0: traído e tal. Neguei, não, aí não. Participe aí, ouvinte Tupi, eu quero ouvir a sua opinião. Na mesa de áudio, o Anderson Almeida, com a gente também o nosso Bruno Barbosa, e ao meu lado, para fazer esse Tupi na rede com a gente, ele. Andrezo, boa noite.
1: Tudo bem, ô Gama, um abraço pra você, pra todo mundo ligado aqui no nosso Tupi na Rede, pra você sintonizado aqui no 96,5 FM e também através do YouTube do Rádio Tupi ao Vivo e do Tupi Esporte. Hoje também estamos na antena, né?
0: Isso, na antena.
1: Quero aproveitar pra mandar um abraço aqui especial pra galera da Rádio Clube lá de Fortaleza, que também tá sintonizada conosco nos 1200 AM e que retransmite o sinal da Tupi lá pra capital cearense, região metropolitana de Fortaleza. Então fica aqui o nosso abraço a todo o público do Brasil que nos acompanha nessa segunda-feira, esse dia 12 de outubro, como você falou muito bem, dia das crianças, dia de Nossa Senhora Aparecida e dia de futebol, porque também temos bola rolando hoje, né, Gama?
0: Temos bola rolando ainda e um resultado não muito bom para o Fluminense, né? Mas um resultado acho que já até esperado. O Atlético Paranaense está vencendo a Chapecoense por 3-0. O Atlético Paranaense vai vencer essa partida, sem dúvida alguma. Já venceu, na verdade, né? O jogo está em andamento, mas já venceu. 3-0, e o Atlético Paranaense está assumindo a terceira posição. Na verdade, Atlético Paranaense 3-1. 29 minutos do segundo tempo. Furacão terceiro, Fluminense quarto. Mas o Fluminense ainda pode cair mais uma posição, já que o Cruzeiro enfrenta o Bragantino. Se vencer, também ultrapassa o Fluminense e tira o tricolor do G4 do Brasileirão. É, a derrota no Fla-Flu pode ter aí um peso muito grande, pode pagar caro o Fluminense depois da derrota de ontem. Daqui a pouquinho vamos mergulhar de cabeça no Fla-Flu de ontem, onde o Flamengo venceu pelo placar de 1-0. Respondendo, começando aí a responder a nossa enquete, Andrezo, cite aí pelo menos um para a gente dar o pontapé inicial. Jogador com futebol mais moleque que você viu?
1: Ronaldinho Gaúcho.
0: Ficou bem com o corte, hein, cara?
1: Gostou?
0: Ficou bem.
1: Obrigado, obrigado.
0: É. Quem?
1: Ronaldinho Gaúcho.
0: Ronaldinho Gaúcho, escolheu
1: pra
0: bem.
1: Pra mim, o auge dele, o que ele fez, ninguém vai fazer igual, não. Muito difícil, porque jogador que tinha alegria de jogar, né? Tem alegria, né? Até hoje, quando ele entra em campo,
0: nas peladas,
1: né?
0: E tal.
1: Em,
0: né?
1: Peladas e tudo. Claro que já não é o mesmo menino que tinha, que era quando tinha 20, 25 anos, mas ainda... ele é, pra mim, uma das principais expressões da alegria do futebol, na minha visão. Mal comparando, claro que um é muito maior que o outro, mas acho que aquilo que os nossos avós viram, sentiram quando viram Garrincha, a gente teve a chance de sentir e tem a chance de sentir vendo o Ronaldinho Gaúcho. Mal comparando, tô falando em termos de irreverência, de habilidade, de qualidade. Acho que tem a ver muito com isso, sim.
0: É, escolheu bem. Ronaldinho Gaúcho, o jogador mais habilidoso que eu vi jogar. Claro que a galera mais antiga e tal vai falar do Garrincha, enfim. Mas que eu vi jogar, eu também... Um deles é o Ronaldinho Gaúcho.
1: Mas não falta um exemplo.
0: Não falta, não falta. Eu também vou citar o meu primeiro aqui. Eu vou citar o Denner.
1: Eu ia falar ele também.
0: Denner.
1: É porque o Denner eu não vi. Quando o Denner faleceu, eu tinha 4 anos. Não. Eu nasci em 90. Então, quando o Denner falou, eu não tinha completado 4 anos ainda, mas o Ronaldinho Gaúcho eu vi. Agora, o Denner, evidentemente, que por tudo que a gente vê e ouve as pessoas falarem, hoje em dia com o YouTube, com...
0: Na verdade, eu vi pelo YouTube.
1: Ah, tá certo. Com esses arquivos todos, a gente tem uma ideia realmente do que é, e realmente era um craque de bola, era uma habilidade fantástica, tremenda, mas infelizmente que acabou partindo muito cedo.
0: É isso, eu vi o começo dele na Portuguesa de Desportos. Ele teve uma passagem rápida pelo Grêmio e rápida também pelo Vasco, né? Mas no Vasco deu também para perceber todo o futebol irreverente, moleque, do Denner. Naquela partida contra o New Old Boys, ainda na pré-temporada do Vasco, lá em Mar del Plata, que ele sai fazendo fila ali no lado esquerdo da defesa do New Old Boys. Maradona estava no time adversário. E teve um jogo também, cara, que foi Vasco Fluminense, na final da Taça Guanabara.
1: Que ele come a bola, quase faz um gol antológico no Maracanã.
0: Sim, sim.
1: Ou como diria o outro, um gol odontológico. Mas não, não foi, não foi com o dente. É porque ele pegou, driblou uns três e ia fazendo fila igual o Pelé. Mas não, não, não. Inclusive a torcida do Vasco cantava: aí é Cafuné, é Cafuné. O Denner é a mistura do Garrincha com o Pelé. Guardadas as, os exageros à parte, era, era isso que ele causava na galera.
0: É. 4-1 pro Vasco naquela decisão de Taça Guanabara. E o Denner jogou muito. Perguntar também pro nosso produtor, nosso Bruno Barbosa, fome de bola, nosso Bruno Barbosa. Tudo beleza, Bruno? Primeiro de tudo.
2: Tudo beleza, Gama. Boa noite aí aos nossos queridos ouvintes da Super Rádio Tupi, que estão ligados no Tupi na Rede, também pro Andrés e pro Anderson Almeida. Bem, de início, quando a pergunta da enquete veio, veio na minha mente o Ronaldinho Gaúcho, né? Mas aí eu não vou repetir. Eu vou citar alguns que na minha infância, assim, eu lembro de também fazer diferente.
0: Você um lembra que é mais que do... eu, hein? Hã? Você lembra mais que eu.
2: Um é
0: mais...
2: que é fora do futebol de campo foi o Falcão do futsal.
0: Sim, boa.
2: Djalminha. E o Ronaldo Fenômeno.
1: Verdade.
0: Também é, Djalminha.
1: É, o Falcão pra mim, um apelão, né?
2: Um apelão, né?
1: Um apelão total, assim, eu nunca vi. Pra mim, o que o Ronaldinho Gaúcho fez no campo, o futsal fez até mais, o Falcão fez até mais no futsal.
2: Era fora do comum, né?
1: Não, não, era uma, um repertório de dribles e de, sabe? Agora, mais recentemente, teve o Ricardinho, que é o português, que também é, é muito bom. Mas pra mim, o Falcão é primeiro e único, ele é realmente genial. Porque não é só o drible. Não que o Ronaldinho também fosse só o drible. Ronaldinho, Ronaldinho Gaúcho, no momento dele de Barcelona, ali 2004, 2005, ele botava qualquer jogo no bolso. Fazia gol do meio campo, fazia gol de pé esquerdo, fazia gol de pé direito, de bicicleta.
2: E esse detalhe de futebol moleque é que é engraçado que quando ele errava ele ficava rindo, né? Ele achava engraçado,
1: ele achava,
2: né?
1: Tudo engraçado, ele acertava,
2: tava curtindo aquilo, né?
1: Ele gostava de jogar bola.
2: É.
1: E o, só que o Falcão era o seguinte, tudo bem que futsal é uma outra modalidade, mas o Falcão, cara, ele era, pô, ele é que nem um sniper, atira só pra matar. O cara, qualquer espaço que você desse, bum, dava uma porrada lá de longe, acertava no ângulo. Ele ganhou uma semifinal de Copa do Mundo com paralisia no rosto, gente. Ele não conseguia...
0: Eu lembro.
1: Ele te... Lembra disso? Contra a Argentina? Brasil perdendo pra Argentina, sendo eliminado da Copa do Mundo de futsal. O Falcão teve uma... Não lembro o motivo. Teve uma paralisia facial no dia do jogo, na madrugada do jogo. Foi pra cara, foi pro jogo com a cara metade funcionando e a outra não. Piscava só do olho, sério mesmo, piscava só do olho. E comeu a bola e meteu dois gols, o Brasil foi pra final e foi campeão. Quer dizer, pra mim, do futsal, o Pelé do negócio é o Falcão. Mas realmente, tem outros nomes, tem grandes craques. E todos brasileiros, né?
2: Ah, não, tem um detalhe, o Ronaldinho uma vez...
0: Que é característica do nosso futebol.
1: Total, né? Total.
2: Em alguma entrevista, ele fala, porque ele até tá com o Djalminha ao lado, ele fala que imitou muito o Djalminha durante a sua carreira.
1: Verdade, verdade. Djalminha é um grande referência.
2: Tornou como exemplo, né, isso.
0: É, você me fez pensar aqui, fora do Brasil, claro, né, Maradona. Inclusive no YouTube, pra galera que quiser ver, tem um aquecimento, né, que ele faz com uma música
2: muito
0: ao
2: legal.
0: Fundo.
2: É,
0: eu não lembro o nome da música,
1: life
0: mas...
1: Life is Life.
0: É.
1: Opus.
2: Life is Life.
0: É, boa música.
2: Aí ele vai dançando, né?
0: E ele com a chuteira desamarrada ainda, né?
1: Cara, aquele vídeo é uma poesia. Aquilo ali vale... Aquilo ali é maior do que a carreira de alguns jogadores de futebol hoje em dia.
0: Claro, inspiração ver aquele vídeo.
1: É, não, aquele é incrível, é incrível. Maradona, ele é realmente um fenômeno.
2: Carismático, né?
1: É, e essa música, inclusive, virou um sucesso na Argentina. Por causa do aquecimento do Maradona. Era um Bayern de Munique e Nápoles, Recopa da Europa de 89, que o Nápoles foi campeão. E aí, tocando a música, o Opus era uma banda austríaca, se eu não me engano, que cantava essa música em inglês. Essa música fazia sucesso lá e tal, e tocando no alto-falante do estádio. E aí o abençoado tava lá filmando e o Maradona brincando lá, aquele shortinho curtinho de casaco, chuteira desamarrada, e ele fazendo o que queria com a bola, brincando, pá, equilibrando a cabeça. Aí aquilo virou um clipe, virou um filme,
2: enfim,
1: é lembrado
2: também.
1: Até hoje.
0: É. Rapidamente, mais um europeu, jogador de outro país que, sem ser sul-americano também, futebol moleque e tal. Eu tô com dificuldade,
2: fora do comum,
0: sério.
2: Assim,
1: famoso é difícil.
0: Tô com dificuldade. Grandes jogadores tem, mas.
2: Vou lembrar um que já parou. O Hazard, ele era desse jeito.
1: De certa forma.
0: É. Zidane, pode ser?
1: Quer ver um?
2: O Zidane. O Coxa?
0: O Coxa, africano.
1: Uma vez ele fez um gol, ele era do Nuremberg, se eu não me engano. Ele fez um gol em cima do Bayern de Munique, o goleiro era Oliver Kahn. Ele dribla o Oliver Torres 3 ou 4 vezes na mesma jogada.
2: Bota pra dançar.
1: É, não, fantástico, fantástico. Um outro que é pouco conhecido, mas que eu adorava ver jogar por essa questão dos dribles, era um marroquino chamado Tarabt, que
2: Tarabt,
1: foi do Queens Park Rangers.
2: Conheço Tarabt.
1: Só quem é muito tarado pro futebol vai lembrar do cara. Adel Tarabt era um canhoto.
2: Se eu não me engano, ele jogou no Benfica também.
1: Jogou no Benfica também. Não foi um jogador muito famoso, assim, mas era um grandíssimo driblador. Depois podem colocar aí, depois procurar. Adel Tarabt, muito bom de bola. E acho que uma das personificações também desse futebol, moleque.
2: Ah, sim, com referência jogador moleque, já que tá no assunto. O Kerlon era um deles, lembra? O Kerlon
1: Foquinha. E só não teve uma carreira consistente porque teve lesões muito graves antes de fazer 20 anos. E acabou não tendo como. Ele chegou a jogar no Ajax. Ele era do Cruzeiro. Aí naquele Sul-Americano Sub-17 ele se consagrou, equilibrando a bola na cabeça, por isso que ele virou Foquinha. Eu tinha um Winnie Eleven de PlayStation 2 que a abertura era o Kerlon fazendo a foquinha contra a Argentina. E ele já arrebentava no Cruzeiro, jogava muito. Não era só a foquinha, não. E aí ele é vendido pro Ajax, mas aí tem duas lesões de ligamento cruzado, rompe o ligamento cruzado duas vezes, não consegue ter uma sequência e depois acaba se aposentando muito cedo.
0: Bom, antes da gente mergulhar. Primeiro de tudo no jogo de hoje, né? Jogo do Botafogo. Nosso maestro Anderson Almeida, vê se tem aí um fundinho aí de parabéns, musiquinha de parabéns aí. Opa. Porque hoje temos, né, aniversariantes ilustres. Primeiro, o nosso Diogo Brinquinho, rapaz.
1: Opa, grande Brinquinho.
0: Eu conheci o Brinquinho, cara, magrinho, novo.
1: Hoje, era apenas piercing, né?
0: Hoje o cara tá. Hoje o cara tá com 200 quilos, que inveja, cara. Que inveja. Conheci ele magrinho ainda lá na Rua do Livramento, aprendendo e tal. Hoje, Diogo Brinquinho completando aí mais um ano de vida. Parabéns pra ele, valeu, Brinquinho. E também o nosso Ricardo Oliveira. Ricardo Oliveira, nosso companheiro do Departamento de Esporte. Completando aí hoje 47 anos.
1: De rádio.
0: De rádio,
1: Beijo, Cardinho. Tudo de bom. Parabéns, viu?
0: Meu parceiro nosso, Salsicha. Segundo João, motorista, nosso Linguissauro. Grande abraço, Ricardo Oliveira. Cara, eu nunca vi, pode ser que já, mas eu nunca vi o Ricardo Oliveira reclamando da vida, de cara feia.
1: Também, verdade. Ricardo Oliveira é um cara muito alto astral. Eu trabalhei com ele em outros prefixos também e tenho a oportunidade de trabalhar com ele aqui. Um grande cara, um grande profissional de rádio. E uma pessoa também que sempre anima muito o ambiente, nota 10. Beijo, Ricardinho, tudo de bom pra você.
0: Valeu, Ricardo, sempre levando de boa a vida. Valeu, Salsicha, grande abraço pra você.
1: Parabéns aí com o Anderson Almeida tocar, é antigo pra caramba.
2: Valeu, Salsicha.
1: Amigo. Tem aí, pode tocar, tem vergonha não, pode tocar. É aquele que era, tocava no Silvio Samper.
0: É do Silvio Samper.
1: Aí você vê, tá vendo? Colhi, então. Quantas madrugadas eu ia dormir escutando a Rádio Tupi, e aí quando era no final do programa e entrava, os aniversariantes do dia, aí entrava esse parabéns.
0: Você e a noite? É isso? Colhi Filho?
1: Era o dono da noite.
0: Ele
1: é o dono da noite. Colhi Filho. É o Salão Grená. Dos Gardênias para ti. Pô, nunca me esqueço, era bom demais.
0: Ai, meu pai, Valeu, Ricardo, abraço pra você. Que molezinha também, parceiro. Aniversário, folgando, feriado. Mas tô brincando, que esse aí rala muito também. 9h17, vamos então mergulhar de cabeça, Andrés?
1: Vamos lá. Só quero mandar aqui abraços rápidos.
0: Manda abraço, vai.
1: O meu querido vigilante e escritor, Kazé Mota. Tá dizendo aqui, boa noite, família Tupi, Gama, futebol mais moleque que já vi foram dois, dele e Ronaldinho. Valeu, irmão. Também o Marco Aurélio de Goiânia. O Marco Aurélio de Goiânia tem uma pergunta, eu vou deixar por último aqui para poder terminar com a pergunta. Kennedy de Parnaíba, Piauí. Marcos Roberto Luiz de Santa Maria do Cambucá, em Pernambuco. Reclamando, roubaram o Fluminense ontem na cara de pau, que vergonha. Guido de Chaval, no Ceará. E o Haroldo de Realengo, que também cita o Ronaldinho Gaúcho. Ismael Voloken de São Mateus do Sul, também cita o Flamengo. E o Marco Aurélio pergunta, Tite realmente é o treinador ideal para o Botafogo?
0: Cara, parece que não, né? Mas o Botafogo já jogou melhor, né? O Botafogo jogou melhor do que nos outros dois primeiros jogos. Aliás, é o natural, né? Contra o Mirassol foi mal, perdeu. Contra o Vasco, inclusive, e hoje o Valdir Luiz também destacava isso. Botafogo Sim. melhorou, jogou bem. Se tivesse que ter um vencedor no jogo, teria que ser o Botafogo. E ficou no empate pelo placar de 1-1 no Couto Pereira. Mas antes disso, Matheus Rangel, mandar um abraço aqui também.
1: Alô, Matheus, nosso ouvinte assíduo.
0: Isso. Andrezo, como é que é? Parabéns pelo Bola Rádio de ontem.
1: Valeu.
0: O que eu estou gostando, como é que é? No quadro, é que não está sendo só restrito aí aos quatro grandes.
1: É
0: tá
1: verdade.
0: Dizendo ele. Valeu, Matheus. Também aqui, como é que é? Dantas Felipe. Parabéns pelo programa, máxima audiência, valeu. Ele cita aqui o Neymar, do jogador com futebol moleque.
1: Deixa eu só fazer um parênteses aí do Matheus, que ele falou aqui do Bola Rádio da minha época. Para quem não sabe, é o quadro que eu apresento dentro do Giro Esportivo todos os domingos, a partir das 11h30, sempre com recordações, com lembranças, né, com gols antigos, principalmente do nosso SEDOC. E o de ontem foi uma homenagem a dois times que fazem aniversário hoje, o São Cristóvão e o Bom Sucesso. Os dois são de 12 de outubro. O Bom Sucesso foi fundado em 12 de outubro de 1913 e o São Cristóvão foi fundado em 12 de outubro de 1898, ainda como Clube de Regata São Cristóvão. Foi se fundir com o São Cristóvão Atlético Clube 11 anos depois, igualzinho ao Botafogo, mesma coisa. Depois, na verdade não, se fundiu com o São Cristóvão Atlético Clube em 1942 ou 43. Mas o São Cristóvão Atlético Clube, que era o braço futebolístico do São Cristóvão, foi fundado em 1909. Mas a data de fundação é considerada o primeiro clube, que é 1898, num dia 12 de outubro. E colocamos ontem gols, né? Quem quiser pode ouvir aí, pegar a live do Giro Esportivo e ouvir gols do Bom Sucesso e do São Cristóvão ao longo da história.
0: Beleza, então mais dois aniversariantes no dia de hoje. São Cristóvão e o Bom Sucesso.
1: Muitos clubes fazem aniversário em 12 de outubro. Depois eu vou pegar aqui uma lista mais completinha, mas tem muito clube brasileiro que faz aniversário nessa data.
0: Além do Coxa, né? O Coritiba, como lembra aqui o nosso Bruno.
2: Sim, o Coritiba fez aniversário hoje, foi mencionado no jogo.
1: E jogou, né? Contra o Botafogo, empatou 1-1.
0: Muito bem. Olha, sensacional, hein, Bruno? Muito bom. Mais três aniversariantes no dia de hoje. Bom, 1-1 no jogo de hoje, Danilo Santos marcou o gol do Botafogo. Começou a rodada e terminou a rodada na 13ª colocação, só que agora com 36 pontos, 4 acima da zona do rebaixamento. Esse Z4, Chapecoense já foi, mas esse Z4, essa luta contra o rebaixamento, vai ser emocionante até o final.

0: consegue 4 pontos. O Internacional já tá ali na beirinha ali para sair. E quem tá na beirinha para entrar na zona do rebaixamento é o Corinthians, que agora tem técnico novo, Clarence Seedorf. E não sei não, hein? Corinthians com 8 derrotas seguidas no Campeonato Brasileiro, tá seguindo direitinho a cartilha para ir para a Série B, Andrés.
1: Tudo certo para dar errado, né?
0: Pois
1: tudo certo para dar errado. Corinthians, inclusive, vi uma notícia hoje, um dado, na verdade, que eu não sabia. Nunca um time que perdeu 8 seguidas deixou de cair.
0: Isso eu peguei,
1: né? Loucura, né? E o Corinthians perde 8 seguidas, o que é uma loucura, né? É uma sandice dentro daquilo que acontece. E para você ver o nível do equilíbrio do campeonato, para mim é até equilibrado, nivelado por baixo. O Corinthians perde 8 seguidas e não tá na zona de rebaixamento. Porque tem gente pior que ele.
0: Tem gente pior.
1: Por enquanto. Por enquanto. Agora, realmente o Corinthians, ele vive uma draga horrorosa. Demitiu o Fernando Diniz. Levou uma lapada ontem, uma ripa do Palmeiras, 4-1. E muito justo, diga-se de passagem. Meteu um gol no finalzinho que não serviu pra nada. E agora contrata Clarence Seedorf, que pra mim é uma aposta. Com todo o respeito do mundo. Como jogador, foi um craque. Inclusive no Botafogo já jogou aí um ano e pouco, já no finalzinho, e ainda assim com pé nas costas, craque de bola. Mas como técnico nunca impressionou, nunca teve grandes trabalhos. Pode queimar minha língua? Pode, perfeitamente, pode chegar e dar um jeito. Agora, é uma aposta que o Corinthians faz para tentar salvar-se do rebaixamento. Momento muito ruim do Timão.
0: É isso, agora engraçado, né, que eles passaram a data FIFA inteira com o Fernando Diniz e após a data FIFA, depois do primeiro ou do segundo jogo, que o Corinthians não conseguiu vencer, aí ele acabou sendo demitido. Por que não demitiu antes da data FIFA?
1: Pois é, né?
0: Já com técnico novo para conhecer, treinar o elenco.
1: A diretoria do Corinthians, ela se embananou tanto. Eu vi uma notícia ontem de que eles queriam trazer o Emiliano, levar, né, o Emiliano Dias, que tá sem clube. Só que só queria o Emiliano Dias, não queria o Ramon. Só que os dois só trabalham juntos, pô. Até parece que o Emiliano fala, opa, é aqui, eu vou aqui, eu vou trabalhar num clube misterioso, não vou te falar qual que é não, tá? Ou então, passar batido como se o pai não fosse saber. Evidentemente, ele cantou a situação pro pai, os dois ficaram pé da vida com a diretoria do Corinthians e é claro que deram uma banana lá pro Stabile pra falar, não, quer saber do negócio? Fica aí, vocês aí, nós aqui, eles moram aqui no Rio, deixa quieto que... vocês encontrem outro aí. Encontraram o Clarence Seedorf.
0: Bom, a produção tá me alertando aqui, mas antes do intervalo comercial, galera participando, né?
1: Vamos.
0: 980-18-88-80.
2: Vinícius Gama. Oi. Fala, meu amigo, aqui é Adalberto da Banca de Ovos, Barra de Fátima. O jogador mais moleque aí e mais artista que deu aula foi meu craque Roberto Dinamite, do meu Vascão. É isso aí, amanhã tem Vascão aqui na Super Rádio Tupi, hein? Excelente fim de feriado a todos.
0: Valeu, meu amigo, valeu, Adalberto, um abraço para tudo da banca também, um abraço para os ovos. É, meu amigo, amanhã é jogo pesado, hein? Pesado, aliás, uma semana com grandes jogos. Amanhã tem Vasco e Boca Juniors, 9:30 da noite, o Vasco a um passo de chegar novamente a uma decisão de torneio internacional de campeonato sul-americano. 980-18-88-80.
3: Fala, Gama. André.
1: É quem?
3: É o Nil.
1: É claro que é o Nil.
3: Ah, jogador desse tipo aí, Ronaldinho Gaúcho, né? Ronaldinho Gaúcho era engraçado, jogava muito e brincava, né? Sim. É isso aí, Gama. Mandar um abraço aqui pra minha vizinha Regina aqui, que tá ligado no programa. Aquele abraço.
0: Valeu, Niva. Abraço pra você.
1: E também abraços pra galera que segue participando no 980-18-88-80, nomeadamente o Cláudio José, da Ilha de Bom Jesus dos Passos. Ele cita aqui o Denner, o Zé Sérgio, o Bebeto e o Denilson como jogadores
0: Denilson.
1: De futebol mais moleque. Denilson, uma ótima lembrança, um dos melhores dribladores que eu vi. Matheus Rangel, já mandei um abraço para ele, José Carlos Braga da Praça Seca, o Robson Santos e o Correia lá em Petrópolis. Meu Botafogo está a caminho da zona, não está tendo jeito, está difícil, mas vai melhorar, Correia.
0: Muito bem, daqui a pouco vamos destacar também o sensacional Fla-Flu, polêmico do jogo de ontem, o jogo do Vasco amanhã.

0: diante do Boca Juniors e muito mais aqui no Tupi da Rede.
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0: que enfim, xará. Pera, uva, maçã ou salada mista?
1: Salada mista!
2: Veja, veja!
3: É o Grupo Molejo, brincadeira de criança! Aqui no Tupi na Rede desta segunda-feira, dia 12 de outubro de 2026. Gabriel Andreso,
4: e aí?
3: Brincadeira preferida na sua infância, Andreso?
4: Videogame.
3: Videogame.
4: Já sou dessa geração.
3: É, né? É.
4: Já não era mais da bolinha de gude, do estilingue, né? Do futebol. Até joguei futebol de botão, mas videogame, confesso que sempre me pegou mais.
3: Você não pulava amarelinha, não?
4: Pulava, pulava. Mas videogame era mais, era top 1, não tinha como.
3: Top 1. Gostava de jogar bola? Ou não?
4: Gostava, mas não era muito talentoso, não. Então até hoje eu tô aqui.
3: Olá. É, acho que eu também então não era, não. Apesar de eu gostar de jogar bola o dia inteiro.
4: É, não, também. Gostar de jogar bola a gente sempre gostou. O negócio é que, né, aos poucos a gente vai entendendo que a gente não é muito feito pra isso, né? Mas vale mais a pena falar no microfone que a gente se garante mais. Copa Sérgio tá aí pra provar isso.
3: Ih, rapaz, nem fala isso. Vamos pular isso aí.
4: Vamos mudar de assunto.
3: É, vamos lá, jogar bola. Pião, também gostava. Pipa, eu nunca fui.
4: Pião fui tentar aprender depois de velho já, mas nunca me pegou, não.
3: Ioiô.
4: Também não.
3: Também não.
4: Pipa, a molecada na minha rua soltava muito.
3: É, vamos lá, pique queimado.
4: Queimado mais ou menos, pique esconde era legal. Pique pega.
3: Bruno Barbosa, e aí?
5: Bem, então, soltei pipa, joguei.
3: No ventilador,
5: bola.
3: Não, né?
5: Também.
3: Também?
5: E eu tentei de tudo com pipa, mas não deu bom.
3: Não deu bom,
5: não
3: é,
5: deu bom.
3: Pipa eu nunca fui fã, é. Nunca fui bom também, não.
5: Aí o peão, amarelinha, pique esconde, pique pega. Futebol era o dia inteiro. Mas depois do videogame, um abraço.
3: É, tá certo. Aí, né, hoje em dia não, hoje em dia todo mundo no celular, com as crianças aí.
5: Curti bastante a infância, com relação a essas brincadeiras de criança.
3: Total.
5: Curti bastante.
4: Muita coisa.
3: Muito bem, 9h32 e o Fla-Flu, hein, galera? Sempre polêmico, movimentado e tal. Deu Flamengo 1-0, gol do Carrascal no segundo tempo. Flamengo chegou a perder a liderança, né, por alguns momentos, já que o Palmeiras estava vencendo, venceu, né, o Corinthians e muito bem, 4-1, tava 0-0 o Fla-Flu, o Flamengo tava caindo para segundo, mas quando o Carrascal fez o gol, aí o Flamengo retoma a liderança da Série A do Campeonato Brasileiro. Parece que essa liderança vai ser disputada até o fim, até a última rodada, eles ainda vão se pegar lá em São Paulo, no estádio do Palmeiras. E muita reclamação, né, por parte do Fluminense. Sim. Samuel Xavier, o presidente tricolor, na coletiva depois, no pronunciamento, foi bem duro com as palavras. Gabriel Andreso, vamos lá, separando as coisas, né? Flamengo joga melhor e tal, mas na minha opinião, o VAR era para ter sido chamado. O pênalti em cima do Savarino, eu achei que não foi, mas quero ouvir o amigo e o Fla-Flu e Andreza.
4: Eu concordo plenamente com você. Eu acho que o VAR deveria ter intervisto, né? Tinha que ter intervisto, tá certo.
3: Sim.
4: Como se conjuga o verbo. É, intervir, né? É, na chegada do Pulgar em cima do Castilho, veio com o pé por cima, o juiz deu amarelo, era para dar o cartão vermelho na minha visão. Mas o pênalti em cima do Savarino eu acho que é um lance discutível. O Fluminense tem razão, sim, para reclamar. Mas de qualquer maneira o Flamengo consegue a vitória, e o Flamengo que também, para não deixar por menos, também meteu a sua notinha oficial reclamando do fato do Danilo ter sofrido duas fraturas na mandíbula, coisa feia inclusive, né? Teve que ser operado hoje de manhã, a operação foi um sucesso, mas perdeu o jogador, e o Flamengo reclamou de ser um clube que é campeão brasileiro de fraturas, né? Como diria Jorge Jesus, com fraturas, foram 9, né? A temporada.
3: Eu confesso que eu não vi, Andres, porque às vezes a gente fica ali olhando, por exemplo, o Grenal, que eu tava vendo.
4: Sim.
3: Palmeiras e Corinthians e tal. Houve algum tipo de maldade no lance? Ou...
4: Não, sinceramente não. Acho que é muito mais para marcar a posição, no sentido de dizer, ó, tá vendo? A gente é prejudicado.
3: Também,
4: de um,
3: né,
4: jeito ou de outro, até quando não é falta. A manteiga do nosso pão cai virada sempre para baixo. Isso que o Flamengo é líder do campeonato, hein? Mas eu entendo que é uma questão de posicionamento da diretoria, no sentido de tentar pressionar a CBF, a arbitragem e tudo mais.
3: Até porque repercutiu muito o lance do pulgar, né?
4: Exato. É aquela coisa da guerra de narrativas. Eu não gosto dessa palavra, mas é aquela coisa. Quem grita mais alto, às vezes, acaba tendo preferência. E hoje em dia a coisa funciona dessa maneira. Então, em que pese toda essa polêmica, eu acho que o Flamengo fez um bom jogo. O Fluminense também não jogou mal, foi uma boa partida, é um jogo bem jogado, mas o Flamengo acaba vencendo no detalhe e de maneira muito importante, porque o Palmeiras também venceu, né? Então, se o Flamengo tropeçasse, que poderia muito bem acontecer, o Palmeiras seria novamente o líder do campeonato. Então, vitória muito importante do Flamengo. Muitos torcedores tricolores, é claro, reclamando. Inclusive, teve um aqui, o Paulo, que mandou mensagem pra gente. Ó, tô ouvindo vocês aqui, quero ver vocês falarem que foi uma vergonha. Vocês não falam que é uma vergonha? Tô aqui ouvindo vocês. Valeu, Paulo. Tamo aqui repercutindo a tua mensagem. Mandou um áudio comprido pra caramba aqui pra gente. Também o Vitor Gomes, muito feliz com a vitória sofrida do meu Mengão, diz ele. Agora é foco na semifinal da Liberta na quinta. Ele tá em Sorocaba, São Paulo. Também aqui ligado junto conosco, participando do nosso Tupi na Rede. Mas, sem dúvida alguma, foi um resultado muito importante para o Flamengo na busca da manutenção da liderança do Campeonato Brasileiro, na verdade.
3: Eu falei que o Cruzeiro poderia também tirar mais uma posição do Fluminense, mas o Cruzeiro está tomando uma saraivada, né, do Bragantino.
4: Que porrada que o Cruzeiro tá levando, hein, amigo?
3: Uma porrada de
4: 3-0 no primeiro tempo.
3: 35 minutos.
4: Rapaz. Gol de Lucas Barbosa, Caio Jorge contra e Ramires. O Cruzeiro não vê bola contra o Bragantino. 3-0 e o outro jogo, né, Chapecoense e Atlético, terminou com vitória do Atlético Paranaense, 4-1. Tivemos ainda mais dois golzinhos ali no final. 4-1 Atlético Paranaense em cima da Chape, e agora o Bragantino vai batendo o Cruzeiro pelo placar de 3-0. Cruzeiro que não consegue encostar nem no Bahia nem no Fluminense.
3: É bom resultado para o Fluminense essa derrota aí do Cruzeiro, né? O Atlético Paranaense passou, o Flu é terceiro, o Tricolor é o quarto com 51 pontos ganhos. Galera participando, vamos lá, 980-18-88-80.
6: Felício Gama, boa noite. Aqui é Uberlândia. Eu sou ex-morador do bairro da Água Santa, no Rio de Janeiro. Opa. Atualmente aqui, trabalhando e morando. O maior jogador moleque que eu vi jogar na minha vida foi o meu amigo Kiel. Grande jogador de campo do Marinho, maior camisa 10 que eu vi jogar. Grande driblador. Lá no campo do Marinho. Manda um abraço pro meu amigo Kiel, lá do bairro da Água Santa.
3: Kiel, valeu. Obrigado. Kiel, um abraço.
4: Alô, Kiel.
3: Eu pensei que fosse o Kiel, já ia mandar um abraço pro Kenan também.
4: Já ia mandar um abraço pro Ciel. Lembra do Ciel?
3: Lembro. O atacante, né?
4: Foi do Fluminense. Tava jogando até outro dia aí o Ciel.
3: Ciel,
4: acho, rapaz, que era acho que era do 13 que ele tava.
3: Eu ia falar um negócio aqui, mas deixa pra lá.
4: Eu também, eu sei o que você ia falar. Inclusive, te digo mais, o Ciel não só estava jogando, como ele ainda joga. Aos 44 anos, ele estava no Ferroviário esse ano, lá no Ferrinho, no Ceará. Ele é pernambucano, mas jogou no Ferroviário, por onde ele, aliás, jogou nos últimos anos e sempre com destaque, sempre como um grande goleador, o Ciel.
3: Boa sorte aí pro nosso Ciel, cara. O Fluminense da patrocinadora forte, né? Teve grandes jogadores, mas também teve alguns jogadores também que, olha, eu vou te contar. 938-980-18-88-80.
7: Boa noite, Vinícius Gama. Boa noite, JP Escopano. Você escolheu muito bem, mas se Deni terminasse a carreira, não fosse interrompida com o falecimento dele, aí eu não sei não, hein? Ia ficar difícil para Ronaldinho Gaúcho. Que garoto bom de bola também. Bem, que é Renato de Santa Lixo Tricolor. Bom programa aí, Deus abençoe vocês aí.
3: Valeu, amigo. Deus abençoe você também, amém. JP Escofano, você emagreceu, hein, parceiro?
4: Vinícius Gama aqui na Tupi. Não, mentira. Alô, Escofano, um abraço pra você. É mais uma que entra no meu hall, né, de nomes, né? Terezo, Andresso.
3: Andresso.
4: Como é que é o outro? Andrei. Quanta gente me chama de Andrei. Vinícius Gama. agora JP Escofan. Tô tentando lembrar os outros aí.
3: É, tinha um, cara, que quando você entrou, te chamava de... Como é que é?
4: Arezzo.
3: Arezzo.
4: Como
3: Arezzo.
4: Pude esquecer, né?
3: É.
4: Penido e Garotinho passaram as duas, uns dois jogos tentando acertar meu nome.
3: Arezzo que é jogador, né?
4: Arezzo é jogador. Matias Arezzo é uruguaio, né?
3: É.
4: Machado Penharol do Nacional. Jogou no Grêmio, tempos atrás.
3: Aqui quem participa também do nosso chat é o Cauã. Cauã Lacron, direto do Rio Grande, no litoral sul gaúcho, acompanhando o Tupi na rede. Valeu. Também aqui o João Batista. Boa noite, galera da Tupi. Sou de Jacaraú, na Paraíba. A Celi Santos dando aqui boa noite pra gente. Valeu. Cláudio Gonçalves, Gama na área, no Tupi na rede, com Gabrielzão Andrezo.
4: Gostei, obrigado, irmão.
3: Que é isso, valeu, Cláudio. É, também aqui o Edson, São Luís do Maranhão, Brasil inteiro ligado, hein?
4: Graças a Deus, nosso varandão, como diz o Wellington Campos.
3: É. Relíquias vascaínas, eu, Vizico, Roberto, Maradona, e posso afirmar que o Bruxo foi um dos mais habilidosos que eu vi jogar. Tá certo, também aqui o Relíquias, Denner seria um craque se não tivesse ido tão cedo. É, seria um craque, ele foi um craque, né? Foi um craque, sem dúvida. É, e também aqui o Marcelo Nascimento, além do Ubirajara. Boa noite, Vinícius Gama e Andrezo, da equipe do Esporte da Super Rádio Tupi, valeu. E o Cláudio está dizendo o seguinte, Manuel Tobias também deu show no futsal.
4: Verdade, era um grande craque do futsal. Deixa eu mandar uns abraços aqui também, Gama. O Seleneu do Alves, em Mossoró, Rio Grande do Norte. Galera, um cara que jogava muito e era muito moleque, era o Renato Gaúcho, era brincadeira. Valeu,
3: também,
4: Seleneu.
3: Também.
4: Grande Renato. Jane da Silva na Pavuna, também a galera lá de Alcobaça, Jorge Lopes Pádua, o Emanuel Vasconcelos, que está em Boston, Massachusetts, nos Estados Unidos, mas é torcedor do Campinense. Está aqui dizendo, parabéns a vocês, os dois melhores da Tupi. Obrigado, Emanuel. Um abraço para você. Roberto de Botafogo, Dadá e Túlio Maravilha, para ele os melhores, os moleques, né, os mais moleques que ele viu no futebol. O Thiago Vargas, botafoguense de Vila Velha, cita o Ronaldinho Gaúcho e o Romário. Juraci de Nova Iguaçu fala em Edilson Capetinha como o jogador mais moleque que ele viu. Ademir Petroschi, o Geso de Anápolis, Goiás, cita Edmundo. E também o João Marcos Bergamini, o Alexandre Grilo, o Hermínio e o Luiz Alberto, todos sintonizados junto com a gente, assim como o Valber Jeremias em Sobral, no Ceará, nos acompanhando aqui no Tupi na Rede.
3: É, o nosso amigo aí, né, citou o Túlio, e é verdade, cara, o Túlio não era aquele jogador habilidoso, técnico e tal, mas pelas declarações, alguns gols que ele fez, teve um contra a Universidade Católica no Maracanã, que ele para a bola em cima da linha e dá de calcanhar. Então o Túlio também jogou um futebol moleque, apesar de não ser aquele jogador habilidoso e tal, como o Ronaldinho Gaúcho, por exemplo, mas foi bem lembrado, Túlio. É isso. E amanhã tem, hein? Amanhã tem.
4: É.
3: E eu tô ansioso por esse jogo. A Tupi vai transmitir com o garotinho José Carlos Araújo, os comentários do Del Aranha, o Wellington Campos, você, Gabriel Andrezo, e também, rapaz, a Karen Calisto, acompanhando tudo, a chegada da galera diretamente de Buenos Aires, Boca Juniors e Vasco da Gama. Há muito tempo que o Vasco não tinha uma reta final de temporada tão movimentada e decisiva, assim como vai ter em 2026, hein, Andrezo?
4: É verdade, o Vasco, se não faz um grande campeonato brasileiro, por outro lado, consegue focar nas Copas e ter relativo sucesso nelas, porque consegue chegar longe tanto na Sul-Americana quanto na Copa do Brasil. E se chega numa semifinal, é claro que tem muitas chances de chegar a uma final e de lutar por um título. Isso é importante para um clube que tenta voltar a demarcar território no futebol brasileiro. O Vasco claramente melhora depois da Copa do Mundo, tanto no Brasileirão quanto nas competições eliminatórias. Seu time avança em termos de qualidade, de desempenho, passa a ser uma equipe com mais qualidade e, consequentemente, se candidata com mais competência aos títulos aos quais tem alcance. Brasileirão não é o caso, mas a Sul-Americana e o Brasileirão e a Copa do Brasil, perdão, são. Para esse jogo de amanhã, é um jogo muito difícil. O Boca é uma equipe qualificada, não é a baba que nem foram os outros adversários, que nem era o Olímpia, o Santa Fé e tal, não. Vai precisar realmente da força máxima para ganhar esse jogo lá. É possível, acho que o Vasco, acho que nenhum time argentino é melhor do que os times de topo aqui do Brasil. E para mim, Vasco e Boca estão num nível semelhante. Talvez o Boca, o Vasco até em termos de jogadores, esteja acima. Mas isso não quer dizer nada. A gente sabe que Brasil e Argentina é sempre uma guerra sem quartel. Em todo caso, confio que o Vasco possa fazer um bom jogo e acho que é capaz disso. Vai ter o Bruno Duarte de volta, é um reforço importante para o ataque. Vai ter o Andrés Gómez novamente. Ele não jogou bem contra o Remo, mas foi talvez o mais lúcido do time. E agora tendo a chance de brilhar num palco como o La Bombonera, ele mesmo, perguntei isso para ele sobre a possibilidade dele de brilhar em La Bombonera. Ele disse que seria especial, ele nunca jogou lá e poderia ser uma coroação importante pro momento dele no Vasco. Acho que vai ser um grande jogo, tomara que o Vasco consiga fazer um bom resultado e o jogo de volta, que vai ser semana que vem, nesse jogo o Vasco possa então, baseado no resultado de amanhã, chegar à classificação para a final. O grande ponto é onde? Porque
3: where?
4: Até agora a gente não sabe.
3: Where? Onde será o segundo jogo? Que coisa, hein? E eu acho que a Comebol deu um prazo, né?
4: A Comebol tinha dado prazo para sábado, só que o Vasco designou o estádio antes, logo depois que teve a liminar a seu favor. Aí a Comebol, em a toque de caixa, foi lá, Maracanã, botou no site. O Vasco começou a venda de ingressos, abriu o credenciamento. Na tarde seguinte, no sábado, caiu a liminar. Então a coisa fica em aberto e agora a Comebol pede celeridade na situação. Até amanhã tem que definir, senão a Comebol cita um estádio qualquer. O Vasco já pediu celeridade à justiça, o Ministério Público já entrou na jogada, falaremos sobre isso daqui a pouco no Giro Esportivo, mas é uma possibilidade que há de essa questão ser revogada até amanhã, até essa terça-feira, para que o jogo volte ao Maracanã.
3: É isso, boa sorte para o Vasco no jogo de amanhã. Um empatezinho já será um excelente resultado para o Vasco poder decidir aqui no Rio de Janeiro o segundo jogo da semifinal da Copa Sul-Americana. Vasco, que é campeão da Libertadores, da Mercosul, foi o primeiro campeão sul-americano, né? E pode conquistar a Sul-Americana. Inclusive pode ter uma decisão Vasco e Atlético na Sul-Americana e na Copa do Brasil.
4: É verdade, os dois estão nas semifinais em chaves diferentes nas duas competições.
3: Diga-me.
4: São 9h47, vamos de olho que eu achei?
3: Rapaz, olha o que eu achei, eu ia não chamar.
4: Calma, que tem gol que tá fazendo aniversário hoje, sabia?
3: Então vamos lá, pô.
4: Vamos lá, vamos abrir o nosso centro de documentação da Super Rádio Tupi para recordar gols antigos aqui no Olho Que Eu Achei. Gol do dia 12 de outubro de 1986, Bebeto pelo Flamengo contra o Grêmio no empate em 1-1 pelo Campeonato Brasileiro. Você vai recordar aqui na Tupi, há 40 anos, gol de Bebeto na voz do locutor mais vibrante do Brasil.
8: Sendo o Guto, experimentou, tentou, lançou na ponta pro Zinho. Zinho tentando, vai para Júlio César, nesta altura, descambado pelo corredor da esquerda, tentando bater o adversário, que é bom na língua, ainda não passou. Tocou curtinho pro Aldair. Aos 24 minutos, força o Flamengo com o Júlio César. Levanta, gol! Bebeto! Espetacular de corrida! 24 minutos na etapa final. Agora, Bebeto faz, Flamengo 1, Grêmio 1. 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
3: do futebol. Bebetinho.
4: Essa vinheta vem nessa época aí, quem acompanha as transmissões. Que vinheta é essa? A vinheta é dessa época.
3: Eu me lembrei do Bebeto, Andrezo, naquele gol que o Savarino fez contra o Coritiba.
4: Foi?
3: Ele mete quase ali aquele famoso sem pulo, né? Quase
4: isso. Voleio do Bebeto, né?
3: Ele fez um golaço assim na Copa América em 89.
4: Ele fez alguns gols assim na carreira.
3: Na seleção também, no amistoso contra a África do Sul. Que o Brasil vira para 3-2 depois de estar perdendo por 2-0.
4: Eu era criancinha vendo esse jogo na frente da televisão. O cara da África do Sul meteu o gol, meteu um aviãozinho. Depois que foi 3-2 Brasil, o Zagallo foi lá e fez aviãozinho para sacanear ele.
3: É isso. E uma coisa também que eu tava pensando, sempre penso, né, cara? O Bebeto, eu acho que a galera não dá importância para ele, não fala do Bebeto como deveria falar, com mais importância e tal, né? E foi um jogador muito importante para o futebol brasileiro e para a seleção brasileira, nosso Bebeto. O Guido Alves, ele está citando aqui alguns jogadores, né? Guido Alves do Chaval, no Ceará.
4: Abraço, Guido.
3: Tá lembrando aqui, ó, bem lembrado, cara, Paulo Nunes, Diabo Louro, né, que fazia gols, botava máscaras e tal, do Porco. Tá falando aqui também do Edmundo, abraços. Como é que é? Fazem aí do chocolate. Ah, falem aí do chocolate do meu Verdão. É, amigo, ontem poderia ter sido mais, inclusive.
4: Falamos aqui, 4-1 Palmeiras, e era pra ter sido até mais. O Corinthians foi doutrinado, inclusive Paulinho recuou um pênalti pro Hugo Souza. Era pra ter sido uma pancada maior ainda.
3: E que gol contra bizarro, né, do Matheus Bidu, né? Que coisa. Eu já vi um gol contra também bizarro do Oséias num clássico. Oséias, que era atacante do Palmeiras.
4: Ele fez dois gols no jogo, um a favor e um contra.
3: Cara, o gol contra foi com estilo, cara. Ele
4: cabeçada subiu, consciente. É mole.
3: 980, 18, 88, 80. As últimas participações no nosso Tupi na Rede. Solta aí, Bruno.
9: Era isso que ele causava na galera.
10: 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Da Cachaça Aquarema.
3: Opa.
10: Eu gostava de Uri Geller. Uri Geller do Flamengo também tinha um futebol bem moleque, bem gostoso de assistir.
3: Júlio César Uri Geller.
4: É, verdade. É. Inclusive citado pelo João Paulo de Nova Iguaçu, lá da Estrada da Palhada. Cita o Júlio César Uri Geller, grande ponta esquerda do Flamengo nos anos 70 e 80. Driblava muito, diz ele, melhor que eu vi jogar. Inclusive o falecido Orlando Lelé, que era lateral direito do Vasco, pegou ele firme e quase acabou com a carreira dele. Valeu, João Paulo. Alô, Bacaxá. Alô, terra do Boa Vista. Estaremos aí ano que vem com o Campeonato Carioca, lá no estádio Eucir Rezende de Mendonça.
3: O Vitor Gomes aqui no chat. Olá, olá, prezados. Boa noite. Muito feliz com a vitória sofrida do meu Mengão. Agora é foco na semi da Liberta, na quinta, aqui de Sorocaba, em São Paulo. Forte abraço. 980-18-88-80. Blim, blim, blim.
11: Boa noite, Vinícius. Boa noite. Boa. Aqui é Márcio de São Pedro da Aldeia novamente. Cara, essa pergunta aí é sinistra, hein?
3: Tá vendo?
11: Como já falaram o Ronaldinho, eu vou falar dois, eu vou citar dois aqui. Futebol moleque, que eu vi, né? Tirando o Garrincha, que eu não vi. Edmundo e Romário. Um abraço. Fica na paz.
3: Valeu, Edmundo e Romário, Edmundo, cara, teve decisão de Campeonato Brasileiro, Palmeiras e Corinthians, que ele parou na frente do Viola e chamou, né, o Viola.
4: Falou, vem!
3: E foram mesmo, cara, foram pra quebrar, mas não conseguiram.
4: É verdade.
3: Aí o Luxemburgo tirou ele do jogo. E na decisão do Carioca de 97, que ele para na frente do Gonçalves e rebola, né?

0: que é natural de Itajibá, na Bahia.
1: Maravilha, vamos então, já que não vai ter Tupi na Rede nem amanhã, nem quarta e nem quinta.
0: É verdade.
1: Gabriel Anderezo, palpite, Boca Juniors e Vasco amanhã.
0: 1-1.
1: É um bom placar. Eu também ia no 1-1. Ia não, eu vou. 1-1, pronto. Fala aí, Bruno.
2: 1-0 Vasco.
1: 1-0 Vasco.
0: Tomara, hein?
1: 1-0
2: Vasco. Será? Dá essa moral aí.
0: Tomara. Vamos torcer.
1: Fluminense, Palmeiras, Maracanã, quarta-feira. É, Maracanã vai estar lotadinho. Eu acho que vai dar Fluminense 2-1.
0: Eu também acho que o Fluminense vai cometer o crime 1-0.
1: 1-0. Teve um cara aí que sonhou e disse que o Fluminense vai ganhar nos pênaltis lá na Arena Palmeiras.
0: Ixi, Maria.
1: E aí, Bruno?
2: É, eu também acho que vai ser 0-0 e lá vai passar o terror e vai ganhar nos pênaltis.
0: Já pensou, hein?
1: Caramba.
0: O Fla-Flu na final é real.
2: É possível.
1: Se passar pelo Palmeiras, amigo, a possibilidade é grande de um Fla-Flu.
2: Não vai ser fácil, não.
1: Não vai. E pra fechar, tem Estudiantes e Flamengo na quinta-feira, Andrezo.
0: Olha, o Estudiantes não é grande coisa, não. Mas é sempre um adversário difícil.
1: Não tá formado ainda, né?
0: Eu vou de... É, não tá. Senão seria diplomados, né? Diplomados, bacharéis.
1: Formando.
0: Se é Estudiantes, ainda tá estudando. Mas fora de brincadeira, eu acho que vai ser um 0-0.
1: 0-0.
0: Eu acho que vai ser difícil, apertado, e traz o drama pra cá.
1: Acho que vai ser 1-1. Bruno.
2: 2-0 Flamengo.
0: Ó.
1: 2-0 Flamengo.
0: Tem aí bola pra isso, Flamengo,
2: tem,
0: tá?
2: Tem
0: bola pra isso. Passar. É jogo difícil, mas o Flamengo é superior.
1: Abraço, Bruno. Valeu.
2: Muito obrigado mais uma vez. Até a próxima, meus queridos. Boa noite.
1: Gabriel Andrezo, valeu, até a próxima.
0: Valeu, Gamita, abraço pra você, pra todo mundo ligado aqui na Tupi e pra todo mundo sintonizado com a gente. Continuem conosco, vem aí o Giro Esportivo, eu volto no Giro também pra falar de Vasco, trazer muitas informações e fique ligado. Amanhã, bola rolando pra Vasco e Boca 9:30, quarta-feira tem Fluminense e Palmeiras e quinta, Flamengo e Estudiantes, só jogão na Tupi. Abraço.
1: Valeu, abraço Anderson Almeida, ouvintes, internautas, Tupi, vem aí o André Ribeiro no Giro Esportivo, tchau.
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1: No Rio de Janeiro, 10 horas, 1 minuto.

0: horas, 2 minutos no Rio. 10:02, está começando mais um Giro Esportivo. Feriadão, 12 de outubro, feriado que já está terminando, né? Amanhã volta tudo ao normal. Foi um final de semana prolongado. Tivemos sábado, domingo e agora o feriado de 12 de outubro, né? E agora, amanhã volta tudo ao normal. Hoje, dia de Nossa Senhora Aparecida, feriado nacional, dia da padroeira e também dia das crianças. Que saudade, tempo de criança, rapaz. E quando a gente é criança, a gente tem aquela liberdade poética para fazer tudo. Até a hora que o chinelo canta. Na hora que o chinelo canta, aí o bicho pega, né? E eu tinha um pai, uma mãe, dois pais maravilhosos que deixaram eu ser criança, né, durante um bom tempo. Rapaz, como diria um amigo meu, eu acho que eu nunca amadureci, entendeu? Eu tinha que ter sido congelado com 25 anos, né? Mas eu aproveitei, graças a Deus, o meu tempo de criança, com a minha família, com meus pais, meus avós, meus primos, meus amigos, depois adolescente, enfim, depois o início da fase adulta, depois vieram os compromissos e todas as responsabilidades. Mas, enquanto fui criança, foi maravilhoso. Ali no bairro do Flamengo, Laranjeiras, Largo do Machado, enfim, foram tempos realmente maravilhosos. Até a meia-noite é o Giro Esportivo com as principais notícias no Rio, no Brasil e no mundo. Atenção, ponto eletrônico, já tô sabendo, rapaz. Fui o primeiro a parabenizá-lo, entendeu? Fui o primeiro a parabenizá-lo, entendeu? Ponto eletrônico, sempre presente aqui no estúdio da Super Rádio Tupi. Até a meia-noite com as principais notícias que você curte aqui no Giro Esportivo. Vamos aos destaques desta segunda-feira. Matheus Bach aprova empate com o Curitiba. O time já está quase definido para jogo de amanhã na Bomboneira. Local de jogo de volta ainda é um mistério. Fluminense! Tricolor vira a chave após derrota no clássico e pensa na Libertadores. Flamengo! Cirurgia de Danilo é bem sucedida, mas zagueiro tem poucas chances de voltar aos gramados em 2026. Rapaz, eu pensei que eu tivesse perdido a caneta, ela ficou aqui de ontem para hoje, a caneta. Dormiu aqui no estúdio e foi achada hoje a minha canetinha predileta. Muito obrigado, né, a você, Natan, que achou que estava aqui embaixo. Todo mundo passou, trabalhou e tal, e eu esqueci a caneta ontem aqui nos estúdios e ficou. Valeu, é isso aí. Estes foram os destaques com os melhores e mais bem informados repórteres do Rádio Esportivo do Brasil. Eu conto na mesa de áudio com o motoqueiro fantasma Heber Ferreira. A produção e coordenação do amigo do Silveira, Natan Moreira, que vai dar o seu boa noite aqui no microfone da Tupi. Boa noite, Natan.
1: Muito boa noite, André Ribeiro. Muito boa noite, Heber Maestro, motoqueiro fantasma. Muito boa noite, querida família Tupi e crianças de todo o Brasil varonil.
0: Eu gostei do seu vídeo, né? Gostei do seu videozinho.
1: Aquele
0: eu
1: pequeno, né? Tentei beber, mas não gostei.
0: Não gosto. Não, você era um bebê, mas não tentou beber, né?
1: Não, eu tentei. Aquela época lá, minha família
0: era... Ah, é? Ah, galera... E ninguém me convidava.
1: Um goró.
0: Pois é.
1: Mas ela fez jornada, a gente vai convidar.
0: Tá certo. Aí. Valeu. Cara, o programa hoje tá pegado, hein?
1: Vai ficar pegado o jogo amanhã.
0: Pegado o jogo de amanhã. Coordenação de redes sociais, Marcos Castro. Direção do Departamento de Jornalismo, Márcia Pinho. Coordenação Geral de Esportes, Karen Calisto. Direção Artística, Marcos de Giacomo. Direção Comercial e Vice-Presidência, Tufi Habib. Presidência, Josemar Jimenez. É o Giro Esportivo pra você. E atenção... Vamos a pesquisa! Cadê o eco? Pesquisa! Onde deveria ser o jogo de volta entre Vasco da Gama e Boca? No Maracanã ou no Nilton Santos? Onde deveria ser o jogo de volta entre Vasco e Boca, marcado para 20 de outubro? Maracanã, Maracanã ou Nilton Santos? E mais, eu insisto em perguntar. Diante do resultado do jogo de hoje entre Botafogo e Coritiba, o time mostra o início, o time alvinegro mostra o início de esperança ou pessimismo do trabalho do Tite? diante do resultado do jogo de hoje entre Botafogo e Coritiba, a equipe mostra um início de esperança ou pessimismo no trabalho do Tite? 980-18-88-80. 980-18-88-80. Com a musiquinha mais bonitinho.

0: bombando! Aproveite o feriado, finalzinho de feriado. Você tá com aquela ressaca monstra, bebeu o dia inteiro, entendeu? Curtiu e tal. Então você pode agora tá de bobeira, só na base do chazinho, muita água para refrigerar aí o aparelho, né? E agora você entra em contato com a gente e participa, né? Aqui no programa Giro Esportivo. Passou o dia inteiro na casa do cunhado, filando aquela cervejinha, e tava lá na geladeira do caboclo, vai lá, pega aquela cervejinha e tal. Pronto, agora tá na hora de ouvir o André Ribeiro aqui no Giro Esportivo pela Super Rádio Tupi. E entre em contato com a gente pelo 98018-8880. Um registro, aliás, dois registros, meu querido Heber, boto parabéns pra você hoje. Tem duas figuras aqui da Super Rádio Tupi completando mais uma primavera. Hoje é aniversário do Ricardo Oliveira, o popular Salsicha. Palmas para ele, que ele merece. Parabéns, muitas felicidades, meu querido Salsicha. Muitas felicidades, muitos anos de vida. Esse ciclo realmente se renove ano após ano. E também aniversário de Diogo Brinquinho, nosso operador aqui da Super Rádio Tupi. Parabéns, muitas felicidades. E Touro Pizzaiolo, é, rapaz, Touro Pizzaiolo, que tá sempre na escuta da nossa programação, além de trabalhar, que tá de férias, gozando férias muito merecidas. E daqui eu mando um abraço pro grande Brinquinho, dos grandes profissionais do nosso rádio. São 10 horas e 9 minutos no Rio.
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0: É isso aí, minha gente, 10 horas e 9 minutos, vamos começar com a informação, um show de informações aqui na Super Rádio Tupi, no Giro Esportivo, desta segunda-feira, 12 de outubro de 2026. Vamos falar do... O Fogão empatou hoje com o Curitiba em 1-1. Quem fala do Fogão é ele,
2: Thiago. Fala, André, um abraço pra você, pra quem tá ligado aqui no Giro Esportivo da Super Rádio Tupi. Outro. O Botafogo ficou no empate em 1-1 com o Curitiba hoje à tarde no estádio Nilton Santos pelo Campeonato Brasileiro. O Curitiba saiu na frente, gol do zagueiro Jaci de cabeça numa cobrança de escanteio com uma ajuda do Marçal. Na sequência, o empate veio com o Danilo, só que o lance foi revisado pelo VAR e anulado uma falta infantil existente do Arthur Cabral em cima do zagueiro adversário, um empurrão. Depois o próprio Danilo acabou aproveitando um chute da entrada da área, contou com a sorte, um desvio no próprio Jaci, que fez o gol do Coritiba. A bola mudou de direção, traiu o goleiro Pedro Morisco. No segundo tempo, a partida foi movimentada, mas não teve tantas chances claras assim. Botafogo foi pouco ameaçado, mas também quando chegou no ataque não mostrou eficácia para vencer o jogo e continua a 4 pontos da zona de rebaixamento. Destaques para o Gabriel Batista, mais uma vez tendo boas defesas, o Ferrarese na parte defensiva e o Danilo, que quando vai mais à frente e pisa na área do adversário, nesse pós-copa tem feito gols. Agora, o Botafogo, que hoje ainda, para ressaltar, teve mais posse de bola e mais finalizações, tem um jogo em que é obrigado a vencer. Sábado, recebe a lanterna e virtual rebaixada Chapecoense no estádio Nilton Santos. Ok, André?
0: Ok, ok. Todo cuidado é pouco, hein? Todo cuidado é pouco, até porque a Chapecoense virou uma franca atiradora, podemos dizer assim. Você nunca ouviu isso, né, Heber? Uma franca atiradora, e todo cuidado é pouco, hein? Botafogo tem que jogar com muita seriedade para garantir os 3 pontos contra a lanterna do Campeonato Brasileiro, no caso, a Chapecoense. 10 horas e 12 minutos, 10 e 12, vamos curtir o gol do Fogão, o gol do Danilo, o gol de empate hoje contra o Coritiba no Couto Pereira, a narração incomparável do brabo da Tupi.
3: Botafogo, Medina avançou na entrada da grande área, passou para Arthur Cabral, Medina ajeitou, Danilo!

0: firme e forte na onda do esporte aqui no Giro Esportivo pela Tupi.
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0: 10:13, 10:13, semana embrasada com muito futebol. Amanhã vamos ter Vasco da Gama e Boca Juniors. Boca e Vasco, a melhor transmissão aqui pela Tupi, com o garotinho José Carlos Araújo, Del Aranho, que tem a manha, e nas reportagens, o Gabriel Andreso e o Wellington Campos, com Vinícius Gama no plantão Tupi de Esportes. A bola rola a partir de 9:30 da noite. Vamos falar do... Ah, o Valdir agora... É, desculpe, Tom. Valdir Luiz está com a gente, rapaz. Ele que comentou o jogo do Botafogo, né? E deixou um registro, né? As opiniões dele, o seu comentário, né? Sobre o empate do Botafogo em 1-1 com o Coritiba. Ele está chegando, voltando, melhor dizendo, o comentarista que sabe o que diz.
2: Valdir Luiz! Boa noite, André Ribeiro, boa noite a galera ligada no Giro Esportivo.
0: Boa noite,
2: aqui
0: boa.
2: Na Super Rádio Tupi. Olha, André, o Botafogo empatou hoje com o Coritiba pelo placar de 1-1. Se analisarmos o jogo, o Botafogo merecia a vitória. Que o Botafogo foi muito melhor do que o Coritiba no jogo de hoje. Mas mostrou acertos e erros. Os acertos. O Botafogo mostrou hoje uma equipe mais bem arrumada taticamente, mais bem posicionada, sem sofrer tanto seu esquema defensivo, com a entrada do Alan no lugar do Huguinho, o time ganhou mais consistência defensiva, marcando melhor, e a zaga se portou muito bem, com o Ferrarese, que foi o nome do jogo, junto com o Marçal e os dois laterais, o Vitinho e também o Alex Telles. No primeiro tempo, o Botafogo, bem arrumado defensivamente, criou algumas situações de gol, mas faltou mais uma vez ao Botafogo o que vem faltando nos últimos jogos: a força ofensiva. Matheus Martins deu um chute no gol. Arthur Cabral fez uma partida horrorosa, deu uma cabeçada por cima do gol no primeiro tempo, ainda tirou o gol do Botafogo, porque quando o Coritiba fez 1-0, numa bola parada, num erro de posicionamento do sistema defensivo, o Jaci fez o gol aos 21 minutos e aos 25 o Botafogo empatou com o Danilo. Mas o VAR muito bem posicionado, e o árbitro também, o Matheus Candanzan, de São Paulo, anularam perfeitamente o gol do Botafogo, porque o Arthur Cabral, não sei porquê, empurrou o zagueiro Jaci, que não ia participar do lance, nem topou com ele, e a bola sobrou pro Danilo, e o árbitro marcou a falta claríssima, e o gol do Botafogo foi muito bem anulado. Mas o Botafogo não sentiu o gol e foi para cima do Coritiba e acabou empatando com o Danilo, um golaço aos 35 minutos. E o resultado de 1-1 no primeiro tempo não dizia que foi o jogo, que o Botafogo teve 4 situações de gol e o Coritiba apenas uma, e além do gol marcado pelo Jaci. No segundo tempo continua a tônica do jogo, o Botafogo tendo mais posse de bola, criando situações de gol, mas cometendo erros infantis, errando o passe e não finalizando a gol. E no futebol, se você não fizer gol, não adianta. Essa coisa de posse de bola não altera o placar. Não adianta você ter 70% de posse de bola e chegar lá e não fazer o gol. E o Coritiba quase que fez com o Rodrigo Gelado, que entrou no segundo tempo. O Botafogo fez algumas alterações, o Montoro entrou no lugar do Medina, o Tiquinho Soares entrou no lugar do Arthur Cabral, deu uma cabeçada até com perigo. O Paulinho entrou para compor ali o lado esquerdo ao lado do Alex Telles, já que o Coritiba terminou o jogo com 4-2-4, com 4 atacantes. Então o Botafogo fez algumas mexidas. Entrou bem o angolano Domingos, já que o Alan vinha muito tempo sem jogar, sentiu o ritmo de jogo, entrou bem o angolano. O Botafogo continuou criando situações de gol, mas não finalizou. E errou uma coisa que o Tite vai ter que cuidar muito, que é passe. O Botafogo errou muito passe no jogo de hoje. Se analisarmos performance, o Botafogo melhorou. Se analisarmos o resultado, o Botafogo merecia a vitória. Se analisarmos pontuação na competição, consideram um ponto positivo, que o Botafogo chegou a 36 pontos. O Botafogo completou hoje 3 jogos sem vitória, vem de 2 derrotas e esse empate. O Coritiba, que fez um primeiro turno muito bom, mas desandou no segundo turno, o Coritiba vem há 5 jogos sem vencer. E levou 15 gols nesses 15 jogos, sofreu 2 goleadas aqui no Rio. 5-0 do Vasco, 4-0 do Fluminense. Então, se analisarmos pontuação, mesmo o Curitiba não vivendo um grande momento, mas o jogo sendo no estádio Couto Pereira, eu acho que o Botafogo trouxe um ponto importante. E agora faltam 8 jogos, ou seja, 24 pontos, sendo 4 jogos no Rio e 4 fora de casa. Sábado, o Botafogo é amplo favorito contra a equipe da Chapecoense, que não aspira mais nada na competição. Então, é o momento do Botafogo vencer, chega a 39 pontos, e aí ficam faltando, teoricamente, 6 pontos em 21 que vai disputar. Então, o resultado de tudo não foi ruim. A vitória seria o ideal, mas o empate foi bom para o Botafogo, que continua um pouco distante da zona de abaixamento e precisa fazer os 45 pontos, aí sim, começar a fazer o planejamento para o ano de 2027. Tá certo, André? Um grande abraço, meu amigo. Segue você com a sua categoria comandando o Giro Esportivo aqui na Super Rádio Tupi.
0: Valeu, obrigado, Valdir Luiz, comentando aí o resultado de 1 para o Botafogo, 1 para o Coritiba, jogo que foi realizado no estádio Couto Pereira na tarde de hoje, é porque foi aniversário do estádio Couto Pereira, por isso que houve, né, tanta comemoração, o jogo passou para tarde, enfim, também favorecer o feriado, né, o feriadão em todo o Brasil. São 10 horas e 20 minutos, agora sim, vamos falar do Vasco! Quem fala do Vascão é ele!
1: Boa noite, André e amigos do Giro.
0: Boa noite.
1: O Vasco já está concentrado esta noite no Hotel Intercontinental, no bairro de Montserrat, a 24 horas, menos que isso agora, do jogo contra o Boca Juniors, primeira partida da semifinal da Copa Sul-Americana. O elenco treinou hoje pela manhã no campo do Deportivo Riestra, que fica na capital argentina, para a preparação visando este confronto da terça-feira. O volante Santiago Sosa, que é anfitrião, naturalmente, é argentino de nascimento, falou com a imprensa no final da manhã e destacou a importância desse confronto de amanhã. Vamos de imediato, então, ouvir as palavras do camisa 5 vascaíno, ele que vai ter a sua primeira oportunidade de jogar na Argentina depois da chegada ao Vasco da Gama e que destaca que, apesar do tropeço diante do Remo, a equipe está com o ânimo elevado para esse duelo importante e decisivo de amanhã. Sosa falando na Tupi.
3: Pese ao último empate en nuestra casa contra Remo, veníamos haciendo grandes partidos, creo que llegamos muy bien a este partido contra Boca, hemos encontrado el juego que estábamos buscando y después del partido de mañana tenemos que estar muy concentrados, es una cancha difícil, nosotros tenemos un gran equipo, tenemos grandes jugadores, tenemos que hacer un partido muy inteligente, sobre todo en la parte defensiva, para después sacar un buen resultado acá en Argentina y definir la serie ya en Brasil.
1: Está aí, portanto, Santiago Sosa falando sobre a necessidade do time vascaíno fazer um bom resultado em La Bombonera para trazer, então, alguma vantagem para o Rio de Janeiro e conseguir, assim, a classificação. Evidentemente, um jogo difícil, mas uma possibilidade de retornar a uma final de competição continental depois de 26 anos, André.
0: Muito bem, jogo dificílimo lá, é sempre uma panela de pressão, principalmente na Bombonera. Né, que o nome já diz tudo, é uma caixa, o nome já diz tudo, é uma caixa de bombom, foi projetado para isso, para ser um estádio alto e retangular, né? Então é uma pressão muito grande, já vi muito time bom tremer, não é o caso do Vasco, tem vários jogadores sul-americanos, né, estrangeiros aqui da América do Sul, que aguentam o rojão, aguentam a pressão. Confirmando, se fosse no Monumental de Núñez, seria talvez um pouco mais neutro, né? Porque deve ser o maior estádio da América do Sul, o Monumental de Núñez. Na Bombonera é uma panela de pressão que vai receber realmente um grande público, vai estar super lotado o estádio do Boca. 10h23 no Rio, vamos falar do Fluminense! Quem fala do Flusão é ele! Gustavo Mota!
4: Boa noite, André Ribeiro.
5: Boa noite, Gustavo.
4: O Fluminense já mudou o pensamento após a derrota de ontem no Clássico contra o Flamengo. O foco agora é a Libertadores. Na próxima quarta-feira, o Tricolor recebe o Palmeiras no Maracanã pelo jogo de ida da semifinal da competição. O Fluminense precisa da vitória nesse jogo de ida para largar na frente no duelo e depender do empate no jogo da volta em São Paulo, no Nubank Park. O Marcão vai com o time 100% titular nesta quarta-feira. Os jogadores que foram poupados contra o Flamengo retornam normalmente para esse duelo pela Libertadores. Além disso, o técnico não tem jogadores suspensos nessa fase da competição. Quem estava pendurado na fase de quartas de final era Lúcio Acosta, Ganso, Guga e Hércules. No entanto, conforme o novo regulamento da Libertadores, os cartões são zerados para a semifinal do torneio. Dessa forma, Marcão tem todos os jogadores disponíveis para essa partida contra o Palmeiras. Essa medida da Libertadores visa ajudar os times a não perderem seus principais jogadores para uma eventual decisão, a não ser, claro, em caso de expulsão com o cartão vermelho. Já a gente volta para falar da representação do elenco nessa segunda-feira, André.
2: Muito bem, e aqui o ponto eletrônico passa aqui. O River Plate, o Estádio Monumental de Nunes, tem uma capacidade de 84.567 a 85.018 lugares. A capacidade do Monumental de Nunes, o maior estádio da América do Sul na atualidade. 10 horas e 25 minutos. Já Gustavo Mota traz outros toques, outras informações do Fluminense Tupi. Aqui no Giro Esportivo pela Tupi. O papo agora é o
6: Flamengo!
2: Fala do Mengão, é ele!
7: Alô André, abraço pra você, ótima noite pros amigos ligados aqui no Giro Esportivo. Tudo bem, André?
2: Tudo ótimo com ele.
7: Por hora sim, vamos lá. Noticiário do Flamengo, informação importante. Foi bem sucedida a cirurgia realizada para corrigir a fratura, ou melhor, as fraturas, né? Foram duas na região da mandíbula sofridas pelo Danilo. Naquele contato, a dividida com o goleiro Fábio, um dos últimos lances da vitória de ontem do Flamengo sobre o Fluminense no Clássico do Maracanã. Ainda na reportagem eu falei, Danilo tá cuspindo sangue, parece que tá meio grogue e de fato, ontem à noite ele teve essa fratura diagnosticada, conforme conversamos aqui mesmo no Giro, e hoje, ao final da manhã, ele foi submetido a esse procedimento cirúrgico. A cirurgia foi um sucesso, porém, o Flamengo agora tem um desfalque de peso para a reta final da temporada. Tudo correndo dentro do prazo, possivelmente o Danilo só volta a jogar no ano que vem. Dois detalhes. O primeiro, da parte técnica, ele fica fora do resto da temporada e aí o único zagueiro reserva do time principal é o Vitão. Leonardo Jardim teria que recorrer, por exemplo, ao João Vitor, caso precisasse de mais um suplente nessa reta final do ano. E o segundo detalhe, André, é que o contrato do Danilo, ele vai só até o dia 31 de dezembro. Há uma negociação muito bem encaminhada, um acerto já para que esse contrato seja renovado, mas até o momento a tinta não foi para o papel. Por hora, então, existe uma grande probabilidade do Danilo só ficar disponível para quando já estiver sem contrato com o Flamengo. Mas, bom colocar aqui a bola no chão, essa renovação deve ser oficializada o quanto antes, até porque um jogador que tem a história dele no clube, um reserva importante do sistema defensivo, tem aquele gol histórico do tetracampeonato da Libertadores no ano passado, diante do Palmeiras. Já iniciou a recuperação e agora vai assistir e ouvir, pelo jeito, essa reta final de temporada, André.
2: É muito chato, realmente, um lance bobo, um choque absolutamente sem intenção de nenhuma das partes, e quem levou a pior, né? No primeiro instante pensava se foi, foi um choque no nariz, enfim, tá saindo sangue, ou então perdeu um dente, mas a verdade é que ele sofreu várias fraturas na mandíbula e só volta no ano que vem. Por tudo que ele representa ao Flamengo, né, o profissional, e também o que ele representa quanto a peso de grupo, vai ser realmente uma ausência importantíssima a do Danilo no Flamengo. São 10 horas e 28 minutos. Já a gente volta aqui no Giro Esportivo pela Tupi.
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0: Muito bem, são 10 horas e 33 minutos no Rio, 10h33, e agora vamos falar de tecnologia, de um produto campeão consolidado e que tira dor em poucos dias. Articular que Deluxe Edition. Ouça só mais um testemunho de quem usa. Vamos ouvir.
26: Meu nome é Rosângela Narciso. Quero deixar aqui o meu relato, que eu estou fazendo uso
1: 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Por conta disso eu tomei a coragem para fazer o uso. 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
0: Muito bem, obrigado pela sua participação. 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Olá, Andrei Andrade.
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0: E para você que não ouviu, tá pegando o rádio agora, 0800-591-5520.
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0: Aqui, minha gente, e você tá ligando pela pesquisa do Giro, onde deveria ser o jogo de volta entre Vasco da Gama e Boca, marcado para 20 de outubro, no Maracanã ou no Nilton Santos? E mais, eu insisto em perguntar, diante do resultado do jogo de hoje entre Botafogo e Coritiba, 1-1, a equipe alvinegra mostra início de esperança ou pessimismo no trabalho do Tite? 9-80-18-88-80. A Daniela Esperon está chegando para falar por que que o Boca Juniors é considerado um gigante continental. Alô, Dani!
7: André, e o Vasco terá que passar pelo Boca Juniors para chegar na final da Copa Sul-Americana e enfrentar o time gigante argentino, né? É sempre uma tarefa muito complicada. O time chinese é o segundo maior campeão da Libertadores e tem ao todo 15 grandes conquistas internacionais. Além dos feitos, né? O Boca tem um dos estádios mais emblemáticos e assustadores do mundo. A famosa La Bombonera, em vários momentos, foi o 12º jogador do time argentino, principalmente nos momentos de maiores dificuldades da equipe em campo. O peso da camisa amarela e azul na América do Sul se explica pelos números de títulos. O Boca ganhou 3 mundiais de clubes, 6 Libertadores, 2 Copas Sul-Americanas e 4 Recopas. Em 5 dessas taças, os brasileiros foram as vítimas do Boca, na grande final. O Cruzeiro em 1977, o Palmeiras de 2000, o Santos de 2003 e o Grêmio de 2007 perderam os títulos da Libertadores para os argentinos. Em 2006, a vítima brasileira na final da Recopa foi o São Paulo. É bem verdade, né, que o Boca já não é aquele bicho papão de outras épocas, mas as histórias e os traumas sempre ficam, né, André?
0: Com certeza, né? Porque o Boca é um time extremamente tradicional, um dos gigantes, né? Como você pontuou muito bem, Daniele. E o Vasco vai pegar uma carne de pescoço pela pressão. Não sei se tecnicamente aquilo que você também falou deixou bem claro. O Boca já não é mais aquela força técnica, mas é um time de muita garra e um time que é extremamente respeitado em todo o continente. Valeu, Daniele Esperon. Aqui no Giro, 10h39, eu vou ao jornalismo da Tupi.
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0: O Anselmo está com a gente. Semana da Alimentação Carioca começa nesta terça-feira. Alô, Enzo.
6: Boa noite, André Ribeiro e ouvintes da Rádio Tupi. A Semana da Alimentação Carioca 2026 começa nesta terça-feira e vai até domingo, dia 18, com feiras orgânicas e atividades gratuitas em diferentes pontos do Rio. O evento chega à sua 16ª edição com o tema Mulheres na Agricultura, Saberes que Alimentam. A programação busca promover a segurança alimentar e nutricional, além de valorizar a participação das mulheres na produção de alimentos saudáveis e nas práticas agroecológicas. A semana acontece em outubro, em referência ao Dia Mundial da Alimentação, celebrado no dia 16. A data foi instituída pela Organização das Nações Unidas para a Alimentação e a Agricultura, a FAO. A programação completa pode ser consultada no site da Prefeitura, prefeitura.rio. Enzo Anselmo para o Giro Esportivo.
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0: É isso aí, minha gente, a sua participação é importante. Aqui na Tupi, 980-18-88-80. Fala comigo.
9: Boa noite, André Ribeiro. Aqui quem fala é o Aquiles, um dia de dentro, botafoguense. É, o jogo do Vasco no Boca, né, o segundo jogo. É, eu acho que deveria ser no Maracanã, né? O torcente fica para segundo plano. E quanto ao Botafogo, hoje nós vimos um time mais assim encorpado. O problema todo ali está sendo o Arthur Cabral. Tem que colocar ele no banco e colocar o Tiquinho. Um abraço para todos aí, André Ribeiro.
0: Valeu, obrigado pela sua participação aqui na Tupi. Tem mais gente querendo falar com a gente, fala comigo.
10: André Ribeiro, boa noite. Aqui quem fala é Eurico Irará, Bahia, Tricolor. Rapaz, sobre a pesquisa aí, eu, na minha opinião, jogava no São Januário. Porque aí o pessoal ia sentir, se o mandado de campo é do Vasco, tinha que jogar em São Januário. É claro que é pequeno, mas dava um jeitinho. É, e os demais, tá tudo bem, graças a Deus. Um abraço aí pra todos, que Deus abençoe a todos.
0: Valeu, obrigado pela sua participação. Fala comigo.
11: Boa noite, André Ribeiro. É o Wagner, taxista e motorista de aplicativo. O jogo do Vasco e do Boca não tinha que ser nem no Engenhão, nem no Maracanã. Tinha que ser no Aterro do Flamengo.
0: Isso.
11: 3-0 Boca Júnior amanhã. Isso. Um abraço, parabéns pelo programa.
0: Valeu, obrigado. Ô, Natan, e aí, Natan? Fala comigo, Natan.
13: E André Ribeiro, olhando aqui o chat da nossa live do YouTube, de preferência, pedir para os ouvintes entrarem na live de hoje, 12/10/2026, do Giro Esportivo. Tem algumas mensagens, por exemplo, o Márcio Souza, boa noite, doutor André Ribeiro e equipe. Giro Esportivo está show de bola. O Carlos Eduardo Soares, Sardinha, eu acho que foi imprudente o Danilo, com o Danilo, a jogada estava mais para o goleiro do Fluminense. Outra mensagem também. Zezinho Zezão, o jogo do Vasco e Boca Juniors deve ser realizado no Nilton. O Tite é um excelente técnico, ele está no começo do trabalho. E o José Estelito de Abreu, muito bom lhe ouvir, o que você falou faz parte. O Vasco amanhã é vitória.
0: Valeu, obrigado pela sua participação. Boa noite aos amigos da rádio, da Super Rádio Tupi. Acho que o Tite precisa de tempo com a equipe do Botafogo, coisa que não tem nesse momento. Mas acredito que clubes como Inter e Grêmio estão em situação bem pior e por isso livrarão o Fogão de um rebaixamento. Vasco tem estádio, se quer jogar no Maracanã, é só rachar o aluguel com a gente. A gente quem? Um abraço, amigos, é o jornalista, a jornalista Clara Maria Lino Carioca, em Cantagalo, do Rio de Janeiro. Valeu, obrigado pela sua participação aqui na Super Rádio Tupi. E tem mais gente querendo participar com a gente. Fala comigo!
12: André Ribeiro, boa noite, amigo. Mário José, morador do bairro Pinhão, Belforroxa, família toda vascaína. André, com relação à pesquisa, é claro que o Vascão deveria jogar no Maracanã, né? Não, porque essa torcida vai lotar, amigo. Acho que o Engenhão não vai ter capacidade para aturar a massa vascaína, não. Valeu, André. Forte abraço, uma boa noite, amigo.
0: Valeu, boa noite, na escuta em Pelotas, Cássio Curs, bairro Fragata. Obrigado pela sua participação, né? O Cássio, que está na escuta do nosso programa. Vamos lá, tem mais gente querendo falar com a gente. Fala comigo.
14: Boa noite, André Ribeiro, Leonardo, Vitória, Espírito Santo.
15: Quinta-feira é Flamengo neles. Quinta-feira é Flamengo na cabeça. Chegar mais uma final e ser campeão da Libertadores. Vamos que vamos aí. Valeu!
0: É o pai do heavy metal, rapaz. Tem a entradinha dele aí, não tem a entradinha dele? Bota aí, Natan. Bota a entrada dele aí. Ele começou. Vai.
14: Boa noite, André Ribeiro, Leonardo, Vitória, Espírito Santo.
15: Valeu!
0: Valeu, pai do heavy metal, sempre presente. Isso aí tem que ter, tem que ser cadeira cativa do nosso programa, rapaz. Avise aí que o jogo, isso aí que eu já falei, o jogo do Botafogo foi no Couto Pereira e não no Engenhão. Então, se eu falei Engenhão, errei. Botafogo jogou com Curitiba no Couto Pereira. Obrigado pela sua participação. Tem mais gente querendo falar com a gente. Fala comigo.
16: Fala, André. Natan. É o teu amigo Niva.
0: Fala, Niva.
16: Olha só, André. Esse jogo Boca Juniors e Vasco, Vasco Bota, tem que ser no Maraca. Entendeu? Maracanã, pô. Acabar com essa briga deles aí, pô. Mas é isso aí, André. O dia hoje estava meio chato, parecia domingo.
0: Meio
16: entendeu?
0: Down, meio down.
16: Bebi nada. Tô agora só no chá. Chá de camomila.
0: Então,
16: é isso aí, André. Hoje.
0: Valeu.
16: Aquele abraço, meu irmão.
0: Valeu, Niva. Obrigado pela sua participação. Niva, que também é cadeira cativa da programação total da Super Rádio Tupi. Boa noite, André Ribeiro. Boa noite, André Ribeiro. Como é que falava? Como é que falava, ô Natan? Como é que é?
13: Boa noite, André Ribeiro.
0: Boa noite, André Ribeiro. Abençoada semana para vocês. Darcy Gomes, de Coreaú, no Ceará. Torcedor do Mengão, segue a líder. Abraço, valeu, Darcy. Também cadeira cativa do nosso programa. Tem mais gente querendo falar com a gente. Fala comigo.
17: Boa noite para todos os meus amigos do Giro Esportivo da Super Rádio Tupi.
0: Zezão.
17: Aqui é o Zezão, tricolor magnífico do Maia. O jogo entre Vasco e Boca Juniors deve ser realizado no Engenhão. E o Tite é um excelente técnico, está no início de trabalho.
0: Valeu, obrigado. Grande Zezão, tricolor, o homem do cachimbo, não é cachimbo, André? O homem do charuto lá do Meier. Boa noite, André Ribeiro. Quero ver esse zap bombando, Carlos José de Guadalupe. Valeu, Carlos José. Liga aí, Nathan.
13: André Ribeiro, tô aqui com o Jefferson 2303 na live do YouTube do dia de hoje. Boa noite, Super Rádio Tupi. Estou ouvindo com minha esposa Juliane e ela adora quando coloca a vinheta do Flamengo.
0: Tá bom, maravilha. Flamengo, né? Valeu, obrigado pela sua participação. Um alô para Fabrícia em Nova Friburgo. Tá na escuta do programa. Fazendo frio? Não, tá fazendo calor, diz ela. Tá fazendo calor em Nova Friburgo. Ela ao lado da mãe dela, a dona Fabiana, seu Alain e das crianças. né, da Beatriz e da Ana Clara. Tá todo mundo ligadinho aqui na Tupi. Mais dois. Yes, sir. Fala comigo.
5: Boa noite, André Ribeiro, Adivaldo, que era comigo, São Paulo, tricolor. É, vamos ganhar do Palmeiras pelo menos de 3-0 para nós chegar aqui em São Paulo tranquilo. Mas ontem o Fluminense foi roubado pelo Flamengo aí. Passaram a mão no Flusão, foi dois pênaltis. Mas eu não fiquei muito chateado não, porque eu não quero que o Palmeiras seja campeão. Prefiro que o Flamengo ganhe, entendeu? E vamos na final dessa Libertadores, tirando esse Palmeiras fora, e vai dar Fla-Flu na final aí. Um abraço, acompanho o seu programa todo dia.
0: Valeu, muito obrigado pela sua participação. Valeu, tem mais um, fala comigo.
19: Boa noite, André Ribeiro, sua equipe da Rádio Tupi. Aqui quem fala é o Anderson Negão, ceguinho do bairro de Realengo, vasqueiro de coração. Amanhã 2-1 tá bom no Boca Júnior.
0: Rapaz, é cada uma que aparece. Bota de novo aí, Natan, bota de novo aí. Bota. Essas figuras têm que ser preservadas no acervo da Tupi. Vamos lá.
19: Boa noite, André Ribeiro, sua equipe da Rádio Tupi. Aqui quem fala é o Anderson Negão, ceguinho do bairro de Realengo, vasqueiro de coração. Amanhã 2-1 tá bom no Boca Júnior.
0: Diga aí, Natan.
13: É o Araramen.
0: Araramen?
13: Araramen.
0: Você sabe fazer igual a ele?
13: Não, aí não dá. A garganta vai. Vou ficar até 3:30 aqui na rádio.
0: Coisa horrorosa. Meu Deus do céu. Jesuíta, jesuíta. 10:50 no Rio, já.

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9: Amigo motorista, enquanto você dirige e o passageiro viaja, a

0: no estádio Nilton Santos por invasão de campo na comemoração do gol de empate do Tiquinho Soares, que acabou sendo anulado com uma correção do VAR. Vamos ouvir o Matheus Bach e ele faz uma análise do que foi esse empate com o Coritiba.
1: Começando pelo resultado, contentes pelo ponto conquistado, não satisfeitos por ter sido um ponto só. Acredito pelo que a gente construiu na partida, momentos de dificuldade, inclusive enquanto a gente estava melhor na partida, tomar um gol quando estava melhor é difícil. A gente reagiu bem, fez o gol anulado, reagiu bem de novo, uma coisa que a gente vinha oscilando um pouco, e com esse espírito de equipe muito forte hoje. Então isso acho que fez a gente dar um passo à frente na atitude, dar um passo à frente nos duelos e conseguir manter um nível bom durante a partida. A questão do meio campo são escolhas que a gente acaba fazendo por jogo ou por outro, mas sempre com uma ideia do melhor para a sequência.
0: Tá aí o Matheus Bach, lembrando que o Tite será julgado no meio da semana pelo STJD pela invasão de campo. Ele que cumpriu automática pode ainda ser suspenso de 1 a 3 jogos. Ok, André?
2: Ok, valeu. Thiago Veras aqui na Tupi. A bola tá rolando e o Bragantino vai vencendo o Cruzeiro por 4-2. 4 para o Bragantino, 2 para o Cruzeiro. Jogo que está sendo realizado em Bragança Paulista. Jogão de bola, hein? Jogão de bola. 10h56, Vasco da Gama, Gabriel Andreso.
3: Muito bem, André, e o Vasco vai ter para amanhã o retorno do atacante Bruno Duarte, ele que ficou fora da partida diante do Remo por causa de um trauma no tórax sofrido no clássico contra o Botafogo, aquele choque que ele teve com o zagueiro Ferrarese na semana passada. O lance assustou, ele chegou a ficar desacordado em campo por alguns segundos, porque não conseguia respirar, mas realmente não havia nada de mais grave, apenas alguns hematomas, e ele volta então a ficar plenamente à disposição para esse duelo de amanhã. Vamos ouvir o Bruno Duarte falando aqui no Giro Esportivo sobre essa sequência de partidas complicadas, jogos difíceis que o Cruz Maltino vem enfrentando neste mês de outubro, em que pese a invencibilidade de 6 jogos.
4: A gente vai ter jogos muito difíceis, tanto quanto o Boca, quanto o Palmeiras, mas o importante é a gente pensar sempre no próximo jogo e não no jogo que está muito adiante. Acho que isso nos deixa mais próximos do sucesso, né? A gente precisa ganhar os jogos do Brasileirão primeiro, né, para poder sair dessa situação, e depois a gente pensa no Boca Juniors, no Palmeiras e nos jogos que tem pela frente.
3: Este, portanto, Bruno Duarte, o centroavante do Vasco, garantidíssimo como titular no jogo de amanhã. E uma opção importante que ele passa a ter no banco, no caso, o técnico Pedro Emanuel passa a ter para o Bruno Duarte, é o também centroavante Brenner. A última vez que ele entrou em campo pelo Vasco foi num empate em 0-0 com o Bahia, no último dia 9 de agosto. Coroando assim, agora, um retorno em apenas 2 meses. Num primeiro momento, a expectativa, o prognóstico não eram dos mais otimistas. Embora ele não tenha passado por cirurgia para corrigir a lesão ligamentar que sofreu no joelho, o tratamento conservador tinha uma expectativa de 3 a 4 meses de recuperação. Colocava até em risco a sequência da temporada do Brenner. Ele poderia voltar apenas em 27, mas conseguiu se recuperar muito bem e, portanto, fica no banco para esse jogo de amanhã, 9:30, em La Bombonera, André.
2: Valeu, obrigado, Gabriel Andreso, falando aqui do Vascão da Gama. Amanhã tem Vasco e Boca Juniors. Fluminense, Gustavo Mota.
5: Muito bem, André Ribeiro. O elenco do Fluminense se reapresentou nesta segunda-feira no CT Carlos Castilho. Os jogadores fizeram um treinamento pela manhã com o comando do técnico Marcão. Nessa semana, como já falou em outras oportunidades, o Marcão não consegue se aprofundar nos treinamentos por conta do pouco tempo de atividade. Para não desgastar os seus jogadores e ter todo mundo à disposição na partida de quarta-feira contra o Palmeiras, o técnico prefere aproveitar os momentos com o elenco dentro de sala, como por exemplo na hora dos vídeos, na hora da conversa, na discussão tática antes das partidas. Isso ele já deixou bem claro que é fundamental para que ele consiga eventualmente colocar em prática aquelas ideias de jogo que ele tem para os duelos. Antes disso, na pausa para a data FIFA, foi o momento em que o Marcão colocou a mão na massa e os jogadores dentro de campo puderam treinar e intensificar essa parte tática, a parte técnica, para que todo mundo comece a falar a mesma língua dentro de campo. A ideia geral

0: é não forçar os jogadores nessa véspera da partida para garantir que todos eles estejam inteiros e, claro, evitem uma lesão inesperada por um esforço excessivo. Até por isso, o Hulk e o Thiago Silva não atuaram no clássico e daqui a pouco a gente fala melhor sobre a situação desses dois jogadores aqui no Giro Esportivo. André.
1: Valeu, obrigado, Gustavo Mota, falando do Flusão, que ontem perdeu para o Flamengo 1-0 no Maracanã pelo Campeonato Brasileiro 2026 e agora está de olho no confronto contra o Palmeiras na próxima quarta-feira, também no Maraca. 11 horas em ponto no Rio. Vamos falar do Mengão. Flamengo pega o Estudiantes na próxima quinta-feira, fora de casa, também pela Libertadores. É com você, Marcos Coelho.
2: André, um ponto que chamou atenção no jogo de ontem, a vitória do Flamengo sobre o Fluminense, foi a atuação ruim do Pedro. Ele que, vez ou outra, oscila altos e baixos na relação com a torcida, entre aplausos e críticas, mas não é uma figura constante no que diz respeito às vaias. Ontem ele foi vaiado quando foi substituído para dar lugar ao Bruno Henrique. E o técnico Leonardo Jardim fala aqui no Giro Esportivo sobre esse momento que o Pedro está vivendo.
3: A situação do Pedro é a situação de qualquer avançado em qualquer campeonato. Quando faz gols, é mais efetivo no jogo, principalmente nos gols, não é? Mais eficaz, a palavra correta é mais eficaz. A torcida chega ao treinador, porque é que tirou? Quando ele é menos eficaz, a torcida chega ao jogador, porque ele não foi eficaz. E o meu papel como treinador é blindar o jogador, saber que ele tem outros papéis sem ser a finalização, sem ser o gol, principalmente na fase de construção. E pronto, e com certeza que é um momento, como você disse anteriormente, se há uma característica no Pedro, além da construção, é a capacidade de finalização. Só que a bola não está a entrar, continuar a trabalhar, que com certeza daqui a um jogo ou dois já estamos a falar de forma diferente, e a bola entra e está tudo resolvido, e se eu tirar, então quem vai ser xingado vai ser eu.
2: Lembrando, André, que o último jogo antes da pausa para a data FIFA com o Bragantino, Pedro fez um gol, foi substituído em seguida, o Bruno Henrique já estava à beira do gramado, ele saiu chateado, ali teve uma certa satisfação com o Leonardo Jardim à beira do gramado, depois colocou panos quentes na zona mista, foi para a seleção brasileira, participou de dois jogos, fez um gol, deu uma assistência contra a Índia, voltou, mas nos jogos com Santos e Fluminense, deixou a desejar, André.
1: É verdade, passou em branco, deixou a desejar com gols incríveis que ele vem perdendo com a camisa rubro-negra. Vamos desejar aí dias melhores para o atacante Pedro. 11 horas, 2 minutos no Rio.
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19: É isso aí, minha gente, estamos de volta aqui no Giro Esportivo às 23:08, 11:08. Vamos girar pelos adversários, falar do Boca Juniors, o adversário de amanhã do Vasco pela Copa Sul-Americana, fase semifinal. Quem fala do Boca é o Bruno Barbosa. Alô, Bruno.
20: Fala comigo, André. O Boca Juniors é adversário do Vasco nesta terça-feira no La Bombonera, pelo jogo de ida da semifinal da Copa Sul-Americana. A equipe chega embalada com 17 jogos de invencibilidade e conta com o apoio da torcida para tentar abrir vantagem no confronto. Na última rodada do Campeonato Argentino, o Boca empatou em 2-2 com o Instituto de Córdoba, fora de casa. A notícia negativa ficou por conta do meio-campo Leandro Paredes, que sofreu uma lesão muscular na coxa direita e está fora dos dois jogos contra o Cruz Maltino. A ausência do capitão é um desfalque importante para o time argentino, que perde uma das suas principais referências de organização do time. Sem Paredes, o treinador Arruabarrena deve promover mudanças no meio de campo. E a provável escalação do Boca Juniors vem com Montero no gol, Braydan Di Lolo, Marco Pellegrino ou Figal e Lautaro Blanco formando a linha de defesa. No meio, Alarcón ou Bataglia, Milton Delgado e Carlos Palacios. E no ataque, Vidia, Romero ou Flores e Ener Valencia. Em jogo diante de sua torcida, o Boca quer fazer valer força da camisa chinesa e construir uma vantagem importante. O jogo de volta está previsto para 20 de outubro, mas o local da partida segue indefinido à espera de uma decisão judicial, André.
19: Valeu, valeu, este é Bruno Barbosa, vai ser um grande jogo amanhã, Vasco da Gama e Boca Juniors, você vai curtir o garotinho José Carlos Araújo, Del Aranha nos comentários, e o timaço da Tupi, Gabriel Andreso e o Wellington Campos com Vinícius Gama, no plantão Tupi de Esportes, eu vou ao jornalismo da Tupi.
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19: Com a gente, prefeitura conclui obras do Parque Oeste Ana Gonzaga em Inhoaíba. Alô, Pedro.
21: Muito boa noite, André Ribeiro e família Tupi. A Prefeitura do Rio concluiu nesta segunda-feira as obras do Parque Oeste Ana Gonzaga, em Inhoaíba, a maior área de lazer da Zona Oeste do Rio. O espaço conta com 234 mil metros quadrados e novos equipamentos públicos de esporte, cultura, educação e lazer. Entre as estruturas presentes no parque está uma cascata com mais de 1.000 metros quadrados e 200 mil litros d'água. Foram entregues também 2 quadras poliesportivas e uma quadra de areia, além de uma academia da terceira idade de 4 mil metros quadrados, com brinquedos para as crianças e locais de descanso com pontos de sombra. O projeto foi desenvolvido pela Rio Urb e executado pela Secretaria Municipal de Infraestrutura. A primeira fase das obras teve início em 2024, totalizando cerca de 220 milhões de reais em investimentos. De volta com você, André.
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19: uma rodada com a sua participação aqui pelo 980-18-88-80 11 horas 11 minutos, fala comigo.
23: Boa noite, André, aqui é Joás, torcedor do Vasco, Rio Grande do Norte, Grossos, Cidade do Sal.
19: E valeu, valeu, um abraço para a turma de Grossos no Rio Grande do Norte, Cidade do Sal. Valeu, um abraço para todo o Rio Grande do Norte. Fala comigo.
24: Boa noite, André.
19: Boa noite.
24: É Macarrão de Unamar, Cabo Frio.
19: Fala, Macarrão.
24: Tô Vascão até debaixo d'água aqui em Cabo Frio. Trazer esse jogo aqui pro Correião.
19: Olha.
24: Para o povo ficar bom. A torcida do Vascão, um abraço a todos, vocês são demais.
19: Valeu.
24: Macarrão aqui de Cabo Frio, tamo junto.
19: Valeu, obrigado, obrigado pela sua participação, ao Brasil inteiro ligado aqui na Tupi, fala comigo.
25: Boa noite, André Ribeiro, aqui é Robson de Anchieta, botafoguense. Eu gostaria de dar uma opinião sobre esse técnico Tite, esse retranqueiro, esse técnico desatualizado, fora do padrão do futebol brasileiro. Ele vai ser demitido antes do campeonato acabar. E faltando 3 rodadas, o Botafogo vai contratar o Fernando Diniz, que é para afundar essa barca logo de vez. É isso aí, boa noite.
19: Tá revoltado, né? Revoltado o torcedor, tá na bronca, hein? Oi, André Ribeiro, estou ligado na Tupi, amo o Giro Esportivo e o programa do Alexandre Ferreira. Meu amigo, ótima semana para você e todos da Tupi. Boa noite, um forte abraço. Léo, o botafoguense no centro de Niterói. Um abraço para a turma de Niterói, um abraço para a turma do Barreto. Alô, Barbeirinho. Alô, turma do Barreto, lá no, ali perto do Campo do Grêmio, na General Castrioto. Meu amigo Túlio Carvalho, dona Rosemary e a turma boa e amiga do Barreto, onde eu passei grandes momentos lá no Barreto no ano de 2022. Fala, Natan. Tem som no microfone? Tem.
26: Era só pra falar que eu nunca fui no Barreto. Eu nunca fui.
19: Já passou da ponte de Niterói?
1: Não, já, isso é evidente.
19: Tá certo.
1: Já passei.
19: Se você tivesse, quando. Tem passaporte para entrar em Niterói?
1: Não, por exemplo, eu estava até falando isso na Alexandre Ferreira, final de semana eu fui para a região dos lagos.
19: Olha aí. Então você foi.
1: Piscinão de Ramos. Região dos lagos. Lá é um lago. Certo? Então eu posso falar, região.
19: Dos lagos. É.
1: Uma boa.
19: Bem colocado. Tá certo. Valeu. Este é Natan Ferreira. Não, é Moreira. É porque você trabalha com Alexandre Ferreira, viu? Natan Moreira, amigo do Silveira. Fala comigo!
2: Boa noite, André Ribeiro. Aqui é Júlio de Itaboraí.
19: Fala, amigo.
2: O jogo do Vasco tem que ser realizado no estado do Bangu.
19: Bangu! Rapaz, só tem figura aqui. Um faz.
1: É o Arara Man.
19: Arara Man.
1: Pai do heavy metal.
19: Esse pai do heavy metal. Mas vamos botar
1: agora
19: na cara.
1: Agora o Lobim Bangu.
19: O Lobo de Bangu.
1: O Lobo de Bangu.
19: Pronto, vou anotar aqui. Vamos lá. Arara Man.
1: Arara Man.
19: Arara Man. Tem o Spider-Man?
1: Não, é. Tem o pai do heavy metal.
19: Pai do heavy metal.
1: E agora o Lobo de Bangu.
19: Pai do heavy metal. Metal. O Lobo de Bangu. E o que mais? É o Arara Man.
1: Arara Man.
19: Arara Man. Arara Man. Vamos lá, fala comigo.
3: Boa noite, André.
19: Boa noite.
3: E amigo da mesa, aqui é o Paulo Tricolor de Maricá. André, eu acho que o Vasco tem que jogar no Maracanã. O Maracanã é a casa dos quatro grandes do Rio. Agora, com esse consórcio aí de Fluminense e Flamengo, eu acho isso errado. O Maracanã sempre foi a casa dos quatro grandes.
19: Valeu, obrigado pela sua participação aqui na Tupi. Vamos faturar, já a gente volta aqui no Giro Esportivo pela Tupi.

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7: 23 minutos, 11:23, amanhã tem futebol, 9:30 da noite, direto da Bomboneira em Buenos Aires, tem Boca Juniors e Vasco, semifinal, primeiro jogo, Copa Sul-Americana, você vai curtir Boca e Vasco com o garotinho José Carlos Araújo, Del Aranho que tem a manha, nas reportagens, Gabriel Andreu e Wellington Campos, com Vinícius Gama no plantão Tupi de Esportes. Na quarta-feira tem Fluminense e Palmeiras, Libertadores 2026, direto do Maracanã. Você vai curtir o garotinho José Carlos Araújo, Heraldo Leite, o comentarista que deixa você na cara do gol, e nas reportagens Sérgio Guimarães e Wellington Campos, com Gama deixando você muito bem informado, muito bem informada sobre tudo o que vai acontecer no Maraca. Meio de semana com muito futebol. Quinta-feira tem Flamengo Estudiantes, Libertadores da América, jogo que vai ser realizado na Argentina. 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
7: 11:24, vamos voltar a falar do seu clube. O Botafogo foi a Curitiba, no Paraná, e enfrentou o Curitiba, empatou em 1-1. Vamos a outras do Fogão. Com você, Thiago Veras.
9: André, mais uma atuação ruim do centroavante Arthur Cabral. Disparado o pior do Botafogo nesse empate no Couto Pereira com o Coritiba. Ele que no lance do gol anulado do Danilo, repito, cometeu uma falta infantil em cima do Jaci, que talvez não fosse chegar na disputa da jogada. O Botafogo foi amplamente prejudicado. Depois, no segundo tempo, o Tiquinho Soares, em poucos minutos, fez muito mais do que o Arthur Cabral em praticamente todo o jogo. Inclusive, numa cabeçada, o Tiquinho Soares quase marcou o gol da vitória. O jejum é intenso do Cabral, sem marcar pelo clube, 15 partidas, são 42 jogos no ano e apenas 9 gols. A última vez que ele fez foi contra o Corinthians, no dia 17 de maio, quando, aliás, ele fez 3 no mesmo jogo, na vitória alvinegra pelo Campeonato Brasileiro. Essa má fase abre uma concorrência do próprio Tiquinho Soares contra a Chapecoense no próximo sábado ser o titular. O Danilo Pereira corre por fora, já que, segundo o Tite, ele considera o atleta mais um jogador de meio campo, seria uma espécie de um falso e não a figura específica de um centroavante. Aliás, para esse jogo, como serão reavaliados, a expectativa também das voltas do zagueiro Arthur Chaves e do também zagueiro Lucas Monzon. Ok, André?
7: Ok, obrigado, meu caro Thiago Veras, falando do Botafogo, que empatou em 1-1 com o Coritiba, jogo válido pelo Campeonato Brasileiro. 11:26. Vasco da Gama, de olho no jogo de amanhã contra o Boca Juniors. Alô, Gabriel Andreso.
10: Muito bem, André. E o Ministério Público faz coro para que se volte atrás na decisão que tirou do Vasco o direito de jogar contra o Boca Juniors semana que vem no Maracanã. Embora nesse momento a situação ainda esteja em compasso de espera, a Conmebol também já acenou positivamente quanto a este estádio para ser o local do jogo, conforme tinha sido decidido na liminar de sexta-feira à noite, que caiu pouco mais de 12 horas depois, é verdade, cabia recurso. Em todo caso, a entidade sul-americana já apoiava a ideia dessa partida acontecer no Maraca, assim como todas as entidades. E agora, o MP também entra na jogada para tentar fazer com que haja uma reversão judicial dessa decisão, desse agravo de instrumento impetrado pelo consórcio Fla-Flu no último sábado à tarde e que acabou sendo aceito nessa ocasião. O fato é, de momento não se sabe onde será o jogo, a partida não tem local. Embora o prazo tenha se encerrado sábado para que o Vasco designasse o estádio e designou a tempo, mas houve então essa decisão judicial, a Conmebol vai esperar até amanhã ao meio-dia, senão ela vai ter que realmente nomear qual vai ser o palco do jogo, caso até lá não haja qualquer tipo de reviravolta por baixo dos panos. Por isso vai ser muito importante nas próximas horas ficar ligado aqui na Super Rádio Tupi para acompanhar o desenrolar dessa situação. Por enquanto, Vasco e Boca, semifinal, segundo jogo, no Caldeirão de A Definir, André.
7: Muito bem, é verdade. A cada dia, né, o Andreso traz a seguinte notícia: nada sendo definido, né? Torcedor fica na expectativa, a qualquer momento, nas próximas horas, e essas horas estão virando dias, né? Estão virando dias, e o jogo, nós estamos hoje no dia 12, já vira para dia 13, vão faltar 7 dias até dia 20, uma semana, né, para dia 20, que é a data do jogo de volta entre Vasco e Boca, marcado aqui para o Rio de Janeiro. Ah, será no Maracanã? Será no estádio Nilton Santos? Ainda não sabemos. Vamos aguardar. Fluminense, Gustavo Mota.
8: Vamos lá, André Ribeiro. Quem volta nesta semifinal da Libertadores contra o Palmeiras é o zagueiro Thiago Silva e o atacante Hulk. Os dois foram poupados contra o Flamengo por conta da parte física, conforme esclareceu o técnico Marcão durante a última coletiva.
11: A gente respeita muito a parte fisiológica, a preparação física, juntando com a estratégia de jogo. A gente queria, sim, de alguma forma, são jogadores que o Thiago, o Hulk, apesar de estarem bem, são jogadores com uma certa idade. Jogamos quinta-feira, né, 66 horas para uma segunda partida e uma outra partida na quarta-feira tão importante. No segundo dia, tem muito desgaste ainda e eu gosto de trabalhar nesse segundo dia e a gente não consegui pegar esses jogadores zerados para fazer o trabalho que a gente gosta, para preparar para o jogo do rival, que é um jogo que a gente sabe que é um jogo de posse. Hoje a gente está trocando, né? Posse, hoje o Fluminense, eu acho que é o primeiro em posse, o Flamengo em segundo, e a gente entendia que ia precisar trabalhar muito defensivamente para tentar neutralizar essa equipe do Flamengo em posse. Marcamos um pouquinho média baixa para a gente tentar um pouquinho surpreendê-lo em transição. Foi um momento que vamos segurar, vamos jogar quando a gente puder, para a gente tentar fazer o nosso jogo e surpreendê-los.
8: Tá aí, André, técnico Marcão falando que era arriscado utilizar o zagueiro Thiago Silva e o atacante Hulk, até por conta da idade, eles são jogadores que acabam sendo mais exigidos fisicamente. Além dos dois, agora a gente fala sobre o departamento médico em geral. John Kennedy faz tratamento ainda após cirurgia no LCA, ou seja, não volta mais essa temporada. O Riquelme teve detectado uma lesão grau 2 na posterior da coxa esquerda, vai ficar um tempo fora, e quem está se recuperando, já treinando e recuperando a forma física, é o meio campista Alisson. Ele está em transição para os trabalhos com o elenco. O Cano também em transição e pode ser escalado no jogo da volta contra o Palmeiras, é uma possibilidade. E o Matheus Reis também em transição, ou seja, elenco aí com esses 5 desfalques por conta do departamento médico, mas Thiago Silva e o atacante Hulk estão confirmados no time titular do Fluminense contra o Palmeiras, quarta-feira, 9:30 PM, no Maracanã. André.
7: Muito bem, valeu. Vai ser realmente um grande jogo, Fluminense e Palmeiras, jogo de ida no Maracanã, na próxima quarta-feira, no Maracanã. Gosta, né? No Maracanã. Entendeu? A bola rola a partir das 9:30 PM, na próxima quarta-feira, pela Libertadores da América. 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Flamengo, Marcos Coelho.
12: André, quem conseguiu um destaque no jogo de ontem foi o goleiro Rossi, pouco tempo depois de ter sido criticado por causa da partida com o Santos. Primeiro, por sofrer alguns gols considerados defensáveis, não estou falando dos pênaltis do Neymar, mas em outra etapa da temporada, e também por causa das saídas perigosas, dando passes curtos, longos, para jogadores da linha defensiva, que às vezes acabam gerando contra-ataques das equipes adversárias. E o Rossi, na zona mista, ele foi questionado sobre esse momento de críticas. Deixou claro, se sente incomodado. O Neuer falha e ninguém fala nada, mas quando o Rossi fala, todo mundo vai para a rede social.
13: Eu creio que se mesmo todo mundo que falou de mim, se falaria a mesma coisa do que o Neuer tomou ontem. Então, eu acho que tem que ter termômetro também das coisas. Tem pessoas que talvez utilizaram o perfil inteiro do Instagram para botar minha foto na primeira página. Então, espero que hoje também tenha essa mesma quantidade de postagem. Mas, porque eu nem ligo para isso, mas tem muita gente perto de mim que acaba lendo, que acaba sofrendo. e somos humanos, então eu acho que, e mais na situação final, as situações que a gente está atravessando perto do final do ano, tô com tanta exigência, com tanta pressão para tentar conseguir os dois títulos que a gente tem pela frente ainda, tentar ter um pouco de respeito, não só para mim, sino para cada um dos nossos jogadores, que a gente vem de um ano duro e sempre falta ainda mais.
12: Aí a análise do argentino, goleiro do Flamengo, camisa 1, titular absoluto já há algum tempo, mas há algum tempo também vem colocando uma pulga atrás da orelha dos torcedores, André.
7: É verdade, né? Com a parte da torcida rubro-negra insatisfeita com o rendimento do Rossi, né? Agora, o Rossi tem que saber que ele é o titular do gol rubro-negro, é um jogador extremamente cobrado pelo que ele representa, que é um time como o Palmeiras, como o Vasco, Botafogo, Atlético Mineiro, Corinthians, Fluminense, enfim, grande time brasileiro e time de massa, é cobrado por ter que demonstrar sempre um alto rendimento. Ah, falhas acontecem, só que nesta temporada vem acontecendo demais para um goleiro que sempre demonstrou segurança com a camisa rubro-negra. Valeu, Marcos Coelho, falando do Mengão, às 23 horas e 35 minutos no Rio.

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2: Gente, estamos de volta aqui no Giro Esportivo. São 11 horas e 38 minutos, 11:38. Alô, cabeça de morango! Forte abraço pra você, cabeça de morango! Tudo certo, hein, cabeça de morango? Meia-noite, hein? Meia-noite não, meia-noite, meia, meia-noite 20, meia-noite 25, meia-noite meia. Mais ou menos, né? Grande cabeça de morango. Cabeça de morango é da Tupi, rapaz. Tá sempre ligadinho aqui na Super Rádio do Brasil. Vamos tocar a bola. Ele mudou agora de pra ser diferente. Todo mundo é girando pelos adversários. Aí ele mudou, tocando a bola. Palmeiras se prepara para pegar o Flu. Natan Moreira, toca essa bola, Natan.
3: E André Ribeiro, os atletas do Palmeiras voltaram aos treinos nesta segunda-feira, um dia depois da goleada de 4-1 no domingo em cima do Corinthians. O elenco se reapresentou na academia de futebol e iniciou as preparações para o jogo da ida da semifinal da Libertadores contra o tricolor carioca. Todos os jogadores que estiveram em campo por mais de meia hora na partida do fim de semana fizeram trabalhos regenerativos no CT. São eles Giai, Barbosa, John Arias, Andreas Pereira, Piquerez, Murilo, Carlos Miguel, Gustavo Gomes, Flaco Lopes, Lucas Evangelista e Vitor Roque. Os demais atletas do elenco, que não jogaram uma minutagem boa contra o Corinthians, fizeram trabalhos técnicos de marcação e posse de bola em campo reduzido. Agora, o foco do Palmeiras se volta para a disputa do jogo de ida da semifinal da Libertadores. Para este jogo, o Verdão não poderá com um símbolo importante para o clube, o técnico. Pois é, Abel Ferreira não estará à beira do gramado. O treinador está suspenso por uma partida depois de receber um cartão vermelho na última fase da competição contra a LDU. O confronto com o Fluminense no Maracanã será nesta quarta-feira e os ingressos de visitantes já estão esgotados. É com você, Dinâmico.
2: Valeu, obrigado, obrigado pela sua participação. Você que agora está tocando a bola aqui na Tupi. Tocou a bola aqui na Tupi. Bruno Barbosa está de volta, a mística do Estudiantes, porque esse clube cresce tanto em mata-matas. Alô, Bruno.
4: Beleza, André, agora vamos falar de tradição no futebol sul-americano. Poucos clubes carregam uma história tão marcante em competições eliminatórias quanto o Estudiantes de La Plata. Essa reputação não surgiu do nada. O clube argentino conquistou 3 Libertadores consecutivas, 68, 69 e 70. Quase 40 anos depois, voltou ao topo do continente com o título de 2009 sob o comando de Verón. São 4 conquistas que ajudaram a construir a mística do Pincha. Mas o que explica essa tradição em jogos decisivos? Um dos caminhos para entender essas histórias está na identidade construída pelo clube ao longo das gerações. Na sua história, o Estudiantes destaca valores como trabalho, esforço e sacrifício individual em favor do coletivo. Uma ideia que ajuda a entender a importância da força do grupo na trajetória da equipe e a campanha de 2009 na Libertadores é um exemplo concreto de como essa tradição se transformou em resultado. A mudança veio com a chegada do treinador Alejandro Sabedia. A partir dali, o time ganhou força, avançou às oitavas de final, eliminando Libertad, Defensor Sport e Nacional até chegar à decisão. No caminho, mostrou eficiência para resolver confrontos de ida e volta e aproveitar as oportunidades. Na final, o adversário era o Cruzeiro. Depois do empate sem gols na Argentina, o Estudiantes venceu por 2-1 no Mineirão. Juan Sebastián Verón foi fundamental na campanha e Mauro Boselli marcou o gol do título. A conquista mostrou que a mística não se resume à camisa ou à memória das glórias passadas. Ela também depende de mudanças de rumo, organização, jogadores decisivos e capacidade de responder à pressão. É importante dizer, a história não garante classificações e o Estudiantes também enfrenta dificuldades ao longo das temporadas, mas o tri dos anos 60 e conquista de 2009 ajudam a explicar por que o clube tem um lugar especial na história da Copa Libertadores. No Estudiantes, a mística foi construída com títulos, superação e grandes noites de Copa, e quando começa o mata-mata, essa história volta a fazer parte do jogo. Valeu, André.
2: Valeu, obrigado, Bruno Barbosa, aqui no microfone da Tupi. Eu volto ao jornalismo.
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2: Thiago Souza tá com a gente. Projeto Romaria Segura 2026 termina com número recorde de 52 mil romeiros na Via Dutra. Alô, Thiago.
5: Boa noite, André Ribeiro. Pelo segundo ano consecutivo, a Via Dutra terminou o período de romarias sem mortes de peregrinos. Segundo a concessionária Rio SP, mais de 52 mil pessoas passaram pela rodovia rumo à Aparecida, um aumento de 30% em relação ao ano passado. O projeto Romaria Segura realizou mais de 120 mil atendimentos e distribuiu itens de proteção, como coletes e fitas refletivas. Durante a operação, 6 pessoas foram atendidas após 2 incidentes. É com você, André.
2: Obrigado, Thiago Souza. 11:43.
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2: A sua participação aqui no microfone da Tupi, 980188080. 980188080. Fala comigo.
7: Pessoal da Tupi, boa noite, tudo bem?
2: Tudo.
7: Meu nome é Thiago aqui de Campo Grande, Estrada da Posse. Sei que vocês estão falando da galera jovem, né? Mas aproveitando o Dia das Crianças, eu fico aqui com uma pergunta para todo ouvinte da Rádio Tupi, né? Como que vocês passam a paixão de vocês pelo rádio para os filhos de vocês, né? Hoje meu filho tem 11 anos, o Gustavo, o dia dele é especial e todo jogo que ele vai comigo é São Januário, vascaíno. A gente está sempre ouvindo a Tupi na rádio. Em casa a gente escuta os programas esportivos da Tupi. Conta a história aí do De Aranha, do Gelson, que é uma tia de ouro. Então, assim, vocês são fera e a gente gosta muito e vai passando o legado para os nossos filhos, né? Isso é muito importante. Um abraço aí, boa noite a todo mundo. Fica com Deus e ótimo programa para vocês.
2: Antes de eu tocar nesse assunto, acabei de receber um zap aqui. No 980188880. Boa noite, pessoal. Me chamo Arthur, moro na Engenhoca, em Niterói. É para informar ao André Ribeiro que o barbeirinho da General Castrilotto faleceu há uns 6 meses. Olha, Arthur, você, agradeço a sua preocupação, né? É uma pena. Meus sinceros sentimentos aos amigos e familiares do barbeirinho. Me tratava com muita categoria. Eu cortava meu cabelo ali na General Castrilotto, né, no ano de 2021 e 2022, né, e ele me tratava bem, ouvinte assíduo da Super Rádio Tupi. Na hora que você chegasse lá no salão dele, ele tava ligado na Tupi, entendeu? Então, um abraço à família do barbeirinho, aos amigos do barbeirinho, né, que foi realmente uma figura que sempre me tratou com muita categoria. E 6 meses de atraso, mas meus sinceros sentimentos aos amigos, clientes e familiares do barbeirinho ali na General Castrilotto, no Barreto. 11:46, 11:46. Fala comigo.
8: Boa noite, André Ribeiro.
2: Boa noite.
8: Aqui é Mauri Luiz, de Conceição do Araguaia, sempre ligado nesse lindo programa teu aí, que eu gosto muito de ouvir. Olha, sobre essa pesquisa de hoje, onde o Vasco deve jogar, eu acho que o Vasco não deve jogar no Maracanã, e sim no Nilton Santos, e vai perder de 2-0. Falou, um abraço, fica com Deus.
2: Valeu. O ouvinte ainda há pouco tinha falado sobre a recordação que nós temos com os filhos de estádio, né? A minha filha Lara, que mora em Fortaleza, ela torce pelo Ceará Sporting Clube, né? Então eu tive pouco tempo de convivência com ela, tô sempre falando com ela e tal, mas quando ela era pequena, né, que eu morava com a mãe dela, né, quando ela era pequena, eu cheguei a levar a Lara, ela tinha 2 anos, não entendia nada. Fui numa Copa dos Campeões no Castelão, Flamengo e Vitória, foi em 2002. O foguetório assustou a menina tão grande, de uma forma assim, tamanha, que ela se agarrava a mim. Meu Deus do céu, eu disse, calma, minha filha, calma, calma, calma, que tudo vai dar certo. Mas depois posteriormente ela foi com os amigos dela assistir os jogos do Ceará, Clássico Rei, Ceará e Fortaleza, e eu não tive ainda oportunidade. Quem sabe um dia vou levá-la a um estádio de futebol. Eu tenho que estar de folga, né? Tenho que estar de folga, de férias, para poder levá-la a um estádio de futebol, para poder curtir um jogo com a minha filha. Agora, eu passei momentos maravilhosos com meu pai quando eu ia aos estádios, né? Quando eu ia ao estádio, né? Eu ia ao Maracanã, fui com meu pai uma vez na... Foi no Caio Martins, umas das 200 voltas do Zico, um Fla-Flu de manhã, 1987. Foi 1-1, gol do Zico de pênalti e gol, se não me falha a memória, do Alexandre Torres pelo Fluminense. Entendeu? Então, isso, eu adorava o Maracanã, sempre foi meu programa predileto. Entendeu? Sempre foi. Entrei pra uma festinha aí pro Maracanã, Maracanã. Entendeu? Maracanã. Minha paixão sempre foi o Maracanã. Se meu time não jogasse no Maracanã e jogasse outros times, um clássico quente, eu ia assistir o clássico no Maracanã. Se meu time jogasse em Volta Redonda, em Campos, enfim, eu gostava de ir pro Maracanã. Aquele estádio é uma magia. Eu vou trabalhar no Maracanã, eu já fico nervoso, tenso, só de chegar próximo ao Maracanã. Quando eu chego na cabine da Tupi, vejo, eu só me tranquilizo quando eu vejo o gramado. Vejo de um lado qual é a torcida. É o mesmo ritual de quando eu tinha 8 anos de idade. Mesmo ritual, mesmas coisas que eu observo e que eu tinha o prazer de observar. Mesma contagem regressiva para chegar o dia do jogo. Vamos lá, tem mais gente querendo falar com a gente, fala comigo.
9: Boa noite, André Ribeiro. Aqui é o Júnior de Duque de Caxias, do Gramacho. Eu acharia que eles deviam de parar com essas coisas aí de não poder jogar, de vai jogar, de que não vai jogar no Maracanã. Eu acharia que eles deveriam de jogar no Maracanã. Independente, sou flamenguista, mas eu acharia que eles deviam de jogar no Maracanã, sim. Porque é um time carioca também, né? E não é pelo fato de eu ser flamenguista que eu não vou querer que o jogo seja aqui no Rio de Janeiro, no nosso Brasilzão. Um forte abraço para todos aí da Rádio Tupi.
2: Valeu, obrigado. São 11h50 no Rio.
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2: Muito bem, o giro final aqui no Giro Esportivo pela Tupi. Botafogo, Thiago Veras.
10: André, o Botafogo hoje ampliou uma má sequência que tem como visitante nesse campeonato brasileiro. São 15 jogos, 8 derrotas, chegou o terceiro empate e tem apenas 4 vitórias. Esses números refletem na pior participação como visitante em campeonatos brasileiros na era SAF desde meados de 2022, com 33% apenas de aproveitamento. Fora de casa, o Botafogo venceu o Cruzeiro no Mineirão, venceu a Chapecoense na Arena Condá, o Bragantino em Bragança Paulista, além do Vasco clássico em São Januário, com um jogo de virada, o gol da vitória marcado pelo Matheus Martins. Daqui em diante, faltam 8 jogos para terminar a competição: 4 no Rio e 4 como visitante. Ok, André?
2: Ok. John Textor, CDA. Me diz. Vamos lá. Vasco da Gama, Gabriel Andrezo.
11: Beleza, André. E o lateral direito, Paulo Henrique, é outro jogador vascaíno que viajou com a delegação para esse confronto de amanhã contra o Boca Juniors. Embora Puma Rodrigues venha sendo o titular na equipe que joga as partidas da Sul-Americana, o Paulo Henrique poderá também ganhar a sua oportunidade. Ele fala sobre a importância de conseguir um bom resultado em La Bombonera e deixar para trás um empate frustrante com o Remo no último sábado.
12: Vamos para lá para fazer um grande jogo, jamais para buscar empate ou para perder o jogo, vamos para buscarmos a vitória, mas temos que ser inteligente, também saber lá jogar de uma maneira inteligente, a defesa se importar da melhor maneira possível. Não só a defesa, como todos os jogadores são importantes, acredito que como o Mister tem cobrado da gente, todos atacam e todos defendem.
11: Aí, portanto, Paulo Henrique, lateral direito do Vasco, falando aqui no Giro Esportivo, mais um nome de confiança do técnico Pedro Emanuel para o jogo de amanhã contra o Boca em La Bombonera, André.
2: Valeu, Fluminense, Gustavo Mota.
10: Muito bem, André. O Fluminense se reapresentou nesta segunda-feira às 9:30 da manhã e repete a dose nesta terça no CT Carlos Castilho. As atividades de amanhã serão as últimas em campo antes da partida contra o Palmeiras. Os ajustes finais serão dentro de sala, no vídeo e na conversa. Depois do jogo, sem folga para o elenco tricolor, quinta, sexta e sábado, treinos novamente na parte da manhã no CT Carlos Castilho, e domingo o Fluminense enfrenta o Santos no Maracanã pelo Campeonato Brasileiro às 16:00 da tarde. Tá falado, André? Forte abraço pra você.
2: Valeu, obrigado, Gustavo. Valeu, forte abraço pra você. Flamengo, Marcos Coelho.
13: André, um detalhe final do noticiário do Flamengo aqui no Giro Esportivo. O elenco rubro-negro treina na manhã desta terça-feira e na parte da tarde embarca rumo a Buenos Aires. Na Grande Buenos Aires terá esse compromisso diante da equipe do Estudiantes, para ser mais específico, em La Plata. Jogo muito importante, compromisso mais valioso do ano. Até aqui, lembrando, Arrascaeta lesionado e o Jorginho suspenso, as principais ausências no meio de campo. Serão duas sessões de treinamentos para a comissão técnica definir quais serão as melhores opções. Um abraço, André.
2: Valeu, obrigado, Marcos Coelho. A última do Vasco, Gabriel Andreso. Muito bem, 11:54, estamos concluindo o programa Giro Esportivo desta segunda-feira, 12 de outubro de 2026, dia de Nossa Senhora Aparecida e dia das crianças. A gente volta a falar de esportes amanhã, 19:30 da noite, com Super Futebol Tupi, destaque para Vasco da Gama e Boca Juniors. Eu contei na mesa de áudio com Heber Ferreira, Tupi! O nosso querido fantástico.

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1: Tô chegando. E aí, tudo bem? Tudo certinho? Saúde e paz, todo mundo na boa. Tupi! Que maravilha, vamos começando mais um programa feito com carinho da Tupi pra você. Seu amigo Alexandre Ferreira tá aqui. Vamos até as duas com bate-papo e boa música. E é claro que vamos falar mais de futebol. Já já notícias do Vasco, do Flamengo, do Botafogo, do Fluminense. Futebol é na Tupi. Daqui a pouquinho, Super Craques de volta. André Ribeiro já tá indo, olha lá, o elevador tá pesado, olha lá, André Ribeiro, o motoqueiro fantasma, o Weber Ferreira, olha aí que beleza, hein? Muito bem, que dupla dinâmica, Batman e Robin. Eu não sei quem vai ser o Batman, quem vai ser o Robin, né? Mas eu quero saber de você o seguinte, nossa madrugada da emoção. Hoje tem a música da sua vida, é a atração do programa de hoje. Qual é a música da sua vida? Me conta, eu quero tocar pra você. Qual é? Só pensa besteira, hein? Qual é a música da sua vida? Aquela que marcou, aquela que faz você lembrar uma pessoa, uma situação, um momento. Eu tô interessado nessa história. Eu tô interessado na história que você viveu. Então você vai mandar um áudio agora pra mim aqui, vai dizer qual é a música da sua vida e vai dizer por quê. Aí a gente põe a sua mensagem no ar e toca a sua canção. Que tal? Manda ver aí, o zap da Tupi tá liberado pra você.

0: 8880. Esperando a sua mensagem aqui, seu áudio para a música da sua vida. Você pode mandar uma mensagem de texto também, registrando o aniversário de alguém, mandando um alô para quem você sabe que também acompanha a Tupi na madrugada, dizendo como é que tá a sua região por aí. Enfim, tô aqui esperando a sua mensagem. Entre uma música e outra, eu leio a sua mensagem também, tá bom? Tô chegando, hein, gente? Com a graça de Deus e o carinho de vocês, juntos novamente pela Super Rádio do Brasil. 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Combinado? Muito bem, Alexa, ouvir Super Rádio Tupi.
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0: orgulho, com muito amor e anunciando a chegada de um novo dia. Olha aí, chegou, já estamos na terça-feira. Uma terça-feira com cara de segunda, né? Porque segunda foi feriado, então a terça-feira vai ser o primeiro dia útil da semana. Hoje é dia internacional para a redução de desastres naturais. Hoje também é dia do fisioterapeuta e do terapeuta ocupacional. A todos o meu abraço. Dia mundial do escritor. Alô, escritores. A homenagem da Tupi. E hoje é o dia nacional do dinheiro.
1: Dinheiro na mão é vendaval.
0: É, pior que é.
1: É vendaval. Na vida de um sonhador.
0: Cuidado, hein? Cuidado, hein? Que tem de gente querendo torrar o teu dinheiro, né? Não? Fica esperto aí, que eles estão tudo aí querendo tomar tua grana, hein? Dia Nacional da Bufunfa, do Cacau, do Faz-me Rir, do Dindim, do Dinheiro. Ah, rapaz.
1: Alguém já falou.
0: É isso aí, vamos lá começar o programa Engenheirados do Brasil. Tá todo mundo com dinheiro? Vamos lá, vamos começar o programa Alexandre Ferreira desta terça-feira, 13 de outubro, 2026.
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0: Alexandre Ferreira. Oba, oba, oba, bate papo e boa música, é assim que a gente passa a madrugada na Tupi. Hoje a atração principal é a música da sua vida, então mais especial ainda, por isso que eu digo que é a madrugada da emoção. Mas hoje tem Fábio Júnior, tem Reginaldo Rossi, tem Vando, tem Chitãozinho Chororó, tem Edinardo, Pavão Misterioso. Ah, que beleza, então manda sua mensagem aí pedindo a música da sua vida. Bom, tem Passarela do Amor, quer desencalhar, quer encontrar um novo amor, então você vai desfilar na passarela mais famosa do rádio e eu vou ajudar a fila andar aí, ó, vai chover na sua horta, vai um monte de gente ligar pra você, aí você faz a sua seleção aí e encontra um novo amor, tá bom? Pra participar é só mandar mensagem agora pelo zap da Tupi, 980188880. Manda mensagem, eu quero participar da Passarela do Amor. Nome, telefone de contato, bairro, cidade, pronto, tá escrita, tá escrito, vai desencalhar. Jornalismo tá aí, ó, tá. Trazendo as notícias do Brasil e do mundo, jornalismo da Super Rádio Tupi. E é claro que o ouvinte repórter é fundamental nesse momento. Muita gente voltando de viagem aí, depois de um final de semana prolongado, o movimento ali no entorno da rodoviária é muito grande. E a galera voltando do feriadão prolongado. Acabou a mamata, acabou. Acabou a moleza. Agora vamos lá, hoje é dia de trabalhar. É, hoje é dia útil. Muito bem. E tem outro feriado essa semana, não tem? Mas aí é só pra professor. Chupa! É só pra professor. Dia 15. Eu vou emendar a semana toda. Opa! Como se eu pudesse, né? Como se eu pudesse. Hein? Eu acho que essa é uma boa ideia, fazer de casa. Ah, você me deu uma boa ideia. Aliás, eu não preciso nem fazer de casa, eu posso fazer de uma pousada, eu posso fazer de um hotel, eu posso fazer de Paris, eu posso fazer de Miami. Eu vou fazer isso, vou parar. Diretor, o negócio é o seguinte, eu agora, já que eu sou preferencial, então eu quero uma maletinha dessa de transmissão. E eu vou fazer de casa ou de onde eu estiver pelo mundo. Alexandre pelo mundo. Já pensou? É, não, produtor não vai. Operador de áudio também não, vai ficar aqui no estúdio dando
1: suporte.
0: Já vai ter que avisar o Cristiano Santos ou o André Ribeiro pra ficarem aqui de plantão pra se a linha cair.
2: Que é isso, meu filho, calma.
0: Que bagunça. Ai, ai. Muito bem, o que eu tava falando? Você me atrapalhou, viu? Eu falei do quê? O que eu tava falando, Lenin? Ah, que tem outro feriado, que é quinta-feira, é dia do mestre, ao mestre com carinho. Muito bem. Ouvinte repórter Tupi, manda mensagem aí pra mim, né, comentando aí sobre o movimento na cidade, qualquer informação, viu um acidente, uma ocorrência, algo errado por aí, já me avisa, ouvinte repórter é prioridade e me ajuda a tomar conta da cidade. E nós vamos reviver bons momentos, vamos viajar através da música. O seu lugar no rádio na madruga é aqui.
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0: Vamos lá, minha gente, falar com essa minha equipe de trabalho. Meus pequenos gênios estão aqui. Natan Moreira na produção, à minha direita aqui. Tudo bem, Natan? Bom dia.
4: Muito bom dia, Alexandre Ferreira. Muito bom dia, Lenilton Simões. Muito bom dia, querida família Tupi. Terça-feira, dia útil. Tamo aí.
0: Isso aí, animadinho?
4: Animadaço.
0: Muito bem. Lenilton Simões na mesa de áudio da Tupi. Tudo bem, Lenilton? Bom dia.
5: Tudo bem, Ale. Bom dia, Natan. Bom dia, família.
0: Tupi! Animadinho?
5: Graças a Deus.
0: Muito bem, que beleza. Então vamos lá, vamos aqui com a nossa primeira atração do programa, que é a resenha, o nosso bate-papo aqui, a galera fica ouvindo as notícias curiosas, os áudios mais engraçados da internet, as notícias mais inusitadas. Bom, atenção que essa notícia vem de Duque de Caxias, hein? Alô, Caxias, um escândalo em Caxias. Nora de 19 anos engravida do sogro de 60 anos. Ai. Por engano.
5: Epa!
0: me explica. Como é que pode uma pessoa se engravidar por engano? Fala, Natan.
4: Não tem como, né? Parece até que todos aqueles livros antigos que contam histórias de inícios de gerações de povos. O cara vai se deitar com a... Ai, meu Deus do céu, quer nem continuar. Coisa horrível. Agora nem...
0: É, onde tudo começou.
4: É, não quero... É onde tudo começou, onde entendeu? Onde tudo começou.
0: É, o Eva educado.
4: É viadão?
0: É viadão.
4: Não, mas aí é um sogro. É mesmo.
0: Denilton, pode isso, a mulher engravidar por engano? Não, ih, meu Deus, me enganei, desculpa.
4: Escorreguei.
5: É, foi isso, foi... Talvez estava no escuro.
0: É, vou ler a notícia. Apagão. Um caso inusitado e difícil de acreditar. Sim. Aconteceu durante a madrugada. Sempre durante a madrugada.
4: Madrugada acontece as melhores coisas. A madrugada é mágica.
0: A madrugada é mágica. E rapidamente virou assunto entre moradores de Caxias. Não se falava outra coisa na Praça do Pacificador.
4: Aí.
0: Não se falava outra coisa na rodoviária de Caxias. Segundo o relato... Uma jovem de 19 anos ter engravidado do próprio sogro de 60 anos após um suposto engano durante a madrugada. Ela foi dormir na casa do namorado.
4: Correto.
0: Ela foi dormir na casa do namorado.
5: Hoje é normal, né? Então.
0: É.
5: Aí o que aconteceu? Automaticamente ela achou que era o namorado.
0: Ela errou de quarto, você acha?
5: É, não.
0: Durante a noite, a jovem levantou para ir ao banheiro. Ao retornar no escuro, teria se confundido com as portas e entrado no quarto do sogro, acreditando que estava entrando no quarto do namorado. Um sogro viúvo também teria interpretado a situação de outra maneira. O que terá passado na cabeça do sogro? Será que ele achou? Ele achou que estava sonhando, achou que era o que? A vizinha? O que, que ele achou, meu? Como é que pensa o sogro nesse momento?
4: Dessa vez o prato caiu literalmente na mão do carnívoro, né?
5: É.
0: Ele afirmou que acreditava estar sonhando com a própria esposa falecida.
4: Ah.
5: Tá bom, conversa. Mas
4: esse papo aí.
0: E foi assim que um simples erro de porta teria desencadeado numa situação capaz de mudar completamente aquela família. Ao descobrir o que tinha acontecido, o namorado terminou o relacionamento. Já o sogro, o pai do namorado, decidiu assumir a responsabilidade pela criança e permanecer ao lado da jovem. A jovem, coitada, falou: eu só errei a porta, eu não tenho culpa se estava tudo escuro.
5: Ou seja, de namorada virou madrasta.
4: É, e isso dá um bom nome de peça, né?
0: E o filho da namorada virou irmão.
4: Imagina o nome da peça.
5: É.
4: A Porta, lá no Raul Cortez.
0: Não, erre a porta.
4: Vai ficar legal uma peça dessa.
0: A mulher que errou a porta. Que doideira, hein? Não dá pra acreditar. Eu não acredito.
5: Que estrago na família.
0: Eu não acredito nessa justificativa.
5: Eu também não.
0: Não, eu acredito que possa ter acontecido, mas não nessa justificativa.
5: É.
0: E se ela não engravidasse, ninguém ia ficar sabendo.
5: É.
0: Ela ia embora e tal, não ia falar nada pra ninguém, não deve ter falado mesmo. Quando descobriu que ia estar grávida, ia empurrar o filho pro filho. Pro namorado.
5: Sim.
0: E como era filho do pai do namorado, era bem capaz de sair parecido do namorado. Ia ficar por isso mesmo.
5: É.
0: Quer dizer, ela tinha que ter ficado calada.
4: Pois é, Alexandre, depois.
0: O namorado ia criar o irmão como se fosse filho. Isso aí dá uma palavra amiga.
4: Dá uma palavra.
5: Alô, Heleno.
4: Tá vendo, Alexandre? É por isso que muitas gerações falam: quem pariu Mateus, quem vale.
0: O que você faria numa situação dessa? Você ficaria calada? Você acha que ela deveria ter ficado calada e ter fingido que o filho era do namorado? E como seria um garoto parecido com o namorado, que era filho do pai do namorado? O namorado ia criar o irmão como filho, tudo em família.
5: E ia falar assim: nossa, mas como é parecido contigo quando era criança.
0: Facilitava a vida de todo mundo.
5: Meu Deus do céu, que luta, hein?
0: Ai, agora eu vou falar uma coisa boa. Arrastei pra cima aqui, apareceu uma coisa tão bonita que eu quero compartilhar com você. Uma mulher chamada Marissa, ela disse o seguinte: o pai dela, olha que coisa bacana, gente. Fica a ideia pra você, papai de criança aí, ó. Eu sempre disse o seguinte: a gente tem que formar links com os filhos. A gente tem que criar situações pros filhos lembrarem da gente no futuro. Porque é através desses momentos que eles vão lembrar da gente. Uhum. Não é só lembrar do pai, lembrar da mãe, mas lembrar das coisas que vivenciou ao lado de cada um. E olha o que esse pai fez. Ele escondia soldadinhos, desses soldadinhos de plástico,
5: uhum.
0: ele escondia pela casa. Quando ele visitava ela, escondia, né? A brincadeira era uma forma de dizer que ela precisava de um sistema de segurança enquanto morava sozinha. A filha estava morando sozinha, o pai ia lá, escondia uns soldadinhos pela casa. Sempre fazia isso, sem ela saber, né? Ela só ia descobrir depois, sem ela saber. Muito bem. E aí ela encontrava os bonequinhos em lugares inesperados. De repente, perto do cereal, atrás da televisão, junto do papel higiênico. Quando ela ia lá pegar o papel higiênico, tava lá um soldadinho. Aí ela ainda, pô, papai deixou o soldadinho escondido aqui. Aí, há 3 anos, o pai dela faleceu. E ela acreditava que isso nunca mais ia acontecer, de encontrar os soldadinhos espalhados por ele. Até que, ao trocar uma lâmpada da cozinha, ela encontrou outro soldadinho escondido na luminária. Aí, ela foi ainda, depois do pai morto há 3 anos, ela ainda continua encontrando soldadinhos escondidos em casa. Não é bonitinho isso?
5: É.
0: Ah, eu achei tão fofo que eu queria falar pra vocês, embora vocês não sejam fofos, mas eu queria contar pra vocês.
4: Mas o pai dela criou memórias em loco, né? Sempre que ela passar um lugar, ela vai lembrar do pai dela.
0: É, e ela deve encontrar. Ter uma coleção de soldadinhos.
4: Sim.
0: Pra lembrar do pai e lembrar dessa mensagem de que ele se preocupava com a segurança dela, né? Ah, e encontrou uma maneira de deixar ela mais segura, mesmo morando sozinha. Muito bonitinha essa história, gostei. Em comparação a famílias e famílias, né, gente?
4: Famílias e famílias.
0: Duas histórias diferentes aí, mas que... Agora, polêmica! Polêmica! Temos que arranjar uma vinheta para polêmica. Para polêmica. Não é bomba, é polêmica, diferente. Bomba não serve. Polêmica. Depois produz aí, pede aí pra gravar. Pede a Sérgio Luiz. Polêmica da madrugada. De acordo com o estudo, as mulheres são mais românticas quando estão de barriga cheia. Será?
4: Eu posso dizer.
0: Ih, vai se arriscar.
4: Não, ela tá assistindo a gente, mas isso é verdade. A mulher fica muito mais romântica e muito mais tranquila quando tá de barriga cheia. Enquanto não comer nada, se prepare para respostas ríspidas.
0: Aí, eu acho que é qualquer um. Qualquer um com fome fica irritado.
4: Não, eu consigo ficar tranquilo.
5: Eu também.
4: Eu posso falar abertamente que eu fico.
0: Lenilton, fico. Não mete essa que não. Tu vivia pedindo comida aí. Quem é que tem um chocolate? Quem é que tem um biscoito?
5: Até hoje. Ontem mesmo eu tava aqui.
0: Então.
5: Às 3 da manhã azul de fome.
0: Aí.
5: Mas eu fico tranquilo. Eu fico com fome, mas fico tranquilo. Eu não fico irritado. Agora, quando a mulher fica irritada, quando a mulher tá com fome, ela fica irritada. Então, qualquer coisinha é uma patada. Pá! Por que isso, gente? O que aconteceu?
0: Resposta X. Isso não é desculpa, não? Pra tentar justificar a patada e tirar a culpa de cima de você?
4: Não é fácil, porque o efeito passa na hora quando você entrega um simples docinho. É. Um creme crack, por exemplo.
0: O doce, especialmente o chocolate, ele abranda qualquer coração. Qualquer coisa. Pega uma pessoa irritada, dá um chocolate. Aqui um bombom irritado. Pra você. Acaba a irritação na hora. Experimenta.
4: Se eu tô irritado, já vou desconfiar do bombom. Já começa por aí. Ainda mais já tá estressado, toma um chocolate. Eu vou ficar te olhando.
0: Você acha que eu ia te envenenar?
4: Vou ficar te olhando de canto de olho. Virou de costa de água no lixo.
5: O Natan não é mineiro, mas ele é desconfiado.
4: Não, eu tô estressado. O cara tem que valorizar o meu estresse.
5: Tá.
4: Entendeu? Valorizar o meu estresse. Mas a mulher, é verdade, se ela não comer nada, principalmente de manhã, perto da hora do almoço, ou aquela sexta-feira de madrugada, xeré bebel, meu amigo. Vai começar o estresse.
0: É.
5: Imagina.
0: Se lascou. Acabou de chegar a mensagem.
4: Também chegou a mensagem dela, mas eu pensei que era outra coisa.
0: Ele quase deu um pulo, tu viu, Lenny?
5: A cara de preocupação.
0: Quem tem medo, né? Quem tem medo.
4: Estamos no El Ninho, agora, eu pensei que era defesa civil, tomei um susto.
0: Quem tem medo. Aí o defesa civil ia tocar só no seu, né?
4: Quem? Ó, calma aí. Explica que você vai tocar só no meu.
0: No celular, né?
4: Tá. O pior é a situação.
0: Olha lá, André Ribeiro, olha o tamanho de copo de café que ele tá tomando lá. Olha lá. Aí, ó. Vai subir a pressão, André. Cuidado, é muito café pra essa hora, hein, ó. Bom, meia-noite 22, frase que tem a ver com fome. É muita cara de pau do meu estômago roncar de fome com a gordura do meu corpo bem na frente dele.
5: Roncar de fome?
0: Vou repetir que você não entendeu. Aqui, ó. É muita cara de pau do meu estômago roncar de fome com a gordura do meu corpo bem na frente dele. Tá.
4: Até a galera da risada só entendeu agora.
0: A resposta...
4: Até a galera da plateia só entendeu agora, percebeu?
0: Tô meio lento hoje, dá um bombom pra cada um. A resposta...
4: Dá um batom pro Lenil.
0: A resposta aqui pro estômago. Meu querido, trabalhe com o que você tem no estoque, se vira.
4: Sim.
0: Trabalhe com o que você tem no estoque, se vira.
5: Eu tenho que vir, por exemplo, toda vez que eu venho aqui pra rádio, eu venho com um kit de sobrevivência. Eu preciso sobreviver até as 6 da
4: manhã. Essa chemédia?
5: De pirona, não posso tomar de pirona.
4: Ah, é verdade.
5: Aí...
0: Ué, mas não é fácil de paracetamol que você não pode?
5: Não, é de pirona.
0: É de pirona.
5: De pirona que eu não posso. E fazendo propaganda?
0: Ah, isso aí já é...
5: Aí eu tenho que comprar os biscoitinhos, eu passo ali na Cinelândia quando eu não consigo ir no mercado. Eu passo ali na Cinelândia e compro os biscoitinhos ali, que é mais caro pra caramba.
0: É mesmo?
5: É muito caro, meu Deus, eu preciso passar.
0: Vai ver biscoitinho batizado, hein?
5: Não. Aí eu geralmente eu passo ali na Lapa, paro no mercado ali na Lapa, compro os meus biscoitos, meus kits de sobrevivência.
1: Olá, ouvintes da Super Rádio.
5: Aí, sozinho.
0: Falou em comprar?
4: Comprar aí, a oportunidade aparece.
5: Aí eu vou lá, ou se não em Madureira, eu vou lá nas lojinhas lá em Madureira e compro meu kit de sobrevivência. Aí sim eu consigo passar a madrugada sem o estômago roncar.
0: É. Muito bem, isso aí. A fome é um problema. Agora o seguinte: você sabe o Príncipe George? Príncipe George, sabe?
4: George.
0: O filho.
4: Charles.
0: Hein?
4: Charles.
0: Filho mais velho do William.
4: Ah, sim.
0: É neto do Charles.
4: É tanto príncipe que parece a Disney.
0: Ele é filho da. É o filho mais velho do William e da Kate.
4: Sim, sim.
0: Né? E é neto do Charles. Ele, o George. Ele tem um apelido carinhoso. Os colegas do. Ele estuda no internato, tá vendo? Estuda no internato.
4: Mas internato é de Playson, né? É importante destacar, né?
0: É de quê?
4: De Playson, né?
0: O que é Playson?
4: É, de rico.
5: Playboy.
4: Playboy.
0: De rico não, meu filho, de muito rico.
4: Então, de rico.
0: De rei. Ali só tem. Você é filho de quem? Eu sou filho do nobre, do duque. Coitado. Eu sou filho do conde. Aí diz, então fica quieto aí que eu sou filho do rei. Eu sou príncipe.
4: Estuda no internato. Ai, coitado.
0: Que apelido vocês acham que deram? Vamos supor, vocês na escola, dia das crianças, você na escola, Leniltinho, Natanzinho, Alexandrinho, tudo da escola. Aí chega o filho do Playboy, o filho do príncipe, pra estudar com a gente. Hã? Olha, aquele ali é o filho do príncipe.
4: Eu já tenho apelido pra ele.
0: Aquele ali é o filho do príncipe. Que apelido você ia dar pra ele?
4: Prince.
0: Olha
4: lá o Prince lá,
0: olha, Prince. Ia interpretar mal.
4: Prince.
0: Você já daria algum apelido?
5: Dependendo, eu teria que ver as características do cara pra começar a falar assim.
0: É característica de príncipe, meu querido.
5: Não,
0: príncipe.
5: C4 olho.
0: É. Tu ia botar o apelido de quatro olhos?
5: O quê?
0: Quatro olhos?
5: Se de repente o cara, a calça dele tá pescando. Olha lá.
0: Pescando siri. Cadeirudo. Olha o cadeirudo.
5: Talvez se ele tem um...
0: Orelhudo, orelha de abano.
5: Orelha de abano.
0: É topo gijo.
4: Não pode falar muito, Lelê.
5: Mas é porque eu era também zoado, pô. E eu tinha que zoar. É.
0: Aí os coleguinhas do internato, sabe que apelido botaram no príncipe? George.
4: Ah, porque George?
0: Não, George é o nome dele.
4: Sim.
0: Qual o apelido que botaram?
4: Qual?
0: PG. Príncipe George. PG. Ah, porra, que coisa sem graça. Bando de garotinho, puxa saco desse internato. Ninguém quer se dispor com o príncipe. Entendeu?
5: Senão eles falam assim: mãe, sabe com quem eu tô estudando? Trata ele bem.
0: Vou botar um apelido nele, mãe. Não põe. Não, pelo amor de Deus, hein?
5: Põe todo
0: pelo
5: mundo, mesmo dele.
4: Lembra aquele filme do Macaulay Culkin, do Riquinho? A galera puxando o saco do Riquinho é tipo assim.
0: Beijo.
5: Mas teve uma menina que não puxava o saco dele, botava ele no lugar dele.
0: Ela deve ter casado com ela. Deve ter casado com ela. Ai, ai, ai. Vamos lá, pergunte a Tupi Responde. Qual o tema de hoje?
4: Alexandre Ferreira, parece que é brincadeira do destino. Mas a gente vai responder a Jéssica de Belfor Roxo, que pergunta quem inventou a carne de soja. Eu tô rindo porque a gente tá falando de comida. E a carne de soja,
0: carne de soja.
4: Eu acho que não deve me alimentar, principalmente nele.
0: Você já comeu?
5: Ah, gostosa demais. Que isso?
4: Carne de soja?
5: Rapaz, eu só não como pedra porque não tá temperada.
0: É um ralo. Aqui o Luiz Carlos, um abraço. Sapinho deve ser o apelido pra botar no O filho do príncipe. Ai, Planeta Swift, Antônio Santos, José Graça, galera toda aqui, Márcio Souza, Vera Montes, a Verinha, Mandaguaçu, me manda um abraço aí, Mandaguaçu. Majuci Santos, Majuci de Mandaguaçu, um abraço. Luísa de Maricá, um abraço para todos do programa. Pessoal do YouTube, ó, esse pessoal do YouTube, deixa o seu alô, o seu comentário e clica na mãozinha com o dedinho para cima, hein? Nela Gomes, vocês são Mara. Não, Mara não, a gente pode ser Angélica, Xuxa,
4: Angélica. Por aí.
0: Não, eu sou Capitão Furacão, que eu sou das antigas, entendeu?
5: Angélica.
0: Capitão Asa ou Capitão Furacão? É, vamos lá, quem mais aqui de Mato Grosso, sul do Mato Grosso do Sul? Vasconcelos aqui, não sei qual é o nome, mas o Vasconcelos, um abraço. Selma Barbosa, música da minha vida é da Cláudia Teles, fim de tarde. Manda seu áudio aí pro zap. Sandra Pires, já falei, vocês são os melhores da madrugada. Pelo menos isso, né? Os melhores da madrugada. Pelo menos isso, né? Somos os melhores do horário. Muito... Já fico contente.
4: Já ganhei até meu presente de Natal com essa declaração.
5: Já ganhou o Dia das Crianças.
0: Agora, né? Sucessos Eternos, com quem vai ser?
5: Hoje vai ser com a Margarete Menezes.
0: Por quê?
5: Está completando hoje, Alê, 64 anos, 64.
0: Olha aí, rapaz, 64.
5: Isso.
0: Com um corpinho de 63, né? Bota uma música dela aí pro povo, né?

0: fantasiado assim, não, de máscara?
1: Sim. Não vamos entrar em detalhes, né? E...
0: A micareta era grande?
1: Era grande.
0: Entrou na micareta.

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1: Rapaz, e cadê o sol? Cadê o sol? Cadê aquele céu azul, limpinho? Vem ou não vem, Natan? Como é que é a previsão para hoje no Grande Rio, hein?
2: Alexandre Ferreira, a previsão do tempo para esta terça-feira é de céu nublado a parcialmente nublado, com pancadas de chuva isoladas durante a tarde e noite. Os ventos devem atingir intensidade moderada e a temperatura vai entrar em elevação. A máxima prevista é de 33 graus e a mínima 20 graus, repetindo, máxima de 33 graus e mínima de 20 graus.
1: Muito bem, olha aqui, manutenção na linha vermelha, hein, pessoal? Duas faixas da linha vermelha ocupadas no, na altura do fundão, manutenção, equipes da Sete Rio trabalhando, atenção redobrada, você que está voltando aí de viagem na madruga, atenção aí, passando pela linha vermelha, sentido baixada, duas faixas ocupadas na altura do fundão, manutenção na iluminação. O elevado Paulo de Fronten está fechado para manutenção e limpeza no sentido centro, ok? Trânsito desviado para a Avenida Paulo de Fronten, a pista de baixo. Beleza? Ao longo do programa a gente atualiza as informações da cidade. Fique ligado e bem informado. Agora vamos aos costumes. Vamos abrir espaço no seu rádio para saudar.

0: bacana, né, gente? Só o gostinho inicial, hein? Só um aperitivo. Tem muito mais pra você. Já já a música da sua vida. Já mandou seu áudio? Manda aí qual é a música da sua vida. 12:39 agora.
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0: 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Manda sua mensagem aí pro zap da Tupi. É, vamos lá, deixa eu ver aqui. É, o pedido de música é pelo áudio, tá? Manda um áudio aí, pedindo a sua música da vida, tá legal? Manda pelo zap o seu áudio que a gente toca a sua música. Nélia Paula já mandou as figurinhas, um beijo. Alexandre Ferreira, me chamo Denise. Manda um áudio aí falando sobre a música, Denise. Madrugada cheia de bênçãos, muito obrigado. Meu nome é Júnior, moro no Arsenal São Gonçalo. Quer se inscrever na Passarela do Amor, olha aí o Júnior. É, Alexandre, aqui é da Farinha da Calçada, um abraço para vocês, conhecido como Bob, um abraço aí para o outro rapaz também, que Deus abençoe vocês, admiro o seu programa, viu? É, ele é da Bahia, né? O Bob, valeu Bob, um abraço. Lequinho do Jockey tá com a gente também. Alexandre Ferreira, estamos fazendo de muita felicidade, saúde e paz. Manda um beijo para minha esposa Adriana Machado. Diz que eu amo muito. Um ótimo programa para vocês. Renato Silva, bairro Santa Isabel, São Gonçalo. Deve ser aniversário de casamento ou de namoro, não é isso? Quer dizer, estamos fazendo de muita felicidade e saúde. Deve ser aniversário de relacionamento. Um abraço pro casal aí. Marcos de Pirassununga, São Paulo, gosto muito dessa sintonia de vocês, eu morro de rir aqui das conversas, por isso que eu escuto todas as noites, muito obrigado, um abraço aí pra você. Galera, não pode dizer que dorme não, tem que dizer que ouve o Alexandre Ferreira toda madrugada na Tupi, me ajuda aí que eu preciso desse emprego, hein? Pelo menos mais um ano. Alexandre, bom dia, será que você poderia botar a música do Elson do Forrogó, de Talismã, me traz muitas lembranças. Sandra de Mesquita, de vez em quando a gente toca aqui, mas manda um áudio aí da música da vida. Vamos ouvir o primeiro áudio de hoje, faça assim, ó.
6: Boa noite, família Tupi. Boa noite, Alexandre Ferreira e equipe. A música da minha vida é Zeca Pagodinho, Quando a Gira Girou. Aqueles momentos que a vida, situações inesperadas, e aí dificuldades, pessoas se afastam, amigos se afastam, e quem ficou foi minha mãe, né? Mãe é mãe, né? E como diz a música, quando a gira girou, só você ficou, não me abandonou, né? Então eu peço essa música e aproveito para homenagear minha mãe, Denise. Eu sou o Tadeu da Tijuca. Segue a líder. Segue a líder.

0: Esse é o Zeca Pagodinho, a música da sua vida. Agora vamos com informação do ouvinte repórter Tupi, que é prioridade, né? Tem informação chegando, vamos lá, vamos compartilhar.
1: Bom dia, Alexandre Ferreira, bom dia a todos os nossos ouvintes da Rádio Tupi, o presidente Barack Obama circulando pela Júlio Rio, trazendo informações nessa madrugada para os nossos ouvintes. Alexandre, acaba de acontecer um acidente aqui com um ônibus da linha 397 que faz Campo Grande Candelária, sentido centro da cidade, na altura aqui da comunidade do Batã. Esse ônibus perdeu a direção, subiu no barranco, está atravessado na pista central da Avenida Brasil, ocupando duas faixas da Avenida Brasil. Inclusive tem carro de passeio também envolvido nesse acidente. Esse ônibus está justamente na agulha aqui da pista central para a pista lateral, quem vai em direção aqui a Magalhães Bastos e a comunidade do Batã. No momento não tem bombeiro no local, só mesmo passageiros acabando de descer do ônibus aqui nesse acidente que ocorreu aqui na Avenida Brasil, sentido centro da cidade, na altura do Batã aqui, Alexandre.
0: Valeu, obrigado. Ele mandou outro.
1: Bom dia, Alexandre Ferreira, bom dia a todos os nossos ouvintes da Rádio Tupi, o presidente Barack Obama circulando pela Júlio Rio, trazendo informações nessa madrugada para os nossos ouvintes. Alexandre, acaba de acontecer um acidente aqui com um ônibus da linha 397
0: mesmo,
1: que faz Campo Grande.
0: É o mesmo acidente. Ele mandou duas vezes, mas é o mesmo acidente. Avenida Brasil, altura do Batano, sentido centro, pista central. O ônibus está lá atravessado, duas faixas ocupadas, os passageiros descendo, atenção redobrada ali na altura do Batano, Avenida Brasil, sentido centro, pista central, ok? Prefira a pista lateral. 12:52, tem mais áudio da música da vida aí pra gente ouvir?
2: Aqui é Geraldo de Sepitiba, mais uma vez participando. Programa muito participativo, muito bom.
0: Muito obrigado.
2: Ainda mais hoje que eu estou aqui terminando o relatório do serviço. Eu gostaria de ouvir uma música dos início dos anos 70.
0: Qual?
2: Three Times a Lady. Eu acho que foi nos anos 70.
0: Three Times
2: de
0: a Lady.
2: Lionel Rich. Na época ele era do grupo Commodore. A menina mais linda do colégio. Terminamos a formatura e essa música marcou. Não casei com ela não, cada um foi para seu lado. Há poucos anos eu tive notícia trabalhando naquela região que essa menina faleceu, já tinha ido embora. Que Deus a tenha. Amor da adolescência. Obrigado.

0: Olha, quando abrir o programa, eu ia falar assim, ó, fortalece aí, dá um like na nossa live no YouTube, vamos chegar hoje a 50 likes, já tá com 52 e eu nem tinha pedido, ó. Então, ó, se você não deu ainda, reforça lá na live do YouTube, do programa Alexandre Ferreira, clica lá, mãozinha pra cima, pra fortalecer, tá bom? Eu volto já já, manda o seu áudio pra música da sua vida, já já tem mais uma sequência, hein?
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0: 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Vamos aqui abraçar o pessoal de Carmo, no Rio de Janeiro. Cidade de Carmo tá fazendo aniversário hoje, 145 anos. Alô, pessoal de Carmo. Também Lavras, Minas Gerais, Porto Belo, Santa Catarina e Porto Feliz, em São Paulo. Parabéns, tem ouvintes da Tupi em todas essas cidades. Hoje também é aniversário do Fagner. 7.7, parabéns, Fagner! Aquele abraço, família Tupi te ama, viu? A gente toca sempre você aqui no programa. Muito bem, seu Natan, pergunta da Jéssica de Belfor Roxo: quem inventou a carne de soja? Algum vegano, né?
1: Não foi um vegano, né? A ideia, na verdade, era trazer, melhorar, na verdade, a economia. Vou explicar. A carne de soja, também conhecida como proteína texturizada de soja, surgiu nos Estados Unidos, nos States, na década de 1960. A primeira versão foi desenvolvida pela empresa Arc Daniels Midland, que encontrou uma maneira de transformar a farinha de soja em um alimento com textura parecida com a da carne. Nos Estados Unidos, o alimento ganhou popularidade ao ser incorporado a programas de merenda escolar, ou seja, as crianças lá carne de soja. Fica aí a pergunta, será que o Lenilton ficou um tempo nos Estados Unidos e comeu carne de soja? Fica aí a dúvida da madrugada.
0: Ele diz que é gostoso.
1: Agora, no Brasil,
0: não me chama pra comer não, tá?
1: Um churrasco de carne de soja,
0: ah,
1: imagina.
0: Não.
1: Que é isso,
0: que delícia, né? O quê?
1: Agora, no Brasil, em terras tupiriquins, fala, Lenilton.
2: Deixa eu introduzir aqui.
1: Não, não, não, não, desliga aí.
2: Aqui, por exemplo, o pessoal da Adventista, eles não comem carne, então eles são veganos, né? É, eles comem carne de soja.
1: Eu sei do sábado que guarda, mas...
2: É, carne de soja, né? Isso que eu experimentei, a carne de soja.
0: Isso que não quer dizer que seja gostoso.
2: É gostoso.
0: Come por outra motivação.
1: Você não entendeu o que ele falou? Ele foi na igreja Adventista só pra comer a comida dos outros. É.
2: Não, foi o parador deles.
0: Mas aí, então, veja, sempre quem come essas coisas tem outra motivação. Não é, aí eu como porque é gostoso. Come porque é adventista. Come porque no sábado não pode comer carne. Come porque é vegano. Come porque, sabe? Nunca é porque é gostoso.
2: É gostoso ali.
1: Mas nem tudo que a gente come tem que ser gostoso.
0: Tá bom. Oh,
1: mas vamos lá. No Brasil, em terras tupiriquins.
0: Há 60 anos tu me diz.
1: Que isso, meu filho? No Brasil, em terras tupiriquins, a produção industrial começou a se desenvolver a partir de 1975. Quando algumas empresas passaram a fabricar a proteína vegetal texturizada utilizando equipamentos importados dos States. Na década de 70, o Brasil já era um grande produtor de soja, mas a proteína extraída do grão ainda era utilizada principalmente na alimentação animal. Hoje, a proteína texturizada, a carne de soja, é encontrada em diferentes formatos, como grânulos, pedaços maiores e bifes vegetais. Ela absorve água durante a hidratação e pode ser utilizada em receitas como molhos, recheios, hambúrgueres, aí não dá, nem almôndega também dá. Tudo isso.
0: Eu vou comprar só pra provar.
1: Não, eu fiz um teste, eu sei que não tem nada a ver com falar agora. Eu fui comprar salsicha, eu gosto muito de cachorro quente. Melhor, eu prefiro salsicha do que, deixa eu explicar, do que hambúrguer. Do que hambúrguer.
0: Mas cachorro-quente não tem hambúrguer?
1: Não, calma. Eu prefiro lanche cachorro-quente do que hambúrguer.
0: Ah,
1: minha
0: sim.
1: Preferência.
0: Ah, tá.
1: Aquele pão só com salsicha pra mim tá ótimo. Não nem botar nada, eu gosto disso. Só que aí eu fui testar comprar salsicha de peito de peru. Cara, foi uma decepção. Eu comi aquilo porque eu gastei uma nota. Meu olho lagrimando eu comendo aquilo. Uma tristeza. Pegou mal, né? Pegou mal de... pegou mal. Mais uma vez, minha ingenuidade... Dá a nota logo aí.
0: Você tem que ficar no roteiro.
1: É.
0: Você sai do roteiro, você se lasca.
1: Pois é. É minha ingenuidade.
0: Aí já, ó, falou, dá, não precisa botar nada, só botando a salsicha já tá bom.
1: Não.
0: Ainda trocou a salsicha pelo peru.
1: Tu fala aí, peito de peru. Deixa eu descer, olha.
0: Ai, meu Deus. Berlingeiro, salva a gente aí.
1: O salário não cobre
0: isso. Atenção para as notas.
1: Bullying na madrugada.
0: Nota 10. Nota 10, tá bem essa semana. Manda sua pergunta aí que a gente sempre aprende alguma coisa. Pergunte, a Tupi responde pra você.
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1: O dono de um bar no Caxambi, na zona norte do Rio, morreu após ser baleado nesta segunda-feira. Identificado como William Curado da Silva, de 28 anos. Ele teria se envolvido em uma discussão com um policial militar que estava de folga. O crime aconteceu no cruzamento das ruas Baltraco e Ferreira de Andrade, onde fica o estabelecimento da vítima, o motoclube Vikings. Segundo relatos de testemunhas, o desentendimento teria terminado com vários disparos efetuados pelo agente. A polícia não informou se o suspeito de ter cometido o crime foi preso. O caso será investigado pela Delegacia de Homicídios da capital. Policiais civis prenderam nesta segunda-feira um homem de 37 anos, condenado por estupro de vulnerável. Ele foi encontrado em Vargem Pequena, zona sudoeste do Rio, e ainda tem 8 anos de prisão a cumprir. O homem foi localizado nos estúdios da Record TV, na Estrada dos Bandeirantes, onde trabalhava como figurante. Os policiais chegaram ao local e confirmaram a existência de um mandado de prisão contra ele. Após a prisão, o homem foi levado para os procedimentos legais. Ele ficará à disposição da justiça. Um homem foi preso nesta segunda-feira em Oswaldo Cruz, zona norte do Rio, após uma denúncia de que bolos preparados para uma comemoração do Dia das Crianças estariam envenenados com chumbinho. Os doces seriam distribuídos durante uma festa no bairro. A suspeita é de que pequenas bolinhas pretas encontradas sobre a cobertura sejam chumbinho, mas a composição do material ainda não foi confirmada. Segundo a Polícia Militar, ao chegarem ao endereço, os agentes encontraram o suspeito, que não teve o nome divulgado, armado e trancado em um cômodo da própria residência. O suspeito deixou o cômodo, hostilizado por populares, e se entregou aos policiais. O homem foi levado, junto com a arma, para a delegacia de Marechal Hermes, responsável pelo registro da ocorrência. Não há confirmação de que alguém tenha comido os bolos ou apresentado sintomas de intoxicação. Também não foram divulgados detalhes sobre a motivação do suspeito.
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3: Aqui só fica sozinho quem quer, hein? Passarela do Amor é o ponto de encontro para você arranjar um namorado, para fazer amizades, para encontrar um novo amor, para espantar a solidão. Quem vai participar hoje é o Alessandro. Alô, Alessandro, bom dia.
4: Alô, meu amigo Alexandre, muito bom dia.
3: Bom dia, como é que vai? Tudo bem contigo?
4: Tudo bem.
3: Isso aí, animadinho?
4: Animadaço.
3: Bom, você tá sozinho há muito tempo, é?
4: Tô há 4 anos, Alexandre.
3: 4 anos, tá bom. Vamos desfilar, tá vestindo o quê?
4: Eu tô com uma bermuda preta e uma camisa branca.
3: Bermuda preta e camisa branca. É Vasco ou Botafogo?
4: Sou Flamengo.
3: Muito bem, então vamos lá. Desfilando de bermuda preta e camisa branca. Ele que está sozinho há 4 anos, o Alessandro de Higienópolis, na Passarela do Amor. E aí, Alessandro, como é que é você?
4: Eu sou branco, tenho cabelo grisalho, não muito grisalho, né? E 1,80m. E estou procurando o meu grande amor.
3: Que idade você tem?
4: Eu tenho 54 anos.
3: 54 anos. Tá magrinho ou tá gordinho?
4: Ah, nem magro, nem gordo. Tô no.
3: Nem magro?
4: Em torno de 80, 85 quilos.
3: Tá bom, 85 quilos, tá muito bem. Então tá certo. 4 anos que tá sozinho, branco, cabelo grisalho, 1,80m de altura, 85 quilos, 54 anos. Que tipo de mulher você gostaria que ligasse pra você?
4: Uma mulher que fosse carinhosa, sincera, né? Que hoje tá difícil, né, Alexandre? E assim, que não esteja presa no passado, isso aí é o principal.
3: Como é que é presa no passado?
4: É que tem ex no pé, né, Alexandre? Isso é ruim.
3: Ah, ex.
4: Isso aí.
3: Ex atrapalhando a vida da pessoa, isso aí é uma
4: exatamente,
3: coisa.
4: Exatamente.
3: Né? Quer se livrar da praga, mas não consegue, fica lá agarrado.
4: Isso aí.
3: E atrapalha.
4: Isso aí.
3: Então, atrapalha. De que idade, hein? De que idade?
4: Bom, pode ser entre 45 e 55, tá na faixa, Alexandre.
3: 45 a 55 anos. Qualquer tipo físico, desde que não tenha ex para atrapalhar, esteja resolvida para viver aí um novo amor, não é isso?
4: Exatamente.
3: Muito bem. E o telefone que elas vão ligar para você qual é?
4: É DDD 21 96721 4974.
3: 96721 4974. É isso?
4: Isso.
3: Exatamente esse número.
4: Exato também.
3: Então tá bom. Boa sorte aí pra você. Depois tu me conta como é que foi, tá bom, Alessandro?
4: Conto sim. Muito obrigado. Um abraço.
3: Aí, boa sorte. Gostou dele? Quer conversar com ele, bater papo, fazer amizade? De repente rola, né, ó? 1,80m, 85kg, 54 anos, branco, cabelos grisalhos, está sozinho há 4 anos. Liga para ele, 96721-4974. 96721-4974, Alessandro de Higienópolis, na Passarela do Amor.

gosto muito, hein? Fábio Júnior, 20 e poucos anos. Há meus tempos. Olha, já mais uma sequência da música da sua vida. Manda o seu áudio aí pra participar. Agora 1:18 na Tupi. Vamos falar de futebol, é? Olá!

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1: Voltamos a falar de futebol, começando hoje com o Botafogo, que jogou, né, na tarde dessa segunda-feira. Thiago Veras, bom dia, Thiago.
2: Bom dia para você, Alexandre Ferreira. O Botafogo ficou apenas no empate fora de casa, 1-1 no Couto Pereira contra o Coritiba pelo Campeonato Brasileiro. O Jaci fez 1-0 com uma ajuda do Marçal. Foi o último a tocar. Na sequência, o Danilo empatou, mas houve uma falta clara do Arthur Cabral, que não precisava fazer essa falta no adversário. Depois o Danilo teve que marcar novamente, aí sim o gol foi validado pela arbitragem. São 4 pontos que separam o Botafogo da zona de rebaixamento. O time que agora tem um próximo jogo em casa, sábado, recebendo a Chapecoense no estádio Nilton Santos. Fica até a dúvida quanto à presença como titular ou não do Arthur Cabral, podendo abrir espaço para um teste do Tiquinho Soares. Serão reavaliados pelo departamento médico os zagueiros Arthur Chaves e Lucas Monzon. Do departamento de esportes, Thiago Veras, para o programa Alexandre Ferreira.
1: Vasco! Gabriel Andreso vai falar do Vasco da Gama, joga hoje, né? Alô, Gabriel, bom dia.
3: Alô, Alexandre, bom dia a você, bom dia, torcida amiga ligada aqui na Madrugada Viva da Tupi, sobretudo a grande torcida vascaína em todo o Brasil. E hoje é dia de Vasco, hoje é dia de decisão para o Cruz Maltino, que começa a semifinais da Copa Sul-Americana. Partida de ida contra o Boca Juniors em La Bombonera, na Argentina, na capital Buenos Aires. Bola rolando às 21h30. Para esse jogo, o técnico Pedro Emanuel conta com o retorno dos atacantes Bruno Duarte, que não jogou contra o Remo, e Brenner, que vinha desfalcando a equipe nos últimos 2 meses. Agora está recuperado. Por outro lado, o zagueiro Cuesta, ainda lesionado, não viajou e o atacante Colídio ficou no Rio, ele que não foi inscrito para jogar essa Copa Sul-Americana. Provável formação vascaína para o jogo de logo mais: Léo Jardim, Puma Rodrigues, na lateral direita, a dupla de zaga formada por Saldívia e Robert Renan, cuiabano na lateral esquerda. O meio-campo com Sosa, Thiago Mendes e Lescano. No ataque, Andrés Gomes, Bruno Duarte e Adson ou Nuno Moreira. Elenco vascaíno treinou ontem pela manhã no campo do Deportivo Riestra e já está devidamente preparado para esse duelo de logo mais. Lembrando, o jogo de volta acontece no dia 20, terça-feira da semana que vem, mas ainda sem local definido, já que a liminar que dava ao Vasco o direito de enfrentar o Boca no Maracanã foi revogada e até o momento espera-se por uma resolução. O Ministério Público já pediu à Justiça para que o Maracanã seja o palco do jogo. A Conmebol também faz um lobby positivo nesse sentido. Do Departamento de Esportes, Gabriel Andreso para o programa Alexandre Ferreira.
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1: Sucessos eternos! Olha, hoje vamos comer o bolo de uma baiana linda demais. Homenagem hoje é para ela, que já foi até ministra, né? Margarete Menezes completando hoje 6.4 com um corpinho de 63. Parabéns!

Margareth Menezes, aniversariante de hoje, senhoras e senhores. A primeira música que Margareth Menezes gravou em 1987 foi Faraó. Essa música estourou nas rádios, né? Na época, o samba reggae já fazia parte dos blocos afros de Salvador, já se misturava com os instrumentos eletrônicos. E aí, Davi Byrne ouviu e convidou a cantora para abrir a turnê internacional dele. Foram mais de 50 shows ao redor do mundo. E por conta disso, Margareth gravou o primeiro CD, fazendo sucesso com a música Elegible, que inclusive ficou durante 11 semanas na lista de sucessos da revista Billboard, na categoria World Music.

elegibou. Aí a Margarete respondeu: cidade reluzente. Parecia que ela tinha respondido pra ele. Ai, ai. Margarete conquistou 2 troféus Caymmi, 2 troféus imprensa, 4 troféus Dodô e Osmar, foi indicada ao Grammy Awards, é um Grammy Latino, conhecida também por interpretar a canção Dandalonda. A cantora soma 21 turnês mundiais, é considerada pelo jornal dos Estados Unidos, Los Angeles Times, como a Aretha Franklin brasileira.

Maluma. Olha, devido à bem-sucedida carreira na América do Norte, a gravadora inglesa Polydor Records contratou o Margareth Menezes, a nossa homenageada, visando o lançamento de um álbum em toda a Europa. Eligible reuniu as primeiras canções do primeiro e segundo álbum da cantora e fez muito sucesso. Foi lançado também nos Estados Unidos, no Japão, recebeu destaque da imprensa mundial. Sim.

aí, dá vontade até de ir pra Salvador, dançar carnaval. Que energia, né? Margarete Menezes, sensacional aniversariante de hoje. 6.4 e a gente vai encerrar com o clássico que eu falei que foi a música, o primeiro grande sucesso nacional dela, em 1987. Faraó, um sucesso eterno. Parabéns, Magá!

0: Faraó já teve, né? O que é faraó? Bota aí, Alexa. Pergunta aí, Alexa, o que é faraó? Me dá a definição de faraó, Alexa. Agora fala com a voz do Natan. Ah, não, vai falar com a voz da Alexa mesmo? Bota no ar.
1: Faraó. O faraó era o título dado ao governante supremo e rei do Egito Antigo, com poder político, militar, econômico e religioso centralizado. Ah. Principais características...
0: Tá. Ué, mas parou? Pergunta se tem próstata. Faraó tem próstata? Eu tomei o café. É claro que ela fala. Senão a gente troca. Bota no ar aí. Eu quero ouvir. Alexa, fala alto. Cadê o...
1: Sim, os faraós homens tinham próstata, pois eram seres humanos biologicamente comuns. Todos os indivíduos do sexo masculino possuem essa glândula exócrina como parte natural de seu sistema reprodutor.
0: Viu? Tô falando, até o faraó tinha próstata. Então você precisa cuidar da sua, meu querido. Entendeu? Senão depois você acaba numa pirâmide.

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7: Uma boa notícia de hoje, menina de 6 anos vestida de Nossa Senhora Aparecida passa aniversário no santuário em São Paulo, bonitinho, que tinha de criança, hein? Que tinha de criança lá, eu achei tão bonitinho. A gente tem que orientar essas crianças, viu? Tem muita criança aí afastada da religião, a gente precisa orientar, viu? E essa menina chama Isabelle Bianca, 6 aninhos, e ela realizou um desejo especial no dia do aniversário dela, visitar o Santuário Nacional de Aparecida, vestida de Nossa Senhora Aparecida. Ela é moradora de Andrelândia, Minas Gerais, e pediu a viagem de presente à família. A mãe dela, a Francilene, ela contou que a filha tem uma devoção especial por Nossa Senhora, que a própria criança demonstrou vontade de fazer a visita. A festa de aniversário da Isabelle também teve como tema a padroeira do Brasil. Nessa segunda-feira, dia 12, eles foram lá no santuário, né? Dia das Crianças e dia de Nossa Senhora Aparecida, e aí a festa se completou e o desejo de Isabelle foi realizado. Uma boa notícia, e que a gente possa orientar as crianças religiosamente também, e principalmente a cuidar não só da saúde física, como da saúde mental e da saúde espiritual. Primeira boa notícia de hoje, viu? Que muitas outras possam surpreender o nosso dia.
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8: Alô, alô,
7: alô, fala comigo! Manda pelo zap da Tupi a sua participação aqui, deixa eu ler as mensagens da galera. Alexandre, boa noite. Minha mãe faz um empadão recheado com carne de soja, que é muito bom, diz o Marquinhos de Vassouras. Lenilton vai me representando aí, come, tá bom? Alexandre, manda parabéns pro meu filho João Vitor Luca, do Catumbi. Eu, Rita de Cássia, Luca Gomes, o pai, desejamos tudo de bom. Tá fazendo 22 anos. Parabéns, João Vitor. Felicidades aí pra você, tá bom? Rafael de Nilópolis, manda um abraço. Um abraço pra Rafael de Nilópolis. Devanir de Ribeirão Preto, sucesso sempre pra família Tupi. Muito obrigado. Agora a mensagem de áudio, a música da sua vida. Vamos lá.
9: Alexandre, a música que marca, quem tá falando aqui é o Carlos Eduardo de Tupi de Caxias. A música que marca a minha vida nesses últimos anos é Tente Outra Vez, de Raul Seixas.
7: Raul.
9: Por quê? Porque aos 47 anos eu me formei em técnico em química. depois de muitos anos sem estudar, resolvi fazer uma prova para o IFRJ, um curso pós-médio, e consegui.
7: Que
9: depois
7: bom.
9: De 4 anos me formar como técnico, infelizmente, no dia da minha formatura, eu não pude estar presente porque estava internado, mas escolhi essa música para ser tocada na hora da minha apresentação.
7: Bacana,
9: que é Raul Seixas Tente Outra Vez. Obrigado. Eu tentei e mudei de profissão já pertinho de 50, né?
7: Bom exemplo, hein? Bacana.

0: vez, sempre há tempo de tentar, né? Vamos lá, quem mais mandando mensagem aqui? Figurinhas. Eu, aqui, ó. Eu fico sem entender as figurinhas às vezes. Bom dia, Alexandre Ferreira, Ilza de Campo Grande, estou vendo vocês pelo YouTube, amo esse programa, acompanho vocês desde o tempo da Dalva. Ela era guia de turismo, fazia excursão no seu programa, as caravanas. Beijo pra Dalva, minha guia de turismo. Jonathan Porteiro, do Shopping Metropolitano, ligado na melhor, com o vigilante Tiago e Jonathan, que dupla, hein, ó. Sandro Souza, de Manhuaçu, manda um abraço para todos de Manhuaçu, um abraço. Nosso querido Nandão de Mesquita também. Margarida Mesquita, de Unamar, Cabo Frio. Alexandre, bom dia, bom programa para você e equipe. Feliz aniversário para minha irmã Toinha, que faz mais uma primavera hoje. É de Rio Dourado, Rio das Ostras. Parabéns, hein, Toinha, irmã da Margarida. Um beijo, duas flores no jardim. Vamos lá com mais uma participação.
1: Alexandre, bom dia. Bom dia. Alexandre, a música que marcou minha vida foi O Amor e o Poder, que Rosana. Toda vez que essa música, eu lembro do meu maior amor da minha vida. Eu Cânia Ruda de Souza, de Aurora do Pará. Até hoje, quando eu ouço, eu choro de amor, de lembranças do amor.

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2: Vamos ao tricolor das Laranjeiras, Gustavo Mota, bom dia.
3: Muito bom dia, Alexandre Ferreira, muito bom dia aos ouvintes da Madrugada Viva da Super Rádio Tupi. O técnico Marcão já está na preparação final para a partida de amanhã, quarta-feira, contra o Palmeiras pela Libertadores. Ele que precisa lidar com alguns desfalques, alguns jogadores que não poderão ir a campo nessa partida contra o Palmeiras. O pior caso é o do John Kennedy, isso porque ele não volta mais essa temporada, precisou fazer uma cirurgia no ligamento do joelho, só retorna em 2027. Outro caso um pouco mais grave é o do Riquelme, o jovem jogador, ele que teve uma lesão grau 2 na

0: setor norte, ou seja, boa parte da torcida do Palmeiras vai se fazer presente. Claro que a grande maioria, pouco mais aí de 65 mil, serão de tricolores no estádio do Maracanã. Agora fica também a expectativa para o jogo da volta. A torcida tricolor esgotou em 3 minutos os pouco mais de 4 mil ingressos lá no Nubank Park, ou seja, também teremos tricolores em São Paulo. Do Departamento de Esportes, Gustavo Mota, para o programa Alexandre Ferreira.
1: E agora o Rubro Negro. Alô, Marcos Coelho, bom dia.
2: Alô, bom dia, Alexandre Ferreira, amigos ligados na madrugada viva da Super Rádio Tupi. O elenco do Flamengo embarca nesta terça-feira para a Argentina, onde na quinta enfrenta o Estudiantes pelo jogo de ida das semifinais da Libertadores. E com mais um desfalque, Danilo teve fratura diagnosticada no maxilar, passou por uma cirurgia na manhã desta segunda-feira e ainda está aos cuidados do departamento médico. Inclusive, existe uma grande probabilidade de que o Danilo só volte a campo no ano que vem. Vira mais uma ausência para essa viagem para a Argentina. O Flamengo também não terá o suspenso Jorginho e o lesionado Arrascaeta, sendo que o Danilo ele não é considerado um titular absoluto, mas é o principal zagueiro dos reservas. Vem sendo muito mais utilizado, por exemplo, que o Vitão, que também está no elenco. Marcos Coelho para o programa Alexandre Ferreira.
1: Valeu, Coelho. Olha, gente, um abraço. Obrigado pelo carinho, pela audiência. Logo mais eu tô de volta depois do futebol com mais um programa Alexandre Ferreira pra gente se divertir, ouvir boa música, tá bom? Não perde não, hein? Meia-noite quero te encontrar aqui na Tupi. Vem aí o Garcia Duarte, você vai ficar na companhia do Garcia e na sequência o Heleno Rotai. Um abraço, gente. Boa terça-feira com cara de segunda pra todos.

casa, pra quem tá na atividade.

dia, bom dia, bom dia! Alegria! Prazer estar com você. A partir de agora, juntos, chegando, cumprimentando, abraçando, agradecendo a audiência, o carinho de cada um de vocês, a família Tupi reunida na madrugada viva, bate-papo, boa música com Alexandre Ferreira. E a partir de agora, nas altas horas da Tupi, você já sabe. Exatamente, nas altas horas da Tupi, é o Garcia que está aqui. Olha, e de olho nos acontecimentos, atenção, aí tem uma lixeira dessas enormes pegando fogo. Claro, pegando fogo, não pegou fogo sozinha, né? Tem um famigerado que foi lá e tacou fogo na, em plena Avenida Rio Branco, né? Agora há pouco a gente vendo ali, quando passa, a gente vem pela Rio Branco, a altura da Rua da Carioca, enfim, ali do, aquela rua que vem do Largo da Carioca, acho que é Rua da Carioca, enfim, olhando para frente em direção à Cinelândia, tá lá aquele fogaréu enorme. Eu falei, gente, que é aquilo? Pois bem, é uma lixeira e um camarada lá do lado, aquele fogaréu brabo, do lado de uma banca de jornais. Imagina se alastra para a banca de jornal, que situação, hein? É uma vergonha, né? Cidade hoje de dia já é assim, de madrugada então é a geração saco preto, né? Essa famigerada geração saco preto, essa turma que fica pra lá, pra cá, pra cá, pra lá, vai pra lá. Agora tacar fogo é sacanagem, hein? Deve ser pra poder, sei lá, eu queria saber, aliás, o que que eu diria assim, o que que tá pensando o cara que faz negócio desse? Mas não pensa, infelizmente, já tá numa situação. A verdade é, atenção, aqui a gente tem bombeiro aqui perto, aqui a gente tem polícia, viaturas do 5º Batalhão, podia ir lá e dar uma dura nesse safado de vergonha que tá com fogo. Você que tá ouvindo a gente aqui, que é do 5º Batalhão, meu respeito, bom serviço para quem tá de serviço, rapaziada do 5º Batalhão, né? Aliás, cadê Cabo Munique, hein? Será que se elegeu? Bom, rapaziada do 5º Batalhão, em plena Avenida Rio Branco, o cara tacou fogo naquela lixeira enorme ao lado de uma banca de jornais. E tem também a rapaziada do bombeiro, podia chegar a polícia para pegar o cara e o bombeiro para apagar. Ou fazer, né? Um cara, sabe, uma situação, imagina isso, se alastra para a banca de jornal. Incêndio de lixeira em plena Rio Branco. Sem falar desses, tipo, essas grelhas que tem, né, que são da Light e que normalmente ficam saindo fumaça. Tem uma saindo fumaça direto aqui na Avenida Calógeras. Ontem eu passei, era por volta de 10 para meio-dia, tá fumaceira bem no meio aqui da Calógeras, praticamente esquina com a Santa Luzia. O que está acontecendo? Não sei, eu sei que sai fumaça praticamente direto dali de dentro. Então a gente está aqui alertando, essa fumaceira que sai de dentro dessas tampas, né? E mais essa geração saco preto tacando fogo em tudo. A gente vê isso também na 24 de maio, Marechal Rondon, volta e meia na Manuel Martins, perto de um depósito de gás, 24 horas, Manuel Martins, em Madureira, ali entre a paróquia de São Luís Gonzaga e a Praça do Patriarca. Os caras ficam queimando fio. Na 24 de maio, mesma coisa. A gente não aguenta mais isso. Está feita aí a reclamação, o alerta. Hoje é terça-feira, 3 de outubro de 2026, Dia Internacional para Redução de Desastres Naturais. A gente quer redução de desastres naturais. Para isso, a gente tem que cuidar da natureza, a gente tem que cuidar, evitar a poluição braba, a questão do aquecimento global. Hoje é dia do fisioterapeuta, do terapeuta ocupacional, dia mundial do escritor e dia nacional do din-din, do dinheiro. É hoje. Oi, oi, oi, oi.

0: 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Olha aqui no nosso painel no YouTube, onde você estiver, a Tupi tá com você, é só você querer. E no YouTube também, olha a quantidade de gente aqui no YouTube, sempre aquela média, né? Aliás, um par de gente, hein? Abraço aqui pra geral, em Copacabana. Alô, você em Copacabana, aquele abraço pra você, toda a Zona Sul. É, a você que nos acompanha aqui da Cinelândia, você em direção aqui à Glória, né, região do centro, abraço para todos de Botafogo, do Flamengo, Capete, Lago do Machado, Laranjeiras, olha, oi, abração, viu? Celi Santos, bem-vindo, Garcia Duarte, obrigado, Celi Santos. Beijo pra você. Olha aqui também, Regina, Rafael Berkovitz, em Nilópolis. Aquele abraço também, tudo de bom, obrigado. Olha aqui, Valdir do Algodão Doce, Registro, São Paulo. Tá no YouTube com a gente aqui. O Marcelo, sempre também com a gente aqui. Muita gente aqui no YouTube mandando mensagem, interagindo com alegria. E a alegria do Garcia, claro, é a sua companhia. Flá, campeão! Olha, o pessoal tá aqui. E você sabe que futebol é aqui na Super Rádio do Brasil. Manda mensagem pra gente, 980-1888-80. Ismael Itaperuna. Fala, Ismael. Tava com Alexandre Ferreira, segue comigo aqui. Bom dia pra você, Ismael de Itaperuna. Garcia, semana abençoada, tá em tempo, tá? Da gente falar da semana. Pra muita gente tá começando hoje a semana. Semana abençoada, Garcia, pra você e pra toda a sua família. É o Joaquim Baltazar de Magé. Fala, Joaquim. Joaquim Baltazar de Magé. Pessoal de Magé, toma boa de Piabetá. Antônia do Peixe. Aí de Piabetá, obrigado. A família do João Madrugas também. Alô, Ademir do Galeto, Zeira Guiar, aí do Mauro e Márcia, Zé Grande, sempre com a gente, é o do Brizolão, turma boa da ilha, entre Piabetá e Pau Grande, a turma do CF Mané Garrincha aí da rua. É do CF Mané Garrincha. Alô, Dora! Alô, Francisco! Bom dia, Zé Panelão, aí na comunidade das Cinzas. Tudo bem, seu Zé? Zé Panelão, vamos com tudo? Mana! Alô, Ney, né? Tá com a gente. O Ney do bar, né? Vinícius, turma boa, hein? E aqui em Vista Alegre, Brás de Pina, mais precisamente Brás de Pina, o casal Adriano e Rosângela. Sempre ligados, é ou não é, Rosângela? Fala comigo.
1: Oi! Bom dia! Olha nós aqui, outra vez.
2: Você acha que a gente esquece, Rosângela de Brás de Pina?
1: E Adriano Pereira.
2: A gente sempre na escuta. Quando não dá pra participar, mas estamos na escuta.
1: Com certeza, estamos aqui só te ouvindo.
2: Passando pra desejar você, sua equipe, a sua família, as crianças lindas, uma ótima semana. Abençoada por Deus, a Nossa Senhora Aparecida.
0: Amém.
2: Tudo de muito bom, muita positividade e muita proteção, né? Nessa nova semana que começou.
1: Que seja super positiva.
2: Isso.
1: Só alegria, com a alegria do Garcia.
2: Sempre na companhia dele.
1: Garcia Duarte.
2: Oi.
1: Dá licença.
0: Oi, Adriano. Rosângela. Que bacana, eu estendo esse abraço aqui também pro Rafael Valente. Ô, Rafael Valente, ele passou rapidinho ontem ali pela Carlos Xavier, aliás, pela Capitão Maceira. Rafael Valente, abraço pra você, filho de Dona Jaira, né? E a gente aproveita para abraçar aqui o Paulinho da Padaria Feixe de Ouro, cara que colabora no sapatinho, ajuda, né? Quantos cachorros quentes ontem pra festa da criançada aí da Carlos Xavier, da Capitão Maceira, que festa bacana, hein? Aí na Capitão Maceira, Marcelo, tá de parabéns, todo o grupo aí do Pardo Mumu, abraço aí pra vocês, obrigado. Luiz Alberto da Travessa Luiz dos Santos, Marcelo Segurança, rapaziada bom, hein? E o Paulinho da padaria, ó, sempre chegando junto, Paulinho, pra você, pra tua equipe, tudo de bom, pra Juliana, pra Sarita, pra Glorinha. Aliás, ontem eu falei com a Glorinha e a outra lá, já era no finalzinho da tarde, né? E tô falando pra você agora publicamente, Paulinho, primeiro parabenizando a tua equipe, belo trabalho que você faz aí na padaria Feixe de Ouro, e depois avisando aí o pessoal do comércio, se aparecer um cartãozinho verde aí do Banco Sicoob, é, perdi de novo. Olha que situação, em cartão verde Sicoob, primeiro nome é Francisco, né, Garcia Duarte, você encontrou, entrega aí na padaria Feixe de Ouro, né, que a turma já está por dentro, ou no bar aí do Serginho, ou no bar do Mumum da Capitão Maceira. Cartãozinho verde Sicoob, né, de, não é cartão de crédito, é cartão normal de banco, mas que me faz falta. Achou? Segura pra mim e avisa todo mundo de olho. Onde tá o cartãozinho verde? Deixa eu falar com ele, Marlon Jordão. Salve, me salve, Mandela Muzambo. Se eu não achar, me empresta o seu. Bom dia, Marlon.
3: Muito bom dia, Garcia Duarte. Muito bom dia pros nossos queridíssimos ouvintes ligados aqui na sua companhia, Garcia. Vai ser um prazer te emprestar o meu cartão. Não tem o mesmo poder que o seu, mas te empresto.
0: Mas é verde carinho. Também? É verdinho?
3: É verde. É verdinho? É desbotado já, porque é velhinho, mas é verde. Foi é verde. O verde é aquele alface que a gente olha e não quer comprar, mas é verde.
0: É, muito bem. Aí a gente abraça o Dedé das Verduras. Fala, Dedé! Dedé, daqui a pouco chega com a Kombi lá na Carlos Xavier, então encontrou um cartão verde, entrega na padaria, fala, entrega aí pro Garcia, ou no bar do Mumu, que abre mais tarde, né? E é só entregar aí que tá tudo certinho, desde já a gente agradece, pessoal da Dona Clara, né? Alô, turma aí do Patinho, Dona Elza, alô, Careca, Jorginho Lanterneiro, todo mundo de olho, todo mundo de olho, olha o cartãozinho verde. Olha que falar nisso, rapaz, abraçando a turma que nos acompanha, que eu sempre falo aqui, o Júnior, olha aqui, Mário Júnior, entregador, fica de moto pra lá, pra cá, fica de olho aí também, Júnior, Dalino Fonseca, amigo do Dedé, nosso amigo também, sempre acompanhando, Mário Júnior, o conhecido Júnior. E a Jandira Contadora, aí da. Aliás, um abraço pro doutor Vlamir, advogado, aí na Capitão Maceira 460, e em cima aí no prédio, a Jandira Contadora. O taxista que levou a Jandira é o Madureira. Madureira do Meia! Olha isso, hein? É o Madureira do Meia, carro 144. Abraçando o taxista Madureira do Meia, carro 144. Se tem o Cascadura de Madureira, por que não pode ter o Madureira do Meia, né? Abração para você, ele que trouxe a nossa amiga Jandira Contadora. Muito bem, meu caro Marlon Jordão, Dia Nacional do Fisioterapeuta, do Terapeuta Ocupacional. Como é que foi o teu dia? Dia das Crianças, dia de Nossa Senhora Aparecida. Curtiu a folga de domingo para segunda, Marlon?
3: Ah, curti muito, Garcia. Obrigado por perguntar. Foi muito bom. Descansei, passei, encontrei as pessoas queridas. É, fui na casa do Miguelito e continua do mesmo jeito. Eu sempre saio correndo.
0: Não, mas agora é pra brincar com você.
3: Dá pra brincar mais, é verdade.
0: Agora ele quer brincar. É a história do cara que sai correndo e o outro, né? Sabe a história do cara que saiu correndo com uma faca atrás do outro, Marlon?
3: Não, ainda não.
0: Você já imaginou? Você tá num lugar de repente vê um cara correndo com uma faca. O que que tu faz? Sai correndo e o cara não correndo. Sei, sei. É, e o cara com a faca e o cara correndo. Eu não sei se foi o Jorginho que aconteceu isso com ele, acho que foi, mas ele sempre nega tudo que eu falo, né? Aí, o cara correndo com a faca e o outro na frente, até que o cara que tava fugindo do cara que tava com a faca entrou num beco, rapaz, sem saída. Sabe quando tem aquele beco? Acho que qualquer pessoa em algum momento entra num beco sem saída.
3: Aí lascou.
0: Aí o cara com a faca veio se aproximando, o cara não tinha como fugir dali. O jeito foi fazer igual um rato, quando tá no sufoco, acuado, e encarar. Ele falou, fala aí, qual é? O cara, toma a faca, agora é a tua vez de correr atrás de mim. Na verdade era uma brincadeira, Marlon. Correu tanto à toa, né, meu cara?
3: Imagina, Marlon.
0: Toma a faca, agora é você que vai correr atrás de mim. Né? Pelo menos na tua brincadeira com o Miguelito, graças a Deus não tem faca.
3: Não, né? Tem faca. Não.
0: Se tiver de plástico, né? Criança gosta de espada de plástico.
3: É, né? Verdade. Lá tem, faz espada de bexiga, balão.
0: De borracha também.
3: Balão é balão, bexiga, aquela balão. É comprido que faz bichinho.
0: E o cara enche no trem pra poder. Tem um palhaço no trem. Ah, ele enche aquilo ali pra poder dar pra criança. Faz cachorrinho, faz um monte de coisa com aquela bexiga compridona.
3: É, né? Os pais do Miguelito fazem isso. A Dai faz também. A minha outra sobrinha, a Mariana, também faz. Aí quando a gente tá em casa, às vezes elas fazem isso. Aí a gente fica lá brincando. Faz espadinha, faz cachorrinho, faz chapéu. É bem, bem bacana. E aí ontem. Eu vi um gatinho, fui pegar, correr atrás desse gatinho, e aí pisei na grama e os mosquitos e as pulgas me amam. Aí eu fiquei me coçando de pulga.
0: Ainda existe pulga?
3: Muito, é, todas
0: eu,
3: me acham.
0: Eu já ouvi falar em pulga.
3: Quando tem algum bicho,
0: quando eu morava
3: eu passo perto,
0: no interior, tinha colchão de palha, dava pulga, meu cara.
3: Olha, eu passo perto de algum bicho com pulga, o bicho fica sem pulga, fica livre. Aí o Miguelito fez uma espadinha daquela, eu falei, mata as pulgas aqui no tivô. Ficou me batendo com aquela espadinha, que não faz nada, né? Que é um balão de encher, né? De, eu não sei o nome daquilo. E aí, bem divertidinho, mas é. Aí foi, aproveitei e passei algumas horinhas com o Miguelito também no dia das crianças, no dia de Nossa Senhora Aparecida.
0: Aê! Miguelito, abraçando você, a gente abraça todas as crianças, Arthur e Anthony, né, meus filhos com minha doce Ingrid e Michele, hoje voltando para a escolinha, né, Centro Educacional Gonçalves Durães, alô Davi, alô Miriam, que é a diretora, abraço Renice, né, para todo mundo. Ô Paulo Gordo, como é que tá a situação por aí, tranquilidade, Paulo? Abraço aqui pro Paulo Gordo, pro pessoal das bicicletas. Alô, Thiago das bicicletas, das bikes, o cara conserta tudo, uma maravilha. Abraçando aqui também, mais uma vez, o Paulinho da Padaria Feixe de Ouro, Marco Antônio da Paróquia das Santas Missões, ali de Pilares. Marco Antônio está em Mesquita. Abraço para todos aí da Jacutinga. Né? O nosso, ele está trabalhando com a gente aqui na madrugada, é o Cadinho, Ricardo, no período de férias aí da Paula, né? Fala, Ricardo, Cadinho da Jacutinga, tá que tá trabalhando por aqui, abraçando ele. A gente abraça o Marco Antônio aí em Mesquita, o Nandão de Mesquita da Coreia e o seu Luiz do bar Flor de Pilares. Fala, seu Luiz, graça aí em Pilares, tudo de bom. Pessoal da comunidade do Urubu, bom dia para vocês todos aí, Juarez e Fátima. Aí do Engenho da Rainha, fala Juarez, fala Fátima, ótimo dia para todo mundo, 980-18-88-80. Adriana e Rosângela já participaram, né? Eu falei do Luiz do Bar Flor de Pilares, ele é mineiro, abraçando aqui o povo de Barbacena. Alô, rapaziada de Barbacena, Campo Lide, pessoal de Santos Dumont, Juiz de Fora, São João del Rei, Tiradentes, e olha aí, os meninos de Uberlândia. Essa rapaziada aí, ó, cresceu na história e no sucesso. Olha a gaitinha. Alexandre Pires.

0: e Alexandre Pires.
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0: Só pra contrariar, SPC, Mineirinho, 2:23, Marcos Oliveira, é o Marcão, motorista de Uber, amigão do Caxambi. Alô pra Carmen, tudo de bom pra Carmen. Alô também pra Célia, Célia, tá tudo bem por aí? Natan, Alana, tudo de bom. Ele mandou aqui essa escola, assim, vou dar uma olhada aqui pra tentar entender direitinho. Abração pra todos aí do Caxambi, turma boa, ligada com a gente, pessoal da manutenção também do Norte Shopping, rapaziada do Norte Shopping, aquele abraço. Vem aí uma nova churrascaria ali onde era mineira, hein? Parece que o negócio vem bombando aí, meu caro Marlon. E Empório da Brasa, né? Expectativa por aí. Quero cumprimentar também o pessoal do Nova América. Alô, equipes aí do Nova América que está acompanhando, quem está acompanhando a gente agora. Aquele abraço. Cumprimentando também os motoristas e os taxistas. Falei agora há pouco aqui do taxista do Madureira. Madureira do Meier, aquele abraço. Didico Taxista, Ilha do Governador. E o Rassale, Rassale da Portela, vindo de Itaipu, juntamente com a Simone. Oi, Simone, tá tudo bem? Simone e o Rassale da Portela, rádio ligado 96,5, bombando de Itaipu para Piratininga. Rassale da Portela, Simone, tudo de bom para vocês no Rio. Alô, Luciene, cadê a Luciene? Tá tudo bem também? Bacana, no Rio, 2:25.

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0: Arena Tupi, 2:29, às 2:29. Olha aqui, Fernando Moura, da Ilha do Governador. Valeu, Fernando Moura, ligado com a gente, ligado na Super Rádio do Brasil. Tem detetive também acompanhando, cuidado, hein, ô Nathan. Detetive particular Correia. Detetive particular Correia em Petrópolis, ligado na Tupi. Alô, Garcia Duarte, aqui é Celi de Alcim. Celi de Alcim. Garcia, Parará, Douglas Motoboy. Douglas Motoboy de Campo Grande. Garcia, o próximo governador se chama Douglas também. Se ligou? Então tá, você e ele, meu caro, se apresentem. Olha aí, Garcia, de repente você se encontra nas ruas. Garcia Duarte, manda um abraço pro Berrugão Borracheiro de Campo Grande, ligado na Tupi 24 horas. Fala, Berrugão Borracheiro, não deixa furo, né? Tem o Baiano também ligado com a gente, Oswaldo Cruz, ali na esquina da Cataguases. E aí, a coisa tá mais calma aí pelo buraco do galo? Eu, hein? Não, quero saber de bolo, não. Eu quero saber da previsão do tempo, Natan. Muito bom dia.
1: Muito bom dia, Garcia Duarte. Muito bom dia, querida família Tupi. E vamos sim falar de previsão do tempo para esta terça-feira, que é de céu nublado, a parcialmente nublado, com pancadas de chuva isoladas durante a tarde e noite. Os ventos devem atingir intensidade moderada e a temperatura vai entrar em elevação. A máxima prevista é de 33 graus e a mínima 20 graus, repetindo, máxima de 33 graus e mínima de 20 graus.
0: Muito bem, vamos saber agora se choveu na horta de alguém, resultado da quina, aqui na Tupi. Imagino, tá? Me deu vontade de espirrar aqui, deve ser alguém que tá com nota no bolso muito tempo sem usar, né? Tá difícil esse negócio de nota, tudo é cartão agora, não é à toa que eu tô preocupado. Cadê o meu cartão? Cartão verde do Sicoob. Se alguém encontrar, devolve aí, porque dinheiro vivo hoje quase ninguém anda, né? Então, o meu não é de crédito, até porque eu não gosto, mas, né, volto a dizer, entre a Dona Clara, Carlos Xavier e tal, se alguém encontrou o cartãozinho verde, é o meu, né? O primeiro nome é Francisco. Vamos saber se choveu na horta de alguém, resultado daqui na Quina Tupi. Atenção, concurso 7.140, 05, 28, 45, 57 e 59. Essas bolinhas sempre saem, né? Então, repetindo, 05, 28, 45, 57 e 59. Ninguém acertou o prêmio principal, que continua acumulado, hein? Olha aqui, o prêmio da Quina acumulado em 34 milhões de reais. E atenção, a quadra vai pagar R$ 6.475,88 para 115 ganhadores. O terno continua um terninho, né, Natan? Olha aqui, R$ 88,31 para 8.031 acertadores. Números da Quina, aqui na Tupi: 05, 28, 45, 57 e 59. Na verdade, esse sorteio aconteceu no domingo. Para quem não acompanhou ontem, sorteio que aconteceu no domingo e que continua, portanto, acumulada. No domingo teve também, para quem não acompanhou, teve a Mega Sena, que também está acumulada. A Mega Sena, os números foram 05, 19, 19 está aí um bom número, 22, pois é, 44, 47 e 57. Repetindo, 05, 19, 22, 44, 47 e 57. Mega Sena acumulada em 150 milhões. Vamos ver logo mais. Tem Quina e Mega. E no futebol, eu quero notícia de futebol com você, Natan Moreira.
1: E Garcia Duarte, voltando para falar de futebol, porque nesta terça-feira, na verdade, essa semana inteira, né, vai ter uma sequência aí de futebol e importantes decisões do futebol carioca. Começando por hoje, terça-feira, pela Sul-Americana 2026. Boca Juniors e Vasco. Lembrando que esse é o jogo de ida. E a polêmica que anda circulando sobre onde o Vasco vai jogar é o jogo de volta, que também vai ser com o Boca Juniors. Hoje, a bola vai rolar 9h30 da noite pelo jogo de ida, Boca Juniors e Vasco da Gama. Jogo esse que vai ser na casa dos hermanos, mas você vai ouvir aqui no Super Futebol Tupi, com a narração de José Carlos Araújo, o garotinho, e comentários de Dé, o Aranha, aquele que tem a manha. E nas reportagens, Gabriel Andreso e ainda o Wellington Campos, também com a categoria do melhor plantão do rádio brasileiro, Vinícius Gama. 9h30 da noite, aqui no Super Futebol Tupi, pela Sul-Americana 2026, Boca Juniors e Vasco da Gama, pelo jogo de ida. E você sabe, Garcia, se é futebol, futebol carioca é aqui.
0: Na Super Rádio Tupi, com certeza, né? Se é futebol, é na Tupi. Eu quero aproveitar para... Você não me segue ainda, não? Então, por favor, olha aí. Eu quero você comigo aqui no Instagram, @ Garcia Duarte da Tupi. Vai ser muito legal ter você aqui, @ Garcia Duarte da Tupi. Entra aí no Instagram, @ Garcia Duarte da Tupi, Tupi com I. Alô, Expedito, Rádio Web Freitas, bombando aí Marco no Ceará, grande Expedito, o pessoal que acompanha a gente em Marco no Ceará, pela Rádio Web Freitas em qualquer lugar e também retransmitindo em 97.9, tudo de bom pra vocês aí, obrigado, muito obrigado pela audiência. Rogério Fulgêncio, Carlos Rogério Fulgêncio e a Cigana Estrela também acompanhando a gente, a Tupilho que trabalha com panfletagem, pessoal aí do Engenho de Dentro, Engenho Novo, Meia, grande abraço para você. Alô, aí no Lins também, enquanto a gente, Silésio do Lins, Mineirinho, bom, tá ali também ligado com a gente, amigo do Hamilton, do Mito Botafoguense. Eu quero agora falar para você que sente dor, você que tá ainda naquela, ah, meu Deus, que eu faço, essa dor no pé, tem gente querendo ir pra academia, mas não consegue ir nem pra fazer a inscrição, porque tá doendo o pé, pra subir, pra descer num ônibus, pra subir escada, por exemplo, né, não tem escada rolante, estação de trens de Madureira, agora botaram uma ali dentro, né, daquela... de uma determinada plataforma, para quem desce ali em frente ao BRT, tem uma do lado de dentro, vamos ver até quando vai funcionar. Está funcionando. Agora externa não tem. E para subir com dor, fica brabo, hein? Ali em cima só mesmo o Chiquinho, né? Chiquinho, Almido, Chapéu, a turma que trabalha aí em cima da estação. Ontem, aliás, estava limpeza, não tinha ninguém, nem o pessoal do perfume estava lá. Não é verdade? Agora hoje brota geral. Agora, para você conseguir o articular aqui, somente neste telefone, quem vai divulgar para a gente tudo a importância, aliás, tem cada depoimento, e é bom demais a gente saber que a coisa funciona. 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
0: 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Deixa eu aproveitar aqui para abraçar o Jorge, segurança aí da rua Domingos Lopes em Madureira, tá lá tomando conta, sempre alerta, né, Jorge? Abração pra você, pra todo o pessoal da Domingos Lopes. Eu falei agora há pouco aqui da rapaziada que fica ali em cima da estação de trens, né? Falei do Chiquinho, sempre abraçando aqui o Soró. Ô Soró, que comprou rádio só pra ouvir a gente, o Paulo Charuto do Terreirão, o outro Charuto, o primo Chuca, e na Domingos Lopes, sempre alerta, tá lá o Jorge. Salve Jorge, amigo do Cascadura de Madureira, hein? No Rio, 2:41.

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4: Ele já chegou.
5: Alô, Garcia, bom dia, família Tupi, bom dia a todo mundo, tô eu aqui de volta, hein?
4: É, inclusive porque ontem foi aniversário dele que diz, ele já chegou, ele grita pelos corredores de outro Brinquinho.
5: É verdade, ontem foi aniversário dele, um grande abraço pro nosso querido Brinquinho, filho do meu amigo Jorge Brinquinho, parceiro, isso, parceiro de longa data.
4: Essa turma não brinca não, apesar de ser Brinquinho.
5: É verdade.
4: Garfim mexeu o pau a frear, né, Jorge? E o outro tem uma prole enorme, né, Jorge?
5: Quem,
4: o? Ah, o pai.
5: Não, mas eu não sei se era...
4: Você tem prole muito grande, Jorge?
5: Por que passa a ser uma prole grande pra você? A partir de quando?
4: De 5, 6, 7...
5: Não, eu tenho 4 filhos.
4: Ah, 4.
5: Então, eu não sei se você considera grande 4 filhos, né?
4: É, não, é grande, né, Jorge?
5: Então é essa.
4: É uma prole considerada.
5: Então pronto.
4: Você ajudou a proliferar.
5: Né? Exatamente, cara, como é que se diz... Você também não ficou muito longe disso não, né, Garcia?
4: É, 3, né, Jorge?
5: É, ficar falando, mas não é.
4: Pois é, Jorge, oficialmente são 3, né, Jorge? A gente nunca sabe, né?
5: Não, eu sei.
4: A gente já...
5: Não, parou aí. Você diz que oficialmente é 3, eu já pedi a você, pelo amor de Deus. Não fala por mim, fala por você.
4: Não, Jorge.
5: Não, pra mim eu sei onde estão todos eles.
4: Vai que aparece.
5: Não aparece, não. Não vai aparecer nada.
4: Pergunta, Jorge, se aparecesse alguém e dissesse toque, toque, toque na tua porta, falasse, você, o senhor é Jorge Pereira.
5: Sou eu.
4: É, puxa vida, e começasse a chorar e te abraçasse, falasse, você é meu pai.
5: Eu ia dizer alguma coisa até errada nisso aí, porque eu não sou mesmo.
4: Você ia ficar emocionado.
5: Não sou mesmo. Sabe por quê, Garcia? Eu já falei 870...
4: Se fosse muito parecido contigo.
5: Seria uma pessoa, um sósia. Ué, o que existe muito por aí. Garcia, eu já falei 877.419 vezes, vou falar mais uma. Eu jamais na minha vida tive romances casuais. Então, as pessoas com quem eu me relacionei, eu sei muito bem de que forma era, de que jeito era, e sei que nenhuma delas teve um filho por aí. Então, eu fico tranquilo nesse aspecto. Ou não é meu e está dizendo que é meu, ou é um sósia.
4: Ou seja, sempre que o capim mexia, você estava atento, né, Jorge?
5: Não, eu sei a história toda da minha vida, rapaz. Eu não tinha...
4: Outra possibilidade disso acontecer?
5: De quê?
4: De aparecer um filho ou filha sua.
5: Céu, não estou dizendo a você, não tem possibilidade.
4: São Paulo, o tempo que você tem por lá.
5: O que é que eu tive em São Paulo, rapaz? Eu estava em São Paulo, estava casado, não ficava arrumar filho por lá, rapaz. Garcia, a possibilidade é zero, Garcia. Outro dia, não precisar. Eu acho que uma boa, como você falou, uma prole de 4 filhos já é o bastante, né?
4: É, sei lá, Jorge, eu olho pra você, você sabe que às vezes você tem umas vidências, né?
5: Olha, Garcia, tuas vidências, tu vai ficar me provocando, eu vou falar o que eu tô pensando. Às vezes.
4: O fato de eu ver mais uns 3, não quer dizer que eles já existam. De repente eles estão por vir.
5: Não acredito, não seria nada agradável, vamos dizer assim. Porque na idade, da idade que eu tô, eu teria filhos para não criá-los, né? Então não seria agradável. Agora, não provoca, não, porque senão eu vou dizer uma frase que tá aqui na minha testa e eu tô evitando de falar. Pois é, você diz que vê o futuro, vê troço. Então por que você não vê a frase que tá aqui? É, você é um vidente sem vergonha. Agora, o detalhe é o seguinte. É, você é a tua vidência.
4: Eu tenho lampejos de vidência.
5: Ah, em relação a mim, vai errar todas. Porque você só.
4: Já acertei algumas.
5: O que, por exemplo? Não, eu quero que fale no ar. Eu não gosto que fique com essa conversa. Então, não diga alguma coisa de mim que você não pode falar.
4: Por exemplo, eu tenho um passado.
5: Vamos lá,
4: quando eu digo que você foi uma mulher na Espanha. Ah. Que foi casada com um toureiro.
5: Uma besteira do tamanho do mundo.
4: O toureiro, ele morreu de estrada.
5: Tá, e daí?
4: Você ficou viúva.
5: E daí?
4: E era uma mulher muito bonita, isso eu vejo.
5: Não, peraí. Você disse aí que as suas vidências foram confirmadas. O que foi confirmado disso aí, a não ser a besteira? Então, não fala, pô. Pra mim, não tem...
4: Não acredito, não.
5: Olha pra minha cara. Claro que eu não acredito. A minha irritação é com ouvir idiotice. Isso me irrita profundamente.
4: Por que é idiota? Você ter sido um índio ou ter sido uma viúva de Otoniro?
5: Tudo é idiota. Primeiro que pra começar... Bom, não, aí vai puxar uma história muito longa, né? Primeiro eu não acredito... Eu não acredito nas tuas evidências. Eu não acredito em vidas passadas. Então, pra mim, é tudo...
4: Você chegou aquecendo nada.
5: Não, do nada, não. Teve um processo em que, logicamente, a gente é um Deus, vamos dizer assim, que nos dá a vida através de um... por aí. Mas não significa que eu já tenha vivido antes. Uma coisa não tem nada a ver com a outra. É difícil, às vezes...
4: Antes de nascer, então, tu era morto.
5: E serei morto depois que morrer.
4: Que absurdo.
5: É, só queria voltar lá atrás.
4: Não sabe de onde ele veio. Não aceita as possíveis...
5: Não, eu sei de onde eu vim. Não, mentira. Eu sei... Não atrapalha a cabeça do ouvinte, não. Eu sei de onde eu vim. Só que eu não aceito dizer que eu já estive aqui antes. Só isso. Uma coisa é uma coisa, outra coisa.
4: Você chegou num lugar e teve a impressão de já ter estado ali?
5: Sim, claro, Bolas Garcia. Agora, olha que comparação idiota. Então, não, agora eu vou dizer. Imagina você chegar num lugar. Vamos exemplificar um lugar? O estádio do Maracanã. Você nunca tem ido ao Maracanã, chega lá e achar que você já teve ali. Isso significa vidas passadas? Não! Se você teve, digamos, como eu fui mulher de um toureiro na Espanha, de repente no passado eu nunca tive no Maracanã. Então como é que eu vou reconhecer um lugar no Brasil se em outra vida eu vivi na Dinamarca, no Japão, no Canadá? Ah, Garcia, pelo amor de Deus.
4: Você acertou só uma, no Canadá você já viveu.
5: Bem, você que... Não, você quer dizer que acha que a gente já esteve aqui, já viveu no mesmo lugar que a gente está vivendo agora? Não. Ah, dificilmente isso aconteceria.
4: É, eu fiz um resgate, Jorge. Eu só não sei qual era o nosso
5: grau. Ué, mas você não disse que eu fui um índio? Você não disse que eu fui um índio? Como é que eu estava aqui? Você não disse que eu era espanhola? Como é que eu estava aqui? Ah, pelo amor de Deus, Garcia, sai com essas conversas pra lá. Não, mas o local aqui que a gente... Por exemplo, o local que eu cheguei e tive a ideia de que já estive ali é aqui no Brasil. Eu nunca tive... Eu tive fora do Brasil, mas há muito tempo que eu não vou fora do Brasil. Entendeu? E aí? Eu nunca tive na Europa.
4: Você já pegou as vezes, olha, se você pesquisar, vou te dar uma dica. Você vai pesquisar, você vai no Google e bota assim, fotos de toureiros que viveram nos idos tempos. Você bota lá o ano, mais ou menos, ali.
5: Que ano?
4: Os toureiros lá da Espanha. De repente você vai olhar a foto, você vai bater o olho num deles e vai mexer com você. Pode ter sido.
5: Tá doido, rapaz, que eu vou mexer com alguma coisa? Eu ficar vendo um monte de toureiro, rapaz?
4: Aquele vai despertar um sentimento que você não vai saber explicar. Foi na época que o cara era teu marido.
5: Mas que cara, que o cara foi meu marido, rapaz? Tá maluco, rapaz? Eu não acredito, ô Garcia, sabe qual é o grande problema do ser humano? Que quando ele acredita ou quando ele gosta de uma coisa, ele quer carregar todo mundo pra junto dele. Eu não acredito, caramba.
4: Então a gente porra. Dá uma boa música pra gente ouvir hoje. Vamos... Alguém que tá aqui, ele tá fazendo. Quero ver você pegar um aniversariante de hoje que canta bem.
5: Ah, ou menos, tá? Eu vou pegar
4: o... Você tem ouvido o programa do Alexandre Ferreira, porque aí não vale.
5: Não.
4: Porque aí você vai pegar...
5: Não, eu não vou pegar um aniversariante que canta bem, pelo fato dele cantar bem, e nem pelo programa do Alexandre Ferreira. Eu vou pegar um aniversariante porque é meu querido amigo, gosto muito dele, o Raimundo Fagner, outro aniversariante do dia, e vamos ouvir Canteiros, que é uma canção maravilhosa dele, com a poesia da Cecília Meirelles.
4: Aqui na Tupi.

0: filosofia.
1: Não, muito bacana. Muito
0: como eu disse o Alexandre, sucessos eternos.
1: É verdade, eu gosto muito do Fagner como pessoa, inclusive. Eu tive a oportunidade até já tive com ele aqui na rádio, mas eu conheci o Fagner no Maracanã, quando eu trabalhava como repórter.
0: Vida.
1: Com certeza, cara, só tem essa vida.
0: Você e ele no Maracanã e tal.
1: Sim, não.
0: Você jogava bola, ele já foi assistir você jogar?
1: Não, eu nunca joguei bola, Garcia. Eu jogava pelada aí nos campos de várzea lá da Dom Diogo.
0: O Fagner gostava desse futebol.
1: Não, eu jogava bem. Eu, inclusive, uma vez, ele tinha um jogo dos artistas contra o pessoal da imprensa, da rádio, lá no campo do Bangu. E nós fomos jogar e tudo, só que acabou que eu não joguei diretamente contra o Fagner, que ele jogou no primeiro tempo, eu entrei no segundo tempo, ele já tinha saído, mas a gente convivia bem e tal, no Maracanã conheci ele, e aqui na rádio, a última vez que eu vi, ainda foi, já faz algum tempo, foi na sala do nosso querido saudoso Apolinho, também era muito amigo do Fagner, enfim, uma pessoa muito bacana. Eu tenho uma foto aqui com ele tirada lá em São Cristóvão.
0: Olha, Jorge, você é um cara.
1: Não, é parceiro, por favor.
0: Espero ter uma vida lá no futuro, daqui uns...
1: Agora, Garcia,
0: daqui uns 200 anos. Se você tiver num outro plano, numa outra vida de 200 e poucos anos, que alguém diga assim, você foi amigo de um cantor no Brasil, né? E foi cantado até um estádio Maracanã. Espero que você, pelo menos, leve isso em consideração.
1: Eu não acredito. Agora, o detalhe é o seguinte, por que você não tira um dia aí também para falar do teu passado, de onde você veio?
0: Tem outra pessoa para falar, a gente mesmo.
1: Então, eu indico uma pessoa que fale. Agora, e quanto à prole... Ah, você não vai, claro que você não vai acreditar.
0: Dito incidente. Até amanhã.
1: Até amanhã.

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1: Olha a hora certinha, 3:01. Tô aqui, Val. Val de Botafogo. Tupi. Tudo de bom pra você. 3:01. Eu quero aproveitar pra lembrar que você pode entrar em contato comigo pelo Instagram. Manda tua mensagem, @ Garcia Duarte da Tupi. Aqui no Instagram tem muita coisa boa, né, para você ver, tem vídeos para você que acompanha a gente. Então, obrigado pelo carinho, pela audiência. Luiz Macedo, o Luiz.

0: Macedo disse aqui o seguinte: Garcia, deixa eu voltar aqui a mensagem dele. Sou Luiz Sérgio Macedo, morador de Magalhães Bastos, torcedor do Mengão. Ele curtiu aqui o vídeo no meu Instagram e disse: Garcia Duarte, manda abraço para mim porque eu estou sempre ligado com você durante as madrugadas. Estou tentando abrir aqui a mensagem dele, e aí sempre que eu tento abre outra coisa, mas agora sim, manda alô, um oi para mim. Madrugada, estou sempre ligado. Abraço, viu, Luiz Sérgio Macedo, aí de Magalhães Bastos. Obrigado pelo carinho, pela sintonia. Arnaldo está com a gente aqui também. Oliveira, abraço. César Marques, também. Falta você, manda mensagem, manda para mim. José Barros, fala, José Barros. Gostei muito do que você falou. Tem alguém que mandou aqui uma mensagem que daqui a pouco eu encontro também, mas depois eu vou acompanhando um por um, né? Garcia Duarte da Tupi, @ Garcia Duarte da Tupi, tá aqui no Instagram. Obrigado também, doutor Mário Pereira, advogado. Doutor Mário Pereira, abraço para sua tropa, para todo mundo que tá ligado com a gente. Rassale da Portela, agora há pouco estava vindo diretamente de Itaipu, já deve estar em Piratininga. Alô, Luciene, mãe de Rassale da Portela, acompanhando a gente. Aproveito aqui para cumprimentar todos que nos ouvem também. Santa Teresa, que região bacana, pessoal de Santa Teresa. Abraço, Manuel Dionísio. Esse é o eterno fundador, presidente da Escola de Mestre Sala, porta-bandeira, porta-estandarte do Rio de Janeiro, Manuel Dionísio, e toda a família, um grande abraço, viu? Quero cumprimentar o mestre Cissa também, outra fera, campeã. Eu digo fera, campeã, ou fera, no caso dele, campeão, viradouro, mestre Cissa. Esse aí é fera, fera, fera braba, sempre ligado com a gente, mestre Cissa. Neguinho da Beija-Flor, tamo juntos. 3:04, 3:04. Abraço aqui para a professora Isis Viana, o pai dela que sempre me acompanha, os amigos. Professora Isis Viana, sempre ligada. Ela faz parte também da Igreja de Nossa Senhora de Fátima. Motociclista Isis Viana, professora dedicada. Lembrando que o Santuário Arquidiocesano de Nossa Senhora de Fátima, localizado na Rua do Riachuelo 367, aqui no centro do Rio, realiza uma programação especial nesta terça-feira, dia 13, data em que os fiéis recordam a última aparição de Nossa Senhora em Fátima, Portugal. Então, 5 da manhã, alvorada e repicar dos sinos. Quando tiver aqui já com o seu programa, Heleno Rotai, a partir das 4 da madrugada, tem a corrente para o dia nascer feliz. Antes era com o amigão Mário Belisário, agora na voz do Heleno Rotai. E às 5, então, 5 em ponto, vai ter aquela alvorada com repicar dos sinos no Santuário Arquidiocesano de Nossa Senhora de Fátima, Rua do Riachuelo 367. Meio-dia, missa solene das aparições, um dos principais momentos do dia. Ao meio-dia, a missa aí na Rua do Riachuelo, no Santuário de Fátima. 18:30, missa dedicada às crianças, seguida de procissão luminosa realizada ao término das celebrações pelas ruas do bairro de Fátima. Então, a gente está aqui repercutindo, e também nós teremos nossos repórteres que vão falar sobre o assunto. Aliás, o Natan, vê isso para a gente depois, Natan. Natan Moreira, para trazer no final do programa, no giro de repórteres, os detalhes aí do Santuário de Fátima, que terá missas e procissão luminosa nesta terça-feira. Missa, em princípio, meio-dia, e depois às 18h30 dedicada às crianças. O Enzo Anselmo vai falar sobre a semana da alimentação carioca, que também começa hoje. Para muita gente, a semana começando hoje. Semana da alimentação carioca começa nesta terça-feira. Teremos detalhes com o repórter Enzo Anselmo. A lamentar, de domingo para segunda, e nesta segunda que foi dia de festa, Nossa Senhora Aparecida, festa das crianças, a lamentar o dono de um bar no Caxambi, que foi morto a tiros por um policial militar. Essa é a informação que a gente tem, e que quem vai trazer no programa de hoje é o Thiago Souza. O repórter Thiago vai trazer ali naquela região, que ali tem igreja. Então, neste domingo, o que que teve? Festa, certamente festa das crianças. Ali tem uma casa de festas. Ali tem um motoclube famoso, né? Inclusive o Marcão, meu piloto aqui da madrugada durante um bom tempo, Marco é do Caxambi, conhece bem aquela região ali. Tem motoclube, tem casa de festas na rua Baldraco com Ferreira de Andrade. E ali, quando tem esse tipo de evento, normalmente é uma disputa por estacionamento, que é um grande problema, né? A gente tem carro a dar com pau e falta estacionamento. Qualquer lugar que você chega para estacionar, seja, por exemplo, em Madureira, a gente a pessoa tem que ir, por exemplo, na clínica da família Souza Marques. Aí alguém vai de carro, aonde coloca o carro? Então fica aquela disputa, o banco da Câmara, clínica da família, Praça do Patriarca, tem a rua em Madureira, a gente tem ali do Colégio Cardeal Arco Verde, né? Que é uma rua, a rua Agostinho Barbalho. Muita gente às vezes vem para o Sesc e bota o carro ali, na Dona Clara, que tem dia também que é difícil para tu conseguir uma vaga, né, Jorginho? Abraço aqui para o meu amigo Jorginho, lanterneiro, pintor de carro, que sempre vai ali no Bar do Patinho, na Dona Clara. E às vezes as pessoas ficam nessa tentativa de estacionar. Aliás, mais uma vez, quero pedir o pessoal ali da Dona Clara, da Travessa Carlos Xavier, né, se alguém encontrou, perdi o cartão do banco. É um cartão verde, Sicoob, do Banco Sicoob. Não é cartão de crédito, é um cartão simples, normal, do Banco Sicoob. Se alguém encontrou, por favor, né, pode deixar na padaria Feixe de Ouro, aí com o Paulinho da padaria, né, Paulinho, tá aí na atividade, Paulinho, Juliana. Quero cumprimentar também o Zeca. Ô Zeca, acorda Zeca, olha a hora certinha, 3:10, daqui a pouco você tá aí junto com o Paulinho, né, a Sarita, toda a equipe, né, equipe sensacional. Rafael Valente, abraço aí para você também, tudo de bom. É, lá na Capitão Couto Menezes já é a padaria da Maria. Todo mundo conhece a padaria Dona Clara ali bombando. É, durante a parte da manhã tem aquele cafezinho esperto, de primeira qualidade, aquele pão com ovo, não é verdade? A equipe aí da Maria, da padaria. E à noite fica a rapaziada ali tomando um gelo, rapaziada, a turma da Manguaça, não é não? Abraço, Miguel. Abraço aí pra turma toda, pro Botafogo, aí da banca de jornais, Botafogo da banca da Praça do Patriarca. Aí agora tá bacana, né? Tá tudo organizadinho, tudo legal, isso é bom, né? A turma da Academia Carioca, né? Um abraço pra Angélica, professora, né? Minha sogra Conceição, né? Também a dona Delfina, todo mundo, Dona Neuza, que faz parte aí da Academia Carioca. Academia Carioca bombando, clínica da família Souza Marques, abraço aí para vocês, muito obrigado pelo carinho, obrigado pela audiência. Alguém dizendo: Garcia, bom dia, gostaria de parabenizar a profissional de enfermagem, doutora ou senhora, né, senhora Flávia, pela atenção dada à minha pessoa por ocasião da linda festa para as crianças em Ponta Negra. Diz que bombou, né, doutor? Doutor Mário Pereira, advogado, agradecendo a todos que participaram direto ou indiretamente dessa festa, parabenizando essa profissional de enfermagens, a senhora Flávia, pela atenção dada aí durante a ocasião da festa em Ponta Negra. Abraço para vocês aí todos de Maricá, de Ponta Negra, que bacana. Também para o Coelho Lima, Metódio Coelho Lima, doutora Conceição Soares Fontes, de Araújo, também é a querida Mel do Coelho Lima, recebendo aí o nosso abraço, o nosso carinho. Hoje é aniversário da cantora Margarete Menezes, 64 anos do cantor Fagner, que a gente prestou homenagem aqui, e aniversário da cidade de Carmo, Rio de Janeiro, 145 anos. A todos aí de Carmo, nosso abraço. Em Minas, aniversário de Lavras também. No Rio, 3 horas, 13 minutos.
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0: Obrigado, Senhor. Eu te agradeço o descanso da noite e a claridade de uma nova manhã. Eu te agradeço a alegria de um novo dia que vai chegar. Que todos os minutos e horas desta jornada sejam marcados por uma disposição constante de servir ao próximo. Dá-me, Senhor, um sorriso acolhedor para com todos aqueles que eu encontrar nos caminhos da vida. Dá-me coragem para mudar aquilo que precisa ser mudado e simplicidade para os meus atos. Neste instante, Senhor, peço sua bênção para os infelizes, para os doentes e para os desesperados. Que na mesa do pobre não falte o necessário e que os homens compreendam que só o amor constrói. Obrigado, Senhor, e que amanhã, mais do que hoje, todos nós possamos contar com a tua orientação, a tua bênção e o teu amor.

é terça-feira, 13 de outubro de 2026. Hoje é o Dia Internacional para a Redução de Desastres Naturais. Dia do fisioterapeuta e do terapeuta ocupacional. Abraço aqui para Tati, a Tati, filha da Marília e do Moisés Cícero, do Mumu. É, a Tati é fisioterapeuta, ela cuida inclusive da dona Jandira, contadora. Hoje é dia do fisioterapeuta, do terapeuta ocupacional. Alô, Diego! Aí do exército, né? A Tati do Diego. Hoje também é dia mundial do escritor. Abraço aqui para todos os escritores, escritoras. Hoje é dia nacional do din-din, meu caro Lenilton, hoje é dia nacional do dinheiro, rapaz. Olha isso. Abraço para todos da Casa da Moeda, área de dinheiro Santa Cruz.

Grande, Cruz Maldino Carlinhos, da Norte Grill. Fala, Carlinhos. Abraço pra você e pra toda a equipe, todo o pessoal aí da Norte Grill, né? O Marquinhos Foguetinho. Fala, Marquinhos. Alô, Cauane, Camila e também a Cauane. Alô pra vocês. Alô, Gabi. Abraço aí pra essa equipe maravilhosa, pro Manuel, pro Medeiros, Ana Paula, esposa do Medeiros, todo mundo ligado. E o seu Luiz, vamos nessa, seu Luiz, vamos nessa. Vamos com tudo, a alegria do Garcia é a sua companhia. Vem comigo, Brasil!

galo cantou, despertador tocou alto, olha, e alto e bom som, sinal da Tupi, hora certinha, 3:20, hora de cumprimentar você do sítio, da chácara, da fazenda, a você no interior do estado do Rio, são 92 municípios interligados pela rádio Tupi, FM 96,5. Olha aí a Tupi bombando em Carmo, parabéns pra você de Carmo, hoje é aniversário da cidade de Carmo, Rio de Janeiro, falei de Lavras, Minas Gerais, hoje também é aniversário de Porto Belo, Santa Catarina, pessoal de Porto Belo, aniversário de Porto Feliz em São Paulo, quantos ouvintes a gente tem aí em Porto Feliz, São Paulo, grande abraço aí pra vocês, obrigado, e no YouTube bombando, olha quanta gente aqui no YouTube, obrigado pelo carinho, mais uma vez, Celi Santos, né? Tudo de bom pra turma do chat, Eno Labiana, é isso, bom dia Garcia, aqui Paulinho da padaria, ah sim, ele mandou aqui, muito bem, aliás a Marília chama ele de Sabino, né? Ela falou, pô, o Sabino, Sabino, eu falei, gente, quem é um Sabino? Ela falou, ah, que eu chamo ele de Sabino, é o Paulinho da padaria, Marília disse que conhece como Sabino, agora tô sabendo, viu Sabino, Paulinho, ele tá dizendo se o cartão, se alguém encontrar, pode deixar aqui na padaria, esquina Travessa Carlos Xavier, com rua Carlos Xavier, padaria Fecho de Ouro, é um cartãozinho do Sicoobi, cartão verde, é, obrigado pelo carinho, Júlio César Coutinho Garcia, equipe show, Júlio de Vila Rosali, São João de Meriti, boa terça para você, para a família, também agora me arrumando para ir trabalhar, pra Tijuca, da Vila Rosali, pra Tijuca. Abração aí para vocês, obrigado. Carmen, 3RJ, fala Carmen, beijo para você, para toda a equipe aí, 3RJ. A Kátia do Antônio, rapaz, hoje é aniversário do Antônio, o pé de pano da retífica, né? Fazendo aniversário hoje, rapaz, agora é que eu lembrei que em tempo da gente falar aqui do querido Antônio, grande botafoguense, Antônio José Lourenço, mais conhecido, pessoal, é o Lourenço, grande Lourenço, da retífica, Filomena Fragoso, agora na João Vicente, lá na frente, completando 6.3 bem vividos, então todo mundo que conhece o Antônio da retífica, o homem dos cabeçotes, é, abraço Antônio José Lourenço, que o Mumu apelidou de pé de pano, grande botafoguense, Hamilton, dá um abraço aí no Antônio, no pé de pano, abração pra você, vai ter hoje, dizer que hoje vai ficar só na base da lagosta, lagosta, camarão, ó, em bode, pode, mas você não pode dar com esse pé enorme aí, rapaz. Deixa eu cumprimentar ele aqui, nosso Lenilton Simões.

0: comigo, Lelê.
1: Muito bom dia, Garcia. Bom dia, família.
0: Muito bem, lá nas outras rádios o pessoal chama de Lelê ou Lenilton?
1: Todas as rádios todo mundo chama de Lelê. É um apelido que me deram, porque acharam que o meu nome Lenilton é muito grande. E aí botaram o Lelê. Fala com o Lelê e ficou Lelê.
0: É o Lelê, muito bem. Lelê, é chegada uma lagosta, Lelê?
1: O quê?
0: É mesmo, é?
1: Eu só ouço falar, como diz o Zé Cavalcante.
0: É, mas já comeu caviar?
1: Ah, é, então. Não sei o que é, só ouço falar.
0: É feito de ovas de peixe, mas o caviar, minha mãe, que a galera tá falando, é aquele caviar de peixes nobres.
1: É?
0: É de águas profundas, meu caro. Não é essa ova aqui de como é que chama? Desse peixe que o pessoal pega aqui. Tainha, aqui da Praça 15.
1: Eu não sei se é gostoso, não é porque seja caro que é gostoso.
0: É, verdade.
1: Por exemplo, eu não gosto de filé mignon. Eu não acho a carne do filé mignon
0: é muito caro, mas eu não tenho o sabor que o contrafilé tem, por exemplo.
1: Alcatra tem.
0: É.
1: Eu gosto muito da alcatra do contrafilé. Ah, comida de pobre? Eu posso ser pobre, mas...
0: Eu gosto. Eu não compro mais porque eu não acho. Você quer ver um bife que normalmente o preço é mais em conta. E se você achar e ele tiver bom, é muito gostoso, bola da pá.
1: Bola da pá, que dá pra fazer churrasco.
0: Não
1: que é?
0: É
1: muito bom. A carne fica muito bacia, é sensacional. Por exemplo, filé mignon não adianta.
0: Eu comprava bola da pá, às vezes, no Inter... da Cerqueira Daltro, em Cascadura, onde você vai ali, eu sei que você vai para um rodízio de sorvete, né?
1: Muita coisa.
0: Ali na Cerqueira Daltro com... na esquina ali, o quê? A Benedodó é o de Câmara com a Cerqueira Daltro.
1: Isso.
0: Praça Nossa Senhora da Apresentação.
1: Me deu até água na boca, só de você ter falado sobre isso.
0: É mesmo, lá. Ali o rodízio é bom, ali.
1: É bom mesmo, hein?
0: Como é bom, né? Rapaz,
1: lá você escolhe tudo. O sorvete que você vê, que vem na telha, que passa nos filmes, tá tudo ali. Aí você vai lá, gente, pior que ninguém tá pagando nada pra mim pra eu poder fazer propaganda de lá. E aí você olha lá, Garcia, você pega, cara, esse aqui, quero aquele ali, quero aquilo outro. As bolas que você quiser lá, você vai lá.
0: E você tem ideia do preço do rodízio?
1: Então, não tenho.
0: Deve ser mais ou menos o quê?
1: Aquilo que você coloca.
0: Acima de 50?
1: Não, bem menos.
0: É menos?
1: Muito menos que isso.
0: Então não é uma fria, é uma coisa gostosa.
1: É, coisa gostosa. É frio, mas é gostoso.
0: Olha aqui, então, mas o Antônio José Lourenço podia convidar a gente para comer essa lagosta lá, né, meu
1: Pois
0: cara?
1: É, vamos experimentar para ver se é bom. Eu falo com o Alexandre, que eu. Alexandre Ferreira, eu falo para ele: Alexandre, só não come pedra. Porque não tá temperada, né? Porém, tem algumas coisas que eu não como. É pouca coisa, né? Por exemplo, angu, não gosto de comer angu. Filé mignon, eu não gosto de comer filé
0: mas
1: mignon.
0: Mas o filé mignon, meu cara, tá aí uma dica. O filé mignon pode fazer medalhão. Se você fizer o chamado medalhão ao molho madeira, bota ali uns cogumelos, por exemplo, fica outra parada, irmão.
1: Cogumelo, esquece cogumelo também, tá vendo aí?
0: Também não é chegado.
1: Já tá botando coisa que não como. Aí, cogumelo não como. Mas aí, ou seja, mas assim, o medalhão pra mim tem que ser com
0: Você
1: bacon.
0: Tá igual o Jorginho, não gosta de quase
1: não,
0: nada.
1: Eu gosto de muita coisa.
0: O Jorginho não toma cerveja, você também não.
1: Não, graças a Deus.
0: Pelas razões óbvias, né?
1: Não é só por ser crente, porque realmente eu não gosto de cerveja. Eu acho cerveja muito ruim. Muito ruim.
0: E um vinho, já tomou vinho no passado?
1: Vinho já é diferente. Não, no passado não. Dá pra tomar um vinhozinho.
0: Um vinhozinho na.
1: É bem pouca coisa,
0: no
1: não é,
0: talento, né?
1: É, não é bem um.
0: No final de ano, Natal.
1: Não precisa ser final de ano, mas é bem no. Por exemplo, antigamente, a ceia lá na nossa igreja era literalmente o vinho. Depois passou a ser o suco de uva. E tal, mas era pouquinho mesmo. Do jeito que é a ceia ali, aquele pouquinho já tá bom.
0: Muito bem.
1: Agora, a cerveja não, a cerveja, a cevada, eu acho que a cevada. Para quem gosta, gosta, né? Como diz o Heleno Rotai, gosto é gosto.
0: Gosto é gosto. Tem que estar bem gelada, tem que ser da tua marca preferida. Eu já não sou muito chegado a cerveja artesanal, por exemplo. Tem apreciadores, né? Ah, eu quero uma cerveja artesanal. Eu quero experimentar essa aqui, agora beber um pouquinho dessa outra, não sei o quê, papapá. Aqui na área da Lapa, né? O pessoal que aprecia, né? Tem o Bar da Cachaça, tem os bares que tem as artesanais. Petrópolis, por exemplo, e tal, tem muita gente que produz e tal. Eu gosto das tradicionais, aquela que tradicional e bem gelada, meu caro.
1: É, misericórdia. Jesus amado.
0: Espumando de preferência.
1: Gelado, só o suco já tá maravilhoso. E detalhe, suco da fruta. A minha cunhada esses dias, eu fui na casa do meu irmão, a minha cunhada, cunhado, você quer o suco de pó? Eu falei, que pó? Pô, não, onde?
0: Suco de quê?
1: Café, de pó, aquele pozinho.
0: Ah, aqui. Sim, suco de pó, levei um susto.
1: Não, calma. Aí eu falei assim, pô, pó é só de café, irmão. Suco tem que ser da fruta, coisa fruta.
0: Você não manda aquele, que suco?
1: Não, esquece isso, irmão.
0: Que deixa a língua roxa.
1: É, misericórdia. Não só a língua, né? Mas, enfim...
0: outras partes? Tem o famoso tangue, meu caro.
1: Então, aí, misericórdia.
0: Antigamente o envelope era grandão, agora
1: é agora pequenininho, né? E o preço lá em cima.
0: Não reclama, vai no trem que tu compra baratinho. Sabe isso lá de onde é que veio, né?
1: É, pois é.
0: E que pó que tem ali.
1: E aonde que derrubaram. Aqui, o suco tem que ser, por exemplo, laranja. Eu não bebo suco de laranja com açúcar. Pra mim, o suco de laranja tem que ser... Espremeu a laranja, manda o suco, pronto.
0: Não, natural, eu também gosto de natural.
1: Manga, suco de manga, coisa gostosa. Meu filho, por exemplo, meu filho tem o mesmo paladar que o meu, então ele gosta muito de suco de laranja. Laranja pra ele tem que ser de manhã, de tarde e de noite.
0: Suco de laranja batido com cenoura, é uma beleza.
1: Com inhame eu acho melhor.
0: Com beterraba.
1: Eu acho o inhame melhor, no beterraba eu não gosto. É. Quer dizer, eu gosto de beterraba, mas não misturo nessas coisas não. Pra mim, uma coisa eu como aquilo ali ou eu como outra. Quando começa a misturar.
0: Você prefere
1: tudo,
0: assim, o suco da laranja ou chupar a laranja?
1: Não, é melhor o suco da laranja. Eu gosto mais do suco da laranja.
0: Tem preguiça
1: não,
0: de chupar?
1: Não gosto não. Igual a tangerina. Eu não sou fã.
0: O cara ali diz que chupa um saco inteiro.
1: Não.
0: Tô fora, né?
1: Eu também,
0: né, meu cara?
1: Misericórdia. Deixa pro Jorginho.
0: Fica calmo, Natan. Vai cuidar do Caleb no Rio. Ah, antes você tem que falar aqui com a gente, depois você vai. Ivomar te espera no Rio. Será que o Ivomar gosta de laranja? No Rio 3:30.
1: Ou será que ele chupa o saco inteiro?

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10: 3:34, a hora certinha, 3:34. Os rodoviários ligados pra gente, Bebezão, Bebezão da Vênus Tour. Bom dia, valeu, Bebezão. Olha aqui, Igor Nascimento, Star Fred também tá com a gente. Manuelzinho, Viação Nossa Senhora da Penha, Rodrigo Silva, aí na Tijuca. Olha, Iara, Iara do Fonseca, Niterói. Beijo pra você também. Obrigado, Iara, e todo o pessoal do Fonseca em Niterói. Alô, a baiana Ed Noélia, a baiana. Tem também a baiana lá de São Gonçalo, Almerinda, pessoal ligado aqui na Tupi. Ricardo de Alcim, bom dia pra você. O Rodrigo Silva agora era Vila Isabel, agora é Alto Viação Tijuca. Aí no Terminal Américo Fontenelle, quanta gente ligada, hein? Obrigado aí pela audiência. Abraço, fala Barbosa, fiscal Nelinho, fala Nelinho. Pessoal acompanhando a gente mesmo, Terminal Américo Fontenelle, aí na rua Bento Ribeiro, a turma da Barão de São Félix também, Senador Pompeu, bom dia, Garcia, bom dia para você, pro Marlon, pro Lenilton, para todos vocês. Aqui é o Adilson Porteiro, ele bota assim, Vascarino. É, Adilson Porteiro Vascarino, abraçando geral de Belfor Roxo e Caxias. Wilson Botafoguense, esse é do Valqueire, porteiro da clínica da família Cipriano Chagas Medeiros, em Coelho Neto. Pergunta para o Carlos do Aviário se tem trem de pouso de galinha, Garcia. Ele vai saber, hein? trem de pouso. Você sabe o que é o trem de pouso? Meu caro, você é chegado a um trem de pouso, meu caro Lenilton? Trem de pouso não. De galinha.
0: Trem de pouso de galinha?
10: Sabe o que é, não?
0: Não, o que que é?
10: É o pé de galinha.
0: Ah, miserável.
10: Ela vem voando e o trem de pouso é o pé, né?
0: É o pé.
10: Normalmente é desengonçado, a galinha tenta fazer isso, cai, né?
0: Não, tem muitas qualidades o pé de galinha, porém...
10: Tem colágeno, meu
0: Tem colágeno. Mas eu não gosto do pé de galinha. Quando eu olho aquele pé de galinha, meu Deus do céu, parece que eu tô comendo os dedos, assim, do ser humano.
10: Obviamente você compra o pé de galinha, tira as unhas, tá? Aí. Bonitinho. A Marília, mesma coisa, lá do Bar do Momô, ela falou, eu sei que eu preciso de colágeno, mas não consigo comer, olha que situação.
0: Pois é.
10: Só pegar e chupar os dedinhos ali, um por um, né? A solinha do pé, é uma delícia, meu caro. Aquele mocotó ciscante.
0: Eu prefiro o mocotó.
10: O mocotó bovino, é verdade?
0: É muito melhor.
10: O bovino, né? É.
0: Pronto.
10: Isso, muito bem. Mas eu vou nessa aqui do trem de pouso de galinha. Valeu pela dica, viu? Só pode arrumar. Aliás, Carlos do Aviário, obrigado aí pela moral, sempre fortalecendo. Carlos do Aviário aí da Rua Maria José. Abraço aí para o Charuto, para toda a tua equipe aí. Lá tem galinha, tem ovos de galinha caipira que vem lá de São José do Vale do Rio Preto. E o trem de pouso de galinha. Muito bem. Falar em colágeno, a gente lembra de saúde. Falar em saúde, a gente lembra, meu caro Wilson. Vale para você também e para o Carlos também. 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
8: 3:46. Daqui a pouquinho, Heleno Rotai e o seu show. Show do Heleno Rotai daqui a pouquinho, até às 6 horas da manhã, quando chega o Antônio Carlos Leda Pereira, dizendo: Jorginho, é muito legal assistir, é muito bacana. O Brasil é um país laico, cada um pode ter sua crença em paz. As pessoas normais e que acreditam num Deus criador de tudo e de todos. Deus, quando fez Adão, fez do pó. Muito bem, Leda Pereira, um beijo, tudo de bom. Ela está acompanhando a gente aqui direto, né? Zé Gringo, cover do Rei, Roberto Carlos também, Nandão de Mesquita, Isis, Valdo Nunes, também com a gente aqui no YouTube, fortalecendo. Olha quanta gente. O Luiz do Bar Parada Certa, é o Bar do Dil, na esquina da Henrique Braga com Andrade de Araújo, mandando abraço pro Paulinho da padaria Feixe de Ouro, agradecendo pelos pães de cachorro quente daquela linda festa promovida, teve na Capitão Macieira, né? Promovida, organizada pelo grupo lá do Bar do Mumu, na Capitão Macieira. Marcelo da SEDAI e todo o grupo, e um grande abraço aí, bacana. Ele está dizendo aqui e agradecendo, Luiz, do Bar Parada Certa, Bar do Dil, Henrique Braga, com Andrade Araújo. Mais mensagens chegando aqui, muitas mensagens. Garcia, amigo, sou Cleiton, cara, abraço para todos aqui. Ah, sim, depois eu vou ver o que, que ele está reclamando aqui. Olha a previsão do tempo para esta terça-feira. É de céu nublado a parcialmente nublado, com pancadas de chuva isoladas durante a tarde e a noite. Os ventos devem atingir intensidade moderada e a temperatura entra em elevação, ou seja, volta a esquentar. A máxima prevista é de 33 graus e a mínima de 20. Máxima 33 e a mínima de 20. Natan Moreira, olha aqui, Santuário de Fátima, no centro do Rio, terá missas e procissão luminosa nesta terça-feira. Confirma isso mesmo, Natan?
9: Isso mesmo, Garcia. O Santuário Arquidiocesano de Nossa Senhora de Fátima, aqui no centro do Rio, terá uma programação especial hoje, com missas, momentos de oração e procissão luminosa. As celebrações começam daqui a pouquinho, às 5 horas da manhã, com alvorada e toque dos sinos, e seguem ao longo do dia. Um dos destaques será a Missa Solene das Aparições, que será ao meio-dia. Às 6:30 da noite, haverá uma missa dedicada às crianças, seguida da coroação da imagem de Nossa Senhora de Fátima e de uma procissão luminosa pelas ruas do bairro de Fátima, com a participação dos fiéis. A celebração recorda a última aparição de Nossa Senhora aos três pastorinhos, em Fátima, Portugal, em 1917. O santuário fica na Rua do Riachuelo, número 367, aqui no centro do Rio. A entrada é aberta aos fiéis. Volto com você, Garcia Duarte.
8: Obrigado, Natan Moreira. Obrigado, tá dada a dica aí. O Santuário Arquidiocesano de Nossa Senhora de Fátima, aí na Rua do Riachuelo, 367. Abraço para todos os queridos amigos aí do bairro de Fátima. Eu gosto muito do bairro de Fátima. Tadeu Kosciusko, alô, seu Manuel, aí do Açougue, dona Gilda, a mineira. Abração para toda a sua equipe, também o Cícero do Bar, Léo do Cícero, é, mais quem aí? O Adalberto dos Ovos, a dona Romana, que é a mãe do Adalberto, grande de portelense. Adalberto, super fã de Mr. Bean, Marcos Vinícius, ele acompanha geral aqui na Tupi. Moisés das Frutas, Maria Vieira, Moisés está aqui no, na Tadeu Kosciusko, a Maria Vieira às vezes está na Ilha de Guaratiba. Abraço aí para geral, obrigado. O Gauchão da Obra também com a gente aqui na Tupi. Olha que semana da alimentação carioca começa também nesta terça-feira. Enzo Anselmo, fala comigo, bom dia.
0: Bom dia, Garcia Duarte e ouvintes da Rádio Tupi. A Semana da Alimentação Carioca 2026 começa hoje e vai até domingo, dia 18, com feiras orgânicas e atividades gratuitas em diferentes pontos do Rio. O evento chega à 16ª edição com o tema Mulheres na Agricultura, Saberes que Alimentam. A programação busca promover a segurança alimentar e nutricional, além de valorizar a participação das mulheres na produção de alimentos saudáveis e nas práticas agroecológicas. A semana acontece em outubro, em referência ao Dia Mundial da Alimentação, celebrado no dia 16. A data foi instituída pela Organização das Nações Unidas para a Alimentação e Agricultura, a FAO. A programação completa pode ser consultada no site da Prefeitura do Rio em prefeitura.rio. Volto com você, Garcia.
8: Obrigado, Enzo Anselmo. Estou falando ligado na Tupi, você sabe de tudo primeiro e em detalhes. Olha aqui, um fuzileiro naval da Marinha foi resgatado por policiais militares depois de ser sequestrado, agredido e mantido sob ameaça de morte em São Gonçalo, região metropolitana do Rio. Olha que ponto chegamos. Os agentes detiveram pessoas envolvidas com tráfico de drogas. O crime aconteceu no bairro Jardim Catarina. Segundo a Polícia Militar, o segundo sargento Diogo de Araújo Félix de Souza estava sendo mantido, amarrado e vinha sofrendo ameaças de execução. Ele foi socorrido e encaminhado para o Hospital Estadual Alberto Torres, ainda em São Gonçalo. Olha que ponto chegamos. Fuzileiro naval, ele, o sargento Diogo de Araújo Félix de Souza, nasceu de novo, sequestrado por vagabundos aí, área do Jardim Catarina, agredido, torturado e certamente iria morrer. Parabéns aí para a polizada, né, que conseguiu resgatar este. E tinha que ter a resposta aí, hein? A resposta como é que fica? A altura. E policiais civis e bombeiros seguem em busca do paradeiro de Mariana Queiroz de Carvalho, de 11 anos, que desapareceu há 11 dias em Nova Iguaçu. Até agora, nada. O pessoal está pedindo qualquer informação. Programa dos Desaparecidos, WhatsApp, DDD 21 98849-6254. Qualquer informação sobre Mariana Queiroz de Carvalho, de 11 anos. O que aconteceu com ela, hein? Saiu para ir para a escola no bairro Ipiranga e desapareceu. 98849-6254. Cada vez mais difícil o negócio, hein? Olha que dono de bar é morto a tiros por policial militar no Caxambi. Disseram que tinha a ver com discussão política. Não duvido nada. Do jeito que os ânimos estão, o que você tem de informações, Thiago Souza? Bom dia.
2: Bom dia, Garcia Duarte. A Delegacia de Homicídios da capital investiga a morte de Williams Curado da Silva, de 28 anos, dono de um bar em Caxambi, na zona norte do Rio. Ele foi baleado por um policial militar de folga durante uma discussão nesta segunda-feira. Segundo a PM, o agente alegou que atirou após a vítima sacar um simulacro de arma de fogo. A perícia foi realizada no local e o caso segue sob investigação. Ainda não há data e local do sepultamento. É com você, Garcia.
8: Obrigado, Thiago Souza. Gente, vamos parar com isso. Aí vem com a história simulacro. Tem que investigar, saber de fato o que aconteceu. A lamentar que o dono do bar foi assassinado. Mais um caso brabo que a gente lamenta no Dia das Crianças, dia de Nossa Senhora Aparecida. Olha aqui, gente. Fiocruz promove vacinação e atividades para crianças no Palácio Itaboraí. Boa notícia. É com você, Marcos Antônio de Jesus. Bom dia.
10: Bom dia, Garcia Duarte. A campanha de vacinação Fiocruz para você será realizada sábado, dia 17 de outubro, das 9 da manhã às 4 da tarde, no Palácio Itaboraí, sede da Fiocruz, em Petrópolis, na região serrana. Aberto ao público, o evento terá vacinação para crianças, adolescentes e adultos, além de uma programação gratuita com atividades voltadas principalmente ao público infantil. O Palácio Itaboraí fica localizado na Rua Visconde de Itaboraí, número 188, no Valparaíso. As vacinas serão fornecidas, aplicadas pela Secretaria Municipal de Saúde de Petrópolis, de acordo com a disponibilidade e o calendário nacional de vacinação. Para se vacinar, é necessário apresentar carteira de vacinação. Além da imunização, o programa contará com trenzinho, oficinas de circo e contação de histórias. As crianças poderão aproveitar um espaço de brincadeiras com pula-pula e tobogã inflável. A programação contará ainda com oficina de plantio. O objetivo da campanha é ampliar o acesso à vacinação.

0: Garcia Duarte, sou teu fã, e também do Heleno Rotai, o Nandão de Mesquita, obrigado Nandão, pessoal de Manguinhos, também ligado aqui na Tupi. Marquinhos, amigo do Peixoto da Caixa Econômica, Avenida Passos, com Alfândega, porteiro do condomínio 10 Ramos, que Deus te abençoe. Obrigado, Marquinhos. Abraço aí pro Peixoto também. Vamos falar de futebol? Se o assunto é futebol, o Vinícius Gama, a bola é sua.
1: Beleza, deixa comigo então, Garcia. Abraço pra você, bom dia. Logo mais tem jogo de ida da semifinal da Copa Sul-Americana na Bombonera, Argentina, Boca Juniors e Vasco da Gama. A bola rola e a Tupi estará em cima do lance com o garotinho José Carlos Araújo e os comentários do Del Aranha. O Vasco deve ir a campo com o Léo Jardim, Paulo Henrique, Saldívia, Robert, Renan e Cuiabano, Sousa, Thiago Mendes e Lescano, Andrés Gomes, Adson e ainda o Bruno Duarte. Ontem o Botafogo no Couto Pereira, Campeonato Brasileiro, 30ª rodada, empatou com o Coritiba por 1-1. Danilo Santos fez o gol do Botafogo, que ocupa a 13ª posição com 36 pontos. No Flamengo, o zagueiro Danilo passou pela cirurgia para tratar as duas fraturas na mandíbula sofridas após o choque com o goleiro Fábio do Flu na vitória do Flamengo por 1-0 no Maracanã. O time pega o Estudiantes na quinta-feira na Argentina. Fluminense joga amanhã, quarta-feira, diante do Palmeiras, Maracanã, jogo de ida da semifinal da Copa Libertadores da América. Valeu, Garcia, aquele abraço, até a próxima.
0: Até a próxima, Vinícius Gama. Alô para todas as equipes de Lei Seca. Fala, Bolinho. Alô para a equipe Alfa, Alfa 9 da Lei Seca, do amigo Bolinho, equipe Alfa 9, abraço. Para a rapaziada também do BPVE, tudo de bom aí para vocês. Gente, hoje aniversário do Antônio José Lourenço, o Antônio da Retífica 6.3. Heleno Rotai, a partir de agora, diante do trono.

4:03, está começando o show do Heleno Rotai. E sempre no início do nosso programa, a nossa corrente poderosa de oração para o dia nascer feliz. Uma terça-feira abençoada para você, meu amigo e amiga da família Tupi.

passa na frente e vai abrindo estradas, portas e portões, abrindo casas e corações. A mãe indo à frente, os filhos estão protegidos e seguem teus passos. Ela leva todos os filhos sob sua proteção. Maria passa na frente e resolve aquilo que somos incapazes de resolver. Mãe, cuida de tudo que não está ao nosso alcance. Tu tens poderes para isso. Vai, mãe, vai acalmando, serenando e amansando os corações. Vai acabando com o ódio, os rancores, mágoas e maldições. Maria, vai terminando com as dificuldades, tristezas e tentações. Vai tirando seus filhos das perdições. Maria passa na frente e cuida de todos os detalhes. Cuida, ajuda e protege todos os seus filhos. Vai abrindo o coração das pessoas e as portas nos caminhos. Maria, eu te peço, passa na frente e vai conduzindo, levando, ajudando e curando os filhos que precisam de ti. Ninguém pode dizer que foi decepcionado por ti depois de a ter chamado ou invocado. Só tu, com o poder do teu filho, pode resolver as coisas difíceis e impossíveis.

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1: Às 4:06, na nossa corrente poderosa de oração para o dia nascer feliz, eu sempre começo pedindo bênçãos e proteção para todos os doentes nos hospitais e lares, e também para todos que estão desempregados, passando por esse momento difícil. Peço bênçãos também para nosso ouvinte Denise Araújo, do bairro Caxambi, Ivonete Lopes de Rocha Miranda, pedindo pela irmã Tereza, o nosso ouvinte Brandão de Inhoaíba, o Marcelo Bill pedindo por Daiane Diniz da Gardênia Azul, Carlos César lá em Juazeiro na Bahia, Antônia e Antônio Ribeiro de Magé, Isabelle Balesteiro da Tijuca, Elisângela e Gabriela de Campo Grande, a Luciana Lima é de Maricá. Um abraço para o taxista João Henrique e para todos os taxistas ligados nesse programa. Às 4:07, né? Você que roda durante a madrugada ou que está rodando agora a partir de 4 da madrugada, sei, tem muito taxista que começa cedinho, tem muitos que rodam durante a madrugada toda também, né? Então um abraço para os taxistas e também motoristas de aplicativo. Alda Cristina, nosso ouvinte de Campo Grande. O Gerson Oliveira Albino também é de Campo Grande. Maria Helena Miranda de Souza e Antônio Luiz Santiago de São Gonçalo. Carlos Alberto da Conceição, do bairro Salgueiro, em São Gonçalo. Cláudio Reis de Cabo Frio. O Edson Fernandes Lirosa pedindo bênçãos para a família em Bento Ribeiro. Vera Lúcia de Jesus de Bom Sucesso. Proteção, um abraço carinhoso, bênçãos para nosso ouvinte Adriana Adrica de Imbarié, Duque de Caxias. João Fernando pedindo por Gabriela Costa e Alexandre Costa. O meu amigo conterrâneo de Nova Friburgo, na região serrana, sempre ligado com a gente, Ricardo Magliano. Um abraço para você e para todos os friburguenses curtindo o programa. O Lico de Barão de Juparanã. A Sara Rosa, nosso ouvinte de Brás de Pina. Carlos Eduardo da Silva Gomes e Vitor de Jesus da Silva. A Vânia pede pelo filho Wesley. Ana Lúcia de Mesquita. Denise Araújo do Caxambi. A Leila Fortunato, nossa querida amiga ouvinte de Cascadura, sempre ligada também. Beijo, Leila. Casal Zeca e Leila do bairro Fonseca em Niterói. Luiz Carlos Lopes de Curicica. O Getúlio, nosso ouvinte do bairro Malé. A Maria José de Austin, Nova Iguaçu. O Nandão de Mesquita. Vilma Miranda de Souza, nosso ouvinte da ilha de Paquetá. Um abraço para todos aí em Paquetá curtindo o programa. Carlos Duarte de Coelho Neto. Jorge Coutinho de Cosmos. Alexander pedindo por Wanda, Lia, Alexander Júnior, Maria e Jorge. O Marcelo Inácio de Nova Iguaçu. Também de Nova Iguaçu, um abraço, bom dia, bênçãos para o nosso ouvinte Cláudio Guedes e família, Encomendador Soares, lá em Nova Iguaçu, na minha querida Baixada Fluminense. Aí, falei em Nova Iguaçu, a Carla Cristiane é de lá também e pede pelos filhos Miguel, Rafael e Yasmin e também pelos netos Theo e Alice. E nesse nosso momento de fé e oração, eu quero pedir que Deus não permita que eu perca o romantismo, mesmo sabendo que as rosas não falam. Que eu não perca o otimismo, mesmo sabendo que o futuro que nos espera pode não ser tão alegre. Que todos vocês que me escutam agora nunca percam a vontade de viver, mesmo sabendo que a vida é, em muitos momentos, dolorosa. Que Deus não permita que eu perca a luz e o brilho no olhar, mesmo sabendo que muitas coisas que eu vejo no mundo podem escurecer meus olhos. Que eu nunca perca a vontade de ajudar as pessoas, mesmo sabendo que muitas delas são incapazes de ver, reconhecer e retribuir. Que Deus não permita que eu perca a razão e o sentimento de justiça, mesmo sabendo que eu posso ser o mais prejudicado. Que Deus não permita que eu perca a vontade de doar este enorme amor que existe no meu coração, mesmo sabendo que muitas vezes esse sentimento será rejeitado. E acima de tudo, que jamais esqueçamos que Deus nos ama infinitamente. Saibam, meus queridos ouvintes e amigos, que um pequeno grão de alegria é esperança dentro de cada um de nós e é capaz de mudar e transformar qualquer coisa, pois a vida é construída nos sonhos e somente é concretizada no amor. E que vocês permitam que nós possamos bem cedinho entrar nas suas casas para levar sempre uma palavra de fé. E que Deus abençoe todos.

4h14, vamos juntinhos até às 6h no show do Heleno Rotai. E agora cantando com o padre Antônio Maria.

Tô chegando. Sete minutos. Bom dia e uma ótima terça-feira para você, meu amigo e amiga da família Tupi. Tá começando agora um show de notícias, sucesso e muita informação. Tá no ar o show do Heleno Rotai. A alegria e o prazer de estarmos juntos mais uma vez.

principais notícias nessa manhã de terça-feira para você ficar bem informado, bem informada aqui no show do Heleno Rotai. Claro, teremos também a participação dos sortes, os ouvintes, repórteres Tupi, passando informações pra gente. Então, eu falo aqui todos os dias e repito, né? Você que de repente está voltando para casa ou você que está saindo de casa a caminho do trabalho, viu alguma coisa por aí? Tem alguma informação relevante? Então passa essa informação pra gente. Nosso WhatsApp tá à sua disposição, é o 980188880. Nos ajude a fazer o show do Heleno Rotai. Seja você também um morte, um ouvinte repórter Tupi aqui no nosso programa. Lembrando que daqui a pouquinho tem a nossa tradicional pesquisa do dia. Você sabe, né? 4:30 a gente lança no ar o tema da pesquisa para você mandar seu recado no WhatsApp 980188880 e participar com a gente. Logo depois da pesquisa, por volta de 4:40, tem o nosso destaque musical. E aí, no nosso cardápio musical, no show do Heleno Rotai, temos sempre três opções aqui. Pode ser sucesso do Rei Roberto Carlos no quadro Nossa Canção, encontro entre grandes nomes da música, aquela parceria perfeita, ou paradão dos anos 70 e 80. Daqui a pouquinho, por volta de 4:40, depois da pesquisa, você vai ficar sabendo qual é o nosso destaque musical de hoje. Isso aí, todos os dias é assim, né? Ontem, como foi dia de Nossa Senhora Aparecida Padroeira do Brasil, logo no início do programa eu já avisei que ia tocar uma música linda do Rei Roberto Carlos, Nossa Senhora, uma gravação especial com a participação de vários artistas da música popular brasileira, né? Uma montagem maravilhosa do Rei com vários artistas. Então ontem, logo no início do programa, eu já avisei logo qual seria o destaque musical, mas hoje voltou o nosso clima de suspense no ar. Deixa eu falar aqui do vovô, que ontem já, ele é muito cara de pau, Marlon. Ontem você devia estar dormindo, sei que você não ouviu o programa ontem, né? Ontem eu perguntei aqui ao vovô, Marlon, se ele já tinha gastado todo o dinheiro do show, do último show que ele fez lá em Realengo, né? E ele falou que já tinha gastado quase tudo, porque nesse fim de semana, muitas novinhas que têm filhos ligaram para ele. Ele tem um coração mole, segundo ele. E aí, pedindo para comprar um presentinho para as crianças ou para levar para passear no shopping, ele falou: eu não sei negar, eu não sei. E aí, o que que acontece? Falei para ele: tá, o que que o senhor vai fazer esse mês inteiro? Então, esse restante do mês de outubro, já que não tem show nenhum marcado agora, só em novembro, como é que o senhor vai se virar até o final do mês, se já gastou tudo ou praticamente tudo aí com as novinhas no final de semana? Aí é que tá, eu vou contar com a ajuda, com a colaboração de vocês. Então o senhor tá lascado. Se for depender de mim, do Marlon, do Ciro, da Renata, do Felipe, da equipe do programa, tá lascado o resto do mês, que ninguém vai te emprestar absolutamente nada. A outra solução é meio-dia na patrulha da cidade, você procurar o nosso querido Mário Belisário e conversar com ele, né? Mas o Belisário mesmo, já, quando eu assumi o programa, já me passou a orientação de não cair na sua lábia em relação a dinheiro, então não sei se vai dar certo esse plano B com o Belisário. Até combinou, B de Belisário, né? Mas enfim, depois das 5, o vovô mais sem noção, mais sem filtro, mas também o vovô mais amado do Brasil vai chegar conversando comigo aqui no programa. Tem também o repórter Ciro Neves, sempre muito bem informado. Panorama da cidade com o Ciro, né? Contando tudo o que acontece nessa manhã de terça-feira. A participação do grande Felipe Melo, colocando luz na informação. Os artistas do cinema, do teatro, da televisão, do rádio, da música, enfim. As notícias dos famosos, sempre com a nossa Renata Henriques, a Renatinha, na produção do programa e também falando dos famosos. Bom, chamo sua atenção para o Rádio Serviço Saúde, que vai ao ar 4:55, fechando essa primeira hora do programa. E hoje é dia de conversar mais uma vez com o meu querido amigo Dr. Edson de Almeida e Silva, médico urologista da Clínica São Vicente na Gávea e também da Policlínica do Rio Comprido, que hoje vai falar sobre hidrocele.
é um problema no saco escrotal, na bolsa escrotal. E ele vai trazer detalhes. É feio isso, mas não tem jeito, né? Tem que falar, né? Saco, tem jeito. E ele vai falar sobre esse. É um acúmulo, né? Vou até adiantar aqui, né? É um acúmulo de líquido. Eu não, obviamente, graças a Deus, não tive esse problema, mas eu já ouvi falar, já fiz várias entrevistas sobre isso, né? É um acúmulo de líquidos na bolsa escrotal, e aquilo vai aumentando, e começa a incomodar, né? Fica inchado, começa a doer, e aí tem que fazer a drenagem, né? Tem que tirar aquele líquido, tomar medicação, enfim. Dr. Edson Almeida vai falar então sobre hidrocele logo mais, às 4h55 no Rádio Serviço Saúde. Hoje também é dia de Mulher Mil com Miriam Martins, sempre falando de mulher para mulher. Papo de bola com Vinícius Gama, esse craque do Departamento de Esportes da Tupi, falando de futebol. Ontem, fechando a rodada do Brasileirão, Botafogo jogou com o Coritiba, lá em Curitiba, e empatou. E o grande destaque, sem dúvida nenhuma, é o jogo do Vasco hoje. Mármol já está apreensivo. Até porque jogar com o Boca Juniors na Bomboneira não é fácil. Apesar da fase do Boca não ser das melhores já há algum tempo. Mas mesmo assim, jogar lá na Argentina com o Boca é sempre complicado. E Sul-Americana, então, hoje. Basta ter que trazer um bom resultado, né? Empate seria o ideal. Claro, vencer é o melhor, né? Mas se você pensar em jogar fora, na Argentina, conseguir um empate, você resolve a parada aqui. E se perder, né, em último caso, que seja um placar apertado, 1-0, 2-1, né, para não ficar no desespero depois no jogo aqui. E aí, na quarta-feira, né, amanhã, o meu tricolor pega o Palmeiras, Libertadores da América no Maracanã, e o Flamengo enfrenta na quinta-feira o Estudiantes, também da Argentina, lá na Argentina, né, o primeiro jogo do Fluminense é no Maracanã e o primeiro jogo do Flamengo é lá na Argentina. E o Vasco joga, repito, também na Argentina, só que o Vasco é hoje. E o Vinícius Gama vem aí falando de futebol daqui a pouquinho. Vamos homenagear também os aniversariantes no finalzinho do programa. Antes do show do Antônio Carlos, o Despertador do Brasil, que começa às 6 da manhã, excepcionalmente hoje com a apresentação do amigo e irmão Cristiano Santos. Alô Rio, alô Brasil, já está no ar o show de notícias, o show de alegria, o show de informação, o show do Heleno Rotai, nessa terça-feira, dia 13 de outubro de 2026. Hoje é dia do fisioterapeuta, dia do escritor e dia nacional do dia.

0: Antônio Carlos, ele ia falar, é bom, né? Sempre tem um dinheirinho, uma graninha, então, cai bem, né?
1: Eu vou fazer bebendo até cair. Vida, vida, vida, oi, vida, o dinheiro aí.
0: É dia nacional do dinheiro. Lua nova, estação primavera. Nosso WhatsApp para você participar com a gente é o 980188880 e o e-mail, se você preferir mandar o seu recado por e-mail, heleno@tupi.fm, Heleno com H, senão não vai chegar o e-mail. heleno@tupi.fm. Eu vou direto falar da previsão do tempo. Segundo o Climatempo e o Instituto Nacional de Meteorologia, previsão de céu claro a parcialmente nublado com possibilidade de chuva à tarde e à noite. A máxima prevista para hoje é de 32 graus e a mínima de 20. Nesse momento, na rua Santa Luzia 651, no centro do Rio, termômetros marcando 24 graus e umidade no ar de 72%.

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0: 32, faltando 28 minutos para as 5 horas. Você tem um dia maravilhoso e agora vamos lá para nossa pesquisa do dia.
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0: Na produção do programa, Renata Henriques, na mesa de áudio. Ele estava de folga ontem, descansou bastante, voltou hoje com a bateria recarregada, né? Mesa de áudio, nosso sonoplasta Marlon Jordão, central técnica Lenilton Simões, a portaria do prédio, nosso querido amigo Mário Zan. Bom dia, seu Mário. Serviços gerais e cafezinho, o nosso Ricardo Flamenguista, o Cadinho, nas férias da Paulinha. Ricardo é caprichoso também, deixa a rádio bem arrumada, limpa, e ele também prepara um cafezinho delicioso, que inclusive eu já bebi por volta das 3:30, né? Então vamos ao tema da nossa pesquisa do dia. Aos 71 anos de idade, o ator William Dafoe, conhecido internacionalmente por interpretar o Duende Verde nos filmes do Homem-Aranha e vários outros sucessos do cinema, é um brilhante ator, continua longe de pensar em aposentadoria. Mas apesar da fama, do sucesso e dos holofotes, ele revela que encontra prazer, né, felicidade nas coisas simples da vida. Eu inclusive li essa matéria e achei muito interessante, né? E você pensa em um artista famoso de Hollywood, você acha que a pessoa quer viver sempre em ótimos restaurantes, eventos sociais, né, festas, badalação, mas não é o caso do William Dafoe. Ele gosta, na verdade, de coisas simples, como, por exemplo, lavar louça, limpar o curral dos animais, que ele mora afastado do grande centro, né? Mora mais pro interior, numa cidade pequena. Então ele gosta de lavar louça, limpar o curral dos animais e realizar tarefas domésticas. Isso aí tá na lista de prioridade desse ator que gosta, repito, das coisas simples da vida. Então eu quero saber você, meu amigo, minha amiga da família Tupi. Você é do tipo que encontra felicidade nas coisas simples ou precisa de agitação, luxo e novidades para se sentir feliz? Qual tarefa do dia a dia, olha aí, essa é boa, hein? Você gosta e qual você não suporta de jeito nenhum? Qual tarefa doméstica você faz com prazer? Cozinhar, lavar louça, cuidar das plantas, limpar a casa? Qual serviço doméstico você detesta e, se pudesse, pagaria alguém para fazer? Bom, eu não sei a opinião dos ouvintes. Agora, eu acho que nessa lista do que as pessoas mais detestam, né, menos gostam de fazer em casa, eu acho que tá. Lavar louça é chato pra cacete. Lavar roupa, não? Passar roupa, não? Principalmente no verão, já pensou? O calor, aquele ferro quente, passando roupa. Enfim, mas principalmente as mulheres vão opinar melhor sobre isso, né? Bom, qual serviço doméstico você detesta e, se pudesse, repito, pagaria alguém para fazer? Você prefere ficar em casa, tranquilo, tranquila, ou gosta de estar sempre na rua, em festas e eventos? Se tivesse muito dinheiro, continuaria fazendo as tarefas de casa ou contrataria alguém para fazer tudo isso? Você já deixou de ir a uma festa ou a um evento importante porque preferiu ficar em casa? Bom, eu tenho aqui uma mulher ao meu lado, e agora tô curioso. Primeiro, deixa eu dar aqui bom dia, minha querida Renata Henriques, uma ótima terça-feira para você. O que que você mais detesta em relação a essas tarefas do dia a dia, amiga?
2: Bom dia, garoto Rotai, bom dia, menino Jordão, e é claro, um ótimo dia, uma excelente terça-feira para os nossos queridíssimos ouvintes. E, Helena, vou te falar uma coisa, eu até gosto dos afazeres domésticos, mas passar roupa, pra mim, é a pior delas.
0: Lavar louça assim, é chato também.
2: Não, eu gosto de lavar roupa, gosto, eu tenho todo um esqueminha aí pra...
0: Passar roupa é pior?
2: Não, passar roupa é triste, é terrível.
0: E sua mamãe?
2: Não, minha mãe, ela faz tudo, ela gosta de tudo.
0: Não reclama.
2: Fazer, faz. Agora, no meu caso, passar roupa realmente é o mais complicado. E eu nem sei passar roupa bem, né? Ainda tem isso.
0: Ainda perde um tempão, passa um calor danado e não fica bom o resultado
2: não
0: final.
2: Não, fica bom e quando queima. Já aconteceu algumas vezes.
0: Ah, sim, a gente se distrai, deixa.
2: Não, às vezes o ferro tá quente, dependendo do tecido, quando vê, tá queimado. Então já aconteceu. Então, assim, eu evito com certeza passar roupa.
0: É, eu já fiz várias pesquisas sobre isso, né, em outros programas que eu apresentei, e por isso que eu falei aqui que eu lembrei que sempre que eu faço esse tipo de pergunta, né, do que as pessoas menos gostam de fazer em casa. Passar roupa tá no topo da lista.
2: E ainda dói a coluna, eu acho assim, terrível. Agora lavar louça eu gosto de arrumar a casa, gosto de varrer quando, né? Dar aquela arrumada.
0: É porque quem tem bichinho em casa, que é o nosso caso, tem que deixar a casa sempre limpinha. Toda hora que
2: não, tem que
0: limpando,
2: deixar limpinha. E tem aquele robozinho pra ajudar também.
0: Ah, né? Quebra um galhão, né?
2: Quebra um galho. A gente tem que varrer bem. Né, porque ele estadinho sozinho não faz.
0: Vai, robô, vai trabalhar.
2: Mas aí depois a gente coloca o robozinho para dar uma ajuda e quebra um galhão, com certeza. Mas no geral eu gosto de tarefa doméstica, né? Tem gente que fala, você, eu falei, eu faço e sei fazer tudo.
0: É, você é uma mulher estilosa, entendeu? É, as pessoas não imaginam Renata dona de casa.
2: É, não, inclusive se tiver que varrer a rua, ali a calçada, vou varrer sem menor problema.
0: Espero que os vizinhos colaborem não sujando sua calçada.
2: Não, né? Não, agora não mais.
0: Melhorou?
2: Porque a árvore foi podada.
0: Ah, isso.
2: E isso já me ajudou bastante, entendeu? Bastante. Porque era quase todos os dias limpando calçada, varrendo a calçada.
0: Eu sei disso.
2: E por aí vai, a gente que gosta de ter a casa arrumadinha, né? Limpinha, cheirosinha. Fala.
0: Eu sei que o Marlon, né? Eu sei que ele gosta das tarefas domésticas, divide com a Dai, ele gosta de cozinhar, gosta de, né, ajeitar as coisas em casa. Então, mas você ia complementar, pode complementar.
2: Eu ia complementar, que você falou de deixar de fazer alguma coisa, deixar de sair pra ficar em casa, né? Igual o nosso, várias vezes.
0: Tipo assim, eu tava com planos de ir, mas
2: quer saber, tá tão bom. E aquele tão negócio, pra você se divertir, precisa de coisas caras? Não, muito pelo contrário. Às vezes você com um grupo de pessoas pequenas em casa, você faz alguma coisinha ali, ou até pede uma pizza, ou pede, enfim, prepara alguma coisa. E às vezes aquele ambiente... com poucas pessoas, pessoas amigas ou pessoas da família, é tão prazeroso que você fala, gente, não precisa de muito pra ser feliz.
0: Sem dúvida, perfeito.
2: Então eu concordo plenamente aí com esse ator.
0: Perfeito. Bom, mas como eu tava dizendo, o nosso Marlon, eu sei que gosta das tarefas domésticas, né? Então, deixa eu dar bom dia, ontem ele tava de folga. Bom dia, boa semana pra você, que semana tá começando hoje pra você, né, meu amigão? E aí? Tá bonzinho hoje, Marlon?
3: Muito bonzinho, Heleninho. Muito bom dia pra você, muito bom dia pra Renatinha. Muito bom dia pros nossos queridíssimos ouvintes ligados aqui no seu show. E a semana tá começando pra um monte de gente, porque foi feriadão, né?
0: É verdade.
3: Então, boa semana pra todo mundo que, como eu, está começando hoje a semana, que seja uma semana maravilhosa.
0: Maravilha, então o que que você mais gosta e o que que você menos gosta de fazer em casa, Marlon, as tarefas domésticas?
3: Ah, Heleninho, eu sou daquela filosofia de tem que fazer, vamos fazer com prazer, com alegria, pra não sofrer. Agora, infelizmente, eu vou ser obrigado a te desdizer.
0: Pois não?
3: Eu odeio fazer tudo em casa, se eu puder fazer nada.
0: Ele não parece que é um cara prendado, Renata?
2: Não, ele é até prendado. Uma coisa é ser prendado, outra coisa é gostar de fazer. Tem uma diferença.
0: Você deixa tudo pra dar e fazer?
3: Nada, eu faço tudo em casa. Lá em casa nós éramos três meninos, né? Meu irmão, Mário, Maurício e eu. Do meio, eu sou do meio. E lá na nossa casa era de taco, o quintal era muito grande, mas tinha árvores na vizinhança e a calçada teve uma época que ainda era de capim, mato, né? Que nascia, que era matagal. Então, desde criancinha, minha mamãe chegava, dona Rita, falava, opa, vamos... É, sábado é dia de ir lá limpar a casa.
0: Vamos dividir cera. As tarefas, né?
3: Aí eu ia lá, passava cera, encerava o chão no taco. Aí outra semana, agora eu já fiquei maior assim, vamos tirar aquela grama ali, aquele capinzal ali do quintal. Aí ia lá, pá. Aí quando caía as folhas, quando começava a cair a folhagem da casa da dona Lucy, da Sulinha, que era nossa vizinha de trás também, aí enchia lá em casa de folha de romã, goiabeira, cajamanga, aí ia. As frutas não caíam lá em casa, mas as folhas caíam.
0: Sim.
3: Aí tinha que varrer, tirava aquelas bolsas e bolsas e bolsas de folha. depois a lavar louça, depois aprender a cozinhar. Cozinhar aprendi desde criança, a fazer arroz, feijão, pudim, bolo, carne assada. Carne assada não, que a minha carne assada é horrorosa.
0: E passar roupa, mano?
3: Passar roupa, tipo, passar roupa, dobrar, lavar, tudo, fazer forçou. Eu desconheço alguém. Eu comecei a namorar da Daya, a Daya era muito novinha, e eu falo sempre isso pra ela. Eu ensinei a Daya, a prima, a irmã, a família, várias amigas que eu tenho, a fazer feijão, fazer arroz, fazer pudim, inclusive porque aprendi desde cedo. Ah, mas você gosta? Eu odeio. Se eu pudesse nunca mais fazer na vida, nunca. Lavar banheiro, nossa, coisa horrorosa.
0: Chato,
3: lavar banheiro.
0: Chato.
3: Mas lavo toda semana, tem que lavar uma, duas vezes. Se faz visita lá em casa, o pessoal acaba de ir embora, opa, tem que lavar a casa, o banheiro e tudo mais. Pra deixar tudo limpinho, higienizado pra gente. Agora, eu não suporto. Agora, se eu estiver aqui agora saindo da rádio, 7 da manhã, vou sair 7 da manhã, cansadíssimo. Alguém fala, Marlon, vamos tomar café em Florianópolis? Eu vou, lógico que eu vou.
0: Falou em viagem, é contigo, né?
3: Falou em viagem é comigo. E se a pessoa estiver pagando, aí que eu vou. Não levo só a roupa do corpo e eu vou. Minha primeira viagem, né, pra Florianópolis, na vida, foi assim. Eu tava no trabalho, chegou alguém, Marlon, tem uma excursão que nós vamos, os colegas do exército, não sei o que, da nossa, sei lá. E aí tem um colega que ficou preso esse final de semana no quartel. Você quer ir nessa excursão pra Floripa? É 18 horas de ônibus.
0: Tô dentro. Opa,
3: tem que pagar quanto? É, tem que pagar nada, já tá pago. Eu falei, ué,
0: opa,
3: eu vou pra Floripa de graça comer bebê? Tô dentro. Foi assim que conheci Florianópolis, lugar legal, bacané.
0: Muito
3: conheci bem. Pessoas incríveis que são amigas até hoje. Me chamou, tô dentro, pra qualquer coisa. Desculpa eu dar fome. É que ele tem outro padrão de vida. Me chamou, tô dentro. Pode me chamar pra tudo que eu vou. De graça, vou sorrindo.
0: Maravilha. Então você, meu amigo, minha amiga da família Tupi, participe também da nossa pesquisa do dia. 980 18 88 80 4 e 44.

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1: Hoje, no nosso paradão dos anos 70 e 80, homenageando o aniversariante do dia. Eu sou muito fã dele, que está completando hoje 77 anos de idade. Estou falando do grande Raimundo Fagner. Esse grande talento da música popular brasileira. E o melhor, é tricolor como eu, e muito tricolor. Dia estádio, dia as Laranjeiras, né, Wagner? 77 anos hoje, e matando saudade no nosso paradão desse grande sucesso, música linda, Deslize.

0: nosso paradão dos anos 70 e 80, homenageando o ilustre aniversariante do dia, Raimundo Fagner, completando hoje 77 anos, matando saudade desse grande sucesso, Deslize. 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

0: 4:54. Bom dia, família Tupi. 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Bom, ontem foi dia de Nossa Senhora Aparecida, padroeira do Brasil, dia das crianças. E aí chega uma notícia como essa, né? Um homem foi preso ontem em Oswaldo Cruz, na Zona Norte, após uma denúncia de que bolos preparados para uma comemoração do Dia das Crianças estariam envenenados com um chumbinho. Olha só que absurdo. Os doces seriam distribuídos durante uma festa no bairro. A suspeita é de que pequenas bolinhas pretas encontradas sobre a cobertura do bolo sejam chumbinho, mas a composição do material ainda não foi confirmada. Segundo a Polícia Militar, ao chegarem ao endereço, os agentes encontraram o suspeito, que não teve o nome divulgado até agora, armado e trancado em um cômodo da casa. O suspeito deixou o cômodo, hostilizado por populares, e se entregou aos policiais. O homem foi levado junto com a arma para a delegacia de Marechal Hermes, responsável pelo registro da ocorrência. Não há confirmação de que alguém tenha comido os bolos ou apresentado sintomas de intoxicação. Também não foram divulgados detalhes sobre a motivação do suspeito. Bom, vamos aguardar notícias, mas a gente fica aqui preocupado, né? Dia das Crianças. A gente prepara, né, um bolo com um chumbinho na cobertura. Pelo amor de Deus, qual é a intenção desse sujeito? Por que isso, né? A gente fica, claro, na expectativa. O que mais tem por aí é doido, é maluco, né? Bom, agora vamos falar de coisa boa aqui para aliviar. O Parque Oeste Ana Gonzaga, em Inhoaíba, teve as obras concluídas e ganhou novos equipamentos de esporte e lazer. A última etapa foi inaugurada ontem, Dia das Crianças. Entre as novidades estão uma cascata com mais de 1.100 metros quadrados, quadras esportivas, área infantil e quiosques. Que bom! O complexo, que fica na zona oeste do Rio, tem 234 mil metros quadrados e recebeu cerca de 220 milhões de reais em investimentos desde o início da implantação. Uma ótima notícia para os moradores da região. 4:56.
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0: Família Tupi, hoje é dia de conversar mais uma vez com o meu querido amigo, médico urologista da Clínica São Vicente na Gávea e também da Policlínica do Rio Comprido, Dr. Edson de Almeida e Silva, que hoje vai atender o pedido do nosso ouvinte Carlos André Nogueira, morador do bairro Piedade. Ele tem 35 anos e foi diagnosticado recentemente com hidrocele e por isso pediu informações sobre este assunto. Bom dia, doutor Edson Almeida.
2: Bom dia, Heleno Rotai. Bom dia, família Tupi.
0: Meu amigão, para ajudar o nosso ouvinte, o que é hidrocele?
2: Bom, Heleno, a hidrocele é uma formação de um líquido no interior da bolsa escrotal. Uhum. Esse líquido

0: perfeitamente realizável através de um exame clínico complementado por uma ultrassonografia, porque existe um diagnóstico também de uma outra doença que aumenta o volume da bolsa escrotal. Algumas situações, esse aumento não é tão expressivo como a hidrocele, que é a varicocele. Mas existe uma condição até mais séria, mais preocupante, que precisa de um tratamento mais específico, que é a hérnia inguinoescrotal. É aquela hérnia que cresce na virilha e desce para o interior da bolsa escrotal, e o efeito estético, muitas das vezes, é que incomoda o paciente, não é diferente de uma hérnia inguinoescrotal e de uma hidrocele. A preocupação é você ter esse diagnóstico bastante diferenciado, e já ser na palpação da bolsa, ela é facilmente detectável, as duas situações. Porém, a gente sempre deve lançar mão de uma ultrassonografia para ter um diagnóstico preciso, porque as cirurgias são completamente diferentes.
1: Entendi. Doutor Edson Almeida, nesse caso do nosso ouvinte, né, que tem hidrocele, tem algum tratamento ou somente cirurgia resolve?
0: Bom, Heleno, nessa idade, nessa faixa etária, o recomendável é que, se é uma hidrocele com um volume que o incomode, ou que, do ponto de vista estético, ele se torne assim um pouco envergonhado, ou peso da bolsa escrotal, o tratamento nessa idade é um tratamento cirúrgico. Certo. Porém, em pessoas muito idosas, em homens idosos que têm hidrocele, nós podemos muitas das vezes fazer uma punção na bolsa escrotal com esvaziamento desse líquido. Entendi. Após esvaziar, a gente joga uma solução esclerosante dentro da bolsa escrotal para evitar que essa hidrocele se refaça. Na fase mais jovem, o recomendável é o tratamento cirúrgico. Nas fases assim pontuais, ou por idade, ou por doenças, nós podemos resolver com uma punção da hidrocele e a retirada do líquido para que a bolsa escrotal volte ao seu volume normal.
1: Perfeito. E antes de encerrar, divulgue, por favor, o endereço e também o telefone da Policlínica do Rio Comprido.
0: Bom, nós estamos lá no Rio Comprido, Rua Estrela, número 73, e o nosso telefone é o 2516-5888.
1: Repita, por favor, o telefone.
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1: Doutor Edson de Almeida e Silva, mais uma vez, muito obrigado pela participação. Fique com Deus e até a próxima, amigo.
0: Até a próxima, Heleno. Mais uma vez, muito obrigado.
1: Abraço, meu amigo.
0: Abraço.
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0: às 6 horas nessa terça-feira, dia 13 de outubro, dia do fisioterapeuta, dia do escritor e dia nacional do dinheiro. Lua nova, estação primavera. Falar da previsão do tempo para você que não ouviu. Bom, previsão segundo o Climatempo e o Instituto Nacional de Meteorologia é de céu claro a parcialmente nublado, com previsão de chuva à tarde e à noite. Mas vai continuar esse tempo abafado, né? A máxima prevista para hoje é de 32 graus e a mínima de 20. Nesse momento, na rua Santa Luzia, 651, no centro do Rio, 25 graus e umidade no ar de 72%. Está começando a segunda hora do nosso show. Posso esquecer de mandar aquele abraço pro pessoal que trabalha durante a madrugada. Já curtiu o Alexandre Ferreira, o Garcia Duarte? Vai comigo até às 6, depois 6 horas, no show do Antônio Carlos, hoje com a apresentação do amigo e irmão Cristiano Santos. Pessoal nos hospitais, clínicas, vigilantes, porteiros, toda essa turma que trabalha de madrugada, né? Motoristas. Você que dirige seu carro, motoristas de ônibus, táxis, aplicativos, vans, Kombis. Posso esquecer também dos caminhoneiros, né? Dos carreteiros. Essa turma boa está sempre ligada com a gente e ralando durante a madrugada. Um grande abraço para todos vocês. Abração para você que está a caminho do trabalho agora, para você que já chegou no seu local de trabalho. Que todos tenham uma terça-feira abençoada. Está começando, como disse, a segunda hora do nosso show. Já já o vovô vai chegar, cheio de história para contar. Olha, rimou e tudo. O repórter Ciro Neves, sempre muito bem informado, passando pra gente um panorama da cidade nessa manhã. O grande Felipe Melo comentando os principais destaques dos jornais nessa manhã de terça-feira. E agora, como acontece sempre no início da segunda hora, Renata Henriques, a nossa Renatinha, falando dos famosos.
1: Ela vai além.
0: 5 horas, 8 minutos, pra começar falando de quem hoje, Renata?
2: Olha, o amor realmente não tem idade, né?
0: Sim.
2: Pra amar, não tem essa de ser mais novo, ser mais velho. Tudo em nome do amor. Por exemplo, um influenciador chamado Noé, de 24 anos, está ganhando repercussão novamente. Já tinha falado sobre isso e tal, ficou meio sumidinho. Voltou de novo ao afirmar que vive um romance com Eva Michaelishen. Acho que é mais ou menos isso. Michaelishen, de 87 anos.
0: Hein?
2: Aí você vai falar, tá bom, Renatinho.
0: 24 e 87?
2: É, uma diferença aí de 63 anos. Aí você vai me falar, tá bom, mas aonde os famosos entram?
3: Você aí.
2: Isso daí. É que a Eva, ela é mãe da apresentadora Eliana.
0: Ah!
2: É.
0: Ela é mãe de uma famosa.
2: É mãe de uma
0: ela
2: famosa.
0: Ela não é famosa, ela é mãe de uma famosa.
2: Pô, Eliana deve ficar com os cabelos em pé, né? Aqueles cabelos loiros. Pois bem, ele chegou a se apresentar como padrasto da Eliana da Globo.
0: Olha!
2: E sustenta que, esse relacionamento é verdadeiro, realmente é verdadeiro.
0: É pra valer!
2: Porque tem fotos dele. Então, apesar dessa diferença, Marlon, de 63 anos, segundo Noé, ele falou assim, olha, para quem fala que eu estou me aproveitando da situação, eu não estou me aproveitando, não. É amor verdadeiro, apesar de eu ter 24 e ela 87.
0: Pois é, então essa senhora já é a primeira que vai participar da arca desse Noé aí, né? Já tá com a passagem garantida ela. Eu sei que o Marlon tá com a língua coçando lá, que ele tomou um susto. Quando a Renata falou que o rapaz tem 24 e a senhora tem mais de 80, ele olhou de lá. O que foi, Marlon?
4: Eu fiquei com medo, porque tem certas pessoas que não podem ter muitas emoções, né? Ela com 84, com o rapaz de 20.
2: Não, não, 84 não. Ela tem 87.
0: Olha isso. Nossa. De 87 para 24.
2: 24 tem ele. É, 63. A diferença. Pois bem, ele inclusive chegou a fazer uma música.
4: Os 80 são os novos 50.
2: É bem por aí, os 20.
4: E os jovens, tudo rabugento, tudo velho, encarnado.
0: Tem um monte de jovens Tem um monte de jovem velho,
2: é,
0: né?
2: Verdade.
0: Jovem chato.
2: Não, jovens que de repente têm muita maturidade, pode ser o caso de Noé, como o nome já diz, né? Noé, por exemplo, da Arca de Noé, era um homem velho.
0: Sim.
2: Então o Noé, apesar da pouca idade, ele pode ter um espírito realmente de velho.
0: Sim.
2: E aí bate com a jovialidade da mãe da Eliana, dona Eva, que apesar de toda a idade, tem um espírito jovem.
4: Eu sou muito místico, Heleno e Renatinho.
0: Eu fico curioso pra saber o que será que a Eliana acha disso, né?
4: De repente ele é a reencarnação do grande amor do passado, da juventude dela, imagina.
2: Não, só se for de outra vida, né,
4: Marcos? É,
2: não
4: é reencarnação.
0: Não, isso imagina, que ele tá falando.
4: Dos 15 anos de idade.
0: De outras vidas, né?
2: Olha, Noé, ele publica vários registros ao lado de Dona Eva, né? Com muitas mensagens de carinho, afeto. E uma das postagens ele escreveu: te conhecer foi a melhor coisa que já aconteceu na minha vida, te amo. É bonitinho porque até aparelho ele usa, ele é bem novinho, sabe? É, bonitinho. Então,
4: aparelho de audição ou não?
2: Não, aparelho dentário.
0: Isso é a senhora que usa lá, né?
4: Qual é o nome dela?
2: Dona Eva. Dona Eva, pequena Eva.
4: Ajeita esse aparelho, a senhora tá ouvindo as coisas direito.
2: Para, Marlon, deixa o casal ser feliz, quem importa.
0: O importante é os dois estarem felizes.
2: E você sabe que o nosso maravilhoso e talentoso também, Cauã Raymond, foi parar em Hollywood e já está dividindo cena com ninguém mais, ninguém menos que Kim Kardashian.
0: Olha aí, hein?
2: Tá, o ator, né, o nosso...
4: Ela tá se dando bem, porque ele é lindo.
2: Não, ele é lindo. Ele apareceu no trailer da segunda temporada. Marlon, você tem bom gosto. Quando o assunto é rapazes, você tem bom gosto. No trailer da segunda temporada de Tudo é Justo, que é uma série americana que reúne um verdadeiro time de estrelas. Inclusive... Como?
4: O negócio dele é Cecília, mas o resto...
2: Ah, é, CC, você lembra da história do CC, né?
0: Lembro.
2: Que a Bela Campos, quando eles estavam gravando Vale Tudo, né?
0: Teve reclamava, treta. Né?
2: Aí ela reclamava, não é, cheiro de...
0: Macho!
2: De lenhador.
0: Macho!
2: Macho e tal. Inclusive, nessa série, conta com a Naomi Watts, que é uma grande atriz.
0: Sim.
2: E os fãs brasileiros vão precisar, é claro, ficar de olho, porque as aparições de Cauã Raymond no trailer são rápidas. Mas ele está lá, enfim, isso que importa...
0: É o primeiro passo, né?
2: Primeiro passo, exatamente. Foi parar aí na mídia internacional e dividindo com Kim Kardashian, né? Que é um grande nome. Quer dizer, nosso galã nacional agora também, galã internacional.
0: Kim Kardashian, que é a atual namorada do piloto de Fórmula 1, Lewis Hamilton,
2: é,
0: né?
2: Verdade.
0: Multicampeão de Fórmula 1. É. Já tá namorando ela há algum tempo. Eu sou fã de automobilismo, assisto todas as provas de Fórmula 1. Toda corrida ela tá lá ao lado dele, tá lá nos boxes, vai no carro, fala com ele, volta, fica na torcida.
2: Você
0: o
2: sabe que
0: tá
2: ele
0: bem.
2: Tá bem, ele tentou dar em cima da Shakira. Assim como o Tom Cruise, mas aí, não, o Tom Cruise ele tá jogando pra toa, até pra cima da princesa, né, da Kate.
0: Isso aí não é fácil não, não,
2: ele
0: é, não
2: é, fácil, é, ele fica ali, não, mas não deu certo nem com a princesa, muito menos, né, que é casada, mas com a Shakira não deu certo, aí ela, por que que eu tô, o Lewis Hamilton.
0: Kim Kardashian,
2: a
0: atual namorada dele.
2: Namorada
4: o
2: dele,
4: do Tom Cruise é aquela religião dele lá, do ZT, aquela coisa diferente.
2: Ah, é meio estranha, né. Cientologia.
0: Não entendo nada disso.
2: Cientologia. Você não entende? Mas é quase tipo essa vibe sua aí com os ETs.
0: É, mas assim, você falou, eu conheço em detalhes, né?
2: Mas o vovôzinho, olha aí. O senhor fica falando das...
0: O vovô podia ter sido apresentado a mãe da Eliana.
2: Eva,
0: aí ficava mais chatudo a ver, idade, né? Mas ele só quer novinha, Renata.
2: Olha aí, o novinho tá pegando aí idosinha.
0: Não, mas ela é mãe da Eliana, deve ter dinheiro, vovô é interesseiro.
1: Eu vendo essa notícia aí, bom dia, Heleno.
0: Bom dia,
1: Renatinha, coisa linda. Bom dia, Marlon, coisa feia. É, eu vendo essa notícia, o Tom Cruise não tá conseguindo mulher.
2: Não, não tá, tá difícil.
1: Imagina pra gente, Heleno, como é que vai ficar o mercado, rapaz. A coisa tá difícil. O Cauã, a mulher reclama do cheiro dele. Vai cada vez mais difícil o mercado. Tá cada vez mais competitivo, né?
0: É verdade. Falei do senhor mais cedo aqui, que o Marlon não tava aqui ontem, né? E aí eu comentei no início do programa, falei, pô, mas dei conselho pro vovô ontem, falei, pô, vovô, abre o olho, vai ficar esse mês de outubro inteiro como sem dinheiro, não tem show nenhum nesse mês, só em novembro, guarda
1: o
0: dinheiro.
1: Eu chorei o cartão, eu fui lá, a novinha me ligou, encheu o saco, foi lá em casa, levou o moleque lá, e que ele chorava, que ele queria o videogame, eu fui naquela loja que é do Rio, sabe? Um comunicador famoso, assim, que é do Rio.
0: Ah, tá.
1: Aí eu falei, vou na esperança que o cartão não vai passar, não vai passar.
0: Mas falei, passou.
1: Passou, passou. Aí comprei, aí a parte triste da volta, né? É. Eu falei, agora a gente pode, né, dar aquela namorada, né? Aí o garoto todo falei, que bom, vou poder jogar com o papai.
0: Papai.
1: Mas você não tá sozinha, você não separou, a gente voltou.
0: Olha.
1: Mas e aí, agora que tu me fala, depois que eu compro a porra do videogame, quer dizer que eu comprei o videogame pra esse moleque fedelho, esse moleque feio, dentuço, esse moleque ridículo, catarrento, jogar com o pai? Vê que o pai não comprou essa tapuá, que o pai tá desempregado.
0: É,
1: você pode emprestar R$50 pra ele fazer um lanche com o menino? Pra ele fazer um lanche com o menino.
0: Meu Deus, além do presente, ainda queria dinheiro pra pagar o lanche. Deixa
1: eu te falar,
0: rapaz. Quer dizer, pro pai da criança levar a criança pra lanchar.
1: Deixa eu te falar.
4: Ah, é uma pessoa
0: muito... é muito explorado por essas novinhas. Vamos botar um ponto final nisso.
2: Você é muito bobinho.
1: Eu não posso ver uma enfim, que eu fico doido. Eu perco o prumo, eu perco o sentido. É uma
4: borboletinha.
1: É uma borboletinha. É minha criptonita, mano. É meu ponto fraco. Eu não sei mais o que fazer. Eu acho que o certo seria arrumar uma mulher mais madura, assim, acima de 40, assim, sabe? De preferência, assim.
0: Se fosse por uma boa causa, eu teria ligado pro meu amigo Carlos Alberto, lá da Tele Rio. A Tele Rio é do Rio.
1: Ah.
0: Ele dava uma moral pra você. Mas pra ficar comprando presente pra novinha exploradora, eu não vou fazer isso, não.
1: Eu esqueci. Me deu até pelo menos 20% de desconto, né?
0: Ah, arrumava, mas... se fosse necessário, se fosse alguma coisa pra sua casa, alguma coisa pro senhor. Agora, pra ficar bancando essas novinhas que só te passam pra trás, não, não vale a pena pedir, né?
1: A novinha era pra minha casa, mas o videogame foi pra casa.
0: Não, mas o senhor compra o videogame, mesmo que tivesse dado os 50 pra fazer o lanche lá. Na hora a galera foge, o senhor não pega ninguém, pô.
1: Eu acho que vou tomar esse videogame de volta, sabia?
0: E não é barato, não.
1: Não
0: é barato,
1: é
0: não.
1: É do Rio, mas não é barato, não.
0: Ah, em nenhum lugar é barato, né?
1: Eu vi assim, na mais, e parcelei em 12 vezes, né? Mais, quase 5. Quase 5 mil.
0: Que isso?
1: Quase.
0: Mas passou o cartão, seu
1: passou,
0: limite, então
1: não tem como.
0: Seu limite é bom no cartão,
1: mas
0: então.
1: Mas mudou, eu não sabia.
0: Aumentaram o limite do cartão dele, ele nem sabe, Marlon.
4: Nem é o daquele banco, né?
1: O meu cartão é feito pra você, Marlon.
0: Cheio de consignado no INSS, tem mais margem nenhuma.
1: E a carteira digital não me diz não, vai liberando, vou pedindo, vai liberando, não sei se isso vai parar. Ele.
0: Eu vou cada vez mais enrolado, cada vez mais cheio de dívida, sem dinheiro.
1: Ô Renatinho, você que é uma moça inteligente, assim, me tira uma dúvida, eu quero que você seja sincera, Renatinho.
2: Sim, pois não.
1: Olha só. Vamos supor, um supositório. Se a humanidade, Renatinha, dependesse, a salvação da humanidade dependesse da gente ter alguma coisa, a humanidade acabava ou continuava?
2: Ela acabava, assim, eu e o senhorzinho.
0: Renata, mas precisa ser tão direta assim.
2: Ué, não. Gente, ele não pediu pra você
0: ser. Isso é mais sutil.
2: Não, você, eu sou sincera.
1: Você ia deixar morrer um montão de gente por um ato bonito de bondade.
0: Ele tá falando, pô, vovô, eu acho que não, tal, tá, mas pô,
2: não, mas será que é tanto rodeio se a verdade.
0: Sem rapapé, vai direto ao ponto.
2: É, exatamente, verdade nua e crua.
1: Para pra pensar, ia morrer Marlon, ia morrer tanta gente. Uma coisinha só, um lance só.
4: Mas pra eu ver você e a Renatinha,
2: eu vou te falar
4: juntos,
2: uma coisa. A pipinha do vovô.
4: Acho que é humanidade.
2: Como já dizia, saudou o Silvio Santos. A pipinha do vovô não sobrou.
0: Isso aí eu não sei.
1: Mas eu sou da tropa. Eu sou da tropa do empurra mole, do Tadala de 5 mg todo dia, uso contínuo. E no dia do combate de 20, né? Vai por mim que funciona.
0: Não, eu tô precisando, né? Não, tá, não, 61, tá, eu não tô precisando.
4: O vovô fala muito e ninguém nunca desmentiu.
1: 60 anos, eu tô precisando. Ah, não. Contemporâneos, Helena, pelo amor de Deus.
0: Contemporâneos, você tem 90, eu tenho 60, pô.
1: É margem de erro do Datafolha,
2: pô. Quase da idade da mãe da Eliana, olha aí.
0: Mas é, a mãe da Eliana tem 87.
1: Não, de velho já basta isso.
0: Mas ela tem dinheiro. A filha dela é famosa.
2: Não, mas ela não aparenta, não. Ela é bonitona.
1: Mas
2: tá?
1: Ela é linda. Nem tudo na vida é dinheiro, não.
0: Ah, ele tá falando isso pra mim. O cara de pau vem falar isso pra mim.
1: Ai. Ah, pra mim já deu hoje, ele já tá abalado demais psicologicamente.
0: Então vamos lá, pra encerrar sua participação, Marlon, fundo musical.
1: Liga
0: aí
1: pro amigo da Tele pra ver o que dá pra fazer.
0: Mas você tá precisando de quê, Marlon?
1: Ah, aumentar esse limite do cartão. Enfim, vamos lá.
4: Tá, próxima vez tem que trazer o nome do gerente pra mandar alô,
1: vovô. É a verdade, a estratégia é boa, né?
0: Então vamos lá, mensagem positiva do vovô pra começar bem mais um dia.
1: Sobe o fundinho, Marlon. Pense positivo. Mesmo sabendo que não adianta nada.
0: Bom, deixa eu ir direto para uma informação aqui do Hort, nosso ouvinte repórter Tupi, o Salles, informando que tem um carro capotado em frente à quadra da Grande Rio, lá em Caxias. É isso, Salles?
3: Heleno, bom dia, bom dia, Heleno, bom dia. Utilidade pública. Aqui é o Salles, de Duque de Caxias.
0: Não.
3: Acabou de acontecer agora. O carro bateu na lateral do carro aqui. No meio, né? No meio do carro.
0: Uhum.
3: O carro rodou, capotou. Tá lá capotado de rodas pro alto. E o pessoal dentro do carro lá agarrado lá. Em frente à quadra Grande Rio, Duque de Caxias, no centro aqui. Valeu, Heleno.
0: Valeu, Salles, obrigado pela informação, que você tenha um bom dia. O Salles também é um ótimo ouvinte, repórter Tupi. Repórter Ciro Neves chamando: guerra na Baixada volta a deixar moradores na linha de tiro. É isso, Ciro, bom dia.
5: Bom dia para você, meu amigo Heleno Rotai. Bom dia, família Tupi. Clima tenso nessa madrugada na região do Grão-Pará, fica em Nova Iguaçu, na Baixada Fluminense. Temos relatados aí nos últimos dias uma guerra nessa região travada entre milícia e Comando Vermelho, né? Grupos criminosos. Disputa por territórios nessa região importante de Nova Iguaçu, onde moram aí milhares de trabalhadores que infelizmente não conseguem dormir durante a madrugada por conta do tiroteio e até sair de casa para trabalhar, né? Comunidade Grão-Pará, então, em Nova Iguaçu, sofrendo nessa madrugada o intenso tiroteio e mais uma guerra travada entre criminosos. Não há informações sobre mortos ou feridos até o momento, mas vamos acompanhar essa situação durante a programação da Tupi, Heleno.
0: 5h23, vamos continuar, infelizmente, falando sobre violência, né? Assaltos em Irajá tiram o sossego dos moradores, né, Ciro?
5: Heleno Rotai, apelo que os moradores do Irajá estão pedindo. Irajá tem um batalhão, né? O batalhão, sim, do Irajá. Fica na Avenida Pastor Martin Luther King Jr., mas isso não inibe nada, né? O povo tá reclamando demais da falta de segurança, principalmente à noite, a estrada Padre Rosé, muitos assaltos, no trecho do metrô do Irajá também, na Avenida Monsenhor Félix, que é a principal rua do bairro, assaltantes aí de moto, roubando as pessoas que estão em ponto de ônibus, roubando motoristas, quem sai do mercado, enfim, situação muito complicada para os moradores do bairro do Irajá, um dos bairros mais movimentados da Zona Norte do Rio. Então, apelo para o 41º Batalhão do Irajá. O Irajá tem um batalhão no seu bairro, mas a violência está incontrolável, hein, Heleno? Que situação, que fase!
0: Verdade. Bom, já já o repórter Ciro Neves volta, o nosso querido Felipe Melo também, vamos falar de futebol no Papo de Bola com o Vinícius Gama, mas eu não posso deixar de tocar a música do Xande, do Revelação, pra gente levantar o astral nessa manhã de terça-feira.

0: Bom dia, família Tupi. Vamos pro intervalo rapidinho. Voltamos já já. 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
0: No show do Heleno Rotai, mais uma vez conversando comigo e com a família Tupi. Bom dia, Miriam Martins.
3: Bom dia, meus amores. Como vai, minha família Tupi? Meu querido amigo Heleno Rotai, Renata, todos os nossos ouvintes, como é gostoso, viu? Começar o dia com vocês, nessa troca, nessa energia, tentando ajudar uns aos outros, né? É tão importante isso. O processo acaba sendo facilitado dessa forma. Às vezes é aquela palavra que a gente precisa ouvir para impulsionar a gente, né? Para começar mais um dia, com novas oportunidades, para a gente realizar, prosperar, sim. Porque a gente é merecedor, todos nós. A gente às vezes esquece, fica buscando na desordem, na bagunça, no externo, os problemas. Quando, muito das vezes, o problema, a solução principalmente, está dentro de nós. É acreditar, meus amigos, que podemos, mesmo quando ainda não sabemos como começar. Mas é isso, é dar o primeiro passo. E não significa que precisamos fazer tudo sozinhos, não estou dizendo isso. Mas que não podemos terceirizar a nossa responsabilidade de viver. Você pode contar com outras pessoas, com as pessoas que você confia, mas não fique esperando. Faça também. Acreditar na sua capacidade, encontrar caminhos. Confie na sua força para superar os desafios. Honre os desejos, os verdadeiros aí que batem no seu coração, que ficam aí pulsando todo dia e que às vezes fica adormecido. Mas acredite em você, tá bom? Depois me contem por que a nossa prosperidade começa na mente. Ganhe força no seu coração e se manifesta nas nossas atitudes. Que nunca nos falte coragem para querer, sabedoria para escolher, força para realizar e liberdade para construir uma vida que seja verdadeiramente nossa. Um beijo no seu coração. Eu sou Miriam Martins e é um prazer estar aqui com vocês. Até o nosso próximo encontro aqui no show de Heleno Rotai. Me segue lá nas minhas redes sociais. Vai, você já está lá no Instagram comigo? Eu adoro essa troca com vocês. No arroba Miriam Martins, a oficial. Tô te esperando, hein, para essa comunidade só aumentar. Beijo. Fiquem com Deus.

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6: Vambora, Brasil! Olha a hora, hein? 5:33. Faltando 27 minutos para as 6 horas 27 minutos para começar o show do Antônio Carlos, o Despertador do Brasil, hoje com a apresentação do amigo e irmão Cristiano Santos. Deixa eu lembrar aqui o tema da nossa pesquisa, dá tempo ainda para você participar, né? Eu comentei aqui mais cedo que o ator William Dafoe, 71 anos, super conhecido em Hollywood, né? Ele saiu completamente dos holofotes. Claro, ainda participa de um filme ou outro, mas gosta de viver uma vida tranquila no interior. E o que ele mais gosta de fazer são coisas simples da vida, do dia a dia. Lavar louça, limpar o curral dos animais e realizar tarefas domésticas. É isso que ele gosta atualmente. Então, estou perguntando aqui desde cedo, né? Fiz várias perguntas, mas vou destacar apenas duas. Qual tarefa doméstica você faz com prazer? Cozinhar, lavar a louça, cuidar das plantas, limpar a casa. E qual serviço doméstico você detesta e, se pudesse, pagaria alguém para fazer? 980-18-8880, o nosso WhatsApp para você participar com a gente da pesquisa do dia. 5:35, o assunto é futebol.
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6: Bom dia, Gama!
8: Bom dia pra você, Heleno Rotay. Logo mais tem jogo de ida da semifinal da Copa Sul-Americana na Bomboneira, Argentina, Boca Juniors e Vasco da Gama.
6: Isso aí.
8: A bola rola e a Tupi estará em cima do lance com o garotinho José Carlos Araújo e os comentários do Del Aranha. O Vasco deve ir a campo com o Léo Jardim, Paulo Henrique, Saldívia, Robert, Renan e Cuiabano, Sousa, Thiago Mendes e Lescano, Andrés Gomes, Adson e ainda o Bruno Duarte. Ontem o Botafogo no Couto Pereira, Campeonato Brasileiro, 30ª rodada, empatou com o Coritiba por 1-1. Danilo Santos fez o gol do Botafogo, que ocupa a 13ª posição com 36 pontos. No Flamengo, o zagueiro Danilo passou pela cirurgia para tratar as duas fraturas na mandíbula sofridas após o choque com o goleiro Fábio do Flu na vitória do Flamengo por 1-0 no Maracanã.
6: Sim.
8: O time pega o Estudiantes na quinta-feira na Argentina. Fluminense joga amanhã, quarta-feira, diante do Palmeiras, Maracanã, jogo de ida da semifinal da Copa Libertadores da América.
6: Beleza.
8: Beleza, Heleno.
6: Valeu.
8: Abraço, hein? Até amanhã.
6: Abraço, Vinícius Gama. Até amanhã, querido. 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Ligue e se informe. 0800-305-2090. 0800-305-2090. 5:37, repórter Ciro Neves, de volta. Alô, Ciro.
9: Alô, Heleno. Dei uma volta agora há pouco no entorno aqui da Cinelândia. Rapaz, que sujeira, que cheiro forte de urina, né? Uhum. De outras situações também. Quer dizer, não se usa mais aquela essência de eucalipto, parte da Conlube, não estão limpando mais as ruas da cidade. Principalmente aqui no centro do Rio de Janeiro. Imagina o turista, né? Quem vem visitar aqui o centro do Rio de Janeiro nesse momento, com esse cheiro, nem ando na calçada, ando na rua. É. E agora, aqui na Avenida Calógeras, de novo, a gente tem falado isso, mas ontem, por exemplo, eu vi uma equipe da Light trabalhando nesse bueiro aqui da Avenida Calógeras, com Santa Luzia. Estavam ali, interditaram meia pista, abriram o bueiro, colocaram vários equipamentos lá, ok. Ontem estava um pouquinho de fumaça. Eles trabalharam. Agora hoje, exatamente agora, tá saindo uma fumaça, mas muito mais fumaça. Motorista assustado, quem tá passando por aqui. Então alguma coisa aconteceu. Eles mexeram ontem. O negócio piorou. Então, alô, Light, vamos resolver de novo aí a Avenida Calógeras com Santa Luzia. Aliás, vários bueiros no Rio de Janeiro estão saindo fumaça. Seriam bueiros explosivos ou é só uma fumacinha, hein, Leonardo?
6: É, lá na Rio Branco resolveram, que eu passo lá todo dia, né? Já desde sexta-feira que resolveram, mas aqui pertinho da gente, aqui na Calógeras, continua, então, deu uma melhorada, mas agora piorou de novo, né?
9: Piorou. Ninguém resolve. O que que tá acontecendo com o nosso Rio de Janeiro,
6: Leonardo? A gente fica com medo, não sabe o que que é, né? O que que pode acontecer?
9: Normal não é, né? Isso não é normal,
6: né? É verdade. Bom, 5:39, ele já chegou, meu querido Felipe Melo, bom dia, o seu primeiro destaque, amigão.
10: Bom dia, Heleno, bom dia para toda a família Tupi. E antes do meu primeiro destaque, só fazer uma colocação. Na sexta-feira, aqui no programa da Isabelle Benito, a gente fez um dedo na cara sobre esses bueiros todos que estavam saindo fumaça e cobramos uma posição da Light. E a Light disse que era tudo normal, que ninguém precisava se preocupar. Se era tudo normal, por que que ontem estavam ali com fazendo um
6: concerto
10: ali?
6: Não é normal.
10: Não é normal.
6: Pode não ser perigoso.
10: É, normal não é. Mas olha só, Heleno, meu destaque é o seguinte, é que continua reinando um silêncio misterioso em cima do caso do tiroteio entre os policiais do BOPE, do 18º Batalhão. Você vê que passamos o dia inteiro ontem, não houve qualquer manifestação da Polícia Militar. Verdade. Nem porta-voz falou.
6: Acho que o pessoal está com vergonha dessa lambança.
10: Nem a coronel, nem a tenente-coronel Cláudia Moraes, nem o major Maicon. Ou seja, a ordem do comando da Polícia Militar é para não falar nada.
6: Abafar o caso.
10: E aí, o que acontece? A gente já faz questionamentos, por exemplo, por que 5 policiais fardados do BOPE dentro de um carro descaracterizado estavam em missão oficial? Não estavam em missão oficial? A gente não sabe. A gente precisa saber. A população quer saber. Ontem, a Polícia Civil cobrou as câmeras corporais, as imagens das câmeras corporais. Até agora, ninguém falou nada. Eles estavam com câmera corporal? Eu acho muito difícil, mas tem que ser tudo esclarecido. E, obviamente, do governo do estado aí, então, não querem nem saber de mais nada, né? O governador em exercício continua achando que segurança pública não é da alçada dele, que ele só tem que cuidar da parte administrativa. Agora, é muito estranho tudo o que aconteceu. Há relatos de moradores que o tiroteio chegou a durar 20 minutos. Isso, eu acho que é um exagero, 20 minutos. É. De repente, o morador, o que ele disse que foi o maior tiroteio que já presenciou naquela região, pode ser realmente. Agora, até 20 minutos, acho que talvez seja mais um exagero. Mas que há coisas que estão sendo escondidas e a população tem o direito de ficar com a orelha em pé, tipo assim, o que que está acontecendo? Por que não falam nada? Então, olha, a Polícia Militar continua aí em silêncio total, Helena.
9: E a ex-mulher do subtenente deu uma entrevista ontem lá no cemitério, né, no enterro, falando que primeiro a família recebeu a informação de que não houve nenhuma comunicação, né? Foi ali o policial que atirou no outro, mas ninguém sabia do BOPE no local. Aí depois a família recebeu a informação de que na verdade não foi isso, que todos sabiam da presença do BOPE lá, que já o BOPE teria comunicado ao batalhão de Jacarepaguá que estaria numa ação ali. Ou seja, um fala uma coisa, outro fala outra.
10: Tem que esclarecer tudo
9: tá
10: isso,
9: muito,
10: né?
9: Muito estranha essa história.
10: É o mínimo, né?
6: Pois é, porque terminou com a morte do subtenente do BOPE, Glaucio Marcelo Fonseca da Silva, de 54 anos, na manhã de domingo. E tá todo mundo querendo saber detalhes, o que aconteceu de fato. Foi uma grande lambança, né, Felipe?
10: Porque se não falarem nada e continuarem em silêncio, é claro que se dá margem a rumores,
6: especulações,
10: a circularem boatos.
6: É verdade.
10: Então, tem que esclarecer tudo isso. E as câmeras das imagens, as câmeras corporais, a gente quer saber, tinha ou não tinha câmera corporal?
6: É, tem razão. 5:42, mais um destaque, Ciro Neves.
9: Policiais militares trabalhando na madrugada, prendendo motos aí. Aliás, os assaltos vêm acontecendo principalmente com motos, né? Motos clonadas, é, operação ali em Senador Camará. Os policiais abordaram essa moto com dois ocupantes na Avenida Santa Cruz. Durante a abordagem, constataram que o chassi estava adulterado, placa ostentando aí pertencia a uma outra caminhonete, enfim, tudo irregular. Todos os dois levados para a delegacia. Na Washington Luiz, a mesma coisa, sentido Xerém, abordaram uma moto lá, moto clonada, produto de roubo, todo mundo para delegacia. Tem que bater mesmo em cima, tem que fazer blitz toda hora. Ah, o povo reclama, tá engarrafado, ué. Se não fizer blitz, não vai engarrafar, não vai prender ninguém, né, Leandro?
6: É isso aí.
9: Não pode ficar o policial na viatura dormindo. Tem que estar na rua, de olho em tudo, apreendendo e pegando esses bandidos que estão à solta aí no Rio de Janeiro, infelizmente.
6: Perfeito. Ciro Neves volta já já, Felipe Melo também, e daqui a pouquinho a nossa pesquisa do dia. 5:43.
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17: Qual tarefa doméstica você faz com prazer? Cozinhar, lavar louça, cuidar das plantas, limpar a casa? E qual serviço doméstico você detesta e, se pudesse, pagaria alguém para fazer? Sempre que eu faço alguma pesquisa falando sobre isso, no topo da lista tá lá, passar roupa. Segundo a maioria das pessoas, é a coisa mais chata que tem das tarefas domésticas. Mas vamos ouvir a família Tupi. O primeiro é o Humberto.
18: Bom dia, Heleno. Bom dia a todas as rádios maravilhosas e todos os ouvintes. Aqui é o Humberto, do Senador Camarada. Heleno, olha só, eu sou um cara muito simples também. Sempre fui. Eu sou muito chegado a luxo, não, graças a Deus. Uhum. Curto muito chegar em casa, sentar, tomar um cafezinho, ver um bom filme na TV da minha casa, tomar uma geladinha no final de semana. Pra mim, já tá um bom tamanho pra relaxar. Muito obrigado aí, bom dia a todos.
17: Maravilha. Então, você tá concordando aqui com o ator William Dafoe, de 71 anos, é conhecido internacionalmente, fez vários filmes de grande sucesso e que atualmente mora no interior, gosta de curtir, né, a vida simples, limpar o curral dos animais, lavar louça, realizar as tarefas domésticas. Isso é que dá prazer a ele hoje em dia. E o nosso amigo Humberto, pelo que eu entendi, também gosta de ficar em casa, gosta das coisas simples. Vamos ouvir a Drica.
19: Oi, Heleno, bom dia.
17: Bom dia.
19: É Drica de Imbaré. Heleno, eu acho que eu sou a única que vou contra tudo o que estão falando aí. Não. Eu amo passar roupa.
17: Que
19: eu
17: isso?
19: Tenho muito problema de insônia. Então, às vezes, em casa, acordo uma, duas horas, coloco minha tábua de passar, passo roupa. Eu prefiro diárias para passar roupa do que para passar, fazer limpeza. Gosto muito de passar roupa. Ainda mais os ferros de agora, que são terfal, não tem problema nenhum para poder passar roupa. Eu adoro vocês. Um beijo, uma boa terça-feira, né?
17: Um beijo, Drica de Imbaré, Duque de Caxias. Primeira mulher que eu escuto dizendo que gosta de passar roupa. Bom, gosto não se discute, gosto é gosto,
20: eu
17: né?
20: Eu me amarro também, eu gosto de passar jeans, calça jeans, camisa jeans.
0: Agora, quando é aquela de sarja, às vezes é ruim, porque tu vira pra um lado, aí daqui a pouco amarrota do outro. Mas o jeans é mais fácil.
17: Eu nunca tentei passar roupa, e você?
7: Olha, Eliano, sinceramente, nunca nem olha, tentei. Eu estou com 64 anos, realmente ainda não passei por essa experiência. Eu não sei nem ligar o ferro.
17: Eu também.
7: Os ferros de hoje tem tanto botão.

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0: escritório e balanças para a comunidade de Cajuás, em Capistrano. Elvis Brasília esteve lá e conversou com o presidente da Câmara de Capistrano, Manuel dos Cajuais.
1: O programa do Rochinha, FM Maior de Baturité, e todo o sistema de comunicação da Rochedo FM. Hoje nós estamos aqui na comunidade dos Cajuais, juntamente com o presidente da Câmara Municipal de Capistrano, Manuel dos Cajuais, que reuniu toda a comunidade para uma conquista histórica e muito importante. Manuel, seja bem-vindo ao programa do Rochinha. Sinta-se à vontade para falar dessa importante conquista aqui para a comunidade dos Cajuais em Capistrano.
2: Bom dia, Elvio. Bom dia a todos ouvintes do programa do Rochinha. Orgulho para nós aqui de Cajuais estar concretizando esse projeto de São José. 5, 6 anos, a comunidade vinha trabalhando em receber esses equipamentos para melhorar o trabalho aqui do nosso agricultor, da Associação de Agricultores. Então hoje estamos aqui comemorando esses equipamentos, carro, tratoria, escritório e equipamento de semente para eles produzirem muito mais. Então quero aqui parabenizar a organização da comunidade por esse trabalho que tem sido feito e essa conquista mais uma vez. E também agradecer a presença dos nossos vereadores aqui comigo, vereadora Carlene, o vereador Nacer, o vereador Ivan, e acompanhar esse momento de festa, né, na comunidade de Cajuá. Então isso é muito importante, e parabenizar novamente por a união e a organização da comunidade em trabalhar buscando esses projetos do governo do estado para desenvolvimento local, principalmente na nossa área da agricultura. Então, parabenizar a comunidade.
1: Manuel, aproveitando aqui a audiência do programa do Rochinha, o Legislativo trabalhando em parceria com o Executivo, com a gestão atual, sempre em prol do povo. Esse é o compromisso de vocês?
2: E sim, é o nosso compromisso trabalhar essa parceria Legislativo e Executivo. Inclusive, o Executivo tem de parceria com a comunidade para isso também acontecer, né? Através da Secretaria de Agricultura, né? Nos cadastros e tudo. Então, essa parceria tem dado certo e continuaremos com essa parceria para dar certo. Parabenizar toda a nossa gestão em nome do prefeito Cláudio Sará.
0: 6:26, 6:26, Rufino Silva, bom dia.
3: Muito bom dia, companheiros meus de batente do programa do Rochinha. Olha, esse cartaz de mídia lá do Pirangi viralizou.
0: Foi mesmo, viu?
3: Novamente do Pirangi, o retorno de Cláudio Nascimento para a 14ª Feira Popular, sendo ansiosamente aguardado. Eu até aconselho o nosso companheiro aqui de trabalho, de rádio, o Cláudio Nascimento, levar de subselência, como diria o meu amigo lá, uma camisa. Muito assédio, viu? O pessoal chama ele pra cá, pra
0: colar. Tem nome não, porque... seu amigo?
3: Te cuida, Roberto Carlos.
0: Tem nome não, seu amigo acolá? Tem nome não, seu amigo acolá?
3: É?
0: Não tem nome não, seu amigo acolá? Você disse?
3: Qual?
0: Você disse que avisou pro Cláudio Nascimento levar outra camisa? De subselência?
3: Pode ser também, né? Então tá aqui, ó. Viralizou esse cartaz de mídia lá no Sertão Central, principalmente lá no Pirangi. A dona Nenê cuidadosamente está organizando a parte que possa cada vez mais atrair as atenções dos aficionados da 14ª Feira Popular lá do Pirangi. Oxalá que tudo vai dar certo. E por conseguinte, Rochinha, me parece que nesse final de semana o Cláudio Nascimento cantou também lá em Ocara, foi convidado. O realmente viralizou, né? Olha, abraço aqui o Armandinho Cândido, lá do seu mercadinho no centro de Ocara. Obrigado aí. O Roberto Lima, lembro muito bem o Roberto Lima, simplesmente era um vereador, foi presidente da Câmara, e hoje é um dos bem-sucedidos empresários lá em Ocara, com postos de gasolinas e outros benefícios. Parabéns aí, Roberto Lima. Fico feliz quando um amigo meu rompe as dificuldades e fica numa situação privilegiada. Parabéns aí, o Roberto Lima, lá de Ocara, ex-vereador, né? Abraçar aqui a Vanusa, a Vânia, a dona Nice, o seu esposo, no Riacho do Padre, é Capistrano também. Muito obrigado aí. Olha, nunca é tarde, essa expressão eu gosto sempre de usar, nunca é tarde para se abraçar uma pessoa que é aniversário. Não, porque é aniversário ontem, antes de ontem, mas nunca é tarde. Esteve aniversariando ontem, da Serra do Vicente Capistrano, a Cleide Crispim, pessoa muito educada, teve a educação ligada para a minha casa, me convidando, mas não deu para ir. E eu quero aqui parabenizar a Cleide Crispim pelo seu aniversário natalício, né? Pessoa muito humilde, pessoa bacana. E a gente daqui também, eu quero também o meus amigos, colegas meus aqui de programa, parabenizar o meu amigo Nazareno Bezerra, muito bem sucedido pelas suas deputadas, respectivamente estadual e federal, bem votadas lá em Aracuiaba. Parabéns, portanto. E também o Sérvulo, né? Cumprimentar o Sérvulo, grande técnico que praticamente cobre o Maciço de Baturité, levando benefício, levando cursos. Isso é importante, o trabalho do Sérvulo, principalmente focado mais aqui em Capistrano. 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Queria aqui cumprimentar aqui o Wellington Roberto, que faz parte do gerenciamento, e também a Iarinha, né? Muito obrigado. 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Oxalá que dê certo, o rapaz muito trabalhador, muito dinâmico, né? 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Dona Santinha é uma grande mulher de fibra, né? 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Muito obrigado aí, e abraçar aqui de Fátima. Ela cuida religiosamente dos problemas concernentes à aposentadoria junto ao INSS Capistrano e também Itapiúna.
0: 6:31, cumprimentar o radialista e jornalista Luiz Camussa, ele que está lá em João Pessoa, na escuta do programa do Rochinha, a dona Deusa Triunfo e Baretama, também na escuta do programa Matilde e seu esposo Toninho em Capistrano, Berguim, lá em Canindé. Hoje não passou só um vídeo, né? Passou só um, agora passou quatro vídeos só de locais bonitos lá de Canindé. Quando eu for lá, eu vou levar esses locais aqui para eu conhecer, né? Importante isso aqui demais, bonito. Um abraço a você, Berguinha, todos de Canindé. E Itapiúna Cavalgada em Mutamba celebra a fé e a tradição. A comunidade Mutamba, em Itapiúna, viveu um momento especial de fé e devoção com a realização da cavalgada em homenagem à Nossa Senhora Aparecida. O evento foi marcado pela emoção, pela união dos participantes e pela valorização das tradições religiosas e culturais da comunidade. Cavaleiros e famílias se reuniram em uma demonstração de fé, esperança e fraternidade, celebrando a padroeira e fortalecendo os laços comunitários. A celebração reafirma a importância de manter vivas as tradições que unem gerações e preserva a identidade cultural do povo de Itapiúna. O prefeito Júnior Lopes se fez presente. 6:32, Santuário de Canindé recebe a 10ª procissão das sanfonas. A procissão das sanfonas, idealizada pelo jornalista e radialista Chico Carlotto, reuniu no último sábado participantes de diversos municípios cearenses, incluindo Maranguape, Maracanaú, Sobral, Irauçuba, Madalena, Caridade, Paramoti, Tatira, Choró, entre outros. Além de celebrar a religiosidade e a música regional, a procissão das sanfonas busca preservar a memória e as tradições populares, valorizar a sanfona como patrimônio cultural, fortalecer a identidade de Canindé e movimentar a economia criativa local. Capistrano promoveu no último sábado mais uma feira do empreendedor. Cláudio Nascimento e Elvis Brasília estiveram lá e conversaram com a Andréia Cavalcante. Vamos ouvir agora.
4: Nós estamos recebendo mais uma vez a Andréia Cavalcante, ela que é agente de desenvolvimento, e ela fica à frente da sala do empreendedor aqui de Capistrano. Hoje, sábado, dia 10, nós estamos no início de mais uma noite, de mais uma Feira do Empreendedor, onde o município vai conhecer produtos, artesanatos, enfim, o que mexe e o que incentiva o empreendedorismo aqui no município. André, seja bem-vinda. O que você tem a falar em mais uma edição da Sala do Empreendedor?
5: É só gratidão por mais uma Feira do Empreendedor que está acontecendo aqui na nossa cidade. Está virando uma tradição a nossa feira. Isso nos deixa felizes. Hoje estamos tendo participação da Escola Sonho Colorido, que veio aqui com seus alunos. Então, é uma forma também da gente estar divulgando a nossa feira. Convido você a vir participar das nossas Feiras do Empreendedor todos os meses. E você também que tem algum produto, que quer expor o seu produto, pode nos procurar, procura a Sala do Empreendedor que a gente vai estar aqui para recebê-los.
4: Andréia, as pessoas que vêm só assistir, as pessoas que escutam o programa de vocês, que empreendem, que não tiveram ainda coragem de encostar para saber, para ter mais informações, o que que essas pessoas precisam fazer?
5: Procure a Sala do Empreendedor ou procure nas redes sociais, Instagram ou WhatsApp, que a gente vai estar aberto a ouvir, né, ouvir você e convidar tanto para participar da Feira do Empreendedor como dos projetos que nós temos na Sala do Empreendedor.
4: E para encerrar, quando o município tem a sala, quando o município mexe com isso, o que que muda na vida das pessoas? Qual o incentivo que esse tipo de feira levam para quem mexe com venda, para quem empreende nas cidades?
5: A Sala do Empreendedor, ela é uma parceria entre Prefeitura e Sebrae. E ela está aqui para incentivar o empreendedorismo, os pequenos empreendedores. Nós estamos trabalhando alguns projetos aqui na cidade e um deles é a Feira do Empreendedor, que está trazendo destaque para os empreendedores, está trazendo divulgação, são tanto dos produtos e também dos nossos serviços da Sala do Empreendedor.
4: E a parceria com o município é importantíssima, né?
5: Sim. Sem a parceria do governo municipal, a gente não estaria conseguindo fazer esse trabalho que nós estamos realizando na nossa cidade.
4: Andréia, mais uma vez, sucesso e parabéns, viu?
5: Obrigada, eu que agradeço.
0: 6h36, a paróquia Nossa Senhora de Nazaré, em Capistrano, promoveu um encontro especial com animadores e coordenadores de pastorais, fortalecendo a união e a missão evangelizadora da comunidade católica. O momento foi marcado pela espiritualidade, partilha e reconhecimento da dedicação de cada liderança que doa seu tempo, seus dons e seu amor ao serviço da igreja. Em Itapiúna, o sábado social é marcado por alegria, cuidado e carinho com a melhor idade. Mais um sábado especial foi dedicado aos idosos do município, com momentos de diversão, convivência, integração e muito sorriso. A iniciativa é promovida por meio da Secretaria de Trabalho e Desenvolvimento Social, em parceria com o governo municipal, com o objetivo de fortalecer os vínculos sociais, incentivar o bem-estar e proporcionar mais qualidade de vida à população idosa. 6h36, CAGES lança PPP de 6,3 bilhões de reais para esgotamento sanitário em 104 cidades do Ceará. A CAGES lançou na última sexta-feira. O aporte previsto, como disse, 6,3 bilhões e a expectativa é de beneficiar 1 milhão e 200 mil pessoas. No bloco centro-leste, investimento de 1,55 bilhão, população beneficiada 304.889 pessoas, quantidade 23 municípios, entre eles Capistrano, Choró, Fortim, Ibaretama, Ibicuitinga, Itapiúna, mais próximo de nós, Ocara, ainda Quixadá e Tabuleiro do Norte. No bloco Três Climas, maciço, investimento de 1 bilhão e 360 milhões, população beneficiada 274 mil pessoas, 23 municípios, entre eles Acarape, Aracuiá, Baratuba, Barreira, Baturité, Caridade, General Sampaio, Guaramiranga, Miraíma, Mulungu, Pacoti, Palmácia, Paramoti, Pentecoste, Redenção, Tejuçuoca, Tururu, Umirim e Uruburetama. 6h38, 6h38 agora em Baturité. Cadê o companheiro Jean Martins? Baturité antecipa homenagem aos professores e destaca avanços na educação. Traz o companheiro Jean Martins com notícias de Baturité.
6: A vereadora, professora Lindomar Soares, hoje secretária de Educação de Baturité, conosco no programa.
7: Hoje, dia 13, um dia de muita alegria para nós que fazemos a Educação de Baturité, que por orientação do prefeito Herb Motto, nós antecipamos o feriado do Dia dos Professores, 15, para hoje, dia 13. E queremos aqui manifestar a nossa alegria, a nossa felicidade, os nossos agradecimentos aos professores, ao nosso núcleo gestor das nossas escolas, que também são professores, a equipe técnica da secretaria, que também é composta por professores, por todo o trabalho que vocês vêm realizando na educação do nosso município, por todas as conquistas, cada vez mais os nossos indicadores avançando, ofertando uma escola pública de qualidade, uma educação geradora de oportunidades, que a gente vem galgando dia a dia essas melhorias, seja na infraestrutura física, escolas com melhores condições de funcionamento, climatizadas, seja na valorização dos professores, notadamente também dos profissionais da educação, seja numa política pública de formação voltada para a melhoria da qualidade do ensino, seja na oferta de farda, kits escolares, a escola 100% em tempo integral, uma merenda de qualidade, um programa de alimentação saudável, o transporte escolar, todos eles garantindo a trafegabilidade dos nossos alunos com segurança, com monitores. São muitos avanços que nós temos construído na educação de forma coletiva, colegiada, acima de tudo, com o empenho de todos os profissionais da educação, desde os servidores que ficam na portaria da escola, confecciona a merenda, pessoal de limpeza e acima de nossos professores, os nossos auxiliares de sala, os nossos cuidadores e o núcleo gestor da nossa escola. A área administrativa é um conjunto de pessoas trabalhando em prol de uma educação melhor para as nossas crianças. A equipe técnica da secretaria, muito especial a equipe de formação, a equipe que está no dia a dia, na rotina pedagógica das nossas escolas, a sustentação através da merenda escolar, da área de recursos humanos. A gente está todos os dias imbuído de oferecer as condições de funcionamento das nossas escolas da melhor maneira possível. Ontem também, dia 12, comemoramos o feriado da nossa padroeira, Nossa Senhora Aparecida, nossa padroeira do nosso querido e amado Brasil, e também alusiva ao dia das nossas crianças. Meus parabéns a todas as nossas crianças, muito especial os nossos alunos da rede pública de ensino, a gratidão aos familiares, aos responsáveis que colocam essas crianças no dia a dia nas nossas escolas e com confio a nós que fazemos a gestão do prefeito Hebre Mota, a Secretaria de Educação e o próprio prefeito Hebre Mota, a educação dos seus filhos. Nosso prefeito Hebre Mota, que não mede esforços para que a gente garanta essa educação pública de qualidade e assegure às nossas crianças todas as oportunidades que o poder público tem que oferecer às suas crianças, aos seus jovens, com o projeto de uma vida melhor, de uma sociedade mais humana, mais justa, mais igualitária. Ao nosso prefeito Hebre, além da gratidão, meu reconhecimento, meu muito obrigado por também confiar a da educação, a todos nós estamos aí, imbuídos, juntos, dar continuidade e construir cada vez mais uma educação pública, inclusiva, geradora de oportunidade, que possa dar sustentação à transformação que o prefeito Hebre vem realizando no município de Baturité, através de uma gestão inovadora, empreendedora, corajosa, determinada e que luta cada dia mais para se ter o melhor serviço público prestado à sociedade, ao povo de Baturité. Viva as nossas crianças, vivam os nossos professores, viva a educação de Baturité, viva o nosso povo e a nossa gente.
0: 6:42, cumprimentar a senhora Joana Lima em Itapiúna e o Siné também em Itapiúna, ali no João Rosa, na escuta do programa do Rochinha. Companheiro Miguel Cristóvão, bom dia.
8: Bom dia você, Rocha, bom dia Laércio Pontes, nosso amigo profeta, os amigos de bancada e os milhares e milhares de ouvintes sintonizados na FM Maior de Baturité e nas nossas co-irmãs que retransmitem o programa do Rochinha, levando todos os dias pela manhã as primeiras informações, atualizando o Ceará com as primeiras notícias local, estadual e nacional. Um abraço a todos vocês, onde quer que você esteja, sintonizados com a gente. Muito obrigado a você pela companhia e a preferência no programa do Rochinha. E os nossos amigos motoristas que estão nesse momento na estrada, nos dando essa carona amiga, um abraço, que Deus seja o seu guia diante da sua caminhada. Você que está chegando, você que está voltando, né, chegando e saindo, um abraço carinhoso para vocês. A região do maciço de Baturité, a região do Sertão Central, região da Leitorânia, que nós chegamos lá através da Agora FM 89,5 de Canindé, do nosso amigo Luzenô de Oliveira, AM de Fortaleza, a pioneira, né, 1200, um abraço para todos vocês. E daqui a pouquinho tem o nosso amigo aí do tabelinha de fogo, né? Com muito JB Fonteles, um abraço para você, JB Fonteles, que já está amolando, né? Enfim, já está se amolando para daqui a pouco entrar no ar. Um abraço carinhoso para vocês. Rocha, eu estava vendo aqui as informações do programa, quando eu vi aqui essa informação de Itatira, a água chegando na comunidade. Isso é de uma importância imensa à comunidade, que é um sonho que a comunidade tem de ter água na torneira, água no chafariz, mais próximo das famílias. Está chegando em Itatira, um abraço carinhoso para vocês. E é através da Secretaria de Recursos Hídricos, né? E Secretaria de Agricultura e Recursos Hídricos. Um abraço carinhoso para vocês. A doutora Virgínia Cavalcante, ela é filha do nosso amigo Toninho, protético aqui da rua Maria Brígida de Freitas, no centro de Capistrano, e ela, a frase dela é o seguinte: seu sorriso merece deixar de ser adiado. Então, se você está com probleminha dentário, é só procurar a nossa amiga doutora Virgínia Cavalcante, filha aí do nosso amigo Toninho. Neste final de semana, eu estive acompanhando ao Instituto Veredas da Cidadania do município de Capistrano, com um curso de panificação na comunidade de Serra do Vicente, do qual mando um abraço todo especial a todos da Serra do Vicente, todas as famílias e também os participantes do curso. Um abraço carinhoso para vocês, foi muito proveitoso, foram sábado e domingo com a turma lá fazendo as panificações, muito bom, e tenho certeza absoluta que isso vai dar tudo certo, e nesse final de semana, no próximo final de semana, nós vamos estar na comunidade de Agrovila, também acompanhando os trabalhos do Instituto Veredas da Cidadania, que está trabalhando aqui em Capistrano, e mais 7 municípios da região do Maciço, acompanhando as ações do Sertão Vivo. Você falou também aí, Rocha, com relação à chegada do material na comunidade de Cajuás, do Projeto São José. O Projeto São José, antigamente, você manifestava interesse e até no mesmo ano, você já recebia o material para trabalhar com o que você pediu ao Projeto São José, manifestou sua intenção. Hoje, a sua manifestação de interesse. Hoje, o Projeto São José é de forma diferente. O Projeto São José, que a comunidade de Cajuás está recebendo hoje, né? Está recebendo seus equipamentos. E também Serra do Vicente está prestes a começar a receber, já começou a receber alguns, e também vai ter a construção de uma fábrica de doce. Isso desde 2020 que está sendo trabalhado. Há 6 anos, o governo, junto à comunidade, se preparam para que esse material venha chegar na comunidade e ser bem sucedido. Porque antigamente a comunidade pediu o projeto, não sabia nem o que fazer quando o projeto chegava e virava uma coisa inútil. Porque quando você não sabe o que fazer com o que recebe, você acaba jogando no mato. E agora não. Está sendo trabalhado a comunidade, está sendo trabalhada a intenção do projeto para que os equipamentos comecem a chegar. E isso foi o que aconteceu. Está acontecendo na comunidade de Cajuás. Parabéns a todos de Cajuás por essa conquista, e com certeza vai servir demais para as ações que são desenvolvidas naquela comunidade, tanto os tratoritos, como também o caminhão e os equipamentos que vêm para avançar. E isso nós só temos que parabenizar todos envolvidos neste movimento. 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
0: 6h48, já estaremos de volta.
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6: 6:51. Notícias de Mulungu com o companheiro Noélio Costa.
7: A Prefeitura de Mulungu deu início ao Campeonato Municipal de Futebol Pedro Alberto Martins nesse sábado, dia 10, e nesse domingo, dia 11. O prefeito Lucas Arruda anunciou mais investimentos para o esporte e deu boas-vindas aos participantes.
8: Com investimento no esporte, com premiação, com a estrutura, transmissão e tudo aquilo para ter um bom espetáculo. Eu deixo aqui meus votos de bom jogo e bom campeonato para todos os times e dizer que nós vamos fazer de tudo para esse ser mais uma vez um grande evento e um grande campeonato.
7: No total são 20 times, divididos em duas séries, A e B. A B com 12 times e A com 8. A premiação do campeonato passa de R$16 mil, informa o diretor de esportes, Carlos Góes.
9: Mais de R$16 mil em premiações. Temos equipes de Mungu, Caridade, São Domingos, Guaramiranga, Pacuti, Aratuba. Quase todo um acesso, não é isso?
7: Os jogos acontecem sábado e domingo, a partir das 15 horas, no estádio Albertão, da cidade de Mulungu. Com notícias de Mulungu, Noélio Costa.
6: 6:52, companheiro Adalberto Correia Lima, bom dia.
10: Bom dia, Rochinha, bom dia aos colegas aqui de estúdio, bom dia a todos os ouvintes da FM Maior. Rochinha, o tempo aqui é muito curtinho, porque não podia deixar ficar calado hoje. Eu vi com os meus próprios olhos e eu quero parabenizar o Fabiano e a Tarcísio. Uma festa muito bonita no Dia da Criança. Eu nunca tinha visto, eu passei praticamente só para visualizar, para que eu pudesse falar. Parabéns, Tarcísio, parabéns, Fabiano, parabéns, FGTEC. Olha, se todas as empresas de Capistrano pensassem na criança, hoje nós estaríamos numa festa da criança, a coisa mais linda do mundo. Unirmos para que uma criança fosse feliz. E Fabiano e Tarcísio fez isso ontem. Olha, eu queria falar uma matéria aqui, mas eu não vou falar, deixar para meio dia. É sobre feminicídio. Eu ia levar esse assunto, porque, olha, o que está acontecendo no Brasil, eu entendi só uma coisa. Chama-se falta de justiça. Enquanto a justiça não tomar uma decisão para quando você matar uma mulher, você vá para a cadeira até elétrica, acaba com esse problema. Todos os dias morrem 10, 12, 14 mulheres no Brasil. Isso é uma vergonha. Olha, gente, eu queria mandar um abraço pro meu amigo Mita, lá na Lagoa de São João. Quero mandar um abraço pro Evandro Pinheiro, meu amigo, muito obrigado. Mas eu vou aí, você ligou pra mim, mas não deu tempo. Dona Isa, Trifo Queiroz, abraçar o amigo Marcial. E eu quero abraçar o secretário de Esporte de Aracuiaba, Esporte e Cultura, aí Griberto, secretário de Educação, e Ana, trabalha 24 horas. Se for possível, viu? 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Ontem eu fui na farmácia pela manhã, quase que eu não consigo entrar, lotada a farmácia do Zezinho. Por quê? Atendimento privilegiado. Não falta remédio. Se você chegar, se estiver faltando remédio, nas três farmácias, não se preocupe, eles produziram dentro de 24 horas. Manda um abraço para o Joel. Joel, preciso falar com você a respeito de redenção. Um abraço aí a minha amiga Neide aqui do restaurante. Um abraço, Neide. A você, Rocinho.
6: Ok, 6h55, Osmar da Banda nos manda dizer que o campeonato de capixaba prossegue dia 14, portanto, amanhã, segunda divisão, 18 horas, Garotos da Vila versus Novo Barça. Logo após, às 20 horas, Aston Villa versus Novo Cruzeiro. E no último sábado aconteceu a abertura do campeonato de futebol de Itapiúna, Série A e Série B, com duas partidas. E o Elvis Brasília e Cláudio Nascimento estiveram lá e conversaram com o prefeito Júnior Lopes.
11: Dessa feita, o programa do Rochinha recebe o prefeito Júnior Lopes, que não mede esforços para todas as áreas, educação, saúde, assistência social. E hoje, numa praça esportiva, onde nós estivemos aqui para a inauguração da entrada, e a gente já viu que o povo aqui gosta de futebol. Prefeito Júnior, que hoje tenha sido o primeiro dia de muito sucesso dessa competição do Campeonato Municipal de Itapiúna. Seja bem-vindo.
12: Inicia-se aqui o nosso campeonato tradicional, campeonato de futebol que tem todo ano aqui na nossa cidade. Aqui o pessoal tem um espírito esportista muito grande e para nós é uma alegria muito grande. Tem inscrito quase 40 times hoje na disputa, né? Hoje aqui é o dia inicial, como eu falei, o pontapé inicial. A nossa expectativa é que todos os times, né? Todos os times participem com muita harmonia, com muita garra, né? Cada um na sua disputa para tentar ser campeão. E o público que gosta de esporte, hoje você vê aqui o estádio está lotado, gosta de esporte, que eles sejam, tirem muito proveito dessas festividades, dessa competição que vai até dezembro. Então, para nós de Itapiúna, sempre é uma satisfação poder contribuir com que esse campeonato aconteça, para trazer momentos de alegria, de felicidade, de harmonia para a nossa comunidade como um todo.
11: Para encerrar, o campeão ficará feliz, mas para a gestão municipal, para o senhor como prefeito, o grande campeão é o povo.
12: Para nós o mais importante é o quê? É a interação da comunidade, são os times, os clubes, né? Cada time disputando o campeonato, aquele que ganha, parabéns, mas todos aqueles que participaram têm o mérito, né, de estar contribuindo com a alegria da nossa população e dando um momento de lazer e satisfação para todo mundo, né? Isso é que é importante.
11: Prefeito, muito obrigado, parabéns, sucesso a todo mundo, viu?
12: Ah, eu que agradeço, estamos aqui sempre à disposição, muito obrigado.
6: E o capitão nos manda dizer que os jogos, o Marizeira 0, versus Queixada 0, Real Madrid 1, Garotos da Vila 0, Choró 1, Vila Amorim 1 e Tans 1, Touro 1. 6h57, notícias com o repórter Beto Dias.
3: Prossegue as festividades alusivas ao padroeiro São Francisco na nossa querida Canindé. Sempre chegando pessoas que fizeram promessa para batizar seus filhos em Canindé, mas esquece desses dados aqui. Tem todos os dias batizado, né, às 10 horas na Igreja Matriz Nossa Senhora das Dores, mas os batizados só serão realizados com a apresentação do documento de autorização dos respectivos párocos da sua paróquia de origem e ainda dos pais e também padrinhos, viu? esse final de semana, culminando com o feriado do dia 12, lotação em Canindé. Dia 16, Rochinha e ouvintes, próxima sexta-feira, chega em Canindé a tradicional Romaria de Codó do Maranhão. Chega cedinho. Motorista que chega, de onde que chega a Canindé, tem bolsões. O que é isso? Bolsões são locais para estacionamento, são terrenos disponíveis para estacionamento, porque no centro não comporta nem carro pequeno, nem tão pouco moto, imagina carro pequeno, e onde nem se imagina. De

0: todos os integrantes da Romaria Zé Pires. Fim de programa. Obrigado a você por sua rosa audiência. Estaremos de volta amanhã às 6 da manhã. Todos, um bom dia e até lá.
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1: Muito bem, sou eu mesmo, hoje mais feliz do que ontem, 7 horas em ponto na capital cearense, em Fortaleza, é dia 13 de outubro de 2026, estou trocando o ano, não, nem um mês também não, dia 13 é uma terça-feira, ontem feriado, dia 12, né? Pois é, nós estamos iniciando logo após o programa dos meninos lá da FM Maior de Baturité, dos meus amigos Rochinha, Domingos Távora, Adalberto Lima, o Rufino Silva, o Beto, toda a turma boa lá da FM Maior de Baturité. Agora é futebol, agora é o programa Tabelinha de Fogo Quente do Futebol da gente, 54 anos no ar, é isso mesmo, o comando é dele, Messias Alencar, o Gueguegué, para quem sabe o que quer, e nós estamos através da Rádio Clube AM 1200, a pioneira, no Rádios Net, no Instagram, Facebook, redes sociais da Clube AM 1200, a pioneira que tem a direção geral do Márcio Aurélio, quem está trabalhando conosco presencialmente no estúdio central é ele, Marcos Raulino, o nosso Marquinhos Marombado. Daqui a pouquinho, Danilo Queiroz, a quem eu agradeço por ontem, eu estava fazendo uma viagenzinha e não deu para participar do programa, meu caro Danilo Queiroz, daqui a pouquinho ele vai trazer a repercussão, mais uma derrota, né, fora de casa do Ceará para o Botafogo de São Paulo. Em compensação, aqui mais cedo, 4 horas da tarde, muita gente no Castelão, o Fortaleza empata de novo, novamente no jogo daqui, rapaz, que coisa, hein? Tony Mota vai trazer também a repercussão do resultado, a situação do jogo, a situação do Fortaleza, que chega aí na reta final da competição, Ceará e Fortaleza, Fortaleza e Ceará. Pois é, muitas e muitas novidades, informações aqui no Tabelinha de Fogo Quente do Futebol da gente, chegando ele, o nosso comandante Messias Alencar, e os reclames do Messias Marcos Raulinos, nossos parceiros.
2: Messias Alencar. Olá, Brasil, olá, grande galera, tô sempre na área, sempre na bola, vivendo e aprendendo a, de repente, fazer aquele tremendo desdobro, só no pianinho, travinha, 2 contra 2, ainda não tô liberado, Geraldão, pelo departamento médico, mas tenho a satisfação de dar aquele tremendo recado em nome do Icaraí Planalto Hotel, ali na Bucólica Praia do Icaraí. 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Agora...

0: 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Vamos que vamos, rapaziada, tocando, botando o bloco na rua, aqui no tabelinha de fogo quente do futebol da gente. Deixa-me ver o que é que eu tenho para dizer para você. Tenho para dizer para você, meu chaparral, que a Prefeitura Municipal de Fortaleza é a capital de todos. Vamos verificar, vamos conferir as ações incrementadas da Prefeitura Municipal de Fortaleza? Vamos que vamos, rapaziada.
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3: Muito bem, retornando, procurando aprender a cada dia. É, rapaz, 7h08 na capital cearense, chegando agora no programa nosso querido repórter Danilo Queiroz, a quem eu agradeço mais uma vez pela presteza de nos ajudar, meu caro Danilo. Para os amigos que nos acompanham, amigos e amigas, né, que nos acompanham diariamente, meu querido Mardônio Filho, aquele abraço, se dirigindo já ao trabalho, ouvindo a gente lá em Floriano, no Piauí, os amigos, doutor André Botelho, doutor João Guilherme, doutor João Vitor, médicos que nos acompanham também aqui em Fortaleza, doutor Teóstes Macedo, Jesus Irajaci, doutor Ricardo Regis, doutor José Roberto, Carlos Felipe, José Maria Arcanjo, meu conterrâneo lá de Santana do Acaraú, Antônio Neto, Lucas Alverne, muita gente boa nos acompanhando diariamente aqui no programa. Galba, doutor George Oliveira e dona Socorro, casal querido, Danilo Queiroz, grande abraço, ótima terça-feira para você, Danilo.
4: Obrigado, amigo JB Fonteles. Meus votos são os mesmos, de que você possa ter uma excelente terça-feira, e que seja assim também, com as bênçãos de Deus, uma excelente terça-feira para vocês, amigos, amigas que acompanham o tabelinha de fogo. Esse é o Bom Dia Vovô. Aqui as notícias do Ceará e depois de uma partida sem a mínima criatividade e cheia de erros, o Ceará foi derrotado pelo Botafogo de Ribeirão Preto. 1-0 no interior paulista, Igor fez valer a lei do ex e marcou o gol da vitória do time paulista. O zagueiro Luiz Otávio se mostrou bastante chateado com o rendimento e a derrota do seu time.
5: A gente sempre entra em campo para dar o melhor, né? Quando a gente não consegue, muitas vezes, a vitória, a gente tem que se cobrar mesmo. Né? Eu sou um cara que eu me cobro muito. A gente veio aqui, com certeza, para ter um resultado melhor, né, do que a gente está saindo daqui de casa, mas tem que ter a cabeça no lugar. Né? A gente era um jogo que a gente sabia que poderia ter decidido, ser decidido, na verdade, no detalhe, assim como foi. Né? Várias vezes eles tentaram no primeiro, no segundo tempo, e a gente conseguiu ser efetivo, e num momento que a gente acabou desatenção ali, começando lá da frente, né, a gente acabou levando o gol e não conseguiu, na verdade, chegar ao empate.
4: E como ficou a situação do Ceará após essa derrota em Ribeirão Preto? A gente... 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
5: O Ceará segue em 14º, mas se o Atlético pontuar esta noite, o Atlético que joga em casa diante do Londrina ultrapassa o Ceará. Com a derrota para o Botafogo de Ribeirão Preto, a equipe alvinegra terminou a rodada a 6 pontos do Z4. O Avaí venceu, foi a 36 pontos. O Ceará perdeu, se manteve com 42 pontos. O Botafogo de Ribeirão Preto chegou a 41, somente um ponto atrás do Ceará. Tudo porque o Ceará foi derrotado pelo Botafogo de Ribeirão Preto e passou em branco na rodada. O zagueiro Luiz Otávio admite que o Ceará não fez uma boa partida.
6: Infelizmente a gente não estava numa noite muito feliz, né? Mas espero que a gente possa corrigir aquilo que precisa ser corrigido para que a gente possa voltar diante dos nossos domínios, fazer uma partida mais consistente, não só ofensivamente, mas defensivamente, né, para a gente buscar o resultado e os pontos necessários que a gente precisa nessa luta que a gente vem aí, né, desde essa retomada, né, que a gente, graças a Deus, melhoramos no segundo turno, né, mas a gente sabe que ainda falta, a gente tem que continuar evoluindo jogo a jogo, faltam 5 partidas, né, e a gente tem que continuar concentrado, focado, trabalhando, né, porque hoje a gente, infelizmente, sabia, né, que era um jogo decisivo, era um jogo de 6 pontos, mas infelizmente a gente perdeu, né, agora é sacudir a poeira, né, descansar, trabalhar novamente para fazer um grande jogo lá no sábado contra o Juventude.
5: Agora, Luiz Otávio já pensa na partida contra o Juventude, que vai acontecer pela 34ª rodada desta Série B.
6: Agora até cabeça fria, a gente tem um jogo, né, contra o Juventude diante do nosso torcedor, da nossa força. É hora de a gente mostrar mais uma vez a nossa força em casa. A gente tem vencido os jogos em casa, espero que não possa ser diferente, a gente possa vencer mais uma vez, sabendo, né, da força também do adversário que a gente vai enfrentar. Agora é sacudir a poeira, continuar trabalhando essa semana, a gente tem um grande, né, desafio, né, e eu espero que a gente possa fazer um bom jogo e, se Deus quiser, chegar na pontuação que a gente precisa, né, necessita, mas a gente vai indo jogo a jogo também.
5: A nova chance do Ceará de chegar aos 45 pontos será em casa e tem titular que fica fora dessa partida. A gente vai saber sobre isso no próximo bloco do Bom Dia Vovô, um oferecimento de Primos Motopeças.
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2: Os atletas do Ceará voltam do interior de São Paulo esta tarde e retornam aos treinamentos amanhã. O retorno esta tarde acontece começando em Campinas 1h35 da tarde, o voo, e a chegada por aqui está prevista para as 5 horas da tarde, 5 da tarde e mais 5 minutos. Amanhã à tarde os treinos recomeça, uma preparação será bastante curta, porque como o Ceará volta a jogar no sábado, ele só terá esta quinta-feira, período da tarde para os atletas, e a sexta-feira, período da manhã, já que no sábado o Ceará volta a jogar à tarde. A partida contra o Juventude, pela 34ª rodada da Série B, está marcada para o sábado às 16h30 da tarde. O Ceará terá que se recuperar rapidamente e também se superar em campo. O Juventude teve um dia a mais, ou seja, terá um dia a mais para se recuperar, porque jogou no domingo, enquanto o Ceará jogou ontem, segunda-feira à noite. Então, o Ceará terá que se recuperar rapidamente para a partida desse próximo sábado. O técnico Daniel Paulista não vai poder contar nesse jogo com o zagueiro Luiz Otávio. O capitão da equipe completou ontem a série de 3 cartões amarelos, está suspenso e não poderá jogar diante da equipe do Juventude. Uma partida que deve ser dificílima. O Juventude sempre ali na briga entre os 2 primeiros colocados da Série B. Mas nesta rodada acabou empatando e perdendo a sua colocação de G2. Continua com uma pontuação de G2, mas está na terceira colocação. Por isso, vai vir com toda a força para tentar vencer a equipe do Ceará e tentar voltar a ser um dos 2 primeiros classificados nesta Série B do Campeonato Brasileiro. O Ceará enfrenta, portanto, uma das melhores equipes da competição na partida que acontece no próximo sábado, às 16h30 da tarde, na Arena Castelão. Notícias do Ceará, Danilo Queiroz, é linha de fogo com o seu Bom Dia, Vovô!
3: Messias Alencar. Alô, Brasil, tô sempre na área, sempre na bola, vivendo e aprendendo a locutar para enganar a galera, para fazer o desdobro pelas ondas da Clube 1200, a pioneira, sempre ainda miudinho, papatinho, travinha, né? 2 contra 2, para não fazer muito esforço, já de volta por aconchego geraldão, tá bom? Para jogar em todas as posições, maior. 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Amigão, tudo bacana, tudo dominado. 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Eu não é seu Ayrton, o sogrão acompanhando a nossa programação. Pai da dona Patrícia, esposa do amigão Fábio, sempre acompanhando o Tabelinha de Fogo, o quente do futebol da gente. Vou mandar aquele tremendo alô aqui para a rapaziada que nos acompanha toda hora, todo dia. Deixa eu dar um alô aqui para os médicos que dão sempre aquele tratamento esperto no gagagé, para quem sabe o que quer. Anote, confira comigo, gente boa do ICC, doutores. 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Doutor Wellington Forte, cirurgião vascular, acompanhando a nossa programação. Aquele abraço. Um alô também para este grande oncologista, doutor José Wilson Mourão de Farias, sempre acompanhando também a nossa programação. 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
1: Retornando 7:27 na capital cearense, agradecendo ao repórter Danilo Queiroz, que trouxe a repercussão, as informações do Ceará. Perdeu para o Botafogo ontem. Com o resultado, o Vozão perde uma invencibilidade de 5 jogos, né? E viu a vantagem para o Z4 diminuir para 6 pontos, ganha em função de outros resultados também. O certo é que o Ceará ainda precisa pontuar para poder escapar de vez dessa situação da zona de rebaixamento. Zona de rebaixamento, meu querido Marcos Paulino. Pois é, rapaz, nós estamos aqui com o programa Tabelinha de Fogo, quente do futebol da gente, Marcos Paulino. Pois é, o jogo do Ceará contra a equipe do Botafogo, muito mais erros do Ceará do que acertos, e acabou o Ceará perdendo a partida. O jogo não foi de boa qualidade técnica de maneira nenhuma, mas o certo é que o Botafogo fez 1-0, o placar é o que vale, 3 pontos a mais para ele. O Ceará agora tem que buscar de qualquer forma pontos ainda para aumentar a sua pontuação, claro, e também fugir de vez dessa proximidade ali com a zona do rebaixamento. Na minha opinião, apenas o Avaí ainda briga para sair da zona do rebaixamento. A situação do Londrina, muito embora matematicamente tenha condição de sair, muito difícil a situação do Londrina. Acredito que Avaí, Botafogo, Atlético ainda joga hoje contra o Londrina. Olha só que jogo, hein? Atlético contra o Londrina. Tenho a impressão que essa aqui será a última oportunidade do Londrina de repente vencer e de repente também permanecer aí com possibilidade de sair da zona do rebaixamento. Caso perca o jogo de hoje para o Atlético supera o Ceará, superará o Náutico, né? E vai ficar lá na 13ª colocação, derrubando cada um uma posição. De modo que vamos aguardar o encerramento desta rodada. Jogo não muito bonito em relação à parte técnica, porém, foi o que se viu ontem entre o Ceará e o time do Botafogo. Pois é, agora o Tony Mota vai trazer a repercussão. Rapaz, o que é isso, hein? Não consegue vencer em casa, sai na frente, né? O time do CRB empatou, o Fortaleza fez 2-1, muito embora um gol contra, né? Aí o time do CRB vai lá, empata novamente e por muito pouco não venceu o jogo ontem aqui no Castelão. É um pouco espetacular, mas o Fortaleza não faz uma boa partida e acaba cedendo empate para o CRB e o tira, né? Ali dos primeiros, agora ele é o quarto, né? Se tivesse ganho, ainda seria quarto, mas a pontuação teria sido melhor, né? Mas vamos lá, Tony Mota vai trazer o noticiário do Fortaleza para os amigos, Dr. Paulo Rolim, diretor-geral da Assembleia, jornalista Ilo Santiago, a doutora Lenice, Dr. Luiz Edson Corrêa Salles, presidente da Salsa, Jocely Tabosa, meu amigo e irmão, Marcos Otávio, Luiz Onete, Cláudio Cunha, todos eles lá na Alesse, amigo Rochinha e na Vajota, seu Maurício Holanda lá na Avenida José Baixo, o meu amigo Gilberto Lourinho também ouvindo o programa, jornalista Denísio Pinheiro, Nod Nogueira e Marconi Alves, afora os amigos Tio Tandé na Messejana, Fantico ali no bairro do aeroporto e também o meu amigo Márcio Clay, a dona Terezinha lá no Ipaguaçu Mirim, Tony Mota. Ótima terça-feira para você, Tony.
2: Ok, JB Fonteles, muito bom dia para você, para os amigos do Tabelinho de Fogo, bom dia para você que se liga aqui na Rádio Clube, o Fortaleza, que ontem mais uma vez tropeçou sobre os seus próprios erros, né? E o Fortaleza que já vai para a sua 8ª partida nesse recorte de retorno, são 14 jogos. O Fortaleza continua invicto, é o único time no retorno da Série B que está invicto. No entanto, para que isso se não tem um respaldo maior de número de pontos? porque o Fortaleza, desses 14 jogos, ele ganhou 6, empatou 8, e 6 deles foram jogos realizados em casa. A campanha do Fortaleza fora de casa, ela melhorou, deu uma alavancada, porque vinha muito ruim, e hoje o Fortaleza é uma das melhores campanhas fora de casa. Em contrapartida, dentro de casa, ele tinha uma das melhores também, só que agora caiu pra caramba, porque foram, como eu disse, nesses últimos jogos, acho que 4 ou 5 jogos seguidos, que o Fortaleza não vence, também não perde, só empata. A coisa realmente está complicando. O Paulo Autuori sempre muito ético, né? Sempre fazendo ali aquela proteção de mãe que protege os seus filhos, os seus, né, protegidos ali, porque realmente o time do Fortaleza, olha, tirando ali, excetuando ali alguns 3 ou 4 jogadores que se sobressaem, a gente vê que, sobretudo no ataque, a coisa não funciona. Ele já mexeu de um jeito, já mexeu de outro, coloca um e inverte com o outro para ver se a coisa flui, mas realmente o ataque do Fortaleza é aqui bem num termo bem chulo, é peba. Então tá precisando realmente fazer algo diferente. Agora, como, né? Se ele já mexeu de todo jeito e não pode mais buscar outras situações, tem agora a presença do Chico da Costa, possivelmente retornando de contusão, já está na transição, e ele, não sei se o tempo vai ser hábil para ele estar pronto para jogar contra o Sport. Se não, vai ser outro Deus nos acuda de novo lá contra o Sport e o Chico Lopes, ou melhor, o Chico da Costa. Ontem o Lacerda chamou de Chico da Silva, eu digo, eu chamo ele de Chico Lopes, tu chamas de Chico da Silva, e na verdade o nome dele é Chico da Costa. Então, bem entendido assim, Chico da Costa e o Fortaleza, pode ser que, se puder contar com ele, vai ser um reforço legal, embora ele não tenha feito nenhum gol ainda pelo Fortaleza, mas é um centroavante nato, que sabe, a gente sabe que quando ele está na sua melhor forma, e ele vem se tratando também, embora ali tratando também de uma lesão na coxa, mas não vinha perdendo aquele contato com a fisioterapia, com o trabalho mais físico. Então a gente espera que ele, entrando no jogo de sexta-feira contra o Sport, possa melhorar esse ataque. Mas vamos ouvir o que é que falou o Paulo Autuori acerca dessa possibilidade dele melhorar esse ataque, né? Já que não tem outro, o Miriteiro está meio esquecido, e também falou que melhor mesmo é reconhecer. Não jogamos bem, segundo o Paulo Autuori, e vamos reconhecer, o time do CRB foi bem melhor que o Fortaleza, hein, Paulo Autuori?
3: Você pode jogar a responsabilidade, falar nisso nesse momento, cara, é tirar a responsabilidade daquele que lidera. É aquilo que eu falei, fizemos um mau jogo hoje, não fizemos aquilo que estava programado, longe disso, desde o início. O adversário jogou mais do que nós, ok? Tudo que nós tínhamos programado em relação a não permitir o adversário ter a bola, cara, nós não conseguimos, porque não conseguimos pressionar, que é algo que tem a ver com o nosso jogo. As distâncias entre o setor de defensivo e meio campo, quando a gente não tinha a bola, estavam muito juntos. Nós não respeitamos essa distância vertical. Então não jogamos bem, lado coletivo é a minha responsabilidade. Falar desse jogador que vai entrar e vai... Não, cara, isso tem que ser por todos, porque ainda assim você tem oportunidade, né, de fazer gol. Então, que é assim o futebol, cara. Então, mas não merecia, mano. Eu ia falar isso aqui, se a gente tivesse feito o terceiro aí, como tivemos oportunidade, ia falar a mesma coisa. Isso é ser pragmático e saber aquilo que é o futebol. Então não tem esse jogador, esse, aquele... esse quase perdeu, quase ganhamos 4 já, então tá, esse quase aí que é o problema. Então é isso, a gente não controla. Então não há muito que se analisar, porque foi um mau jogo, e acho que nós demos sorte de não sair daqui com a derrota hoje, porque em outros jogos merecíamos e muito a vitória, porque criamos para isso. E admitimos isso aqui. Nesse, cara, fica bonito daquele que não joga mais do que o adversário reconhecer isso, tá certo? É assim que eu vejo a vida, é assim que eu vejo o futebol.
2: Paulo Tuori, conversando aqui com os amigos no Tabelinho de Fogo, e a gente volta já já na nossa segunda passagem, aqui mesmo na clube, trazendo mais informações do Tricolor de Aço, inclusive o borderô oficial da partida de ontem. Tony Mota com notícias do Fortaleza.
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0: 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Abraçar essa turma boa que nos escuta aqui diariamente, o amigão Urbano Pinheiro, Paulo Couto, Pedro Marinho, essa turma boa aí, o Dr. Ciro Nepomuceno lá no Canadá, Dr. Emanuel Castelo, cardiologista. Por falar em cardiologista, tem também o Dr. Marco Aurélio e o Dr. Marquinho, pai e filho, o Dr. Fernando Luiz, juiz de direito, o amigão Dr. Israel Pinheiro, Marcelo Girão, Dr. Cláudio Silveira, Dr. Ronaldo na Autoaviação Fortaleza, Dr. Rômulo Ferra, Dr. Vanor Cruz lá na Uniclinic. É com você, meu jovem!
1: Ok, voltando, trazendo mais informações do Tricolor de Aço aqui na nossa segunda passagem pelo Tabelinho de Fogo, depois dos reclames do Lourão, e o Fortaleza, que joga sexta-feira, mas já jogou ontem, né? Tem reapresentação hoje às 16 horas, amanhã também 16 horas, tudo isso lá no Centro de Excelência Alcides Santos. Amanhã, quarta-feira, tem treinamento, mais uma vez às 16 horas, e na quinta-feira será pela manhã lá no Alcides Santos, no PC. Fortaleza vai exatamente neste dia, quinta-feira, já deixar tudo pronto. O técnico Paulo Autori já relacionará os 23 atletas ou 24 que estarão na viagem até a capital pernambucana, porque na sexta-feira, 20h30, tem jogo na Ilha do Retiro, de portões liberados, porque o Sport teve o seu efeito suspensivo deferido pelo presidente do STJD, Dr. Luiz Otávio. Então o jogo será também, como foi contra o São Bernardo, de portões liberados, ou seja, aquela punição em primeira instância de de dois jogos sem a presença do torcedor, a perda de presença do torcedor, vamos dizer assim. Então não aconteceu nenhuma, nem com o São Bernardo, nem vai acontecer contra o Fortaleza, e provavelmente esse recurso só seja julgado depois ali de terminar, muito próximo de terminar já a competição. O Fortaleza, que no jogo de ontem colocou na Arena Castelão quase 30 mil torcedores, 29.628, 3.575 sócios, 2.643 cortesias, 1.098 gratuidades, 88 pagantes do CRB, 22.224 pagantes do Fortaleza, que fecha 29.628 torcedores. Renda bruta, R$416.348, despesas, R$242.890,95, sobrou ainda para o Fortaleza, teve superávit, R$173.467,05, ficou de bom tamanho aí para o Fortaleza, que guardou dinheiro na partida de ontem. Não foi melhor por conta de tudo aquilo que já falamos antes, né? O resultado, o jogo, a apresentação do Fortaleza foi terrível, mas para o jogo contra o Sport, o Fortaleza terá o retorno do Pierre, volante Pierre, que é um dos melhores atletas do Fortaleza nessa temporada, e tem também a possibilidade do Chico da Costa, atacante, voltar a vestir a camisa do Fortaleza e jogar depois dessa contusão, né, desse estiramento no músculo da coxa, já esteja, se Deus quiser, recuperado. Ele já começou a transição e tem tudo para estar pronto para jogar contra a equipe do Sport. Fortaleza, que sai para fazer esse jogo contra o Sport, depois vai fazer outro jogo fora, seguidamente, contra a equipe da Ponte Preta, que é a última colocada na Série B. Volta com notícias do Tricolor de Aço para o Tabelinha de Fogo. Até amanhã, meu querido JB Fonteles. We'll be right back.
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4: Muito bem, retornando 7:46 na capital cearense, nós estamos com o programa Tabelinha de Fogo, quente do futebol da gente, o comando é de Messias Alencar e nós já estamos no ar há mais de 54 anos. Super Rádio Clube AM 1200, a pioneira, meu querido Marcos Raulino, Marquinhos Marombada, quem está nos auxiliando no som, dizendo que, rapaz, que coisa, hein? Fortaleza, por duas oportunidades, aliás, diga-se de passagem, achou dois gols, né, o Fortaleza. O primeiro e o segundo ainda foi ainda mais achado, né? O primeiro, o jogador Maílton bateu de fora da área, até que foi um bonito gol. No segundo, a defesa do CRB se atrapalhou toda e colocou contra as próprias redes. Acontece que o Fortaleza não teve futebol, não teve disposição, abdica de jogar bola no segundo tempo, abdicou ontem também, vê o time adversário gostar do jogo e acabou que o CRB empatou e poderia inclusive ter virado o jogo. Esta é que é a verdade verdadeira dos fatos. Tem razão Paulo Autuori, muito embora às vezes também comete erros, mas o que se observa é que o Fortaleza está jogando no seu limite, né? No seu limite, não tem um banco à altura. Mais uma vez eu vou dizer, esperar que Crispim, esperar que determinado jogador do Fortaleza resolva a parada, vai ser muito difícil, viu? Vai ser muito difícil. Na minha opinião, escalou errado também o time de saída, né? Porque com toda a ruindade, o Rodriguinho ainda é melhor do que qualquer um outro para a criação do Fortaleza. Porém, três volantes e nada de criação para o ataque. E no ataque, o Paulo Henrique de um lado, o Luiz Fernando do outro. Menino, vou dizer uma coisa, viu? Tá demais, tá de dar dó, pena e mais alguma coisa a produção do time do Fortaleza. Tá complicando, né? O Fortaleza tropeçando nas próprias pernas. Esta é que é a verdade e a gente vai lamentando porque quase 30 mil pagantes, né? No Castelão realmente foi uma noite, uma tarde, né? Muito muito participativa do torcedor do Fortaleza, em função até do próprio feriado, né? Ontem era feriado esticado, né? Sábado, domingo e ontem feriado, quer dizer, muita gente ainda estava na estrada, eu particularmente estava na estrada e não pude trabalhar, né? Ontem e também nem ver o jogo, né? Ver o jogo em casa, não no Castelão. Mas, de qualquer forma, o Fortaleza não fez uma boa partida, mais uma vez em casa, empata e são mais dois pontos que escorrem ali pelo ralo, difícil, né? De recuperar mais à frente. Resultados da 33ª rodada, Juventude 2-0 com São Bernardo no domingo, o Atlético Goianiense empatou com o Sport 1-0 no domingo, o Náutico perdeu em casa para o Vila Nova 2-0 também no domingo. Ainda no domingo tivemos Operário 0, Goiás 2. No Pantanal, o Cuiabá perdeu por Avaí. Olha só, o Avaí foi a Cuiabá e venceu o jogo lá. Ontem, segunda-feira, nós tivemos Fortaleza 2-2 com o CRB. Novo Horizontino aplicou 5-1 na Macaca, na Ponte Preta. O Criciúma venceu também o América 1-0. e o Botafogo venceu o Ceará 1-0. O Atlético joga hoje contra a equipe do Londrina, de modo que após esses resultados todos, daqui a pouquinho eu trago a classificação geral da competição, vou dar uma passada na Série A e também o time do Floresta está eliminado, né, da Série C, porém bateu na trave, não entrou, não vale, já dizia ou já diz Océlio Pereira. Tá bom, Marquinhos? Nosso intervalo e a gente retorna para o fechamento do programa.
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1: Muito bem, 7:52 na capital cearense. 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Bom, com relação à classificação, no presente momento, né, poderá haver alguma mudança, dependendo do jogo de hoje ainda, entre Atlético e Londrina, mas no momento a situação é a seguinte, hein? Vila Nova é o primeiro, tem 61 pontos, Novo Horizontino é o segundo, tem 60, Juventude é o terceiro colocado, tem 60 pontos, Fortaleza o quarto com 57 pontos. É claro que aqui a gente observa uma diferença pequena, né, em relação a pontos, mas já começando a aumentar. Era um, dois, agora já passou a ser quatro, por exemplo, para o primeiro, e três para o segundo colocado, o terceiro colocado, quer dizer, já vai distanciando, né? O Fortaleza é o quarto colocado, tem 57 pontos. Criciúma é o quinto, tem 56, o Atlético Goianiense tem 53 pontos ganhos. Em sétimo vem o CRB com 52, um pontinho de ontem foi importante para o CRB. O Sport é o oitavo, tem 51, o nono é o Goiás, tem 48, décimo é o Operário do Paraná, tem 48, décimo primeiro é o Cuiabá, tem 47, décimo segundo é o time do São Bernardo, tem 46, décimo terceiro é o Náutico, tem 42, olha só, o Náutico tem 42, Ceará o 14º tem 42, o Atlético é o 15º, tem 42 pontos ganhos. Se o Atlético vencer hoje, ele coloca Ceará e Náutico para baixo e sobe na tabela de classificação. Mas tem o Si aí na frente, o jogo ainda não começou e muito menos terminou. O Botafogo de São Paulo, com a vitória de ontem, deu uma aliviada um pouco melhor, né? O 16º, porém, colocou 5 pontos à frente do Avaí, que venceu o jogo, né? Próximo jogo do Avaí será em casa também. Botafogo deverá jogar fora, ainda não vi a tabela da próxima rodada. O certo é que Avaí, Londrina, América Mineiro já rebaixado e Ponte Preta já rebaixados, os dois, né? Ponte Preta e América já estão rebaixados, de modo que tá aí a classificação da Série B do Campeonato Brasileiro. Falar em Série C um pouquinho aqui, olha, nós tivemos no final de semana, né? A última rodada, né? A rodada de número 6 da Série C. Grupo B, o Botafogo venceu o Santa Cruz e o Maringá venceu o Floresta 2-0. Olha aí, o Maringá ainda chegou à frente do Santa Cruz. O certo é que o Santa Cruz, na rodada passada, lá no penúltimo jogo dele, ele já garantiu a classificação, de modo que ele jogou na última rodada, no sábado, tranquilo, contra o Botafogo e perdeu, né? Perdeu. Então, estão classificados no Grupo B, o Maringá em primeiro, o Santa Cruz em segundo, o Floresta ficou em terceiro e o Botafogo em quarto. No Grupo C, tivemos dois clubes paulistas, né? Classificados. Ferroviária, 11 pontos ganhos, venceu o último jogo, que foi a Inter. A Inter, mesmo perdendo o jogo, ainda ficou em segundo lugar. O Brusque empatou com o Paysandu, a mesma pontuação, porém, o time da Inter de Limeira teve aqui um critério, 1-4-4, marcou um gol a mais, marcou um gol a mais, sofreu também um a mais, saldo zero. Rapaz, que coisa, hein? Quase tudo igual os critérios aqui entre o Brusque e a Inter de Limeira. Portanto, Ferroviária de São Paulo, Inter de Limeira estão classificados. Na Série A do Campeonato Brasileiro, tivemos alguns jogos, né, no final de semana também, né? Aqui o Vasco empatou com o Remo 0-0, São Paulo venceu Vitória 2-1, Atlético Mineiro 2-1 no Santos, Flamengo 1-0 no Fluminense, Palmeiras 4-1 no Corinthians, Grêmio 1-1 no com o Internacional, Bahia 1-0 no Mirassol, empate entre Coritiba e Botafogo, Chapecoense 1, Atlético Paranaense 4 e o Red Bull Bragantino aplicou 4-2 na equipe do Cruzeiro. Olha só, rapaz, Internacional, Grêmio e Remo, Chapecoense estão na zona do rebaixamento e o Corinthians bem pertinho com a mesma pontuação do Internacional de Porto Alegre. É, tá aí a situação da Série A do Campeonato Brasileiro, né? Série A, a próxima rodada do Campeonato Brasileiro da Série B, é exatamente a 34ª rodada. Nós temos, portanto, 5 rodadas faltando para o final da competição. Quem for forte vai se salvar, quem for podre vai se quebrar. Marcos Raulino, chegando ele agora, o gerador de audiência, fumaça branca no ar, Marquinhos. É, vamos ficar pertinho dele, bem pertinho dele para a coisa melhorar. 7:58 na capital cearense, chegando o Célio Pereira com seu programa, os convidados, muita informação e também muita audiência, audiência qualificada aqui no Tabelinha de Fogo também. Muito obrigado a todos, até amanhã, se Deus quiser.

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1: Vem aí, o gerador de audiência do Nordeste do Brasil, Orcélio Pereira. Bom dia, Orcélio.
2: Opa, grande abraço a você, Marcos Box. Saulino amanheceu hoje, foi atacado, tá vendo? Com o Raul Seixas e companhia. Ele mandou um recado aí, não sei pra quem. Marcos Saulino botou aí o Raul Seixas aí, né? O Raul já muito doido também, dando recado. Tá aí, pra você que ouviu aí, o Marcos Saulino é nosso produtor. Qualquer dúvida dele, liga pro Marquinhos e pergunte. Por que nessa música do Raul Seixas? Aqui o Raul morreu, mas o Raul continua vivo. É. Falei, Raul morreu, mas continua vivo. Mas o recado foi dado, né? O Marcos Saulino é o nosso produtor, eu apenas apresento o programa, conduzo aqui, tento conduzir da melhor maneira possível, mas o Marcos Saulino tá aí, já tomou remédio hoje tranquilamente, eu sei. Marquinhos, abraço para você, bom dia, após o Tabelinha de Fogo, nós estamos chegando aqui, JB Fonteles comandou hoje o Tabelinha?
1: Comandou, chegou já da viagem, né? Foi tirar, passar o feriado aí no interior, lá em Ipaguaçu Mirim, rapaz, aí, no interior do nosso amigo JB Fonteles.
2: Essa cidade aí tava no mapa não, ele que botou no mapa, Ipaguaçu Mirim, de Papangu, é, Ipaguaçu Mirim, e o Fonteles é pro lado do Massapê, pra aquela banda com lá, pro lado do Massapê. Vai ser o futuro prefeito de Massapê, o JB Fonteles, viu? Pode acreditar que eu tô dizendo, viu?
1: Se Deus quiser.
2: Você ainda vai dar uma assessoria a ele ainda, viu? Com o prefeito de Massapê, viu, Marquinhos? Aí você vai receber um envelope legal, viu? Fica tranquilo, acredite. Pega o seu banquinho, vai lá pro Caixa 7. Fique lá, viu, no aguardo. Tá certo?
1: Tá certo. Fique lá. Vou pegar meu banquinho aqui, já tá guardado. Só o homem assumir lá, né, Orcélio?
2: Perfeitamente.
1: Só falta dois anos, dá pra segurar. Dá pra segurar as
2: barras. É isso aí. Grande abraço, meu querido JB Fonteles, grande figura, né, que comanda aqui o Tabelinha de Fogo. Figura que a gente quer bem, né? Próxima reunião você vai ser convocado, viu, Fonteles? Olha aí, na sua próxima reunião, você pode ser convocado. Pelo AM aí, a próxima reunião. Fica aí no aguardo aí, que novidades irão. Às vezes você entra no circuito aí que você não foi para a primeira, você vai para essa agora, viu? Um abraço, bom dia aos amigos da Clube. Estamos chegando com mais um programa, Orcélio Pereira, o gerador de audiência do Rádio do Brasil. Hoje, Marcos Aulino, dia 13, né? Dia 13.
1: Ainda bem
2: mais
1: que
2: eu vou dizer uma coisa. Rapaz, eu vou dizer uma coisa pra você. O Paulo Autuori, mesmo detalhe, Ceará perdeu o jogo, né? Fortaleza empatou. Aliás, de sete jogos, só ganhou um jogo em casa o Paulo Autuori, que foi contra o Avaí. Sete jogos, rapaz, seis empates. É evidente que eu vou deixar análise já pros companheiros, mas eu vou dizer uma coisa. Eu vi uma frase agora do meu querido Regis Ribeiro. Repórter, comentarista e dos bons também, o Regis diz o seguinte, ó, sério, o pessoal que fez campanha aí pra saída do Carpini, né, já tem a resposta na ponta da língua se o Fortaleza subir, é que o Carpini saiu, né, como é que é a frase? Ei, Regis, deixa eu ver se eu lembro aqui, o Carpini saiu porque o torcedor, porque o elenco pediu, né, segundo ele, o elenco pediu a saída dele, e o treinador veio, o outro treinador, no caso, o Paulo Autuori, né? Mas que o torcedor também não estava pensando em Paulo Autuori. Uma justificativa, se por acaso, esse pessoal que fica colocando aí, né, através de redes sociais, segundo o Regis, metido a influência, né? Aí eu vou dizer uma coisa, influência de quê, irmãozinho? Agora tem um detalhe, né? O Carpinte saiu, não adianta mais chorar o leite derramado. Aí o cara diz, mas se fosse o Carpinte, será que ele tinha empatado tanto? Ninguém sabe, ele não está mais no Fortaleza. Quem está é o Paulo Autuori. Ontem, né? Ontem, quando ele chegou para a coletiva, ele disse, olha, eu quando falaram, a moça lá falou 15 minutos no máximo, não, vamos aqui tentar aqui responder da melhor maneira possível, que as perguntas não sejam repetitivas. Ele deu um recado, vocês estão perguntando demais. Algumas perguntas são repetitivas, né, para alguns profissionais que lá estavam. Então, não vamos perguntar uma coisa que ele sai batendo, depois ele tenta, né, ele dá a cutucada, depois ele dá uma recuada. Ele disse, mas eu estou aqui aberto tal para ouvir, faço umas perguntas, vou tentar. Mas ele chegou já dizendo, olha, não adianta, não vou citar jogador A ou B, a escalação quem manda sou eu, o time que coloca sou eu, sou o culpado, o responsável. Ele blindou os caras. No que ele também está certo, ele já tem um elenco já, digamos, um elenco que não tem tantas opções, e a qualidade do elenco também deixa a desejar. né, o elenco do Fortaleza, a qualidade do elenco do Fortaleza. Aí ele vai dizer, individualizar, fulano não dá, não dá, ele também não pediu contratações, ele sabia da situação do Fortaleza. E até então o Paulo Autuori para muitos estava aposentado, mas ele voltou. Ele não está preocupado, a vida dele vai continuar do mesmo jeito, irmão. É, vai continuar do mesmo jeito. Fortaleza subiu ou não, se subir, fez um trabalho e tal, bicho. Estamos aqui, o Fortaleza evoluiu, o Fortaleza chegou no lugar onde sempre esteve, ou deverá, ou deveria estar, que é a primeira divisão e tal. Mas se não acontecer, faz parte do aprendizado para a próxima temporada. Vai ser assim, né? Vai ser assim do Paulo Autuori. Então, quero dizer para vocês o seguinte: o Fortaleza. E vou dizer para os senhores mais, viu? Vou dizer mais. Entre os seis, o Fortaleza. Eu vi aqui, inclusive, não foi uma premonição do companheiro Alano Maia. Alano Maia foi muito feliz quando ele disse: Sério, eu fiz um questionamento. Você acredita que o Fortaleza vá ser esse primeiro ou segundo? Esse rapaz não acredita. O Fortaleza vai ficar entre os seis. É interessante frisarmos aqui os seis primeiros, né? Porque o campeonato mudou. Eram quatro, os quatro primeiros que iriam ascender a primeira divisão na próxima temporada. Mas a CBF fez essa mudança, as mudanças que foram processadas. Dois sobem diretamente, né, para a primeira divisão, primeiro e segundo lugar, primeiro e segundo lugares, os dois primeiros vão ascender a primeira divisão. Os outros quatro, terceiro, quarto, quinto e sexto, vão para os famosos playoffs, né? Os playoffs. É que dois jogos, cada time é o terceiro contra o quarto, é o terceiro, né, como é que é? O terceiro, quarto, quinto e sexto. É o terceiro contra o quarto contra o sexto. Pelo menos, acho que é isso aí, corrijam-me, por favor. Né, para que dois possam chegar, se juntando, se juntarão aos dois primeiros, né? Então, alguns colocam: não, mas se o Fortaleza for terceiro, ele vai pegar e vai decidir o jogo em casa, segundo jogo. Eu não sei, pelo andar da carruagem, onde é que o Fortaleza vai decidir, se decidir em casa ou decidir fora, o que é o melhor. Eu vou dizer, não, o melhor é decidir fora, porque em casa ele só vai empatar. E se ele perder o primeiro e empatar o segundo, ele tá fora. Não é, né? Assim que os caras pensam? Rapidamente, raciocínio lógico rápido, pelo que o momento atual do Tricolor. Mas, restam cinco jogos agora. Né? Três jogos, restam 15, são 15 pontos, né? São 15 pontos que estarão em disputa. Fortaleza tem 57 pontos, né? Dentro de casa, 6 empates, Fortaleza poderia, mas não está. Poderia estar na primeira ou segunda colocação. É difícil chegar na primeira ou segunda, dependendo dos outros resultados também. Mas Vila Nova disparando, disparando também o time, e você vê a qualidade do elenco. Aqueles que dizem, não, o treinador do Vila Nova passou por aqui, é fraco, tá dando a condição do time de ser primeiro colocado. Aí vem o Juventude também fazendo um outro grande trabalho. Né? Eu vou dizer uma coisa, não adianta ficar chorando leite derramado, não, é o que existe, é o real, né? É a realidade das coisas, portanto, até o presente momento. Então, o Paulo Autuori, ontem, quando ele chegou, dizendo que, o Fortaleza, não adianta perguntar isso, individualizar isso e aquilo. Às vezes, se o pessoal fosse unido, né? Diz, rapaz, é o seguinte, já que você falou tudo, não adianta, são perguntas repetitivas, vai todo mundo embora, sai todo mundo, pronto, não tem mais coletivo. Só que ninguém vai fazer isso, ninguém não. Alguns vão ficar, vão continuar, né? Tem alguns que ficam lá porque é o seguinte, a empresa, não, tem que fazer isso, tem que fazer aquilo, e o cara não pode recuar, né? Não tem autonomia para fazer isso aí, tá entendendo? Aí ficam lá perguntando, né? Quem tem a sua empresa, não, mas não vai nessa onda não, não vai querer ser solidário com ninguém não. Então ele mandou um recado. Para alguns ele é antipático, para alguns ele foi de uma boçalidade, tá entendendo? Ele foi prepotente, foi arrogante. São vários termos que podemos colocar aqui com relação ao Paulo Autuori. Para outros, ele foi sincero, a responsabilidade é minha, o time é limitado. Ele não vai dizer que o time dele é limitado, é óbvio, né? Porque aí ele não vai perder o controle, ele tem a valorização dos caras. Até hoje eu fico aqui a questionar-me com relação à situação do antigo treinador. Que dizem nos bastidores, né, que o treinador saiu porque o elenco não aguentava o treinador, né? O treinador era também importante demais, ele metido a boleirão, né? Era importante demais, ganhava, brigava com a torcida, brigava com a imprensa, reclamava disso e daquilo. Bom, mora da história, já saiu também, chegou outro, Paulo Autuori, para alguns o filósofo, para outros o homem que já está aposentado, o amarrado na sonha, não está preocupado com a opinião de ninguém não, mas principalmente o pessoal de rede social, ele está preocupado com isso, ele tem o burro amarrado na sombra, ele está aqui para você, né, cara? Aqui, ele está mostrando para vocês. Vocês sabem o que é, né? Que ele está mostrando. Está preocupado com vocês, não. De jeito nenhum, Paulo Tuori. Mas é o que Fortaleza tem. Seguir isso aí até o final desta temporada. E repito, só para fechar aqui o meu raciocínio. Para alguns, o Fortaleza fica dentro dos seis para disputar os famosos playoffs. Se o Fortaleza tem que abrir do olho, porque se o Sport ganhar o jogo ou entrar no jogo, e o CRB, aí a coisa já complica, viu? Complica. O CRB, pelo futebol apresentado, se não fosse o goleiro chamado João Ricardo, o Fortaleza tinha saído derrotado. Tinha saído derrotado. O CRB jogou mais bola do que o Fortaleza. Tá entendendo? Isso aí é visível, foi visível, né, para quem estava vendo o jogo, para quem acompanhou. Tá entendendo? CRB, aí o cara ainda usa o CRB amassou, não amassou porra nenhuma não. Se ele tivesse amassado, ele tinha saído com resultado positivo. Olha, teve chance de sair, mas o goleiro tava lá pra defender, fazendo o papel dele também. Não é um santo não, tá sendo pago pra defender. E se não fosse o João Ricardo? Porque, rapaz, a gente vem batendo nessa tecla. Olha, Fortaleza vai subir, eu torço pra que isso aconteça, tô na corrente. Tem que ter todo um processo de mudanças que possam ser feitas. Essa zaga do Fortaleza, meu irmão, vou dizer uma coisa pra você. É de lascar, é de tirar o sono de qualquer um. Aí aproveitando a zaga, que ninguém também pega, ele não responde, né? Não quis individualizar. Ele não quis individualizar, o seu Fortaleza contratou aí, no caso, esse baixo. Jogador que vinha de uma contusão ou de, digamos, o histórico de contusões, o Fortaleza traz, o cara faz todos os testes, assina contrato com o Fortaleza e esse homem não estreia. Não estreia quando? Se ele tem contrato até o final do ano? Pelo que eu soube, o contrato dele vai até o final do ano com o Fortaleza. Faltam 5 jogos, esse homem não joga, vai jogar quando? O contrato foi feito é por rendimento, como é? É no apurado? Ele vai jogar, se ele jogar, ele ganha. Se não jogar, ele... Não é assim, né? Não é assim, não. Você vai ficar aí, você te assina. Se você jogar, você vai receber. Se você não jogar, você não recebe nada. Não é assim. Não é assim que funciona, né? Fortaleza trouxe dois jogadores, contratou dois jogadores. Jairus, que foi pro banco, volante que vinha parado há um ano, e não joga. Contrato também com o Fortaleza. Ele ainda botou o banco ainda, que na entrevista dele disse, eu aceitei porque o projeto do Fortaleza, aceitou, mas é porque tu não tinha pra onde ir. Ele veio treinar no Fortaleza e pediu uma chance dela aí, tá entendendo? Jailson. Não é porque jogou Grêmio, jogou Palmeiras, pode ter jogado na casa do cacete com a banda, mas Fortaleza é outra coisa, tá entendendo? Então são determinadas situações com ele que eu não consigo entender, né? O cara faz o contrato e não joga. Quando é que esses caras vão jogar, mas faltando 5 jogos? Dá pra entender isso aí? É um treinador de logo, brinda logo. Senhor, eu tô aqui, faço uma pergunta, repetir, faz uma pergunta besta, não. Eu não tô afim de responder, o culpado fui eu, o time não jogou nada, acabou a conversa. Pronto, e aí? Era pra todo mundo. Muito obrigado, Paulo Tuori. Vá dormir, vá tomar o seu gagal, vá tomar o seu gagal e a gente volta depois a contactar. Tá certo? Pronto. Mas aí, perguntas foram feitas, eu tenho até a palavra dele. Coloca logo essa primeira do Paulo Tuori, como foi o pronunciamento dele aí, quando você tiver o contato dos companheiros, aí você já me dá o toque. Mas deixa eu ver aqui o meu querido, antes do Paulo Tuori, deixa eu ver aqui o bom dia do meu companheiro e também, não posso nem dizer isso, porque aí dá um aspecto assim, rapaz, tu tá bem, né? Do meu produtor, não, eu não tenho essa moral toda não, mas do meu colaborador, meu amigo que colabora muito aqui, que é Marcos Aulini, que eu agradeço e peço muita saúde pra você, Marquinhos, você sabe disso, né? Se depender de orações e conselhos, conte comigo, o resto, vá procurar o envelope do outro canto, Marquinhos. Bom dia, Marcos.
1: Bom dia, Sérgio. Bom dia, meu grande amigo, doutor David Campelo. Estou com vocês, não abro. Abraço aí, doutor Emanuel Campelo, né, Sérgio? Estamos por aqui, Sérgio Pereira. Hoje, nesta terça-feira, como você falou, né? Dia 13, né? E é bom, né? Diz que 13 é o número da sorte, né? Já em outras ocasiões não é muito bom. Mas estamos por aqui, ó, Sérgio Pereira, já mandando um bom dia aí pro nosso Mamedes Teixeira, né? O homem tá no meio do mundo, rapaz. Se levantou às 6 horas da manhã, já tá lá pelo centro da cidade comprando material para, se Deus quiser, erguer lá o trabalho dele, né? Não é a torre não, viu, Sérgio Pereira? A torre já tá erguida, mas...
2: Terminar já colocaram aí, a torre já? Hein? Já colocaram a torre já, Marquinhos?
1: Já tá quase toda montada, falta só um restantezinho lá no... Lá pra Riba, né? Só um pouquinho lá, coisa de 2 dias é feito, né? Sim. Mas, mandar um abraço pro nosso querido amigo Roberto César, né?
2: Ô Sérgio. Nosso RC, rapaz, onde anda essa fera, rapaz?
1: Pois é, rapaz, será que tá lá no como é o nome lá do lugar, do sítio dele? Da casa de praia? Morro Branco,
2: Morro Branco,
1: né?
2: Morro Branco, Morro Branco,
1: Morro Branco. Morro Branco, né?
2: E se ele tiver, tá mais do que certo. O Alberto é trabalhador. O Alberto é segundo. Merece. O Alberto, se tiver lá tomando, fazendo o gelo interno, tá mais do que certo, meu querido Roberto César, tá entendendo? Mais do que certo.
1: Pois é, Sérgio Pereira, já estamos aqui contactando com os nossos amigos, né? Colaboradores. Daqui a pouquinho, um deles.
2: É, rapaz, deixa o Regis, me manda aí, Regis, me manda aí, como é que é a frase? É, aquela frase que a gente estava conversando da série do Carpini, como é que o pessoal está querendo já, dando uma desculpa se por acaso o Fortaleza não subir. Me manda essa frase aí novamente aí, Regis, que eu esqueci, por favor. Regis, eu gosto muito de conversar com o Regis, é um cara antenado também, não vamos confundir antenado com outra coisa não, tá entendendo? Muito antenado com as coisas do futebol, né? O Regis é uma figura que eu quero muito bem, né? Então, vê se você manda essa frase novamente aí, Regis, por gentileza, tá certo? E o meu querido Regis Ribeiro, né? O futuro empresário profissional que vai ter aqui a TV Meu Norte em Fortaleza, ele vai dirigir aqui, né? Vai dirigir juntamente com outros companheiros, vai estar trabalhando. Obrigado, viu, e o Regis, pelo convite. Vai ter também novidades, vão acontecer, né? Na TV Meu Norte, aqui em Fortaleza também. O Regis está no projeto aí, e reunião por cima de reunião, né? Está no projeto. E vai sair, Regis. Você é merecedor, viu? Recebeu o dinheiro aí do indenização do casqueiro, que ele vai investir todinho aqui na TV. Abraço, Regis, para você. Mande a frase aí. Tá certo? Mande a frase que eu quero colocar aqui mais uma vez. Mas. Marquinhos, enquanto, vamos só, eu posso, já que é a classificação novamente do Brasileirão, da Série B, mas vamos ouvir a primeira participação, número um do técnico do Fortaleza aí, bota no ponto aí, do técnico, quando ele chama a responsa, o Paulo Autuori, né? O nosso filósofo do Tricolor. É, vamos já ouvir o técnico do Fortaleza explicando zoação, o resultado do jogo de ontem, por favor. As perguntas não sejam repetitivas, entendeu? Vamos ouvir já o técnico do Fortaleza, essa fera aí. Vamos mandar os caras, alguns, os internautas, né? Como é o nome daquela, o autor do livro, que assim, a internet chegou para dar voz aos imbecis? Deixa aí pra gente ouvir já aí a palavra do cara, que ele tava bom de dormir cedo, tomar o gagal dele, o técnico do Fortaleza. Mas olha a explicação dele pro resultado do Fortaleza. Ouçamos a número um aí, solta aí, Paulo Autuori, vai fundo, fera.
0: É, você pode jogar a responsabilidade. Falar nisso nesse momento, cara, é tirar a responsabilidade daquele que lidera. É aquilo que eu falei. O jogo, fizemos um mau jogo hoje. Não fizemos aquilo que estava programado, longe disso, desde o início. O adversário jogou mais do que nós, ok? Tudo que nós tínhamos programado em relação a não permitir o adversário. Ter a bola, cara, nós não conseguimos, porque não conseguimos pressionar, que é algo que tem a ver com o nosso jogo. As distâncias entre o setor de defensivo e meio campo, quando a gente não tinha bola, estavam muito juntos. Nós não respeitamos essa distância vertical. Então não jogamos bem, lá do coletivo é a minha responsabilidade. Falar desse jogador que vai entrar e vai. Não, cara, isso tem que ser por todos, porque. Ainda assim, você tem oportunidades, né, de fazer gol, porque assim é o futebol, cara. Então, mas não merecia, mano. Eu ia falar isso aqui, se tivesse feito o terceiro aí, como tivemos oportunidade, ia falar a mesma coisa. Isso é ser pragmático e saber aquilo que é o futebol. Então, não tem esse jogador, esse aquele. Esse quase perdeu, quase ganhamos quatro já, então, tá, esse quase aí que é o problema. Então, é isso, a gente não controla. Então, não há muito que se analisar, porque foi um mau jogo, cara. E acho que nós demos sorte de não sair daqui com a derrota hoje, porque em outros jogos merecíamos e muito a vitória, porque criamos para isso. E admitimos isso aqui, nesse, cara, fica bonito daquele que não joga mais do que o adversário reconhecer isso, tá certo? É assim que eu vejo a vida, é assim que eu vejo o futebol.
2: É, tá certo. O Paulo Autuori, eu gosto do posicionamento dele. Pelo menos ele, nesse aspecto aí, ele foi direto, né? Ele reconhece, porque o cara chegar, tem treinador, outros treinadores aí, diriam o seguinte: Nós jogamos bem, a presença do torcedor, infelizmente ninguém deu sorte, aí é querer, né, passar pano aí, não jogou, o Fortaleza não jogou para ganhar, mas jogou e tomou. Aliás, o time fez 3 gols, quem fez 3 gols foi o CRB, não foi o Fortaleza não, ele fez só 1, né, ele fez o contra, que o Fortaleza teve tanta sorte que no primeiro tempo aí o cara fez o zagueiro, fez o gol contra, e o Fortaleza não soube aproveitar. Meu irmão, eu na transmissão, vocês que escutam, acompanham o trabalho da gente na cidade, na seleção titular, eu quero dizer assim, rapaz, eu só acredito, quando todo o Fortaleza está ganhando, eu digo isso aí, o Fortaleza está ganhando de 1-0, não garante resultado, tem que fazer 2, 3, para dar, pelo menos, um alento pro torcedor, digamos assim, que nós vamos ganhar o jogo. Porque é um sufoco danado, velho. Um sufoco, isso já é psicológico, né? Agora, vamos já dizer, o Fortaleza vai precisar de ter um negócio, tem que exorcizar, né, a situação do Fortaleza para acabar com esse negócio, está complexado. O time faz um gol e toma um gol de volta, ele não consegue ganhar. Eles vão colocar na cabeça dos caras o seguinte, você vai dizendo aquele negócio, tem nem que pega uma corda danada. Não é verdade, tem alguma coisa errada, não pode acontecer, isso é psicológico. Psicológico não, mas é bola. Não é psicológico não, é bola. Bola, que não tá acontecendo. É. E não adianta a gente colocar aqui de maneira diferente não, porque é o seguinte, o Fortaleza, parece que ele não quer subir, né, você vai subir, você não quer não, mas você vai subir. Que é isso, pô. Dentro de casa tem jogadores. Aí, Regis, cadê a frase, Regis, que você colocou? O Regis diz, rapaz, não, o elenco não queria o Carpini. Sim, saiu o Carpini, acabou a história, o Carpini já saiu. Não tinha os beijos dizendo, quando ele ganhava o jogo, aí tinha os beijos dizendo, os modinhas, né? O Fortaleza está carpinizado. Olha onde é que chega o grau da imbecilidade, macho. Carpinizado, e agora? Né? E agora com o Paulo Autuori? Paulo Autuori é um vencedor, mas está sendo agora conhecido como o rei do empate, tá entendendo? Só dá empate. Cadê o homem? Fala, cadê o homem, Marquinhos? O homem tá perguntando cadê, que ele tá recebendo, esperando a ligação. Vamos fazer o seguinte, nós vamos ao nosso bloco antes, porém, deixa eu lembrar. 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Os BR Obrós, como diria o grande narrador, comentarista, jornalista, os Bro-Bros chegaram. Bro-Bros, isso é bom pra dicção, viu? O meu querido Marcos Aurélio. Aliás, é. Tem uma professora aqui que, falou, ela manda você repetir vários termos para a sua dicção ficar legal. Tá entendendo? Diga aí, Marcos Aurélio.
1: Rapaz, o Wilton aqui, eu tô ligando e o homem, alô, aí desliga. Grande
2: aí, rapaz, vamos fazer o seguinte, para ver se desentope aí.
1: Pronto. Olha. Tá ouvindo aí, Wilton?
3: Alô?
1: Beleza, por alô, aí, meu amigo Wilton Júnior. Ô, Sandro Pereira, porque esse telefone aqui da rádio tá com um problemazinha. Tem que pedir para uma médica dar o grau aqui. Mas eu vou já aqui entrar em contato com o nosso amigo Wilton Júnior, que não está ouvindo o retorno.
2: É, vamos ao nosso mechã, abraçar meu querido Alano Maia, que está de volta à cidade de Fortaleza, esteve no interior do estado fazendo 30 anos que ele faz esse trabalho, presentear a garotada, né, lá de São José do Lagamar para uma banda, tá entendendo? E o menino saindo de dentro do mato, eu vou dizer uma coisa, quando ele sai, que chega lá, chegou o doutor Alano Maia, né? O deputado não, macho, aí chegando lá e presente para um menino saindo de dentro do mato, eu vou dizer uma coisa, mas foi muito importante, isso é um trabalho que ele já faz há 30 anos, parabéns, Alano, mais uma vez, de arrecadar, de levar presente, de dar uma alegria para essa criançada, um negócio espetacular. Eu fui fazer uma vez aqui, saindo de Fortaleza com destino a Icaraí, macho, e aí passando ali com o Calcaio, quando passa depois da ponte do antigo Frifó, e os tapebinhas saindo de dentro do mato, mas parecia caranguejo. Eu digo, eita, que o negócio é sério. saí do Tapebinha do lado, do Tapebinha do outro, presente. Digo, não dá não, acabando é tudo já, vamos embora daqui, que o menino é só sair dentro do mangue. Ai, um abraço aí pro Quinelo do Mar, ele tá tendo uma reunião do blog, Língua de Fogo agora, ele apresenta aqui, ele, Alano Maia, jornalista CR, o Heriberto, né, que é o funcionário padrão do Alano Maia, esse rapaz trabalha tanto, mas que eu tenho medo desse rapaz pegar uma estafa, porque ele é esperto demais, é caindo por cima das coisas. O Heriberto, que é o funcionário padrão do Alano Maia na loja Chicote da Galera. Então, a reunião da direção do blog Língua de Fogo neste exato momento. É evidente, o presidente e o vice-presidente, eles comandam com vários jornalistas que estão fazendo parte do blog Língua de Fogo. Então, vamos ao nosso Bechan, e já, enquanto o Marquinhos, a operação Desentop, né, ele vai conversar, nós vamos conversar com o Hilton Júnior já no programa. Por favor, Sério? Querido jornalista Marcos Aurélio.
1: Fala com um bom dia dele, rapaz. Já chegou por aqui, deu tudo certo.
2: Pronto, Marquinhos, você é que determina. Eu apenas estou aqui querendo comandar o programa. Você é o produtor, o diretor, é tudo, rapaz. Deixa eu ouvir só um bom dia aqui do Hilton, que dá um mexão. E ele comentou o jogo ontem e vai já voltar a contactar conosco. Hilton Júnior, bom dia, Hilton.
3: Bom dia, senhor. Estou aguardando a situação aqui, para não ter problema. Lamentavelmente ontem, para mim, foi uma noite ruim para o futebol cearense, né? Principalmente a derrota do Ceará, que eu esperava algo a mais. E o Fortaleza voltou a decepcionar, fazendo mais apresentação pífia e complicando a sua vida em termos de atingir o objetivo, que para mim era terminar o retorno ali entre os dois primeiros colocados, fugindo aí do playoff. Não, Sérgio.
2: É verdade, segura a onda aí, rapaz. Eu vi aqui, Alano, eu vi aqui as tuas fotos aqui, mas tem uma foto aqui, rapaz, de algumas crianças, uma senhora com, deve ser uma cesta básica que o Alano levou também, uma senhora com uma cesta básica na cabeça. Deixa eu ver aqui quantas pessoas aqui, aí tem um menino, dois meninos aqui, tem uma meninazinha também, né, rapaz, são vários meninos, vem uns cinco aqui, uma senhora com uma cesta básica na cabeça, um cachorro de lado, né, no mato aqui, tudo seco, né? Mas o Alano faz essa foto aqui, Alano, ficou espetacular. Se retrata a realidade do que é, né? De algumas pessoas que estão passando, né, bicho? Por uma situação realmente difícil, né? E se não fosse a ajuda aí do governo, como é que estaria esse povo, né, macho? Sinceramente, eu vejo isso aqui dar coisa ruim, sabe? A gente fica maltrata realmente pela condição dessas pessoas, né? E às vezes, né, a educação é super importante para que elas possam evoluir, se não elas que já estão, né, dando tudo para os filhos, principalmente, né? Isso aí, rapaz, isso aqui é de maltratar, machucar, realmente, né? Aí o outro aqui liga há pouco tempo e diz, rapaz, eu tava nesse negócio aqui também, doido pelo da carne aqui, da carne moída, né? Vou botar você nessa foto aqui para você procurar carne moída, certo? E você vai pegar a carne moída, mas a bicha é dura a carne, se você quiser depois você pode até amolecer, mas vamos fazer o seguinte. Vamos aí ao nosso mexão e voltamos já aqui na Clube AM 1200, a pioneira, conversando com o Hilton Júnior. Vai fundo, fera!
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4: 8h41.
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8: De volta aqui na Clube AM 1200, a pioneira em todas as plataformas digitais. Eita, que o negócio é sério. Deus é pai, não é padrasto. As coisas vão melhorar. É isso aí, né? Sempre um pensamento positivo. Uma hora o sol muda de lado, daqui pro final do ano ele muda, tá? É com o El Niño e tudo, mas vai mudar se Deus quiser pra gente retomar o caminho aqui, porque nem empatando ainda mais. Oh, meu Deus do céu, mas é isso mesmo, né? Sejamos gratos, agradeçamos. Hilton Júnior, meu jogo, analisa, né? Já falou também, porque ele deve ter observado também o jogo do Ceará. Fica à vontade, você pode falar dos dois jogos, não tem problema não, porque você tá sempre antenado, né? Tanto com o Ceará como o Fortaleza. Mas o Fortaleza aí, só um detalhe, hein? De 7 jogos em casa, só uma vitória, 6 empates. Aí a gente fica batendo nessa tecla, é maltratar, é maltratar. Se o Fortaleza tivesse empatado tanto, estaria na primeira colocação, na pior das hipóteses, a segunda. Mas não está. A realidade é outra do Fortaleza. Vai chegar, eu já estou já pensando aqui como o Alan do Maia, né? Pelo andar da carruagem, Fortaleza não chega na primeira nem na segunda colocação mais. Não chega mais. Aí o cara diz, não... Pode chegar sim, porque eu continuo acreditando. O Ceará não pode chegar, não estou acreditando que o Ceará ainda vai ficar entre os seis. Por que eu não posso acreditar que o Fortaleza é primeiro ou segundo? Tem os outros resultados dos outros times. De repente o Fortaleza não perde mais nenhuma de agora em diante. Mas sim que ele vai ganhar todas. Agora um detalhe. Esse jogo de sexta-feira contra o Sport vem com tudo que tem direito. Olha o que eu estou observando. E acabe com essa besteira, pelo amor de Deus. Tem um tabu o Fortaleza contra o Sport. Não vão entrar nessa parada desses dois dias, não, que vocês vão levar o que a Marieta levou nas capoeiras. Acaba com essa besteira. Tem tabu contra o Sport. O Sport vai pra cima pra tentar a vitória contra o Fortaleza. E depois vão dizer, o Fortaleza não perde uma fora, aí perde esse jogo. Não é que a torcida não é essa, o pensamento também é esse. Então acaba com essa frescura, negócio de tabu, essa fuleiragem que não vai levar pra cantinho. O Fortaleza tem que ganhar o jogo. Pra pensar e se classificar. É assim que deve ser o pensamento. Não vai entrar na onda desses dois dias, não, que vocês vão se arrombar. Mas diga aí, eu tenho o Ceará, tem dois jogos em casa, me parece, na sequência, né? O Ceará para conseguir a classificação. Estraçalha, Hilton, agora.
9: Falar do Fortaleza primeiramente, Alcélio. Eu acho que ainda tem condições sim de terminar de segundo. Agora precisa jogar, né, Alcélio? As atuações do Fortaleza, eu tenho sempre dito o seguinte, que em regra o Fortaleza sempre tem uma classificação, né, essa invencibilidade de 14 jogos aí, mas é uma classificação melhor do que merecia pelo futebol apresentado. Na verdade tem que ser dita, né? O CRB é uma equipe de muitas oscilações, tanto que em 4 jogos, nós chamamos a atenção ontem dentro da jornada esportiva, perdeu os 4 como visitante. No entanto, o potencial técnico da equipe alagoana, pelo que eu observei, é maior do que o Fortaleza, que eu vi alguns jogos, é uma equipe que é bem estruturada tecnicamente, um time bem organizado, desde a chegada do Fábio Matias. E a gente disse ontem também que o retrospecto dele em casa, desde a do Fábio, o time colecionou 7 vitórias e 2 empates. Então, isso mostra o crescimento. E a grande preocupação dele era o desempenho fora de casa, né? E ontem, ao meu ver, o CRB envolveu o Fábio na maior parte do tempo, teve amplas possibilidades de ganhar o jogo. Micael perdeu um gol na cara. Aí você tem que também destacar a atuação do João Ricardo, que foi protagonista do jogo. Fez 3 ou 4 defesas importantíssimas ali, né? Difíceis, diga-se de passar, né? E o time do CRB também no gol ali, numa pelada ali da defesa, né? Numa pane que deu ali, né? E terminou fazendo aquele gol contra. E se você for observar aquilo que a gente sempre nos nossos comentários, tá, esses negócios de Mailton Mania, eu acho isso uma frescura sem panho, mas é o jogador que mais agride os adversários. É o jogador que funciona como praticamente um ponta, quer dizer, todas as jogadas perigosas ontem passou pelo pé dele, né? Foi um gol do meio da rua. O gol que terminou sendo contra por parte do CRB foi uma metida de bola que ele viu o Sacha se infiltrando ali dentro da área. Quer dizer, o Fortaleza é um time. E em alguns momentos a gente vê um time desarrumado, joga como time pequeno, tem problema no seu setor defensivo, bate cabeça, o time não tem aquele homem de ocupação, embora ontem a gente comentava, nós dois ali naquele bate-papo, que o Ronald dá um pouco mais de consistência defensiva, mas não é aquele jogador que pode ser, de repente, fazer aquela aproximação que até meio que nos engana, como se fosse um cabeça pensante. Talvez hoje o jogador que mais se movimente, por isso saiu estimulado da partida ontem, foi o Sacha, que é um jogador que pisa na área e nos últimos 3 jogos ele terminou 2 gols pelo Fortaleza, inclusive no jogo diante do América Mineiro. Então o Fortaleza ficou muito aquém do que se esperava mais uma vez, né? O Paulo Autuori, pela boa que apresenta, pelas suas entrevistas, suas coletivas, que mais parece um filósofo, e só ele enxerga o que ele vê, né? Que o Fortaleza vem quebrando a bola dentro de campo. A cada jogo a gente pensa que o Fortaleza vai melhorar e piora. Dois tempos horríveis, né? A gente esperava que melhorasse, voltou pior do segundo tempo, quando o treinador, geralmente, ele pega o intervalo e procura corrigir as falhas que ele observou, identificar qual ponto principalmente positivo da equipe do CRB, que jogou ontem com o meio de campo que se movimenta bastante, uma defesa que mostrou um pouco mais de consistência, no que pese aquela ali no gol contra, foi uma falha terrível, mas o meio de campo que jogou com o Cristóvão, com o Pedro, com o Danielzinho, envolveu ali o meio de campo do Fortaleza. E quem ganha o meio de campo, a tendência é fazer o melhor futebol e ganhar a partida. E o Thiaguinho pelo lado direito, né? O Mikael ali mais centralizado, saiu um pouco ali, e você chamava atenção no jogo do grande jogador que era o Dadá Belmonte, que realmente fez toda a diferença, levou um sufoco desgraçado ali pelo lado esquerdo, porque o Fortaleza não tem como o Mailton, esse jogador que joga demais, a forma de mais ofensiva, ele tem que ter ali alguém que possa fazer aquela cobertura. E ali, de repente, quem se expôs para fazer isso foi o Gasal. E a gente sabe que é um jogador limitado tecnicamente, um jogador que tem muita mobilidade, e isso facilitou em muito o jogo ofensivo que foi impresso, digamos assim, pelo time do CRB. Eu fiquei decepcionado mais uma vez, né, porque eu esperava que o Fortaleza pudesse apresentar algo a mais, aquilo foi muito cobrado, principalmente pelo Pedro, e dizia que o Fortaleza tinha que jogar com o time grande, apresentar um futebol mais vertical, e um futebol mais ofensivo. Que a gente um bando dentro de campo, um time desarrumado, onde os três setores têm problema, passamento muito grande entre o meio de campo e o setor defensivo, e aí se o setor defensivo já tem problemas, né, fica muito mais vulnerável, e ontem parecia que estava jogando no repelé. Tamanha foi a facilidade que ele encontrou. O time do Fortaleza, um time muito apático, um time que marca com os olhos, de uma passividade absurda, e em alguns momentos a gente percebe que o time fica perdido em campo, porque não tem aquele homem referência, e a gente não pode nem cobrar. A gente olha pro banco, esse que entra não acrescenta nada, o próprio Vitinho é um jogador que a gente sabe que também ele é limitado, e que joga ali pelo corredor central, e quando ele joga ali, até que ele pouco mais, porque chuta de média e longa distância, e por ser canhoto tem essa questão melhor na bola. Mas o que a gente viu ontem foi um Fortaleza que não incomodou o time do CRB, o público presente, a gente tem que aplaudir a torcida do Fortaleza, que apareceu no feriado, acreditando que o Fortaleza podia buscar um resultado positivo, e terminou dentro do estádio mais uma vez frustrado. Lamentável, porque o Fortaleza em sete jogos em casa, né? Apenas uma vitória, quando de sete pontos disputados seria 21, você termina ganhando apenas 10 pontos. Uma discrepância grande, muito mais em função da incompetência que se instalou dentro do Fortaleza a partir do seu treinador, que quando em alguns momentos a gente percebe que ele está completamente perdido, o auxiliar vai para a beira do gramado, se senta, o Paulo Autório fica ali, uma estátua, e a gente não vê o time ter atitude, não vê um time que possa fazer aquilo que o torcedor espera, que é se impor e fazer o dever de casa e buscar o que esperava. Para mim, ontem o CRB sobrou na partida, jogou com autoridade, e se tivesse que treinador, Célio, obviamente que tinha, lamentavelmente, tinha que ser o time alagoano.
8: Perfeitamente. Rapaz, o Hilton, a frase aqui que o meu querido Regis estava lembrando e que eu lembrei conversando com ele é o seguinte, a frase aí do pessoal que pessoal que é influência, né? O pessoal aí é o seguinte, a frase é o seguinte, eles estão preparando já a resposta. Se o Fortaleza não subir, não é porque demitiram o Carpini, é porque trouxeram o técnico errado. Rapaz, aí eu digo, rapaz, não, olha o que as pessoas, o que eles estão querendo justificar uma não subida do Fortaleza. Eu não vou por essa, estou só dizendo aqui, repetindo essa situação, a que ponto chega, né? Mas aí, quando você abre espaço para esse determinado tipo de coisa, aí você tem que ir comendo a parada também. Eu continuo dizendo, o Fortaleza tem amplas condições sim de voltar e ascender a primeira divisão do futebol do Brasil, mas ele tem que fazer o papel dele. Eu não vou nem tocar nesse assunto com relação, cada jogo do Fortaleza é decisivo, fora, dentro de casa, não interessa mais. O que tinha de errar, já errou. Agora, se ele não fizer o papel dele, daí fica difícil. Primeiro vamos fazer o papel. Eu não gosto quando o cara começa a comparar. Não, porque se fulano de tal tiver esse resultado, tiver esse, tiver aquele, se não tiver, olha, eu não vou por esse lado, não. Primeiro o Fortaleza fazer a parte dele. Como é o Ceará que não fez na saída? Porque estavam dizendo também que o Ceará já ia ganhar outro jogo, né? Que o Ceará já tinha embalado também. Não é assim, rapaz. Cada jogo, Hilton, é uma situação diferente. Enquanto o couro não rola, quem é que pensava que o Fortaleza fosse sair com aquele resultado de ontem? Ninguém, era uma vitória do Fortaleza. Olha, nenhum momento, se tem uma coisa, eu não vou entrar aqui no método da questão, eu vou deixar com você, o elenco, né? A qualidade do elenco, a situação que atravessa o Fortaleza, mas se tem uma coisa que você tem que ressaltar, é o torcedor do Fortaleza. Eu falo torcedor do Fortaleza, como falo também torcedor do Ceará. Os caras estão fazendo a parte deles, estão indo. Quando tem um chamamento, bota ingresso de 5 contos, de 10, de 15, mas o torcedor vai independente disso, está acreditando nos seus times. Agora, os caras chegam lá e dizem, rapaz, vocês estão decepcionando a massa tricolor, a massa alvinegra. É por aí o recado para os caras, jogadores, né, dos dois clubes. E o Fortaleza, tudo que foi solicitado, a presença do torcedor, o torcedor presente, rapaz, ontem mais um público espetacular. Aí o time vai e faz aquele papelão. Brincadeira, né, Hilton? Tá aí a resposta. E a sua opinião é sua, meu irmão. Boa tarde.
9: sinto muito, e eu sempre destaco e parabenizo o nosso futebol, porque nós temos duas torcidas maravilhosas, né? São duas nações e que tem que realizar o chapéu. O que o Fortaleza fez ontem no feriado, 30 mil pessoas no estádio, né? Porque geralmente você viaja, vem cansado já para se preparando para na terça-feira estar na labuta, né? E você sair mais uma vez decepcionado. Ou seja, aquela história, você joga mal e está ganhando, beleza. É isso que mascarou essa situação do Fortaleza. O Fortaleza está com pontuação muito alta de um time que vem jogando futebol. E não é verdade isso. Eu fiz aí talvez aí uns 8 jogos nesses 2 meses do Fortaleza e vi um time completamente sem padrão, um time desarrumado, um time que não tem repertório, que não tem uma jogada ensaiada. A gente vai ver, às vezes, o cara fica ali perto da falta, a gente espera que vai ter alguma coisa diferente, e às vezes os caras se engancham fazendo um papelão tipo os Três Patetas ou os Trapalhões. Essa que é a grande verdade. E o grande jogador do Fortaleza que tem sido hoje, que para mim geralmente é o homem que tem que ser o meia, é o homem bola parada, aquele homem que arrisca mais de médio e longo distância, é o Maílton. Quem você perguntar jogador hoje que o torcedor do Fortaleza vai apontar como o jogador mais perigoso do Fortaleza é o Maílton. Porque o Luiz Fernando ontem, mais uma vez, ele não joga nem na dele, quanto mais improvisado, e eu não entendo essa sacanagem que faz o Miritelo. Esse é o meu ponto de vista, é a palavra que tem que ser utilizada, porque você olha ontem, ó, Sérgio, quando a gente vê o time do Fortaleza que entrou em campo, ele entrou com o Rodrigo, com o Sacha e o Ronald, substituições que entraram, não acrescentaram absolutamente nada, porque no lugar do Rodriguinho, no lugar do Sacha, entrou o Crispim, que é o time que foi cair mais de produção. E com o Luiz Fernando entrou o Vitinho. Pedro Henrique foi outra figura apagadíssima ontem. O Ed entrou faltando poucos minutos, a gente não pode nem cobrar do cara, né? Porque primeiro que a bola não chegou. Fogaça é uma piada de mau gosto. É uma piada de mau gosto. É igual aquele Renzo Lopes lá no Ceará, que é o jogador. Então, ó, sério, fica difícil. Aí você olha pro banco, ah, mas o Fortaleza não tem. Mas o Fortaleza, independentemente disso, ó, sério, tinha que ter pelo menos uma organização tática, a gente não vê, ó, Célio. O Fortaleza já chegou a jogar com 4 zagueiros, 4 zagueiros e tomou gol. Isso é inadmissível. Todo mundo sabe que o cérebro do jogo, do time, é o meu campo. E é ali que você é um cara que faça a diferença. E se você sabe ocupar bem os espaços, o Fortaleza ele fica assistindo o time adversário jogar. Isso irrita quem jogou bola. A gente fica como comentarista ali, e tem muita gente que não gosta do meu posicionamento, porque eu analiso a parte técnica. A gente viu ontem o Fortaleza ser completamente envolvido, e vou dizer aqui, o time do CRB, ele jogou com 2 volantes e um meia, que é o Danielzinho. O Fortaleza jogou com 3 volantes e não conseguiu marcar o time do CRB, ó, Célio. Quer dizer, isso é inadmissível. E o treinador da beira do gramado vai... e o time sequer muda a postura, porque se eu tô jogando em casa, tô que se fez presente, e tenho certeza absoluta que a torcida do Fortaleza sacudiu o tempo todo. O time não tem motivação, não tem um desempenho melhor na primeira etapa, aí, opa, tem algum problema. E para mim, o problema é na comissão técnica. Aí você tá querendo demitir o Paulo Autório, o problema não é meu, eu só tô apontando. E os jogos que eu vi o Fortaleza jogar, não vi o Fortaleza evoluir, não vi o Fortaleza apresentar nada de diferente, não vi o Fortaleza, pelo menos, fazendo uma transição mais rápida. O Fortaleza é um time sem transição. Eu não vi o Fortaleza fazer uma articulação, uma triangulação. E ontem a gente viu perfeitamente o CRB fazendo isso. Tanto que no segundo gol do CRB, houve isso. Pelo lado esquerdo, se não me falha a memória, foi com o jogador ali, Lucas Lovatti, trocou pro Danielzinho, o Danielzinho deu pra infiltração do atacante, de bela leitura, tirou, cortou pra dentro e bateu no ângulo, e aí uma situação difícil para o João Ricardo, que sem dúvida alguma fez defesas ontem importantíssimas. A gente ficar vendo um time sem conseguir se impor, um time sem poder de reação, você está saindo à frente do placar duas vezes e não consegue se manter jogando em casa, aí eu fico perguntando, como está a cabeça do torcedor do Fortaleza para jogar com esporte? E aí eu concordo com você plenamente, esse negócio de tapa minha frescura, essa invencibilidade do Fortaleza aí mascara o potencial técnico que não existe, aí o torcedor, aquele torcedor que não é fanático, aquele torcedor que é inconsciente, começa a ficar preocupado, porque o Fortaleza tinha amplas possibilidades de estar há muito tempo na primeira posição, porque dentro dessa série B medíocre, a gente vê times muito piores que a gente já viu, né? Dificilmente você vê um time com organização tática como a do CRB, né? E você com um time do tamanho que é a Fortaleza, fazendo partidas pífias e perdendo para ele mesmo. Essa que é a verdade. O Fortaleza tem banana para ele mesmo. Primeiro, pela incompetência de alguns jogadores em campo. E principalmente pela inércia e pela falta de inteligência dos treinadores. E a gente termina dizendo que com o Paulo Autuori o time piorou e muito. Dentro tem um padrão de jogo e a gente observa claramente o time desarrumado dentro de campo, certo?

0: diante do Botafogo, a volta do Mel, que esse mineiro voltou e lá na mente eu não vi ele acrescentar nada demais, um jogador até que se movimenta. A gente está com o setor defensivo é pior. Eu estava até conversando com o meu patrocinador Paulo na quinta, ele dizendo, rapaz, isso aqui a defesa do Ceará melhorou. Eu digo, meu amigo, a defesa que tem Luizão e Luiz Otávio é para sofrer. O Ceará não tem um lateral que presta. Outro gol que o Ceará tomou foi brincadeira, né? O time ontem, o Mel, quando o garoto não joga, o time não produz, né? É um time que tem a chance de matar, não consegue, e tamanha facilidade do adversário. O time ruim é aquele Botafogo de Ribeirão Preto, e conseguiu ganhar do Ceará ontem, né? Ao meu ver, o Ceará vai jogar com um time dificílimo, que é o Juventude, que está brigando lá na ponta da tabela, né? E dentro de casa a gente vai torcer, e quem que parece, o Ceará fez um bom jogo contra o Criciúma, que é um dos times que está brigando aí também para ficar bolo. E vamos aguardar aí se o Mel que joga um pouco melhor, o Luiz Otávio fora. Olha que ponto chegamos. Gente lamentando ontem a ausência do Luiz Otávio para o próximo jogo, para tu ver o nível que está o Ceará, né? Aí eu não entendo porque o Éder não joga mais, né? E vamos aguardar aí para se ajustar, e dentro de casa ele tem que buscar esses 3 pontos. Lá, ainda bem que ele tem o América Mineiro aqui, e que pode aí, se der uma zebra no nada, conseguir esses 3 pontos diante do América Mineiro, é o que se espera. Mas quando você joga com o time lá na zona de o Ceará, aquele famoso ressuscitador de defunto. E quanto ao esporte lá dentro, Sérgio, você sabe o que vi ontem, a gente fica um tanto quanto desacreditado do que é que esse Fortaleza fazer. Mas se tratando de Fortaleza, pelo tamanho, a gente sabe que o Fortaleza se agiganta e com o esporte sempre ele apresenta um futebol melhor, que esses jogadores possam ter um pouco mais de vergonha, né, ter mais raça, que é uma característica da história do Fortaleza, bem diferente, e que esse Paulo Autuori pelo menos pare, consiga reunir a sua comissão técnica e trabalhar pelo menos os aspectos. Organizar um pouco mais o setor defensivo, né? Entender que o meio de campo tem que ser mais incisivo em termos de marcação, fazer aquela blitz forte, não partir com o adversário fixo, porque ontem eu vi você dizendo, e eu assino embaixo, esse perote do esporte é perigosíssimo, e esse Barreta está acabando com tanto, ele joga pelo lado esquerdo como pelo lado direito, é um jogador que vai fustigar muito, e se não entrar com a dobra de marcação no lado do Maílton, meu amigo, vai sofrer muito. Eu espero que o doutor, que fale demais, que entende muito de futebol, que é a grife do futebol, possa ter visto algum jogo do esporte, né, e enxergar que o time dele precisa apresentar algo diferente, até então não apresentou, Sérgio.
1: Valeu, Wilton, obrigado mais uma vez pela atenção. Sexta-feira, me parece, eu não sei, você vai comentar também que o Alan deve estar viajando, resolvendo problemas de ordem particular. Não sei se o Alan vai comentar ou é você, não sei como é que está essa situação, se você vai viajar também, mas de qualquer forma nós vamos conversar durante a semana, e sempre bom bater um papo com você aqui, viu, Wilton? Obrigado pela atenção, meu irmão.
0: Eu não sei como é que estão tá as minhas coisas, eu estou em Fortaleza hoje aqui, né? Porque na outra sexta-feira é aniversário da dona Célia, e nessa sexta-feira eu estou com a expectativa de dar uma viajada aí, né? A gente está no corre-corre. Você estava vendo aí você dizendo que não está nem empatando, e a gente está trabalhando em alguns projetos atrás, que o negócio está difícil. Está difícil, mas a gente acredita muito no nosso potencial. Sempre é um prazer participar aqui do seu programa, abraçar o Marquinho aí pela atenção, pelo carinho, a todos os seus ouvintes aí, que eu aqui eu aprendo também, aqui é uma universidade, eu sou muito caro. Nesses quase 15 anos que eu estou na radiofonia, que eu acredito que eu tenha tido várias participações, e a gente vai crescendo com aprendizado, convivendo com a Alan Maia, com alguns amigos que a gente gosta no futebol, os bate-papos. E eu gosto de falar de futebol, cara. E se muita gente não gosta de mim, até na brincadeira, que o Will está estourado, o Will pega corda. Pega corda não, meu amigo. Eu aprendi futebol com pessoas que eram altamente capacitadas, e eu gosto de fazer análise tática. Agora, eu não tenho compromisso com o que quer que seja. Vou analisar o futebol como eu enxergo, porque eu respeito, acima de tudo, o torcedor e os programas que eu participo. E o seu até, eu fico muito feliz, porque o seu programa tem história no Rádio Fluminense. Você é um cara, apesar das brincadeiras às vezes, mas você é um cara que talvez hoje é o cara que mais

0: se identifique com a torcida do Fortaleza, já que Júlio Salles já participou, Carlos Fred, que tinha história, mas você hoje, sem dúvida, é um repórter que tem mais história que o Fortaleza. Meu pai já dizia isso, que você não precisava de pauta. Então, quando eu participo daqui, eu já começo a linha e a gente sempre dá certo. Então, forte abraço, Célio. E que a gente possa aí ver o Fortaleza apresentar um futebol diferente. Tá difícil, porque, sinceramente, eu não acredito mais nesse Paulo Autuori. E eu disse aqui no começo, que para mim, o Rico e Grife não entravam em campo. Você se lembra disso, tá? Forte abraço, Célio.
1: É verdade. Só um detalhe, viu, Wilton? Um detalhe interessante é o seguinte. Por exemplo, em todos os jogos, e você sabe que nós nos conhecemos há muitos anos, né, eu sempre estou com esse astral assim, eu gosto de na hora da evidentemente que da seriedade, a gente tem que pautar também pela seriedade, pela responsabilidade, e eu tenho um cuidado muito grande, principalmente com relação ao respeito para com as pessoas. Agora, esse astral nosso é sempre assim, alegre, porque de tantos problemas, se a gente for ficar realmente cabisbaixo, né, eu levo tudo na esportiva, o cara assim, rapaz, você tá sempre com um astral legal, você tá sempre com um astral de graças a Deus, quando não tiver com esse astral é porque, mas brincando dentro, né, da responsabilidade também, eu gostaria de ter só a brincadeira, a alegria que tem o Alano Maia, até nas coisas que ele coloca, tá entendendo? Porque ele é diferenciado, Alano Maia, né, mas é também um outro profissional que a gente sempre tem, quando a gente brinca aqui, vai brincando dentro, né, daquele sem ofender, evidentemente. Aí você tem seu estilo também. Eu vi até ontem, né, perguntar, rapaz, o Wilton é invocado mesmo? Eu digo, não, até o Alex, rapaz, o Wilton ficou invocado. Eu digo, não, porque não adianta determinado tipo de coisa, meu. O Marquezinho chegou querendo discutir com você uma coisa que eu não concordei. Mas tudo bem. A gente tem que relevar isso aí. E o certo é que nós estamos na mesma pancada, na mesma pegada. Pode acreditar, viu, meu querido Wilton?
2: Rapaz, estão perguntando aqui sobre a confraria. É o Gilberto Delfino. Aí você responde se quiser, meu amigo.
0: Ô, Célio, eu sou uma pessoa que sou muito parecido com meu pai, e não poderia ser diferente, né? Eu herdei dele, primeiro, a honestidade de propósito. Segundo, uma coisa que eu não abro mão é meu caráter. Eu sou o Wilton Oliveira, que é no rádio, fora do rádio. Eu construí minha história dentro da construção civil, dentro do Ceará Sporting Club, dentro da Ten Cross. Por onde eu passei, eu deixei meu rastro, não de competência, mas somente de respeito. E eu sou um cara muito, muito autêntico. E você é autêntico, você tem isso muito alto. Eu tenho dito para você é meu amigo há muito tempo. É um irmão, você faz parte da minha família. Aí você sabe disso, meu pai tinha um carinho por você. Então, o amigo que eu tenho no rádio hoje, que foi construído e que eu devo muita coisa a ele, chama-se Alano Maia. Diz que quando ele está ausente, eu agradeço muito que eu tenho crescido e tenho tido uma edificação muito grande com o torcedor do Fortaleza. Muita gente diz, ó, sério, que eu torço Fortaleza. Sabe disso? Pela maneira
1: de
0: defender alguns pontos que eu defendi, por exemplo, estou quase uns 10 anos atrás aí, em crescimento do Fortaleza, porque o Fortaleza é um cresceu e alcançou um patamar muito grande. E se não fosse os erros, né, da vaidade que surgiu alguns dirigentes, né, o Fortaleza hoje estaria na Série A tranquilamente. Não era nem para ter saído. Já, eu, no meu ponto de vista, eu apostei muito, tenho muito isso no meu ponto. O Fortaleza já tinha se consolidado dentro da Série A, pelo tamanho da instituição que eu tinha conquistado. E aí, eu sempre digo, Alano, meu compromisso é com você. Quando o Carlos Gomes não precisa, eu vou comentar o jogo do Ceará. Eu não gosto de comentar o jogo do Ceará, porque o Ceará está uma esculhamba só de bastidores, eu falo aquilo que muita gente não gosta, né? E do Fortaleza eu sinto à vontade. Tá? Então, eu devo esse favor ao Alano Maia. Alano Maia é um parceiro, foi um amigo que eu conquistei no rádio, né? Eu digo isso para todo mundo e sempre disse o seguinte: enquanto ele estiver à frente da PSDEC, em todos esses processos, eu vou sempre estar do lado dele. Quanto ele se dedica ali, o quanto ele trabalha, eu não sou homem de puxar saco. O que eu digo aqui, eu digo fora, qualquer canto. E os meus amigos, minha mulher briga muito que eu defendo meus amigos. A pessoa vem falar de alguém, eu sou capaz de até ir pro cacete, porque eu não gosto de falar dos meus amigos. Então, amigos você tem pouco, e aqueles amigos que eu tenho eu procuro preservar. Então, isso chama-se companheirismo, chama, acima de tudo, gratidão. E vou um dos caras, pode ter certeza absoluta, que eu gosto muito, você tem seu jeito, eu tenho o meu, mas você tá no rádio, do seu ponto de vista, você está sendo o Alcélio Pereira que todo mundo conhece. E é por isso que eu participo daqui, porque tem programas que eu nem participo mais. porque eu não, que não tem credibilidade, e eu não vou me expor, porque eu vou sempre contestar. Se o cara falar merda de mim, Sérgio, você sabe que eu vou contestar, porque eu não fico calado. Ah, pode ser fulano, pode ser até o dono da cidade. Se eu tiver no bate-papo, na conversa, se achar que a minha opinião está correta, eu vou mantê-la. Agora, se ele me convencer ou qualquer outro que eu estou equivocado, eu com certeza vou reconhecer, porque isso não é nobreza, não. Isso é você ser e entender que você não é o dono da verdade. Então, aqui é sempre um prazer falar com você, meu amigo. E com o Marquinhos aí, a gente sempre está satisfeito e nós vamos continuar sempre nessa batida, como disse. O rádio, eu acredito que é para pessoa séria. Um abraço, meu irmão. Tamo juntos e misturados sempre.
1: Valeu. Obrigado, Hilton Júnior. Conversando com os amigos da Clube AM 1200. Eu vou direto, Marcos Aureiro, aos cadeiras cativas do programa, em nome da Ícone Elevadores, melhores elevadores do Brasil. Cadê Marcos? Falou com o comendador? Tá querendo falar com você, Marcos Aureiro. Você tem que falar com o comendador, é o Pídio Bridge do Filho, da Ícone Elevadores, os melhores elevadores do Brasil. Ele foi a bisaca pra você aí. 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Vem os cadeiras cativas. Me deixe quieto, pelo amor de Deus. Me larga, que eu não sou aquele negócio. Eu vou dizer uma coisa. Rapaz, tem um chama, não aguento não, meu velho. Tem um chama. Vamos lá. Os cadeiras cativas do programa. Com ele, Marcos Aulino, locutor, apresentador, entrevistador, o nosso professor Pardal da Clube, o jornalista. Eita, Marcos Aulino! Vai, Marquinhos!
2: Beleza, Sérgio Pereira. Vamos lá com as cadeiras cativas. Alô, doutor Eupídio Brito, quem vai dar uma ligadinha pro doutor Eupídio é Gilberto Lourinho. Grande Gilberto Lourinho, que é um grande amigo do doutor Eupídio, né? Aliás, conheci o doutor Eupídio através de Gilberto Lourinho. Grande Gilberto Lourinho, meu amigo José Orlando, aí no bairro Oeste do Queiroz, está na escuta do programa. Ronaldo, aí no Benfica. O seu Dedé da Talha, grande Gilberto Dedé da Talha, aí na rua José Vilar. Um alô também para o Oliveira Martins, na praia de Iparana. Grande Oliveirinha. João Moreira, rapaz, aí também na Iparana. Precisamente na Praia do Boi Choco.
1: Já que você falou na Praia do Boi Choco aí, deixa eu lembrar aqui, abraçar todos hoje não, porque tem vários compromissos ainda, né? Nós estamos aqui na Batalha do Reisado, mas e final de semana, se Deus quiser, estarei lá na barraca Nil Biruta, na Praia do Futuro. 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Grande abraço para todos os amigos. Abraço aí para o meu querido presidente Nilton Cavalcante de Castro, também trabalhando, né, com seus companheiros aí na Nil Biruta. Um abraço nosso, muito obrigado. Quando aquele rapaz chegar por aí, Nilton, você tem aquele sistema, né, de monitoramento, não é de segurança não, serviço de monitoramento, dele chegar, dele apontar na esquina, mande aquele segurança barrar ele lá, não deixa ele passar não, porque o homem é carregado. É isso aí, grande abraço, não é aquele, só aqueles mesmo, né, pode mandar o segurança, para, volta, aqui tá proibido, não passa para lá não. Você dá a volta todinha, se ele for pelo outro lado do mar. Abraço, obrigado aí pela atenção. Continua, Marcos Aurino, abraço, obrigado. Marcos, você dá sequência e fecha o programa. Oi,
2: Cláudio Regis pergunta: amanhã sai a quinzena?
1: Rapaz, não tem previsão não. A quinzena é só no próximo ano, né? Me parece que a situação não tem mais quinzena pra esse ano não, né? O negócio fechou total. Não tô dizendo a você, mas nem empatando. Diga esse rapaz, esqueça-me. Tá entendendo? Grande abraço.
2: Valeu! Valeu, Marcelo! Amanhã você estará aqui com o nosso grande amigo Mamede Teixeira, se não houver alguma mudança, né? Se houver, estarei aqui com certeza, né? Ao lado de Marcelo Pereira, de JB Fonteles e também do nosso amigo Alano Maia, que com certeza amanhã ele vai participar, viu, Alano? Já está programado para amanhã, não precisa nem avisar nada. Valeu, Alano, valeu, Cláudio Regis. Um abraço. Alano, quem é esse daqui que eu não tô conhecendo, Alano? Esse aqui da foto, rapaz, cabeça branca aqui, quem é esse? Ih, rapaz, não sei quem é esse, não. Se eu sei, não conheço mais, não lembro mais quem é. Quem é esse, Alano? Eita, rapaz, um abraço aí pra Gilberto Delfino, né, Alano? Gilberto Delfino aí no mercado, São Sebastião. Gente boa, rapaz, nunca mais participou aí, né, Gilberto? Nunca mais participou aqui do programa. Amém, amém, amém. Pois é, um alô aí pro nosso grande amigo aí, ele que está na escuta. Deixa eu pegar aqui a relação do pessoal, que eu tive que ver aqui a mensagem do nosso querido Alano Maia. Paulo César, grande Paulo César aí no, na Vila Manuel Sátiro, nosso amigo Narciso na rua José Vilar, o Ronaldo lá do Benfica, Luiz Carneiro, rapaz, grande Luiz Carneiro aí na, na cidade de Ocara, né? Luiz Carneiro, é o Heriberto, é, rapaz, tá certo, reunião no blog, falta só o Océlio, tá certo, valeu, Alana. O nosso amigo, já falei no José Orlando, já falei aqui, né? Grande José Orlando, seu Dedé da Tarde também já falei, vamos voltando aqui, rapaz. O Pelezinho, rapaz, Pelezinho aí no Itaperi. Nosso amigo Luiz Almeida, aí no Conjunto Esperança. Rubens Brasil, ele que é radialista, está na cidade de Icó. E mandar um abraço ao nosso amigo Paulo César. Paulo César de Carvalho, aí na, em Lavras da Mangabeira, né, Rubens? Ele que já foi seu companheiro, né? Trabalhou fazendo futebol. E o nosso amigo Paulo César de Carvalho, disse que vai voltar, viu, Rubens? Vai voltar a fazer as transmissões no próximo ano. Principalmente se Fortaleza subir. Mas tá meio difícil, né? Mas, Deus quiser, vai dar certo. O nosso amigo Raul Barros, aí na cidade de Capistrano. E agora vamos falar dos nossos amigos advogados, rapaz. Eles aqui, deixa eu me ver. Eles são todos cadeiras cativas, né? Um abraço, doutor Adalto Campelo. Deu certo, né? A música aí, gostou? Pois é, doutor Adalto Campelo, doutora Emanuele Campelo, o doutor André Quezado, doutor Valdemísio Guedes, nosso querido amigo doutor Guedes, Lucas Conrado, também advogado, doutor Alex Santiago, ele que foi presidente do nosso Fortaleza Esporte Clube, e o doutor João Marcelo Pedrosa, rapaz, esse aí também é gente boa, né? Todos são gente boa, nossos amigos advogados, doutor Alex Torres, narrou o jogo ontem, foi doutor Alex, eu ouvi um pouquinho, viu? Quem gosta muito de você é Márcio Aurélio, né? A senhora disse que é seu amigo lá, desde a época, né, vocês que são de lá de Quixada, é amigo de infância, que a senhora disse que é seu amigo de infância. Grande doutor Alex Torres, narrador de futebol, comentarista, advogado, rapaz, o homem tem um currículo grande. É isso aí, vamos embora. Ah, mandar um grande abraço aí pro nosso amigo Gil Leon, o rei das contratações, rapaz. Rapaz, o Gil Leão tá meio aperreado aí com esse, né, com esse segundo turno aí, né, Gil? Mas vai dar certo, viu, Gil? Grande abraço aí pra você aí no Zé Walter. Diga para Orcélio Pereira que eu estou na escuta do programa. Mas vai aí, Gil, o Orcélio já se mandou, mas amanhã eu falo mais cedo, tá certo? Ih, rapaz, um abraço aí pro nosso amigo Amaro Damasceno. O operador vivendo e aprendendo. Aí os loucos do homem. É, rapaz. Amaro Damasceno. O operador de áudio que está vivendo e aprendendo. Assim, Amaro? Depois, se não for assim, depois você escreve no papel aí. Pra me falar direito. É isso aí. Vamos embora. Amanhã tem de novo. Amanhã, o programa Célio Pereira. A partir das 8 da manhã até 9 e mais algumas minutagens que nem diz Cleito Monte. Valeu!

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0: Obrigada pelas informações. Hoje tudo complicado nas vias expressas, tenha paciência, mas é claro, tem a Super Rádio Tupi, que a gente faz companhia pra você. Quer participar com a gente? 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
0: De volta direto do helicóptero da Tupi, ele fala, Felipe Macon.
3: Beleza, Isabelle Benito, pessoa que vai seguindo agora pelo Giro de Cebolinha, perde muito tempo. Avenida Ayrton Senna, processo à estrada do Gabinal, passando do giro já melhor. Esse é o recado para quem está seguindo rumo ao Largo da Freguesia. A Grajaú Jacarepaguá, uma ótima alternativa na ida para o centro. A estrada do Bananal, que antes estava muito engarrafada, até que começa a melhorar a situação, mesmo com essa perda de tempo ainda que persiste, próximo do cruzamento com a estrada dos Três Rios, vale a pena. A gente de olho também na Avenida Brasil, por conta desse caminhão que enguiçou na pista central em São Cristóvão rumo ao centro, ainda são péssimas as condições, com o tempo as rotas mais internas começam a ficar também mais sobrecarregadas, o Uranos, a Leopoldina Rego está muito intenso. Para quem vem, entre a Penha e Bom Sucesso, linha vermelha, uma boa pedida é a melhor para quem precisa sair da Baixada indo para o centro do Rio. Evita a Brasil. 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Já já volto, Isabelle.
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0: 9:25, Valéria Marques.
5: Detran RJ começa a emitir carteira de mãe atípica em novembro.
6: No dia 3 de novembro, entra em vigor a lei que regulamenta o documento de identificação de mães atípicas no estado do Rio. A medida reconhece oficialmente mães que são cuidadoras principais de filhos com deficiência, transtornos do neurodesenvolvimento ou doenças raras. O novo documento, chamado de Carteira Mãe Atípica, reconhece a rotina de quem enfrenta sobrecarga emocional, dificuldades profissionais e que lutam diariamente por atendimento e direitos para os filhos. A advogada especializada em direito à saúde, Renata Fernandes, ressalta a importância da medida.
7: Essa medida é um avanço muito importante, porque ela reconhece oficialmente uma realidade que muitas famílias vivem diariamente, mas que nem sempre é percebida pela sociedade, como por exemplo a sobrecarga física, emocional e financeira de quem exerce o papel de cuidador principal de uma pessoa que tenha deficiência, transtorno do neurodesenvolvimento ou doença rara. Muitas dessas mães precisam conciliar consultas, terapias, tratamentos, demandas escolares e frequentemente acabam abrindo mão da própria carreira e de momentos de autocuidado. Do ponto de vista jurídico, esse documento é importante porque facilita a identificação dessa condição e o acesso a políticas públicas específicas. Ele também representa um passo para que o poder público olhe não apenas para a pessoa que necessita de cuidados, mas também para quem cuida.
6: O documento vai garantir prioridade no atendimento nas áreas de saúde, educação e assistência social, além de facilitar o acesso a servidores públicos e a benefícios específicos. A advogada explica que outros benefícios a carteira oferece.
7: O documento também vai facilitar a inclusão dessas famílias em programas de apoio psicológico, capacitação profissional e renda emergencial, além de servir como comprovante da condição especial em processos administrativos. Outro ponto importante é que a medida não se restringe às mães. A legislação também permite que pais e responsáveis solicitem o documento, reconhecendo que o cuidado deve ser compartilhado.
6: A emissão da carteira da mãe atípica será feita pelo Detran RJ após a apresentação do documento pessoal com foto, comprovante de residência, laudo médico da pessoa assistida e declaração de responsabilidade pelos cuidados prestados. A lei foi sancionada em maio deste ano e publicada no Diário Oficial no final do mês passado. Rafael Figueira para o Tupi Notícias.
5: A primeira via do documento é gratuita e o documento vale por 5 anos. A renovação pode ser pedida a partir de 30 dias antes do vencimento, com a comprovação de que os requisitos continuam sendo cumpridos. O documento traz a foto do titular, os dados da pessoa assistida, o tipo de deficiência informado no cartão PCD e um QR Code para validação da autenticidade. Agora na rua Santa Luzia, no centro do Rio, céu parcialmente nublado. Temperatura de 28 graus.
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2: Olha, Isabelle, é hoje a primeira reunião oficial da transição de governo aqui no Rio de Janeiro. O governador em exercício, o desembargador Ricardo Couto de Castro, vai receber o governador eleito Douglas Ruas para tratar da transição.
1: Como funciona isso?
2: E aí vão ser montadas equipes dos dois lados. Já sabe que do lado do governo atual vai ser o secretário da Casa Civil, Flávio Willermann, ele que vai estar representando a equipe do governo atual, e o Douglas Ruas vai indicar alguém para ser o coordenador da transição. Se comenta que seria a Maria Gabriela Bessa, que hoje está na Secretaria de Cidades e era subsecretária do Douglas Ruas, mas ainda não está confirmado se será ela. Então, a partir de agora, vai ser montada a equipe de transição. A Firjan, aqui do lado, aqui onde nós estamos, da Rádio Tupi, aqui na esquina da Graça Aranha com a Rua Santa Luzia, já ofereceu um espaço para a equipe do novo governo montar a sua equipe de transição. Provavelmente será aqui, mas poderá até ser escolhido outro local. E aí tem um detalhe, Isabel, onde eu entro com a minha sugestão para a transição. Já que o governador em exercício, Ricardo Couto de Castro, em quase 7 meses de gestão, ignorou completamente a segurança pública. Parece que ele não tem nada a ver com a segurança, que é só da parte administrativa que ele cuida. Não deu uma palavra, não se manifestou em nada, nem agora, sobre esse tiroteio. Eu acho que poderia ser acertado com o governador eleito, Douglas Ruas. Já que o Douglas Ruas não vai assumir antes de janeiro, porque aí configuraria 2 mandatos, ele não vai querer perder o direito à reeleição, pelo menos que a partir do momento que o novo governador escolha os nomes da segurança pública, seja comandante da PM, chefe da Polícia Civil, se vai manter a Secretaria de Segurança, ou se vai manter as três secretarias, na verdade.
1: Eu não me lembro qual era a proposta que a gente sabatinou, que muita gente...
2: Não, mas nunca se falou vai acabar as duas.
1: Um deles falou que ia voltar a segurança no moldes da época do Beltrame, que ia ser apenas um secretário. Eu não me lembro qual deles foi, não
2: mas
1: posso falar.
2: Mas indiferente da definição, se vai ter só o secretário de segurança e voltar a ter status apenas de comandante e chefe da Polícia Civil, o que for definido, pelo menos poderiam antecipar para dezembro eles já assumirem as corporações, a secretaria.
1: Cara, já podia assumir agora.
2: Mas ainda falta escolher. Primeiro ele tem que escolher as equipes. Mas estou dizendo, a partir do momento que...
1: Tem uns deputados que foram eleitos ali, aí inclusive até podemos falar aí, o Felipe Cury já foi secretário de circuito. Você acha que há possibilidade...
2: Acredito que ele queira, que o Felipe Cury queira...
1: É porque ele já pousou lá, né?
2: Agora foi eleito deputado
1: federal.
2: Alcançou
1: outros, mas a gente vê vários deputados largando mandato para vice-secretariado. Pergunta para você, você acha que o molde sejam 3 secretariados?
2: Não, eu sou contra isso.
1: Também
2: não
1: acho.
2: Existe no resto do Brasil.
1: Eu também, porque
2: é uma coisa só do Rio de Janeiro.
1: É uma coisa absurda, porque ficam 3 pessoas, aí o secretário total, você não entende o que é chefe dos 2 secretários que também tem autonomia.
2: E todos têm a mesma escala hierárquica.
1: Exatamente.
2: Ou seja, se tivesse Secretaria de Segurança, o certo é, como acontece nos outros estados, a Polícia Civil e a Polícia Militar serem subordinadas à Secretaria de Segurança. Mas no esquema que inventaram aqui no Rio de Janeiro...
1: É para ter 3 estados de segurança, secretários, né? Porque nunca tem uma secretária, diga-se de passagem. Eu concordo com você, eu acho que tem que voltar nos moldes de ter um secretário e as 2 polícias. As questões orçamentárias serem bem transparentes na sua administração e por aí vai. Mas eu acho que é só boa sugestão.
2: Você acha... Antecipa pelo menos para dezembro.
1: Cara, porque...
2: A segurança pública está completamente governada no Rio de Janeiro.
1: Eu vou
2: momento.
1: Além de você. A segurança pública do Rio de Janeiro, ela não está para ontem. Ela está com um passado já que vem se acumulando há muito tempo. Entendeu? Então não é algo emergencial. A gente não vive em estado totalmente atípico de tudo.
2: Exatamente. Então, já que o governador em exercício não quer cuidar da segurança pública, já entrega logo para a equipe do novo governador. É assim que o novo governador já tem a sua equipe definida.
1: E se não souber, eu e Felipe vamos aqui a cada dia dar uma dica importante de o que priorizar a partir de amanhã. Valendo?
2: Tá valendo, Isabel.
1: Simbora.
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1: Atenção, a gente tem a nossa notícia bomba. A procuradora de Jaque Nascimento, locução dele. Fala, Mamadão.
2: É a história do motorista de aplicativo que criou o serviço Filho de Aluguel. Ele leva os idosos para consultas, exames, compras, até acompanha em momentos de lazer. Mas ainda houve uma reviravolta, né? Na nossa pesquisa, né?
1: É, porque na foto aqui, ó, a senhora que tá lá com o Alexandre Cardoso, que é o filho de aluguel, ela tá segurando naquela alça de teto.
10: Na porta, em cima da porta.
1: E aí eu falei...
2: Tá PQP, né?
1: Aí eu falei, não, não vem querendo falar agora que você sabe, não. Porque
2: não,
1: na hora...
2: Não sei,
1: não
2: mas
1: foi, aprendeu
2: hoje.
1: Né?
2: Dizendo tal do PQP.
1: Aí a polêmica virou que eu falei, gente, ele tá segurando naquele negócio, filho da Dutra, que eu não quis falar o PQP, que não é paraquedas, né? Não é PQD, né? Aí eu veio o pessoal e falou, gente, fala logo, Isabelle. Aí Felipe Melo e Ana Paula, ué, gente, se isso o nome disso não é disso não. O Felipe foi pesquisar.
10: Claro, ainda
1: foi
10: bem.
1: Foi pesquisar no Google. Ligou para o professor dele de automobilística da escola, de mecatrônica. E aí o professor dele falou, Felipe Melo, é puta que pariu sim. Aí ele ficou chocado. Aí o Pedro, que acabou de fazer 16 anos de idade, falou, gente, já sabe desse que
10: é. Aí eu não entendi o porquê desse palavrão pra apelidar essa alça. Aí Felipe explicou, por causa da curva, quando é uma curva muito radical.
1: Mas ele pesquisou agora.
10: É, então, mas a gente aprendeu agora.
1: Aí a internet queria mais dar opinião pra vocês do que pra nossa pesquisa.
10: Não, que bom, gente, que bom.
1: Mas a gente muda, a gente vive aqui mudando as coisas também. A gente não segue protocolo nenhum, né? Não. É isso. Então vamos ver lá. Cristiane de Caxias, o que muda pra você?
11: Bom dia, Isabelle.
1: Bom dia, querida.
11: Aqui é Cristiane de Duque de Caxias. Uhum. Sobre essa matéria do filho de aluguel, não é só para as senhoras, não. É também para os deficientes visuais.
1: Olha,
11: é o que eu mais sinto falta quando eu saio.
1: Olha,
11: é justamente uma pessoa que faça esse acompanhamento. Excelente matéria. Gostei muito. Parabéns. Então, espero que esse serviço chegue logo, não só no Rio de Janeiro,
1: não
11: mas em todo quanto
1: é
11: lugar,
1: né,
11: do Brasil.
2: Espírito
11: Tem
2: Santo.
11: Muita gente precisando.
1: É, então, ó, o Alexandre Cador do Espírito Santo, você que aí tá procurando emprego, olha só que legal, a Cristiane, que ela é deficiente visual, ela falou que não só para idosos, deficiente visual precisa também ali um auxílio para todo mundo, cria lá no aplicativo, aliás, as plataformas poderiam colocar, agora coloca lá carro elétrico, coloca aquilo, ó, se você precisar aí de alguém que é acompanhante em viagens, que precisa de mais tempo, né? Com outros, com serviços, tem que deixar bem explicadinho, né? Porque tem gente que é empolgada, né, gente? Vamos lá, dona Marli.
5: Bom dia, Isabel. Bom dia. Todos da Tupi. Bom dia, Felipe e Melo.
2: Oi.
5: Eu sou Marli de Nova Iguaçu.
1: Oi.
5: Eu sou da enquete de hoje. Achei muito interessante, porque tem muitas senhorinhas, senhores também em casa, que senhores. Não tem filho, né? Não tem pessoas para acompanhá-los. E esse trabalho é muito bom, essa iniciativa de acompanhar. Eu acompanho uma de 82 anos.
1: Você acompanha?
5: Ela gosta de sair, mas não tem companhia e tudo, que agora pela idade, para ela ir para longe, já é ruim. Então me dispôs a acompanhar ela, para onde ela vai, né? Para onde ela quer ir. Ela, às vezes, ela quer viajar, já compra passagem para mim e ela.
1: Ela gosta de viajar, ó, é legal, ó. Tá começando aí. E agora chega o José Carlos da Cidade de Deus.
12: Bom dia, Isabel.
1: Bom dia.
12: É o José Carlos Catatal da Cerebi, minha gloriosa Cidade de Deus. Meu amor, essa alça, puta que pariu, que vocês estão falando, não só servia pra os braços, não, pra reforço de
1: servia
12: freada,
1: pra
12: não.
1: Quê?
12: Se é que você me entende,
1: não.
12: Se é que vocês me entendem,
1: medo.
12: Também servia pra namorada descansar os pés.
1: Que
12: porque tinha dos dois lados.
1: Gente.
12: Tinha do lado do motorista e do lado do carona.
1: Ah.
12: Então a namorada no banco de trás também descansava os pés. Se é que você me entende.
1: Gente,
12: passa eu tô aprendendo pra vocês.
1: Nossa, coroacia! Eu quero ver você que tem fama de malvadão agora.
10: Não, essa foi.
1: Explica. Você que disse que viveu
2: não, eu
1: muito.
2: Eu não vou explicar.
1: Você nem sabia o nome disso.
2: Respeito à família. Eu não sei, Isabel. Já falou mais 10 vezes.
1: Então,
2: eu não sei o nome.
1: Você entendeu que eu sei?
2: Eu não sei tudo. A gente não sabe tudo.
1: Não,
2: a gente aprende coisas na vida.
1: Não, mas né, olha só. Você tá muito no hiperfoco da palavra. Você entendeu que o Zé Carlos falou aqui?
2: Não, eu entendi. Só que eu não vou explicar aqui devido ao horário.
1: Independentemente do nome, você sabia já do utensílio para isso também?
2: Não, eu acho que tem que ter uma flexibilidade grande, né?
10: Gente, olha, esse aí eu não quero nem entender como é que é.
1: Tá passando
10: não,
1: mal, amiga?
10: Não dá mais pra mim.
1: Não dá mais pra mim, leia-se. Um dia já deu, se embora. 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
1: De volta direto do helicóptero da Tupi, trazendo tudo do alto pra gente, Felipe Marcon, é com você.
15: É isso, Isabelle Benito, tem carro enguiçado pela pista central da Avenida Brasil em Manguinhos e pela lateral, a galera chegando da linha amarela ainda, o congestionamento segue forte pela Avenida Brasil para quem vem desde Irajá, Washington Luiz com impacto, para quem vem na sequência do parque gráfico, melhor logo pegar para a linha vermelha. Passando o parque das missões, dá uma melhorada na infraero, depois volta a piorar entre o Hospital do Fundão e o Caju, ainda assim a linha vermelha é melhor negócio, evitando a Avenida Brasil. Conferindo a Avenida Marechal Rondon, continua com um trânsito muito intenso até o Riachuelo, depois de passar do acesso para o Túnel Manuel Rosa, dá uma melhorada, Avenida Rei Pelé, ruim na altura da Avenida Maracanã, Rua Visconde Niterói com melhores condições, quem está saindo da Brasil pegando por dentro de Benfica, vale a pena ficar na Rua Visconde Niterói, evitando o viaduto da Mangueira numa chegada à Avenida Rei Pelé. 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

0: tem mais fofoca passando, eu aceito.
1: Ai, eu conto. Olha, sogra é um problema, mas ex-sogra é pior ainda, sabe?
0: Deus me livre e guarde, tá pois amarrado, é. Misericórdia.
1: O que acontece? Angélica, casada com o Luciano Huck, tá, hoje tem três filhos.
0: Angélica é legal, né?
1: É, mais ou menos, né? Ela tem o Joaquim, o Benício e a Eva. O Joaquim é o mais velho, mais tranquilo e tal. E o Benício, teve uma época que ele namorava uma influencer, uma menina novinha, de 15
0: anos. Deu babado.
1: Deu, na época deu babado, porque na época ela não se entendia muito com a Angélica. A Angélica não gostava que ficasse mostrando a casa dela. Aí a menina queria ser influencer, queria ficar famosa.
0: Ficou.
1: Depois, ficou. Aí teve uma terceira menina que surgiu na história, ela ficou com o ciúme da menina, o cara fazendo barraco na internet. Enfim, o que aconteceu? Terminaram o namoro e a partir dali eu acho chique essa gente rica que termina namoro, porque quando eles terminaram o namoro, agora eu descobri, aconteceu uma reunião familiar com as famílias da Angélica, lá com o Luciano Huck e o menino, e a família da menina também, da Duda, todos se reuniram pra quê? Pra que eles explicassem que não iam mais ficar juntos e que não iam mais falar sobre o assunto. A partir de agora o assunto
0: é porque
1: acabou.
0: Todo mundo queria ouvir falar tudo sobre isso pra virar notícia.
1: Exatamente, Angélica. Não, é muita fofoca e tal, então por favor esqueçam, não se fala mais no assunto. E a Duda concordou. Só que agora a Duda veio falar no assunto.
0: Eita.
1: Aí falaram, mas por que você tá falando? Ela não, eu tô falando pelo seguinte, porque a Angélica também já andou falando de mim. Não falou o nome da menina, mas falou que ela gostaria que os relacionamentos dos filhos fossem mais discretos, que teve um momento que isso não aconteceu. Então a Angélica falou lá algo numa entrevista, a Duda não gostou. Aí sabe o que a Duda fez? Ela foi pra internet e botou, digamos que uma indireta, sabe aquela coisa de indireta? Ah. Você vai lá, posta uma frasezinha e tal. Aí ela foi e colocou assim, como é que é que ela botou? Já me perdi.
0: Você perdeu, amiga.
1: Deus me abençoou com uma personalidade que homem fraco e filhinho de mamãe não consegue lidar.
0: Eita!
1: Angélica, filhinho de mamãe, tá?
0: Agora,
1: vendo?
0: Sabe, botando meu tempero, minha pimenta,
1: bota
0: nessa história?
1: Ah.
0: Eu achei interessante o seguinte, eu adoro a Angélica, a postura como ela cria os filhos.
1: Sim.
0: Dela, mas assim, nessa história do Benício com essa menina, que eu nem sei se era isso, ela falou que não queria que criou os filhos pra não se expor,
1: isso,
0: mas
1: não
0: é todo, né? Eles são super educados.
1: Esquece rede social.
0: Aí a menina nem postava muita coisa, a menina postava no quarto dela, às vezes postava uma coisa, nunca mostrou a casa da Angélica, que a gente queria ver muito.
1: É. Aliás, eles mostraram agora há pouco tempo.
0: Aí, de repente, o Luciano Huck começa a fingir que não sabe fazer, pedindo aula pra professora Virgínia, que era contra.
1: Ah, ficaram muito amigos, a Virgínia.
0: E de repente o Luciano Huck virou influência, mostrando mais a casa, mostrava tudo, quase mostrava a Angélica acordando.
1: Isso.
0: Então o que valia o discurso para a Nora
1: menina,
0: não valeu quando
1: veio a Virgínia, porque talvez com a Virgínia não veio só o discurso, vieram outras coisas, talvez, não é mesmo?
0: Que depois não deu certo no final.
1: Não deu certo, não, acabou, tchau, cada um segue seu rumo.
0: Então não era uma coisa meio que uma coisa de dinastia familiar,
1: não.
0: De acordo com o que
1: os interesses de cada um.
0: Agora,
1: entendeu?
0: Eu tô entendendo.
1: É isso, Isabelle.
0: É, segue a vida, segue o baile. Porque, como disse ela, filhinho de mamãe.
1: É, filhinho de mamãe, menino mimado.
0: Ainda bem que eu tenho personalidade
1: isso,
0: forte.
1: É isso mesmo, vai.
0: Homem
1: adoro... fraco e filhinho de mamãe. Não consegue lidar.
0: Homem fraco e com a mamãe, não seria Angélica. Bom, eu tô em outro caso.
1: Mas cuidado, você pode ser Angélica daqui a pouco, hein?

0: certeza. Quase foi agora. Ai, me deu até um arrepio. Mas, gente, vamos trazer. Vamos, Felipe Melo, vamos falar aqui que foi essa mesa que levantou essa bola. Não é a primeira vez. Começamos a falar dos sinais que não estavam apagados, mas sim, em tudo quanto é lugar, surgiu, os nossos colegas fizeram pautas, está valendo, importante ajudar o povo. Eis que fizemos a denúncia que chegou até a gente, e a gente mesmo viu, saindo fumaça aqui no centro da cidade. E aí, a gente chamou, acionou a Light. A Light disse o quê, Felipe Melo, ontem?
1: A Light, na sexta-feira, nosso programa de sexta-feira, a gente já fez a denúncia na sexta-feira.
0: É.
1: Aí a Light disse que não havia nenhum motivo para preocupação,
0: que era coisa pontual,
1: que era normal, tudo normal, estava tudo resolvido. Só que estranhamente, se era tudo normal, por que que ontem a equipe interditou aqui um trecho da rua?
0: Foi, e olha como é que está agora. Olha como está agora,
1: piorou,
0: gente.
1: Piorou. Sai muito mais fumaça branca agora do que saía anteontem.
0: E olha só, a gente conhece esse lugar. Se isso de vez em quando saísse, a gente acaba acostumando com tanta coisa mais absurda, mas disso nunca saiu. E o que eu falo é a mesma coisa. Se for que não tem problema, beleza. Mas o que a gente está vendo é que é uma coisa típica que não funciona. Aí se não tem explicação...
1: Nós estamos aqui há mais de 4 anos aqui na esquina.
0: Nunca
1: vi. Você já tinha visto isso?
0: Não, nunca vi.
1: Não, só agora.
0: Só vem em Nova York e tem explicação há anos para isso. Já aqui o negócio é diferente. Então assim, muita gente com medo. Já tem gente fazendo matéria. Sabe onde? Está acontecendo aqui... E na Lapa agora, saindo fumaça dos bueiros, a gente quer saber assim, das grades, é grade ou bueiro ali? É uma grade.
1: Bueiro, bueiro. É uma grade da Light, é.
0: Gente, alô Light, continua sendo normal, pontual, mas aumentou. 3, 2, 1, é dedo na cara.
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0: Parabéns, Maria Antônia Mendonça, de Pilares, que adora o nosso programa. Feliz aniversário, meu amor. Olha só, a Caroline Ferreira Santana, que é moradora de Itaguaí, não perde o programa Isabelle Benito. Adora as nossas informações. Acha muito legal a gente estar ligado no que acontece no Rio de Janeiro e também as pesquisas. Mas, ó, pode participar, tá, Carol? Participa com a gente também, tá? Pode dar sugestão, que a Jaque também aceita, porque, olha, nossa curadora fica o dia inteiro buscando coisas diferentes para colocar aqui para vocês, tá? E a Nilza Araújo, de Vilar dos Teles, também fazendo aniversário hoje, 13 de outubro de 2026. Muito amor no coração. Nossa, voltou com a Anitta Bolbeiro. Lembra essa música que ela jogava no chão? Quem não foi pro joelho? E não, eu fiquei. Eu virei matéria da Veja.
1: Vai ter performance?
0: Não,
1: vai
0: nunca mais.
3: Ela vai se jogar no chão.
0: Não, eu virei matéria da Veja. Esse foi a primeira brasileira a chegar no...
1: Deixa ligar até a câmera aqui,
0: não,
1: do seu
0: não
1: lado.
0: Pode desligar, não vai gastar bateria.
1: Ah, é?
0: Não, não tem mais nem joelho pra isso. Mas Bolbeiro, só pra ter uma noção, foi a primeira brasileira a chegar no topo das mais ouvidas, que é o ranking em todo, não Brasil, mundial, não latina, mundial, foi Bolbeiro. Sobe som, Wallace!
4: Olha que
0: mas ela tá no equilíbrio agora, né? Ela tá no equilíbrio com desequilíbrio, né?
1: Que é a vida da gente. Ela gravou com aquele J Balvin,
0: não? Nossa, como que é? J Balvin.
3: J Balvin.

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0: 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Olha, minha gente, campeã da Super Rádio do Rio, do Rio de Janeiro, a maior do Brasil. Hoje é terça-feira, 13 de outubro de 2026. Vamos ver, dia de que hoje? Parabéns para os fisioterapeutas. Hoje é dia do fisioterapeuta, da fisioterapeuta, do terapeuta ocupacional. Hoje, 13 de outubro, é dia mundial do escritor, dia internacional para redução de desastres e dia nacional do dinheiro. Olha que interessante, não sabia que tinha o dia nacional do dinheiro. Uma data criada para marcar a criação do Banco do Brasil em 1808 pelo príncipe regente Dom João VI. Então hoje, 13 de outubro, né? É dia nacional do dinheiro. 10 horas, 3 minutos no Rio, a mensagem positiva de hoje. Tudo passa, até a alegria. Nada é para sempre. Viva o agora, valorize o que importa e aprenda com cada queda. No fim, o que vale é quem a gente se torna. Quer saber de uma coisa? Eu acredito em você. Bom dia, Rio de Janeiro.
1: Bom dia, Clóvis Monteiro.
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0: 10:04 no relógio da Tupi.
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que fazer quando quem protege, quem tem o dever de proteger, falha? A quem recorrer quando aqueles que deveriam garantir a segurança se tornam o motivo do medo? Essa pergunta ganha força diante de episódios que envolvem policiais e colocam em discussão os limites do uso da força, o preparo ou a falta dele das equipes e, acima de tudo, o respeito à vida. Gente, em São Paulo, Antônio Nunes Batista, 40 anos, foi atingido por 24 tiros após policiais utilizarem uma arma de choque na tentativa de contê-lo. Os policiais alegam que ele teve um surto. Os policiais envolvidos foram afastados. Segundo o relato, o irmão de Antônio afirmou que ele tinha realmente esquizofrenia. O que chama atenção, segundo câmeras de vigilância, é que ele já estava no chão, dominado, quando foi alvo de 24 tiros. Aqui no Rio de Janeiro, outro episódio envolvendo a polícia terminou em tragédia. O subtenente do BOP, Glauco Marcelo da Silva, morreu após ser baleado durante tiroteio entre policiais do próprio BOP e do batalhão de Jacarepaguá. Mais recentemente, também aqui no Rio, uma abordagem da Guarda Municipal ao entregador de aplicativo voltou a provocar questionamento. O que aconteceu? Eu conto para você. Três guardas imobilizaram o trabalhador e utilizaram uma arma de eletrochoque para contê-lo. Moradores de um prédio em frente registraram a cena e gritaram ao perceber que o jovem passava mal e apresentava uma crise.

0: crise convulsiva. Segundo a corporação, ele teria desobedecido a uma ordem de parada. São episódios distintos, com circunstâncias próprias, mas que nos levam a uma questão fundamental. Quem fiscaliza aqueles que têm o poder de usar força? E o que acontece quando isso excede o que seria natural naquela circunstância? É preciso reconhecer que os profissionais de segurança enfrentam realmente situações complexas, muitas vezes perigosas. No entanto, a autoridade não elimina a responsabilidade. O uso da força deve respeitar a lei, ser proporcional às circunstâncias e preservar, sempre que possível, a integridade de todos os envolvidos. Porque quando quem deveria proteger falha ou se excede, o silêncio não pode ser a resposta. É preciso cobrar explicações. Está no ar o show do Clóvis Monteiro.
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0: Vasco da Gama, do Paris Internacional, Gabriel Andreso. Bom dia, Gabriel.
1: Bom dia, Clóvis Monteiro. Bom dia, família Tupi. O Vasco está preparado para o jogo de logo mais contra o Boca Juniors em La Bombonera, primeiro duelo das semifinais da Copa Sul-Americana. Técnico Pedro Emanuel comandou ontem um treino no campo do Deportivo Riestra e terá Bruno Duarte como a principal novidade no comando de ataque. Por outro lado, Colídio está fora, não foi inscrito para a Sul-Americana. Adson e Nuno Moreira disputam a posição pelo lado esquerdo do ataque. Cruz Maltino deve ir a campo com Léo Jardim, Puma Rodrigues, Saldívia, Robert Renan e Cuiabano, Sousa, Thiago Mendes e Lescano, Andrés Gomes, Bruno Duarte e Adson ou Nuno Moreira. Vasco só venceu Boca Juniors uma vez na história. Se conseguir repetir a dose logo mais, vai voltar para o Rio de Janeiro com uma ótima vantagem. Valeu, Clóvis.
0: Valeu, obrigado, Andreso. Olha aqui, gente, o Vasco venceu uma vez só, mas era aquele grande Boca, né? Há uns 10 anos Boca já não é o mesmo, o Vasco também não é mais o mesmo, lá daquela época da Libertadores, 98 e tal. Agora, o Vasco está em crescimento, tem mostrado bom resultado, bom rendimento, e o jogo de hoje é importante. A gente está apostando no Vasco da Gama fazer um bom resultado lá para trazer a vantagem e a vaga aqui para o Brasil, que a gente não sabe onde vai ser esse jogo. Mas atenção, Ciro Neves está chamando, atenção, aniversário de 15 anos termina com uma pessoa morta. O Ciro Neves, alô, bom dia, Ciro.
2: Bom dia para você, Clóvis Monteiro, bom dia para os ouvintes da Super Rádio Tupi. Vai ser sepultado na tarde de hoje no cemitério de Inhaúma o Bruno Marques, de 46 anos. Ele morreu no ataque a uma festa de 15 anos na localidade do Amorim, aqui em Manguinhos. Estava acontecendo a festa, o Bruno foi baleado ao tentar proteger o filho de 2 anos que estava no colo dele. Dois homens chegaram de moto, procuraram o Lander de Almeida, de 38 anos, estava na festa. Conversaram com ele e depois atiraram em direção ao Lander e as pessoas que estavam nessa festa de 15 anos. O Lander e mais 2 parentes foram baleados, estão internados no hospital de Bom Sucesso. Mas o Bruno Marques, de 46 anos, que tentou proteger o filho de 2 anos, estava no colo dele e morreu baleado. A Polícia Civil agora tenta esclarecer a motivação desse crime, saber a ligação do Lander, que foi chamado aí pelo motociclista, né? Saber o que ele tem com o atirador, com a ligação, e também agora a polícia tentando localizar os envolvidos nesse crime, Clóvis.
0: Esse é o Ciro Neves, repórter Tupi. Agora aqui da bancada é a vez do Rafael Figueira. Também assunto de polícia, Rafael, bom dia.
3: Bom dia, Cláudio. Como você bem trouxe, né, no início do programa, agora a Delegacia de Homicídios da capital requisitou as imagens das câmeras corporais dos policiais militares envolvidos naquele tiroteio que terminou com a morte do subtenente do BOP, o Glaucio Marcelo Fonseca da Silva, de 54 anos, tá? Segundo a Polícia Militar, uma equipe do BOP estava abordando um carro quando agentes do 18º Batalhão de Jacarepaguá chegaram no local e confundiram essa ação do BOP com uma ocorrência criminosa. Fato é que os agentes envolvidos já prestaram depoimento e as armas utilizadas foram apreendidas para a polícia e agora, para a perícia, melhor dizendo, o jornalismo da Super Rádio Tupi segue acompanhando esse caso. Cláudio.
0: Vem aí o helicóptero com Felipe Bacon, porque hoje uma manhã super complicada, teve problema no trânsito do Jardim Catarina, ali na Caixa d'Água, na ponte Rio Niterói. Falar nisso, como é que tá a ponte agora, ô Felipe Melo?
4: Olha, Cláudio Monteiro, é no sentido Rio de Janeiro, o tempo de travessia é de 22 minutos, é bastante tempo. Já no sentido Niterói está normal, 13 minutos é o tempo de travessia.
0: Muitos problemas, muitos nós do trânsito. Vamos chamar o helicóptero da Rádio Tupi.
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0: Vamos lá, Felipe Bacon, como é que tá a situação do trânsito? Amanhã começou complicado, que hoje é terça-feira, na folhinha, no calendário, mas tá com cara de segunda-feira, volta do feriadão. Bom dia, Bacon.
6: É isso, bom dia pra você, Clóvis Monteiro.
7: Eu queria entender o que foi aquilo.
8: Não, não foi comigo, não. Eu fui tirar o nosso pessoal, garoto. O torcedor foi...
6: Vendo em Taramani, a gente vem reparando isso ao longo da manhã, só que agora não é muito por conta da ponte, não. Até porque já foi resolvido o engavetamento que teve mais cedo no vão central. É mais devido ao acesso para a Avenida Jansen de Melo, ida para a Avenida Marquês do Paraná, sentido Icaraí. Tá péssimo agora, isso acaba pegando também no trânsito da Avenida do Contorno e também na Niterói e Manilha, para quem vem logo na sequência de Neves. Ainda antes, o trânsito é intenso na passagem por Jardim Catarina. Então você que tá voltando ainda de viagem por essa manhã, vai só trabalhar na parte da tarde, enfrenta ainda um trânsito difícil pela região metropolitana em São Gonçalo. Quem pega a ponte pro Rio, passando do pedágio, dá uma melhorada e volta a complicar no gasômetro por ali, é intenso. Indo pra Zona Sul e Vital Rebouças, ganha tempo quem vai pelo túnel Santa Bárbara. 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
0: Muito obrigado, esse é o Felipe Macon, são 10h14. Daqui a pouco vamos até a Argentina falar com a Karen Calisto, que tá de repórter da Tupi junto com o Vasco da Gama. Daqui a pouco, 10h14 agora, 10h14. Como é que ficou a história do Vasco da Gama jogar a segunda partida aqui no Brasil? Daniele, bom dia.
9: Bom dia, Clóvis. Olha, a justiça, né, reconsiderou a decisão anterior que define Vasco e Boca no Maracanã. Isso aconteceu hoje pela manhã, então caiu a liminar que o Flamengo tinha conseguido no fim de semana. E as autoridades ainda alertaram para uma situação. Tem Flamengo e Botafogo no basquete no mesmo dia no Maracanãzinho. Então a justiça reconsidera de que troque a data do basquete para que o Vasco jogue com o Boca no dia 20 no Maracanã. Só que tudo pode mudar até meio-dia. A Conmebol falou que tem que ter definido, se não tiver outra liminar, né, Clóvis?
0: É isso aí. Agora são 10h15. 10h15 no Rio de Janeiro. Aeroportos, Rafa.
3: Aeroportos Santos Dumont e Galeão estão abertos para manobras de pousos e decolagens, sem registros de atrasos ou cancelamentos nesta manhã de terça-feira, ambos funcionando no visual, Clóvis.
0: Muito obrigado, 10h15.

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0: 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Em 2 minutos, a Valéria Marques vai apresentar mais uma edição do Tupi Notícias. Agora, as principais notícias dessa terça-feira, dia 13 de outubro. Para você que não conseguiu ouvir no programa do Heleno Rotai, de 4 às 6 da manhã, no show do Antônio Carlos, que foi apresentado pelo Cristiano Santos hoje de 6 às 8, ou no programa da Isabelle Benito, ouça agora com Felipe Melo.
1: Olha, Clóvis Monteiro já se internou no Hospital Gemelli em Roma, o Papa Leão XIV, de 71 anos, ele que está há quase 1 ano e meio como Papa e será submetido agora à tarde em Roma a uma cirurgia para retirada de um nódulo do pulmão e também será feita uma biópsia, Clóvis. Aqui no Brasil, em Brasília, o presidente do Tribunal Superior Eleitoral, o ministro Cássio Nunes Marques, convocou para as 6:30 da tarde uma reunião com os coordenadores de campanha de Lula e de Flávio Bolsonaro, porque nunca houve tantas fake news e tantos processos na justiça eleitoral envolvendo a eleição. E aqui no Rio de Janeiro está marcado para hoje a primeira reunião oficial entre o governador em exercício, o desembargador Ricardo Couto de Castro, e o governador eleito Douglas Ruas, para tratar da transição. Corre.
0: Atenção, vamos até Buenos Aires. Vamos.

0: gente é hoje, hein? Vasco e Boca Juniors. O primeiro jogo em Buenos Aires. Quem está lá é a equipe da Rádio Tupi. Vamos até Buenos Aires com a nossa Karen Calisto. Direto. É o Cabinito aí, ó. É o Cabinito, lugar turístico, né? Ela esteve em Porto Madeiro ontem, esse aí é o Cabinito. Mas ela também estava na frente do estádio. Coloca aí a foto da frente do estádio do Boca Juniors. Põe aí. Tem aí? Vai aí. Olha o estádio do Boca, né? O estádio do Boca, lá, Bomboneira. Bom dia, chegou o dia tão esperado, né, Karen?
1: Bom dia, Clóvis Monteiro. Bom dia, família Tupi. Chegou o dia tão esperado por milhões de torcedores. É hoje, Boca Juniors e Vasco da Gama, uma semifinal de tirar o fôlego. Nesse momento aqui, 15 graus, não tem previsão de chuva para logo mais. O sol está tentando aparecer, mas ainda muito tímido. 4 mil ingressos destinados à torcida vascaína, completamente esgotados. Muita gente por aqui, Clóvis, ainda buscando, procurando ingressos. Mas isso não atrapalhou a festa que a torcida tem feito por aqui. Ontem pela madrugada, as ruas tomadas de vascaínos, música, os bares, os pontos turísticos. Festa mesmo, um verdadeiro carnaval fora de hora. E eles prometem, esses 4 mil torcedores que estarão lá na Bomboneira, eles prometem fazer de lá um verdadeiro caldeirão. Será, Clóvis, que a Bomboneira vai virar baile? Isso a gente vai saber daqui a pouquinho. 9:30 da noite, tem transmissão da Super Rádio Tupi com a narração do garotinho José Carlos Araújo, comentários do Del Aranha e os nossos super craques. É Tupi, lado a lado com o Vascão. De Buenos Aires, Karen Calisto para o show do Clóvis Monteiro.
0: Legal. Ela parece torcedora, né? Tá um entusiasta. Coloca agora a montagem que você fez com o nome dela, já que você se deu um trabalho, querido. Coloca aí. Aí tá aí. Essa é a nossa chefe de esportes da Tupi do Rio Maior do Brasil, a Karen Calisto, acompanhando o Vasco da Gama em Buenos Aires. Boa sorte pro Vascão.

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1: Bom dia, Valéria Marques.
2: Bom dia, Clóvis Monteiro. Dia Mundial da Trombose, alerta sobre fatores de risco e cuidados.
3: Hoje, 13 de outubro, é o Dia Mundial da Trombose. A data foi criada pela Sociedade Internacional de Trombose e Hemostasia para alertar sobre este sério problema de saúde, que ocorre quando um coágulo se forma nas veias profundas da perna, causando dor, inchaço e vermelhidão. O maior risco é que esse coágulo se desprenda e possa causar uma embolia pulmonar, podendo ser fatal. Para entendermos mais os perigos que a trombose pode causar à saúde, nós conversamos com o cirurgião vascular da Sociedade Brasileira de Angiologia, Dr. Eric Oliveira. O médico destaca os principais fatores de risco para uma pessoa desenvolver trombose venosa.
4: Idade avançada, história pessoal ou familiar de um evento trombótico, seja uma trombose venosa ou embolia pulmonar, imobilização prolongada, pacientes acamados, internados, cirurgia recente, trauma, câncer, gravidez, pós-parto, uso de anticoncepcional com estrogênio, obesidade, trombofilias, seja genético ou adquirida, que são situações onde a pessoa tem uma tendência aumentada a trombose, doença venosa, no caso de varizes, e viagens aéreas prolongadas.
3: Segundo a Sociedade Internacional de Trombose e Hemostasia, uma em cada 4 mortes no mundo está relacionada a condições causadas pela trombose. O Dr. Eric Oliveira aponta que medidas podem ser tomadas para prevenir esse quadro grave de saúde.
4: Controle do peso, hidratação, fazer exercícios físicos, principalmente dos membros inferiores, para fortalecer os músculos dos pés e da panturrilha, para aumentar o retorno de sangue dos membros inferiores para o coração. Pessoas que trabalham muito tempo sentado, sempre caminhar a cada hora de 5 a 10 minutos.
3: A campanha deste ano do Dia Mundial da Trombose está focada na saúde das mulheres e a sociedade internacional promove atividades para conscientização sobre os riscos de coágulos sanguíneos. Maria Clara Anselmo para o Tupi Notícias.
2: O risco de uma mulher desenvolver um coágulo sanguíneo pode mudar ao longo da vida, influenciado por alterações hormonais, gravidez, período pós-parto e outros fatores. Durante a gravidez, as mulheres têm aproximadamente 5 vezes mais probabilidade de desenvolver um coágulo sanguíneo, sendo que o risco permanece elevado mesmo após o parto. Agora na rua Santa Luzia, no centro do Rio, céu nublado. Temperatura de 27 graus.
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2: E segue o show do Clóvis Monteiro, o motivo.

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6: Meu amigo Emerson Luiz, ouvinte, repórter Tupi.
7: Bom dia, Clóvis. Bom dia, meu querido. Aqui quem fala é o Emerson de Campo Grande. Clóvis, o tempo está meio nublado e o trânsito na Avenida Brasil, sentido Zona Oeste, está um pouco tumultuado. Jacaré, Jacaré, na altura de Barros Filho. Clóvis Monteiro do Céu, a pergunta é a seguinte: eu queria saber se o Emerson é bonito ou se ele é feio. Essa é a minha pergunta. Forte abraço, meu querido.
6: Eu não entendi. Eu não entendi. Quem quer ver? O que, que ele perguntou? Se o Emerson, ele que tá falando, é bonito ou feio? Não sei. Manda uma foto pra gente fazer aí, bota no pilão aqui, a gente faz um julgamento aí. Vamos lá, são 10 e...

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o piano, por favor. Olha que coisa impressionante, gente. Durante muito tempo, sem revelar a identidade, um idoso, um senhor, deixava $100 no balcão de uma farmácia e combinou com o rapaz da farmácia lá que aquele dinheiro é para ajudar quem aparecesse na farmácia com dificuldade para comprar um remédio necessitado. Durante quase 10 anos, o americano Rowdy Childress ajudou de forma anônima pessoas que não tinham dinheiro para comprar medicamentos. Durante 10 anos, em quase 10 anos, o que acontecia? Uma vez por mês, o seu Rowdy deixava $100 para que a farmacêutica, o nome dela é Brooke, ajudasse os clientes mais necessitados. O senhor, que fazia isso há quase 10 anos, adoeceu e contou para a filha o que ele fazia. E ela continuou fazendo o mesmo. Ele faleceu e no sepultamento a filha contou a todos sobre o gesto do pai. Depois da revelação, várias pessoas começaram a procurar a farmácia para contribuir com recursos próprios, imitando o gesto do Rowdy Childress. Familiares, vizinhos e antigos beneficiários queriam dar continuidade àquela iniciativa positiva, solidária do seu Rowdy. A farmácia criou então o Fundo Rowdy Childress para ajudar pessoas que não conseguem pagar por seus medicamentos.

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1: Me chamo Cláudia, quero muito te agradecer por esse tratamento maravilhoso que minha mãe está tomando. Hoje faz 18 dias que minha mãe mudou de vida. Ela tem fibromialgia, hérnia de disco, bico de papagaio. Ela voltou a sorrir, tá conseguindo andar sem a ajuda das muletas. 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
0: E agora sim, Andrei Andrade, bom dia!
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0: voltamos. Aniversariante do dia, nosso amigo querido.
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0: No palco da Tupi.

vídeo do Fagner. Esse vídeo tá chegando nele agora, pelas mãos do Tony Nunes, nosso amigo comum. Ô Fagner, na Tupi, você tá sendo homenageado pelos seus 77 anos. É, eu sei que você tá no Rio, tem show no Rio de Janeiro, não é? Raimundo Fagner Cândido Lopes, nasceu em Oroz, Fortaleza, Ceará, 13 de outubro, 49. Produtor musical, cantor, compositor, ganhou projeção nacional em 1971 com a música Mucuripe, do Belchior, não é, Fagner? Sobe som! Entre seus sucessos tem aquele clássico Canteiros, Borgulhas e Amor e essa.

0: Boa, querida, fofinha, fofuxa, dona Bete.
1: Bom dia, Clóvis Monteiro, meu narigudo mais que favorito. Vamos lá, pulando de um cantor pra outro, pulando o Fagner pro Ney Mato Grosso.
0: Manda um beijo pro Fagner. Humaniza a sua relação. O Fagner tá ouvindo a gente. Fala com essa galera toda aí, por favor, dona Bete.
1: Fagner veio aqui na rádio pagar o almoço pra mim, menino. Feliz aniversário, parabéns, tá? Muita saúde. Agora pulando do Fagner.
0: Puta, é verdade que a senhora fez uma promessa até o fim do ano para emagrecer, e que se a senhora não emagrecer, a senhora quer que o santo engorde todas as suas amigas, é verdade?
1: É verdade.
0: Então, e aí, então, qual é a fofoca?
1: É, vou pular pro Ney Mato Grosso, que tá com 85 anos, aí ele abriu o jogo essa semana, falou sobre a vida amorosa, ele revelou que já teve várias paixões, muitas mesmo, mas ele disse que não suporta casamento.
0: Ele quem?
1: É, o Ney Mato Grosso, falou, casamento pra ele jamais, nada de botar anel no dedo, bambolê de dedo jamais, ele falou que gosta aí de namorar. Ele gosta de ter alguém pra pegar de vez em quando, mas esse negócio de ficar dando satisfação é o que faz ele ficar enjoado e termina logo. Aí ele ainda finalizou com chave de ouro. Adorei a frase dele. Sempre gostei da safadeza. Adoro uma cerveja com isso. Ó, Ney Mato Grosso, 35 anos, ó.
0: Olha ele aí, ó. O palco da Tupi.
1: Ele revelou também, Clóvis, que o grande amor da vida dele foi o Cazuza. Foi o
0: todo mundo que sabe, balançou com ele. Revelou, todo mundo sabe.

0: adianta, quando ele fala que é homem, ninguém acredita, é impressionante. Você sabe, dona Beth, qual é a diferença do homem de antigamente e do homem de hoje? Dizem, sabe qual é?
1: Não sei.
0: Mas tenta, pensa um pouquinho, ué.
1: É, o homem de hoje em dia é bifásico.
0: Não, de ontem primeiro.
1: É, o de ontem ele se esconde dentro do armário. O de hoje ele já pula pra fora do armário.
0: Não tirou isso, meu Deus do céu.
1: Antigamente
0: o homem de antigamente dava aliança. Era romântico, via mulher assim, dava aliança. Hoje?
1: Ah, ele dá o anel.
0: Que isso, garota?
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Garfunkel. Simon tá fazendo aniversário hoje, é o Paul Simon. Paul Simon faz 85 anos. Há quanto tempo a gente ouve esse sucesso, né? Isso aí foi trilha de filme. Paul Frederick Simon nasceu em New Jersey, Estados Unidos, em 1941. Ele é cantor? É cantor. É compositor, é guitarrista. Ficou mundialmente famoso nos anos 60 ao lado do amigo de infância Art Garfunkel, formando essa dupla responsável por grandes sucessos como essa música de Boxer. E em carreira solo, Paul Simon acumulou dezenas de prêmios, incluindo 12 Grammys, o Oscar da música, e entrou pro Rock and Roll Hall of Fame.

0: 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Essa é o Wallace, esta é a Tupi, aquela velha Tupi do AM 1280, lembram? Hoje tá aí na internet. RadioTupi.com. RadioTupi.com, vai lá. Estamos no YouTube, viu, gente? Acompanha a gente aí. Você tá ouvindo a Tupi aonde? Fala comigo. Manda um zap de voz aqui, um áudio. 21 Rio de Janeiro, 980-188880. Aqui, se você quiser seguir o Wallace Martins lá no Instagram, ele tem um monte de orientação para quem quer conhecer a sonoplastia de rádio e tudo mais. Vai lá que ele explica melhor. É difícil explicar o rádio. Procura lá, arroba o Wallace Martins. O Wallace tem dois L's, não? É? O Wallace com dois S's, dois L's? É com dois L's só, tá bom. Agora são 10h51 do Rio de Janeiro. Girando a bancada, vamos lá. Felipe Melo, uma informação, por favor.
1: Olha, Clóvis Monteiro, o banqueiro, ex-dono do Master, o Daniel Vorkar, todo mundo já sabe, já foi mais do que falado sobre as festinhas que ele organizava com modelos que vinham até do leste europeu. Mas agora a investigação da Polícia Federal continua analisando tudo que está nos celulares, quatro celulares foram apreendidos. Descobriu mais uma coisa: Daniel Vorkaro queria montar uma agência de garotas de programa aqui no Brasil. E ele chegou a trazer russas, ucranianas, venezuelanas, argentinas e polonesas. E nas trocas de mensagens com pessoas que trabalhavam para ele, Daniel Vorkaro ainda dizia: tem mais alguma ainda aqui no Brasil? Recebeu com resposta: tem três refugiadas da Ucrânia. Aí ele escreveu: tem que sobrar uma refugiada para mim. E em outras mensagens ele dizia: olha, passei um final de semana com a creche, que era como ele se referia às meninas que eram mais novas, não se sabe ainda se menores de idade ou não. E aí ele disse assim: eu queria ter, na verdade, dois órgãos sexuais, porque foram muitas festas. Essa é mais uma revelação relativa ao banqueiro Daniel Vorkaro. Clóvis.
0: Bom, vamos ao conselho da Dona Beth. Dona Beth, uma personagem criado pelo genial Jean Vinês, aqui no programa. Qual é o conselho para a família Tupi, Dona Beth?
2: O avinho hoje é para os casais que estão brigando, se estranhando por causa de política. Lembre-se de uma coisa: independente de quem ganhar, ser corno não dá direito à Bolsa Família.
0: Olha o outro aí, olha o outro, mexendo com coisa séria. Agora são 10h52. Você sabe, ontem foi dia da criança, não foi? Foi ontem, né? Dia da criança. Aí eu tava pensando o seguinte: como é que seriam? Vai vídeo, vai áudio agora, tá? Atenção. Canções famosas, infantis, tratando de temas de hoje. Porque quando a gente é criança, a gente tem uma expectativa da vida. E quando a gente é adulto, né, a gente se depara com os boletos da vida, com aquelas dificuldades de adulto. Como é que seriam as cantigas infantis famosas, trazendo nas suas letras conflitos da vida adulta? Seria mais ou menos assim, ó. Som e imagem, por favor.
3: Cantigas infantis com conflitos da vida adulta.

0: 54 do Rio de Janeiro. Acordei 13h30 da manhã, viu, dona Beth? Ah. E aí me veio uma verdade, assim, um insight, sabe? Aquela coisa que vem, joga na cara da gente. Cheguei à conclusão, olha só, o Chibiu, sabe o Chibiu?
1: Sim, sim.
0: Só para de trabalhar quando a dona morre.
2: É verdade. Mas

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1: Olá, gente, muito bem, bom dia, 11 horas em ponto na minha querida capital alencarina Fortaleza, para todo o meu estado do Ceará. A partir de agora estamos no nosso Dion 1200, estamos também no Dion da 90.5 lá de Praiana FM de Capuí, AM Liberdade, Boa Viagem, Aracati, Fortim, Taissaba, todo o meu litoral leste, desculpa, e também para as nossas cidades que têm nossas redes afiliadas no Conecta Ceará. Sejam bem-vindos, muito obrigado pela companhia. A partir de agora estamos para milhares de ouvintes também na nossa rede social, YouTube, canal que você pode se inscrever e compartilhar, também pode deixar o like e comenta. Ajuda muito o nosso canal. E também estamos no Instagram, Facebook e, claro, no nosso RádiosNet ou aplicativo no seu telefone, tá bom? Obrigado pela companhia, a partir de agora vamos ficar juntinhos até meio dia. Estava com muita saudade de você, há uma semana, logo depois do processo eleitoral, não tínhamos tido a oportunidade de estar aqui com a gente, mas agora estamos retomando o nosso trabalho. Obrigado, Marquinhos. Marcos Raulino, nosso operador de áudio, levando imagem e som em alto padrão para você. Hoje é uma terça-feira, 13 de outubro, hoje é o dia de número 286 do ano. E aí, no calendário gregoriano, agora ficam faltando 79 dias para terminar o ano de 2026. Hoje tem datas comemorativas pelo mundo afora. Comemora-se o Dia Internacional para a Redução de Catástrofes, Dia Mundial do Escritor, parabéns àqueles que usam as palavras para transmitir seus sentimentos e contarem suas histórias, e Dia Mundial da Trombose, ainda uma doença que afeta milhões de pessoas no mundo inteiro. Aqui no Brasil, comemora-se o Dia Nacional do Fisioterapeuta, parabenizar a esse profissional importantíssimo na reabilitação de pessoas que têm problema de articulação, musculação e também de quebra de osso. Hoje é dia do terapeuta ocupacional,

litúrgica da Beata Alexandrina de Balazar. Bom, bom dia para você, obrigado pela companhia mais uma vez, obrigado Marquinho aí pela sua competência de nos levar ao ar aqui nessa conexão. Gente, estamos aí há pouco menos de 15 dias para as eleições. Estamos vivendo um momento de judicialização de uma campanha eleitoral jamais vista nos últimos tempos, uma onda de ódio, de discriminação, de fanatismo, enfim, uma série de consequências que as nossas eleições tomaram rumo de 2018 para cá. Coisas que não aconteciam na nossa democracia, e hoje estamos vivendo essa avalanche de ameaças, de ódio, de rancor, de violência, que tudo isso você está vendo aí acompanhando a gente. E a gente sabe que dentro desse padrão do fanatismo, da mistura de religião com política, acaba que leva para um contexto que nós já sabemos o que está acontecendo. Púlpitos de igreja se tornando palanque eleitoral, púlpitos de congresso se tornando em culto religioso, e com isso deixando as pessoas cada vez mais odiosas umas com as outras, porque não entende a opção pelo outro, pelo o contraditório. E aí há uma consequência muito grave em relação a esse comportamento. Você pode até não gostar, estar insatisfeito com as coisas, mas você não pode perder o seu senso de razão, de discernimento. Você pode não gostar de uma coisa, mas você pode ter o entendimento de que aquilo ali pode melhorar, apesar do que está funcionando já é bom. E não apenas odiar porque alguém diz para você odiar. Nossas convicções, nossas razões não pode se submeter a fanatismo e a idolatria. Assim, muitas democracias se perderam e morreram mundo afora. Eu digo isso com toda tranquilidade. Nós estamos correndo um risco muito grave de perdermos a nossa democracia. O país já foi redemocratizado. Quando o candidato diz que vai fazer uma redemocratização, que tem maioria no Congresso para mudar a Constituição. Para mudar a Constituição, até que ponto isso pode ser ruim? Até que ponto isso pode ser muito prejudicial para todos nós? E aí vem uma consequência mais grave, quando você deixa de eleger, por exemplo, um candidato a deputado estadual, federal, senador, vereador, prefeito, governador, que não vai mais lhe representar. Eu estou me referindo agora a Icapuí. Icapuí hoje vive um momento de dificuldade com termo de representatividade no Congresso Nacional. Temos a Luziane, temos o Cid Gomes, que são senadores ponderados, sensatos e que podem ajudar muito o Estado do Ceará, mas num contexto de Estado. Icapuí perdeu muito com a falta de sensibilidade de dar a expressiva votação a um parlamentar que dedicou a sua vida nesses últimos 20 anos, dedicado a ajudar essa cidade a colocar dinheiro público nos principais eventos de equipamentos, de obras, de desenvolvimento, de estrada, de educação, de saúde. Tudo isso nós vamos perder. E eu não estou aqui fazendo lamento porque o deputado José Ayrton deixou de se reeleger. Não é lamentar. É muito mais do que isso. É você analisar o processo de 4 anos que nossa cidade de Icapuí deixará de receber as principais emendas para obras estruturantes que uma prefeitura precisa para trazer qualidade de vida para seus habitantes. Quem é que vai correr atrás dos deputados que foram votados aí em Icapuí e que foram reeleitos, por exemplo? Vão atrás do André Fernandes? Vão atrás de uma Roberta Pessoa, né? Daqueles que foram votados por aí, pelos seus cabos eleitorais, quem vai atrás disso? Quem vai buscar esse dinheiro agora? Quem vai terminar as obras estruturantes?

0: quem vai dar a verdadeira atenção pela sua cidade natal, seu rincão, que projeta as pessoas para a política, como é o caso do nosso deputado José Ayrton Cirilo. Há quem comemore porque não gosta do Zé Ayrton, há quem comemore porque não gosta do PT, há quem comemore porque não gosta do Lula. Mas isso tem uma perda irreparável. Durante 4 anos, nós podemos viver um ostracismo, principalmente na esfera federal, quando se tem uma ideia de cortar bilhões de reais em investimentos sociais. Deputado Zé Ayrton deixa de se reeleger por uma vontade popular e aceita, ele aceita o resultado das urnas, porque é um democrata, porque é um homem que entende o recado das ruas. Mas Icapuí deixa de ter a sua representatividade direta no Parlamento Federal, onde a destinação de verbas públicas, de emenda parlamentar, emenda de bancada, tudo isso vai ser sentido por cada um de nós icapuienses que vai esperar por um dinheiro de investimento que não vai chegar. Não vai chegar. Ah, mas ele foi o mais votado em Icapuí. Sim, por uma obrigação de reconhecimento, de gratidão. Mesmo assim, não houve um esforço unificado para que ele tivesse uma maioria absoluta bem maior do que teve. E eu falo isso com toda tranquilidade, porque todo mundo sabe a minha relação direta com essa cidade, apesar de estar distante de muito tempo por conta de problemas de divergências políticas, de brigas políticas, mas eu sempre acompanhei, sempre estive perto das informações voltadas para os investimentos que essa cidade recebeu do deputado federal José Ayrton. Vai finalizar seu mandato, evidentemente pode ainda destinar recursos a ver como vai ser o resultado da eleição para presidente, mas ainda há uma responsabilidade do deputado, porque ama essa cidade, porque ama seu povo, porque sabe o quanto contribuiu para a cidade de Aracati, de Icapuí, das regiões onde ele esteve presente, trabalhando com as ideias de desenvolvimento, de educação, de saúde, para todos os seus cearenses. Mas, enquanto isso, a gente sabe que há um reconhecimento da derrota, porque não conseguiu o sufrágio, mas ele agradece. Ele agradece. Ele sabe, ele reconhece todos aqueles que acreditaram na sua capacidade. E o Zé Ayrton chega aqui agora para agradecer aos mais de 70 mil votos que ele conseguiu nessa campanha, viajando, trabalhando, falando, tentando convencer. Mas o povo, muitas vezes, a democracia, muitas vezes, nos dá o resultado inesperado, apesar de respeitar a opinião da maioria. Vamos ouvir o que o deputado federal Zé Ayrton tem a dizer sobre os votos que recebeu em toda essa campanha eleitoral. Não se reelegeu, mas agradece a confiança pelo seu trabalho e pela sua atuação parlamentar. Fala, Zé Ayrton.
1: Olá, meus amigos, minhas amigas. Venho aqui fazer um agradecimento muito especial a cada um de vocês que se dedicou, que trabalhou, que votou na minha reeleição para deputado federal. Foram 70.817 votos e eu fico extremamente agradecido e honrado com o apoio e a confiança de cada um de vocês. Por isso, quero aqui dizer da minha alegria de, mesmo não tendo sido reeleito, mas contar com a confiança e o apoio de cada um de vocês. A luta continua. E agora é nós mobilizarmos para garantir a reeleição do presidente Lula, que é decisiva para a soberania e para a democracia no Brasil. Por isso, muito obrigado de coração, que Deus Nossa Senhora abençoe cada um de vocês, contem conosco, estamos juntos, e no dia 25 de outubro, é 13 Lula, mais uma vez.
0: Bom, é isso, né? a capacidade de reconhecer a todos aqueles que retribuíram com o número 1333 do deputado, que acreditaram mais uma vez que ele pudesse continuar ajudando a todos os municípios cearenses, a todo o estado do Ceará, até o nosso país, voltando matérias importantes, uma voz que levou para todo o país a sua sabedoria política, seu comportamento, a sua ideia política de que é soberania, do que é democracia, do que é representatividade, mas o jogo tem desses resultados. E uma coisa eu já dizia aqui, você lembra muito bem, a gente já falava isso aqui em comentários anteriores: ah, mas se o Lula perder a eleição, como é que vai ser? Ele não vai tentar golpe, ele vai aceitar o resultado da urna. Eu dizia isso aqui há muito tempo atrás, você lembra? O que não aconteceu em 2022? O que não aconteceu em 2022? Quando Jair Bolsonaro, ainda presidente, tentou dar um golpe, planejou matar o presidente eleito, naquela época, pelas urnas, não aceitando o resultado do que deu ao Lula a vitória para presidir esse país por 4 anos. Mas Zé Ayrton sabe disso. Ele tem essa convicção de que não haverá nenhuma condição de se que não aceite o resultado da eleição. Principalmente o Lula, que sabe-se que se despede da sua vida pública, deixando esse legado de cuidado com os mais pobres, de cuidado com a soberania, de cuidado com as políticas sociais. Mas nem sempre o resultado são aqueles que se espera. Segundo turno vai acontecer daqui a mais alguns dias, 12 dias, dia 25, os brasileiros voltam às urnas. E vamos ver como é que vai ser a vontade popular. Se vamos voltar, né, a tempos tenebrosos, se vamos voltar a tempo de fome, de pouco investimento do Estado, ou se vão querer continuar com o que hoje é a política atual nesse país. Mas é isso. O lamento agora não é em forma de choro. O lamento agora é em forma de preocupação, porque nós realmente estamos numa iminência de pensar que nossa democracia pode sofrer muito. E isso é uma condição realmente que temos que estar atento a isso. São agora 11 horas e 15 minutos, 11 e 15 da manhã. Vamos trazer agora para você o nosso giro de notícias. O Aperto Notário traz os principais fatos dessa terça-feira, dia 13, e hoje é dia de Nossa Senhora de Fátima. Há também hoje manifestações ali na 13 de maio em prol da nossa santa querida Mãe de Jesus. Vamos ao nosso notícia do giro de notícias. O Aperto Notário traz os principais fatos desta terça-feira.
2: Terça-feira, 13 de outubro de 2026. Este é o Giro de Notícias. Eu sou Norberto Notário e você acompanha os destaques do momento. O presidente do Tribunal Superior Eleitoral recebe hoje os advogados das campanhas de Flávio Bolsonaro, do PL, e Luiz Inácio Lula da Silva, do PT. O encontro foi convocado por Cássio Nunes Marques após uma sequência de decisões da corte tomadas a pedido dos dois lados, que geraram divergências. Os senadores devem votar amanhã em primeiro turno a proposta de emenda à Constituição que reduz a jornada máxima de trabalho de 44 para 40 horas semanais e garante 2 dias de descanso remunerado por semana sem redução salarial, a chamada escala 6x1. O texto já foi aprovado pela Câmara dos Deputados e pela Comissão de Constituição e Justiça do Senado. Para avançar, a proposta precisa receber ao menos 49 votos favoráveis entre os 81 senadores. O ministro da Fazenda, Dário Durigan, se reúne na manhã de hoje com entidades de diferentes setores da economia para tratar do imposto seletivo. O tributo entra em vigor no ano que vem. O imposto seletivo foi criado a partir da reforma tributária para desestimular o consumo de bens e serviços considerados prejudiciais à saúde ou ao meio ambiente. Um micro-ônibus capotou na madrugada de hoje na rodovia Professor Francisco da Silva Pontes, em Itapetininga, no interior de São Paulo, deixou 3 pessoas mortas e 14 feridas. Segundo a Agência de Transportes do Estado de São Paulo, o veículo saiu de Capão Bonito em direção a Jaú, quando o motorista perdeu o controle e saiu da pista. Morreu nesta segunda nos Estados Unidos, aos 34 anos, o ator R.J. Mitch, que ficou conhecido por interpretar Walter White Jr. na série Breaking Bad, filho do protagonista. A informação foi confirmada pelos representantes do ator. A causa da morte não foi divulgada, mas o corpo passará por autópsia. No complemento da 30ª rodada do Brasileirão, o Atlético Paranaense goleou a Chapecoense fora de casa por 4-1. Outro jogo de muitos gols foi Bragantino e Cruzeiro. A equipe paulista bateu a Mineira por 4-2 em casa. No Couto Pereira, o Curitiba ficou no empate com o Botafogo, 1-1.
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0: Muito bem, então aí para você os principais fatos desta manhã de terça-feira, na voz do Alberto Notari, atualizando a gente com os principais fatos de hoje, terça-feira, 13 de outubro, ano 2026. Quem já está comigo é o seu Amaro Damasceno, já foi aí feita a troca aí dos nossos sentinelas. Um abraço, Amaro, obrigado mais uma vez pela contribuição e pelo seu trabalho, desculpa, de levar aos nossos ouvintes nosso sonho, não. Desculpa, gente. Houve aqui um engasgo. O nosso sonho e também a nossa imagem para todos que nos acompanham aqui na Clube AM 1200. Muito bem. Vamos falar de política econômica, porque isso tem muito a ver com as ideias de o que será feito diante dos investimentos sociais que nós temos acompanhado dos dois candidatos à presidência da República. Um defende ainda, apesar de que é uma política de preocupação, a dívida pública, o ajuste fiscal, né, do governo, as contas públicas têm que ser ajustadas, mas aí existe um lado que o Estado, como poder constituído, atende a uma certa quantidade de recursos, que é o nosso PIB, que é a produção de todas as riquezas que é produzida no país, e num percentual de 2 a 3% do PIB, há um investimento nos programas de ideia social, que todos já conhecem, Minha Casa Minha Vida, ProUni, Pé de Meia, que mais aí que a gente pode falar do que representam os projetos sociais, Bolsa Família, né? O Vale Gás, enfim. São situações que a gente sabe que o Estado assiste as famílias mais pobres com esses recursos e investimentos em áreas sociais, né? Que é o que o Estado tem como dever e obrigação de assistir os mais pobres. E dentro desse aspecto, nós sabemos que existem duas ideias de política econômica que estão sendo apresentadas pelos candidatos que estão disputando a presidência da República. E há uma dúvida, né, de um plano secreto, né, de economia, que já foi feito isso um tempo atrás, com a ideia de visão econômica que o Estado não tem que se preocupar, né, com todo esse aspecto de investir e de pagar BPC, de pagar aposentadoria, reajustado, enfim. Mas antes disso, vamos chamar um comercial aqui do governo do Estado. Nós vamos saber aqui qual é o release do nosso Estado, propaganda do nosso governo do Estado. E o Elmano, né? Parabenizar o Elmano pela vitória no primeiro turno, né? Ciro Gomes não esperava esse baque dessa vitória do PT aqui no Estado do Ceará. E com isso a gente vai ouvir agora o recado do governo do Estado aqui no nosso Conecta Ceará.

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4: Muito bem, de volta agora, são 11 horas e 23 minutos. Tá bem com Icapuí, um abraço a toda a minha querida cidade de Itorânia. Rapaz, saiu também agora, fiquei feliz, fim de semana, colocaram lá, né, a placa da baleia jubarte, né, que marcou aí o fim de semana de outubro com aquela baleia que encalhou aí no litoral da Praia da Redonda, e foi feito um monumento lá no local onde a baleia está enterrada, e daqui a mais alguns anos, né, a gente vai ver como é que vai ficar toda aquela parte de tirar a baleia, né, de exumar os ossos da baleia para formar era toda ela com toda a sua consistência óssea para fazer o monumento de estudo, né, da baleia jubarte que encalhou morta lá na Praia da Redonda em Capuí. Esse fim de semana foi colocado lá o monumento, né, feito com placa de zinco pintada, muito bacana, para colocar, né, e também marcar o local aonde a baleia foi enterrada quando foi removida da Praia da Redonda. Bacana, parabéns à iniciativa de todos aqueles que criaram este monumento. Bom, voltando aqui ao nosso assunto e falando aqui de plano econômico, se o nosso amigo Anísio aí chegar para conversar com a gente pode abrir o canal para ele imediatamente, tá bom? Obrigado aí pela atenção. Bom, falando aqui do plano secreto de economia de Flávio Bolsonaro, ele disse que vai cortar 250 bilhões de reais do orçamento público para enxugar as contas, para reduzir taxa de juros, para poder voltar a ter a taxa de crescimento que o Brasil precisa. Não tenha dúvida que é um recurso que, se conseguir fazer para que economize-se esse valor, evidentemente vai ter, né, um resultado econômico das contas públicas excepcional. A grande questão é o que isso representa. Tirar 250 bilhões de reais é diminuir o investimento em farmácia popular, aonde você vai pegar o seu remédio gratuitamente, principalmente as pessoas que usam remédio de uso contínuo, pressão alta, diabetes, né, coração. Ou também vai cortar o BPC, que é o benefício da prestação continuada, que assiste idosos a partir de 65 anos que nunca contribuíram, mas que são assistidos com esse BPC. Crianças autistas, né, que tem toda essa função de receberem pessoas com deficiência. É uma pergunta que se faz, né, porque os programas sociais, eles são assistidos com o dinheiro arrecadado com o que é do investimento social. 250 bilhões de reais de um custo que é feito para atender socialmente a população mais frágil e mais vulnerável desse país, nós já tivemos experiência disso. Nós já vimos pessoas na fila de frigoríficos pegando carcaça de osso. Nós já tivemos o Brasil de volta ao mapa da fome, onde pessoas viviam que não tinham nada para comer. Nós já vivemos um momento de que as pessoas que tinham o sonho da casa própria, que houve uma queda no investimento do Minha Casa Minha Vida, que ficou praticamente zero, sem nenhum financiamento. Ficamos sem uma farmácia popular, muitas fecharam pelo Brasil afora. Então, dentro desse aspecto dessa economia, que hoje esses projetos sociais em vigor e que tem o investimento constante, né, de políticas públicas, como é que vai ser a partir de agora com a ideia do tesouraço que os economistas dizem que tem que cortar as contas públicas para poder fazer o ajuste fiscal? Por que que não cortam? De onde vão cortar? Não falam de onde vão tirar, de onde vão economizar. É na educação? É na saúde? É nos benefícios sociais? É na política habitacional? Então essas perguntas, elas não podem deixar de serem feitas àqueles que apresentam, que vão dar a continuidade desses projetos, que hoje levam um custo do governo com a sua dificuldade do ajuste fiscal, mas que investe sem prejudicar os mais pobres. E o pensamento dos economistas, do mercado, é exatamente reduzir todos esses investimentos nessas áreas sociais. Já foi dito, tem gente que defende que o BPC não deve ser pago a ninguém, porque ninguém nunca contribuiu, e que é um problema de quem não contribuiu, que se vire. Tem gente que não quer indexar o reajuste do salário mínimo pela inflação, porque diz que isso quebra o Brasil. Tem gente que não quer a indexação do seu salário mínimo como aposentadoria, a inflação, para você ter a reposição do seu salário, e tem gente que defende que isso não é para acontecer. Então, esse plano secreto de economia apresentado pelo candidato à presidência traz uma preocupação enorme para o contexto social. Você que está me ouvindo, você que recebe seu BPC, você que tem filhos autistas, mães que recebem o benefício, você que tem programas sociais, você que está incluído em programas sociais do Bolsa Família, se esse corte de fato de 250 bilhões é a ideia de cortar esses investimentos, mas não dizem da onde vão tirar, da onde vão repor esse dinheiro, como é que vão economizar isso? É tirando o dinheiro das emendas parlamentares? Duvido. É tirando dos benefícios dos seus salários, por exemplo, dos parlamentares? Duvido. É tirando dos penduricalhos do sistema judiciário brasileiro? Duvido. Vão tirar dinheiro dos benefícios que toda classe política tem, que é pago entre salários, entre verbas parlamentares? Não vão. Não vão. O grande problema desse plano secreto econômico de tesouraço, de economia, de reduzir 250 bilhões, isso vai afetar a quem, gente? Isso vai alcançar a quem? Nós tivemos experiência de passar 4 anos sem reajuste salarial dos aposentados. Tem gente que quer tirar os benefícios porque isso diz que é despesa desnecessária. A ideia de pensamento econômico é fazer um estado mínimo de gastos sociais, mínimo, para atender aos quesitos e aos requisitos daqueles que investem com o dinheiro público e são capital privado. Você já parou para pensar nisso? Você já perguntou àqueles que defendem o plano econômico do candidato da onde vão tirar essa economia de 250 bilhões de reais para enxugar a máquina pública? Você sabe quantos bilhões são dados de emendas parlamentares? São mais de 65 bilhões. Será que vão tirar deles? Não vão. O ajuste fiscal vai ser aonde a corda é mais fraca. Ah, mas você está dizendo que o Brasil deve continuar endividado, deve continuar com as suas contas públicas e o ajuste fiscal com o risco? Não, não estou falando nisso. O arcabouço fiscal deve ser mantido com responsabilidade fiscal para poder o Estado ter a condição de arrecadar e poder gastar. Não se gasta mais do que se arrecada. Isso é notório, isso é matemática. No seu orçamento familiar é assim. Você não gasta mais do que você ganha. Se você fizer assim, acumula-se uma dívida enorme e você entra numa bola de neve e que você não vai conseguir sair. Mas a pergunta é simples: como é que um candidato que diz que vai economizar 250 bilhões, que não quer redução da escala 6x1, quer que você continue trabalhando até... Tem gente que defende 7 dias por nenhuma folga e que você negocie com seu patrão uma hora trabalhada. Tá bom, beleza, isso é liberdade do empregado? Vamos crer que sim. Mas você acha que o seu patrão vai aceitar você num movimento que não tem um movimento satisfatório do dia? Você acertou lá você trabalhar 8 horas por dia. Se você chegar no seu trabalho e não tiver movimento para você ficar 8 horas por dia, ele vai deixar você lá para ganhar sem produzir? Você já parou para pensar nisso? E o seu fundo de garantia, e a sua, seu 13º, e as suas férias proporcionais, as suas férias, quem é que vai? Vão querer economizar do patrão toda essa despesa e botar na mão, e botar no bolso de quem? É um plano secreto que nós não sabemos como é que vai ser. Então o Estado pode perder essa capacidade de investimento social. Faça essa pergunta para aqueles que defendem essa ideia de economia para o nosso país. É importante. São 11h34, 11h34 da manhã. Vamos trazer mais informações? Lula e Flávio Bolsonaro ontem estiveram presentes em homenagens à Nossa Senhora Aparecida, a padroeira do Brasil. A reportagem agora no nosso Conecta Ceará.
5: O feriado de Nossa Senhora Aparecida, padroeira do Brasil, foi marcado também pela presença dos dois candidatos à presidência da República em celebrações religiosas nesta segunda-feira, dia 12 de outubro. Em Brasília, o presidente Lula, do PT, participou de uma missa na capela do Palácio da Alvorada. Ele estava acompanhado da primeira-dama Janja, ministros e aliados políticos. Após a celebração, Lula falou sobre a importância do respeito entre as diferentes religiões e afirmou que Nossa Senhora Aparecida vem sendo ofendida por alguns religiosos. Segundo o presidente, ninguém é obrigado a seguir a mesma crença, mas o respeito precisa prevalecer.
6: Esse pequeno ato religioso que nós fizemos aqui para homenagear o Dia das Crianças e o Dia de Nossa Senhora Aparecida. Sobretudo num instante em que a Nossa Senhora Aparecida é ofendida por alguns religiosos que não querem respeitar a religião dos outros. E esse gesto é para a gente poder mostrar que um país civilizado, um país harmônico, um país democrático, ou seja, cada um segue a religião que quiser. Como eu sou daqueles, sabe, que tenho na Nossa Senhora Aparecida uma referência da minha espiritualidade e da minha fé, esse gesto foi muito importante para mim e é muito importante para o povo católico brasileiro.
5: Já o senador Flávio Bolsonaro, do PL, também participou de uma missa na capital federal, desta vez na Catedral Metropolitana de Brasília. Ele esteve acompanhado da esposa Fernanda Bolsonaro e do candidato à vice-presidência, Alfredo Gaspar. Após a missa, Flávio Bolsonaro falou.
7: Em frente aqui à catedral, hoje vim aqui a convite do Dom Paulo, em respeito aí a fé de milhões de brasileiros, e fiquei muito feliz que no dia de Nossa Senhora Aparecida é o dia que eu tô novamente autorizado a visitar o meu pai, vítima de uma injustiça. Então aqui hoje é só para agradecer a Deus, agradecer, né, a todo mundo que está orando, que está rezando pelo nosso Brasil. E como eu disse ali dentro algumas vezes, está na mão de Deus.
5: A presença dos dois candidatos nas celebrações acontece em meio à disputa eleitoral e à repercussão de polêmicas envolvendo a padroeira do Brasil. Assim o dia...
4: Bom, tivemos aí um pequeno probleminha com a nossa transmissão. Mas é isso, os dois candidatos estiveram presentes nessas comemorações, né, de Nossa Senhora Aparecida. A polêmica de que há pastores, né? Aqui não estou me referindo a nenhuma especificamente religião protestante, pentecostal, não é isso, é o pensamento de alguns que se dizem pastores cristãos e que querem, né? Já polemizaram muito com essa questão de Nossa Senhora Aparecida, que hoje é atual e é a padroeira do Brasil. Bom, deixando isso de lado, os candidatos continuam com suas agendas. Hoje haverá uma reunião importante com o TSE, o presidente do TSE, que tem sido também causa de divergência entre os ministros do Tribunal Superior Eleitoral, com algumas decisões tomadas pelo Cássio Nunes. E hoje o presidente do TSE convocou a parte jurídica das duas candidaturas para ter uma reunião para definir aí na reta final de campanha, né? Porque houve a polêmica de que o Cássio Nunes mandou retirar do ar, obrigou a Meta a retirar do ar uma página de WhatsApp chamada Exército do Lula, que estava sendo acusada de estar promovendo notícias falsas contra o candidato Flávio Bolsonaro, que foi provado que não foi e que não houve nenhum. O próprio relatório do TSE divulgou que não havia nenhuma situação de divulgação de notícias falsas contra o candidato adversário do atual presidente da República. Nessa situação, hoje haverá essa reunião com as duas partes jurídicas para ver os ajustes finais. E uma coisa interessante que se diga, né? A gente nunca teve, de uns tempos para cá, tanta judicialização na campanha eleitoral. É incrível. E fazendo aqui só um adendo à fala do candidato Flávio Bolsonaro, não houve injustiça em relação ao pai. Houve uma tentativa de golpe provada com documentos, com toda a parte de investigação que foi feita, e houve sim. E o pai, né, do Flávio, acusado também de ter inclusive planejado o assassinato, né, do presidente e do vice-presidente eleito na eleição passada. Quando se fala em justiça, é uma conotação de que como se fosse feito toda uma parte de que não foi justo o julgamento, que teve o direito da defesa, enfim, isso foi apresentado para toda a sociedade brasileira. Bom, vamos trazer mais informações para você aqui no nosso programa. Olha, o TSE também diverge sobre suspensão da página que dá apoio ao presidente Lula. Quem vai trazer mais detalhes é o repórter Marco Aurélio Franco.
8: Um relatório da equipe técnica do Tribunal Superior Eleitoral, feito por determinação do presidente Nunes Marques, revelou que não foram encontradas publicações com informações falsas no canal Exército do Lula no WhatsApp, coordenado pelo deputado eleito André Janones, da Rede de Minas Gerais. O canal Exército do Lula tem mais de 3 milhões de inscritos. O objetivo é compartilhar áudios, vídeos e orientações para apoiadores do presidente Luiz Inácio Lula da Silva. A campanha de Flávio Bolsonaro alegou para a Justiça Eleitoral que o canal reproduzia notícias falsas contra o candidato. O relatório analisou as publicações do canal entre os dias 2 e 8 de outubro. De acordo com o documento, parte das mensagens originais de setembro foi apagada a partir do dia 7, o que dificulta a reconstrução do histórico do canal. No domingo, o corregedor-geral da Justiça Eleitoral, ministro Ricardo Vilas Boas Cueva, suspendeu a ordem do presidente da Corte de derrubado do canal e reabilitou o funcionamento. De acordo com o advogado e pós-doutor em direito Antônio Gonçalves, o ministro Nunes Marques extrapolou ao suspender o canal.
9: Extrapolou, porque não é o que diz a regra eleitoral. A regra eleitoral é que diz que se há uma fake news, se há um induzimento a erro eleitoral, você tem que retirar a postagem, não o veículo de comunicação. E nós estamos falando de um canal de WhatsApp. Um canal de WhatsApp é um exercício privado. A derrubada seria a última opção. E nesse aspecto, o ministro relator Cueva agiu com diligência, ele agiu com extrema cautela, porque ele pediu que as partes se manifestassem do porquê dessa propagação de fake news e a comprovação se de fato elas existiriam.
8: A nova decisão é preliminar e deverá ser discutida pelo plenário do TSE. Produção e reportagem, Marco Aurélio Franco.
4: Muito bem, fica muito claro que essa é uma tendência do Cássio Nunes, e aí você fazendo uma análise, supostamente Cássio Nunes, que é ministro do Supremo Tribunal Federal também, que foi nomeado pelo ex-presidente Jair Bolsonaro, pai do candidato Flávio Bolsonaro, e que no momento, né, está presidindo o Tribunal Superior Eleitoral, tem uma ideia de só enxergar um caminho para salvar a própria pele depois dos escândalos, né, dele envolvido com o Daniel Vorcaro, com ligações com o ex-dono do Banco Master. E aí, protagonista do maior escândalo financeiro da história do Brasil, e aí fica claro que o ministro fica nessa tendência de ajudar Flávio Bolsonaro a derrotar Lula no dia 25 de outubro. Porque se ter vetado em junho a divulgação de pesquisa que apontava queda nas intenções de voto de Flávio, daí, no último domingo, dia 11, o pedido e a pedido da campanha do seu, né, candidato Flávio ter determinado a suspensão do canal do WhatsApp, chamado Exército do Lula, administrado pelo deputado federal André Janones, do Rede Minas Gerais, acusando de disseminar notícias falsas, que foi comprovado que não é verdade. O próprio relatório do TSE aponta que não há nenhum indício de divulgação e disseminação de notícias falsas. Então, o pedido, segundo a área técnica do tribunal, carecia de provas. Então, caso alcance seu objetivo, o ministro não vai parar por aí. Está claro isso no seu comportamento. Então, o passo seguinte será julgar a ação que pede a soltura, que está na mão da soltura de Bolsonaro. O caso foi para a relatoria do Cássio Nunes, que está, a defesa do Bolsonaro pede a soltura dele, né, por meio de uma decisão liminar, que ele pode dar, evidente. Se lhe faltar ousadia para tal, levará a ação para o julgamento do plenário do TSE, né, onde se espera contar com a maioria dos votos a seu favor. E aí, com Flávio eleito, o pai dele em liberdade, a obra de Nunes estará completamente ou quase completa. Isso é o que a gente enxerga numa avaliação técnica, jurídica e eleitoral, e política, principalmente. Então, é um novo Senado formado pela votação que tivemos agora, no último dia 4 de outubro, né? Processo de impeachment do Alexandre de Moraes está em curso, isso já está sendo planejado e também todo arquitetado para acontecer, né? E aí, considerado o algoz da primeira família presidencial brasileira, né? Com isso, a gente sabe que, para devolver o poder pela segunda vez a esse clã absolutista que se apossou, né, do aspecto de direita desse país, que tem todas as ocupações de cargos no poder público brasileiro, Senado, Câmara, né, e agora na tentativa de presidência da República. A dinastia da família vai reinar em absoluto, se for, claro, se tiver êxito no segundo turno. E você vê os exemplos de dinastia familiares que foram catástrofes em todos os aspectos ditatorial. Saddam Hussein com seus filhos no Iraque, Síria também, Bashar al-Assad também, a família árabe nos Emirados, e assim vai. Então é impressionante como a gente está refém de uma dinastia familiar que se apossou dessa política de direita, porque antigamente você tinha Fernando Henrique, você tinha Serra, você tinha Alckmin, que disputava uma eleição com a esquerda e direita, e tinha um consenso de democracia desse país. O que hoje nós estamos nessa iminência de estarmos aí correndo esse risco, né, perigosamente. Mas é uma situação que a gente vai acompanhar, estamos acompanhando, né, com toda essa preocupação desses planos secretos, né, dessa dinastia, né. Então a gente fica muito preocupado, porque estamos vivendo um momento de muita preocupação. É assim que as democracias morrem, é assim que o sistema democrático de voz popular acaba morrendo. E pelo voto direto e pelo sistema democrático conseguem derrubar democracias e implementar ditaduras com absolutismo familiar, de ideias e pensamentos fanáticos, e de supremacia. É uma questão a se avaliar. Olha, o Bolsa Família começa a ser pago com um novo valor a partir do dia 19. O repórter Rodrigo Santos tem mais detalhes.
10: O valor do Bolsa Família começa a ser pago a partir do próximo dia 19. A Caixa Econômica Federal vai depositar primeiro para os beneficiários com número de identificação social terminado em 1. O reajuste é de 15,4%. O valor mínimo por família passa a ser de R$ 691. O aumento leva em conta a variação acumulada do Índice Nacional de Preço ao Consumidor. Os depósitos serão feitos de forma escalonada até o dia 30 de outubro, sempre de acordo com o último número do NIS. Dúvidas sobre regras, cadastro e situação do programa podem ser esclarecidas pelo Disque Social no número 121 do Ministério do Desenvolvimento Social. Para mais informações sobre o pagamento e saque, a Caixa também mantém atendimento pelo telefone 111. Da agência de Rádio Mais News, Rodrigo Santos.
4: Muito bem, obrigado, Rodrigo. Então está aí o valor novo do Bolsa Família, reajustado. Vai começar a ser pago no próximo dia 19, com pagamento para todas as famílias que são inclusas no programa social do Bolsa Família. São 11 horas e 48 minutos, faltando 12 minutinhos para o meio-dia. Olha, pressão no trabalho. Isso traz um risco seríssimo para a questão do voto secreto e livre para o nosso país. A reportagem agora no nosso Conecta Ceará.
8: O voto é um direito individual, livre e secreto, mas em muitas situações empregados podem sofrer pressão de chefes e donos de empresas para apoiar determinado candidato. Ameaças de demissão e retaliação para quem tem preferência política diferente, promessas de aumento ou vantagens e exigir participação em campanha são alguns dos exemplos. Um caso aconteceu nas eleições presidenciais de 2022 em uma cerâmica no interior do Pará.
11: Todo mundo aqui, tanto faz ficha, carteira assinada, daqui agora, se o presidente ganhar a eleição, cada um vai ter 200 contos no bolso, é só vir aqui receber na cerâmica no outro dia de manhã, tá bom, pessoal? 200 pra cada um.
8: Até o final do primeiro turno das eleições de 2026, foram registradas quase 1000 denúncias de assédio eleitoral em todo o país. Em Minas Gerais, segundo o Colégio Eleitoral do Brasil, foram 110 denúncias. Uma indústria de calçados de Bom Despacho, na região centro-oeste do estado, foi alvo de uma ação civil pública por causa de um ato de campanha dentro da empresa, inclusive com a participação de candidatos e de uma autoridade política. São Paulo lidera o ranking dos casos de assédio com 158 denúncias. De acordo com o Procurador-Geral do Trabalho, Gláucio Araújo de Oliveira, no chamado chão de fábrica, as pessoas de menor poder aquisitivo são vulneráveis ao poder econômico dos empregadores. Ele explica que na administração pública também existem situações de assédio eleitoral.
12: A gente tem visto as pessoas com receio, né, de perder encargos, ou então uma gratificação, ou então serem deslocadas, né, para uma função com menor remuneração. Geralmente, essas intervenções, patrão ou do gestor público, é no sentido de atingir a remuneração ou uma ameaça de perda de emprego. Quando você está no ambiente de trabalho, você tem um poder diretivo como empregador, ele não é um poder infinito, né, tem limitações.
8: Desde 2023, a Justiça do Trabalho registrou 823 processos relacionados ao assédio eleitoral no país. O uso de ambientes virtuais para a prática de assédio no trabalho também foi identificado em um levantamento feito pelo Centro de Pesquisas Judiciárias do Tribunal Superior do Trabalho. Isso mostra que a pressão política extrapola os limites físicos das empresas. Ocorre também nos grupos de mensagens e nas redes sociais. De acordo com o promotor de justiça do Ministério Público de Minas Gerais, Vinícius Bigonha, é preciso garantir o voto livre de cada eleitor.
13: Garantir a normalidade e a legitimidade das eleições. Um poder econômico ou um poder dessa força de chefia, de comando, ele não pode se sobrepor a essa liberdade do voto. Tanto aqueles do poder público e também aqueles que estão à frente das empresas, que estão gerindo as empresas, não é possível fazer isso, não é possível ter esse tipo de influência e é obedecer à lei.
8: Quem sofrer ou presenciar suspeita de assédio eleitoral pode denunciar ao Ministério Público do Trabalho. Mensagens, e-mails, áudios, vídeos e fotografias podem ajudar na apuração. Em casos com indícios de crime eleitoral ou uso indevido da estrutura pública, também é possível procurar o Ministério Público. Do Ministério Público de Minas Gerais, Marco Aurélio Franco.
4: Muito bem, então tá aí. Essa é, né, a condição da pressão que fazem sobre os empregados, obrigando-os a votarem, né, de forma obrigatória, senão vão perder seus empregos. Isso é crime, isso é assédio eleitoral, denuncie. O voto é livre, secreto, e você tem o direito de escolher quem você quiser. São agora 11h52, olha, gente, vivendo um momento de violência contra as mulheres, principalmente, né, as agressões políticas contra mulheres marcam, né, o mês de luta dessas figuras importantes, que são a maioria das eleitoras no Brasil. Quem vai contar mais essa história é a repórter Carolina Prazeres.
14: Foi no dia 10 de outubro de 1980, quando mulheres se reuniram nas escadarias do Teatro Municipal de São Paulo para um protesto contra o aumento de crimes de gênero no Brasil, que a data se tornou o Dia Nacional de Luta contra a Violência à Mulher. Desde então, a legislação mudou para proteger mulheres vítimas de violência, mas ainda temos muito a reivindicar, inclusive no meio político. Um levantamento divulgado pelas organizações Terra de Direitos e Justiça Global mostra que houve 134 casos de violência política nos 50 dias de campanha do primeiro turno das eleições, um caso a cada 9 horas. Mais da metade das vítimas eram mulheres. A pesquisa mapeia principalmente registros que chegam ao conhecimento público. Estudiosos apontam que existe uma subnotificação desses números. Para Paulo Ramos, sociólogo e coordenador de projeto do AfroSebrap, um dos fatores é o reconhecimento do ato violento em si.
15: É possível, claro, que por isso, por conta do paulatino reconhecimento da violência política como um problema, haja uma subnotificação. Mas isso tende a se superar na medida em que as pessoas se tornam mais conscientes dela.
14: Ramos também fala que existe outra razão, que seria a ideia de que a vítima sofra uma nova violência caso denuncie.
15: Mas é claro que isso é sempre uma contabilidade que cada vítima fará, sabendo ter a sua experiência, sabendo lidar com o problema, a partir do momento em que ela entende que expor a violência política vai trazer mais prejuízos a ela. Em geral, o que se percebe é que tornar pública uma violência política acaba sendo um fator de proteção da vítima.
14: O estudo indica que quando o agressor é adversário político, as mulheres também são as principais vítimas. Dos 21 episódios com esse perfil, 20 tiveram candidatas ou parlamentares mulheres como vítimas. O caso da Ana Elisa não entrou nas estatísticas por ter acontecido depois do primeiro turno. A deputada eleita relatou pelas redes sociais ter sofrido ameaças de morte e estupro após disseminação de notícias falsas.
16: Eu estou sofrendo mais ameaças de morte. Eu acredito que ninguém mereça sofrer ameaça de morte por estar politicamente engajado e tentando defender o que acha melhor para o país. E se qualquer coisa acontecer comigo, eu espero que vocês atribuam a conta de Nicolas Ferreira, Gleidson e Eduardo Azevedo, que foram as 3 pessoas que ajudaram a disseminar fake news contra mim aqui nas redes sociais.
14: No ambiente virtual, as mulheres também são as que mais sofrem violência. Dos 42 casos registrados na internet, 34 tiveram mulheres como vítimas. Homens foram vítimas em 8 casos. Agência Rádio Web, produção e reportagem, Carolina Prazeres.
4: Obrigado, Carolina. Que absurdo, né? As mulheres buscando espaço político de poder e acabam sofrendo essa ação machista da política brasileira. É impressionante. Muito bem, são 11h56 para finalizar o programa. Vamos falar de futebol, né? Ontem o Fortaleza empatou mais uma vez em casa, perdeu a chance de encostar no G2, aonde sobe diretamente para a Série A. O Ceará também não fez uma boa partida, perdeu para o Botafogo de Ribeirão Preto, e isso, o resultado não foi nada bom para os times cearenses. Os times voltam a jogar essa semana pela reta final da Série B do Brasileirão. E falando de Série A, tivemos goleada ontem, né? O Atlético Paranaense, Viveiros, o artilheiro do campeonato, mais uma vez fez o seu. Quem fala mais sobre isso na reportagem agora do nosso programa, falando de Campeonato Brasileiro.
5: Nesta segunda-feira, tivemos o fechamento da 30ª rodada do Brasileirão, e com goleada do Atlético Paranaense diante da Chapecoense dentro da Arena Condá pelo placar de 4-1. Agora o Furacão retoma a terceira posição na tabela de classificação com 53 pontos, enquanto a Chape segue afundada na lanterna do campeonato com apenas 18 pontos conquistados. Quem comandou o time na beira do campo foi Fábio Moreno, ele que é auxiliar técnico, já que o Daí Helman cumpre suspensão automática. O treinador falou da satisfação de devolver a terceira colocação ao time.
17: Pontos, uma vitória que nos traz de novo a posição que inicialmente a gente estava, né? A gente oscilou uma rodada, mas já havia 10 rodadas desde a parada da Copa em terceiro e voltamos, graças a Deus, a essa posição, e eu fico muito mais tranquilo de devolver esse posto ali, botar ele no terceiro colocado.
5: Ainda nesta segunda-feira, o Botafogo ficou no 1-1 no Couto Pereira diante do Coritiba e o Bragantino venceu o Cruzeiro dentro dos seus domínios pelo placar de 4-2. Agência Rádio Web com informações do Brasileirão, Daniele Esperon.
4: Obrigado, Dani. Tá, então, informações para fechar a nossa edição de hoje. Desejar a todos uma ótima terça-feira, um ótimo dia 13, dia de Nossa Mãe, Nossa Senhora, e que todos tenhamos um dia de paz, alegria e satisfação. Obrigado, seu Amado Damasceno, que contribuiu para o nosso programa chegar até você. Segue agora com a programação normal das nossas emissoras afiliadas e aqui na Clube vem a programação da Rádio Tupi. Um abraço a todos, uma boa terça-feira e até amanhã. Tchau.

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1: A 5 vai acompanhar o horário eleitoral gratuito, mas a gente está na rede, a gente está aqui na rede, está no YouTube, você vendo e ouvindo, ouvindo e vendo a Patrulha da Cidade. Em 10 minutos a gente volta pro rádio, mas a gente está na rede, vem com a gente, Patrulha no seu rádio!
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3: Cardápio de fuzis, imagine. Policial é investigado por esquema de tráfico de armas e drogas aliados ao Comando Vermelho.
1: Confusão e tiroteio. Dono de bar é morto após desentendimento com PM.
3: Da festa à tragédia. Pai protege filho de tiroteio e morre baleado durante festa de 15 anos.
1: Casal gay procura mãe de santo e acaba descobrindo um segredo esquisito.
3: É possível. De menor, Xexelento roda com farta quantidade de drogas em maca. É.
1: Meus amigos, essas e outras notícias serão destaques aqui no nosso programa que tá entrando tudo, hein? Quem vai puxar o bonde? Hoje, terça-feira, acabou o feriado. Tá bom. Tá bom, vovô, é o senhor mesmo. Vai, vovô, vai, vovô. Vai, vovô, vai, vovô. Vai, vovô, vai, vovô.

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1: Aumenta, aumenta, aumenta o volume aí na grande rede. Você vem me ouvindo. Alô, você. Muito boa tarde. Você tá onde, hein? Tá no Rio de Janeiro, no Brasil e no mundo. Muito boa tarde. Hoje, terça-feira. Hoje

0: quer amar, ele não quer dinheiro.
1: Não tem amor sem dinheiro. Não tem amor que resista a falta de dinheiro, meu.
0: Não,
1: que paga compromisso. Paga boleto é dinheiro.
2: Para com
0: palhaçada. Você não concorda com isso, não, né?
2: Não concordo. Até que de vez em quando alguns sobrinhos meus falam que só me ama pelo dinheiro. Se acabar, acabou o dinheiro, acabou o amor. Mas eu prefiro o amor, não tem isso tudo.
0: É, né?
1: Quero ver amor numa barraca de praia. Vai lá. Fala pra mulher, aquele com teu boyzinho lá. Vamos viver na beira da praia sem dinheiro, vai.
2: Cala tua boca, mano.
0: Amor, meu. Então, pelo que o senhor tá me dizendo, o ideal é a gente colocar essa música aqui, essa marca.

0: então, que paga compromisso é grana, né, vovô?
1: Chega sem dinheiro com a menina pra passear.
0: É verdade.
1: Ontem eu perdi 4 mil.
0: Como assim?
1: Presente é das crianças, um PlayStation 5.
0: Meu Deus!
1: Eu achei que o cartão ia passar pra história.
0: Muito bem. Mas você não dá presentinho pro os seus sobrinhos, não, Lohaine?
2: 4 mil não, não. Eu tenho 50, um tênis, um
0: relógio. Muito bem, deixa eu dar um boa tarde pro Jorge Pereira. Jorge Pereira, muito boa tarde, como vai, meu amigo?
3: Boa tarde, Belisário, galera da Patrulha, boa tarde pra todo mundo.
0: Você tá bonzinho, Jorge Pereira?
3: Ótimo, graças a Deus.
0: Muito bem, maravilha. Então, por favor, apresente o grande elenco e a Patrulha da Cidade.
3: Laíra Morim, Fábio Máscara, Miguel Marques, Nico Oliveira e o Pedro Lucas.
0: Os melhores do rádio, as melhores do rádio estão aqui na Super Rádio do Brasil. Ao meu lado, o querido Garcia Duarte, todo encarnado, né? Alô, Garcia Duarte, muito, muito boa tarde, como vai?
4: Alô, amigão, boa tarde, família Tupi, para todos que nos acompanham, radiotupi.com, aplicativo, Rádios Net, YouTube, e olha aqui o Ivo Omar, o PQD, dizendo que teve um acidente agora há pouco na rodovia Washington Luiz,
0: caraca,
4: à altura do Jardim Primavera, ali perto da prefeitura, sentido Rio, sentido do Rio, e o acidente foi agora, socorro ainda não chegou no local.
0: Aí a informação de Ivomar, é o piloto da galera da madrugada. Alô, Ivomar, um abraço. A sonoplastia é dele, Fernando Gênio Pereira, é sobrenome. Senhoras e senhores, é o Homem Pássaro. Passarinho cutuca, mete o dedo nessa cumbuca, vambora, vambora, faz isso, vai, na velocidade, vambora contar a primeira, atenção, bandido quebra a cara e tem a cara quebrada lá em Belfort de Roxo. Ô Garcia, como é que foi que aconteceu essa parada na Baixada Fluminense, hein?
4: Pois é, amigão, aconteceu numa área que a gente conhece muito bem, né? Principalmente ali no bairro Vilar Novo, em Belfort de Roxo, onde uma moradora estava no ponto de ônibus e reclamando com uma amiga.
5: Ai, amiga, puxa vida, esse bairro aqui já foi bem tranquilo, né? Hoje em dia tá sinistro.
6: Também não sei o que houve, mas a polícia não tem passado por aqui. Os bandidos foram tomando conta da área e esse bairro virou terra.
4: Nisso, olha só, um homem passou e foi abordado por um bandido.
2: Ô, paradelota, te deixe não, passa a nossa mochila aí, mamãe.
4: Olha que a vítima então, que provavelmente conhecia, entendia de arma, percebeu que o cara estava com um revólver pequeno, menor do que deveria ser, e que possivelmente era uma réplica.
3: Ó, oh, rapaz, tu não vai levar nada na mão dele, não, rapaz. Toma esse cara, toma de porrada.
4: Moeda 22, praticamente não se usa mais e partiu pra cima. A vítima então encarou o bandido marginal, vendo que estava com dificuldade, se esquivou e começou a correr. E as mulheres, pra variar, começaram a gritar:
5: é ladrão, ladrão, pega ele, gente, que é ladrão.
4: O bandido corria que parecia um emu, né? Rapaz, impressionante. Se escondeu numa casa, fazendo bip, bip, bip, né? Um homem morador do local disse:
7: ei, namorado, deixa ele comigo aí, que eu pego ele, rapaz, entrou naquela casa ali, ó, que geragem.
4: Rapaz, disse que tava lá o cara, ele tentou subir no muro pra tentar pegar o bandido. Só que quando ele tentou trepar no muro, uma mulher gritou:
5: ele saiu pelos fundos, tá na casa ali, ó,

0: pelos fundos, literalmente.
1: É verdade, é verdade.
0: O bandido tentou correr, passou por trás de uma moita de bananeira, encostou numa caixa de marimbondo e acabou cercado pela galera. A essa altura, tá com todo mundo com um pedaço de pau na mão.
2: Mata ele, não bate só não, mata mesmo, mata mesmo.
0: Deixa ele comer, meu pai, toma de porrada, cara. Toma de porrada. A essa altura, o bandido tava sem condições de reagir, nunca visto espantava os marimbondos, fosse proteger do pau. Gritou também.
3: Ei, irmão, mata, mas não bate na cara não, para não prejudicar o velório, porque tem que ganhar ainda, desgraçado dele. Essa porrada
0: mesmo. Essa turma aí gosta de bater mesmo. O cara que apalhou muito, né? Depois os agressores saíram do local, aí a ambulância demorou a chegar. Os paramédicos provavelmente estavam com receio de chegar no local, até porque tinha muito marimbondo.
1: Olha aí.
0: O bandido foi socorrido, levado para o nosocômio. Ele está em estado grave. Ele está lá enterrado. Dessa vez ele não teve a sorte da polícia aparecer para ajudá-lo. Aliás, a sorte foi os marimbondos, se não seria pior. Aí a polícia nessa hora não apareceu, viu?
1: Ah, meus amigos do Rio de Janeiro e de todo o Brasil, se ele está bem ou mal, eu não estou nem aí. Pouco importa. Olha aqui, é o que está rolando nos bairros do Rio de Janeiro, o que está acontecendo nas cidades aqui, Rio, Grande Rio. Evidentemente que eu não sou a favor do dente por dente, olho por olho. Mas olha, o povo está de saco cheio, hein? O povo não aguenta mais, é bandido a dar com pau nesse Rio de Janeiro.
0: Então, pau.
1: Ô, meu Deus do céu, tá brabo, tá difícil, hein?
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1: Eu tiroteio que aconteceu em Jacarepaguá. O confronto que aconteceu entre BOPE, 18º Batalhão, polícia contra polícia. A gente tem alguma informação sobre isso, hein? Olha aqui. Comandante do BOPE, Tenente Coronel Carlos Eduardo da Silveira Monteiro. O senhor não vai falar? Comandante do 18º BPM, Tenente Coronel Marcos André Dias Corrêa, o senhor não vai falar? Secretário de Estado da Polícia Militar do Rio de Janeiro, Coronel Silvio Guerra, o senhor não vai falar? Secretário de Segurança Pública do Estado do Rio de Janeiro, a porradaria entre polícia contra a polícia. Delegado Vitor Santos, o senhor não vai falar? Governador em exercício, desembargador Ricardo Couto, o senhor continua não falando sobre segurança pública? Pelo amor de Deus, né, gente? Polícia contra a polícia? É isso mesmo? A gente é de uma época em que polícia combatia bandido. O bandido vinha pra cima da polícia, a polícia sentava o aço neles. Agora não, gente. Agora não, é polícia contra a polícia. É policial vagabundo que chafurda na lama com os vagabundos traficantes e milicianos. Bom, esse caso que eu tô falando aqui aconteceu no final de semana. Mas hoje a Polícia Civil está nas ruas do Rio para cumprir 7 mandados de prisão por envolvimento em um esquema estruturado de tráfico de drogas. E sabe quem está envolvido nesse esquemão aí, nesse grupo, gente? 2 policiais militares. Figuras que deveriam representar a ordem, que deveriam trazer confiança para os cidadãos, estão sendo procurados por envolvimento com o tráfico de drogas. Isso mesmo. Envolvidos juntamente com aquilo que eles deveriam combater. Essa investigação começou em 2023, quando eles foram presos, ouve só, após serem pegos transportando mais de 100 quilos de cocaína em plena Avenida Brasil. Eu repito, 100 quilos de cocaína. Após esse episódio, a investigação revelou que os agentes estavam envolvidos desde a compra de drogas até a distribuição desses entorpecentes e também envolvidos no tráfico de armas, vendendo armas para vagabundos. Todo esse trabalho, toda essa história que a gente está contando, os policiais trabalhavam com o tal Comando Vermelho. Trabalhando para o crime organizado. O que é que está acontecendo, hein? Daqui a pouco a repórter Lohane Alvim vai trazer mais detalhes, tintim por tintim, sobre esses PMs, vai explicar essa história, mas a reflexão que eu quero fazer, 12:14 no Rio de Janeiro com você, é essa. A reflexão que a gente deve ter, você que está aí, povo do Rio de Janeiro, é que quando falamos que as facções estão dominando a nossa cidade, a gente tem o mínimo de esperança que as autoridades façam alguma coisa. Temos o mínimo de esperança de que a polícia dê conta do recado e nos ajude a viver com segurança. Mas parece, senhoras e senhores, que para resolver a situação do crime organizado, é preciso também passar um pente, sabe, um pente fino? Eu lembro da minha avó passando um pente fino no meu cabelo quando eu era pequeno, porque tinha piolho daqui, piolho da colá e tal, e aí você passava aquele pente fino e aí saía piolho, saía tudo, lentes, saía tudo, né? É preciso passar um pente fino nas estruturas de segurança do Rio de Janeiro. É preciso dar um freio de arrumação nisso. Gente, tá muito avacalhado. Tá muito no pomba rolô. E eu espero que isso aconteça. Eu espero que essa reestruturação aconteça, porque do jeito que tá, não dá. Não dá pra polícia chafurdar com vagabundo traficante e com vagabundo miliciano. Não dá. O povo não aguenta mais.
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1: Alô, meu Rio de Janeiro, alô, alô, meu Brasil, meio-dia e 16 no Rio, senhoras e senhores, já está no ar um show de notícias da Patrulha da Cidade. Que programa, né, minha gente? É o programa mais popular do rádio brasileiro, afinal de contas são o quê? 66 anos de sucesso.
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7: E olha aí, cardápio de fuzis. Policial é investigado por esquema de tráfico de armas e drogas aliados ao Comando Vermelho.
1: Confusão e tiroteio. Dono de bar é morto após desentendimento com o PM.
7: Da festa à tragédia. Mais uma, olha aqui. Pai protege filho de tiroteio em Manguinhos e morre baleado durante festa de 15 anos.
1: Casal gay procura mãe de santo e acaba descobrindo um segredo. Gritinho esquisito.
7: E de menor xixarento roda com farta quantidade de drogas em Macaé.
1: Meus amigos, essas e outras notícias serão destaque aqui no nosso programa, que tá entrando tudo, hein? Depois do feriadão, quem puxa o bonde é o velho, tá bom? É o vovô. Vai vovô, vai vovô, vai vovô, vai vovô, vai vovô, vai vovô. Entrando com força total.

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1: Aumenta, aumenta, aumenta o volume do rádio em 96,5 aí no FM. Aumenta aí na grande rede. Você vendo e ouvindo, vindo e vendo a Patrulha da Cidade. Aliás, você tá onde, hein? Tá no Rio de Janeiro, no Brasil, no mundo. Muito, muito boa tarde. Hoje, terça-feira, feriadão acabou, hein? Hoje é dia de luta, dia de trabalho. Hoje, 13 de outubro de 2023, hoje é dia nacional do fisioterapeuta. Alô, você. Muito boa tarde. Hoje é dia também do terapeuta ocupacional. Alô, você. Boa tarde. Hoje, dia mundial do escritor. Você que é escritor, você que é escritora. O nosso abraço. E hoje é dia nacional do dinheiro.

0: FM, não, que amar.
1: Aí não rola, não tem como.
2: Amar.
0: Por que, vovô?
1: Não tem como amar sem dinheiro, não é impossível.
0: Você acha, vovô?
1: Não tem, como é que vai. Relacionamento, como é que pode ter uma namorada sem dinheiro, andar duro? A mulher te larga na hora, tá maluco?
0: Mas com você não é assim, não, Lohane?
2: O amor supera tudo.
1: Mas de já não vai.
0: Mas é tão bonito. Quando seus sobrinhos lhe pedem um presente, você dá, Lohan?
2: É uma coisa fora a parte. Tem sobrinhos, às vezes, meu, que me largam porque tá falta dinheiro.
0: Então, mas não tem nada a ver. Tem razão, que paga compromisso é grande, hein, Lohan?
2: É,
0: muito bem. Fala, o que foi, vovô?
1: Vai tá namorar sem dinheiro.
0: Trouxe uma outra machinha, passarinho. Bota aí. A machinha do vovô, vai.
3: Você aí, mira o que é.
1: Aí é outra coisa.
3: E aí, quem quer dinheiro?
0: Muito boa tarde, como vai, meu amigo?
1: Boa tarde, Belisário, galera da patrulha, boa tarde pra todo mundo.
0: Fala nisso, Jorge Pereira, quando você tá no bolso aí, qual é a grana que você
1: amigo,
0: tem?
1: Amigo, quando eu tive dinheiro, foram os anos mais infelizes da minha vida.
2: Aí, tá vendo?
1: Eu vou embora daqui.
0: Tá Jorge vendo? Pereira?
1: Com certeza.
0: É mesmo?
1: Do dinheiro.
0: Vem cá, você tá duro agora, embora aí, não tem nada?
1: Oi? Tá certo.
0: Qual é a grana que você tem aí no bolso, Jorge Pereira?
1: Não, no bolso não, na bolsa eu tenho R$40.
0: R$40, vem, qual é a grana que você tem aí no bolso?
4: Se eu tiver 100 é muito.
0: 100 é muito. O Garcia tá com dinheiro no bolso aí?
1: 120.
0: E você, Lohane?
2: É Pixia.
0: Como é que é?
2: Pixia.
0: Eu não entendi.
2: Pixia. É o Pixia.
0: Ah, você só tem Pixia. Lica, você tem dinheiro no bolso?
2: Nada.
0: Ah, meu Deus. Agora só é Pixie, né?
2: É Pixie.
0: Muito bem, apresento o grande amigo da patrulha da cidade.
1: Naira Morim, Fábio Máscara, Miguel Marques, Lica Oliveira e o Pedro Luca das imagens.
0: Os melhores do rádio, estão aqui para Super Rádio do Brasil. Vovô, para de querer emprestar um dinheiro pro Garcia. O Garcia tem uma família para criar, não é?
1: Garcia,
0: muito boa tarde, meu amigo.
5: Muito boa tarde, amigão. Mário Belisário, ainda bem que eu tenho 120 aqui, porque eu perdi o cartão verde do Sicoob.
0: Ah, é mesmo?
5: Em Madureira, se alguém achar, devolve.
0: Mas você não tem um Pix, não, Garcia?
5: Pois é, tem enorme.
0: É.
2: Mentiroso, gente!
5: Deixa eu falar uma coisa aqui, beleza. Nosso Ivomar, o PQD, neste momento sendo hoste, confirmando, a gente falou apenas pela internet, tem um acidente que aconteceu, na verdade, antes do hospital de Saracuruna, sentido Rio, ali à altura de Saracuruna, sentido Rio, um carro rodou, bateu na mureta, capotou e a mulher está presa nas ferragens.
0: Ah, meu Deus.
5: Sentido
0: do céu.
5: Rio, e engarrafamento na Rio Magé.
0: Vem cá, o bombeiro não chegou, não, hein, Garcia?
5: Dizem que estava a caminho, mas estava no engarrafamento. O pessoal tem que abrir espaço para ambulância.
0: Espaço. Atenção, galera, abre espaço aí. A ambulância está chegando para salvar a mulher aí que está aí no veículo. Veículo de cabeça para baixo, hein, gente? Atenção, atenção.
5: Rio Magé.
0: Rio Magé.
5: Sentido
0: olha
5: Rio.
0: Aqui, a sonoplastia dele. Fernando Eugênio Pereira. É nome, é sobrenome. Senhoras e senhores, é o Homem Pássaro. Passarinho, mete o dedo nessa peluca, vambora contar a segunda, porque a primeira a gente só contou na grande rede. Atenção, de menor chechelento roda com farta quantidade de drogas, sabe aonde? Lá em Macaé. Lá em Macaé também tem isso, Garcia?
5: Olha, me disseram que tem um cara que tava lá, até veio pra cá, porque diz que aqui tá mais tranquilo. Olha aqui, pra você ter uma ideia, o cara veio pra cá, tá morando na Frogue, porque disse que não dava pra ficar lá. E os guerreiros do 32º Batalhão fizeram um cerco tático com uma operação de repressão, tráfico de drogas, diz que tinha uns fumacentos do capeta lá no bairro Cajueiro.
6: Atenção, atenção, policiada, informa aí, ô, cúmplices, presta atenção aqui. Temos hoje de acabar com a sacanagem, positivo.
7: Positivo, comandante, qual cabaré, qual zona que a gente vai dessa vez?
8: Que isso, Peçanha? Não tem nada a ver com a casa das primas.
6: É isso aí, o cabo de cão, é sacanagem das drogas, o Peçanha, seu bisonho. Vamos com tudo, hein?
7: Positivo, comandante.
8: Bora com tudo.
6: É a briosa, polícia,
7: briosa, pô.
5: Moradores da favela, dessa aí, da mão.
8: Olha só, mamãe, pega essas crianças todas e entra pra dentro, que os polícias estão tudo lá fora, hein? Ih, vai dar merdelinha.
9: Eu ainda tenho que pegar as crianças.
8: Vai, mamãe, vai que eu te ajudo, mamãe. Ô, Mickey Dang! Valdisney! Ô, Disney! Já desame e todo mundo pra dentro, lá dentro!
9: Vamos, crianças, todas pra dentro!
10: Que saco, nem pode brincar mais!
8: Eu lá dentro!
11: Pra cacete, caramba!
9: Me respeite, crianças!
5: Desculpa. E os papamarques então aproveitaram que todo mundo já entrou, fizeram o cerco, a chapa esquentou.
7: Caraca, maluco, deu
5: dominaram o discurso.
6: Não adianta perder alguém, tá no chão, mão na cabeça, não levanta não, deita de novo, levanta de novo.
8: Chega devagar que eu sou de menor, hein?
2: Ah, tá certo. Grandão desse jeito aí, de menor aonde?
8: Quer que eu te mostre o grandão?
6: E ela? Olha o mosquito! Como ele quer de graça?
8: Ai, mosquito, tá cheio de mosquito.
6: É, isso aí mesmo. Você acaba de calma, cara de trocuinha, rapaz. Aprende a respeitar. Vambora, aprende a respeitar e para de gracinha, seu vagabundo.
7: Positivo, comandante. Toma isso aqui, moleque.
5: Esta operação ocorreu no bairro Cajueiros, lá em Macaé.
0: Olha,
5: um adolescente foi preso, diz que atrás de uma bananeira, né? Ele foi apreendido, antes parecia preso pelo tamanho. Foi grande quantidade de drogas.
8: A minha identidade
5: os
8: aqui, ó.
5: Conseguiram fugir, beleza.
0: Você sabe que tem uma preocupação, Garcia, olha só. Com as crianças. Passarinho comigo, deixa o meu microfone ligado da senhora. Pra, minha senhora, o Mick Jagger, o Valdir, como é que é?
8: Valdir e o Walt Disney.
0: O Walt Disney, isso. É isso? E já de lá, estão bem?
8: Tá todo mundo pra dentro de casa, tá tudo bem. Obrigado, seu Belisário. Disney,
0: olha aqui, excelente ação dos Papa Mikes do 32º Batalhão. Pena que só levaram a prender um Zé Ruela de menor, mas infelizmente daqui a pouco ele tá na pista.
8: Tô mesmo,
0: fazendo
8: tô
0: as
8: mesmo.
0: Mesmas merdas, fazendo as mesmas coisas. Passarinho, liga o microfone lá da creche, ele chegando. Olha só. Atenção, cadê o monitor?
8: Vai embora.
6: Ô jovem, desculpa, bota a mão aqui. Ah, daqui a pouco vai ter o um cafezinho pra você, tá?
0: Isso.
6: Tá na hora do almoço.
8: Já dormi, meteu o pé, roubar
6: de novo. Tem uma roupinha aqui agora, uma maciã.
8: Pra ficar e roubar de novo.
0: É um folgado mesmo.
6: Infelizmente,
0: a sociedade, né? Infelizmente, as leis protegem esses sementinhas do mal, né, meus amigos?
6: Você está apreendido.
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0: Ele vai contar daqui a pouco a história de um dono de bar, gente, foi morto após um desentendimento com o PM, hein? Já também a PM retira a faixa com ordens do tráfico no Morro do Castro. Agora vai. Tirou a faixa, agora já em detalhes aqui na Patrulha da Cidade.
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2: Lá do alto, manjando, observando e batendo tudo pra gente, Leonardo Salles. Oi, Léo. Boa tarde, meu amigo.
6: Muito boa tarde, meu amigo Mário Benizera, amigos da Patrulha da Cidade. Mário, quem tá descendo a Grajaú Jacarepaguá, se liga na chegada José do Patrocínio, sem maiores dificuldades, mas ali nos acessos a Teodoro Motorista, perde um pouco mais de tempo. 24 de maio, para quem tá subindo em direção Meia, não observo tantos problemas. Atenção a partir do Sampaio, descendo a Marechal Rondon, próximo a General Belegar, de trânsito um pouquinho mais intenso, mas é coisa bem pontual. 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Já já tem mais aqui na Tupi.
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2: Dia 33 no Rio de Janeiro. Lohane, a gente já começou a contar essa história na abertura da Patrulha da Cidade. Mas eu tô vendo aqui que é um cardápio de fuzis, né? É. A polícia. Olha, policial é investigado por esquema de tráfico de drogas, de armas. Olha, e tudo isso aliado ao Comando Vermelho. Boa tarde, Lohane.
7: Boa tarde, Belisário. Pois é, vamos começar reforçando o nome desse PM da Ativo, o cabo Eric da Silva Lobato. Ele é lotado do batalhão de São João de Meriti. Nós temos aí o rostinho dele.
2: É esse aqui, né?
7: É esse. Ele é considerado foragido já, né? Porque os agentes da Polícia Civil estão nas ruas desde cedo, tentando cumprir esses 7 mandados de busca e apreensão e de prisão. Só que o Eric não foi encontrado em casa. Os agentes foram até a casa dele, a esposa que atendeu, disse que o PM estava de plantão, estava trabalhando, beleza. Só que os policiais puxaram a escala dele, né? Ele não estava, estava de folga. A gente não sabe se a esposa também foi enganada ou se ela mentiu essa informação. Ainda tem isso.
2: Passa mais tarde da mulher, não é?
7: Ainda tem essa informação, beleza. Fato é que ele já é considerado foragido. Essa operação que segue em andamento, né? Contra esse esquema de tráfico de drogas e armas que contava com a participação de PMs a serviço do Comando Vermelho. E é bom a gente lembrar também que o principal alvo dessa operação, que começou em 2023, era o também policial Yuri Luiz Ribeiro, que foi assassinado em julho em Jacarepaguá. 23 tiros, Beli.
2: Nossa.
7: Antes dessa nova fase, tá? E sobre esses PMs envolvidos, nós temos um trecho, né? Da delegada Yasmine Vergete, da DRE, sobre a participação desses agentes no esquema.
2: Fala, delegada.
8: O policial militar Eric, ele fornecia armas e munições para a facção Comando Vermelho, inclusive com informações de operação, né? Nós temos a notícia de que o outro policial investigado, Yuri, ele veio a ser assassinado em meados desse ano e ele também passava informação das operações especificamente para a liderança ali de São João de Meriti, o vulgo Hot Wheels. Ele era um articulador, não só de armas, ele fazia essa negociação de armas com esse outro policial investigado e alvo da operação de hoje, mas ele também era subordinado diretamente ao Paulista e ele fazia toda a articulação de drogas e transporte de drogas.
7: O Yuri já foi, né, Beli? O Eric, que a gente tá atrás agora, o foragido, né, como você falou, cardápio de armas, armas essas que podem sim ser armas apreendidas nas operações da Polícia Militar, que estavam sendo distribuídas também para chefes do Comando Vermelho, é algo que a Polícia Civil também está investigando. 3 presos até o momento, Beli.
2: Olha, me conte uma coisa, pelo que você falou com a delegada, você acha que se puxar um pouquinho mais, encontra mais policial envolvido?
7: Com certeza, Belizar. Ela já garantiu que é uma operação que terá outras fases.
2: Terá desdobramento.
7: Então... Exato. Então, com certeza,
2: Belizário. A delegada Yasmin Vergetti, não é isso?
7: Yasmin Vergetti.
2: Vergetti. Parabéns pelo seu trabalho, para todos os seus policiais aí. Não dá, né, minha gente? Se ele deu um passa mais tarde na mulher dele, a gente não tem rigorosamente nada a ver com isso. Agora, pelo amor de Deus, chafurdar com vagabundo na compra de armas, na compra de drogas, aí não, hein? E pra mim, na minha opinião, se o cara passa pro outro lado, deveria ser cana da cana, cana grossa.
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0: Sim. Olha aqui, paizão, o que acontece é o seguinte, amigão Mário, verdade. Breno conheceu o Roberto. Breno, presta bem atenção, Breno ali, Roberto aqui, ó. Eles começaram um relacionamento, tu acredita?
1: Ai, Simone, tô tão feliz. Ai,
2: parece que viu o passarinho verde.
1: Querida, tô vendo passarinho todo dia. Aliás, passarinho não, um passarão, um corvo, uma águia, eu diria um tucano, cutucando atrás.
2: Mas algo nele me parece estranho.
1: Eu não quero nem saber, sabe? Bob é meu.
2: Ele tem algo que não basta.
0: Será, gente? Ele fez até uma tatuagem Bob lá na Busanfa, né? Só por causa de duas letras. Breno e Roberto, na verdade, começaram a se conhecer melhor. E depois de 3 meses, eles estavam sempre nas praças de alimentação, dos shoppings. E aí, já estavam morando juntos. Breno começou a reclamar.
1: Bob!
3: Oi.
1: Bob! Larga esse halter aí. Vem cá pra cama.
3: Calma, Pera aí que eu tô vendo um vídeo aqui do treino que eu vou fazer mais tarde.
1: Gente, você só pensa em malhar, não é possível.
3: Malhar não, baby. Malhar não. Eu treino. Eu sou atleta. Eu treino.
1: Você treina, mas tá um fracasso na cama. Não comparece. Não tem me atendido.
3: Ah, não é bem assim também não, né? Honey, eu tenho acordado muito cedo. Tô cansado. Esses cursos estão acabando comigo. É verdade. Não me cobre nada. Você quis me bancar desse jeito, então tem que cobrir, meu
1: bancar,
3: amor.
1: Bancar eu banco. Aliás, bancava eu bancaria, mas você não tem correspondido. Eu tô desesperada, subindo pelas paredes. Eu tô a perigo. Esse teu passarinho nunca mais invadiu meu ninho. Não passou nem perto da portinha da gaiola, tá?
3: Ah, pra você tudo é sexo. Viado, que saco, hein?
1: Ah, para.
0: Dizem que é desse jeito, velho. Bob cada vez mais ausente, sonegando, né? Nunca fofo viadão. E Breno, desesperado, pegou um papel da famosa, aquelas mães do santo que ficam distribuindo papelzinho na rua.
1: Deixa eu ler aqui. Trago a pessoa amada em 4 dias no Grande Rio. Fora do Rio em 10 dias, por despesa de frete. Desamarro vida sentimental e reacendo a vida sexual, gente. Mãe Estela de Oxóssi. Ai, morro de medo disso, gente. Ai, mas acho que vou levar o Bob lá, hein?
0: Ele deu um jeitinho, com a mão no ombrinho, convenceu o companheiro.
3: Bom, eu vou.
0: A conhecer o terreiro de Mãe Estela.
3: Eu irei.
1: Energia do C está pesada. Isso, um C pode sentar no toco. Ô Bob, fica em pé, quem senta aqui sou eu. Eu sento no toco, sou eu. Então, dona Estela, Roberto na cama tá fraquejando, não comparece.
3: Não, não é bem isso não, é mais ou menos. Eu tô um pouco debilitado.
1: Vendo aqui que seu C tá debilitado, não. Ai, que bom, então quer dizer que tem cura? Amor, tem jeito.
4: Eba, tem jeito, tem perna de calça, tem jeito. Tem que tá com outra.
3: O quê?
4: É por isso que tá cansado. Veja aqui nessas cartas, ó aqui. As cartas do eremita invertido. Ele é danado, mas tu é danado.
3: Que isso, macumbeira, fofoqueira, que isso, gente? Peraí.
1: Ele tá com outra pessoa, é isso?
4: É, não deixa de ser outra pessoa. Não deixa de ser outra pessoa, é outra mulher. Aliás, as cartas estão dizendo aqui. O que não falta pra ser mulher, né? Oxe, esse perna de calça é compulsivo. Ele é hétero. Deus bom. Oxe.
1: Não acredito.
3: Para.
1: Bob, você é hétero.
3: Para.
1: Eu não acredito, eu preferi que você fosse ladrão. Antes de droga. Pra mim, demais, não.
3: Tá bom,
1: não.
3: Eu confesso, porcaria. Eu adoro mulher mesmo. Eu fiz uma virada a tentar um mercado novo. Mas meu lance mesmo, irmão, é mulher, compadre.
1: Antes você só me virava, agora você quer virar mulher também. Eu vou te matar, essa desgraçada. Por que você me aguentou, meu amor?
0: Diz que esse terreiro tava já numa quindaíba, beleza. Tava pra economizar, o Gan tava ouvindo a tabaque no pendrive, né?
5: Olha.
0: O Breno partiu pra dentro do Bob, quebrou o terreiro todo, tamanho estela.
5: Que isso?
0: E a mãe Estela tava fazendo previsão de quem vai ganhar, né, pra presidência da República.
5: Deu
0: até as anotações. E agora? Até ela tá na dúvida. Vai ter que jogar tudo de novo. É. Até porque mudou, né?
5: É, um ou outro, outro ou. Olha, mas que confusão, meu Deus. Arrumou um namorado que não era lá chegado.
4: Não,
5: é, tava na cara, Breno. Ele só queria o teu dinheiro, a tua grana. Deixa o Bob de lado. Tenha uma calma, tenha calma. Isso, tranquilidade. Olha, uma hora o amor vai bater na sua porta.

0: 46 no Rio de Janeiro. Maria Clara Anselmo, muito boa tarde, como vai?
1: Boa tarde, Beli, vou bem, e você?
0: Graças a Deus, me conte, por favor, como é que está a movimentação no Rio de Janeiro?
1: Felizário, tem um acidente grave na Rio Magé, o que

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2: Quero mandar meu grande abraço para meu amigo Wellington da Top Construções nesse mês de outubro, aniversário. É Top Construções. Olha o sambinha aí, ó.

Isso quando tem sido Fortaleza, daqui a pouco tem sido de Lemos trazendo os adversários da negada aí, né? Que adversário pra lá, adversário pra cá, e vem né? Sexta-feira tem de e continua aí, e o raio pra 9, volta pra 6, raio pra 9 e o outro empatando. É o seguinte, tá feia. Meu amigo, Série B. É pra ser no PV, né? Alô, Popozão! Popozinho para os espetos dele, menino. Quase 30 mil torcedores. A Fortaleza foi uma vergonha dessa, pô. Faz 1-0, deixa empatar. Faz 2-1, deixa empatar. Faz 3-2, deixa empatar. 4, deixa empatar. A time preguiçoso, medonho. Sabe? Aí, Guiazão, boa tarde, aqui, né? Aí a gente sabe do futebol desse, eu não vou mais nem trabalhar no futebol desse. 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

0: Dia Júnior, Dia Júnior, Dia Júnior, Dia Júnior.
1: Não vem com negócio de onda, não, Dia Júnior. Não falei, não falei. Quem falou primeiro foi eu. Boa tarde, Guiazinho.
2: Fala, torcedor. Salve, simpatia.
1: Eu
2: Rapaz,
1: disse...
2: independente de você ter falado primeiro ou não, isso aí não vai... A onda dos fatores não vai alterar o produto.
1: Não, eu disse aos quatro cantos do mundo que o Fortaleza empata ou perde, mas não ganha.
2: Só faltou dizer que ganha, né? Aí você não errava nunca, né?
1: É, o Daniel Campeiro tinha essas ondas aí. O Paulinho Rocha pegava a corda com ele. Ele disse, meus amigos... Vamos, Paulinho, Daniel Campeiro, meus amigos, vai começar o clássico, eu vou logo dizer uma coisa. Ou é empate, ou o Ceará ganha, ou Fortaleza ganha. Mas entra aí também. Como é que pode dar errado aí?
2: Pelo retrospecto do Fortaleza nos últimos jogos, né? Tá difícil, tá complicado. Não é à toa que depois a torcida foi cobrar, né? E o clima não ficou bom para os torcedores e jogadores do Fortaleza, né? A torcida tá pegando no pé já.
1: É. Tu alcançou o tempo, ó. Alcançou o tempo, ó. Que torcedor não tinha essa onda de reclamar, não?
2: É isso, concordo.
1: Porque eu ainda acho que o torcedor, ele torce. Pronto, torce Ceará, torce Fortaleza, torce Ferroviário, torce Maracanã, torce. Aí o cara participa no programa da rádio, né? Alô, Cláudio Pinheiro, Aguiar Júnior, boa tarde. Rapaz, o Fortaleza aí, rapaz, mais uma vez empatou. Treinador aí estressado, diz que é só 15 minutos e tal. Quando a gente sabe que o Miriteiro, que é um cara trombador, ele não bota pra jogar, bota esse Luiz Fernando. Rapaz, porque esse time tem muita porcaria, viu, Aguiar Júnior?
2: Olha, uma vez, um torcedor se achava dono do clube porque tinha. Porque pagava, né? Como sócio-torcedor.
1: O sócio.
2: Aí eu fiz só uma pergunta a ele, disse, quantas vezes você foi convidado a participar de uma reunião de diretoria?
1: Nenhuma. Nenhuma?
2: Nenhuma.
1: Nenhuma. Então, eu sempre achei...
2: Não é dono de nada, então...
1: Eu sempre achei que o torcedor já colabora demais indo pro estádio.
2: Isso.
1: Já é uma colaboração. Já. Aí, só se tá cedendo, né? Ele comprar a camisa, ele tá colaborando. Ele comprar um boné, ele tá colaborando. Um chaveiro. Agora tá com o negócio de pagar o sócio torcedor. Acho isso aí, Pablo Vitagem. Agora, no mundo em que nós vivemos, esse mundo ingrato, esse mundo infiel, esse mundo nojento, esse mundo podre, não adianta. Tem dia que você amanhece, ô, oh, vida boa, hoje tá espetáculo. Mas é raramente. Você amanhece o dia devendo, amanhece o dia com muita coisa pra fazer, amanhece o dia vai. Eu saio do meu quarto, piso na ruma de merda do meu cachorro. O cachorro caga bem na saída do quarto ali, olha. Manca aí essa jogada aí. Aí eu vou no meu jardim, taca a cabeça na gaiola da calopsida. Chega, arranhou aqui, rasgou aqui. Aí vou por aqui, o gato, miau, arranhou minha perna, meu gato. Aí, rapaz, hoje tá com a gota serena mesmo. Aí quando é de noite, o Ceará perde. Aí a gente já vive nesse mundo assim. Mas ainda é pra gente ter gratidão, não é, Guia Júnior? Até gratidão, eu agradeço.
2: Tem que agradecer, tem que agradecer a tudo.
1: Você acordou, agradeça. Porque você pode não acordar, né?
2: Isso. Agora já são 7 empates, hein, dentro de casa.
1: Ele quer esculhambar o Fortaleza.
2: Fala, 7 empates.
1: A gente quer falar uma coisa, ele quer esculhambar o Fortaleza. O pilotão do Fortaleza que tá ouvindo o programa e começa a ligar aí com o Aguiar Ceará. A gente tá falando uma coisa, 7 empates, ele quer falar do Fortaleza.
2: A gente quer falar de futebol.
1: O Aguiar junto, sabe o que é que eu acho? Que o Fortaleza, invictamente, ele vai ficar fora do G6.
2: Ele corre esse risco, né?
1: Corre esse risco. Invicto. Não tem aqueles times que invicto, ele é desclassificado, né?
2: Isso.
1: É, invicto. Perdi pra ninguém, me desclassifiquei.
2: Perde o título, né?
1: Teve uma Copa do Mundo aí que a seleção perdeu uma e foi campeã. E a outra não perdeu nenhuma e não foi campeã. Não foi, Guilherme?
2: Teve. Eu não concordo, mas teve. Tudo é possível.
1: É possível.
2: Agora, o que ele vai vendo, né, Claudinho, é os que estão à frente... Daquela briga, né? Hoje sou eu, amanhã é você. Então é o caso de Vila Nova, Novo Horizontino e Juventude, né?
1: É.
2: Brigando aí para quem vai ficar no na primeira e segunda posição.
1: O Vila Nova jogou anteontem, jogou ontem, como foi o Vila Nova? O Vila Nova ganhou, não foi a última?
2: O Vila Nova, ele enfrentou, deixa eu ver aqui na tabela, ele venceu o Náutico. Venceu. Esse jogo foi no sábado.
1: No sábado, mas dessa rodada, 33, né?
2: 33.
1: O Caminho do Fortaleza acabou ontem, fechou ontem.
2: Ah, ela termina hoje, com o Atlético e Londrina. Inclusive o
1: Atlético. Esse Atlético ganhar do Londrina, que provavelmente vai ganhar.
2: Ele ultrapassa o Ceará. Hein? Ele ultrapassa o Ceará.
1: Olha aí. Falei.
2: E ele pode ganhar duas posições na pontuação, porque ele tem 42 pontos, o 14º é o Ceará, tem 42 pontos, e o 13º é o Náutico, tem 42 pontos. Então ele pode ganhar, ele pode pular de 15º para 13º.
1: Deixa eu ver aqui um negócio aqui, peraí. Deixa eu só ver um negócio aqui, peraí. Fernando da Caia Eletrônica, o Fernandão aqui, ó.
3: Meu amigo Cláudio, bom dia, rapaz. Olha, eu vou ser muito sincero, viu?
1: Seja.
3: Aqui tá dizendo, o acesso é obrigação. Claro que é obrigação, né? Uau. Torcida protesta após novo empate. Mas não é a primeira vez que a torcida tá cobrando isso. O time não tem alma, o time não tem nada. E tem mais. Todos esses adversários do Fortaleza, eles partem desde o primeiro minuto até o último, até o juiz apitar o final do jogo. Eles estão lá correndo, atacando, dividindo, fazendo um escambau para botar o seu time na frente. O Fortaleza, cara, não tem sangue. E tem mais. Se for partir pro playoff, vai ser uma decepção. Pode enrolar a bandeira que é o final do Fortaleza, 2026.
1: Olha, minha Nossa Senhora, isso é um...
2: E olha que o Fortaleza não corre risco de rebaixamento, né? Coisa ele tá garantido, né? Pra qualquer, vamos dizer assim, hecatombe que aconteça, vai estar na Série B do ano de 2027. Agora,
1: mas quem pensava em B da B?
2: É.
1: Eu pensei que Fortaleza e Ceará ia tirar esse campeonato todinho, primeiro, segundo, terceiro. Mas eu tô vendo que o Ceará, por exemplo, o Ceará pode cair.
2: Não pode cravar, não pode cravar nada.
1: Pode cair ainda. Não pode?
2: É por isso que eu bato naquela tecla. Tem que ter cuidado até o último jogo, porque pra quem viu o Ceará sendo rebaixado no ano passado, no último jogo, tem que estar alerta, não pode baixar a guarda.
1: Pois é, rapaz, aí quando a gente pensa que já viu tudo, aí tá aí. O foguete chegando, a boca esquentando, a coisa se complica.
2: O Ceará tem dois jogos em casa, viu? Agora são jogos complicados, né? Porque o Ceará joga contra o Juventude, sábado, 16h30. E o Juventude nessa briga aí de estar entre o primeiro e segundo, né? E na 35ª rodada, o Ceará recebe aqui também, jogando em casa, é o América Mineiro, que é um time que está lá embaixo e que o Ceará já tem a tradição, o torcedor já sabe, de querer ressuscitar a turma que está lá embaixo, né? Então, vamos torcer que desses dois jogos aí, o Ceará consiga pelo menos marcar dois pontos, ou uma vitória, que seria o melhor.
1: Tem gente com saudade do Carpini. Deixa eu ver aqui o meu irmão Silvio Pinheiro, lá do Crato, tá ouvindo o programa, né? Quem tá falando aqui, peraí. Silvio?
4: Claudinho, o próximo jogo do Fortaleza é contra o Sport, na Ilha do Retiro. Vai ser quebrado um tabu e o Sport vai dar uma goleada no Fortaleza.
1: Olha, minha Nossa Senhora.
4: O Fortaleza não ganha do Sport.
1: Vixe, Maria.

0: renovar o clube com jogadores bons. Né?
1: Aí, como,
0: tiraram o Carpini, botaram o Autuori, deixou o time praticamente do mesmo jeito. Quem contratou estava parado há 6 meses, 8 meses, 10 meses, não evoluiu nada. Se nós tivéssemos continuado com o Carpini, teria sido, teria economizado R$1 milhão, foi a multa do Carpini. E o Fortaleza talvez estivesse até uma situação melhor.
2: Talvez, talvez.
0: Foi um grande erro nosso. É. Um abraço.
2: Agora, antigamente, Aguiar, nós tínhamos dirigentes mais com os pés mais no chão, né? Hoje em dia eles fazem as coisas assim. Quer ver? Peraí, quer ver? Peraí. No caso aí do Corinthians, que dispensou o Diniz, tu teria dispensado naquelas condições?
3: Cara, para um time que não tem dinheiro, eu não teria, não, viu? Aí. É um risco muito grande.
2: Pois é. Aí vamos aqui pro Fortaleza e o Carpini. Eu acho que o Capim de sair, rapaz, o momento de sair é um negócio interessante. Se sair na hora errada,
3: a pessoa... Eu acho que teve muita pressão externa, né? Principalmente da torcida, com a insatisfação, uma parte dela, né? Com a insatisfação do trabalho dele. Mas ele entregou para o torcedor do Tricolor, ele entregou o Campeonato Cearense. Certo?
2: Tá certo.
3: Fez uma boa campanha dentro da Copa do Nordeste. E aí deixou Fortaleza, pelo menos, dentro dos 6 clubes, né? Que no G6. Independente que seja terceiro, quarto, quinto ou sexto, mas está dentro daquela possibilidade de entrar na Série A do ano que vem. Então, para todos os efeitos, deixou numa posição tranquila, né? Agora, o Autuori está tentando manter, né, o trabalho do que foi deixado, mas infelizmente o time com ele não funciona, né, dentro de casa.
2: O Riba do Piratininga, aí, Riba, como é que tá a situação aí? Tu é Ceará, né, tu? O que é que tu acha?
4: Bom dia, grande Cláudio, tudo bem?
2: Bom dia.
4: Duas perguntas ali fazer, meu filho. Você me responde se souber.
2: Duas perguntas, manda.
4: Qual mais? Ceará ou Fortaleza? Ou qual é o melhor? O Ceará ou Fortaleza?
2: Um pelo outro. Eu,
4: os dois não tem vergonha mesmo, não, viu, bicho? Já pensou, dá uma partidazinha, duas, depois murcha a bola, né,
2: Clinton?
4: Fortaleza sai duas vezes na frente, deixa empatar, horrível. Ceará vai lá, apanha de 1-0. Pelo menos não. Pelo menos tivesse empatado, ficava até de bom tamanho, mas é desse jeito. Valeu, Grande Cláudio.
2: A gente chamando o Fortaleza de empate.
4: Boa tarde, Cláudio Pinheiro. O Fortaleza mudou o slogan do time, agora é Pataleza, viu? Só empata.
2: Empataleza.
4: Valeu, Grande Cláudio.
2: Empataleza. Olha,
4: você poderia ter errado aqueles companheiros do Zé da Lala, que aí o Fortaleza tinha ganhado, viu?
2: Bicho, arruma de viado.
4: Tinha ido mais ele daqueles dois colegas, viu, meu amigo? Valeu, Grande Cláudio.
2: Ailton Serrinha. Ailton, boa tarde, Ailton.
5: Boa tarde, Cláudio. Aqui é o Ailton aqui, revoltado aqui com esse Fortaleza, velho. Oi, time ruim, viu, mano?
2: Não é, rapaz.
5: Que time ruim é esse aí, macho? O empatou, eu desliguei lá com a minha é o filme, mano.
2: E você anote aí, a Guia Júnior anote aí também, que um dos últimos lances lá, o Maio tirou uma bola que já tinha passado pelo João Ricardo, viu?
5: Ah, esse time do Fortaleza é...
2: Era o 3-2, né, era, Aguiar?
5: E o gol foi de ponta de cabeça, mas esse time não vai pra nenhum canto não, mas se ele pegar um mata-mata aí, o Novo Horizontino, eu até pena, o Novo Horizontino vai meter a peneira aqui dentro aqui e pegar aqui lá.
2: Mesmo.
5: Esse time é ruim. Eu tô revoltado hoje aqui, eu tô puto mesmo.
2: Encontrei o cara.
3: É ruim, mas tá na quarta colocação do campeonato.
5: Mas só que não vai se classificar não, Aguiar, tu não vê não, mas esse jogo aí, jogo ruim mesmo, ruim. Parece que o CRB tá jogando ali em casa, mano. O CRB tá jogando em casa,
3: CRB, parece, mano. Mas é o que até o Cláudio já chamava atenção aqui. O CRB não é um time
5: esse
3: ruim.
5: Cara aqui, esse tal de Fernando, esse cara aí tem que ir se bota, mano. Levou um cartão aí, besteira.
2: Oi.
5: O juiz era pra ter disputado, era ele.
3: E é bom o Ceará também ficar de olho. É bom o Ceará ficar de olho, né, Cláudio? Porque o último adversário da competição, na 38ª rodada, o Ceará joga lá contra o CRB, né?
2: CRB. Rapaz,
5: a sorte do Fortaleza, viu, Cláudio? Tem te cortado aí. É porque, Barralha, tem novo Horizonte agora, né? Os dois, um mata o outro, né? Vila Nova, né? Aí um fica e outro sobe, né? Mas esse time aí, meu irmão, leva mal não. Esse time aí não vai pra nenhum canto, viu? Se for

0: pro mata-mata só pra fazer vergonha. É melhor ele ficar em sexto lugar mesmo.
1: Encontrei um cara hoje, aqui, a Júnior e Ailton. Um cara disse, não, Fortaleza mete a pé no esporte lá dentro. Rapaz, eu não sei disso, não.
0: Aí quer que a torcida enche o estádio, né, Marcos? Um time ruim desse aí, não é merda.
1: E o pior é que o Fortaleza vai jogar sexta lá. Aí o outro jogo é segunda-feira, que é dia 2 de novembro, que é feriado, vai ser de novo 4 da tarde. Feriado de novo.
0: Ixi, é medo, né?
1: Só joga segunda, feriado. É assim, Aguiar, né?
2: Joga sexta-feira agora, é dia 16, contra o Sport lá na Ilha do Retiro, na 34ª rodada.
1: É.
2: E na 35ª rodada, o Fortaleza enfrenta a Ponte Preta.
1: 2 de novembro.
2: Aí é 3 pontos garantidos. É 24 de outubro.
1: Ah.
2: 24 de outubro é contra Ponte Preta, na 35ª rodada.
1: Aí no dia 2.
2: Lá
1: dois.
2: Com Moisés Lucarelli. É. E na 36ª rodada, ele enfrenta. Aí sim, na 36ª, numa segunda-feira, dia 2 de novembro, dia de finados, né?
1: É.
2: Ele enfrenta o Atlético Goianiense às 16 horas no Castelão.
1: Quer dizer, não, eu falo isso porque um jogo na segunda-feira, embora sendo feriado, no dia de finado.
0: Ei, Cláudio. Aliás, Júnior, por favor, me diga aí só os jogos do Fortaleza aí pra mim, dá só uma calculada
1: aqui. Ele quer logo calcular se o Fortaleza vai escapar. Tu tem aí, não tem, Aguiar Júnior?
2: Eu acabei de falar, né? Próximo jogo.
1: Tá aí, escuta aí. O próximo jogo é o Sport.
2: Sport, na Ilha do Retiro, sexta-feira agora, dia 16.
1: Isso.
2: 35ª rodada, o Fortaleza joga fora contra a Ponte Preta.
1: Aí é 3 pontos,
2: Lá no Moisés Lucarelli.
1: Eu não vou botar 3 pontos, que o time gosta de empatar.
2: Na barra fora.
0: Jogando
2: fora, ele tem vencido.
1: Ah, o negócio tá confiando nisso, por isso que diz que ele vai ganhar do Sport, que é fora.
2: 36ª rodada, ele enfrenta o Atlético Goianiense aqui. Aí na 37ª rodada, o Fortaleza enfrenta o Novo Horizontino, lá no dia 7 de novembro.
1: É pei aí.
2: É a penúltima rodada. E na última rodada, o Fortaleza joga em casa, encerrando a Série B contra o Vila Nova.
1: Vila Nova, a essa altura aí, deve estar brigando pelo título já. Né?
0: Tá classificado já, é.
1: Ele tá classificando, não. Ele tá brigando é pelo título.
0: É, pelo título, classificado já, né? Pelo título, já é campeão já, né?
2: Se ele tiver em primeiro ou segundo, ele vai estar brigando pelo título, mas já classificado pra Série A, né?
1: Já classificado.
0: É, se ele for antecipado, já tinha assim, com 6 pontos na frente. Aí, o Fortaleza compra aí, né? Dá um dinheiro aí por fora pra.
1: E aí o Ailton quer logo é comprar agora aí, ó. Falou, Ailton!
0: Que não falta ele ter time pagado Vila Nova, não, mas aqui
1: tem. É
0: Vila
1: nada, é nada.
2: Aí você que trabalha na parte de segurança, é?
0: Ah, é.
2: Você tava ontem no estádio?
1: Tava ontem no estádio?
0: Não, tava não. Eu ia ontem, mas só que eu fui escalado aqui pra Messejana pra trabalhar, mas quase todos os jogos eu tô. Eu tenho as fotos aqui,
2: Então você escapou da confusão, né?
0: Eu tava na prêmio, só fico na prêmio ali, machinho, na prêmio ali.
2: Ah, é outro nível, é outro nível.
0: Mas segurança mesmo, é o mesmo segurança, mas só que eu gosto de ficar ali, que eu gosto de assistir o jogo, tá? Aqui acolá eu quebro o pescoço e tal.
1: Aqui acolá dá uma olhadinha, vilada, né?
0: Aí eu tenho uma foto aí com o Joãozinho, com o Célio Pereira, eu tenho umas fotos aí, eu fico no campo lá, sabe? A segurança lá. Mas teve pé lá onde, foi, Guiar?
1: Teve pé, é.
2: Teve confusão lá embaixo.
0: O time é ruim, irmão, o time é ruim, é perto da rebola. É bola CV, bem pertinho do jogador, mas a negada é bola CV, é bola tudo, com raio. Mas tá certo mesmo, a torcida tá certa, tá errado não.
1: Tá certo, é porque o time.
2: Antigamente eram outras coisas, né, o Cláudio, que jogava?
1: Era, jogava outras coisas. Aliás,
0: aquele bicho quente, era aquele bicho quente, era.
2: Era o Lina mesmo.
0: É o líquido quente, é?
1: Eu encontrei com o George, aquele George que é primo do Junto Cearense e tal, e disse: Claudinho, rapaz. Aí eu fui pêndulo do Jorge assim, disse: Cláudio, uma das coisas que mais me dói é a gente não poder levar mais nem um radinho pra ouvir. Aí pode cadê não, a PCDEC pra proteger o rádio, a associação dos profissionais?
0: Porque não pode não, Guiar, eu tava aí.
1: O cara não
0: aí.
1: Poder entrar com rádio no estádio,
0: é a negada rebola, macho, aí não pode. Eu tava disso aí.
1: Olha, nossa audiência também. Tava toda na mão do torcedor, o cara ficava lá ouvindo a Guiar Júnior, ouvindo o Cláudio Pereira, ouvindo o Tom ligou, ouvindo o Lima Júnior, ouvindo a gente, a Pesley Lopes, Sidney Lembra. Aí o cara não pode entrar com rádio, o cara fica ouvindo o quê? Ouvindo nada, né?
0: Nem rádio, nem isqueiro. nem carregador.
1: Mas pode não pode entrar com rádio, mas pode entrar com celular, né?
2: É, mas o celular hoje você.
0: Quem que vai rebolar o celular do campo? Quem que vai rebolar, né?
1: O celular tem que ter internet para poder sintonizar através do Rádio Net, uma emissora de rádio, né?
2: Rapaz, não duvide não que tem doido pra jogar tudo, viu?
1: O cara joga o celular também, mas rapaz.
2: É, tá raiva, meu amigo.
1: Tem o esse celular também. Aí o Tom.
0: Pois tá bom, vou desligar aqui esse jogo do Vila Nova, eu vou estar lá. Deus quiser, vou estar
1: tá
0: lá.
1: Tá certo, tá legal aí.
0: Aguinha, depois eu quero pegar teu zap aí pra me passar os vídeos lá do Castelão aí pra tu, viu?
1: Pronto.
2: Beleza.
0: O Aguiar, tá, volta aí. Se tiver lá, eu falar com você lá, viu?
1: É, sabe aqui o que, é que o Aguiarzinho tá dizendo aqui, negócio de manchete do Ceará, diz Aguiarzinho!
2: Ceará perde para o Botafogo e vê o time paulista encostar na tabela de classificação. 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

0: Anderson disse aqui, ó. O Anderson lá do Maracanã. O Anderson. Claudinho, só tem um detalhe. O Ceará joga duas seguidas em casa, contra Juventude e Goiás. Não é América Mineiro. Se vacilar, ele vai se lascar. E o Anderson tá aqui, diz aí, Anderson.
1: E aí, Claudinho, boa tarde, meu amigo. Boa tarde a todos, né?
0: Boa tarde.
1: Rapaz, eu queria falar três assuntos rapidinho aqui,
0: pode
1: sabe?
0: Mandar uma larga chibata aí.
1: Primeiro, Fortaleza escapou vivo e perder. Acabou. Porque se não fosse o goleiro, meu amigo, pense.
0: Dá pra ter sido 3-2 aquele jogo.
1: O CRB jogou muito melhor.
0: Muito, mano.
1: Dominou o jogo ali na tranquilidade.
0: Começou,
1: Fortaleza teve um campeão, já achou aquele segundo gol ali, né?
0: Foi.
1: E pronto. Por isso só deu o CRB.
0: Freguês horrível em Fortaleza.
1: Em relação ao Ceará, meu amigo, é impressionante como os caras não tem vontade. Parece que deixa pra jogar realmente só quando é um jogo assim que tá com a corda no pescoço, né? Porque tinha chance já de acabar esse drama aí, né? Fazer logo 45 pontos, mas não. Os caras é uma preguiça. Parece que vão jogar depois de comer uma panelada aí, um sarrabuio assim, na hora do almoço.
0: É, um sarrabuio.
1: Uma preguiça, falta de vontade, tinha um chuta, bola fora da área, não faz uma jogada rápida, nada, horrível. E pra fechar, só sobre uma entrevista do jogador do Corinthians, né, que tá repercutindo aí.
0: Sim.
1: Chegou errou de 4, né, não jogou nada, era pra ter sido mais, que talvez ele perdeu um pênalti.
0: Perdeu um pênalti pra ter sido, sim.
1: E aí o cara foi lá da entrevista, falando, ah, é de salário atrasado, que não sei o que, né. É engraçado que teve até um jogo com um torcedor do Corinthians que disse, né, engraçado que quando eles ganharam, acho que foi na, não sei se foi na Copa do Brasil, uma partida lá, que foi entrevistar esse jogador, né? Acho que é Gabriel Paulista. E o Diniz, aí perguntaram sobre o salário e tal. Ele disse, não, isso aí, assunto extra-campo, a gente não fala, não. Isso aí a diretoria tá resolvendo, tá tomando de conta. Isso aí não é com a gente, não. Nosso negócio é jogar bola. Aí quando leva um vareio, não joga nada, era pra ter levado demais, o cara bota em pauta isso aí, não, porque tá um salário atrasado, que não sei o quê, que não sei o quê. Rapaz, jogador é muito engraçado, viu? Ele não teve a humildade de dizer, rapaz, não jogou nada, a gente era pra ter vergonha na cara. Pedindo desculpa os torcedores que vieram, que não sei o que, mas não. Então, é jogador, é bicho mala, viu? Pense.
0: Eu só digo uma coisa, viu, Aguiar Júnior? É daí pra pior, viu? Daí pra pior. Vamos ouvir logo aqui as notícias do Ceará com a Aguiar Júnior. Aguiar Júnior! Diz o Ceará, Aguiar Júnior!
2: Ceará perde para o...
0: Era esse, eu quero noticiar, vai.
2: Fala, torcedor.
0: Fala,
2: salve, simpatia.
0: Lasca,
2: Claudinho. Ceará jogando ontem na Arena Nick Net, em Ribeirão Preto, perdeu para o Botafogo Paulista. 1-0 foi o placar. E olha, jogo daqueles de dormir durante os 90 minutos, mais os acréscimos. Ceará mantém-se na 14ª colocação com 42 pontos, mas poderá ser ultrapassado hoje pelo Atlético. Isso porque, para fechar a rodada, a 33ª rodada, o Atlético enfrenta o Londrina, logo mais às 19h30. Já o Botafogo de Ribeirão Preto chega aos 41 pontos na tabela de classificação e foge 5 pontos da zona de degola, onde está o Avaí com 36 pontos, é o 17º colocado. E já de início, para falar sobre este jogo, vamos trazer a fala dele, o treinador alvinegro, Daniel Paulista, que vai analisar o que foi a derrota do Ceará na noite de ontem.
3: Bom, acho que não foi uma boa apresentação da nossa equipe, acho que a gente vinha no melhor momento, talvez, do Ceará na temporada e na própria competição, com certeza, os resultados mostravam isso, né? 5 jogos muito bem feitos contra equipes, principalmente, que estão na parte de cima da tabela, e a equipe conquistou resultados e jogando a maioria dos jogos um bom futebol, mas hoje, infelizmente, nós não conseguimos manter esse nível de apresentação. Vejo que o jogo, na minha visão, não era um jogo vistoso de ambas as equipes, mas assim, tenho que me preocupar com o que o Ceará apresentou, e acho que nós não tivemos a apresentação que esperávamos e acredito que estávamos vindo fazendo nas últimas rodadas. E isso pesou dentro do jogo, né? O Botafogo acabou tendo mais eficiência também nas poucas oportunidades que teve até o gol, acabou sendo muito eficiente. Depois, claro, que o jogo acabou ficando muito exposto, né? Porque nós tentamos ali chegar ao gol de empate, mas perdemos a organização, perdemos ali o desenho tático da equipe ofensivamente, tentamos mais assim na vontade, no volume, do que propriamente em termos de organização. E acho que o Botafogo depois criou algumas situações que poderia até ter feito outro gol dentro do jogo. Mas acho que nós temos que olhar para frente, né? O campeonato está acabando, agora são 5 rodadas, dessas 5 nós temos 3 compromissos desse jogando dentro de casa, onde a gente tem que mostrar novamente a nossa força, que vem sendo apresentada principalmente no retorno, para que a gente consiga a pontuação que precisamos aí até o final e possamos sair dessa situação desconfortável para nós. Dentro da competição, claro que você elevou o nível do Botafogo com essa vitória, né? Porque foi um jogo onde o Botafogo, nós tínhamos uma vantagem 4 pontos, hoje ela é apenas de 1 ponto, mas é uma vantagem ainda. E agora vamos jogar 2 partidas seguidas dentro de casa, onde nós temos que fazer o nosso dever, fazer a nossa obrigação para consolidar essa pontuação que nós precisamos.
2: É isso mesmo, jogar dentro de casa. O Ceará agora tem que mirar o próximo adversário, que nada mais, nada menos é o Juventude, que disputa com o Novo Horizontino e Vila Nova a primeira colocação da tabela de classificação. Nesse momento, Vila Nova é o líder com 61 pontos, o Novo Horizontino é o segundo colocado com 60 pontos e o Juventude é o terceiro colocado com 60 pontos. O jogo vai acontecer já sábado próximo. Ceará e Juventude, às 16h30, na Arena Castelão. A derrota para o Botafogo também encerra um momento de invencibilidade do time, que começou com o empate no Clássico Rei. Desde então, a equipe havia disputado outros 4 jogos, com 3 vitórias e 1 empate. As vitórias ocorreram sobre Novo Horizontino, Avaí e Criciúma, enquanto o empate foi diante do Operário do Paraná. A grande baixa para o jogo contra o Juventude é Luiz Otávio, que levou o terceiro cartão amarelo e não poderá jogar essa partida. Inclusive, ele falou em entrevista que era um jogo que a gente sabia que poderia ser decidido no detalhe. Eles tentaram várias vezes no primeiro e no segundo tempo e a gente conseguiu ser efetivo. No momento em que houve desatenção, começando no ataque, nós sofremos o gol e não conseguimos chegar ao empate. Ele ainda completou dizendo que agora é ter cabeça fria, pensar no jogo contra o Juventude diante da nossa torcida. É hora de mostrar mais uma vez a nossa força em casa. Então, com essas palavras do jogador Luiz Otávio, eu, Aguiar Júnior, vou ficando por aqui, prometendo voltar amanhã, quarta-feira, trazendo mais informações do alvinegro famoso de Porangabuçu. A todos uma ótima tarde, fiquem com Deus e com a programação da Rádio Clube AM 1200, porque sem clube não há futebol.
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0: 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Vai, coloca aí, a gente volta já já.
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0: Águia Pioneira, aqui a Clube, sem Clube na futebol. Seu Anísio tá aí, Anísio?
1: Dale!
0: Meu Anísio!
1: Chegou seu Anísio!
0: É o mestre!

0: Vai,
1: garoto.
0: Qual é a curiosidade de hoje?
1: Rapaz, a curiosidade de hoje são bem rápido duas.
0: Qual é?
1: Aquele Carlos Imperial, famoso Imperial.
0: Carlos Imperial.
1: Claro, ele foi diretor do Botafogo no final dos anos 70, cara.
0: Esse Carlos Imperial é que era o autor daquela música à praça, é?
1: É, exatamente. Fez filme, Pano Chanchada, fez música. Era um empresário e artista, né?
0: Ele era o eu acho que ele lançou aquele cabelo grande barbadão, não era isso aí, né?
1: É, exatamente. É. Até assim... a negada mexia com ele, quando ele passava no carro, aí ficava ironicamente soltando beijos. Era gaiato, viu ele?
0: É gaiato.
1: Agora, um grande compositor, aquela música, Quando Você Passa, Eu Acho Graça, com a cara Nunes, você conhece, né, Cláudio?
0: E agora você passa, eu acho graça. Nessa vida tudo passa. E você também passou.
1: Essa música é dele e do Ataulfo Alves, viu, garoto?
0: Hã?
1: Essa música é dele e do Ataulfo Alves, viu?
0: Ataulfo Alves, certo.
1: Muito bem, compositor. E o boxeador Zéu Luiz, como que passou mais tempo, até onde eu sei, dos pesos pesados, com o título, viu, Cabinho?
0: 12 anos, viu? Como é o nome dele? 12 anos, como é o nome dele?
1: Gray Luiz.
0: O que passou mais tempo com o cinturão.
1: Ele passou de 1937 até 1949 com o título de peso pesado, viu?
0: Eu li uma matéria, essas curiosidades eu acho legal e tal, mas o Ayrton Senna já passa a ter muitas curiosidades também, como Pelé, como Maradona.
1: Sim, é verdade, Cláudio.
0: Aí eu vi do Ayrton Senna o seguinte, um dos primeiros títulos que ele ganhou é Alan Prost e outro fulano aí e tal, todo bonitão e tal, e ele estreou na Fórmula 1.
1: Nigel Mansell.
0: Ele estreou logo ganhando o título dos caras, ganhando a corrida dos caras, rapaz.
1: Exatamente.
0: O Ayrton Senna vem estrear pra ganhar daqui a 10 corridas. Ele estreou ganhando.
1: Você vê a pessoa Ranato predestinado com o talento, né, Cláudio?
0: Rapaz, Ayrton Senna, um rapaz tão bom.
1: E ele estreou por uma equipe bem pequenininha e ganhou, não foi? Com chuva e tudo, né?
0: Portugal, rapaz, o homem era bom demais, rapaz. Com chuva era que ele achava bom mesmo. Mas senhor Andes volta amanhã?
1: Amanhã eu volto. Eu vou fazer algumas coisinhas sobre a Fórmula 1 antiga pra dizer amanhã, viu, garoto?
0: Pronto, coisa antiga, certo. Vamos, senhor Andes!
1: Tudo de bom.
0: Abraço, senhor Andes. Olha aí o Sidney Lemos. Sidney Lemos tá aí, Sidney! Sidney!
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3: Muito boa tarde, Cláudio Pinheiro. Boa tarde, Aguiar Júnior. Boa tarde, Lima Júnior. Aos ouvintes da Rádio Clube 1200. Em especial os ouvintes do Bate Bola na Clube. Eu sou Sidney Lemos, o amigo de vocês, trazendo as últimas informações dos adversários de Fortaleza e Ceará.
0: Quais são?
3: Na última rodada, 33ª, não foi muito bom para os times cearenses. O Fortaleza ficou no empate em casa, mais um empate em 2-2 com o CRB, que agora soma 52 pontos na 7ª colocação. Já o Ceará, jogando em Ribeirão Preto, foi derrotado pela equipe local do Botafogo de Ribeirão Preto por 1-0. Com resultado, a equipe paulista soma agora 41 pontos na 16ª colocação, 5 pontos a mais do que o primeiro que aparece ali na zona de rebaixamento, a equipe do Avaí com 36 pontos. O Fortaleza volta a campo na próxima sexta-feira às 20h30 na Ilha do Retiro, onde enfrenta a equipe do Sport. O Sport é o 8º colocado com 51 pontos e vem de um empate fora de casa contra a equipe do Atlético Goianiense. Já a equipe do Ceará joga em casa no próximo sábado na Arena Castelão às 16h30 quando enfrenta a equipe do Juventude. Juventude que vem aí na 3ª colocação, brigando pelo título da Série B, para figurar ali ano que vem na elite do futebol brasileiro. A equipe do Juventude que soma 60 pontos. O time gaúcho vem de um empate, jogando em casa, em 2-2 contra a equipe paulista do São Bernardo. Portanto, aí, Ceará e Fortaleza jogam sexta-feira, a equipe do Fortaleza fora de casa, em Pernambuco, e o Ceará recebe a equipe do Juventude sábado, às 16h30, na Arena Castelão, buscando aí se recuperar e se livrar de vez da zona do rebaixamento. 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Ficando por aqui, mandando um abraço especial para todos os ouvintes da Rádio Clube, Sidney Lemos, o amigo de vocês, direto das centrais de abastecimentos do Ceará. Claudinho, sem clube, você sabe que não há futebol.
0: Não há futebol! 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Tá falando com ele. 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Alô, dona Catiane, abraço, boa tarde. Muito obrigado pela audiência. Quem tem o Valtinho, é? Pajussara na parada. Valtinho, boa tarde.
1: Boa tarde, homem. Tudo bem, Claudinho?
0: Você tá...
1: É nosso amigo Aguiar.
0: Tá ouvindo a gente. O que você manda aí? O chorô, segura o chororô. Segura o chororô. Quem fez o gol do Botafogo foi o Cristóvão, foi?
1: Rapaz, ô Claudinho. Vamos falar com a diretoria do Fortaleza pra passar esses jogos do Fortaleza pra jogar fora, viu? Dentro de casa não ganha uma.
0: Eu tenho a impressão que o Fortaleza tem que levar pra fora o jogo contra o Ceará, pra ver se ele ganha do Ceará.
1: É. E outra coisa, o nosso time também alvinegro engole um boi e se engasga com mosquito. Com mosquito. Como é que pode, hein?
0: Engole um boi e se engasga com mosquito. É, não é, rapaz.
1: O que é que você acha, meu amigo Aguiar?
0: Hein, Aguiar, o que tu acha aí do mosquito e do boi?
4: Eu só não acho que seria um mosquito, porque Ceará tem essa de ressuscitar os mortos, né? E o Botafogo tá abaixo dele, né?
0: É.
4: Então ele tá, o Ceará fez a parte dele, infelizmente o correto seria vencer, esperava-se essa vitória, mas são as coisas do futebol,
0: Vamos deixar
4: enquanto a vida é esperança, então vamos aguardar esse próximo jogo, que é difícil contra o Juventude, mas ainda é uma chance aí pro Daniel Paulinho. É mais uma chance, né? Porque são dois jogos em casa.
0: Eu Aguiar Júnior e Ailton agora. Vamos fazer o seguinte, nós vamos voltar o seguinte. Não interessa que o Fortaleza empatou, que o Ceará perdeu, não. Interessa o seguinte: qual foi o melhor jogo para se assistir? Qual foi o jogo melhor de se assistir? Foi o do Fortaleza com o CRB ou foi o Ceará com o Botafogo? Aí tu diz aí qual foi o melhor jogo, qual foi?
1: Isso é pra mim ou pra Guiar?
0: Primeiro pra você, qual foi o melhor jogo? Você assistiu os dois?
1: Na realidade, os dois? O melhor jogo por parte do CRB. Foi do Fortaleza e CRB.
0: Você achou o jogo melhor, né?
1: Eu não vi nada.
0: Pronto,
1: só
0: então
1: vi CRB, então.
0: Pronto, um jogo melhor de se assistir. Um jogo onde você viu dois times jogando, dois times pra cima, jogadas mirabolantes, defesas espetaculares, oportunidades criadas. Dois jogos melhor.
4: Fortaleza e CRB, né?
0: Você achou também?
4: É, 2x2, 4 gols numa partida.
0: Pois eu achei um jogo melhor pra ser assim, eu achei melhor do Ceará. O Botafogo deu um show, macho. Botafogo fez 90 minutos em cima do Ceará. Não tem esse negócio de jogar só o primeiro tempo, não. O Ceará é que costumeiramente joga mal o segundo tempo. Mas o Botafogo foi dois tempos em cima. Hã?
1: Eu assisti o primeiro tempo do Ceará. No segundo tempo eu disse: aí vai ser jogo com pare com mais, vai dar empate. Hã? Eu fechei o rádio e fui dormir.
4: Eu já faço o contrário. Eu só assisto o segundo tempo.
1: Como é que é, minha amiga Guiar?
0: Aguiar Júnior lançou isso aí. Eu cheguei na churrascaria ali e fui dizer: rapaz, um colega meu, Aguiar Júnior, trabalha comigo na clube, perguntei: Aguiar, tu assistiu o jogo do Ceará? Tu assistiu só o segundo tempo. Eu disse: por quê? Porque o Ceará só joga o segundo tempo. O Ceará, realmente, se você prestar atenção.
1: Eu tô aqui bem pertinho de você, viu?
0: Tá onde, macho?
1: Tô aqui no centro, perto do José, aqui na Praça José de Alencar.
0: Ah, Zé de Alencar, nós estamos aqui na Humberto de Campo, número 1000, atrás do Mercantil São Luís. Aqui é Dionísio Torres, é?
1: Pois é.
4: É Dionísio Torres, aí é Dionísio Torres.
0: Dionísio. Pois aí, tu volta amanhã, né, Ailton? Volta amanhã?
1: Volto. Ailton, o quê, rapaz? Você tá trocando meu
0: Valtinho, nome? Voltinho, volta amanhã?
1: Voltinho, rapaz. Volto sim, amanhã a gente volta pra conversar melhor.
0: Porque tu não torce no Ceará, né?
1: Rapaz, eu sou pelo futebol cearense.
4: Ele é Vitória.
1: Eu sou Vitória.
0: Tá certo, Valtinho.
1: Entendeu? Mas eu sou pelo futebol cearense e gosto do Fortaleza.
0: Pronto, você gosta do Fortaleza?
1: Falou,
0: então,
1: amanhã a gente conversa mais.
0: Falou, boa tarde a você, então, hein? Já que você gosta, vamos aí ouvir o Wesley Lopes com notícia do Fortaleza. Segura o chororô.
5: Um forte abraço a você, meu amigo Cláudio Pinheiro, Lima Júnior, e ao nosso showman Aguiar Júnior, e claro, ao torcedor cearense, em especial o torcedor tricolor, que está ligado, conectado conosco aqui dentro do Bate-Bola da Clube. chegando com as principais informações do Tricolor de Aço, Leão do Parque dos Campeonatos, que na tarde da última segunda-feira, dia 12 de outubro, feriado nacional de Nossa Senhora Aparecida, acabou mais uma vez frustrando o seu torcedor. Matérias como essas já estão extremamente recorrentes, né? Porque dos últimos 7 jogos do Fortaleza em casa, foram nada mais, nada menos que 6 empates diante do seu torcedor. Torcedor esse, Claudinho, que mais uma vez comprou a ideia. Ontem, mais de 29 mil torcedores na Arena Castelão para prestigiar o Tricolor de Aço. E mais uma vez o Fortaleza acabou fazendo feio diante da sua torcida. E em muitos momentos da partida, até mereceu sair derrotado do confronto diante da equipe do CRB. Fortaleza, e por 2 ocasiões, esteve à frente no placar, mas mesmo assim acabou cedendo o gol de empate para a equipe visitante. E como eu disse, em muitos momentos, graças à atuação gigantesca de João Ricardo, escapou de uma derrota dentro da Arena Castelão. Fortaleza que agora volta as suas atenções para mais um confronto fora de casa, que é exatamente onde ele tem obtido sucesso e principalmente vitórias, e vai enfrentar já um velho conhecido. Na próxima sexta-feira, às 20h30, ainda sobre julgamento se teremos ou não público para este confronto, Fortaleza enfrenta o Sport Clube do Recife, lá na Ilha do Retiro. Fortaleza que vai em busca de somar novamente pontos fora de casa para seguir firme nessa luta em busca do tão sonhado acesso à Série A de 2027. Mas a situação é complicada, né? O desabafo do torcedor ontem após o jogo era bem evidente, principalmente em relação à postura da equipe, principalmente da postura do comandante Paulo Autuori. O Fortaleza não se ouve bem, a insistência dele com alguns atletas que mais uma vez não conseguiram render, como Luiz Fernando, como Mucuri, porque o Caio Henrique deixou de ser titular. Então assim, são muitas dúvidas na cabeça do torcedor em relação a como o Paulo Autuori tem trabalhado essa equipe. Mas sem tempo para lamentações, como eu disse, Fortaleza já tem esse difícil confronto na sexta-feira contra o Sport, lá na Ilha do Retiro, às 20h30. Para este confronto, ele conta com o retorno importante do volante Pierre, que cumpriu suspensão no jogo de ontem diante do CRB, e provavelmente deve ser peça titular neste confronto diante da equipe pernambucana. Eu sou Wesley Lopes e, se Deus quiser, retornamos amanhã, quarta-feira, com mais informações do Tricolor de Aço aqui dentro do Bate-Bola da Clube, porque você sabe,
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0: 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Falar agora também com Amando Lima junto depois dos comerciais.
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0: Comigo, com a Guiá Júnior, com Amando Lima Júnior. Boa tarde, Amando.
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0: Boa tarde.
4: Boa tarde, Claudinho. Boa tarde, meu amigo Amaro Damasceno, Aguiar Júnior. Resultados ruins para o nosso futebol nesse final de semana, né?
0: Ruins.
4: O Ceará perdeu fora de casa para o Botafogo, fraco time do Botafogo, por 1-0. E o Fortaleza tinha tudo para
9: conquistar mais 3 pontos, mas não vence dentro de casa, empatou com o CRB, graças a Deus quase perde.
0: Interessante, Lima, junto que eu tava vendo aqui, o Fortaleza, ele em 13 partidas, ele tem 5 vitórias, 8 empates, nenhuma derrota. Mas é pra qualquer time legal, né? Mas é que essa competição, nesse momento aí, não é legal isso aqui, né? É legal, tá tudo colando, mas tá tudo ali no calcanhar ali.
9: Mas o erro do Fortaleza é um negócio impressionante. Primeiro, quando ele joga fora de casa, joga bem, consegue bons resultados, mas quando vem pra cá, não consegue vencer no Castelão, rapaz. É impressionante, né? É no jogo contra o CRB, que é um bom time, ninguém pode desqualificar.
0: É um bom time.
9: Merecia até ter vencido o jogo.
0: Merecia.
9: O Fortaleza.
0: O João Ricardo, aquela última bola ali, o Maio tirou com o pé da última. Já tinha passado pelo João Ricardo. Era 3x2 ali, babão.
9: E o João Ricardo, durante o jogo, fez.
0: Durante o jogo.
9: O Mikael, que é o artilheiro da competição.
0: Perdeu logo um
9: ficou
0: feito.
9: Ficou cara a cara com ele, com o João Ricardo, e chutou em cima do goleiro. Quer dizer, o goleiro fez grandes defesas, né? Agora, o que eu não engulo, cara, é como é que o Fortaleza, jogando com 30 mil pessoas no estádio Castelão, né, todo mundo apoiando o time, né, dentro de casa, pega um CRB, que é um bom time, mas você entrega a bola pro CRB jogar e fica só olhando, esperando alguma coisa. Não pode, o Fortaleza tem que tomar iniciativa, o Fortaleza tem que partir para cima. O Fortaleza é o Fortaleza, dentro de casa, com 30 mil pessoas, e o CRB é um time mais ou menos do mesmo nível. Como é que você entrega a bola e vai ficar esperando por bom tempo?
0: Eu posso até estar enganado, Lima Júnior, mas você, o que eu vou dizer aqui, você já viu. O Aguiar Júnior pode nunca ter visto. O que eu vou dizer aqui, você já viu, porque você foi repórter há muito tempo, repórter. Uhum. O Aguiar nunca foi repórter. No vestiário, a gente via pré-eleção de Caissara, de Murilo Pardal, de fulano de Tauru, Batão Nunes, treinadores de futebol. Vamos pra cima! A vez é nossa! Aqui é Fortaleza, cara! A gente tem que vencer! Será que o Paulo...
10: É o seguinte, a gente vai ter que descer, então vamos pra cima, no segundo tempo, vamos ter que adotar aqueles...
0: Aí não vai não.
9: Hoje a
0: aí
9: gente vê não. Isso, Cláudio, que você está dizendo, por parte dos jogadores. Eu já vi várias, o Ceará, por exemplo, Luiz Otávio, é um líder.
0: Ele faz isso.
9: E nesse aspecto, ele, antes do jogo, ele reúne ali todo mundo e grita e chama, aqui quem manda é a gente, não sei o quê. E esse discurso ele faz com perfeição. Como do lado do Fortaleza.
0: Isso aí acorda determinado jogador, né?
9: Como também acontece hoje no elenco do Fortaleza. Tem uns líderes também que fazem isso também.
0: O Sacha faz isso.
9: Agora, os treinadores, eles precisam também ter esse aspecto positivo, né, Cláudio? O que o Paulo Autuori disse na coletiva ontem me chamou muita atenção.
0: Estressado.
9: Primeiro ele disse: olha, nós não perdemos por sorte. Isso foi ele que disse, o treinador do Fortaleza.
0: Aí ele já me ouviu a clube, que quantas vezes o Fortaleza está nessa posição só por sorte.
9: E aí ele disse: ontem nós não perdemos por sorte. E outra coisa, eu não vou aqui ficar muito tempo falando sobre isso, porque.
0: Já 15 minutos ali.
9: Porque o Fortaleza não jogou bem, eu não vou ficar aqui falando dos jogadores que não jogaram bem. Pronto, aí o problema é esse. Então ele foi muito objetivo e foi sincero. Agora, por que que o jogador não jogou bem, o time não jogou bem? Ele é que tem que dizer por quê. Porque que ele vê o que eu vejo ali comentando, a passividade do Fortaleza, e por que que dentro de campo ele não faz alguma coisa para mudar isso? Ele tem 90 minutos mais os acréscimos para orientar os jogadores. Eu não posso orientar, eu estou apenas vendo. Mas ele está lá dentro, ele tem que orientar e tem que fazer. E não faz.
0: Não faz. Eu sei que tudo com música vai muito melhor!

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1: Eu volto amanhã, Aguiar.
2: Ele acabou de dizer, se me chamar eu volto, não é, Aguiar?
3: É, Garcia. Se me chamar eu volto.
1: Então volta amanhã, que ajuda. Ó,
2: e se você não voltar, quem vai reclamar são os ouvintes, rapaz. É, os ouvintes reclamam.
1: Interessante que os caras participam aqui e dizem, Claudio Pinheiro, boa tarde, o Aguiar tá aí.
2: Claudinho, final do programa, contagem regressiva para a decisão do Sintra Horto.
1: Opa!
2: Sintra Horto, segunda-feira, campeonato de futebol 7, não é isso, Claudinho?
1: Isso, é o encerramento, já falei aqui hoje, nós estaremos, vai ser lotado, viu? Lotado, encerramento é lotado.
2: Alô, Marquinhos Marumbado, Marquinhos vai estar.
1: Marquinhos.
2: Segunda-feira
1: aqui. Amanhã eu chego mais cedo, converso com o Marquinhos aqui.
2: É, vamos chegar mais cedo, converso com o Marquinhos aqui.
1: Na sequência da programação da Clube, desliga não, negada, que vem aí a Amanda Lima Júnior com o cenário político. Dia 25 também, o pau rola na política, né?
2: É.
1: Então ligou. Você vai ficar sabendo mais notícias da política, todo dia acompanha o cenário político com a Amanda Lima Júnior. Aqui só é a verdade, somente a verdade, nada mais do que a verdade. Nós voltamos amanhã, tchau!

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2: É isso aí, meus amigos. Depois do show de bola aí do Cláudio Pinheiro e Aguiar Júnior, comandando o bate-bola, nós estamos chegando com o Cenário Político. Desejando a você uma terça-feira abençoada, neste 13 de outubro, dedicado a Nossa Senhora. Ah, isso não, isso aqui foi ontem, rapaz. É, hoje é quarta, não? É terça, mas hoje é dia 13, mas o feriado foi ontem, dia 12. E todo mundo passou um feriado legal, mas nós passamos trabalhando aqui também, não é não? É, trabalhando porque tinha futebol e aí a gente já mostrou aqui no Bate-Bola todas as informações. Deixa eu cumprimentar aqui meu amigo Amaro Damasceno, que está comandando o Centro Eletrônico de Comunicação. Abraçar meus amigos Marquinhos Marumbada e Mamedes Teixeira, os homens da técnica. O diretor da casa, Márcio Aurélio, além, é claro, da nossa audiência e dos nossos parceiros. 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Vamos começar falando de Câmara Municipal de Fortaleza. O Parla Jovem aprova 4 projetos e debate democracia e fim da escala 6x1. É isso mesmo, meu amigo. A Câmara Municipal de Fortaleza realizou a 4ª sessão simulada do programa Parla Jovem, com discursos em defesa da democracia, da participação política e do fim da escala de trabalho 6x1. Durante a sessão, os jovens vereadores aprovaram 4 projetos de lei sobre educação antirracista, saúde mental nas escolas, prevenção ao abuso e à exploração sexual de crianças e adolescentes e inclusão de estudantes com deficiência por meio de jogos adaptados. O presidente da Câmara, vereador Léo Couto, destacou a importância da iniciativa e comemorou a sanção pelo prefeito Evandro Leitão de 2 projetos apresentados por estudantes do programa, que agora são leis municipais. São eles o Trilha da Inovação e a Rota do Conhecimento. Os 4 projetos aprovados na sessão seguem as propostas discutidas pelos estudantes para melhorar a educação, a inclusão e a proteção de crianças e adolescentes em Fortaleza. E o governador do Ceará, Elmano de Freitas, participa da entrega de obra da reforma da sede do Batalhão de Policiamento Turístico, o BPTUR, da Polícia Militar do Ceará, no bairro Jacarecanga, aqui em Fortaleza. Isto vai acontecer daqui a pouco, às 16h30, né? É justamente a entrega das obras da reforma do BPTUR, da Polícia Militar do Ceará. A obra representa mais valorização aos profissionais da Polícia Militar do Ceará e o fortalecimento da infraestrutura de segurança pública do estado. O investimento do governo do Ceará é de 4 milhões de reais. Além do chefe do executivo estadual, vão participar da solenidade o secretário da Segurança Pública e Defesa Social, Roberto Sá, e o comandante-geral da PM Ceará, Coronel Simval Sampaio. Olha, agora uma informação que preocupa a todos nós, né? Todos brasileiros, todo mundo, né? O Papa Leão XIV será submetido a uma cirurgia hoje, né? É, dia 13, para a retirada de um nódulo do pulmão. O procedimento será realizado no Hospital Gemelli em Roma, na Itália, segundo informações divulgadas pelo Vaticano. O pontífice de 71 anos anunciou a necessidade da cirurgia no último domingo após a identificação do nódulo durante exames recentes. Segundo ele, a lesão foi detectada em estágio muito inicial e está bem localizada. De acordo com a assessoria de imprensa do Vaticano, a previsão é de aproximadamente uma semana de recuperação. Por causa do procedimento, todas as audiências com o Papa foram canceladas até o dia 20 de outubro. A expectativa é que Leão 14 mantenha a viagem pastoral pela América Latina, que está prevista para o período de 6 a 17 de novembro. O roteiro inclui visitas ao Uruguai, à Argentina e ao Peru. Podia ter dado um pulinho aqui também pelo Brasil, né não, Papa? Antes de anunciar a cirurgia, o Papa agradeceu as orações dos fiéis peruanos pela visita ao país durante a oração dos Ângelus nesse domingo. Esta é a primeira enfermidade divulgada desde o início do pontificado, né, há 17 meses. O Papa é conhecido, né, por praticar tênis e natação e costuma reservar as terças-feiras para atividades pessoais e momentos de descanso. O nódulo pulmonar é uma pequena lesão no tecido do pulmão, geralmente identificada por exames de imagem, segundo o próprio pontífice. A decisão de realizar a cirurgia foi tomada seguindo as recomendações médicas e a gente deseja logo um pronto restabelecimento. Vamos falar de política. Eleições 2026, pesquisa do Instituto GERP divulgada hoje, mostra Flávio Bolsonaro do PL com 55% dos votos válidos no segundo turno da eleição presidencial, enquanto Luiz Inácio Lula da Silva, que tenta a reeleição, tem 45%. A diferença entre os candidatos a favor de Flávio é de 10 pontos percentuais. O levantamento foi realizado por telefone nos dias 8, 9 e 12 de outubro, com 2.400 eleitores em todas as unidades da federação. A margem de erro é de 2 pontos percentuais para mais ou para menos, e o nível de confiança é de 95,55%. A pesquisa foi realizada com recursos próprios, né? Mais duas novas pesquisas de intenção de voto para o segundo turno das eleições presidenciais de 2026 serão divulgadas nessa quarta e quinta-feira. Portanto, são duas pesquisas que vêm pela frente, uma amanhã e outra na quinta. Os institutos Quest, né, e também o Datafolha são os dois que farão a pesquisa. A pesquisa Quest, encomendada pela TV Globo e pelo jornal O Globo, tem divulgação prevista para amanhã. 2.154 pessoas com 16 anos ou mais serão ouvidas entre os dias 10 e 13 de outubro. Já o Datafolha tem divulgação prevista para esta quinta-feira. O Instituto planeja entrevistar 2.520 eleitores, também com a mesma idade, né? Entre 16 ou mais, entre os dias 13 e 15 de outubro. Na pesquisa mais recente do Datafolha, divulgada no dia 8 de outubro, Flávio Bolsonaro apareceu com 52% das intenções de votos válidos contra 48% de Lula. Nesse cálculo, são excluídos os votos brancos e nulos. No primeiro turno, realizado no dia 4 de outubro, Flávio Bolsonaro recebeu 47,03% dos votos, enquanto Lula obteve 45,16%. A nova pesquisa, ou as novas pesquisas, que são duas, né, devem indicar como está a disputa presidencial a menos de duas semanas do segundo turno, né? Está marcada a eleição para o próximo dia 25 de outubro. Hoje é 13, né? Com mais 10 são 23, portanto, daqui a 12 dias. Vamos falar agora da Alesse, né? Assembleia Legislativa do Ceará, o PSB, deve liderar articulações para a presidência da Alesse no próximo ano, 2027. A eleição da nova mesa diretora da Assembleia Legislativa do Ceará para o biênio 2027 e 2028 começa a entrar no radar dos parlamentares após a definição da nova composição da casa. Dos 46 deputados estaduais eleitos, 26 são novos, o que representa uma renovação de aproximadamente 56% do legislativo estadual. Apesar disso, as articulações ainda estão em segundo plano. A prioridade da base governista neste momento é a campanha do presidente Lula do PT no segundo turno da eleição presidencial contra Flávio Bolsonaro do PL. O governador Elmano de Freitas, o senador Camilo Santana e o primeiro suplente de senador Chagas Vieira participam da coordenação política aqui no Ceará. O PSB, que elegeu 13 deputados estaduais e terá a maior bancada da próxima legislatura, aparece como protagonista na disputa pela presidência da Assembleia. Pela tradição da casa, o partido com maior número de parlamentares tem preferência na indicação do presidente. O atual presidente da Alesse, Romeu Aldighieri, é do PSB e é apontado, portanto, como um dos nomes naturais para continuar no comando do Legislativo Estadual. Ele foi eleito, reeleito, né, deputado estadual após mudar os planos de disputar uma vaga na Câmara Federal. O líder do PSB na Assembleia, Marco

0: função administrativa da Assembleia e a capacidade de diálogo com os parlamentares. Portanto, meus amigos, a expectativa é que as conversas sobre a nova mesa diretora ganhem força após o segundo turno presidencial, quando os partidos deverão intensificar as negociações para definir os cargos de comando da Assembleia Legislativa do Ceará. 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
0: É isso, meus amigos. Estamos de volta aqui com o Cenário Político, né? Nessa segunda etapa. Bom, a Polícia Federal indiciou a cearense Gorete Pereira, suplente do MDB na Câmara dos Deputados, por suspeita de envolvimento em desvio de recursos do INSS. O caso faz parte da Operação Sem Desconto, que investiga fraudes relacionadas a descontos indevidos em benefícios previdenciários. Outras 28 pessoas também teriam sido indiciadas. Gorete é suspeita de organização criminosa, estelionato previdenciário qualificado e lavagem de dinheiro. A investigação aponta que empresas supostamente utilizadas como de fachada, teriam recebido pelo menos 11 milhões de reais. A política também é apontada, né? A Gorete é apontada, né? A política como possível articuladora do esquema. Gorete Pereira afirmou à imprensa que ainda não recebeu oficialmente o indiciamento e que aguarda a conclusão da investigação para apresentar a sua defesa. E olha esta aqui, não é para achar graça não, viu? O humorista e deputado federal Tiririca, do PSD, publicou um segundo vídeo nas redes sociais após não conseguir se eleger pelo Ceará nas eleições de 2026. Na gravação divulgada sábado, né? Ele atribuiu o resultado a dificuldades enfrentadas por eleitores no deslocamento até os locais de votação. Tiririca afirmou, em tom de humor, que parte dos apoiadores teria enfrentado problemas nas estradas, com pneus furados e congestionamentos. O parlamentar também declarou que pretende tentar novamente uma vaga daqui a 4 anos. O Tiririca, Francisco Everardo, exerceu 4 mandatos consecutivos como deputado federal por São Paulo. Na primeira candidatura pelo Ceará, recebeu 5.536 votos e ficou como suplente do PSD. Em um vídeo anterior,

publicado nessa quinta-feira, dia 8, o humorista afirmou que talvez tivesse brincado demais e reconheceu que a política cearense é muito séria. O mandato dele na Câmara dos Deputados termina em 31 de janeiro de 2027. Meus amigos, para fechar o programa de hoje, uma notícia muito triste, né? Principalmente para os amantes do Axé Music, né? Morreu hoje, né, aos 60 anos, o cantor Netinho, um dos principais nomes do Axé Music brasileiro. O artista estava internado em um hospital de Salvador, na Bahia, e enfrentava um câncer do sistema linfático diagnosticado em março de 2025. Ele nasceu em Santo Antônio de Jesus, o Netinho, no Recôncavo Baiano, em 12 de julho de 1966. Netinho se mudou ainda criança com a família para Salvador, onde iniciou sua trajetória musical. A carreira ganhou projeção nacional em 88, quando assumiu os vocais da banda Beijo e lançou o sucesso Beijo na Boca. Anos depois, já em carreira solo, emplacou músicas como Estrela Primeira, Barracos e A Vida é Festa. O maior sucesso do cantor foi Mila, lançada em 1996 e transformada em um dos grandes clássicos do Axé Music. A música consolidou Netinho como um dos artistas mais populares do gênero, com apresentações também fora do Brasil. Tá aí, portanto, Netinho deixa aí uma trajetória marcada por sucessos que ajudaram a popularizar o Axé Music no Brasil e do exterior, especialmente durante a década de 90 e 2000. Fica, portanto, aqui a nossa solidariedade, né? E logicamente que a gente dá um pesar nesse momento, né, em que tanto a família como também os fãs do Netinho estão passando nesse momento, né? Porque é muito ruim, é muito triste, né, você perder uma pessoa amiga, uma pessoa da família e também, né, um artista que você gosta muito, tá certo? E a gente vai ficando por aqui. Cenário Político volta amanhã, se Deus quiser. Um abraço a todos.

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3: Acabei de saber aqui que estamos aí tendo um probleminha técnico.

sentir evitado por alguém, evite. Evite incomodar o ser sobre sua existência. É, tá, amor. Se você perceber que alguém tá se afastando ou te ignorando, né? É melhor não forçar a barra. Sabe aquilo que você fica perguntando? Ai, por que você não quer falar comigo? Poxa, um tempão, hein? Caramba, esqueceu dos amigos. Isso é chato. Entendeu? Às vezes é só dar um espacinho. Às vezes a pessoa tá com uns problemas na vida. Às vezes a pessoa tá vivendo em Nárnia. Às vezes a pessoa tá apaixonada. Às vezes a pessoa tá sofrendo por um... Entendeu? As pessoas não são obrigadas a ficar te respondendo na hora que você quer, a hora que você precisa. Tu tá entendendo? Não são obrigadas, meu amor. Tá? Então, ao invés de você ficar correndo atrás, implorando atenção, ficar cobrando explicações, entendeu? Dá aquela afastada. Amigos de verdade

0: favor, hein, namorosão, com todo respeito. Só lembrando que você sendo chato do rolê ou não cobrando as pessoas sobre, né, o motivo da ausência delas em sua vida. Você
1: pode ir pra macumba ou até ir pra igreja. Você pode.

0: não sabemos se será para visitar o papai do chão.
1: Satanás!
0: Ou o papai do céu.
2: Tete camaé de condruva.
0: A visita é liberada. Agora sim! Vamos falar com o boneco da laje, meu querido, boa tarde, tudo bem?
3: Oi, Kelly Jorge, quer dizer que hoje é aniversário dele, boneca?
0: Hoje é aniversário dele, de quem? De quem estamos falando?
3: Ah, do Fagner, né, boneca?
0: Ai, celebrando 77 aninhos, está de...
4: Cadê o... Parabéns.
0: Exato. Vou falar de novo, vou fazer de novo pra você fazer a vinheta. Fagner está fazendo 77 aninhos, está de...
3: Parabéns.
0: Cara, é muito igual. É, o dia que falhar a vinheta, eu peço pra Manu te ligar, entendeu? Pra botar você no ar, pra fazer só a vinheta. Então vamos fingir que a gente não falou ainda. Cara, hoje é aniversário do Fagner, ele está de...
3: Parabéns. Oi.
0: Vamos fazer uma coisa que a gente não combinou?
3: Ai, vamos, adoro.
0: Você pode, por gentileza, dar o seu parecer a respeito acerca de...
5: Todo mundo grita!
6: Chama a Manu!
0: Que não pode rimar, nossa boneca produtora que está aqui cobrindo as férias de Lelê durante esse processo. Você pode, por gentileza, dar a sua opinião sobre o trabalho de Manu?
3: Ah, Manu eu já conheço há tempos, Manu é parceira, uma querida, maravilhosa. Ela chega pra nós, né, que vamos entrar ao vivo, que vamos entrar no ar, né? Ela dá toda assistência pra... Eu sou time Manu até o final, boneca. Assim, eu sou o suspeito.
0: Eu também! Vamos puxar o saco da pessoa certa. Manu, boa tarde.
7: Boa tarde, boneca.
0: Entendeu? Manu, né, que não pode rimar. Você gostou do apelido dela?
3: Ah, eu adorei, boneca. É? Eu sei, o que eu sei também é que a Manu, ela fica todos os dias espantada com a diferença entre eu, no que ela originalmente está no Francisco Barbosa.
0: Isso.
3: Sempre aparecendo de uma às duas da tarde, né?
0: Correto.
3: Aqui na Super Rádio Tupi. E depois eu na boneca, que a diferença é gritante,
0: agora,
3: né, Manu?
0: Isso que eu tô falando. Eu chamei você pra gente poder falar dela, mas agora ela também vai falar de você, porque eu gosto o quê? De uma... Suas opiniões acerca de boneco da laje, Manu.
7: Se eu soubesse que ele ia me elogiar tanto, eu tinha preparado um discurso com antecedência.
0: Tá vendo?
7: Porque ele também é merecedor, viu? Já que a gente tá aqui na puxação de saco, né? Então vamos aproveitar. Eu também adoro o Paulo Laje. A gente se conhece assim, há tanto tempo, se fala há tanto tempo, ele é maravilhoso. Só me surpreendeu essa desenvoltura dele aqui no programa.
0: Aí, viu?
7: Não esperava tanto.
0: Ó.
7: Mas maravilhoso. Você é um querido, Paulinho.
0: Viu? Muita falsidade.
8: Ai, que falsidade.
0: Pra lá e pra cá, a única coisa que não é falsa são as informações do trânsito. Eu quero saber, bebê, por onde é a voa.
3: Eu estou lagrimando depois dos elogios, eu só não disse por onde. Boneca, eu tô de olho na movimentação ainda das vias expressas da cidade. Melhorou a passagem pela linha vermelha após um acidente ali no trecho da cabeceira do aeroporto, ainda assim a lentidão acontece no próprio trecho da cabeceira e também mais à frente na chegada ao Parque das Missões, para quem vai uma Baixada Fluminense. Aliás, você que tá seguindo pela Avenida Brasil, o trânsito tá um pouco melhor. Ainda assim, lentidão acontece próximo a Bom Sucesso. Melhor até mais à frente, chegando tanto no trecho de Irajá e também nas proximidades de Coelho Neto, para quem vai rumo à zona oeste da cidade. Linha amarela. Quem vai seguir em direção à Barra perde tempo na altura de Bom Sucesso. Sem problemas por lá. O acesso tanto pela Avenida dos Democráticos, a Borja Reis, passando pelo Meia, também tá com boas condições até o momento. 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Kelly Jorge, na terça-feira, tem beijo?
0: Claro que tem beijo, pra quem?
3: Pra todo mundo que é ciumento com os amigos que não pode nem falar com o outro. Que Deus te elimine. Um beijo, boneca!
0: Ah, elimina mesmo.
7: Tchau.
0: Pelo amor de Deus. Por falar em beijo.
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0: 21259650, você entra ao vivo e manda.
10: Beijo molhado, beijo gostoso. Beijo molhado, beijo gostoso. Uau.
0: Pra quem você quiser. Deixa eu mandar um beijo, grande beijo pro Sérgio Luiz, nosso querido, né? A voz oficial do Maraca e do nosso programa, né? Ele ontem, na festa das crianças lá dos Melequentos em Xerém, encontrou o boneco da Luva Sem Dedo. Pediu pra eu mandar beijo. Querido, um beijo pra você, tá? Um privilégio aí ter você usando o apelido que eu te batizei, né? É maravilhoso, eu adoro. Lúcia LRS, ela escreveu o seguinte: Kelly, eu estava dentro do ônibus. Ah, essa mala mandou essa mensagem ontem. Kelly, eu estava dentro do ônibus enquanto você estava tocando o Oscar, com a participação do boneco JF Costureiro, né? E passei mal de rir, quase que fiz xixi nas carças. História do costureiro de JF no presídio. Maravilhosa essa história, né? Por isso que eu falo, cara, o Oscar, ele é o suprassumo das participações ao vivo. Rony Luiz de Itaguaí disse que a esposa, Patrícia Oliveira, tá de aniversário hoje. Tá aí, ó, dia.
4: Parabéns.
0: 5.1 na carcaça turbinada. Hoje tem, hein? Pois além já tem Homero Menezes, amigo do Francisco Barbosa. E ele escreveu dizendo, né, que adora o programa, que me assiste todo dia pelo YouTube. Querido, fazendo um coraçãozinho aqui especialmente pra você. Muito obrigada, tá, pela companhia. Ele falou que ele acha fantástico a minha destreza em operar a mesa e hablar ao mesmo tempo e falar as sandices que eu falo, né? Cada um com seu talento. Olha aí, tem gente que tem talentos incríveis. O meu é esse: falar sandices enquanto aperto, enfio o dedo nas coisas aqui. Sobre isso. Inclusive, deixa eu chamar a Manu de novo.
1: Todo mundo grita!
6: Chama a Manu. Chama a Manu.
0: Manu, inclusive, você também tava falando disso quando começou a trabalhar aqui comigo, né?
7: Exatamente, que é impressionante, gente. Só você assistindo ao vivo, você vê uma mágica que essa mulher faz aqui. Impressionante.
0: Não, e a gente fala tudo que tem pra falar. Fala no off, desliga o microfone, volta e fala de tudo, é isso?
7: E ela tá conversando, do nada ela tá apertando trocentos botões e olhando pra câmera e falando e fazendo e escrevendo. Caramba, como é que pode?
0: Nada está acontecendo. A pessoa não sabe como é que tá meu estômago aqui. Borboletas, entendeu? A cara durinha aqui no sorriso é pura...
8: Ai, que falsidade!
0: É uma adrenalina que vem lá do âmago, mas é maravilhoso. Isso é o rádio, meu amor. É a rádio do índio ecoando. Entendeu? É isso, a gente tem que fazer, tem que valorizar. Isso é o rádio, Manu. Ó, tem Daiane Araújo e Marcelo Ferrucci, é isso? Sobrenome de rico. Também na escuta lá de Nova Friburgo. E antes de atender quem tá ligando... Deixa eu ver, Manu, quem... Todo mundo que liga essa semana concorre aqui, conta pra gente.
7: Vamos lá, então, concorre a um super kit da Tupi, mais caixa de pipocas palomitas, nos sabores salgada, manteiga, bacon e a doce caramelizada.
0: Você pretende fazer como a Lelê, de caso a pessoa seja sorteada e não vier buscar, abrir, arregaçar a caixota de pipocas para a família Tupi?
7: Sem dúvida, né, boneca? Quem sou eu pra não fazer isso?
0: O pessoal da rádio tá torcendo pro ouvinte não vir buscar. Então, gente, você que vai ser sorteado, não venha buscar. Faça a felicidade da rádio, não é isso?
7: A gente agradece, viu?
0: Vamos ver! Vamos ver quem tá ligando aqui. Boneca na Tupi, alô!
10: Ai, boneca, que beleza falar com você, meu amor.
0: Solta foto. Cadê o chupa pra quem não conseguiu ligar? Vai, fala um chupa, vai.
10: Chupa, que é de meu!
0: Brasil! Docinho é sempre mais saboroso, né, meu amor? Quem tá falando?
10: É a Gabriele aqui do Piscinão de Ramos.
0: Gabriele do Piscinão de Ramos. Hoje deu um solzinho, hoje dá pra botar marquinha, hein, Ney?
10: Ih, tá uma delícia isso aqui, minha filha. Tá, ó, tá chupa que é de mel.
0: Eu já botei o meu biquíni de fita, tá? Já garanti, já garanti a sambiquira na marquinha. Entendeu? Hoje de manhã esquece. Prioridades. Eu pensei assim: vou lavar roupa ou vou botar marquinha?
10: Vou botar marquinha. Eu vou botar marquinha também.
0: Tu tá entendendo? Prioridades. Uma coisa é outra, né, agora. Vamos mandar beijo pra quem, Gabriele?
10: Ah, eu vou mandar pra essa minha turma aqui do Piscinão, que eu amo de paixão mesmo, tá? Uhum. Eu sou apaixonada por morar aqui.
0: Sim.
10: Tá? E um beijo pra você e pra essa moça aí que tá substituindo a nossa boneca.
0: Isso, a Manu, que não pode rimar, tá. Manu.
10: Isso, Manu, não posso rimar nada contigo, não.
0: Não pode,
10: quieta.
0: É melhor...
10: Caladinha.
11: Isso. Ei, tá falando muito, amor. Caladinha.
0: O máximo que você pode fazer é chamar o break. Tá pronta?
10: Tá prontíssima.
0: Tá, e não desliga que eu vou transferir você pra Manu, tá bom? Vai.
10: Tá, meu amor. Vem break, vem seu gostoso. Vem no piscinão de Ramos comigo, vem.
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0: Gente, Marquinha é prioridade, Marquinha é vida. Marquinha faz a gente parar de até de querer bater nos outros, de agredir a pessoa.
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14: Estamos de volta com a boneca.
0: Eita, Lelê, que break!
15: Ai, que delícia!
0: Gostoso!

0: tá boa, dona Berti?
1: Não 100%, mas tô legal.
0: Gente, o que tá acontecendo?
2: Gente, o que tá acontecendo?
1: É que hoje foi embora um dos grandes artistas desse país, né?
3: Ah, é verdade.
1: Verdade.
3: Pra quem ainda não sabe, cara, Netinho, né?
1: É, o baiano Netinho foi embora hoje, faleceu aos 60 anos de idade. Muita emoção, muita saudade pra deixar. Vários artistas fizeram homenagem pra rede social. Belmar, que era muito amigo dele. Cláudia Leite, a Banda Beijo, que projetou o Netinho. E também o Esporte Clube Bahia, que era o time de coração do Netinho.
3: Caramba, cara, né? A gente fica triste, mas inevitavelmente clássicos como esse aqui vão acalmar, acalentar o nosso coração.

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2: A Tupi é repetaculê, meu amor, porque a gente tá dando dicas de finanças, entendeu? Pra você também. Ai, dona Beth, a senhora tá chorosa por causa dessa música.
3: Ah, meu, lembrei de um, que, assim, eu era a tia do
2: da micareta.
3: A micareta. Então a micareta eu ia, mas ela era eu, né? Que já tinha uma
2: a senhora de vez em quando posta, fazendo faxina com brusinha de micareta.
3: Ah, eu tenho várias. Então, eu lembro do rapaz que eu já peguei na micareta, dá uns beijos nele.
2: É?
3: Sabe qual é o nome dele?
2: Qual?
3: Andrei.
2: Mentira.
3: Sério?
2: A senhora pegou um cara chamado Andrei numa micareta?
3: É, tinha um sotaque de paulista, menino.
2: Dona Beth!
4: Ei, tá falando muito, amor. Caladinha.
2: Pelo amor de Deus, dona Beth, por falar em Andrei. Andrei, boa tarde, tudo bem?
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2: Andrei. Um beijo pra você. Dona Beth.
0: Tchau.
2: É parecido com essa voz?
3: É um pouquinho. O sotaque é parecido.
2: Para, dona Beth. Ele é patrocinador.
3: Ué, e daí?
2: A senhora não pode falar que deu uns pega no patrocinador, dona Beth.
4: Ei, tá falando muito, amor. Caladinha.
2: Vamos falar do tempo?
3: Vamos.
2: O pessoal vai ligar hoje ainda. Vai entrar ao vivo hoje. Né, dia 13 de outubro é o Dia International do quê?
3: Da redução de desastres.
2: A redução dos desastres, tadinho.
3: Parabéns.
2: Cara, a gente é péssimo, né?
3: Pega um assunto sério e consegue botar uma bobeira em cima.
2: Dona Beth,
3: você tá poucos.
2: Dona Beth, por Xandra Candra
3: de Israel.
2: A gente é péssimo e aí a gente tá querendo saber o quê?
3: Quem é o parente ou amigo seu que é desastrado, atrapalhado, que derruba e quebra tudo?
2: Aquela pessoa que quando chega na sua casa.
6: Aí, eu cheguei e acabei com tudo.
2: Cara, tem gente que é muito desastrada, né, Chaves? Dona Beth? Exatamente. A partir de que horas que pode ligar?
3: Agora.
7: Fogo pra aqui, fogo pra lá. Fogo pra aqui, fogo pra lá.
2: Diretamente de Saracuruna, meu Cuco quer cantar.
3: 12 horas. Gente, derrubei o computador.

0: quem tá gastando crédito, boneca na Tupi, alô. Do crédito, boneca na Tupi, alô. Eu falei, vamos ver, ela é sagaz, boneca velcro é sagaz, vai meter Manu lá no meio.
1: Colocando o
0: boneca, eu não tô te ouvindo direito, você deve estar no Bluetooth, no fone. Sai dessa macumba aí, bota a boca. Eu sei que nisso você é boa, né, Dona Mary?
2: Poliglota, ela.
0: Maravilhosa. Ô, boneca velcro, cadê você?
2: Ih, caiu, foi falar de língua.
0: Alá! Ah, bem, viu? Eu pensei, eu falei, vou meter a magia aqui pra ela poder... Deu certo. Ô, boneca velcro, quem é a pessoa mais desastrosa que você conhece? Gente, eu não tô entendendo nada, Brasil.
2: Ela tá dentro da onde?
0: Eu não faço ideia, tá um caosão.
3: Eu pedi isso pra você, calar a sua boca e não falar comigo.
0: Dona Beth, acabou o crédito, Dona Beth.
2: É por isso.
0: Mas bota o nome da boneca velcro aí. Boneca velcro, chama a Manu no nosso WhatsApp da rádio pra você poder concorrer ao prêmio da semana. Deixa eu ver quem tá ligando. Boneca na Tupi, alô?
4: Alô?
0: Hello, baby, quem fala?
4: Boneca sapata paulista, que saudade.
0: Gente, hoje é o dia das sapatas, eu não sei o que está.
3: Gente, o que tá acontecendo?
0: Tá acontecendo, Brasil, olha aí.
2: Olha que a de Santino, bota um dinheiro aqui.
0: Dona Beth, fica caladinha.
5: Ei, tá falando muito, amor. Caladinha.
0: Boneca sapata paulista.

0: alguma coisa.
1: Ô, Kelly, posso mandar um beijo pra minha esposa? Primeiro, a gente casou sábado.
2: Ai, que linda!
0: Respeita que agora a sapata casada, hein?
1: Casada, a gente casou sábado.
0: Linda!
1: Vambora. Maravilha. Então, mas desastrada é ela mesmo, minha filha tem uma mãozinha abençoada, ô, maravilhosa.
0: É mesmo, cara? Então, qual foi a coisa assim mais cara que ela já quebrou?
1: Mais cara?
0: É.
1: Ixi, mas cara, quebrou um perfume do que ela mesma me deu. Então, tipo, ela nem ficou puta.
0: Meu Deus. Você já tinha usado pelo menos algo aberto pra usar?
1: Usei assim, mas eu tinha dó, porque é perfume caro e tal.
0: Sim.
1: E aí eu usava com aquela dó, né? Dava uma espiadinha e tal. Ela pegou e derrubou do guarda-roupa e quebrou.
0: E quebrou tudo. E assim, ela quebra coisas do tipo.
1: Do tipo tudo, ela já quebrou tela de celular.
3: É isso.
1: Ela tem uma mãozinha assim que é
0: abençoada,
1: bem
0: santa, né? Não, é um mistério.
3: Ah, é mistério, papai.
1: Às vezes, como eu peço pra ela pegar alguma coisa, eu falo, não, amor, deixa que eu vou, vai, deixa eu ir.
0: É melhor, é mais seguro, né?
1: Mais seguro.
0: É mais seguro, exatamente. Meu amor, é um privilégio falar mal da sua esposa.
2: Ai, que falsidade!
0: Aqui ao vivo, tá bom? Fica tranquila, tá? Que é um prazer falar bem da sua esposa aqui. Eu vou transferir você pra
1: Maravilhosa.
0: Manu. Não desliga agora, só chamar o break. Se tem uma coisa que não, entendeu? É maravilhoso, perfeito, não quebra nada o break. Vai.
1: Com certeza. Vem, break, seu gostoso, mas sem quebrar nada.
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3: Ô, sapata paulista, só cuidado com uma coisa. Cuidado na hora do vamos ver ela não quebrar teu brinquedo.
4: A boneca volta já, já.
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1: Estamos de volta com a boneca.
6: Ai, Brasil, que break!
7: Ai, que delícia! Ui.
6: Gostoso! Pra minha sorte, eu sou só um cadinho desastrada. Às vezes eu enfio o dedo no lugar errado aqui da vinheta, mas geralmente eu acerto. Por exemplo,
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6: Gabriela Chain. Querida, boa tarde, tudo bem?
8: Boa tarde, Kelly, tudo ótimo, e você?
6: A gente tem uma notícia tão boa pra dar, eu fico tão feliz, chega a ficar com um sorriso de orelha a orelha quando a gente fala de vaga de emprego. Vambora!
8: Bom, então, Kelly, a AENA, nova administradora do Aeroporto Internacional Tom Jobim, na Ilha do Governador, anunciou hoje um plano de R$1 bilhão em investimentos para os próximos 3 anos. A empresa espanhola pretende ampliar a oferta de voos nacionais e internacionais, melhorar a infraestrutura do aeroporto e estimular a geração de empregos. Então, a estimativa é que as iniciativas criem quase 4 mil postos de trabalho ao longo desse período. O anúncio foi feito durante um evento sobre o futuro do Galeão, que passou a ser administrado pela AENA em 6 de outubro. A concessionária vai ficar responsável pela operação do terminal até 2039, Kelly.
6: Coisa maravilhosa! Querido, um beijo pra você. Bom trabalho, e por falar em beijo.
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6: Almeida hoje está insuportável, está fazendo aniversário, está de
9: parabéns.
6: Beijo, Alex Almeida. Beijo, Bruno André, da Vila Emil, em Mesquita. Rejane, de Padre Miguel. Djalma Gomes, de Sobral, no Ceará. Pede um alô com toda aquela falsidade.
10: Ai, que falsidade!
6: Um beijo pra você. Sandra Miranda, de Cavalcante, ligadinha também no Repetaculê. Isaac, o filho do Ceará, também está de aniversário, está de
9: parabéns.
6: Ai, gente, maravilhoso. Gisele, de Cajamar, em São Paulo, pede pra voltar com a vinheta da Reza Forte, que ela gosta para um cacemba. Meu amor, eu também adoro. Tá, em breve a gente vai estar tocando ela aqui pra você. E vamos ver pra quem Dona Beth vai querer mandar o beijo dela, porque afinal de contas, finalizar o programa sem o beijo da Dona Beth não dá. Dona Beth, vai mandar beijo pra quem?
11: Pra Paula. Paula Andeiro. Paula Andeiro, lá do Meia. Ela é costureira, ela faz roupa íntima. Ela pediu pra mandar um baixo. Manda um baixo pra mim, Paula Andeiro. Ué, o nome dela é Bambeiro e o nome dela é Paula.
6: Dona Beth.
11: Paula Andeiro.
6: Ela faz calcinha, sutiã, biquíni,
11: isso,
6: cueca.
11: Isso, faz tudo. Faz, inclusive, eu tô usando uma calcinha que ela que fez pra mim.
6: Qual é a cor, Dona Beth?
11: Ah, eu não vou falar, né, gente? É cor de terça-feira.
6: Qual que é a cor da terça-feira?
11: Que não vai fazer nada, é beijo.
9: Ei, tá falando muito, amor. Caladinha, caladinha.
6: Ai, Brasil. Gente, se o RH deixar e o Vascão, porque uma coisa eu vou te falar, se o Vascão, Vascão ganhando, eu nem venho amanhã, hein? Já tô logo avisando, ficarei na modalidade invisível.
11: Não vai ganhar mesmo?
6: Estarei em supor, cala a boca, dona Bete. Ah, a senhora se mantenha no seu lugar aí.
11: Eu acho que vai cair de boca.
6: Tchau, dona Bete.
8: Tchau.
6: Eu fico por aqui. Cadê a minha boneca? Ah, tá, Manu. Junto com Manu e Tia Vinês, eu me despeço já, Cidinha Campos. Eu fico por aqui. Um grande beijo, fiquem com Deus.

Ô, gente, vocês já perceberam que como que nós falamos tanto meu, né? Meu porque o meu no sentido de posse, né? Meu no sentido de posse, né? Porque hoje fala meu também, quando você quer chamar alguém, né? Mas é o meu no sentido de posse. É o meu carro, é o meu emprego, é a minha mulher, meus filhos, meu trabalho, minha profissão. Tudo nós colocamos esse pronome possessivo antes. Porque nós somos muito egoístas. E nós sempre fazemos as coisas pensando no meu bem-estar, na minha saúde, na minha alegria, na minha felicidade, nos meus filhos, no meu marido, como eu disse para você. Tudo na nossa vida se refere ao meu. E aí, o que acontece? Nós nos tornamos o centro do universo. É. Ou às vezes pensamos que somos o centro do universo. E aí, quando nós pensamos que nós somos o centro do universo, que tudo tem que ser para mim, tudo tem que ser para meu, aí então as coisas começam a ficar difíceis. Porque eu não considero mais o outro, e o outro não é mais importante. Vamos esquecer um pouquinho do meu, vamos esquecer um pouquinho do eu, e vamos olhar para o outro.

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2: Em apenas um dos contrabandos, Cidinha, os criminosos chegaram a transportar 150 quilos de cocaína.
3: Cidinha. Meu Deus do céu, é cocaína que não acaba mais. Em quanto tempo essa cocaína?
2: Isso foi no final de 2023. Era só um transporte que eles estavam fazendo pela Avenida Brasil até a comunidade de Manguinhos.
3: Ele tá preso.
2: Na verdade, ele foi preso, foi solto e depois foi assassinado, o policial militar, nesse transporte de 2023. Mas o policial de hoje, o Eric da Silva Lobato, ele está foragido. A polícia foi nos endereços deles, mas não
3: encontrou. Enfim, é uma quadrilha que não há bala que acabe, né? Que coisa absurda isso, meu Deus do céu. Valeu, Pedro. Ciro Neves chamando, fala Ciro.
4: Fala, Cidinha, está sendo sepultado neste momento no cemitério de Inhaúma o corpo do vendedor Bruno Marques, de 46 anos. Ele foi morto num ataque em uma festa que estava acontecendo, uma festa de 15 anos, né, na região do Amorim, em Manguinhos, na Zona Norte. O Bruno estava com um filhinho de 2 anos no colo, estava tentando proteger.

0: criança quando foi baleado no peito e infelizmente morreu. O que aconteceu foi o seguinte, Cidinha. Dois homens e uma moto chegaram ao local procurando o Lander de Almeida, de 38 anos. Estava na festa esse Lander, ele saiu para conversar com esses dois na moto. Minutos depois, o garupa da moto atirou em direção ao Lander e as pessoas que estavam na festa. Foi uma correria, o Lander e mais dois parentes dele foram baleados, não morreram, estão aí internados no Hospital Federal de Bom Sucesso. E a Polícia Civil agora está tentando esclarecer a motivação, saber essa ligação que o Lander tinha com um dos atiradores e tentando localizar os envolvidos. Uma tragédia, o Bruno defendendo o filhinho de 2 anos dos tiros, foi o filho que estava no colo dele. Uma tragédia, Cidinha.
1: Que coisa de louco. O bebê não sofreu nada.
0: Graças
1: não,
0: a Deus,
1: graças
0: nada.
1: Graças a Deus, nada. Valeu, Ciro.
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1: É o Paulo Lange, direto do Tupicóptero, com informações do trânsito na Avenida Brasil. Boa tarde, Paulo.
5: Oi, Cidinha, boa tarde para você e para toda a família Tupi. Vamos falar então da Via Expressa, com dois acidentes ao todo ali na via. Primeiro deles está concentrado no trecho Guadalupe e o outro mais à frente na chegada a Vigário Geral. Ambos para quem passam rumo ao centro da cidade, complicando a movimentação, inclusive de saída da região. Reflexos chegam a partir de Coelho Neto. Pista contrária também, dificuldades entre Irajá e a chegada a Guadalupe. Aí a família Tupi tem a opção de seguir por ali de outras vias. É o caso da Estrada da Água Grande, quem passa mais à frente pela Rua Paranapanema e também nas proximidades da Rua Uranos, tudo tranquilo na saída da Zona Norte para outros pontos, como a região central. 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Daqui a pouco eu volto com outras informações aqui na Super Rádio Tupi.
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0: Cidinha Livre. 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

0: a gente não avalia o que aconteceu de verdade com o jogador de futebol quando sofre uma entrada brusca, uma cotovelada. Mas tem sido constante. É preciso ler o relatório de tudo isso que está acontecendo, como eu li hoje no Extra, para você saber. No Flamengo, por exemplo, 9 jogadores já foram feridos gravemente e tiveram fratura só este ano. Ô Maurício, eles estão quebrando, né? Agora não é mais uma entrada mais violenta, nada. Não, é fratura na perna, fratura na mão. E a gente vê o jogador cair, às vezes até diz, esse aí tá fazendo onda, tá, né? Eu, por exemplo, quando caiu o Danilo, por ser na mão, diz, mas o que é que tem uma coisa com o outro? Vai jogar. Juro por Deus que eu cometi isso.
1: O Danilo foi no rosto, o Jorginho foi na mão.
0: Não, na mão o Danilo, tá escrito aqui.
1: É, mas ele sofreu fratura da mandíbula também.
0: Meu Deus do céu.
1: É, foi uma trombada com o goleiro, né?
0: É, e não dá pra ver, né, Maurício? É.
1: E ele continuou
0: em campo, por isso que eu achei. Ele levantou logo e continuou jogando. É uma coisa, sabe, que precisa ser resolvida. Uma hora vai morrer um em campo. Não estou em brincadeira, não.
1: É, você tem razão.
0: É, dá na cabeça. Sabe?
1: É, e tem médicos, né, que dizem que cabecear a bola daquela maneira, às vezes a bola vem molhada, né? Ela
0: eu sei.
1: Em cima e o cara mete a cabeça.
0: Pois
1: aquilo
0: é.
1: Afeta o cérebro, né?
0: Pois é. É uma coisa muito ruim, sabe? Isso, a gente não. Teve o Carrascal. O Carrascal é que levou uma cotovelada do Arana, né?
1: É.
0: No rosto. O cara saiu com a cara toda inchada, toda ruim. E ainda diz, é frescura, sai de... Eu mesmo achei que era um pouco de frescura, não é?
1: Joelho sofre.
0: Hein?
1: Joelho.
0: É. Joelho, canelada, cara, né? Olha, do pescoço pra baixo tá valendo tudo, Maurício. É. Eu acho muito ruim isso. E o Flamengo tem 9 jogadores quebrados. 9, com fratura. É brincadeira isso? Tá, Maurício. Maurício tá ameaçando, mas não fala.
1: Não, tô pensando que isso vale a pena.
0: O quê? Fala, Maurício. De quem você ia falar mal, tá com medo.
1: Não, Cidinha, esse jogo de amanhã do Flamengo é... De amanhã é quinta-feira, né?
0: Com quem?
1: Independente, lá da Argentina.
0: Ah, né? Meu Deus do céu, eu já
1: hoje
0: falei,
1: o Vasco que joga na Argentina, né?
0: É.
1: Jogo lá é sempre muito difícil.
0: Mas eles não quebram lá não, né? Eles só quebram quando saem de casa. Não é isso?
1: Mas os jogadores, você sabe, eles treinam um certo tipo de defesa, né? Não esticar muito a perna, não abrir muito as pernas, se proteger para se resguardar. Mas tem vezes que nem o jogador aguenta, né?
0: É.
1: Tem vezes que nem o jogador aguenta.
0: É, a gente tem o exemplo do Flamengo. Eu, que acompanho o Flamengo, porque é o meu time, eu acompanho mais o Flamengo, claro, do que os outros times. E eu vi hoje que tem 9 baixas no Flamengo com fratura, Maurício.
1: É, o Pedro mesmo, esse ano ficou um bocado de tempo afastado, né? Por um lance casual também, né?
0: É.
1: Ele se deixou de se resguardar, esticou muita perna e teve uma lesão gravíssima, né?
0: Bom, quando é casual, Maurício, é da profissão. Agora, quando entram para quebrar ou quando machucam, assim como machucaram os jogadores do Flamengo, é lamentável, é lamentável.
1: Não tem nenhuma dúvida.
0: Porque são colegas atingindo colegas, né?
1: É.
0: Muito chato isso. Bom, vamos falar mal de quem merece?
1: Vamos.
0: Daniel Vorcaro.
1: Ai, meu Deus do céu.
0: Meu Deus, esse homem estava envolvido em tudo que não presta. Agora apareceu que ele era o dono de um banco. Banco Master.
1: Eu era achei que ele era dono da Casa da Moeda. Eu nunca vi tanto dinheiro assim.
0: Agora eles estão contando aqui que ele era sócio de uma rede de prostituição de alcance internacional. Isso foi o que mostrou. Porque quando pega o celular da pessoa, mostra a vida dela.
1: É verdade.
0: Não é? Daí a polícia pegou o celular dele e viu que ele também participava era dono, era sócio de uma rede de prostituição internacional. Isso foi descoberto no celular dele. O negócio teve investimentos, olha só, ele investiu nessa rede de prostituição mais de 4 milhões de reais. Ah, e ele vendia moças pelas suas características assim, regionais, por exemplo, russas, tinha russa, tinha ucraniana. Polonesas, venezuelanas. Que coisa, né, Maurício? É, isso não durou muito tempo.
1: Não falam português.
0: Hein?
1: Ele dava preferência a essas mulheres que não falam português, que depois não sabem dizer quem é que estava na festa. Quem estava na festa? Elas não sabem. Ele dava festa em Nova York, dava festa no litoral da Bahia, dava festa em Brasília.
0: Isso é uma espécie de escravidão, né, Maurício?
1: É quase isso, né?
0: É uma escravidão.
1: É quase isso. É preciso ter habilidade para fazer essas coisas, sabe? Não é brincadeira, não. Porque ele conseguia convencer.
0: Você está quase admirando ele, né, Maurício?
1: Quase. Ele promovia essas festas, inclusive com autoridades de caráter nacional, né? Com ministros, né? Como é que foi para convencer um camarada desse para ir nessa festa?
0: Ele era articulado, né, Maurício?
1: Muito, muito. Ele era um camarada assim convincente, né?
0: É.
1: Você vê as pessoas com quem ele se
0: qual era o ministro brasileiro que estava com ele?
1: Vários deles do STF, inclusive, Cidinho. Tem vários do STF que estão. Eles não admitem que estavam na festa. Mas a Polícia Federal suspeita que eles realmente estavam. O marido lá da moça lá do SBT, lá da Patrícia Bravanel, né?
0: O Faria. Márcio Faria.
1: Fábio
0: Faria, é, o bonitinho.
1: Ele era um ministro de Estado, ele foi na festa. Como que faz pra abordar um cara pra fazer uma coisa dessa?
0: Agora eu fico pensando, parece que a mulher dele separou dele por causa disso, né?
1: Não sei, estão dizendo as más línguas aí que ela apareceu sem aliança, né?
0: É. As boas línguas, né? Porque se ela encarar um marido indigesto desse, perde a moral e ela dirige uma rede de televisão. Seria... Era uma pessoa pública.
1: Esse Vorcaro, ele deve ser uma pessoa encantadora. Não é brincadeira, não estou falando sério. Ele deve ser uma pessoa que ele consegue abordar todo mundo. Você vê a conversa dele com o Flávio Bolsonaro, né? É uma coisa ali de grandes amigos, entende? Como é que ele é uma pessoa cativante, como é que ele é uma pessoa assim, que ele sabe chegar.
0: Agora, essas pessoas que conversaram com ele e que foram para festinhas dele, também são umas antas, né, Maurício?
1: É claro.
0: Eu mando. Como é que vai? Por que vai numa festinha? Vamos pensar, um homem casado. Ah, mas isso é comum. Não é comum. Não é comum. É só o marido que não presta que vai para uma zona dessa. Aí tem esse tipo de convívio. Não vou levar você porque tem umas ucranianas, tem polonesas e tal. O que, que é isso? Isso é tão século passado, né, Maurício?
1: Não vai ter celular, fica tranquilo.
0: Ah, o celular eles deixavam na entrada.
1: Ele se forcasse, se ele resolvesse ser presidente da República, ele conseguiria. Porque
0: você acha que você está exagerando?
1: Não, se tal, por lado do bem, se ele canalizasse essa personalidade cativante que ele tem pro lado do bem, ele seria uma pessoa fantástica, né? Porque ele não interpelava só pessoas de direita, de esquerda, de centro, tal, era todo mundo. Quem passasse perto dele, ele teve uma reunião, um encontro com o Lula uma vez que ele pediu, o Lula levou 30 testemunhas.
0: Como é que é?
1: Ele teve uma...
0: Não, daí o Lula deu o quê?
1: Levou 30 testemunhas, não queria ficar sozinho com ele. Entendeu? Levou uma porção de gente para testemunhar o encontro como foi.
0: Para depois ele dizer, olha, isso. Só foi só isso que eu conversei com ele. O Lilo também não é bobo não, né?
1: Pois é, ele já...
0: Mas não deixou de ir.
1: Não, é porque ele...
0: Eu vou convidar o Lula para vir aqui em casa. Eu digo até que...

0: levado, foi levado, o Lula foi levado por um ministro, um ex-ministro da Fazenda. Isso. E ele acaba recebendo, pode ser bom pro Brasil, pode ser que ele tenha um investimento e tal.
1: Ah, Maurício, tá bom.
0: Mas é assim que
1: levou
0: funciona.
1: Porque, foi porque era banqueiro, tá? É, ó, claro, nós passamos do tempo.
0: Claro que era banqueiro.
1: Como diz aquele, caladinho.

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1: As últimas da hora com Carlos Issa. Oi, Carlos.
2: Boa tarde, Cidinha Campos.
1: Boa tarde, Carlos.
2: Boa tarde. Agentes do segurança presente da freguesia prenderam um suspeito por tentativa de furto de cabos elétricos na rua Joaquim Pinheiro, na freguesia, zona sudoeste do Rio de Janeiro. Após realizar cerco tático na região, os agentes localizaram o bandido nas proximidades de um imóvel aparentemente abandonado, alvo de denúncias de moradores sobre furtos recorrentes. Na ação foram apreendidos cerca de 50 metros de cabos elétricos que, segundo a ocorrência, teriam sido furtados do imóvel. O suspeito foi conduzido para a delegacia de polícia do Tanque, onde permaneceu preso por tentativa de furto. De acordo com consultas aos sistemas de segurança, o detido possui 11 anotações criminais, sendo 9 por furto qualificado, uma por tráfico de drogas e uma por posse de drogas para uso pessoal. Reconhecimento facial auxilia na localização de foragidos da justiça.
3: O uso de câmeras de reconhecimento facial já ajudou a localizar foragidos da justiça em 31 ocorrências no estado do Rio em apenas 3 meses, período em que o programa Segurança Presente está sob a coordenação da Polícia Militar. Entre os casos recentes estão prisões em Teresópolis, Duque de Caxias e Macaé. Os alertas permitiram localizar procurados por tráfico de drogas, roubo, estupro de vulnerável e violência doméstica. Em Macaé, no dia 7 de outubro, um procurado desde julho foi localizado no terminal rodoviário. Inicialmente, ele apresentou uma identidade falsa, mas teve o documento oficial confirmado na delegacia. A tecnologia identifica pessoas com características compatíveis com as de procurados e envia alertas às equipes policiais, que fazem a abordagem e confirmam os mandados nos sistemas oficiais. O trabalho também conta com a integração de câmeras de monitoramento das prefeituras, criando uma rede de informação capaz de conectar monitoramento, policiamento e ação policial. Van Alves para o Tupi Notícias.
2: Ingressos para Vasco e Boca no Maracanã estão esgotados.
4: Foram vendidos todos os cerca de 70 mil bilhetes para o jogo de volta da semifinal da Copa Sul-Americana entre Vasco e Boca Juniors terça-feira que vem. Logo depois de uma decisão judicial devolver a partida ao Maracanã hoje pela manhã, a compra dos ingressos foi retomada pelo público, mas acabou concluída antes mesmo do meio-dia. O jogo de ida da semifinal é hoje na Argentina. A Tupi transmite às 9:30 da noite com narração do garotinho José Carlos Araújo, comentários de Del Aranha e os Super Craques. Gabriel Andreso para o Tupi Notícias.
2: Agora na rua Santa Luzia, no centro do Rio, céu claro. Temperatura de 28 graus.
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0: Bom, eu não perco esse jogo nem morta. É hoje, às 21h30, lá na Argentina. Vasco e Boca Juniors. Eu gosto muito de futebol. Eu gosto que ganhe o meu Flamengo. Mas assisto de todo mundo. E aí, Maurício, vai torcer pelo Vasco?
1: É, Cid, é um time brasileiro. O Vasco precisa ganhar alguma coisa. Tem muitos anos que o Vasco não ganha nada, né, caramba?
0: Uhum.
1: Esse jogo aí é importantíssimo, pela Copa Sul-Americana, né? E é um jogo importante. Semana que vem...
0: É aqui.
1: Ou no Maracanã, ou em outro lugar.
0: Não, já autorizaram o Maracanã.
1: Mas já autorizaram duas vezes e desautorizaram em seguida. É uma briga danada, Cid.
0: Você tá secando, Maurício?
1: Não, tô contando o que tá acontecendo, caramba.
0: Não, agora tá liberado. Agora, neste exato momento, tá liberado. O que vai rolar depois, a gente nem sabe.
1: Já
0: venderam 45 mil ingressos.
1: Antes... Depois que venderam os 45 mil, bloquearam de novo, porque vai ter um jogo de basquete no Maracanã.
0: Não, já venderam, ninguém bloqueou o ingresso de ninguém, não, Maurício.
1: Tomara.
0: É, vamos ver.
1: Vamos ver.
0: Eu tô torcendo para que seja no Maracanã, que o Vasco ganhe essa competição. Sabe, é bom quando todos os times crescem. Não adianta eu ficar torcendo pelo Flamengo. Aí vai jogar com quem? Com o Vasco. Vai jogar com quem? Com o Santos. Não, eu torço por eles também. Só não torço quando joga com o Flamengo ou tem decisão junto com... que privilegia o Flamengo. Que eu privilegio o Flamengo. Eu posso mandar um beijo aqui? Eu tenho um médico que tá me ajudando tanto, sempre. Cuidando de mim, me tratando, que é meu anjo da guarda hoje em dia. É o doutor Ulisses Mello, meu médico querido, lá de Niterói, São Gonçalo, mas que também atende aqui no Rio de Janeiro. Eu não sei que hospital ele está atendendo aqui, mas atende. O Ulisses, um beijo enorme para você, viu? Todo meu... A gente precisa, quando fica velho, precisa ter um médico de confiança, porque tanta coisa que a gente tem, que se não tiver um médico, a gente morre de medo, de susto, morre de pavor. Ulisses, um beijo pra você, meu amigo. Bom trabalho. Por falar em doente, o Flávio Bolsonaro foi visitar o pai hoje, o Jair. Ficou só uma hora lá, Maurício.
1: E a liberação foi domingo, eu não entendi por que que só foi hoje, mas foi, tudo bem.
0: Foi, visitar o pai.
1: É, porque...
0: E só ficou uma hora.
1: É, a suspensão, a proibição era por 90 dias, e venceu domingo, então domingo já chegou a liberação. Ele disse que encontrou o Bolsonaro muito bem, você viu? Que os dois se abraçaram, o Bolsonaro comemorou...
0: Só faltava brigar
1: O
0: pai tá separado do filho há muito tempo, é natural que haja uma troca de carinho, né?
1: Por que você não veio aqui domingo, porra? Ok? Mas acontece
0: tá que... Tá ok? Ficou tanto tempo sem me ver, tá ok?
1: É, mas acontece que não pode falar de política, né, Cid? Porque o Bolsonaro tá pro regime de prisão domiciliar, né?
0: Ah, e quem fica vigiando? Eles não podem falar publicamente, né?
1: Publicamente, mas lá...
0: Mas não devem falar de outra coisa enquanto se encontram.
1: Exato,
0: quando
1: mas
0: se
1: não encontra. Pode depois falar isso com a imprensa, né? O que, que eles conversaram, né?
0: Essas proibições no Brasil são ridículas, sabe, Maurício? Que daqui a 15 minutos todo mundo já sabe o que eles conversaram.
1: É, mas é o normal. Nenhum preso pode se manifestar sobre isso, né, Cidinho?
0: Eu esqueço que ele está preso, Maurício.
1: É. Ele está sob regime de prisão, né?
0: Não pois pode...
1: E também tem uma coisa que diz assim, que quando o Lula ganhou, os presos comemoraram muito. Preso não vota, pô.
0: Não, mas comemoraram pela presença do Lula. Lá vai ver, são fãs do Lula, sei lá o quê. Ai, meu Deus do céu. Bom, o senador diz que vai votar, é o Flávio, que vai votar a favor do fim da campanha 6x1 nas jornadas de trabalho.
1: 5x2.
0: Não, 6x1.
1: Vai votar pela...
0: Vai votar a favor da campanha 6x1, contra 5x2, não é?
1: Não, o contrário, Cidinha.
0: Ah, que confusão.
1: Cidinha, vai votar... Pela campanha 5x2, 5 dias de trabalho por 2 de folga.
0: E contra a 6x1.
1: Contra a 6x1 e o Lula já se manifestou dizendo que ele está com medo de perder voto. Que ele é contra.
0: Mas é claro, ele também, o Lula também não tem medo.
1: Todo mundo, né?
0: Agora todo mundo está, sabe? Tá cheio de dedos, menos o Lula, né, coitado? Ai, que maldade.
1: Cheio de dedos, mas o Lula tá com menos um.
0: Esse jegue que tá rindo aí.
1: O Thiago.
0: É o Thiago. Bom, então o Flávio Bolsonaro disse que vai votar a favor do fim da campanha 6-1.
1: Isso.
0: E vai defender que termine, vai defender a jornada de 5-2, vai ser votada no Senado. Está defendendo? Não estou entendendo, Maurício.
1: Vai votar amanhã.
0: Vai votar amanhã?
1: É, o Senado vai votar amanhã.
0: Ai, meu Deus, eu não vejo a hora que chega essa eleição, sabe, Maurício?
1: É, também.
0: Você já escolheu seu candidato?
1: Muito tempo.
0: Eu também. Será que todo mundo sabe, não?
1: Melhor não dizer.
0: Não pode dizer, não.
1: Mas acho que todo mundo já sabe.
0: Nós damos uma bandeira sem fim, né, Maurício? Mas mudando de assunto, aquele ator, Oscar Magrini, está lutando na justiça contra a prefeitura lá de São Vicente, lá em São Paulo. E agora pode ter vencido. Olha só, há 11 anos a prefeitura fez os carnês do IPTU com a foto dele.
1: É absurdo, né, Cidinha?
0: Sem pedir autorização, não. Na galega, pegou a foto. Ó, gostei dessa cara aqui. Põe no carnê de cobrança de IPTU. E há 11 anos que ele lutava e agora parece que venceu a causa. Parece não, ganhou a causa. Vai receber, eu acho pouquíssimo isso, R$200 mil. 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
1: É, tá de volta. O Paulo Lage, direto do Tupicóptero, com informações do trânsito agora na Zona Sul. Oi, Paulo.
2: Oi, Cidinha, voltei, destacando agora a Avenida Princesa Isabel. Atenção, acidente entre carro e moto ocupando uma faixa próximo da Praça Demétrio Ribeiro, para quem vai em direção à Orla, nem chega a complicar tanto assim a movimentação por lá. Bem pior, está o entorno da Lagoa, já começa a complicar a Borges de Medeiros a partir do acesso pela Prânio de Melo Franco. Você que está pela Epitácio Pessoa, perde tempo também, começando no corte do Cantagalo, tudo isso para quem vai em direção ao centro do Rio. Em Botafogo, também bem pior a passagem da Voluntários da Pátria. Vai assim entre a Real Grandeza até pelo menos a chegada Nelson Mandela, ali nas proximidades da estação de metrô de Botafogo. Chegando mais à frente, pela enfiada de Botafogo, Aterro do Flamengo, essas não vou observando dificuldade. 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Daqui a pouco eu volto com outras informações aqui na Super Rádio Tupi.
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10: E aconteceu em Copacabana, porque tudo acontece lá, né? Parado numa blitz, um homem tava todo errado, né? Era você, Maurício?
19: Graças a Deus, não.
10: Dessa vez, não, né?
19: Consegui passar em colo.
10: É. Uma carteira falsa da polícia. Quando a polícia anunciou que ia checar a identidade dele, ele tentou engolir a carteira, Maurício. Só que a habilitação dele também era falso. Falsa. A moto era roubada. Será que ele engolia a moto? Que coisa, né, Maurício? Eu sou toda certinha. Os meus documentos, agora não, porque eu não preciso mais da carteira de motorista, não uso mais, porque não estou dirigindo e não atualizei. Mas é tudo direitinho, tudo, sabe? Eu fico abismada de alguém conseguir sair na rua com um documento falso, com a carteira de habilitação falsa e com a moto roubada. Tá dormindo, Tiagão? Oba! Parabéns a você! Eu tô torcendo contra, Maurício.
19: Contra quem, Cidinho?
10: Cristiano Ronaldo.
19: Ah, meu Deus. É mesmo por quê?
10: Porque ele já marcou 981 gols. Faltam só 19 para completar 1000 e empatar lá com o Pelé. Eu não quero.
19: E aquele cantor Naldo, que ficou abismado, ficou assustado que ele descobriu que o Cristiano Ronaldo fala português.
10: Não acredito.
19: Foi, senhor, juro, mas... Ele falou, não, ele, eu falei com ele, ele fala português, só porque nasceu em Portugal. Português.
1: Ah, meu Deus do céu. Mas tem 981 gols. Certamente vai chegar aos 1000 gols, né? Não tem outro com 1000, tem?
19: É, lá em Portugal, Cidinha, ele é um ídolo inacreditável.
1: Ah, mas claro, ele é bom demais. Eu tô aqui de sacanagem, mas ele é...
19: É um destaque internacional, né?
1: É. Mas ele... Tem outro jogador que esteja ameaçando o recorde do Pelé?
19: No momento não, porque o Messi parou, né? O Neymar não tem feito muito gol. Só ele mesmo, né? E ele é um goleador incrível, né?
1: Então tá aí, o Cristiano Ronaldo pode bater o Pelé e ficar além dos... O Pelé fez quanto?
19: 1280. Eu acho que bater o Pelé é muito difícil.
1: Ah, é? Pode então fazer... vamos nos pegar a isso, né?
19: O Romário
1: fez mais de 1000, mas o Pelé tem 1280 gols.

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todos os ouvintes do programa João Paulo Monteiro, aqui pela nossa Rádio Clube AM 1200, de segunda a sexta-feira, de 16 às 17 horas. Sempre depois do programa da Cidinha, nós estamos entrando no ar. A direção geral é dele, Márcio Aurélio. Hoje, terça-feira, 13 de outubro de 2026. Vamos agora

Federal apreende 22 quilos de skunk em transportadora de Fortaleza. Polícia Federal apura suposto uso de 80 empresas fantasmas para lavar R$1 bilhão. Mulher é presa com 28 tabletes de maconha ao desembarcar em Juazeiro do Norte. Governo federal anuncia perdão de dívidas e pacote de estímulo para microempresas e MEIs.

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0: Olha aí, vamos lá, direto ao Sertão Central, com ele, Robério Cardoso. Boa tarde, Robério.
2: Boa tarde, João Paulo Monteiro, ouvinte da Rádio Clube Fortaleza e Rede Todas as Artes, estamos aqui trazendo, né, os informados. Estão me ouvindo bem? Tudo ok, né? Então, o nosso objetivo é trazer as informações de todo o estado do Ceará, dos municípios, o que é que está acontecendo na cidade do estado, os 184 municípios, como é que andam os prefeitos, as prefeitas, as câmaras de vereadores, os secretários, como é da população, os empresários, como é que está o movimento dos municípios. Então, uma tarde boa para vocês, e a partir de agora nós vamos trazer uma explanação de vários municípios, né? E aí, uma tarde boa para todo o povo bom. Me permita, antes de começar aqui o comentário, o que for de babão, puxar saco, me permita eu entrar e deixa eu trabalhar, né? O que for de babão, puxar saco, sem vergonha, safado, deixa eu trabalhar aqui.
0: Ô, Roberto, os babões e os puxa-sacos não estão querendo deixar a gente trabalhar, não, viu? Lá nas nossas redes sociais tá cheio de babão e puxa-saco lá de Apuiarés.
2: Tem muitos, né? De babões. Inclusive, eu quero começar logo aqui, o rato irritado já aqui. E aí, quando o cara manda um áudio pra mim agora aqui, aí eu vou logo dar o recado aqui, que eu não sou muito de mandar recado, eu gosto de dar o recado, sabe? Eu gosto mesmo, eu gosto de falar, não gosto de mandar recado por ninguém, não, sabe? Eu tinha reclamado agora recentemente, inclusive, circulou, tá nas redes sociais aí, eu fiz um vídeo.

0: falando sobre a CAGES do município de Paramoti, né? 12 dias sem água, né? Aí começou a chegar água ontem, depois dos meus comentários, né? O povo sofrendo na cidade, nos bairros, nas comunidades, sem água, 12 dias sem água. Aí, Roberto, qual o problema? Nada de problema, só questão do funcionário da CAGES que não quer trabalhar, só isso mesmo. Porque o açude general tem água bastante, energia bastante, o motor não deu problema, a rede não quebrou. E a CAGES de Paramoti que fornece, todos os meses a conta vem para você pagar. Então, eu fiz essa cobrança, eu disse, olha, atenção, senhores vereadores do município, a Câmara de Vereador deveria se manifestar, dar suas opiniões, suas sugestões, para cobrar do coordenador ou gerente da CAGES local da cidade, para uma audiência pública e respeitar a população, respeitar o povo. Tem crianças especiais, tem idoso, tem o povo. Aí porque eu não ia nem falar nisso, Marulhão, mas como o cara mandou aqui o áudio, o vereador Marco César mandou um áudio aqui para mim agora, e eu fui responder a ele, disse que, não, a CAGES não tem nada aí com o vereador, não sei o que é isso, vereador, que é isso? O vereador, ele pode dar opinião, olha a sua sugestão, cobrar do coordenador da CAGES local, do gerente local, pode sim. O vereador, qualquer vereador do Paramoti sabe disso, e qualquer vereador que ouve no programa, o vereador é o representante do povo da cidade. O vereador é representante, ele pode dar sua opinião, ele pode dar suas sugestões, ele pode cobrar e pode reivindicar. Ele tem que fazer o papel fundamental do vereador. Tem muito vereador que é eleito numa cidade, ele não sabe nem qual é o papel do vereador fundamental, qual é a função do vereador. A função do vereador que é fiscalizar, é cobrar, reivindicar. A CAGES, você não paga? O coordenador, a Câmara de Vereador de qualquer cidade, ela tem autonomia, ela tem poder de convocar o coordenador da CAGES ou o gerente da gerência da cidade, para ele justificar para o povo qual o motivo. Não é assim, João Paulo? Não é assim. O vereador não tem autonomia para isso, João Paulo? Tem sim. O vereador, a Câmara de Vereador, ela tem poder de convocar, chamar o gerente ou o coordenador, alguém, para justificar qual é o problema. 12 dias, João Paulo, numa cidade, faltando água, e pessoas especiais, criança, idosos, merece ser respeitado. E o vereador dizer que não, tem sim, velho, que é isso? Eu mandei dois olhos para ele, vereador, o que é isso? Que é isso, o vereador, ele pode representar o povo, pode justificar, pode dar sua sugestão, pode dar sua opinião, o vereador pode dar opinião, pode sim. O vereador é eleito de uma cidade, é para representar o povo, não é a gestão da cidade, não. Aí o vereador, ele deixa de representar o povo e vai representar uma gestão. Olha para tu ver, a situação dos municípios, como é que os vereadores não sabem o que é que estão dizendo. Inclusive, cadê a entidade que representa os vereadores do estado do Ceará? Cadê essa entidade que representa os vereadores do estado do Ceará? Por que não chama esse vereador para conversar, dizer qual é o papel do vereador, qual é a função do vereador, o que é que o vereador deve fazer, o que é que cabe até a ele? Eu gostei na hora da entidade que representa os vereadores do estado do Ceará. É a UVC, é isso, Roberto? O nome é?
1: É a UVC, Roberto.
0: A UVC aí, rapaz, que representa os vereadores do estado do Ceará, as câmaras de vereadores, o presidente da câmara, e tentar orientar esse vereador qual é o papel do vereador, qual é a função do vereador, o que é que deve fazer, né, na cidade. E seria bom, né? Mas vamos aguardar, cada um. A gente só pode dar o que tem. Você só dá o que tem. Você só pode dar o que tem. O que não tem, você não pode dar, né? Então, é assim. Ah, Jesus. É um negócio muito fora de sério. Bom, meus amigos, voltando aqui, isso aí eu falei, só caiu, mas voltou. Voltou, só porque eu fiz umas cobranças, fiz um vídeo. Eu não queria fazer um vídeo. Mas como o povo lá do Paramoti e tal, sem representantes, e aí, se alguém quiser se manifestar, pode se manifestar, não tem nenhum problema. Dê a sua opinião, dê a sua sugestão, como eu dei também. Né? Dentro do direito, né? Eu só cobrei que os vereadores tinham que se acordar, representar o povo, né? Foi o que eu disse. Não disse nada demais, nada demais. Eu disse que tinha que cobrar. Mas tem vezes que as autoridades, João Paulo, ele não acha muito bom que a gente cobre, não. Eles acham muito bom e dão valor que o cara esteja bajulando e puxando o saco. Aí, meu amigo, isso aqui não é minha profissão. Minha profissão é reivindicar, dar minha opinião, dar minha sugestão e trabalhar. Esse não te babar e puxar o saco de alguém, eu puxo o saco nem do meu pai. Nem do meu pai eu puxo o saco. No dia que ele tá errado, eu meto da ripa nele também. Eu quero saber quem é, não. Do outro lado, sabe quem é, não. Se o cabelo não. Esse negócio de bajular e puxar o saco de ninguém. De ninguém. Mas, João Paulo, voltando aqui o nosso trabalho aqui, você me dizendo que o Apunharé está cheio de babãozinho, é? Ouvindo lá o programa, já sabe, é isso?
1: Robério, é babão demais, rapaz. Puxa saco demais lá no município de Apunharé. É, lá nas nossas redes sociais, o que tem de babão, de puxa saco? Defendendo a gestão nota zero da prefeita Ana Rufino, não é brincadeira. Mas eu já sei, uma pessoa me ligou lá de Apuiarés, Robério, e já me falou que todas aquelas pessoas que estão lá nas redes sociais, todas aquelas pessoas que estão lá nas redes sociais do programa João Paulo Monteiro, do município de Apuiarés, defendendo a prefeita Ana Rufino, são aquelas pessoas que estão empregadas na prefeitura, que têm cargos comissionados na prefeitura de Apuiarés. Por isso que estão defendendo a gestão incompetente da prefeita Ana Rufino, Robério Cardoso.
0: Aí fica o negócio fora de sério, porque na hora que a gente cobra aqui o direito do povo, aí fica esses babão, né, desocupado, né, rapaz, tentando interferir e dando as suas opiniões, tudo ao contrário, logo estão recebendo os bicos de pão, né, João Paulo, né, o bico de pão, né, mamando nas tetas da prefeitura, babando, puxando o saco, comendo alguma coisa, aí tem que babar mesmo, né, João Paulo?
1: Agora o povo, Robério,
0: ele tem outra profissão, não tem outra profissão.
1: É, agora o povo, a população de Apuiarés, que também está lá nas nossas redes sociais, está fazendo duras críticas à gestão da prefeita Ana Rufino, principalmente na área da saúde. Várias pessoas lá nas nossas redes sociais dizendo que a gestão da prefeita incompetente Ana Rufino na área da saúde é um verdadeiro desastre, Robério Cardoso.
0: Então, se o povo estão reclamando, o povo estão reivindicando, também nós vamos fazer o nosso trabalho aqui de cobrar, né? E pedir a prefeita para resolver o problema. É difícil, ela não manda em nada, né? Fica difícil que ela não manda em nada, quem manda
1: o espírito. Como é, dela, Robério, né? Cardoso? Como é a prefeita de Apuiarés, Ana Rufino? Como é, Robério?
0: A prefeita não manda em nada, né? Ela não tem autonomia de nada, não manda em nada, quem manda é o esposo dela, né? O Sérgio Rufino, conhecido o paizão da mentira lá de Apuiarés, né?
1: Você sabe que tudo na lá. Eleição, lá no município de Ipu, o Sérgio Rufino, Roberto, levou uma lapada, levou uma lambada. Os deputados dele, do Sérgio Rufino, lá no município de Apuiarés, o deputado federal e o deputado estadual, foi uma verdadeira negação, Roberto, no município de Ipu. Passou uma grande vergonha, uma grande decepção. Foi para o município de Ipu fazer campanha para os deputados, para o Denis Bezerra e para o Cláudio Pinho, e levou lá uma goleada, Roberto, de votos. Os deputados do Sérgio Rufino, no município de Ipu, foram uma negação, uma decepção, Roberto Cardoso.
0: A informação que eu subo aqui, que perderam lá no Ipu, e perderam no Apuiarés também, né? Os dois deputados, e perderam do estado do Ceará, todos os dois. Rapaz, o negócio foi pesado, foi, mano? O negócio foi pesado. Perderam no Ipu, perderam no Apuiarés e perderam no estado do Ceará, os dois deputados. Então, a prefeita de Apuiarés, tá aí, o povo do Apuiarés, estão sem representante, estão sem deputado federal e estadual, né, João Paulo? A prefeita está sem deputado agora, perderam tudo.
1: Perdeu,
0: né?
1: Partido de janeiro, não tem mais ninguém, não. Perdeu tudo.
0: Partido de janeiro não tem mais ninguém, né? Não tem mais ninguém para representar nem na Câmara Federal e nem na Assembleia Legislativa do Estado do Ceará. Perderam tudo. Perderam no Ipu, perderam. O Sérgio perdeu no Ipu, perdeu no Apuiarés. Eita, nega. Né? Agora faz igual um amigo meu, amarra as almas aí. Amarra as almas, o negócio é fora de sério, né? O negócio é mais.
1: Roberto Cardoso, aqui, o candidato a deputado estadual do Sérgio Rufino, lá no município de Ipu, não tirou nem a metade dos votos do candidato a deputado estadual aprovado pela, apoiado pela prefeita Milena e pelo Lindbergh. Não tirou nem a metade dos votos. O candidato a deputado estadual apoiado pela prefeita Milena e pelo Lindbergh foi o Gadiel, que tirou 7.600 votos. O Cláudio Pinho só tirou 3.216, enquanto o Gadiel tirou 7.600 votos. Já para deputado federal, o deputado federal dele era o Denis Bezerra. Lá, o da prefeita Milena era o Domingos Neto, tirou 4.897 votos. E o Denis Bezerra ficou em terceiro colocado, com 3.007 votos. Quer dizer, a situação do Sérgio Rufino no município de Ipu, politicamente, é muito ruim, Roberto Cardoso. A situação do Sérgio Rufino no município de Ipu, politicamente, é crítica. Realmente ele está caindo pelas tabelas no município de Ipu, a qual ele achava que era o dono da bola, que era o dono da situação, que dominava tudo, que agora nessa eleição ia dar a volta por cima, ia passar por cima de todos, e ele foi uma grande decepção nas urnas, os candidatos do Sérgio Rufino no município de Ipu.
0: É, e na Punharés também, né? Na Punharés também foi decepcionado, no Ipu e na Punharé. Então, a situação do Sérgio não pode dar um de rei, não, né? Rei do voto, não. Rei do voto, não. Porque agora ficou ruim a situação. Não pode falar rei do voto, não. Não pode falar de rei de voto, não. Porque
1: não.
0: Uma decepção no Ipu. Decepção em Apunharé.
1: O Roberto, ele levou pé para prefeito na eleição passada. Levou pé para deputado agora nessa eleição. Aonde é que é o rei do voto?
0: É, e aí. E hoje no Apunharés, hoje o povo está com saudade da ex-prefeita Iris Maria. O povo com saudade da ex-prefeita. Salva aí, nega, decora aí. Grava aí, nega. Como é que vocês gravam o que eu estou falando aqui? Olha, o povo de Apunharés estão com saudade da Iris Maria, ex-prefeita. A gente sabe que não foi uma gestão boa. Mas o povo está com saudade dela porque a gestão da Ana Rufino está uma decepção total. Então o povo está com saudade da ex-prefeita Iris Maria de Apunharés. Volta, Iris. E aí do outro lado vem o Marcelo Boa, né? Que hoje é uma grande liderança política lá. Tirou uma votação boa por seus dois deputados. E hoje a grande liderança não aguentou estar ao lado da Ana Rufino. No primeiro ano, João Paulo, só passou 6 meses. Escuta aí, o Marcelo Boa passou 6 meses ao lado do Sérgio da Ana Rufino como secretário de assistência social. E você sabe, João Paulo, o Marcelo Boa era o coordenador da campanha, é o que estava lá no meio do povo, era o que leva a Ana Rufino para as comunidades, para o distrito, era que juntava as lideranças, conversava com a liderança, unia as lideranças para apoiar a Ana Rufino. O que aconteceu? Uns 6 meses, o Marcelo saiu da secretaria, que não aguentou não, o descaso de um abandono, sem dar condições de trabalhar da Secretaria de Assistência Social de Apunharés. E isso estou falando de Marcelo Boa, lá de Apunharés, que hoje é uma grande liderança, ao lado também, a Iris também é uma grande liderança, porque hoje, João Paulo, hoje a situação está péssima na cidade de Apunharés, porque meu amigo, a saúde é um descaso total, a educação descaso total, tudo no município. Você viu aquela fábrica lá? É por isso, João Paulo, que o povo está chamando aqui o Sérgio, o paizão da mentira, o maior mentiroso, quando ele disse que ia trazer uma fábrica com 300 empregos. Né? 300 empregos. Então o Sérgio mentiu para o povo de Apunharés, né? O Sérgio Rufino, o paizão da mentira lá de Apunharés, né? 300 empregos diretamente. E hoje, aí, o ano passado tinha 40 pessoas e aí a fábrica fechou. Não tem mais ninguém lá, não. Mas ninguém não. Então, ele mentiu, né? Então é por isso que o povo batizaram o nome certo, correto. Sérgio Rufino, paizão da mentira, o maior mentiroso de Apunharés. Apareceu na Apunharés. E aí o povo estão sofrendo, João Paulo. Apunharés, o povo estão sofrendo. Então, João Paulo, deixa o paizão da mentira pra lá. Ele, não tem jeito pra ele aí. Aí foi em 2028, João Paulo, né? 2028 o povo dá um troco nas urnas, né, João Paulo? 2028, né?
1: É troco verdade.
0: 2028 vem aí. Aí dá troco, vão dar um troco nas urnas para o paizão da mentira, o maior mentiroso de Apunharés, o Sérgio Rufino. João Paulo, voltando, virando aqui a página, aí nós vamos aqui, João Paulo, vamos aqui, pra, sabe para quê? João Paulo, a situação da caridade, né, João Paulo? O Júnior Tavares também foi uma decepção, o deputado dele, não é, João Paulo? Não foi, não foi. Porque o João Paulo, o Júnior Tavares sempre tirava a maioria grande, João Paulo. Tirava 4.500 votos, 5 mil votos. E agora caiu, João Paulo, total, rapaz. O João Paulo é a mentira do Júnior Tavares, aquelas cruzidas que ele monta no povo, esse mal que ele tem de não cumprir os acordos com as pessoas, não pagar o povo, João Paulo, e o povo vão se chateando, João Paulo, né? Com as mentiras do Júnior Tavares. Hoje o Júnior Tavares pode dizer que é o maior mentiroso da região. Você pode até dizer aqui no rádio que o Júnior Tavares é o político mais velhaco do Ceará, o político mais velhaco do Estado do Ceará, o político mais velhaco do Estado do Ceará. Pode dizer que é o Júnior Tavares. Quem quiser pode dizer aí, né? Então, é um cara que não há compromisso, fecha os acordos, não compra ninguém, não aceita ninguém crescer do lado dele, não aceita não. O Júnior Tavares, deixa lá ninguém crescer, rapaz. Eu me lembro aqui, o Júnior Tavares vai fazer 32 anos no poder, coordenando a cidade, passando de parente para parente. Os ex-prefeitos que morreram de caridade, para poder se enterrar, tem que a família comprar um caixão. Porque o Júnior não tem coragem de comprar um caixão. O Júnior Tavares não tem coragem de comprar o caixão, nem dos vice-prefeitos que morreram. Com todo respeito. Sabe? Acho que muitas vezes eu digo que o Júnior tem coração. O Júnior ele tem uma pedra, ele tem um negócio pesado em cima dele, que ele não tem sentimento, sabe, pelas pessoas, né, que ajudaram já ele chegar até o poder. É um cara que não reconhece ninguém. É um cara que não respeita ninguém. O Júnior Tavares é um cara que ele não aceita ninguém crescer. Se ele souber que tem um secretário ali se destacando muito bem, meu amigo, ele tira o cara ligeiro, ele quer poder o cara não crescer. Se parece, rapaz, Júnior, rapaz, eu fui na secretaria tal, rapaz, o cara lá é gente boa, o secretário, a senhora, gente boa. Meu amigo, no outro dia o cara não tá mais lá, não. Ele tira o cara, porque ele não aceita o cara crescer. É uma doença, o mal que o Júnior Tavares tem, uma doença feia, é uma bactéria imunda, Roberto, que tem em cima dele, sabe?
1: É a bactéria. Oi. Né, Roberto, que tomou conta dele, né?
0: É a bactéria, uma doença que tem em cima dele, que ele não aceita ninguém crescer, ele não aceita ninguém se destacar, nada. Eu tentei passar ao lado do Júnior Tavares, passei 12 anos ainda, mas não aguentei não. Só descaso, abandono, pagamentos atrasados, nunca pagou ninguém, só com o norte cruzeta, só cruzeta por cima de cruzeta. Você sabe que o Júnior quase quebra aquela churrascaria que tinha na Rui Barbosa, né? Que tinha nome, tinha até o Zequinha, que era o gerente, né? O Júnior tentou quebrar aquela churrascaria de nome.
1: Era a Parque Recreio.
0: O Júnior tentou quebrar lá,
1: E a Parque Recreio, e a Parque Recreio quebrou, Roberto. Ela quebrou que apartou.
0: Foi do solito velho lá que cobrava, não queria pagar lá, né? Os políticos velho lá que tem lá. Você pode perguntar o Zequinha? Zequinha. O Júnior Tavares lá da caridade, e é um cara bom pagador, pergunta o Zequinha, acredita que não, ele não paga nem promessa santa, né? Nem a promessa santa ele paga ninguém. Então, hoje o Júnior Tavares é o político mais velhaco do estado do Ceará. Pode, já sei, o cara pode dar um título a ele, pode dar um título de reconhecimento, uma medalha a ele, né? Ou fazer um cartaz, né, com o nome dele, o político mais velhaco, que diz que é liderança política do sertão de Canindé, que é guri da caridade. Então, João Paulo Monteiro e ouvintes, que acompanha aqui o João Paulo Monteiro das Astades, então o nosso trabalho aqui é dizer a verdade. Então, o Campos Belo hoje não tem saúde, não tem educação, não tem geração de emprego, caridade é uma cidade feia, imunda, suja, não tem nada na caridade. São Domingos do mesmo jeito, o descaso de abandono São Domingos, em Pura dos Gomes, não tem saúde, não tem educação, não tem assistência social, não tem nada aquele município, tem 11 vereador, só decepcionando o povo do município de caridade. É uma decepção, João Paulo. É uma decepção total, João Paulo, a Câmara de Vereador de Caridade. 11 vereadores só dizendo mimimi, sim, senhor. Esses vereadores que tem três da oposição lá, nunca fizeram a denúncia na Procap, nunca fizeram a denúncia no Ministério Público do Estado do Ceará, nunca fizeram a denúncia no Ministério Público local. E aí fica só com a Chico com reza fiada. E resolve o Júnior Tavares fazendo todo tipo de descaso de abandono. Inclusive, o Júnior Tavares botou a filha dele para ser secretária. de assistência social. E cadê a lei do nepotismo? Cadê a lei do nepotismo aqui do Ceará? Não funciona. A única lei que funciona aqui é a Lei Maria da Penha, ou da Penha, da Penha não, da Penha. Lei Maria da Penha, que é menção alimentícia, né? O cabo não pagou, no outro dia tá no xadrez, né? Então é a única lei que funciona, mas essa lei, a lei do nepotismo, o cabo emprega parente, derente, feio, papagaio, cachorro, gato, todo mundo é empregado em uma prefeitura, não tem fiscalização. Vocês veem, a maioria dos municípios, as mulheres são prefeitas, quem manda é o esposo, olha. O cara não foi eleito a nada, macho. Não foi eleito a nada, não foi eleito a nada. O cara não foi eleito a nada. A mulher é prefeita e quem manda é o marido. Eu sou o prefeito, olha. Eu sou o primeiro dama, olha. Ai, pra lá, marmota, né? Ai, pra lá, anjo mau, coisa ruim, né? Aí, assim, não, a minha esposa é a prefeita e quem manda sou eu. Tudo tem que passar aqui pelas minhas mãos, olha. O cara não foi eleito a nada. E, meu Deus, o cara é ficha suja, condenado, processado, cheio de problema, cheio de coisa desmantelada. Mas quem manda, quem é que manda? É o marido da prefeita. Prefeita foi eleita, mas não manda em nada. Então, é o que acontece nos municípios. Aí, o que acontece? O cara que é marido da prefeita chama os vereadores, olha, vou dar aqui uma... A palavra propina é muito pesada, né? Vou dar aqui um dízimo pra você. Tá aqui um dízimozinho pra você, meu filho fica cala a boca, né? Meu filho vai chupar aqui na mamadeira. Meu filho gosta da mamadeira, né? Do bico grosso ou do bico fino? Aí o cara escolhe, né? Se quer o bico grosso ou bico fino. Porque sendo o bico grosso, o leite sai grosso, né? Sendo o bico fino, o leite vai sair fino, né? Então, vamos chupar aqui nas tetas da prefeitura, nos peitos da prefeitura, e bota a mamadeira na boca do vereador, e o vereador fica todo mundo de um lado só dizendo amém, amém, como cantiga da perua, pior, pior, tá tudo bem, tudo resolvido, tudo maravilha, muito especial, não falta, a minha cidade é um ouro, jumento tem um casco de ouro, aqui uma beleza, não falta, isso é que os vereadores na cidade, quando tá todo mundo de um lado só, é o que acontece em cidades. Então é o caso que acontece lá na Caridade, município Caridade. O Itavara nunca foi chamado pela justiça, nunca levou um carão do juiz nem de um promotor, mas merece lá um carão. Merece largar um carunga, merece ser até preso, porque as coisas erradas que ele faz no município. Então, João Paulo, voltando aqui, se eu for falar da Caridade, eu vou passar o dia todinho, né? A tarde todinha. Vamos voltar aqui, vamos aqui para Canindé, João Paulo.
1: Roberto, se você for falar de Caridade aqui, das coisas ruins que acontecem no município de Caridade, você vai passar um mês falando e não para de falar de Caridade, porque pensa no município para ter coisa ruim, para ter mazela na gestão da incompetente prefeita Simone Tavares.
0: Pois não é, o desmanteiro é grande, o desmanteiro é fora do controle, porque o João Tavares é o pior político do Ceará para hoje estar na frente aí da prefeitura, com a sua esposa prefeita Simone Tavares, né? Lá de Caridade. Aí ainda tem gente idiota que diz assim, a Simone é a mamãe da saúde. Rapaz, pelo amor, tem cada ditado feio, chamar a prefeita de Caridade, a mamãe da saúde. É a mesma coisa que eu quero chamar o paizão da mentira, a mesma coisa, né? Agora eu quero ver Caridade, vou chamar a prefeita mamãe da saúde. Ah, babão, sem vergonha. Então, a mamãe da saúde. Aí o povo aqui não chama o Canidé, o professor José de... O papai chegou, rapaz, pra ter cabra vergonha, né, mano? Eu tenho cabra vergonha, né? Já chamou o prefeito de Canindé, papai chegou. Canindé, mas tem cada coisa. Mas o Canindé também, João Paulo, tá em festa, né? A nossa querida Canindé está em festa, o padroeiro é São Francisco, todas as noites, muitos rumeiros de todos os estados, né? Do Codó do Maranhão, da Bahia, de Recife, Rio Grande do Norte, Rio Grande do Sul, do Piauí, e vários estados, João Paulo. Muita gente, São Paulo, Rio de Janeiro, né? Da Paraíba, né? Muita gente aqui da Bahia, muita gente vem para pagar suas promessas. É, e Canindé tá lotado de gente. Canindé tá muito zumbeiro e muito mala também. Tem que ter muito cuidado, tem muito mala aqui atrás de ele roubar também. Tá cheio de mala sem alça também. Tem que ter muito cuidado também. Temos zumeiros? Tem. Mas tem muitos malas também querendo lhe roubar. aqui em Canindé. Então, está em festa de São Francisco, né? E deseja boa festa a todos os devotos. Diga aí, João Paulo.
1: O prefeito, professor Jardel, está mentindo muito ainda, Roberto?
0: O Jardel tem um problema sério com ele também. Ele mente tanto que soluça, tá? Ele mente tanto que soluça. Ele dá um soluço nele que tá mentindo, mas eu sabia não, pai. Tem um problema com ele. Ele tá mentindo, dá um soluço total do prefeito de Canindé, Jardel. É o homem, é o prefeito TikTok, né? Prefeito TikTok. Prefeito das lives, prefeito do Instagram, né? Prefeito do blog, né? Prefeito do blog. Prefeito do TikTok, o prefeito das lives, né, João Paulo? Das fotos, dos vídeos, né? Muita gente vê esses vídeos que o prefeito faz, rapaz, esse Canindé tá uma lindreza, aí que eu tô aqui, Canindé é só o buraco. Rua cheia de buraco, cheia de lixo, cheio de esgoto céu aberto, esse Canindé. O cabelo é tudo no rapaz, que prefeito para trabalhar, quando chega aqui, o cabelo chega com raiva, o prefeito. Cheio de buracos. É uma situação fora do controle. O deputado estadual do prefeito perdeu aqui, né? Federal do prefeito perdeu. Aí foi o estadual, o ganhou foi o federal. O estadual do prefeito perdeu. Aqui é em Canindé, terra de São Francisco. Ah, já dizia um amigo meu, o João Paulo, em Canindé só falta uma coisa acontecer, boi voar. Só falta boi voar, João Paulo, em Canindé. Tudo vai acontecer em Canindé. Só falta boi voar, voar, boi voar. Tá voando aí, igual um avião, um helicóptero, né? Igual uma árvore, né? De asas, né? Então, só falta boi voar no nosso Canindé, meu nobre comunicador, jornalista João Paulo Monteiro. Manda aqui uma boa tarde para a cidade de Redenção. Rapaz, Redenção, aqui a situação é feia também, Redenção. Redenção. É, Maranguapa aqui também, Pacatuba, Baturité, eita Baturité, né? Baturité aqui também feio, Pacajus, né? Chorozinho, né? Alô Chorozinho, você de Chorozinho aí, né? São Gonçalo do Amarante, pensa numa gestão de mantelada essa aqui de São Gonçalo do Amarante, viu, Paulo? Não tem nada bom não, meu Paulo. Não tem nada bom na cidade de São Gonçalo do Amarante, São Gonçalo. Igual no São Luís do Curu, né? São Luís do Curu também, São Luís do Curu, situação horrível, né? Aí você vem aqui para Pentecoste, do mesmo jeito. Pentecoste do mesmo jeito, João Paulo. Pentecoste, rapaz. Bora de sério. Aí aqui é cidade Roberto, das almas, o velho das almas, amanhã, que é a cidade, ó, cara.
1: Amanhã, diga eu quero aí. Amanhã eu quero que você traga aí um apurado. De Pentecoste, de São Luís do Curu, de Tururu, de Baturité, de Ocara, de todos esses municípios aí, de Paramoti, de toda essa região, Roberto Cardoso.
0: Maranguape, né?
1: Maranguape é um desastre. Maranguape é um desastre a gestão do prefeito incompetente Átila Câmara. É um desastre, Roberto.
0: O prefeito lá tem feito a péssima gestão, o prefeito de Maranguape, né, João Paulo? O prefeito de Maranguape tem feito uma gestão desastrada, que é o Átila Câmara, né? Você vê que Itapebuçu, Pocim, Lagoa do Juvenal, Tanques, Amanari, é um abandono em todos os setores, inclusive na área da saúde, da educação, do esporte, da cultura, da assistência social. É Lagoa do Juvenal, abandono total. Itapebuçu, Pocim, Tanque, Amanari, o Novo Maranguape, Tabatinga, Ladeira Grande aqui, Novo Maranguape, Maranguape.
1: Inclusive, Robério, eu passei o fim de semana no município de Maranguape. Cheguei lá no sábado de manhã, só vim embora na segunda-feira de noite, Roberto. A gestão do Átila Câmara é um desastre, Roberto, um desastre.
0: O negócio é fora de sério. O prefeito lá tem feito uma gestão fora do normal, meu nobre João Paulo Monteiro. Manda aqui. Ô Paulo, quem tá sumido, João Paulo? Cadê esse cidadão chamado Almir Bier, rapaz do céu? Rapaz, esse homem, viu mais na Assembleia, não, João Paulo? O Almir, deputado estadual.
1: Depois que o Jardel deu um traço nele, ele parece que ficou meio desorientado.
0: Mas depois eu vou dizer qual foi o motivo. Estou sabendo da história, viu? Essa subida dele. Na interna eu lhe dizer. Mais tarde você liga para mim que eu dizer qual foi a sumida e a decepção que o Almir teve em Canindé. Eu vou lhe dizer na interna mais tarde. Já você liga para mim, eu vou lhe dizer que o Almir, a sumida do Almir, não conversar com os comunicadores, jornalistas, o povo da imprensa, do estado, dos municípios de Canindé, eu descobri, viu? Investiguei aqui. É um negócio sério. É por isso que eu disse, só falta boi voar em Canindé. Só isso. Tudo já aconteceu.
1: Roberto, então, deixa eu aproveitar para fazer um comentário aqui rapidamente do município de Maranguape. Maranguape vive muitos problemas na gestão do incompetente prefeito Átila Câmara. Esses dias eu estive em Maranguape, passei 3 dias em Maranguape, esse final de semana passado. Maranguape é uma cidade suja, tomada pelo lixo, tomada pelo mato. A quadra do CSU, o mato tomou em conta do entorno da quadra do CSU. É fruto da incompetência da gestão do prefeito incompetente Átila Câmara. Ruas de Maranguape completamente tomada pelo mato. O mato tomou conta de várias ruas ali no entorno do centro de Maranguape, no bairro Santos Dumont. Se você for para as localidades, para Manari, para outras localidades do município de Maranguape, você vai ver o desmantelo na Ladeira Grande, em Itapebuçu. Prefeito Átila Câmara, crie vergonha na cara, deixe de ser porcalhão. A cidade de Maranguape está tomada pelo lixo, a cidade de Maranguape está tomada pelo mato. Crie vergonha na cara, prefeito Átila Câmara, mande pelo menos limpar a cidade. É muita incompetência do prefeito Átila Câmara. Se você for ver ali no entorno da prefeitura de Maranguape, a prefeitura, que é onde o Átila Câmara dá expediente, é tomada pelo mato. Rapaz, isso aqui é uma imoralidade, é uma irresponsabilidade, Átila Câmara. Crie vergonha na sua cara, mande pelo menos limpar a cidade de Maranguape, deixe de ser incompetente a esse ponto. É um desmantelo o município de Maranguape. A cidade está suja, está cheia de lixo, está cheia de mato. O Átila Câmara tem que criar vergonha na cara e mandar limpar o município de Maranguape. Robério Cardoso.
0: Se a cidade está imunda desse jeito, o prefeito deveria dar-se a respeito, né? E mandar a limpar a cidade, né? Tirar o lixo do município, do lixo, os lixões, resolver o problema dos esgotos, calçamentos quebrados, as imundícias. Então, o prefeito Átila Câmara, pai, nunca me enganou, não. Ele sempre foi um péssimo político, um pior gestor do Ceará, esse Átila Câmara lá em cidade de Maranguape. O povo lá está sofrendo, o povo está sendo humilhado. Aí eu tomei o quê? Como a gente está cobrando aqui, João Paulo? E a gente cobra aqui muito dos prefeitos, João Paulo, mas nós também temos que cobrar, sabe quem? Dos vereadores, né? Dos seus municípios. A Câmara de Vereadores, João Paulo, é que faz as leis, cria as leis do município e tem a casa do povo, que é a Câmara de Vereador. Então, a Câmara, João Paulo, muitas das vezes ela é culpada disso. O vereador é culpado do que acontece na cidade, acontece porque eles não estão representando o povo de verdade, João Paulo. Muitas das vezes a gente cobra dos prefeitos aqui, das prefeitas, mas também tem que cobrar da Câmara. Porque aqui nós estamos cobrando dos prefeitos, os vereadores estão tudo ouvindo o programa, então achando é bom. Ninguém cobra nada a eles, ninguém cobra dos vereadores. Mas quem faz as leis do município? É o vereador. Quem cria as leis do município? É o vereador. Onde é a casa do povo? Onde é a casa do povo, é a Câmara de Vereador, tá lá os representantes eleitos pelo povo. Não, mas Roberto, vai se render tudinho. Ah, porque são vereadores prostitutos dos municípios. Dos municípios, Roberto, nós temos vereadores prostitutos, não é toda a cidade. Lógico, né? Não é toda a cidade. Né? Não é toda a cidade. Enfim, nós temos cidade, João Paulo, que os vereadores têm um nome, vereadores prostitutos. Você sabia disso, João? Tem cidade, muita cidade desse jeito. Cidades, os municípios. Outras cidades, não é todos. Tem cidade que vereador trabalha, Tem cidade que vereador é decente. Tem cidade que vereador não deve ninguém. Tem cidade que vereador é caloteiro, é velhaco, não paga ninguém. Né? Caloteiro, velhaco. Eu conheço vários vereadores de várias cidades que são velhacos, caloteiros, enganador, não tem crédito num comércio, numa bodega, num restaurante, num bar, numa panificadora. Então, desse jeito. E aquelas cidades, chega na cidade, rapaz, como é que tá aqui a situação aqui? Não, pai, vereador aqui tudo é com prefeito. Aí tu pode botar o nome, vereador dos prostitutos. Vereador dos prostitutos, se venderam. Vereador dos prostitutos. Você chega na cidade que tá todo mundo vendido, vereador tudinho, você pode batizar o nome. Vereadores prostitutos. Se venderam. Venderam a alma, venderam a mãe, venderam os cachorros, venderam a madrinha, venderam os eleitores, venderam até o diabo aí. O diabo vender. Então, se chama numa cidade que está todo mundo, não tem oposição, numa cidade que não tem vereador da oposição, então está todo mundo num coxo só, igual porco, igual bacurim, se chama o quê? Vereadores prostitutos. Vereadores prostitutos. Então, está todo mundo num coxo só, comendo o mesmo farelinho, bebendo a mesma lavagem, então é vereador prostituto. Não pode ser outro nome. Então, meus amigos, uma tarde boa para você, né? Tarde boa para vocês, estão ouvindo o João Paulo Monteiro. Todas as tardes nós temos esse bate-papo legal aqui. O melhor e o maior programa político do Ceará, de 4 às 5, uma hora de programa recheado de informações, de notícias em todos os municípios. 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
0: Não tem mimimi aqui, não tem mimimi. Não tem conversa fiada aqui não, né? Tem não. Conversa fiada, né?
1: Tem não.
0: Aqui a verdade vai para o ar, né? A verdade vai para o ar, né? Aqui chegou informações corretas, vai para o ar, doa a quem doer, né, João Paulo? Doa quem doer, né, João Paulo? Doa quem doer. Vamos mandar aqui uma bota aí, pessoal, lá da cidade Irauçuba, no Ceará. Mandar aqui uma bota aí, pessoal, da cidade Calcaia, né? Alô, Calcaia, alô, Calcaia. Mandar para o pessoal, alô, pessoal de Calcaia. Uma tarde boa, pessoal de Calcaia, pessoal do Montes, do Antônio Bezerra, do Centro de Fortaleza, da Parangaba, da Messejana, Antônio Bezerra, né? Siqueira, Canindezinho, né? Uma tarde boa a todos os ouvintes ali do Monteso, meu amigo Alfredo lá do Monteso, alô Alfredo no Monteso, Alfredo no Monteso, acompanha o João Paulo Monteiro pela Rádio Clube de Fortaleza. Mandar aqui uma boa tarde também, meu amigo Rasga Baleia, o Baleia sempre que dá, olha, João Paulo, sempre dá igual, gosta dos nossos comentários aqui, o Rasga Baleia, viu? Comunica do Baleia, tá lá, você tá ouvindo sempre e dá uma olhada no nosso bate-papo aqui, o Rasga
1: Show
0: Baleia,
1: de gente bola, boa. Grande abraço.
0: Mandar aqui uma tarde, meu amigo comunicador Paulo Nunes, aqui em Canindé, comunicador, repórter Paulo Nunes, aqui em Canindé, que gosta do nosso trabalho também. E amanhã vamos trazer notícia de Baturité, né? Baturité amanhã, tá na pauta para amanhã, vamos trazer de Ocara também, Tururu, São Luís do Curu e Pentecoste. Eita, Pentecoste, para não ter sorte, essa situação do Pentecoste tá feia. O nosso município de Pentecoste. E aí, rapaz, eu doido para conversar aqui com o deputado Almir Bier, como é que tá Itatira, né? A do prefeito José Edival. Mas nós vamos trazer notícias também de Itatira. Lá da Itatira, do Choró Limão.
1: Lá
0: e também
1: do...
0: da cidade de Madalena.
1: Choró Limão do Chorão, é, Roberto?
0: É, lá do Cabo Chorão, lá do Choró Limão.
1: Não, o Chorão, Limão. Chorão não é mais prefeito, não, viu, Roberto?
0: Não. Choró não. Choró Limão só o nome da cidade, né? Choró Limão, o nome da cidade, né? Choró Limão, o nome da cidade lá, né, João Paulo? Choró Limão, né?
1: Isso.
0: Choró. E aí, eu trazendo notícia de Choró Limão, da cidade lá. Nós trazendo notícia também de Quixadá, também da cidade, também de Boa Viagem, a Madalena. A Madalena tem aquela confusão política, aquele negócio sério. E eu trazendo aqui também da cidade de Itatira, do prefeito José Dival. Mas o Almir, rapaz, tá sumido, rapaz. O Almir Rapaz, o Almir tomou Doril. Tem vários amigos comunicadores. Roberto, de falar com o Almir, tinha facilidades. Vários amigos jornalistas de Fortaleza, dos interior aqui, de Canindé, Roberto. Agora o Almir tá difícil de conversar com ele. Ninguém conversa com ele, não. A gente manda um áudio, ele não responde. Se você liga, ele recusa a sua ligação. Disse, rapaz, será que o telefone é dele mesmo? Não, Roberto, é o telefone dele mesmo. Mas será que é ele mesmo, né? Assessor dele que tá fazendo isso? É, desligando o telefone na cara das pessoas. Disse, rapaz, não sei se é ele, não. Sei que o telefone é dele. Agora, quem está fazendo isso, eu não sei se é ele, está recusando as ligações, não quer mais conversar com ninguém, tem que ter ficado chateado depois das eleições, né? Mas foi uma decisão dele que não quis mais ser candidato a deputado, né? Colocar assim, não foi uma decisão dele, que ele via que não tinha chance, né? Por causa do partido, a legenda muito alta, né? E tal, e vira e mexe, né? Então, é um direito do cidadão. Mas eu acredito que o cara deixar de falar com seus amigos, aí o negócio já é diferente, né? A amizade é bom, tem que construir amizade, ter aquele bate-papo. E um dia pode ele querer voltar a ser deputado de novo, então, ser prefeito de Canindé, né? Ou lá da Itatira, né? Canindé tem uma chance, né? Ele é muito amigo do. Por Canindé, o povo gosta muito de Canindé, gosta de pessoa gostar de amigo, Canindé. Lá da Itatira também o pessoal gosta, não sei como é que vai ser a situação dele agora, depois das eleições. A partir do próximo ano, ele vai tomar a decisão se fica o seu título em Canindé ou fica na Itatira. Que do D está em Canindé agora, né? Não sei se ele vai ser candidato em Canindé. Se ele for candidato, ele tem que sair perto do Jardel, né, Bola? Tem que sair de perto do Jardel, né? Sair de perto do prefeito
1: Jardel. Tem que sair de perto do prefeito Jardel.
0: Porque o cara ficar perto do prefeito Jardel é ficar debaixo do pé de Juazeiro, né, João Paulo? Pé do Manacaru, né?
1: Rapaz, o cabo pé de Manacaru. O cara perto do Jardel não escapa, não, viu, Roberto?
0: É porque o pé de Manacaru, quem não sabe, vocês estão ouvindo o programa em outros estados, aí pé de Manacaru é um pé de espinho. Nem dá sombra e nem dá encosto,
1: nem
0: né?
1: Nem dá sombra e nem dá encosto.
0: É, pé de Manacaru no nosso interior.
1: É igual Lajeiro no interior, Roberto. Nem dá sombra nem dá encosto.
0: É, o sombra de mangueira, né? Nem animal fica debaixo, né, Roberto? Sombra de mangueira. O gado não fica debaixo. O gado não fica debaixo de sombra de mangueira.
1: Fica não. Você já viu Lajeiro, Roberto? Da sombra ou da encosto? Você já viu o gado encostar perto de Lajeiro?
0: Não existe, não existia, porque é quente demais, você é doido, tem sombra. Lajeira é coisa ruim demais, você é doido, mano. Lajeira é coisa muito ruim, Lajeira é coisa muito ruim, você é doido. Lajeira é coisa horrível do mundo. E sombra, o cara falando que tal, tá, igual sombra de mangueira, o político é igual sombra. Porque o sombra de mangueira, a sombra é boa, mas não encosta um animal, você não vê um gado debaixo. O gado, que ele é um. Gado é muito abençoado por Deus, o gado. Mas o gado, ele gosta de sombra. Mas debaixo da mangueira, ele não se encosta. Ele não fica debaixo de mangueira. Então, você tá vendo, Patoé, que a sombra de mangueira é tão baldeada do jeito que... Rapaz, político fulano de tal é igual sombra de mangueira. Por quê? Porque a sombra de mangueira, animal nenhum fica debaixo. Animal nenhum fica debaixo. Inclusive o gado. O gado não fica. O gado não fica debaixo. Fica debaixo de um pé de urticeira, castanhola... pé de ninho, mas de mangueira não, mangueira o gado não fica, porque o gado é abençoado por Deus, né? É um animal abençoado por Deus, o gado, né? Tem o leite, dá assistência às crianças, dá o alimento, né? Então, João Paulo, voltando aqui, já são 16h, João Paulo, já tá caminhando para o final já do programa, João Paulo? Tem uns minutos para nós falar, hein?
1: Tá chegando ao fim, mas a gente ainda tem 5 minutos.
0: Pronto, 5 minutos para a gente trazer aqui uma explanação em todo o estado do Ceará. João Paulo, o que tem de camarada chateado dos municípios que não passou uma votação para os seus deputados e o deputado perder, tem caba chorando, viu? Tem caba chorando nos nossos municípios, que caba chorando que perdeu o deputado no Ceará e perdeu na sua cidade. Pensava, tinha camarada aqui, estava prometendo de 500 votos, só deu 100. Tem uma pessoa aqui que prometeu 100 votos, só deu 87 votos. Rapaz, é complicado. Voto é descomplicado, rapaz. É complicado.
1: Mas o se, o cara, não adianta, não. Se o cara prometeu 100 e deu 87, tá bom, tá na média, Roberto.
0: Não, mas o cara quer fechar os 100, eu quero mais de 100. Né? É. Tem camarada aqui que prometeu 5 mil votos, só deu 3.
1: É porque tem gente, que prometeu... Roberto. Eu vou dizer, ruim é o cara que prometeu 1000. Como eu sei que tem um aí na região e só deu 100, aí caiu 90%, só saiu 10%, né, Roberto?
0: É, aí fica difícil. Aí o caba aqui prometeu 2.000 votos, aí só saiu 600. Aí o cara fica chateado, né?
1: Aí é ruim, Roberto, muito ruim.
0: É porque foi um compromisso com o deputado federal estadual, aí ficou desacreditado. Aí, mas quando o cara promete 2.000 votos, João Paulo, que dá 1.000 e o deputado vai eleito, tudo bem. E quando dá 1.000 votos e nem vai eleito a cidade nem no estado do Ceará? Fica pior, Roberto, não? Fica ruim,
1: né? Porque tudo tem quebra, né, Roberto? Às vezes para baixo e às vezes também pode ser para cima, né? Aí se o cara promete 2.000 votos e o cara dá 1.700, 1.800, 1.600, tá no rumo, né, Roberto? Agora o cara promete 2, só dá 1.000, aí é ruim, né, Roberto?
0: Ruim demais. Eu vejo aqui a situação da caridade aqui, o Júnior Tavares, rapaz, dava 4.000 votos, 4.500, 5.000 votos do deputado. Não deu 1.500 votos do deputado, cada um deputado, que é isso, mano? É horrível isso aqui, caiu demais.
1: É um desastre, caridade, né, Roberto? É um desastre.
0: Se chama. É a situação da gestão da cidade que está, né? Está refletindo, né? Está refletindo, né? Refletindo,
1: isso, né? Exatamente.
0: Então, a situação, você vê aqui, como o Júnior Tavares dava 4.000 votos do deputado, 5. O João Jaime. João foi, a votação do João Jaime em vários municípios foi uma decepção. Inclusive, aqui na cidade de Caridade, foi uma decepção. João Jaime. Esse Matheus Noronha aqui, uma decepção na caridade. Isso apoiado pela prefeita Simone e o nome que o Babão diz na caridade, o líder político Júnior Tavares. Né? Não deu 1.500 votos, rapaz. Que é isso? O cara tirar 4.000, 5.000 votos. Mas por quê? É o desastre da gestão da Simone, do Júnior Tavares mentindo e enganando o povo da cidade. Com o nosso de pão e circo, com nosso palhaçada, com os pão e circo no município. Então, meu nome é João Paulo, fica difícil. Várias cidades aqui, inclusive agora. Você vê aqui na região, praticamente, olha, você vê aqui, ó, Apunharés, a prefeita perdeu seu deputado estadual federal. Perdeu, né? Aí você vem para cá, para outras regiões de Canindé, você vê aqui que muita gente perdeu. Inclusive, vamos se dizer. Aqui, Roberto, vamos dizer.
1: Ô, Roberto, deixa para você falar amanhã, viu? Que amanhã a gente volta.
0: Amanhã a gente volta, né? Amanhã a gente volta, né? Amanhã a gente volta com força total pra trazer.
1: Amanhã a gente volta, Roberto, porque se você for começar a falar, é coisa ruim demais, aí vai ultrapassar muito o horário, porque você é falador demais, fala da vida de todo mundo, você, Roberto. Quando você morrer, o corpo vai no caixão, mas a língua vai numa carreta, viu, Roberto?
0: Mas porque assim, a gente tem que trazer essas informações que o povo quer saber. Mas eu vou resumir aqui, para poder fechar aqui. O caminhão do fumo passou aqui na região. Aqui Vixe na região Maria. Do sertão de Canindé.
1: Vixe Maria.
0: É região do Canindé, região do Vale do Curu, região do Maciço do Baturité, região sertão central e sertão de Canindé. Caminhão do fumo passou. O que é que tem a ver, Roberto?
1: Rapaz, é aqueles camaradas. Lá na Guaramiranga, Roberto, que os deputados da prefeita ficaram em segundo lugar, perderam para os deputados da oposição. Aí é que é uma vergonha, Roberto.
0: Aí é horrível. Aí é feio demais, né? Aí o caminhão do fumo passou em vários municípios.
1: Amanhã a gente volta, Roberto. Amanhã a gente volta.
0: Valeu,
1: tá aí, Roberto Cardoso, direto do Sertão Central. Eu queria agradecer a todos os nossos ouvintes pela honrosa preferência da audiência e dizer que a gente volta amanhã, se assim Deus nos permitir. Um grande abraço. Tchau.

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Nosso programa começando agora com a produção do Marcos Vinícius, o Mr. Bean. Na mesa de áudio, Anderson Almeida, AA. Gerência de esporte, Karen Calisto. A Karenzinha muito querida. A gerência de jornalismo, Márcia Pinho. O diretor artístico e de programação, meu querido irmão Marcos de Giacomo. Vice-presidente rubro-negro, Tufi Habib, também diretor comercial da Rádio Tupi. Todo o nosso timaço, toda a família Tupi, tem o comando maior do querido e amado presidente Josemar Gimenez. Galera, saiu enfim uma decisão da Confederação Sul-Americana de Futebol, a CONMEBOL. E a decisão, ela é simplesmente uma das maiores barbaridades que eu vi nos últimos anos. O Vasco é mandante do jogo contra o Boca Juniors. Ok? Ok, ele é o mandante. Aí, quero jogar em São Januário. Não, não pode, qual da capacidade, tem que ter 35 mil lugares, então eu quero jogar no Maracanã. Ok, ok. Aí a CONMEBOL vai, pim, chancela, Maracanã. Aí o Flamengo, Flamengo e Fluminense, mas quem resolve o Flamengo? Bota o dinheiro e tal, no Maracanã, manda e tem prestígio político, o Flamengo. Resolve lá que, não, não vai jogar aqui não, aqui no Maracanã não vai não, a gente diz que não tem, que ah, vai sacrificar o gramado. Ah, mas tem NFL, tem não sei o que, tem show. Pois é, mas o Vasco não joga. Aí cancelou, aí como é bom também, tá, então passa o jogo pra onde? Nilton Santos, aí ficou esse vai ver, um jogo de empurra daqui, dali, o jogo trocou de estádio um monte de vezes. Aí o Vasco resolveu então jogar no Nilton Santos. Aí conseguiu uma medida, que ele estava tentando, né? Pela segunda, ou pela terceira, pela quarta vez, sei lá, que de antes você perde a conta. Ele conseguiu uma liminar para jogar no Maracanã. Com este agasalho jurídico, o Vasco vendeu os ingressos para o jogo do Maracanã. Já tem 65 mil ingressos vendidos. Aí o Flamengo disse que não deixa jogar no Maracanã. E o Vasco vai, pega e consegue uma outra medida judicial. Que o Flamengo diz que vai caçar. Se o Flamengo caçar, a CONMEBOL deu uma nota agora o seguinte.

0: Ou seja, é um nó jurídico que a Conmebol, ou ela tem poder para exigir do Flamengo que ele abra o Maracanã, ou fica a briga do BAP com o Pedrinho, o ciúme do Flamengo porque o Vasco está ficando rico com os 3 bi, o Flamengo é o dono do estádio na administração, né? O estádio pertence ao estado do Rio de Janeiro, mas ele é o administrador. E o que que ele alega? Eu, como inquilino, recebo quem eu quiser. Só que tem cláusulas no contrato que permitem ao Vasco e ao Botafogo, que não são os permissionários, atuarem X número de vezes. Isso não está sendo cumprido. E está na justiça. Aí, se o juiz torce para o Vasco, ele dá uma medida, por favor, se ele é flamenguista, ele caça. É isso, é o que a torcida diz. Eu não sei. Eu não quero acreditar nisso. Eu quero acreditar que o juiz é isento, é honesto, ele faz o que manda a justiça. Então, neste exato momento, o jogo está marcado para o Maracanã. Já foram vendidos 65 mil ingressos. Se o Flamengo entrar na justiça, ele vai tirar do Vasco o mando de campo e arrumar o problema da devolução dos ingressos, e o Vasco vai ser punido tendo que jogar no Paraguai. Devo dizer que, na minha opinião, isso não está com pinta de que vai acabar bem.
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0: Nas ondas do rádio pela Tupi, os destaques de hoje. Gabriel Andreso.
3: Jogadores deixam daqui a pouco o Hotel Intercontinental rumo à La Bombonera para a primeira semifinal da Sul-Americana diante do Boca. Ingressos para o jogo de volta, confirmado para o Maracanã, já estão esgotados.
0: Marcos Vinícius.
4: Boca está invicto a 18 partidas, venceu os últimos 5 jogos que disputou em La Bombonera, mas tem desfalques para enfrentar o Vasco.
0: Marcos Coelho.
5: Etapa do Rio de Janeiro, da preparação para o jogo com Estudiantes é concluída. Delegação embarca para a Argentina e o último treino será amanhã no CT do Defensa e Justiça.
0: Sérgio Guimarães.
6: Fluminense encerra a preparação para duelo de amanhã no Maracanã, lotado contra o Palmeiras. Marcão tem 2 dúvidas. Na lateral esquerda, René ou Arana, e no ataque, Savarino ou Serna.
0: Thiago Veras.
7: Empate com Coritiba mostra evolução e Botafogo tem jogo inegociável pela vitória na próxima rodada contra a Chapecoense.
0: O destaque do Marcos Vinícius, o Mr. Bean.
4: Jogadores do Cruzeiro são alvo de protesto de torcedores no aeroporto. Gerson é um dos alvos da galera.
0: No Rio, da Rádio Tupi, 5:09.
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6: As ondas do rádio pela Tupi, teu Tupi. Galera, hoje tá com uma baita pinta de segunda-feira, né? Mas é terça, porque o feriado, né, traz essa sensação. O dia anterior foi um dia de folga, de movimentação, viagem, volta de região dos lagos, volta da serra, volta daqui dali. Então ficou essa cara para muitos de segunda-feira. Mas na verdade a grande rodada aconteceu no final de semana. O Botafogo foi quem fechou ontem à noite, né? Um empate, não, a gente pode dizer que é ruim? É, mais ou menos. Marromeno, né? Não é uma tragédia. O Fluminense perdeu apertadamente até, mas perdeu. O Paquetá não jogou nada, mas deu o passe do gol do Flamengo. E o Vasco ficou no 0-0, nem lá nem cá. Para o Vasco foi ruim empatar pelo peso do adversário, com o adversário que está rebaixado. Então precisava ganhar, mas somou um pontinho. Vai aqui, ali e tá, eu acho que o Botafogo e o Vasco vão escapar disso aí. E quem se deu bem? O Flamengo. Por quê? O Flamengo com esse gol... O Flamengo continuou líder do Campeonato Brasileiro. Segue o líder!
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Flamengo vai bem, o Bolívar vai por um ponto.

0: Quitupi, Teutu, Peipi. Galera, vamos rolar a bola, porque hoje tem futebol na Tupi, tem Vascão da Gama. Hoje não tem guerra da Conmebol, porque o jogo já estava marcado, o jogo era fora, né? A guerra é o jogo da volta. Vamos rezar pro Vasco fazer uma graça lá. Olha, ganhar na Bomboneira não é fácil. O Mr. Bin acabou de dizer aqui, no destaque dele, que são 18 jogos de invencibilidade. Eu acho legal isso, porque esses tabus são para ser quebrados, né? Invencibilidade também é para ser quebrada. Quem sabe o Vasco não dá uma chinelada lá no Boca? Vasco! Mas se ele empatar, já é legal. Um empate lá é legal, porque traz a decisão para quê? A não ser que surja uma medida liminar, uma proibição judicial. Essas coisas aqui. Isso é uma promiscuidade também. O judiciário tem que ser toda hora acionado. E os que vão lá encher o saco, né? Um pede isso, outro pede aquilo, diz que pode, outro diz que não pode, enfim. Se não tiver nenhuma zebra, teremos aí então o Vasco. Estou torcendo muito pro Vasco, muito, muito, muito, muito, muito. E estou acreditando, pelo menos no empate, embora vá torcer pela vitória do Vascão da Gama. E o Gabriel Andreso vai falar do Vasco, agora às 5h17. Gabriel Andreso, fala aí que eu quero ouvir.
1: Alô, Penido, abraço a você, boa tarde a todo mundo ligado aqui no Geraldinos e Arquibaldo, sobretudo a grande torcida vascaína em todo o Brasil. Uma terça-feira importantíssima para o Vasco, que entra em campo logo mais para enfrentar o Boca Juniors, 9h30 da noite em La Bombonera. Equipe deixa daqui a pouco o Hotel Intercontinental no bairro de Montserrat, rumo ao bairro de La Boca, onde fica o estádio Alberto José Armando, palco, portanto, deste duelo de logo mais. O dia movimentado porque ele já começou assim, pouco depois das 7h, uma decisão do desembargador Joaquim Neto confirmou o jogo de volta entre brasileiros e argentinos para o Maracanã. No meio dessa guerra de tapetes, desse grande bazar de Istambul do futebol, mais uma vez a justiça deu ganho de causa ao Vasco. Novamente a situação cabe recurso porque tramita no Tribunal de Justiça do Rio de Janeiro. As instâncias superiores e definitivas seriam o STJ, o STF, mas parece pouco provável que a coisa chegasse a essas instâncias, faltando agora uma semana apenas para o jogo e com a possibilidade de haver uma resposta. Portanto, essa guerra de liminares e de documentos permanece, mas no momento, Vasco e Boca no Maracanã mais uma vez. E os ingressos para esse segundo jogo já se esgotaram todos. A venda foi reaberta tão logo a decisão foi publicada, como eu disse, depois das 7h, e em seguida os ingressos, que até então eram 46 mil que já tinham sido comercializados, voltaram para exatamente essa possibilidade da venda. E ainda antes do meio-dia eles se esgotaram completamente, cerca de 70 mil bilhetes, portanto Maracanã lotado para o jogo de volta. Mas antes da volta, tem a ida, tem esse jogo de logo mais. E falando sobre ele, o técnico Pedro Emanuel, como a gente já vem falando, pretende contar com Adson no comando de ataque ao lado do Bruno Duarte e do Andrés Gomes, na realidade, e não Nuno Moreira. Essa é a opção que o treinador tem para a vaga do Colídio, que ficou no Rio de Janeiro, ele que não está inscrito para a Copa Sul-Americana. Sobre o argentino, uma boa notícia, não há uma lesão grave no jogador, ele sofreu um edema na parte posterior da coxa no jogo contra o Remo e não deve ser problema para enfrentar o São Paulo no próximo sábado. Para hoje, no entanto, ele não está disponível. A gente já traz então para o torcedor vascaíno ligado aqui no Geraldinos e Arquibaldos a provável escalação: Léo Jardim, Puma Rodrigues na lateral direita, a dupla de zaga formada pelo Saldívia e pelo Robert Renan, na lateral esquerda, Cuiabano. Meio campo com Sosa, Thiago Mendes e Lescano. No ataque, Andrés Gomes, Bruno Duarte e Adson. Este provável Vasco para enfrentar logo mais o Boca em busca da primeira vitória em 75 anos. Vasco vai jogar de branco esse jogo de ida em La Bombonera, Penido.
0: Muito bem, muito bem. E o adversário do Vascão? Boca Juniors! Mr. Bin, fala aí que eu quero ouvir.
2: O Boca Juniors, Penidaço, é bom lembrar, chegou a Copa Sul-Americana após ficar em terceiro lugar no grupo D da Libertadores da América. Então não fez uma boa Libertadores da América, não. Não se classificou na Libertadores, para as oitavas de final. Aí é o prêmio, né? O regulamento, o terceiro colocado vai para o playoff da Copa Sul-Americana. E no playoff, o Boca pegou o Rings do Chile, venceu o primeiro jogo por 1-0 e perdeu o segundo jogo também por 1-0. Aí foi
0: aí
2: para os
0: pênaltis. 18 jogos.
2: Aí foi para os. Não, mas depois disso aí teve muito jogo, né? Esse foi no playoff.
0: Ah, porque parou para dar a FIFA,
2: Copa, aí tal. Depois aí nos pênaltis venceu o Rings por 4-3 e se classificou então para enfrentar nas oitavas de final, né? Foi pro playoff, aí entrou para as oitavas para pegar o Recoleta. Aí venceu os dois jogos.
0: Pode também jogar contra o Recoleta, né,
2: mole.
0: Tomar
2: mole,
0: biscoito da mão de criança.
2: Mole, fácil. 3-1 no primeiro jogo e 4-0 no segundo. Aí veio as quartas de final, São Paulo. São Paulo na parada. Aí venceu o São Paulo por 1-0 na Bomboneira e empatou com o São Paulo no Morumbi por 1-1, né? E aí conseguiu então chegar à semifinal para enfrentar um outro brasileiro, o Vasco da Gama. O Vasco, portanto, às 9:30, está na Bomboneira, que é um dos mais famosos da América do Sul. O jogo de volta na próxima terça, por enquanto, Maracanã. E os argentinos, Penido, estão apostando que agora não muda mais. Já estão se preparando também para viajar aqui para o Rio de Janeiro para acompanhar o jogo no Maracanã. É o que eles querem realmente, jogar no Maracanã. A torcida também quer. E quem passar desse confronto vai enfrentar o Atlético Mineiro ou o Montevideo Torque, City Torque, na final, na final da Copa Sul-Americana. O Boca Juniors, Penido, ostenta uma invencibilidade, como você frisou aí, 18 partidas, sequência que anima o torcedor para o jogo de hoje diante do Vasco. A motivação é muito grande lá na Argentina. A nossa Carinzinha, muito querida, vai ver isso de perto. Em seu compromisso mais recente, empatou em 0-0 com o Instituto Córdoba, fora de casa, pelo Campeonato Argentino. O técnico Rodolfo Arruabarrena, ele conta com três atacantes que já passaram aqui pelo futebol brasileiro: Ener Valencia, ex-internacional, o Merentiel, que já jogou no Palmeiras, e o Ángel Romero, conhecido aqui, já teve uma trajetória marcante vestindo a camisa do Corinthians. E um dos desfalques da equipe para o jogo de hoje é o volante Paredes, Leandro Paredes, campeão mundial em 2022 e vice-mundial agora na última edição da Copa do Mundo. Ele sofreu uma lesão muscular e não joga. O Boca Juniors para o jogo de hoje, Penedaço: Álvaro Monteiro, o goleiro; Lozano, Di Lolo, Facundo Herrera e Blanco; Delgado, Ascacíbar e Palacios; Leonel Flores, Merentiel ou Ener Valencia, existe essa dúvida aí no ataque; e o Villa, Sebastian Villa, confirmadíssimo no comando de ataque do Boca, Penidaço.
0: Falou, Mr. Bean, pela Tupi, a bola rolando, galera. O jogo é 9:30 da noite, garotinho. José Carlos Araújo, Deu Aranha, comenta. Gabriel Andres, Wellington Campos nas reportagens e as informações do plantão Tupi de Esportes com Vinícius Gama. Tudo para você de primeira, Sul-Americana na Tupi, 9:30 da noite, aqui tu...

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3: Vamos dar uma subidinha e falar com o boneco da Laje, o Paulo Laje. A borda do Tupicóptero e vem rasgando os céus do Rio e traz a notícia voando, mas é o boneco da Laje, como diz a Kelly Jorge, boneca amarela que brilha com repetaculê duas da tarde, de segunda a sexta, domingo de 10 ao meio-dia, porque ela é mais que demais, é a boneca amarela. E você falando do trânsito, fala aí que eu quero ouvir, boneco.
4: Falo sim, querido, como diria Kelly Jorge, o boneco mais querido. Ótima tarde pra você e pra geral ligado nos Geraldinos e Arquibaldos. Penidaço, Ponte Rio Niterói. No momento, 44 minutos é o tempo médio estimado de travessia. Lentidão por todo o percurso para quem sai da capital rumo a Niterói. Teve mais cedo acidente ali no trecho de chegada ao pórtico 22. Fica ali no trecho na altura da Ilha do Mocangueu, que está complicando também a movimentação no acesso da Rodrigues Alves. A Francisco Vitale está um pouco melhor. Ainda assim, lentidão acontece a partir da quadra da Unidos da Tijuca. Motorista que está saindo pelo centro do Rio, ali pela Presidente Vargas, perde tempo também na pista central, até a chegada central do Brasil, no sentido Zona Norte. 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
3: Tá certo, meu garotaço. Se você vai voltar, tá tudo bem. Olha aqui. É, alertando que a medida do Vasco, que trouxe o jogo para o Maracanã e oficializou o jogo no Maracanã, foi uma medida pelo procurador-geral, que é o desembargador Joaquim Domingos de Almeida Neto, do Tribunal de Justiça do Rio de Janeiro. Então não é uma liminar. É, tipo essas convencionais que se caça a cada 5 minutos, dependendo da cara do freguês. Não é isso. Não é isso. Quem devolveu foi o Ministério Público do Estado do Rio de Janeiro. Então, aqui não cabe recurso ao próprio Ministério, porque o chefe do Ministério Público foi quem deu a medida. E ele alegou, devolvendo o direito ao Vasco de jogar no Maracanã, e contestou os argumentos apresentados pela concessionária Fla-Flu para impedir o Vasco de jogar no Maracanã, porque segundo esse magistrado, que é o chefe do Ministério Público, as alegações do Flamengo e do Fluminense não fazem o menor sentido. Então, se o Flamengo quiser fazer alguma coisa, acho até que pelo tamanho da briga agora, queira Deus que o Flamengo tenha o juízo de não recorrer, mas se quiser fazer tem que ser em Brasília, agora no Rio não pode mais, aqui já perdeu. Se for a Brasília, aí pode ser lá, sei lá onde. Não sei nem que grau de recurso isso aí poderia ser conseguido. Acho também, acho, que nenhum juiz teria a imprudência de dar um tomé no Vasco depois de vender 60 e tantos mil ingressos. Então eu acho que a situação está resolvida e o jogo vai ser mesmo no Maracanã e fim de papo. Porque é o bom senso manda, né? É o bom senso que determina. São 5h32 no Rio da Rádio Tupi.
5: Fluminense!
3: Sérgio Guimarães, temos dúvida para o jogão contra o Palmeiras?
6: Temos, pedaço, aquele abraço, sem treta, apenas bola rolando, ingressos esgotados, oficialmente 60 mil, carga do Flu, 4 mil do Palmeiras, 64 mil é a carga total oficial informado para este jogo, ou seja, vamos ter um Maracanã ótimo de se trabalhar, lotado, jogo Fluminense-Palmeiras, os times. Sobre o Fluminense, eu posso dizer para você que temos dúvidas. Na lateral esquerda, entre René ou Arana. Por que René ou Arana? Porque René não jogou as duas últimas partidas, que foram contra o Coritiba e o Flamengo porque estava se recuperando de uma lesão no tornozelo. E Arana se ouve até bem na partida contra o Flamengo. Mas a dúvida só será dissipada amanhã. A outra, Savarino ou Serna? Savarino ou Serna? Savarino foi muito bem contra o Coritiba, só faltou chover. E o Serna foi bem no Fla-Flu, quase que inclusive fez um gol, perdeu um gol feito. O Serna, reclamação dos torcedores do Fluminense, que aquela bola era uma bola que ele poderia tranquilo colocar no fundo das redes do Rossi. Sendo assim, Penido, Fábio, Guga, Thiago Silva, Milan, René ou Arana, Martinelli, Hércules e Ganso, Canóbio, Savarino, Serna e Hulk, sem setor misto no Maracanã. Agora o árbitro é uma preocupação. Facundo Tello, Facundo Tello, 44 anos, o argentino, o recordista de cartões da Comebol.
3: Eita ferro! Dale, Flu, seu Facundo Tello, tomara que...
6: Amigo do Hulk, segundo Bim.
3: Tomara que ele faça uma boa arbitragem.
6: Agora, a premiação é maravilhosa, só pra fechar, todo mundo gosta de dinheiro, né? Então anote. Campeão, 25 milhões de dólares, 125 milhões na cotação atual. Para o campeão, para o vice, 7 milhões de dólares, 35 milhões de reais. Como é bom tá pobre?
3: É, grana é boa, a grana é boa. 5h34 no Rio, da Rádio Tupi, a rádio amiga, solidária, companheira, que volta para casa com você. Na volta para casa, traz as informações com a Gabriela Chaim. Oi, Gabi, tudo bem?
5: Oi, Penido, tudo ótimo, e você?
3: Ótimo também, graças a Deus.
5: Bom, Penido, vamos começar o giro dos transportes pelas barcas. Na ligação com Araribóia, as embarcações circulam com intervalos de 15 minutos. Já na linha Charitas, o tempo de espera é de 20 minutos. O metrô segue sem alterações nas linhas 1, 2 e 4, com intervalos de 8 minutos entre as composições. Nos trens do Jamais Santa Cruz, Deodoro e Japeri, tem intervalos de até 10 minutos. Já no ramal Belfor Roxo, os passageiros aguardam cerca de 15 minutos. No trecho entre Gramacho e a Central do Brasil, os trens do ramal Saracuruna passam a cada 13 minutos. Entre Gramacho e Saracuruna, o intervalo chega a 30 minutos. E para encerrar nosso panorama, o BRT e o VLT também operam normalmente, sem ocorrências registradas neste fim de tarde. Penido.
3: Valeu, Gabriela! A Gabi vai voltar daqui a pouquinho para falar sobre a previsão do tempo para você aqui no Geraldinho, nos Arquibaldos. 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São 5h35.
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6: A venda de carros novos bateu recorde em setembro. Os emplacamentos de veículos chegaram a 509 mil unidades, segundo a Federação Nacional da Distribuição de Veículos Automotores, FENABRAVE. Foi o melhor mês de setembro da série histórica, com alta de 1,15% em relação a agosto e de 8,32% na comparação com setembro de 2025. Entre janeiro e setembro, os emplacamentos totalizaram 4.230.000 veículos, um crescimento de 14,41% comparando com o mesmo período do ano passado. De acordo com a FENABRAVE, os juros mais baixos do programa Move Brasil incrementaram as vendas de veículos novos. Minuto Economia volta daqui a pouco.
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0: Pela Tupi, eu tu, Pipe, 5:42. Flamengo! Na hora certa, Tupi, pra você, nem o sol cobre melhor o Flamengo que o talentoso Marcos Coelho. Como é bom ver você, Coelho. Então fala.
1: Alô, Penido, abraço pra você, ótima tarde pros amigos ligados aqui no Geraldinos e Arquibaldos. Delegação do Flamengo já a caminho de Buenos Aires para o jogo da quinta-feira com o Estudiantes, partida de ida das semifinais da Libertadores. Recapitulando, são 5 os desfalques, já seriam 4. Jorginho suspenso, Arrascaeta, que só volta a partir da metade de novembro. Além deles, Everton Araújo e Ayrton Lucas estão na transição com a preparação física. Dependendo da evolução, podem voltar para o jogo com o Bahia no final de semana pelo Campeonato Brasileiro, mas ainda estão no status de dúvida. E também o Danilo, que ontem passou pela cirurgia, pois foi diagnosticado com uma fratura na região da mandíbula decorrente daquela dividida com o Fábio num dos últimos lances do Fla-Flu do último domingo. Então são essas as ausências. Um ponto a se destacar: nenhum desses jogadores começou o jogo com o Fluminense no último domingo. Então, se for o desejo do Leonardo Jardim, ele pode manter a escalação que foi utilizada, tendo Saúl no lugar do Jorginho, Paquetá atuando na vaga do Lucas Paquetá, com algumas possibilidades com base nos jogos da Libertadores que devem acontecer. A volta do Emerson Royal na lateral direita para os jogos da Libertadores, isso tem acontecido desde a fase de grupos. E lá no comando de ataque, como o Felipe Luiz gostava de falar, às vezes fala e a gente tem que respeitar. Pedro vem de 2 jogos ruins, Bruno Henrique, então, como já aconteceu em todo o restante da Libertadores, deve começar jogando no ataque. Amanhã, os últimos detalhes serão observados no CT do Defensa e Justiça, já em Buenos Aires. E na quinta-feira, o mundo vai parar para acompanhar Flamengo Estudiantes, Penido.
0: Mas você não tem a dúvida, Coelho, não tem a menor dúvida. E o adversário do Flamengo, é o Estudiantes de La Plata. Esse Estudiantes é um time enjoado pra caramba, Mr. Bean, mas o Flamengo é mais Flamengo, né?
2: O Pereira do Flamengo vai ter dificuldade, né? O jogo é lá, a situação é complicadíssima.
0: Mas ele aceitou jogar no estádio Uno.
2: Vai jogar no Uno.
0: Uno você joga nas férias, joga com baralho.
2: Agora, Pereira, lamentavelmente, perdemos um grande profissional da imprensa esportiva. E com profunda tristeza que a gente anuncia aqui, né, no seu programa, no Geraldinos de Arquibaldi, ele que era amigo do Apolinho, o saudoso Apolinho também, o jornalista, escritor, né, e ex-diretor financeiro até da Sérgio, trabalhou também na Sérgio, a nossa associação de cronistas, o jornalista, o baita jornalista, o Silvio Bassetti, aos 61 anos. Ele teve uma carreira marcante, brilhante no jornalismo. Ele passou por grandes jornais como o Jornal dos Esportes, Jornal do Brasil, O Dia, O Estado de São Paulo, o Portal Terra. Também atuou como assessor de imprensa na CBF desde 2023, inclusive atuava lá na CBF. Foi levado pelo nosso Rodrigo Paiva na oportunidade. E também deixou sua marca na literatura com importantes obras investigativas. Então fica aqui, Penido, se você me permitir, o nosso sentimento aqui aos familiares, aos amigos, aos colegas de profissão, pela perda irreparável do Silvio Bassetti. Foi um baita companheiro, um baita colega de trabalho, meu amigo, e que vai deixar muita saudade.
0: É a minha manifestação também, com solidariedade. Família do Silvio Bassetti, uma perda irreparável, né? Derrotado por um câncer, acabou perdendo a vida e partiu, mas com certeza Papai do Céu reservou para ele lá um lugar maravilhoso lá no céu, porque na vida eterna ele tem o mesmo êxito, talvez até maior do que o grande êxito que ele teve aqui na terra. 5:46.
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13: Galera, vamos voltar aqui, são 5:50, com a Gabriela Chaim completando aqui a informação. Na volta para casa, algum outro detalhe, a previsão do tempo, né, Gabi?
14: Isso mesmo, Penido, recebemos agora última informação que o BRT no terminal Curral Falso, ali o fluxo de veículos está provocando intervalos irregulares em 6 linhas do BRT. São elas as linhas 10, 14, 15, 17, 20 e 28. Segundo a Mob Rio, a irregularidade é temporária e está relacionada à movimentação intensa de veículos na região. E agora sobre o tempo, Penido. Hoje fez um clima bem agradável no Rio de Janeiro, né? Mas segundo o Alerta Rio, tem possibilidade de chuva moderada de forma isolada para esse final de tarde. E aí à noite essa previsão passa para uma chuva fraca de forma isolada também. E aí amanhã é de céu nublado e pancadas de chuva com intensidade moderada a qualquer momento, Penido.
13: Muito bem. Eu queria dar uma subidinha, falar com o boneco da laje, como diz aquele Jorge. Porque o nosso querido Paulo Laje, o boneco da Laje, ele rasgando os céus do Rio, traz a notícia voando. Qual é o panorama de agora, meu parceiro?
15: E agora, meu parceiro Luiz Penido, é a linha vermelha, já com lentidão até a chegada à cabeceira do aeroporto para quem vai rumo à Baixada. Piora também mais à frente entre o Jardim América e a rodovia Presidente Dutra. Falando na Dutra, lentidão também está observando no sentido Queimados, vai assim nas proximidades de Vilar dos Teles, ali em São João de Meriti. Mais à frente, próximo ao viaduto da Posse, também com problemas, só melhorando mesmo após a chegada a Comendador Soares. BR-040, rodovia Washington Luiz, também com dificuldades até o trecho da Vila São Luís para quem vai no sentido Terra de Petrópolis. Chegando ao Jardim Primavera, também há um pequeno trecho de lentidão até o acesso ao Arco Metropolitano. Subida da Serra, Petrópolis, Teresópolis, no momento sem problemas. 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Luiz Penido, amanhã tô de volta com mais informações do trânsito aqui no Geraldinos e Arquibaldos. Um abraço, Penitaço!
13: 10 abraços, meu irmãozaço! 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Tiago Veras, o que sabe tudo e muito mais do Botafogo. Fala, Tiaguinho.
16: Penidácia, em termos de tabela, né? O resultado ontem com o Coritiba mantém o Botafogo naquela mesma posição, 4 pontos da zona de rebaixamento. E agora tem a Chapecoense no sábado no estádio Nilton Santos. Sabe daqueles jogos inegociáveis? Esse ponto o Botafogo não pode perder. No clássico com o Vasco, era um jogo difícil. O adversário vinha melhor, até mesmo, né, antes da pausa para a data FIFA. Mesmo em casa, o Botafogo perdeu. Contra o Coritiba também era um jogo complicado. Foi até melhor no segundo tempo, talvez merecesse a vitória. Não teve a capacidade de definição para sair com o resultado, mas, por via das dúvidas, o empate acaba sendo relativamente bom. Contra a Chapecoense, sábado que vem no Rio, não tem o que fazer. O Botafogo tem que ganhar o jogo, tem que somar 3 pontos, ir a 39 e ficar a praticamente uma rodada ou duas rodadas, né, de poder confirmar a permanência na Série A. E aí ele foca em tentar uma das vagas para uma competição internacional. O mais provável seria uma Libertadores, ou melhor, uma Sul-Americana no ano que vem. Para esse jogo, a diretoria deve fazer uma promoção de ingressos para chamar o torcedor para tentar encher o estádio Nilton Santos, que já há algum tempo não acontece. Ontem quem comandou o time foi o Matheus Bach. Amanhã o Tite será julgado pelo STJD pela invasão de campo e a expulsão no clássico com o Vasco. Automático ele já cumpriu. Foi denunciado 258 por invasão de campo, tem de 1 a 3 jogos. Tendência é que ele não pegue nenhum jogo a mais de punição, até mesmo porque não teve na súmula nenhum tipo de xingamento, nada assim, descrito pelo Bruno Arleu. Então o Tite deve retornar no comando sábado aqui no Rio de Janeiro. Penido.
13: Falou, esse é o Thiago Vé, sabe tudo do Fogão. Ele é mais que demais. 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
13: Valeu, meu garotaço. Olha aqui, são 5h57. Já está no estúdio o Sidney Rezende, para alegria da família Tupi, porque ele vai dar um banho de jornalismo. E o jornalismo aqui é com credibilidade e ele comanda o timaço no Jornal da Tupi. Depois tem emoção de montão hoje, né, Sidney? Que depois tem o Vasco. que o garotinho, o José Carlos Araújo,
18: torcendo muito pelo Del Vasco,
13: Aranha,
18: muito mesmo.
13: O Gabriel Andrés, o Wellington Campos, todos nós hoje somos Vasco.
18: É isso aí,
13: né? Vamos torcer muito pelo Vasco. Amanhã vamos torcer pro Fluminense, depois da manhã vamos torcer pro Flamengo. É o que resta dessa festa. Mas como é que está aí o panorama para o Jornal da Tupi, que tem sempre muita notícia, muita carga de informação e a notícia com credibilidade? Fala aí que eu quero
18: ouvir. Benito, uma boa tarde e noite para você e seu público. Temos pouco tempo, vou abreviar aqui. Primeiro, temos pesquisas, três pesquisas. O Luiz Silva vai fazer as análises dessas pesquisas com os comentários do Chico Otávio e do Azedo também, com a minha participação. Daqui a pouquinho. Informação número dois, estado de saúde do Papa. Ele se sabia que estava com um nódulo no pulmão e se preparou até uma estrutura muito grande para operá-lo e já se esperava em uma semana, no máximo 10 dias, uma recuperação, mas se descobriu uma doença um pouco mais grave. Daqui a pouco a gente vai explicar isso em detalhes. Hoje à tarde a Folha de São Paulo publicou uma notícia muito delicada para o ministro Cássio Nunes Marques, porque vazou celular do Daniel Vorcaro informações. Pra você ter uma ideia, eu vou até ler aqui o que está escrito, para não, eu não quero nem reproduzir para evitar algum erro. Mensagens citam Cássio Nunes e quarto reservado para ministro com cinco meninas, e diz o seguinte: mensagens apreendidas no celular, tem aqui o print, tá? Das fotos do ex-banqueiro Daniel Vorcaro, mostra que um funcionário relatou ter cedido um quarto para um ministro com cinco meninas durante a festa realizada no triplex do empresário em São Paulo, no dia 28 de fevereiro. Aquele caso da moça que ligou pro Vorcaro, falando 10 mil reais, que uma amiga havia se relacionado com o Cássio Nunes, não tinha pagado os serviços e tal, e ele falou: me manda o Pix que eu pago, é resultado deste caso aqui, tá? Só que eram cinco, Benito, eram cinco. E um caso é que chegou já anteriormente, não é? Esse diálogo foi obtido pela Folha de São Paulo. Os investigadores da Polícia Federal, do Supremo Tribunal Federal, que estão também trabalhando nesse caso, estão muito precisos, né? Muito atenciosos em relação a isso. Agora, o que ocorre é que o ministro Cássio Nunes soltou uma nota. Mas a nota dele não desmente com veemência este específico fato. A nota diz que o ministro nunca autorizou ninguém a falar em nome dele, não pode se responsabilizar por conversas e ações de terceiros, nunca votou a favor do Daniel Vorcaro, nunca deu voto manutenção de prisão, nem trocou mensagens. Ele tinha que ter dito, na minha opinião, isso é rigorosamente mentira, sendo mentira, né? Claro, isso não existiu, não era eu, não estava, vou processar, ou o que seja, mas ele não desmentiu que este fato aconteceu. E tá cheio de detalhes, Penedo. Detalhes picantes, viu, Penedo?
13: Ficou chato. E é o seguinte, não para de aparecer ministro envolvido, ministro Supremo.
18: São vários, né? São vários ministros. O presidente federal esteve em reunião com o Fachin e deu a lista da gradação de cada ministro com o Vorcário.
13: Jesus, Maria José.
18: Meu Deus do céu, Penedo.
13: Vem aí, então.
18: Eu sou Vasco hoje, Fluminense amanhã, Flamengo, mentira.
13: Vamos nessa que é melhor mesmo. Vem aí então o Padre Marcelo Rossi, Coração da Ave Maria, o Jornal da Tupi, depois o Super Futebol Tupi Team 5G, com o garotinho José Carlos Araújo, com a abertura com o André Ribeiro, e depois o jogo, comentários do Del Aranha, com o Gabriel Andreso e o Wellington Campos. Tchau, galera!

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0: Maria Santíssima presenciou a morte de seu filho, não perdeu a fé, não esqueceu suas palavras e suas promessas. Esperou por sua ressurreição, que mudou a derrota em triunfo. Em luz. O ponto final não são os braços da cruz, mas a glória da ressurreição final. Quando Maria foi ao templo para apresentar Jesus, não só ofereceu seu filho ao Pai Celestial, mas também se ofereceu a si mesma como colaboradora na sua obra redentora. Aquele foi o momento do ofertório ou oferenda da missa que Jesus tinha iniciado em Belém. A consagração dessa missa viria depois, no alto do Monte Calvário. E ali também Maria estaria presente nesse momento supremo de consagração. Não basta que nos ofereçamos ao Senhor. É preciso que cheguemos à nossa consagração a Deus e às suas coisas.
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2: 18 horas, terça-feira.

Bendita sois vós entre as mulheres, bendito é o fruto do vosso ventre, Jesus. Santa Maria, Mãe de Deus, rogai por nós, pecadores, agora e na hora de nossa morte. Amém. Abençoe-vos o Deus.

Ó Jesus, que dissestes em vosso evangelho: pedi e recebereis, procurai e achareis, batei à porta e ela se abrirá. Por intermédio de Maria, vossa Mãe Santíssima, com fé e confiança, eu bato à porta do vosso coração e humildemente peço a vossa divina graça. Atendei, Senhor, a humilde prece que neste dia vos dirijo. Ó Jesus, que prometestes: tudo o que pedires ao Pai em meu nome, Ele vos concederá. A Deus apresento a minha oração. Intercedei, Senhor, junto ao Pai, de bondade, Deus de toda a consolação, para que Ele ouça nessa hora a minha súplica. Ó Jesus, que afirmastes: passarão o céu e a terra, porém minhas palavras não passarão, confio em vossa promessa, Senhor, e espero que o vosso poder e imensa bondade me consolarão e me darão o que vos peço nesse momento.

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2: Entende de pesquisa, Luiz Silva, e hoje vamos requisitá-lo bastante. São três pesquisas que saíram com números aí controversos, um pouco diferentes, mas em termos de tendência, né? Vamos saber também o que os agregadores, que é a soma de todos os institutos, que anda dizendo em relação à presidência da República. Luiz, boa noite.
3: Boa noite, Sidney Rezende, boa noite, ouvintes do Jornal da Tupi. Sidney, o destaque hoje é que a campanha à reeleição do presidente Lula registrou hoje, junto à Justiça Eleitoral, o canal de WhatsApp administrativo. Deputado André Janones, que é usado para comunicação com eleitores que vem sendo alvo de decisões contraditórias do TSE. Essa formalização veio poucas horas depois de o presidente da corte, o ministro Nunes Marques, voltar a suspender a plataforma, condicionando seu funcionamento a esse registro. Segundo a decisão de Nunes Marques, o canal só pode voltar a fazer publicações depois de 48 horas após o registro. No fim de semana, o ministro já tinha determinado a suspensão dessa plataforma, mas a decisão foi derrubada pelo Corregedor-Geral Eleitoral, ministro Vilas Boas Coelho.
2: Só perguntando, e se de fato as 48 horas forem cumpridas, será justamente na semana da votação do 6x1, né?
3: Sim, a votação do 6x1 é amanhã, como o registro foi feito hoje, depois de 48 horas voltaria na quinta-feira.
2: É, um negócio meio esquisito a decisão do ministro Cássio, mas a gente conversa sobre isso daqui a pouquinho. Chico Otávio, boa noite pra você.
4: Boa noite, Sidney. Boa noite, ouvinte do Jornal da Tupi. Sidney, meu tema de hoje é escola militarizada. O governador eleito Douglas Ruas promete aumentar de 17 para 200 unidades aqui no Rio de Janeiro, assim que tomar posse. E nessas escolas o que vale é a disciplina rigorosa. Meu destaque de hoje é discutir os pontos contra e a favor da escola militarizada, Sidney.
2: Hoje será um dia de homenagem aos fisioterapeutas e terapeutas ocupacionais. No corre-corre da rotina, entre o trabalho pesado, horas que a gente fica sentado, não é? No escritório, ou mesmo em pé, né? No transporte público, veja aí os vigilantes, vigias, os guardas, né? Um dia difícil para todo mundo sempre, né? O nosso corpo acaba se ressentindo, sente esse peso. Cuidar da postura, da saúde física é essencial para não vivermos à base de remédios para dor. Ouvinte Tupi, nós queremos saber em qual parte do corpo você mais sente o cansaço do trabalho no fim do dia. Eu repito, em qual parte do corpo você mais sente cansaço do trabalho no fim do dia? Basta você ligar para o nosso telefone, WhatsApp da Tupi, 980-188-80. O Thiago Souza citou a panturrilha, ele ficou apontando a panturrilha. É, a panturrilha é mesmo uma das áreas que realmente a pessoa sofre, coluna, né? Dor nas costas, enfim, mas fique à vontade, ouvinte, basta você dizer seu nome, bairro e deixar o seu recado em até 20 segundos. Agora, previsão do tempo, Renata Victor, boa noite.
5: Boa noite, Sidney, boa noite, família Tupi. Hoje à noite há possibilidade de pancadas isoladas de chuva. Amanhã, quarta-feira, o dia será parcialmente nublado, anublado. Há previsão de pancadas de chuva isolada de intensidade moderada, em alguns momentos, ventos fortes. Os termômetros vão marcar entre 21 e 33 graus.
2: Daqui a pouquinho voltamos com muitas informações. 18 horas 11 minutos. Boa noite, família Tupi.

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7: O dólar caiu após o resultado eleitoral do primeiro turno e está sendo negociado abaixo de R$ 5. Para três dos maiores bancos globais de investimentos, o otimismo do mercado abre espaço para uma valorização maior do real diante do dólar. Para os bancos americanos JP Morgan e Goldman Sachs e para o UBS Group da Suíça, a cotação do dólar pode cair para R$ 4,80 e, dependendo do resultado do segundo turno, pode até baixar mais. Porém, os economistas alertam que uma nova alta dos juros nos Estados Unidos, como está sendo prevista, pode alterar a cotação do dólar no Brasil. Até o final do ano, a moeda americana pode oscilar. 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
1: 18 e 18.
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1: Vias expressas. Como estão as coisas, hein? Paulo Laje, boa noite.
3: Boa noite para você também, Cícero Rezende. A todos aqui no Jornal da Tupi. Uma excelente terça-feira para todo mundo. Complicadas a situação ali pela Avenida Brasil. Tem acidente entre carro e moto ocupando uma faixa na altura de Irajá. Foi no trecho da passarela 25 para quem vai em direção ao centro do Rio, complicando também a passagem naquela região a partir do trecho de Coelho Neto. Vista contrária, também dificuldade entre Parada de Lucas, Coelho Neto e também próximo a Deodoro. Portanto, a melhor escolha para desviar desse trânsito da região é seguir pela estrada da Água Grande. Quem vai chegar mais à frente, estrada do Quitungo, Ruranos também, observando um bom panorama até o momento. 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Daqui a pouco tem mais no Jornal da Tupi.

0: assunto. 18 horas e 19 minutos. Thiago Souza, boa noite.
1: Boa noite, Cid, liberador de família Tupira. Estando o nosso amigo ouvinte bem informado nessa volta para casa, noite de terça-feira. Eu falo do Rio Comprido, Sidney, porque houve o capotamento de um carro que acabou atingindo outro automóvel ali na rua Aristides Lobo. Por conta do ocorrido, a via está interditada na altura do número 196. Segundo o Corpo de Bombeiros, equipes do quartel central estão atuando na ocorrência. Duas vítimas estão recebendo atendimento neste momento. Ainda não foi divulgado o estado de saúde. Como rota alternativa, os motoristas devem seguir pela rua Campos da Paz, Avenida Paulo de Fronten, também atravessa Antônio Pedro Galeazzi. O trânsito, já adianto que é intenso na região. Agora, motoristas estão relatando que é um sinal de trânsito com defeito ali na esquina da rua Aristides Lobo com a rua Campos da Paz. Com isso, os condutores devem ter atenção redobrada, Sidney.
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0: Mais viajados do Brasil, Gabriel Ferreira, e o assunto tem a ver com isso também. Tudo bem, Gabriel? Boa noite.
3: Tudo bem, Sidney. Boa noite para você, para os amigos ligados aqui no Jornal da Tupi. Pois é, a gente está falando de viagem e a gente vai tratar aqui sobre o aeroporto do Galeão. Isso porque o aeroporto do Galeão vai ampliar a frequência de voos para 30 destinos nacionais e internacionais nos próximos meses. O plano foi anunciado hoje pela AENA, nova concessionária do terminal, que assumiu a administração no dia 6 deste mês. Para esse mês ainda estão previstos reforços nas rotas para Nova York e Toronto, além do aumento da frequência de voos para Paris e Miami. A expansão das operações deve continuar ao longo do ano que vem. E durante esse anúncio, o presidente da Agência Nacional de Aviação Civil, a ANAC, o Thiago Chagas, falou sobre a possibilidade de flexibilizar as regras para os voos no Galeão. Vamos ouvir.
4: Nós estamos analisando os dados juntamente com a Secretaria Nacional de Aviação Civil, também agora com a participação do concessionário, do novo concessionário, para que, caso haja uma flexibilização do Santos Dumont, que venham novos voos para o Rio de Janeiro. Existem possibilidades de novas rotas para o Rio de Janeiro que venham para Santos Dumont com o objetivo de crescimento do terminal. E não essa coisa de retirar voo do Galeão e ir para o Santos Dumont. Se for só nesse conceito, a gente não entende o Rio de Janeiro como um hub de crescimento.
3: Pois é, Sidney, e além da ampliação das operações no Galeão, o futuro do aeroporto Santos Dumont, que fica aqui no centro do Rio, também foi discutido durante esse evento. O ministro de Portos e Aeroportos, Tomé Franca, comentou sobre a possibilidade de uma concessão à iniciativa privada e de novos investimentos no terminal.
5: Hoje esse aeroporto, ele é responsável basicamente por toda a receita da Infraero, que administra outros 20 aeroportos regionais. Portanto, qualquer discussão responsável com relação à concessão do aeroporto Santos Dumont precisa ter um debate antecipado do papel da Infraero e da responsabilidade que ela tem no interesse público da gestão de mais de 20 aeroportos que estão sob a sua gestão.
3: Pois é, a AENA também prevê R$1 bilhão em investimentos privados, Sidney, no complexo aeroportuário, com a expectativa de gerar aí mais de 3 mil empregos nos próximos 3 anos, Sidney.
0: Chico Otávio, o importante é que, em geral, os aeroportos dão muito dinheiro ali em terra, aquelas lojas, aqueles negócios, a lanchonete, o free shop, são as compras, é o movimento que se faz, é o transporte público, é a segurança que é contratada. Então, quando você tem um investimento, meu caso, R$1 bilhão em 3 anos, está se acreditando no potencial realmente de um gigante, que é o caso do aeroporto internacional. E deixar o aeroporto do Santos Dumont para voos domésticos mais curtos, acho que é mais louvável. Eu sei que empresas de aviação que já tem ali a sua base não gostam dessa possibilidade de ver esse crescimento e essa transferência lá para o Galeão, porque quem mora na zona sul do Rio de Janeiro quer em 15, 20 minutos já está diante de um belo aeroporto e moderno, até como o Santos Dumont. Mas a verdade é que o aeroporto internacional, ele propicia inclusive uma união e unidade maior e proximidade com outras áreas da cidade.
6: Eu acho que poucos são os aeroportos do mundo em que você, numa metrópole, consegue chegar a pé até ele, né? Como é o caso de quem está morando no centro da cidade, quem está trabalhando e pode ir a pé até o Santos Dumont. Mas eu acho, Cirilo, que a grande questão para mim do aeroporto internacional Tom Jobim, o Galeão, é a questão do transporte público de massa. É o acesso ao aeroporto, que hoje é muito ruim.
0: Porque no caso de Santos Dumont você tem inclusive VLT, muita gente não sabe, tá? Se você pegar o metrô em qualquer lugar aí, da Barra da Tijuca pra cá, Ipanema, Leblon, Leme, pegar Botafogo principalmente, você tem a possibilidade de saltar, por exemplo, na Cinelândia, pegar um VLT já está. Já dentro, né? No caso de São Paulo, você tem também uma proximidade grande. No mundo todo é assim. Tem que melhorar esse transporte, essa conexão do aeroporto internacional com outras partes das cidades. Você está certíssimo, Chico. Agora, você me disse que tem uma lista gigantesca aí de destinos, né?
3: Sim,
0: Pode à vontade. Dois ou três que você gostaria de ir, que não são esses que você citou. Pessoalmente mesmo, diga lá.
3: Vamos lá. Eu vou começar falando sobre este mês agora. Nova York, né? E também Paris.
0: Esse você já citou.
3: Sim. Aí sim. Eu vou falar agora com relação a novembro. A previsão é retomar as operações para Assunção, no Paraguai, e ampliar as ofertas de voo para Frankfurt, na Alemanha, Lisboa e Porto, em Portugal. Dezembro, o aeroporto deverá receber mais voos de cidades como Mendoza, na Argentina, Lima, no Peru, Dallas, nos Estados Unidos e Montreal, no Canadá. Inclusive, Sidney, essa expansão também inclui o aumento da oferta de voos para destinos brasileiros. João Pessoa, Manaus, São Luís, Porto Alegre, Recife e Fortaleza. Inclusive, é um lugar melhor do que o outro, né?
0: Você citou muito bem, escolheu bem. Maravilha, obrigado. Eu não escolhi o que você gostaria de ir, né? Fugiu da pergunta, mas tudo bem.
3: Mas eu posso responder aqui.
0: Por favor.
3: Olha, eu vou começar falando do nacional. Eu gostaria muito de ir para Fortaleza, para João Pessoa. Boa. Tenho vontade de conhecer também, aqui não tá dizendo, né? Aqui diz Porto Alegre, mas eu tenho vontade de conhecer também Gramado.
0: Que é o Rio Grande do Sul.
3: Isso, exato.
0: Ótimas dicas, valeu, Gabriel. 18h26.
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0: 18:31.
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0: Assunto sério esse. Boa noite, Marcos Antônio de Jesus.
2: Boa noite, Sidney Rezende. A Regenera Rio promoveu nesta terça-feira um seminário sobre os impactos da gestão adequada dos resíduos que estão associada a até 1.650.000.000 por ano em efeitos econômicos, sociais e ambientais. Estudo, análise da PESCO Economics estima impactos na área da influência da Regenera Rio, beneficiando mais de 8 milhões de habitantes. A análise considera impactos sobre a atividade econômica, saúde pública, meio ambiente e território. A área de influência direta da Regenera Rio reúne os municípios do Rio de Janeiro, Seropédica, Itaguaí, Mangaratiba, Piraí e Miguel Pereira, que concentram mais de 8 milhões de habitantes. Gabriel Fiuza, diretor executivo da PESCO Economics Consultoria, fala sobre o objetivo do estudo.
3: A ideia do estudo foi tentar analisar o impacto econômico numa perspectiva mais ampla do projeto da Regenera. Basicamente, essa parceria privada entre Conlub e Regenera na atuação no estado do Rio. E o objetivo do estudo foi tentar medir o impacto econômico, e aí a gente também fala de questões ambientais e sociais, para os municípios afetados, para a cidade do Rio de Janeiro e arredores.
2: O estudo também considera uma área de influência indireta mais ampla de mais 11 municípios relacionada aos vínculos ambientais, econômicos e territoriais da operação. O sistema operado pela Regenera Rio integra 5 estações de transferências de resíduos localizadas na capital fluminense: Bangu, Caju, Jacarepaguá, Marechal Hermes e Santa Cruz, ao Centro de Tratamento de Resíduos em Seropédica. Maurício Batista, diretor-presidente da Regenera Rio, fala sobre os benefícios do tratamento de resíduos sólidos.
4: Quando a gente olha para trás, o que a gente consegue perceber é uma série de benefícios voltados ao desenvolvimento econômico, com impacto direto no PIB, geração de emprego e renda, a proteção ao meio ambiente, tanto na parte do tratamento do churume do aterro, mas também do gás carbônico evitado lançado na atmosfera. Então, o ponto aqui é a gente poder olhar para trás e poder projetar o futuro. Então, o objetivo é a gente poder fazer essa valorização dessa relação público-privada.
2: O tratamento dos resíduos ocorrem diversos benefícios econômicos, entre eles a redução entre 28 mil e 44 mil internações que seriam provocadas por doenças como a diarreia. Marcos Antônio de Jesus para o Jornal da Tupi.
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0: Afinal de contas, esse modelo de escolas cívico-militares na rede estadual, como é que vai funcionar? É bom, é ruim? O que tem de pró, o que tem de contra? O que a gente tem que ficar atento, já que o processo está começando e o governador eleito diz que vai ampliar e muito, né, o número dessas escolas. Chico Otávio.
5: Pois é, eu trouxe esse tema aqui exatamente por isso. Ele disse que na gestão vai ampliar de 17 das atuais 17 para 200 escolas cívico-militares do Rio de Janeiro, né? E nessas unidades o que vale, ou seja, né, é a disciplina, a ordem no ambiente escolar, com professores que são ex-militares. Essa experiência conta com amplo apoio dos pais e responsáveis, que consideram a disciplina um valor central na educação, principalmente em comunidades e outras áreas assediadas pelo crime organizado.
0: Mas, ô Chico, eu ouvi dizer também por parte do governador que seria a administração e que os professores seriam da rede estadual.
5: Sim, os professores continuam sendo da rede estadual. Esses ex-militares, eles cuidariam mais da parte disciplinar.
0: Ah, tá. Disciplinar e administrativa da escola,
5: vamos
0: dizer assim, né?
5: Exatamente, também.
0: Entendo.
5: Então, a rede estadual de ensino possui mais de 1.200 escolas hoje. Rede estadual. Se Douglas Rui conseguir chegar, de fato, às 200 unidades, a militarização representará apenas 17% do total. O ensino médio, Sidney, aqui no Rio, tem tido um péssimo desempenho se comparado com os números nacionais. O estado obteve nota 3,7 pontos, abaixo da média nacional, que é 4,5 pontos, no IDEB, em 2025, ficando na 10ª posição geral, empatando com Acre, Rio Grande do Norte e Rondônia. Na prática, é a penúltima posição, atrás apenas do Distrito Federal, Sidney. Lembrando que DEB é o Índice de Desenvolvimento da Educação Básica, principal indicador da qualidade de educação no Brasil. Por outro lado, os colégios da Polícia Militar do Rio de Janeiro conquistaram posições de destaque no Enem 2025, que é o Exame Nacional de Ensino Médio. E o principal destaque foi o desempenho do primeiro colégio da Polícia Militar de Niterói, que alcançou o primeiro lugar entre todas as escolas da rede estadual e a 20ª colocação no ranking nacional. Na contramão desse sucesso, Sidney, especialistas dizem que é comum que as escolas militarizadas passem por mudanças no perfil de seus estudantes, transferindo alunos que não seguem as normas impostas ou que tenham dificuldade em desempenhar bem as suas avaliações. A professora Catarina de Almeida Santos, da Faculdade de Educação da Universidade de Brasília e coordenadora da Rede Nacional de Pesquisa sobre Militarização da Educação do Brasil, teme os efeitos dessa disciplina rigorosa. Vamos ouvi-la.
6: A militarização da escola vai dizer que essa escola vai funcionar a partir dos padrões de disciplina estabelecidos pela área de segurança, a partir dos padrões de comportamento, dos padrões de vestimentas, dos padrões de cabelo, dos padrões de obediência que são advindos da área de segurança ou daquilo que está, ou daquilo como funciona a questão do quartel. Isso vai trazer a negação dessa diversidade que compõe a escola, vai dizer que não é a escola que se organiza para atender os diferentes sujeitos, mas os sujeitos que vão se adaptar a essa escola padronizada a partir da área de segurança. Então vai dizer que os alunos vão ser obedientes no sentido de obedecer à ordem estabelecida hierarquicamente pelos militares, né? Impactar na questão da diversidade que constitui a escola, porque as identidades, seja de culturais, de cabelos, de roupas, de características, não podem permanecer nessa escola. Vai tirar da escola aqueles que não oferecem os rendimentos ou não se adequam ao padrão, e traz um elemento central que é colocar para estabelecer a ordem, a disciplina dentro das instituições escolares, profissionais da área de segurança que não tem nenhuma formação, nenhuma experiência em lidar com crianças, jovens e adolescentes e muito menos com processos educativos.
5: Pois é, Sidney, essa é a visão da professora Catarina de Almeida Santos, Rede Nacional de Pesquisa sobre Militarização da Educação. E, a meu ver, a grande questão envolvendo as escolas públicas de ensino médio não é a disciplina. O ensino está perdendo espaço para o mercado de trabalho. De acordo com o IBGE, levando-se em consideração o grupo de jovens entre 14 e 29 anos no país, 8,7 milhões não haviam completado o ensino médio em 2024, ou seja, abandonaram a escola antes do término dessa etapa ou por nunca terem frequentado. Então, na minha visão, o que deve ser posto como prioridade na valorização da escola pública de ensino médio, militarizado ou não, é desempenhar um papel central na formação desses milhares de jovens brasileiros, Cid.
0: Eu tenho a impressão que com a multiplicação de 17 para 200 escolas, nós vamos ter uma convivência de algo aí que vai precisar ter uma sintonia fina, que é o conteúdo programático educacional dos professores que já são da rede estadual e que certamente vão ter que seguir os ditames em geral das outras escolas não cívico-militares, e a orientação militar em termos da ordem interna. Alguns dos exemplos foi feito aqui, por exemplo, assiduidade, o horário é 7 horas, e alguns alunos não chegam 7 horas, eles estarão incorrendo numa desobediência. Não sei se vai ser como no passado, que você registra numa carteira, ou você leva uma advertência, ou você leva uma suspensão, ou se o aluno ali não pode frequentar as demais aulas, né, que teoricamente devido ao atraso, ele perdeu a primeira, mas ele não perderia as outras. Não sei como é que vai ser isso. O corte de cabelo, eu também não sei se vai ser flexível nessa matéria, não é um corte de cabelo cabelo exatamente que dá um sinal de indisciplina, né? Você tem um grupo que tem vários alunos que vão ter que todos eles de alguma maneira ter uma média de compreensão que somente em grupo e de forma conjunta todos vão aprender. Se você não tiver uma orientação que os próprios pais vão buscar. Então não sei se o pai vai tirar de uma escola para levar para outra ou se já vai levar nessa. O problema é você levar ao final de tudo uma educação parcial quando se deve ter uma educação para a média para todos, né? Porque senão vai dizer assim, não, eu quero que o meu filho seja mesmo igual um militar adulto, né? E que os pais que assim entenderem vão aplaudir. Mas os demais que querem, não, eu quero que o meu filho tenha um conhecimento da diversidade, da variedade cultural, antropológica de todos. É um pai que já pensa diferente. O ideal é, ao final de tudo, todos saberem matemática, português, inglês, história, e que o ensino seja de fato dado e o resultado seja bom.
5: Ou seja, eu tenho certeza que esses pais irresponsáveis que defendem e acreditam na escola militarizada querem o filho longe do crime organizado que assedia a sua comunidade. Por isso, essa predileção por esse tipo de educação.
0: Mas se for essa, se fosse esse único pedido, um único anseio, é compreensível, mas a educação é muito complexa, é muito mais profunda. Diga, Luiz Silva.
7: Eu estava pegando aqui uns números, porque tem uma outra questão das escolas cívico-militares que é em relação ao custo-benefício desse tipo de ensino. Vou pegar números aqui de Santa Catarina, que é um estado onde esse programa está bem desenvolvido. Sim. Lá, aproximadamente entre 2021 e 2024, cada escola cívico-militar recebeu nesse período 1,3 milhão de reais. Em compensação, as escolas convencionais da rede estadual receberam 528 mil reais por escola. Em compensação, no IDEB, as escolas cívico-militares tiveram uma queda 8% superior no índice em relação às escolas convencionais. Fui pegar também números um pouco mais nacionais. Em média, escolas cívico-militares investem 19 mil reais por aluno. Já as escolas federais, por exemplo, investem 16 mil. Escolas padrões de rede pública, em média, 6 mil reais por aluno. O detalhe é que nenhuma escola cívico-militar do país aparece no ranking entre as 10 melhores, apenas escolas federais e duas de redes estaduais convencionais.
0: Tá aí, nos próximos dias, vamos deixar até depois da eleição, né? Pedir para a Renata Victor colocar como pesquisa a opinião dos ouvintes, mas ampliar, não é só 6 pessoas opinando, não. Botar umas 15 ou 20, fazer um programa sobre isso, porque nós estamos lidando com a educação das crianças. Agora, eu quero crer e faço votos que o novo governador, tanto aqui como todos os demais governadores do país, das demais unidades da federação, exijam realmente que os recursos da educação sejam aplicados e não se fazer o que foi feito aqui no governo Cláudio Castro. O nosso resultado do IDEB é muito ruim, permito falar nosso, porque nós somos aqui, Fluminense, estamos aqui, né? Justamente porque botavam pessoas que o dinheiro não chegava na ponta final. Tinha escolas no município que deveria receber dinheiro do Estado, em outros municípios, que não recebia, porque o dinheiro ia pro bolso de políticos safados e ladrões. Tem até preso, até gente presa em relação a isso. Se você mandar o recurso, pode deixar que os professores já tenham um bom argumento para fazer com que seus alunos tenham uma boa educação. Melhor ainda é se investir de forma concreta e definitiva nesta área. A escola cívico-militar pode ser uma boa saída no todo, mas o todo precisa melhorar.
5: Investir na escola cívico-militar e em todas as outras escolas da mesma maneira.
0: É isso, é o que o Luiz está dizendo aqui. Quer dizer, uma escola recebeu quase o dobro ou o triplo das outras, das convencionais, você não pode também querer achar que a performance tem que ser a mesma. Olha, tem estados como Piauí, tem a cidade de Sobral, no Ceará, tem outras cidades também, em Santa Catarina, que servem como bom exemplo de bom resultado que a gente podia olhar, né? Vamos olhar o que deu certo e aplicar. 18h44.
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0: Ainda dá tempo de participar da pesquisa do dia. Hoje o assunto é economia no supermercado. Com os preços oscilando nos corredores, nas gôndolas, a tradicional lista de compras virou o escudo do consumidor. Ouvinte Tupi, nós queremos saber, você faz uma listinha para ir ao mercado ou você prefere escolher tudo na hora de colocar no carrinho? Como é que funciona isso para você, o consumo? 980-18-8880 é o WhatsApp da Tupi. 980-18-8880.
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4: Centro da cidade, Paulo Lage está de volta.
8: Estou de volta, sim, Sidney Rezende. Falando ainda da Avenida Presidente Vargas, a gente dá um segue na pista central até a Central do Brasil para quem vai rumo à zona norte da cidade. Melhora mais à frente no trecho da Cidade Nova. Não posso dizer a mesma coisa para você que está passando pela Francisco Micalho. Por lá, a lentidão já começa no trecho da Estrada de Ferro Leopoldina, para quem vai no sentido gasômetro. O mesmo está acontecendo na Rodrigues Alves. Já começa na saída do túnel Marcelo Alencar essa lentidão mais acentuada. Ponte Rio Niterói, você que vai sair da capital e vai em direção a Niterói e São Gonçalo, está encontrando ainda muita lentidão. O tempo médio estimado de travessia é de 40 minutos neste momento. 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
3: 18 horas e 54 minutos.
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3: O que tem de vascaíno ansioso por aí? Tem razão. Hoje tem um jogão. Gabriel Andreso, conta tudo. Tudo bem, Andreso? Boa noite.
4: Boa noite, Sidney. Abraço a você, todo mundo ligado aqui no Jornal da Tupi. Muita gente de camisa do Vasco na rua, indo pra casa, voltando do trabalho, pra acompanhar logo mais esse Vasco e Boca. Jogo de grande importância pela semifinal da Copa Sul-Americana. Bola rolando 21h30 em La Bombonera, em Buenos Aires, o clássico, icônico estádio do Boca, na capital argentina. Jogadores saem daqui a pouquinho do hotel onde estão concentrados, no bairro de Montserrat, rumo à La Bombonera para esse duelo de daqui a pouco. Equipe vascaína que conta hoje com a volta do Bruno Duarte ao comando de ataque. Ele que vem fazendo gols, vem sendo importante na equipe vascaína, inclusive da última vez que esteve em campo, deu passe para um gol de Lescano na vitória em cima do Botafogo pelo placar de 2-1 na quarta-feira da semana passada. Por outro lado, Colídio fica fora, ele que não está inscrito nessa Sul-Americana. Adson deve ir para o seu lugar. Provável formação do Vasco: Léo Jardim, Puma, Rodrigues ou Paulo Henrique, Saldívia, Robert, Renan e Cuiabano, Sousa, Thiago Mendes e Lescano, Andrés Gomes, Bruno Duarte e Adson. Lembrando que o jogo de volta acontece terça-feira que vem no Maracanã. Decisão tomada pelo desembargador Joaquim Neto hoje pela manhã. De manhã bem cedinho ele publicou a decisão e agora os ingressos inclusive já foram todos vendidos. Cerca de 70 mil bilhetes esgotados ainda antes do meio-dia. Cabe recurso? Até cabe, como cabia antes, e acabou sendo revertido. Mas agora a coisa realmente aperta mais pro consórcio Fla-Flu, que a contragosto provavelmente vai ter que receber no Maracanã este Vasco e Boca da semana que vem. Mas antes, tem o jogo de hoje. 21h30 estaremos com o Garotinho, Dé e todo o timaço da Tupi.
3: Bem rapidamente, estamos aqui apertados, estamos de tempo. Eu, otimista, fiquei pensando, empate já é um baita resultado. Mas você sabe qual é o placar que os vascaínos hoje mais me disseram? 1-0 Vasco.
4: E dá pra conseguir, apesar do Boca ser um time que tem a sua qualidade, são um dos melhores times da Argentina, o Vasco é também temido por eles, porque se fala, olha, o Vasco fez investimentos de 200 milhões de reais, futebol brasileiro está muito mais endinheirado do que o argentino, então existe um respeito muito grande de parte a parte. Evidente que o empate seria um grande resultado, mas trazer para o Rio uma vantagem com a vitória seria muito importante, pensando em terça-feira que vem, Sidney.
3: Outra torcida que está oriçada também, com razão, é Fluminense. Sérgio Guimarães, boa noite.
5: Boa noite, aquele abraço, Sidney, está eufórica, está guardando.
3: É otimista, né?
5: Ah, bastante otimista, independente do resultado do Fla-Flu. Agora, no Fla-Flu, o Marcão colocou um time misto. Então, eu acredito que não sirva de parâmetro para esta euforia, para este entusiasmo. E sim, o que o time apresentou no jogo anterior contra a equipe do Coritiba. Dúvidas para amanhã: René na lateral esquerda ou Arana? René ficou de fora dos jogos contra o Coritiba e contra o Flamengo. E no ataque, Savarino ou Serna? O time prontíssimo, eu falo pra você que vai ser este aqui: Fábio, Guga, Thiago Silva, Milan.

0: vendedores individuais. Um dinheiro que é destinado à compra de equipamentos. Não é um dinheiro que pode ser gasto com qualquer outra coisa, diferente de um empréstimo. Agora, ele também está promovendo um desenrola para o pessoal que é empreendedor, microempreendedor, que tem uma dívida astronômica de dívida ativa com a União, 3 milhões e 600 mil, total, juntando com outros débitos, chega a uma dívida de 12 bilhões e 600 mil. É muito dinheiro. Eles estão mapeando, o governo mapeou as dívidas que os bancos já cobram e vai fazer um programa por medida provisória para rolar essas dívidas, sendo que algumas delas vão ser liquidadas, as dívidas menores vão ser liquidadas, né? Também há a proposta de elevar o limite de faturamento dos microempreendedores de 110 mil em 2027 para 140 mil a partir de 2028. É uma proposta que também atende às necessidades de uma parcela de empreendedores que já adquiriu uma renda um pouco maior.
1: O Azedo, tem aqui uma outra informação que eu queria também compartilhar com você. Luiz Silva.
2: O presidente Lula anunciou agora há pouco, por meio das redes sociais, publicou um vídeo ali por volta das 6h15 da tarde, anunciando que uma ampliação no programa Pé de Meia, de pagamentos de uma bolsa para estudantes universitários, caso ele seja reeleito. Lula disse que, no caso de reeleição, no próximo governo haverá o pagamento de R$ 700 por mês aos alunos das universidades públicas durante um período de 10 meses. E os recursos para esse fundo, segundo Lula, sairiam do Fundo Social do Petróleo, com previsão de custo de R$ 4 bilhões por ano.
1: Uma outra informação, Azedo, que não tem nada a ver com essas duas que vocês citaram, é que Flávio Bolsonaro decidiu não ir ao debate da Band, que disputaria com Lula lá os espaços, os argumentos, no próximo fim de semana. Eu pergunto, desses três temas aí, o que que dá voto, o que que não dá, o que que perde, o que que não perde? O debate também não é mais o mesmo que era antes, né, Azedo?
0: Pois é, o Lula, quer dizer, ele tem uma política econômica que a gente pode chamar de política de economia do afeto. Ele é um cara realmente preocupado com as pessoas mais pobres, com os mais humildes. Acontece que o outro lado da moeda dessa política é o déficit público, a elevação dos gastos do governo, que acaba provocando inflação. Então ele é acusado pela oposição de dar com uma das mãos e tirar com a outra, porque a inflação come esses recursos. Isso é uma das causas do alto índice de reprovação do governo, das dificuldades que ele tem, inclusive eleitorais. Agora, vai ser muito atacado por causa dessas propostas, porque ele já vai estar amanhã tendo uma grande vitória com essa coisa do fim da escala 6x1, que está em discussão no Senado, deve ser aprovado em primeira votação amanhã, e as informações que nós temos é de que a oposição jogou a toalha. O Bolsonaro já disse que apoia o fim da escala 6x1, isso vai ter impacto junto aos senadores aliados do Bolsonaro, que faziam oposição ferrenha ao fim da escala 6x1. Tinham, inclusive, uma outra proposta, que era de que cada trabalhador negociasse com o patrão a sua carga horária, sem limitação de tempo. Então é uma coisa que a gente não tem ainda a dimensão de qual a repercussão que isso pode ter em termos eleitorais.
1: Muito bem, Luiz Carlos Azedo conversou conosco, daqui a pouquinho nós vamos para a entrevista do dia também, e amanhã o Azedo volta 19h04.
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1: Dezenove horas e 12 minutos.
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1: Paulo Lage está de volta.
3: Tô de volta, sim, Sidney Rezende, para falar da zona sul da cidade. Segue lentidão no entorno da Lagoa, Borges Medeiros, essa dificuldade já começa no trecho do Clube Naval. Então, essa pessoa, inclusive, não tá tão diferente assim. Ao contrário, também com trânsito lento a partir do trecho da Curva do Colombo, tudo isso para quem vai rumo ao centro da cidade. Você que tá seguindo pela orla do Fim Moreira, Vieira Soto, sem problemas no sentido Copacabana. Rua Jardim Botânico tá pior, a passagem para a Gávea entre o Parque Lage e a chegada Pacheco Leão. Pista contrária também tá perdendo tempo, você que tá seguindo rumo ao Maitá, no trecho do Hipódromo. 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
1: Muito bem, deixa eu cumprimentar aqui nosso convidado, o presidente do Conselho Regional de Administração, Wagner Siqueira. Tudo bem, Wagner? Boa noite.
4: Tudo bem, graças a Deus, é um prazer.
1: Fala mais perto do microfone um pouquinho.
4: Com vocês aqui na Super Rádio Tupi.
1: Você esteve aqui numa outra ocasião, bombou, parece que você até replicou lá nas suas redes sociais, que tem um monte de seguidores, mais de 150 mil.
4: Claro que tem que replicar, né? É claro que sim.
1: Ô Wagner, a administração está em tudo, né? Eu peço você um segundinho só, que o Luiz Silva vai dar uma informação de momento e eu vou logo em seguida engrenar por que o administrador está em tudo. Luiz Silva.
5: É isso, informação a respeito do debate da TV Band com os candidatos à presidência da República marcado para o próximo domingo. Flávio Bolsonaro, candidato do PL, disse agora há pouco que não irá ao debate. Porém, segundo informação oficial da Band, Lula confirmou presença no debate no próximo domingo. Por isso, a Band confirmou que o debate está mantido e, de acordo com as regras estabelecidas pelos dois candidatos, Lula estará presente e também um púlpito com o nome de Flávio Bolsonaro vazio. Neste caso, muito provavelmente será substituído por uma sabatina com o presidente Lula nesse debate, que será realizado também pelo Jornal Estado de São Paulo, pela TV de Gazeta, Cultura e pela Jovem Pan.
1: Lembrando que no outro debate o púlpito também ficou ali aberto e até o do Missão, né? O
5: Renan Santos.
1: O Renan Santos deu um show toda hora. Sim. Ele se apoiava lá no púlpito e tal. Então não é um casuísmo, não é algo novo que a Band está ali citando, né? E deixa eu aproveitar. E tem também aí um movimento do Janones também. Qual é, hein?
5: Isso, o André Janones, que administra aquele canal no WhatsApp sobre a campanha do presidente Lula, que a gente tem falado ao longo desses dias, às 7 da noite de hoje, ele no canal lançou uma campanha para colocar os 4 assuntos mais comentados do Twitter na noite de hoje. E em menos de 10 minutos isso aconteceu, de fato, agora. As 4 hashtags mais publicadas do Twitter são as que ele pediu para os seguidores do presidente Lula.
1: A campanha tá em todo jeito. Ô Wagner, eu já vou seguir uma pauta aqui que nós preparamos conversar com você, mas por que eu disse que o administrador tá em tudo? Você programou um encontro, como o caso da Band, né? De repente um dos candidatos diz, eu não vou. Então, o administrador que organiza tudo vai ter que decidir, tem uma hierarquia, quem organizou, tem o presidente da empresa, como se vote ou não vote, o presidente do conselho, tem um diretor de administração. Ou seja, a boa administração é quando você já delega para cada um o que vai fazer e vai crescendo conforme a dimensão, vai subindo, né, na hierarquia, conforme a gravidade e a sensibilidade do ocorrido. Porque tem uma hora que o próprio presidente tem que tomar uma decisão, né, da organização, é ou não é?
4: Sem dúvida, porque esta não é uma decisão de rotina, do cotidiano. Essa é uma decisão fora do gibi, vamos dizer assim.
1: Sim,
4: um candidato importante num segundo turno diz que não vai. Como é que faz a decisão? Isso certamente passa pela direção maior da emissora.
1: Me diz uma coisa, Wagner, você, quando veio aqui, você frisou que é muito importante o profissional de administração exercer o direito do voto e tal, porque amanhã tem eleição no seu conselho, não tem? Começa a que horas?
4: Nós temos eleição que começa hoje à meia-noite e vai até às 10 horas da manhã, até às 10 horas da noite de amanhã, dia 14. É eleição para o Conselho Federal de Administração e para o Conselho Regional. Nós estamos renovando no Conselho Federal o representante do Rio de Janeiro e também a direção, o plenário do Conselho Regional de Administração.
1: Quando você diz meia-noite, acabou com a história de ser presencial, não é para ninguém aparecer lá no Conselho, não. É voto digitalmente, né?
4: É voto digitalmente.
1: Ele entra com a. Ele tem uma senha, certamente, um login, né?
4: Tem login, senha e vota digitalmente a partir da meia-noite. Oh, a gente tem uma experiência, sim, de voto digital há muitos anos no sistema de administração. A gente já faz isso há muitos anos, portanto, até antes, né?
1: Legal.
4: Então, isso é uma questão que deve ocorrer normalmente, porque nós sabemos que esses votos digitais suscitaram muitas questões, mas agora com a última eleição, com a vitória que teve, né, uma banda política do Bolsonaro que criticava tanto esse sistema, agora fica difícil. Como é que vai justificar uma vitória tão acachapante que tivemos nos diferentes, em todo o país?
1: O PL precisa fazer uma maioria muito expressiva, histórica, não vai poder dizer agora, eu quero recontar, apaga isso, porque é urdo, então porque deu no que deu. Vamos lá, Luiz, sua pergunta.
5: Wagner, primeiramente, boa noite, obrigado pela sua presença. Só vota quem está registrado no Conselho, certo? Quais as vantagens para quem ainda não está se tornar registrado no Conselho de Administração?
4: Veja bem, primeiro, é uma questão política. Você, para ser política e de consciência profissional, ninguém consegue exercer uma profissão sem estar registrado. Somos 32 profissões regulamentadas, o Conselho de Administração é um deles, com a mesma lógica. A empresa que atua no campo da administração, assim como o campo da engenharia, quem campa no campo da engenharia tem que estar registrado no CREA, que atua no campo da administração específica pela lei, também no Conselho Regional de Administração. E assim também os profissionais.
1: Chico Otávio.
6: Wagner, eu queria falar de inteligência artificial, que você me explicasse qual é o impacto dela, da IA, na vida do administrador. Ela é uma aliada ou ela é uma ameaça?
4: Bem, primeiro que a tecnologia nem sempre traz, né, questões de desenvolvimento. A gente lembra que quando surgiu a roda, acabou-se também com a grande questão das desigualdades. A inteligência artificial pode ajudar como se ajuda sempre. Agora, inteligência artificial não tem 3, 4 anos, como se fala. Inteligência artificial começou no mundo na década de 50. E as pessoas não falam isso há muito que nós estamos trabalhando com a inteligência artificial. Ela teve um enorme avanço agora e certamente vai gerar empregos inusitados cada vez mais. Portanto, a administração vai precisar gerir essas questões. Portanto, a nossa profissão não se sente ameaçada de forma nenhuma. Se você pensar o número de empresas que tem no Brasil, milhões de empresas, nós temos apenas 500 mil registrados como profissionais formados em administração e registrados nos nossos conselhos todos. Aqui no Conselho do Rio são 59 mil registrados. Portanto, nós temos muito mais empresas onde há cargos de administração nas milhões de empresas que não são ocupados por administradores. Então, isso se combate com a fiscalização, mas se combate também, se chegarem para mim hoje, Sidney, você tem que nomear todos os administradores formados em todas as empresas. Eu tenho um décimo disso, do número de empresas que o país tem. Eu não tenho profissionais formados, compreendo, em administração para cumprir a lei. É diferente do engenheiro, é diferente do médico, do contador e de outras profissões.
1: Deixa eu fazer uma ponte entre a pergunta do Chico Otávio, que é muito pertinente, e a sua resposta. Vamos imaginar que um administrador quer contratar um outro com uma função determinada, pede a ele para escrever alguma coisa ou mandar um material escrito, e aí ele descobre que o cara copiou do site de inteligência artificial, que não foi ele. Ele até soube apurar, ele fez direitinho, ficou bonito, o projeto ficou bacana, mas não é da cabeça dele, é a cabeça de um robô. E aí, o que que a administração faz?
4: Há muito que se dispõe de instrumentos técnicos, agora mais facilitados, em que se qual essas fraudes são localizadas.
1: Você entende isso como fraude?
4: Ah, sim, que o cara
1: pega. Porque a pessoa não, diz que é dele, uma coisa que não é,
4: ele,
1: né?
4: Se ele diz como dele, ele tem que citar os autores e as fontes a quem se revelou.
1: Mas se ele disser, não, eu fui lá na inteligência artificial, fiz um levantamento, uma pesquisa, e assim farei isso com o administrador dessa empresa, vou pegar o que há de melhor, de mais avançado, ele não mentiu. Mas será que esse argumento é aceito?
4: Veja bem, eu acho que vai ser aceito, porque não dá como você negar o uso desde que você cite as fontes.
1: Ah, perfeito.
4: O problema é que não se cita a fonte. Se assume como fraude, como se eles fossem os autores autônomos e não da inteligência artificial.
1: Essa pergunta do Chico é pertinente, esse assunto também, porque nós estamos vivendo também o campo da verdade e da mentira, né? E a coisa opaca, que não é nem verdade nem mentira, é um bicho esquisito. A cabeça é uma coisa, o rabo é outra. Chico Otávio já perguntou, agora Luiz Silva.
4: Uma coisa que a gente pode questionar Paraná, por exemplo, por que que a escola nega o uso do telefone celular, que é uma tecnologia que o professor utiliza, inclusive a inteligência artificial, para corrigir prova, e quer proibir o aluno de usar?
1: Você é a favor?
4: Eu claro que sou a favor. É claro que a tecnologia, que o telefone, isso é uma discussão que se faz como um grande projeto, mas isso é uma visão anacrônica, a meu ver, porque esse jovem, desde cedo, está acostumado e você precisa desenvolver metodologias de ensino que use o celular e que use a tecnologia, esse inclusive vai... a inteligência artificial, pô.
1: Esse vai se quer é um garoto, é o mais novo de nós todos aqui. Diga aí, Luiz.
5: Ô, Wagner, mês que vem serão realizadas as provas do Enem, né? E a administração é sempre um dos cursos mais procurados pelos estudantes. Como é que o conselho ajuda esse estudante que está começando na universidade até ele se tornar um administrador de fato?
4: Quer dizer, é preciso agregar valor à anuidade. Por que que eu digo isso? Porque a anuidade, em verdade, é a obrigação que o profissional tem para se registrar. Os conselhos são registrados por pagamento de pessoa física e de pessoa jurídica. O que o nosso conselho de administração oferece é uma série de serviços que agregue esse valor a essa anuidade que ele baixa. Nós temos uma universidade corporativa, não para concorrer com o MEC, mas a gente, quando faz um convênio e realiza um programa como o Empretec para fazer treinamento de colegas administradores a serem empreendedores, e certamente é o melhor nesse campo, o melhor curso é o Empretec do Sebrae, nós estamos oferecendo o curso através da nossa universidade corporativa. Nós temos problema de consultores, nós temos assessoria jurídica gratuita como orientadora, não assessoria a ação concreta, porque fomos proibidos pelo Tribunal de Contas, que antes tínhamos.
1: Wagner Siqueira, muito obrigado por ter vindo aqui, presidente do Conselho Regional de Administração. Ele já fez isso na vez passada, fez agora, muito democrático da parte dele, convocando, convidando, intimando, pedindo, fazendo todo o esforço para você, administrador, profissional que é cadastrado lá no Conselho, não deixar de votar. Então, já a partir de meia-noite, você pode fazê-lo e dessa forma está exercendo o seu direito também de participação, né, importantíssima na sua entidade que te representa. Wagner, muito obrigado, felicidades, muito
4: obrigado,
1: até o próximo
4: Sidney,
1: encontro,
4: muito
1: viu?
4: Muito obrigado a vocês.
1: 19:24.
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1: Isso mesmo, hoje é o dia do fisioterapeuta. Vamos ver o que os ouvintes disseram.
15: Boa noite, Sidney, e toda a mesa, Oliva, Lodo da Boa Vista. Sidney, eu sinto depois do trabalho é dor nas mãos, né? De tanto treinar, né? Bater bola, golfe. E às vezes a coluna dói um pouquinho por causa da idade, mas as mãos que dói, que você fica treinando, batendo bola. Aquele abraço.
1: É, grande Nivo, homem do golfe. Mais ouvintes.
16: Boa noite, Sidney Rebusente. Quem fala aqui é Vicente de Campo Grande. A parte que eu fico mais cansada realmente é as pernas, que eu trabalho em pé, e a panturrilha, a coluna, tudo, tudo. E a viagem que é muito longa, do Campo Grande, Zona Oeste, para Ipanema. Obrigado, família Tupi. Deus abençoe. Te amo, Sidney Rezende.
1: Ô, querida, muito obrigado. Você sabe que eu ando sentindo dor nos dois joelhos. Isso faz com que me impeça até de correr por aí. É complicado. E você, Chico, alguma dor, não?
6: Esse joelho, você aguenta os seus dois cachorros?
1: Não, aí aguento, né? Aguento, repreendo toda hora. Para, não corre! E você, alguma dor, Chico?
6: Olha, é mais um cansaço mental mesmo. Esse mental, né? Que pega pra mim.
1: Chico tá voando, é garoto. E você, Luiz Silva?
5: Olha, eu sinto muito dores nas costas e nos ombros, mas acho que menos pelo trabalho e mais por dormir de mau jeito.
1: Tirando aqui, nós somos muito chatos, isso é uma baita dor de cabeça, Renata Vitor. Que dores musculares você tem depois de um dia exaustivo?
17: Eu não sou de sentir dor muscular, não, hein? Eu faço alongamento ao longo do dia, isso é um segredo, hein? Fazer alongamentos ao longo do dia, exercitar a panturrilha, esticar o braço, levantar a mão, e isso alivia muito as dores.
1: Realmente eu vejo você sentada, mas vejo você se movimentando também. Eu achei que era por conta do ofício, do trabalho. Não sabia que era uma coisa pensada pra não ficar sentada mesmo, porque
17: exatamente.
1: Daí cria aquela barriguinha, cria dor, né?
17: Exatamente. Grande alivia a coluna, as pernas, ativa a circulação.
1: Muito bem, 19h30. Daqui pra frente, meu amigo, o André Ribeiro comanda, lembrando que vem aí o futebol Tupi e você é o super futebol Tupi, Team 5G, e tem o De Aranha, tem Vinícius Gama, tem Gabriel Andreso e mais tarde um pouquinho, José Carlos Araújo, o homem que vai trazer emoção pra gente. Até amanhã.

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1: 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Estamos por aqui ao seu lado na rádio da torcida carioca. Hoje é dia da primeira semifinal da Copa Sul-Americana. Um velho duelo do futebol brasileiro contra o futebol argentino. Segure o nosso fôlego. Hoje é terça-feira, 13 de outubro.

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0: 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Gabriel Arezzo está chegando com as primeiras do Vascão da Gama. Já escalações, todos os primeiros detalhes do Vascão da Colina. Hoje é dia de decisão. Alô Arezzo!
1: Você, muito boa noite a todo mundo ligado aqui no Super Futebol Tupiti 5G, sobretudo a grande torcida vascaína em todo o Brasil. Está chegando a hora da grande decisão, a primeira de duas pernas da semifinal dessa Copa Sul-Americana. Vasco e Boca Juniors, um jogo tão sonhado, de tanta expectativa e que rola daqui a pouquinho em La Bombonera. Jogadores já deixaram o hotel Intercontinental na região de Montserrat, estão se encaminhando para o estádio Alberto José Armando, a famosa Zamboneira. Daqui a pouco a bola rola, 9:30 da noite, e o Vasco vai em busca, mais uma vez, de chegar a uma final de competição continental, o que não consegue desde 2000. Portanto, há 26 anos, se serve de presságio, naquela altura, o Vasco também eliminou o time argentino nessa final. Também enfrentou e eliminou, na altura, o River Plate, com direito a goleada por 4-1, em pleno Monumental de Depois enfrentou o Palmeiras na decisão e o resto todo mundo se lembra, todo mundo sabe. Agora, a situação evidentemente é diferente, mas o Vasco busca repetir a dose para enfrentar a Boca Juniors, que vem também, assim como o próprio Vasco, em ascensão nessa temporada e que vem evidentemente buscando essa conquista que seria de grande importância para o torcedor vascaíno, para o clube de maneira geral, obviamente com a grande expectativa que existe para esse compromisso de daqui a pouco. Vasco que tem o retorno de Bruno Duarte, o centroavante que faz o seu retorno para o confronto de logo mais, já começando como titular. Vai evidentemente também ser ouvido aqui no Super Futebol Tupiti 5G. Viraremos as palavras do camisa 19 vascaíno, do soldado invernal. Também conta com a possibilidade de Adson no ataque ao lado do próprio Bruno Duarte no setor ofensivo, junto, portanto, ao Andrés Gomes. Adson que pode ter ganho a queda de braço com o Nuno Moreira pela vaga do Colídio para esse jogo de logo mais. Desfalques, apenas o Cuesta que segue lesionado e o próprio Colídio que não foi inscrito. 4 mil vascaínos na Bombonera, 10 mil vascaínos quase em Buenos Aires. É o clima desta fria noite de Buenos Aires nesta terça-feira, na capital argentina, que pode ser histórica para o Vascão da Gama, André.
0: Valeu, valeu, Gabriel Arezzo, com as primeiras do Vascão da Gama. Daqui a pouco vai enfrentar o sempre complicado, difícil e poderoso Boca Juniors. É um duelo Brasil e Argentina pela Copa Sul-Americana. Vamos às primeiras dos chineses, do time do Boca. Sempre uma escola complicada enfrentando um time brasileiro, futebol brasileiro. Não é isso, Wellington Campos?
2: Isso aí, essa é a missão do time do Boca Juniors esta noite em La Bombonera. Fazer uma vitória e trazer a vantagem para o Maracanã. O time do Boca está invicto a 18 partidas, André.
0: Rapaz, tá bem o time do Boca, mas não vai ser falho para o Vasco, não. O Vasco hoje passa por cima e vai sair na frente na disputa por uma vaga na final da Copa Sul-Americana. Essa é a nossa torcida aqui no microfone da Tupi. Vamos ao jornalismo!
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0: Tomando conta da cidade, você, Thiago Souza.
4: Trago a informação do BRT por conta do alto fluxo de veículos no entorno do terminal Corral Falso. 6 linhas seguem temporariamente com intervalos irregulares. A linha 10, que faz o trajeto Alvorada Santa Cruz, linha 14, Recreio Santa Eugênia, a linha 15, Corral Falso Alvorada, 17, Santa Cruz Campo Grande, a linha 20, Salvador Allende Santa Cruz, e a linha 28, que faz o trajeto Pingo d'Água Corral Falso. Agora também por conta do alto fluxo de veículos na Avenida Brasil, gerando congestionamento, as linhas de conexão 67, que faz o trajeto Campo Grande Deodoro, e 68, Bangu Deodoro, também segue temporariamente com intervalos irregulares, André.
0: Muito bem, valeu, Thiago Souza. São 7 horas e 42 minutos, 7h42, movimentando chegando os super craques aqui na Tupi. Eu volto ao Gabriel Andrezo com mais um toque do Vascão da Gama. Tá chegando a hora, Andrezo.
1: Tá chegando a hora sim, André. E a gente já traz uma notícia de momento importante diante de uma terça-feira que foi recheada de notícias relativas a esse Vasco e Boca, mas especialmente o jogo da volta, a partida da próxima terça-feira. Hoje, às 7 da manhã, tinha a decisão proferida pelo juiz Joaquim Neto, pelo desembargador Joaquim Neto, dando conta de que a partida deveria acontecer no Maracanã e ela está marcada para o Maracanã. A Conmebol, inclusive, já citou isso na própria tabela da competição, diante daquilo que respeita a ordem judicial após essa novela. É tanto tapete nessa situação que faz lembrar o Grande Bazar de Istambul. O ponto é, agora à noite, o consórcio Fla-Flu entrou com recurso no Superior Tribunal de Justiça, no STJ em Brasília. Ou seja, é um novo passo, é uma nova... é um novo desenvolvimento dessa informação, e nós evidentemente iremos ampliá-la ao longo aqui do Super Futebol Palpite 5G, mas a notícia é essa: o jogo em princípio segue marcado para o Maracanã, inclusive com ingressos esgotados. 60 mil bilhetes, mais ou menos isso, foram todos vendidos entre ontem e hoje, aliás entre sábado e hoje, porque entre a tarde de sábado e a manhã de hoje, havia realmente esse bloqueio pela indefinição no local da partida. Tão logo foi confirmado que o Maracanã será o palco do jogo, a venda dos ingressos foi devidamente reaberta e já terminou muito rápido. O ponto é, Fla-Flu podem recorrer e recorrem mesmo à instância superior, porque aqui no Rio de Janeiro é essa guerra de liminares e a última decisão, a mais recente, deu grande causa para o Vasco. E agora a decisão da dupla Fla-Flu foi diretamente ir a Brasília, ir ao STJ para que o caso pudesse vir a ser julgado lá. Obviamente que isso terá que ser feito com urgência, porque o jogo já é terça que vem, os ingressos já estão vendidos e toda a movimentação de logística da Conmebol também está definida. Só que há um outro ponto importante, André, às 7h45. Alguns setores da mídia noticiaram hoje que, caso haja uma nova ação na justiça que mude o local do jogo, ou que coloque em dúvida o local do jogo, a Conmebol teria acionado a CBF para dizer: esse jogo então não será no Maracanã e vai para Assunção, no Paraguai. Essa seria a definição da Conmebol. Essa informação oficialmente não vou mentir para o ouvinte. Eu particularmente não tenho, mas o que eu posso dizer é o seguinte: se essa for a decisão da Conmebol, o Vasco, o departamento jurídico do Vasco, vai entrar com um processo contra a Fla-Flu Serviços, alegando quebra de contrato, perdas e danos, cobrando uma indenização milionária por prejuízos em termos de logística e aluguel de quiosques e outros pontos do estádio, e pela venda dos ingressos já consumada. É uma coisa que realmente vai passar na casa do milhão, vai ser uma indenização grande e uma briga grande. Não quer dizer que não possa ser revogada essa questão do Maracanã, mas a informação que eu tenho é essa: o departamento jurídico do Vasco vai entrar com uma ação contra a Fla-Flu Serviços, alegando perdas e danos caso esse jogo seja remarcado para o Paraguai. É importante destacar: a briga do Vasco não é com a Conmebol. A Conmebol prefere o jogo do Maracanã, como a CBF prefere o jogo do Maracanã, mas pela insegurança jurídica, a associação ou a Confederação Sul-Americana precisa tomar também a sua atitude e se resguardar, até porque, como eu disse, falta menos de uma semana para o jogo. Uma semana, exatamente. Então, diante disso, há até um outro pormenor, André. Toda essa briga jurídica, toda essa insegurança jurídica, pode fazer com que esse atual sistema, sistema vigente de gestão do Maracanã, esteja comprometido. Isso pode gerar uma quebra no atual sistema vigente de gestão do Maracanã, sobretudo pelas declarações do governador eleito Douglas Ruas, que afirmou essa semana que o Maracanã servirá para usufruto de todos os clubes. Ou seja, diante disso, sinalizando que pode realmente haver uma mudança. E com juíza decidindo uma coisa, desembargador decidindo outra, do dia para a noite, da noite para o dia, e sem ninguém ter certeza de onde é o jogo, há uma grande possibilidade de, no médio e longo prazo, haver uma quebra definitiva com o atual sistema de gestão do Maracanã, essa gestão compartilhada, e certamente haverá uma mudança devido, como eu disse, a toda essa incerteza do ponto de vista jurídico. Por enquanto, Vasco e Boca no segundo jogo é no Maracanã, mas a dupla Fla-Flu já entrou com recurso no STJ. A questão é como e quando isso será julgado em Brasília, a menos de duas semanas de uma eleição presidencial de segundo turno. O Brasil, André, não é para amadores.
0: Muito bem, valeu, obrigado meu caro Gabriel Andrés, e você volta já já falando muito mais do Vasco. Algum detalhe, meu caro Wellington?
2: O excesso vai cair no colo do ministro Luiz Felipe Salomão, que é o tio do Paulo César Salomão Filho, vice-presidente do Vasco da Gama, hoje presidente do TRE do Rio de Janeiro. E há uma preocupação interna no Vasco que o Paulinho saiu. Eu chamei de Paulinho porque eu conheço desde vezes. O Paulinho saiu do Vasco, brigado com o Pedrinho, né, das inúmeras brigas políticas que o Pedrinho tem tido lá dentro. E isso pode atrapalhar. Não acredito. O que a gente precisa ver é a fundamentação. Qual é o motivo do consórcio Maracanã para pedir que o jogo não seja no Maracanã? Até porque tem uma decisão do Tribunal do Rio de Janeiro e ela pesa. E ela pesa porque o procurador-geral do tribunal, o doutor Antônio José Campos Moreira, que fala em melhores condições de segurança para o jogo da Comebol. Então, tem que apresentar os argumentos, os contra-argumentos, que o Vasco também vai se defender. Não é um assunto para decidir em cima da coxa, não, André. Isso demora.
0: Isso vai, como o André trouxe, isso vai poder ter um ressarcimento grande em cima da dupla Fla-Flu. Tem um contrato, a dupla Fla-Flu tem um contrato de 20 anos.
2: Vai em vigor,
0: isso vai mexer com o governo do estado, que queira ou não vai ter que ressarcir do Fla-Flu. Se abrir para todos os clubes, vai ter que ressarcir a dupla Fla-Flu pelo contrato de 20 anos.
2: E olha, eu te diria, e muita gente concorda comigo com o que eu conversei, não será surpresa. Não será surpresa se a licitação atual do Maracanã, a liberação atual do Maracanã, for cancelada pelo próximo governador, que ele já deu um spoiler, já deu um trailer disso, que o Maracanã tem que ser usado pelos quatro grandes times do Rio de Janeiro. E essa briga pessoal do presidente Bape com o presidente Pedrinho está mexendo com muita gente e, inclusive, trazendo um prejuízo imenso para o futebol carioca.
0: Muito bem, valeu, Wellington Campos, 7:51, eu vou ao plantão do Bina Esportes, o melhor e mais completo plantão do rádio esportivo do Brasil, deixando você.

0: muito boa noite, André Ribeiro, Copa Sul-Americana, fase semifinal, jogos de ida. Daqui a pouco, às 9:30 na Bomboneira, tem Boca Juniors e Vasco da Gama. Lembrando que o Boca já conquistou essa competição em duas oportunidades, 2004 e 2005. Amanhã, outra semifinal, às 7 na Arena MRV Atlético Mineiro, enfrentando Montevideo City Torque do Uruguai. A grande final da Copa Sul-Americana, marcada para o dia 21 de novembro, um sábado, no estádio metropolitano de Barranquilla, na Colômbia. O artilheiro da Sul-Americana, o Salomão Rodrigues do Montevideo City Torque, com 7 gols marcados. O vice-artilheiro, o Gabigol do Santos, o peixe que já foi eliminado. O Gabigol tem 6 gols na competição. Daqui a pouco, as campanhas de Boca e Vasco nesta Sul-Americana, André.
1: Valeu, 7:52 no Rio. 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Vamos ao Tupicóptero.
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1: É isso aí. É com você, Paulo Lage.
3: Muito boa noite, você ligado no Super Futebol Tupi, tô de olho ainda na passagem da Zona Norte, tudo tranquilo. Pra você que tá seguindo ali pela 24 de maio, inclusive na passagem pelo Buraco do Padre, no acesso a Dias da Cruz. Quem vai passar mais à frente da Aldercâmara, trânsito tá só intenso. Na altura de Pilares, pra você que vai no sentido Cascadura, melhores condições tô observando na chegada à Madureira, tanto pela Ângelo Dantas e também a Maria Lopes. 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
1: Muito bem, são 7:54. Já voltamos aqui no Super Futebol Tupi, Team 5G.

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0: Luizes e o Vascão da Gama. Todo o clima do time da Colina. Para o jogo de daqui a pouco, alô Andrezo.
1: Alô André, olha, vamos começar então a ouvir aqui os personagens da partida. Os nomes que compõem esse Vasco da Grande Boca Juniors. E sobretudo o goleiro Léo Jardim. Ele que mais uma vez vem uma temporada muito sólida com a Cruz de Malta no peito. É verdade que não tão desequilibrante como foi ano passado, quando foi classificando o Cruz Maltino fase a fase na Copa do Brasil, mas com uma segurança grande de um jogador de mais de 200 partidas com a camisa do Vasco da Gama. O Léo Jardim fala aqui no Super Futebol do Pitim 5G da expectativa deste grande jogo logo mais diante do Boca.
2: Cara, a gente tá muito empolgado, é um grande jogo, né? Um jogo que eu acho que todo jogador gostaria de jogar num estádio que é tão histórico, né? E vai ser a primeira vez que eu vou ter a oportunidade de jogar lá. Então eu tô muito, muito ansioso, muito empolgado, a equipe tá bem confiante, a gente tem feito um bom trabalho, a gente sabe de tudo que a gente tá trabalhando, tudo que a gente tem plantado, foco total no Boca Juniors, a gente vai procurar se recuperar bem, trabalhar bem e poder fazer um grande jogo lá na terça.
1: Agora, Léo Jardim, o que o Vasco deve evitar? O que o Vasco não deve fazer nesse confronto diante do Boca em La Bombonera?
2: Cara, eu acho que vai ser um jogo muito difícil. A gente sabe como é jogar contra equipes argentinas, né? Eu acho que é um jogo muito mental, que a gente tem que estar preparado para mandar no jogo, para sofrer no jogo. Eu acho que a gente tem que estar preparado para todos os cenários. A gente sabe que a torcida apoia muito. Então, eu acho que a gente está preparado mentalmente para todas as circunstâncias que podem acontecer na partida. E a gente sair de lá vivo, isso que é o mais importante. A gente sair de lá vivo, porque depois a gente sabe da nossa força também dentro de casa. E sabe a força da nossa torcida, independente de onde for o jogo, a gente sabe que a torcida vai estar do nosso lado, vai nos apoiar. Então eu acho que esse é o mais importante.
1: Tá certo. Léo Jardim, goleiro do Vasco, falando aqui no Super Futebol Tupi Team 5G. Nome importante, nome de relevo dentro desse elenco Cruz Maltino. Delegação do Vasco chegando agora à La Bombonera para o jogo de daqui a pouco. 9:30 da noite, a bola rola. E devemos ter a escalação dentro de mais alguns minutos confirmada. Apenas lembrando que não viajaram Cuesta, Colídio e também outros jogadores. Entre eles, além do Cuesta, o Spinelli. Confirmou o Vasco ainda há pouco que ele sofreu uma pancada no pé esquerdo em um treino de domingo e por isso não foi relacionado. Portanto, não foi função técnica do Pedro Manuel não levar o argentino para o jogo desta noite na Bombonera. Então, Cuesta, Spinelli fora por lesão e o Colídio fora por questão burocrática. Opções técnicas de não levar o jogador para a viagem, o caso do Rojas, além do Barros, que sofreu um acidente de carro na madrugada do último domingo. Ficou ferido, mas está seguindo o departamento médico. Aliás, tratamento com o departamento médico. Cruz Maltino, André.
0: Muito bem, valeu, Gabriel Gabriel, deixando você muito bem informado com as coisas do Vascão da Gama. Tupi! Grande jogo.

0: e o Fusão está escalado, definido, está pronto para o grande jogo de amanhã, a primeira da semifinal da Libertadores. É isso, Sérgio Guimarães.
1: Isso mesmo, grande André, aquele abraço para você, dinâmico, para a galera ligada aqui ao microfone da Super Rádio Tupi. Tupi, futebol, Team 5G. Casa cheia, hein? 60 mil esgotados torcedores do Flu, 4 mil esgotados torcedores do Palmeiras. 64 mil amanhã, casa cheia, e o time do Fluminense tentando vencer a primeira partida diante da equipe do Palmeiras, que sabe que o segundo jogo vai ser pedreira lá em São Paulo. Lembrando que o torcedor do Fluminense também terá direito a 4 mil ingressos no jogo que será realizado semana que vem. E o Fluminense está avisando que não adianta torcedor do Palmeiras tentar se infiltrar em outros setores do estádio. Não vão poder permanecer nesses setores, porque só na norte superior, onde geralmente ficam ali as organizadas do Flamengo, o Flamengo fica na inferior, lá embaixo. E lá em cima vai ficar a torcida do Palmeiras. Vai ter um telão, vai ter uma tela para proteger os torcedores do Palmeiras. Tá entendendo? Que vai ficar ali junto com o pessoal do Fluminense, vai ter uma lona e vai ter todo um esquema para a chegada do torcedor do Palmeiras no estádio. Vamos falar de time? Vamos. Duas dúvidas, René ou Arana na lateral esquerda, lembrando que René ficou de fora das duas últimas partidas contra a equipe do Coritiba e do Flamengo. Arana foi bem no Fla-Flu, e lá na frente Savarino ou Serna. Serna que entrou bem no Fla-Flu e Savarino que arrebentou no jogo contra o Coritiba. Thiago Silva também volta, ou seja, aqueles jogadores que foram poupados estarão voltando ao time do Fluminense. Premiação alta, hein? Grana, muita grana na Libertadores. Dindinho, Fufa, campeão, 25 milhões de dólares, 125 milhões na cotação atual, e o vice, 7 milhões de dólares, 35 milhões de reais. Dá pra tomar muita coisa.
0: Cervejinha, né? Aliás, deixa eu te parabenizar, no último final de semana, me parabenizei, inclusive, a sua nora pela sua harmonização facial.
1: Você gostou?
0: E do cabelo também.
1: Você gostou?
0: Agora, o nosso querido Boca de Camelo.
1: Quem é o Boca de Camelo?
0: Boca de Camelo meteu agora uma harmonização capilar.
1: É mesmo?
0: Harmonização capilar.
1: Com gel?
0: Com direito a gel.
1: Que loucura. Como é que você fica sabendo? Acho que é o Léo Dias que passa isso pra você.
0: Mas
1: você que cria esse apelido, ou tem alguém da rádio especializado para isso?
0: Eu vejo a figura inspira.
1: Entendi. E o time está crescendo, né? Já tem mais de 11 escalados. E o cara de Chevrolet?
0: O Chevrolet está fora. Valeu, Sérgio Guimarães. 8 horas e 3 minutos.

0: Alô, André, abraço pra você, ótima noite aos amigos ligados aqui no Super Futebol do Team 5G. Delegação do Flamengo já se encontra em território argentino e vai realizar amanhã no CT de Defensa e Justiça o último treino antes do jogo de quinta-feira com os Estudiantes de La Plata. No total são 5 desfalques. Nenhuma grande novidade em relação àquilo que já era previsto. Everton Araújo e Ayrton Lucas até iniciaram a transição junto à preparação física, mas ainda não foram reintegrados ao grupo. Isso deve acontecer depois da viagem. Quem sabe, já no jogo de domingo com o Bahia pelo Campeonato Brasileiro, os dois sofreram lesões musculares. Fiquem à disposição. Arrascaeta lesionado, Danilo, que passou por cirurgia ontem, também está fora, isso claro, sem contar o Jorginho, que vai cumprir suspensão automática pela expulsão no jogo da volta com o Independiente Del Valle. São 5 desfalques, mas nenhum foi titular no jogo de domingo, a vitória por 1-0 no clássico com o Fluminense. Ou seja, se quiser, Leonardo Jardim pode até repetir a escalação, André.
1: Tudo bem. Valeu,
2: informação importante, torcida vascaína já chegando à Bomboneira, já entrando nesse momento no estádio, mas a informação que a gente tem é de que a torcida organizada Força Jovem está se queixando de ter tido seus instrumentos barrados na porta da Bomboneira pela polícia argentina. Os instrumentos das organizadas como um todo, não só da Força Jovem, que é a maior, mas instrumentos e enfim, outros tipos de adereços da torcida vascaína foram barrados na porta, no portão da Bomboneira, diante da questão relativa à polícia argentina, que alega questões de segurança para barrar então os instrumentos. A gente fica aqui na expectativa de confirmar as escalações, e exatamente nesse momento em que falamos, sai a escalação do Vasco da Gama. Vamos então aproveitar para confirmar as 8:06. Time vascaíno devidamente confirmado, devidamente alinhado, e conforme a Super Rádio Tupi vem informando, a novidade de Bruno Duarte no ataque e Adson ao lado dele no setor ofensivo. Portanto, Cruz Maltino está confirmado. Cruz Maltino na pedra, com Léo Jardim no gol. Na lateral direita, Paulo Henrique. A dupla de zaga, formada por Saldívia e Robert Renan. Na lateral esquerda, Cuiabano. Meio-campo, formado por Sousa, Thiago Mendes e Lescano. No ataque, Andrés Gomes, Bruno Duarte e Adson. Confirmando o Vasco, Léo Jardim, Paulo Henrique, Saldívia, Robert Renan e Cuiabano, Sousa, Thiago Mendes e Lescano.

0: de peso para o jogo de amanhã no Maracanã, não é isso, Gustavo Mota?
1: Exatamente, André Ribeiro, o centroavante Vitor Roque teve problemas no tornozelo no clássico contra o Corinthians, sequer foi relacionado, não viajou aqui para o Rio de Janeiro para enfrentar o Fluminense amanhã no Maracanã. Com isso, desfalque importantíssimo. Vitor Roque é um dos principais jogadores do Palmeiras nessa temporada, faz dupla de ataque com o Flávio Lopes. Com isso, o técnico Abel Ferreira vem com uma formação bastante defensiva para esse jogo de ida da semifinal da Libertadores. Vem com três zagueiros, Barbosa, Gomes e também Murilo, e dois laterais, Diay de um lado, Piquerez do outro, trio de volantes, o Marlon Freitas, o Lucas Evangelista e o Andreas, e no ataque uma dupla que não é de atacante, afinal de contas, John Arias forma essa dupla de ataque com o Flaco Lopes, um meia e um centroavante, uma espécie aí de um 5-4-1, ou seja, uma formação mais defensiva pelo lado do Palmeiras, vai tentar um empate ou quem sabe um golzinho para levar a vantagem para São Paulo, André.
0: Muito bem, obrigado, Gustavo Mota, em cima do lance, trazendo a notícia mais importante hoje no jogo de amanhã, Fluminense e Palmeiras. 8 horas, 9 minutos no Rio de Janeiro. Botafogo é o assunto. Fogão, só com o jogo do Campeonato Brasileiro. E traz uma do Fogão, Thiago Vera.
2: Fala, André, amigos ligados na Super Rádio Tupi. O empate com o Coritiba ontem fora de casa para o Botafogo mostrou uma certa evolução. Foi um time taticamente mais equilibrado, mais forte, utilizando alguns jogadores, como Danilo, por exemplo, pisando na área do adversário, função que ele fez muito bem no primeiro semestre, foi inclusive o autor do gol de empate com o Coritiba. O goleiro Gabriel Batista teve boa atuação, o Alan, que retornou de algumas críticas, também teve boa atuação. O time com o Matheus Martins no ataque ganha um corredor pela esquerda e um atleta que taticamente ajuda mais na marcação, ficando bem claro que pelo menos nesse momento pode ir uma variação de jogo, de adversário, de esquema tático, o Tite escalar o Montoro ou o Ziyech e não os dois juntos, e na frente o Arthur Cabral, que foi o pior em campo e há agora uma possibilidade concreta contra a Chape do Tiquinho Soares ser o titular. Ok, André?
0: Valeu, esse é Thiago Veras trazendo o toque do Botafogo. 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
3: Beleza, André, as campanhas de Boca e Vasco na Sul-Americana. O Boca Juniors participou da Libertadores, mas ficou em terceiro no Grupo D. Nos playoffs das oitavas, eliminou o O'Higgins do Chile. Vitória e derrota de 1-0. Nos pênaltis, venceu por 4-3. Nas oitavas, passou pelo Recoleta do Paraguai com 2 vitórias, 3-1 e 4-0. Nas quartas, eliminou São Paulo. Vitória por 1-0. Empate por 1-1 no Morumbi. O Vasco ficou em segundo no Grupo G da competição. Nos playoffs das oitavas, passou pelo Independente Medellín com 2-2 e uma vitória por 1-0. Nas oitavas, 0-0 e goleada de 4-1 no Olímpia do Paraguai. E nas quartas, 0-0 e vitória de 2-0 sobre o Santa Fé da Colômbia. André.
0: Muito bem, valeu, meu caro Vinícius.
3: Olha, André, sempre com perguntas pontuais e inteligentes, hein? O Atlético está jogando nesse momento e vai empatando em casa com a equipe do Londrina pelo placar de 1-1. No momento é o 13º com 43. Atlético, André.
0: Valeu, esse é Vinícius Gama aqui no microfone da Tupi. Muito

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0: com o grande Chico José Carlos Araújo. É o horário que tem amanhã nos comentários e nas reportagens. A dupla de repórteres da Tupi, Gabriel Andreso e também Wellington Campos. Eu volto ao jornalismo.
1: Cantão do Jornalismo.
0: Tomando conta da cidade, você, Thiago Souza.
2: Olha, André, o veículo pegou fogo na BR-101, na altura de Campo dos Goitacás, no quilômetro 97, no sentido Espírito Santo. Segundo informações, a roda de um caminhão teria soltado e atingido o veículo. O Corpo de Bombeiros informou que equipes do quartel de Campos estão atuando na ocorrência. Não há registro de feridos até o momento. Agora, por conta do ocorrido, há interdição no trecho. A Polícia Rodoviária Federal disse que equipes estão em deslocamento para o local, André.
0: Muito bem, obrigado, meu caro Thiago Souza, aqui na Tupi. Você fica muito bem informado, muito bem informada. Eu volto a falar de Vasco da Gama e Boca Juniors. Eu volto a falar contigo, Gabriel Andreso.
3: Muito bem, André. Apenas para confirmar que os jogadores vascaínos fizeram agora pouco o reconhecimento do gramado da Bomboneira e foram saudados pela torcida vascaína, repito, em grande número no estádio, ainda que sem os instrumentos, mas fazendo uma grande festa, um grande espetáculo e cantando alto nesse momento, a 1h15 da bola rolar deste compromisso de daqui a pouco entre Vasco da Gama e Boca Juniors. Vasco que hoje volta a ter o atacante Bruno Duarte, o centroavante que no jogo contra o Botafogo se machucou, mas antes disso conseguiu dar um passe para o gol marcado pelo Lescano. Os dois mais uma vez juntos no time titular nesta noite. Bruno Duarte destaca a evolução da equipe desde a sua chegada e até um pouco antes também, mas sem dúvida ele como um dos reforços que chegou, assim como o Colídio, o Lescano, o Sousa, vão dando um jeito nesse Vasco que já vem com seis partidas de invencibilidade. O centroavante, o soldado invernal da Colina, fala sobre o crescimento vascaíno na temporada.
4: Desde quando, antes de eu vir para cá, eu tenho escutado e alguns jogos eu até assisti, que o Vasco era dominante, né, jogava muito bem, mas o resultado não vinha. Isso só mostra o quanto o grupo é qualificado e é muito comprometido com o Vasco, né, tem jogadores experientes, tem jovens também que estão se dedicando muito para conseguir espaço, né, no time. E eu acho que o momento é muito bom, o ambiente é muito bom, o vestiário está muito feliz e todos estão se ajudando muito e isso é muito importante.
3: O Bruno Duarte também destaca o que fez a diferença para ele se sentir bem desde cedo, logo de cara com a camisa do Vasco. Ele que em poucos jogos já balançava a rede e conseguia ser importante em partidas e vitórias da equipe vascaína.
4: O fator do clube em si, né? É um clube que acolhe muito os jogadores, que vive muito o dia a dia. Desde quando eu estava para vir lá de Belgrado, eu já sentia já o calor da torcida, o calor das pessoas me acolhendo. Então, para mim, é muito, muito gratificante.
3: Tá aí, Bruno Duarte, centroavante vascaíno, falando aqui no Super Futebol Tupi Team 5G. Ele que novamente vem para ser uma esperança de gols da equipe Cruz Maltina nessa partida. De daqui a pouco, a oportunidade de voltar a fazer bonito com a camisa do Vasco. Cruz Maltino que não vence o Boca Juniors desde 1951. Apenas uma vitória em 16 partidas entre as equipes. Aliás, entre 14. Partidas entre as duas equipes, mas a única vitória foi há 75 anos. Quem sabe uma quebra histórica de jejum e que faria o Vasco chegar com grande vantagem para o segundo jogo, André.
0: É verdade, jogo importante, aliás, dois jogos muito importantes, né? Agora, sem dúvida, meu caro Andreso, que o Pedro Emanuel achou, né, o ponto do doce, como diriam os antigos, nesse time do Vasco, porque agora o time, já há algum tempo, desde que ele assumiu, o time é outra equipe completamente diferente,
3: não é isso, André? Sem dúvida, uma equipe que realmente cresceu muito, sobretudo pela chegada de reforços, como nós falamos, o Lescano, o Sousa, o Bruno Duarte, o Colídio, enfim, os atletas que vieram agora nessa janela de meio do ano, o Vasco mais uma vez se salvando por causa dessa janela. Foi assim em 23, quando trouxe o Paiê e o Verrete, foi assim em 2025, também trazendo reforços importantes, e agora em 26, mais uma vez chegando junto. Em 2025, por exemplo, trouxe o Thiago Mendes, que apesar de ter tido dificuldade para se afirmar no começo da sua jornada pelo Vasco, por problemas físicos, uma vez que abraçou a posição, não largou mais. Tanto é que até hoje é o jogador titular e é o capitão da equipe vascaína, como será logo mais. Então é um time realmente que cresceu muito, e o Pedro Emanuel destaca exatamente isso, que não há titulares e nem reservas. É um time coeso, é um time homogêneo, e é um time que joga em busca sempre da vitória e dos bons resultados. É bem verdade, e nós estávamos lá no sábado, André, em São Januário, que o empate com o Remo foi muito frustrante. Deu até a impressão que o time estava mais pensando no jogo de hoje do que na partida propriamente do último final de semana. Agradecendo ao Gustavo Mota, sempre pelo trabalho competente aqui na produção do Super Futebol Competir 5G, mas o fato é, passou aquele jogo, passou aquela oportunidade, e apesar do empate ser um resultado ruim, agora o pensamento é todo no bobo, é todo nesse grande jogo, e também não adianta querer pensar no jogo de volta, se vai ser em São Januário, no Maracanã, no Paraguai, na Conchinchina ou em Marte. O negócio é realmente conquistar essa vitória hoje, ou pelo menos um bom resultado, para manter vivo esse sonho. É bom lembrar, faltam três para o Vasco nessa Sul-Americana, André.
0: Muito bem, já você volta falando muito mais do Vasco, nesses momentos que antecedem a Vasco da Gama e Boca Juniors. Dá mais uma do Boca, do time chinês, meu caro
5: velho. Ô André, além do jogo de hoje, o Boca também está atento a essa movimentação jurídica que acontece aqui no Brasil para jogar ou não no Maracanã. O regulamento da Comebol prevê que na impossibilidade de jogos acontecerem em determinado estádio, por determinação judicial, a entidade tem a prerrogativa da escolha, já informou o Boca, se tiver novo problema jurídico no Maracanã, o jogo vai então para o defensor del Chaco em Assunção, no Paraguai. O Boca está atento e conversando inclusive com a diretoria do Vasco sobre este tema.
0: Isso tem que ser devidamente tratado com muita cautela, né?
5: Muita cautela.
0: Não pode tomar nem tipo de decisão.
5: Isso é uma brincadeira, nem pode ser torcida, coisa de torcida.
0: Tem variedade de torcida, isso é negócio, né? É esporte e negócio.
5: É business.
0: Como diria isso aí, tirou daqui. Porque são business. É isso aí, minha gente, 8 horas e 22 minutos, 8h22. Eu volto ao plantão do Pinto Esporte. Você, Vinícius Gama, girando a informação. Gira. É isso aí.
3: Vamos lá, André. Falando agora da Liga dos Campeões, a segunda rodada. Tivemos hoje o Arsenal na Inglaterra, em Londres, vencendo o Lille da França por 3-0. Na França, o Lens acabou perdendo para a equipe do Sport por 2-0. Tivemos ainda Viking da Noruega 3, Bayern de Munique também 3. Na Espanha, o Villarreal bateu o Napoli 3-1. Na Turquia, o Galatasaray perdeu para o Barcelona de virada 4-1. Na Espanha, tivemos Atlético de Madrid 2-0 para o Manchester United. Na Itália, a Inter de Milão perdeu para o Clube Brugge por 4-3, a zebra da rodada. E na Alemanha, o RB Leipzig venceu o PSV da Holanda por 1-0, André.
0: São jogos importantíssimos, interessantíssimos em todo o mundo, futebol do Rio, do Brasil e do mundo. Você fica sabendo aqui na Tupi, 8 horas e 23 minutos, chegou a hora do boa noite dele. E toda a expectativa de Vasco e Boca Juniors, um jogão de bola, semifinal da Copa Sul-Americana. O boa noite dele, do comentarista que tem a manha.
6: É o Aranha, o cara que tem a manha.
7: E aí, André, tudo bom, meu filho? Tá animado? Isso é muito bom. Bom, nós estamos agora nessa semifinal, né, parceiro? E uma competição é que o Vasco cagou e andou. Essa que é a verdade. Em momento nenhum ele colocou em campo que tinha de melhor. Esse calendário, né, obrigou de repente o Vasco a... Não estou falando da Copa do Brasil, estou falando da Sul-Americana. quantos jogos o Vasco teve aquele momento de dificuldade no Campeonato Brasileiro e de dois, três dias depois ou antes de jogos brasileiros, o Vasco mandou equipes reservas. Quantos jogos nessa fase eliminatória que o Vasco sempre colocou equipe reserva, nunca dando prioridade a essa competição em detrimento ao Campeonato Brasileiro? Lembra da pergunta que o pessoal falava? É legal ser campeão de um torneio, porque são dois torneios. E ser rebaixado em Campeonato Brasileiro? A verdade, André, é que bom, o Vasco na última janela contratou grandes reforços, um técnico que não tinha uma votação expressiva na carreira dele, mas chegou aqui, caiu como uma luva no Vasco, o time mudou por completo, a torcida nunca abandonou esse time, aliás, o torcedor do Vasco não vai abandonar nunca.
0: Ah, de parabéns.
7: Não, com toda certeza, é um dos craques dessa recuperação do Vasco, que ainda não se livrou totalmente do rebaixamento, da zona da proximidade. Mas olha, com 35 pontos, um jogo a menos no Campeonato Brasileiro, já da Chapecoense, eu acho que o Vasco vai terminar no meio de tabela. Agora, a possibilidade da Sul-Americana e até a Libertadores. Porque vai enfrentar o Palmeiras na Copa do Libertadores, não, na Copa do Brasil, não é isso? Então o Vasco tem possibilidade, André, de conquistar um título pelo bom momento que vive, pela recuperação dos seus jogadores que não estavam jogando nada, e principalmente com os reforços que chegaram, que deram uma saúde muito boa ao elenco do Vasco. Uma pena que hoje o Saldívia não pode jogar. Esse cara é um jogador diferenciado, André.
0: É, e pela formação do Vasco, você gostou da formação que o técnico Pedro Emanuel vai botar em campo daqui a pouco contra o River, o Boca Juniors?
7: Não, você pode... Olha o cara, o Saldívia. Olha o que a gente está falando de recuperação de jogadores. O Saldívia era descartado, porque ele só fazia lambança. Enfim, era um jogador que errava mais do que acertava. E hoje ele assumiu a posição de titular, já alguns jogos, né? E tomando posição do zagueiro Cuesta, né? Que veio muito bem, e hoje o Saldívia é titular absoluto. Então, gosto sim. Gosto sim dessa formação do Vasco. E que bom que o Bruno Duarte pode jogar hoje, né? Porque deve jogar o Adson lá pelo lado direito, o André Gomes aqui pelo lado esquerdo. E deve ser um jogo, André, em que, mesmo não sendo o Boca Juniors do passado, aquele Boca Juniors que a gente conheceu, e que não era molezinha jogar lá, continua não sendo. Mas hoje, o Boca Juniors não é o pica das galáxias do futebol argentino. Melhorou muito.
0: Nem o Boca é o que o River.
7: Não.
0: Você tem o Racing, você tem o Lanús, você tem o Estudiantes.
7: Você tem Rivadavia, enfim, ele diversificou a coisa, né? Diferentemente daqui, que a gente tem os protagonistas no futebol brasileiro. Então, é um jogo difícil? Muito difícil. O ambiente é difícil? Claro que o é. A torcida fanática é uma torcida monstruosa e que vai empurrar o time para frente. Agora, basta jogar, com sabedoria, André. Não pode tomar uma piada com diferença de gol. Por exemplo, dois gols de diferença o Vasco perdeu hoje é um desastre. Não vai ser nada fácil reverter. Acho que o empate seria um resultado sensacional. E você até aceitaria, de repente, mesmo não conseguindo empatar, você perder por 1-0, 2-1. É um placar que, vamos lembrar que já está confirmado, o jogo do Maracanã, mais de 70 mil ingressos vendidos, né? Então, vai ser também fogão aceso. Vai ferver. E o Vasco só não pode dar mole. É no jogo daqui a pouco, meu parceiro.
0: Este é o Aranha, que tem a mãe aqui no microfone da Super Rádio.

0: Brasil é aquele jogo que todo mundo quer jogar, trabalhar, narrar, comentar e reportar. É isso, Andrezo.
1: Com certeza, André. E um deles, com certeza, é o volante Sousa. Ele que pela primeira vez volta a jogar na Argentina, volta à sua terra natal, depois que passou a vestir a camisa do Vasco da Gama, contratado que foi junto ao Racing e que agora tem a oportunidade de jogar contra a equipe do Boca Juniors. Sousa conhece bem o Boca, por tê-lo já enfrentado em outras oportunidades, e também fala aqui dentro do Super Futebol Tupi em 5G sobre essa oportunidade de voltar a encontrar um velho rival. Sousa fala na Tupi.
2: Sí, la gente sabe lo que es ese partido. Es una instancia primero muy importante, las semifinales, y después el rival es un rival muy fuerte, muy, muy difícil. Es un equipo argentino que yo lo conozco bien. Y bueno, tenemos que hacer lo mejor en el campo, llegar de la mejor manera posible y salir a ganar, que es lo que mejor sabemos hacer.
1: Esse Sousa falando aqui na Tupi, destacando que é importante fazer o melhor jogo possível para buscar a vitória, para buscar um bom resultado, portanto confiante nesse resultado. O camisa 5 vascaíno, ele que já tinha falado sobre a possibilidade de fazer o seu primeiro gol com a camisa do Vasco diante do Boca. Isso porque ele quase marcou contra o Botafogo, acertou uma bola no travessão. Poderia ter ali balançado a rede pela primeira vez. Lamento-se por isso, mas disse que tem como sonho, quem sabe, fazer esse gol diante do Boca Juniors, que seria o primeiro da carreira dele. O Sousa, primeiro da carreira dele pelo Vasco, evidentemente. O Sousa contra o Boca tem um retrospecto equilibrado. Em 7 jogos, foram 2 vitórias, 2 derrotas e 3 empates, André.
0: Muito bem, antigamente a gente viu o futebol brasileiro se apequenando em certas ocasiões contra o sempre guerreiro futebol argentino. Eu acho que com o número de estrangeiros sul-americanos no futebol brasileiro, as coisas estão bem mais parelhas.
3: É verdade, André. É completamente diferente, né? Você tinha aqui jogadores estrangeiros, muitos argentinos, mas jogadores diferenciados. Era muito raro você ver aqui um atacante argentino que não fosse de qualidade. Um zagueiro argentino, um goleiro argentino que não fosse de qualidade. Era um jogador de seleção, né? Mas de qualquer maneira, hoje, ficou mais comum. Essa rivalidade, essa briga de bois que tinha entre Brasil e Argentina, eu acho que está mais restrito ainda a seleção. Porque os clubes hoje, os jogadores convivem numa situação, né? É um vai para lá, outro vem para cá. Então o argentino hoje, muito diferente do brasileiro na Argentina. Não vai muito o brasileiro para a Argentina. Hoje está vindo muito mais é argentino aqui pro futebol brasileiro. Então não vejo mais essa rivalidade hoje, André, como era antigamente.
0: É isso aí, 8:32, 8:32. Já voltamos no Super Futebol Tupi, 5G.
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0: bola do seu rádio Super Craques. Gabriel Andres, o Elino Campos, o Vinícius Gama no plantão do Vila Esporte. 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Do Vasco, nesses momentos que antecedem, faltando menos de uma hora para a bola rolar. Gabriel Andreso.
1: Muito bem, André e amigos da Tupi, às 8h35, jogadores que já estiveram fazendo o reconhecimento do gramado e que sobem dentro de instantes para dar início ao aquecimento. O Vasco, que como dissemos, já está firmado para a audiência rotativa ligada aqui no microfone da Seleção Brasileira do Rádio. Cruz Maltino joga com Léo Jardim, Paulo Henrique, Saldívia, Robert, Renan e Cuiabano, Sousa, Thiago Mendes e Lescano, André Gomes, Bruno Duarte e Adson. Atletas vão bater bola, primeiro os goleiros, o Fusato, o Pablo e o Léo Jardim, vindo para o gramado, em seguida os jogadores de linha, para realizar, portanto, esta atividade que você acompanha, evidentemente, dentro também do nosso Super Futebol Tupi em 5G. Mas agora trazendo uma ampliação da informação que nós trouxemos no começo da jornada, sobre o recurso da dupla Fla-Flu contra o Vasco da Gama na Justiça, para tentar tirar do Maracanã o segundo jogo entre Vasco da Gama e Boca Juniors semana que vem. O juiz do Superior Tribunal de Justiça sorteado para tratar a ação é o doutor Luiz Felipe Salomão. Ele é ministro, na realidade, do STJ e tio de Paulo Salomão, ex-vice-presidente geral do Vasco e que brigou com o Pedrinho, deixou o clube no final do ano passado. Esse é o detalhe, portanto, em relação a quem vai julgar este caso. Haveria, inclusive, já haveria uma deliberação marcada para acontecer do Tribunal de Justiça aqui do Rio de Janeiro para o próximo dia 19, segunda-feira, para tratar do mérito da questão. Mas isso dentro da esfera da jurisdição estadual. E na véspera do jogo. Agora, a questão é a seguinte: agora a coisa vai para Brasília, vai para o Supremo Tribunal de Justiça, e a questão é definir qual vai ser o entendimento, se a jurisprudência do STJ se intromete em contrato locais e interpretação de edital estadual, porque esse edital é do estado do Rio de Janeiro por conta de toda a questão que envolve o Maracanã e sua gestão. Por isso, pode haver um entendimento por parte do Vasco, de que o Tribunal de Justiça é soberano para avaliar essa questão do contrato do Maracanã. Agora, evidentemente que, por ser uma instância superior, aí a coisa pode ter uma interpretação diferente. Não existe um histórico, se é que serve como alento para a torcida vascaína, não existe um histórico de suspensão de liminar do Tribunal de Justiça sem uma violação absurda da ordem pública. Ou seja, já houve os ingressos todos vendidos, o BEP e o Gaedest já foram acionados, já deram o seu aval, a Polícia Militar já preparou e prepara todo o aparato de segurança. Ou seja, mais uma vez, reverteram a situação pela quarta vez em pouco mais de uma semana, criaria e instauraria um grande caos jurídico. Então, não quer dizer que isso não possa acontecer, mas a tranquilidade do Vasco reside nisso, reside no entendimento de que, com os ingressos vendidos e com toda essa questão já adiantada pelo Vasco da Gama, é improvável, pelo menos entende assim, o Vasco que o jogo saia do Maracanã. Em todo caso, fica essa incógnita, embora às 8h39 da noite de terça-feira, dia 13, a gente possa dizer: segue na tabela da Comebol, Vasco e Boca, dia 20, 9h30 da noite, no Maracanã, André.
0: Muito bem, valeu, Gabriel Andreso. Já você volta com outras do Vasco, 8h39, já tentando o time José Carlos Araújo, aqui na Tupi para Vasco e Boca Juniors. Eu volto ao jornal da Tupi com você, Thiago Souza, tomando conta da cidade.
2: Olha, André, dando um giro no trânsito, observando a zona sul do Rio, uma faixa na praia de Botafogo está interditada na altura da rua Professor Alfredo Gomes, por conta de um acidente de 3 carros no sentido centro. A 7 Rio já foi acionada. O trânsito é intenso no local. Nosso amigo ouvinte motorista deve ter a atenção redobrada ao passar pelo trecho, André.
0: Valeu, valeu, valeu. Obrigado. 8:40. 8:40. Futebol é aqui na Super Rádio Tupi. Seu clube. Amanhã tem Fluminense e Palmeiras. Quinta-feira tem Flamengo e Estudiantes de La Plata. Marcos Coelho está voltando com mais uma do Mengão. Me dá um toque do Mengão, Marcos Coelho.
3: André, voltando aqui agora para tentar já projetar o que deve ser a escalação do Flamengo para o jogo com os Estudiantes na quinta-feira em La Plata, na grande Buenos Aires, pela Libertadores. Detalhe importante, na Libertadores, Emerson Royal tem sido titular com mais frequência que o Varela, então deve ser desfeita a substituição que foi promovida no clássico de domingo com o Fluminense. Varela deve voltar para o banco e o Emerson Royal deve começar jogando. Isso também, André, se aplica ao comando de ataque. E aí eu vou dizer aqui dois motivos. Primeiro, na Libertadores, o Bruno Henrique tem sido mais titular que o Pedro. E também nos últimos jogos, o Pedro apresentou uma queda de rendimento, foi muito criticado, inclusive, no Fla-Flu, vaiado no momento em que foi substituído. É um caminho natural para o Bruno Henrique voltar ao time titular. Lembrando que o Pedro começou jogando nos dois jogos que o Flamengo realizou depois da data FIFA. O empate em 2-2 com o Santos, na Vila Belmiro, e a vitória por 1-0 sobre a equipe do Fluminense. Mas não convenceu em nenhum desses compromissos. Levando-se em conta o que foi visto no domingo e essas possíveis substituições, o Flamengo tem boas chances de atuar com Rossi, Emerson Royal, Léo Ortiz, Léo Pereira e Alexandro, Pulgar, Saúl e Lucas Paquetá, Carrascal, Samuel Lino e Bruno Henrique. Não deve fugir disso a escalação do Flamengo para o jogo de depois de amanhã, André.
0: Muito bem, valeu, valeu, Marcos Coelho, falando no Flamengo às 8:42. 8:42, amanhã tem Flusão e Palmeiras, jogão de bola no Maraca, casa super lotada. Me dá mais um toque do Flusão, Sérgio.
4: Pois não, dinâmico, a torcida do Fluminense mobilizando. Temos informação que um grande mosaico está sendo preparado. Você lembra da última vez em que o Fluminense conseguiu o título da Glória Eterna? Ele jogou a primeira partida fora, né, contra o Internacional em 23, depois jogou aqui no Maracanã. Aí acabou indo para a final. Agora é o contrário, né? Joga a primeira contra o Palmeiras aqui e a segunda partida será realizada fora de casa. Aquilo que era mais ou menos previsto hoje no treinamento, o René participou normalmente na atividade e a informação é que ele deve retornar, como também os jogadores titulares. Como diz o Deco Aranha, o departamento de fisiologia hoje é o que escala qualquer time que disputa qualquer competição, e para Libertadores não será diferente, porque no Campeonato Brasileiro é uma coisa, no Fla-Flu 3 pontos, mas você podia correr atrás, por exemplo, contra o Santos agora, e você pode vencer, compensa o que você acabou perdendo no Fla-Flu. Mas amanhã não tem conversa. Todos os jogadores, segundo o departamento de fisiologia, estão em condições. Ou seja, amanhã é força máxima. E tem aquele ditado, né? Em casa você tem que se sobrepor, porque depois lá fora, meu camarada, lá no Nubank Park, vai ser difícil. E o Palmeiras em casa realmente está muito complicado de ser batido. E segundo o próprio Dé, já voltou a jogar um bom futebol. Valeu, dinâmico.
0: Valeu. Queria saber, o jogo mais complicado, Vasco, Boca, Estudiantes e Flamengo ou Fluminense e Palmeiras?
5: Aí você igual quem tem o quem é quem antes do jogo. Fica difícil a gente falar uma coisa, porque a bola ainda vai rolar, parceiro. Na teoria, né? Vamos lembrar que são dois jogos. Tanto o Flamengo com o Estudiantes e o Fluminense com o Palmeiras. São os jogos da Libertadores. São jogos de 200 minutos, parceiro. Um jogo que é o primeiro tempo. Você que o brother falou é pura verdade. Você jogando a primeira em casa, você tem que tirar algum tipo de vantagem, que é para que depois você possa jogar dentro da sua característica. O Boca Júnior, por exemplo, é um time que fora de casa se defende melhor do que ataca. Então, em casa, ele vai ter que atacar. É o caso do Fluminense, que vai enfrentar um Palmeiras que voltou a jogar bem. Tem jogado bem nos últimos jogos, jogando com intensidade, né? Tem um elenco também qualificado. Então o Fluminense tem que tirar alguma coisa. Mas olha, eu vejo o Fluminense numa situação muito boa, muito capaz, assim como o Vasco. Subiu muito em produção, o time melhorou. Então as perspectivas, André, tanto para Fluminense quanto para Vasco, nesse jogo eliminatório, nesse torneio, a possibilidade cresceu de uma tal maneira. Se fosse uns meses atrás, você não apostaria nada no Vasco, como também não apostaria nada no Fluminense. Lembra a classificação do Fluminense ao Libertadores? Foi um drama do Peru. Lembra o Vasco, por exemplo, cagando e andando para o Sul-Americano? Eu acho que é a primeira vez, aliás, é a segunda vez, que o Vasco vai jogar com a equipe principal na Sul-Americana. Foi contra o Santa Fé, que decidiu aqui em São Januário, empatou fora e ganhou em casa. E no jogo de hoje, coloca em campo o seu time titular. Então, é diferente. É diferente, porque o Vasco nunca abandonou o Campeonato Brasileiro. Ele sempre deu prioridade ao brasileiro, porque se rebaixar de novo, ninguém aguenta mais. A mesma coisa. Os Estudiantes e o Boca Juniors, eles têm uma característica, André, de jogar melhor defensivamente. Aí eu te pergunto, o Flamengo, que é o favorito, tem um time melhor. Tem até maneira dele jogar. Eu duvido que o Flamengo vai jogar retrancado lá. Não sabe. Agora o Estudiante tem que mudar a característica dele. Tem que cair para dentro do Flamengo, conquistar alguma vantagem, que é para poder aqui no Maracanã jogar todo retrancado num contra-ataque. Essa é a característica do time do Estudiante.
0: Olha, vixe, é o Aranho que tem a manha. Qual é festa?
6: É isso, André Amistoso, na Arena Pernambuco, a seleção brasileira feminina faz 1-0 na Argentina. Gol da Bia Zanerato, 14 do primeiro tempo, Brasil 1, Argentina 0, André.
0: Valeu, Denis Gama, falamos mais uma vez do Fusão do Mengão. Eu quero o Thiago Veras trazendo mais um toque do Fogão, que só pensa no Brasileirão. Alô, Veras.
7: André, ontem o Botafogo foi comandado pelo Matheus Bach, com a suspensão do Tite, que será julgado amanhã pelo STJD. Ele foi denunciado no artigo 258B, invasão de campo, e pode pegar de 1 a 3 jogos de suspensão. O Botafogo também foi denunciado no artigo 206, retardar o início do jogo ou então da segunda etapa. Esse artigo prevê uma multa em caso de condenação de 100 a 1.000 reais. Ok, André?
0: Ok, valeu. Esse é Thiago Veras trazendo o noticiário do Botafogo aqui na Tupi. 8:48 no Rio.
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0: Reportagens da cúpula, Gabriel Andreso e o Wellington Campos. Com Vinícius Gama no plantão do Vídeo Esportes. Eu volto ao Gabriel Andreso atualizando tudo o que está acontecendo acerca do jogo Vascão e Boca. Alô, Andreso.
2: Alô, André. Voltando mais uma vez aqui no Super Futebol do Pinto em 5G. Tá chegando a hora, tá chegando o grande momento. Jogadores vascaínos dentro de instantes vão descer pro vestiário pela última vez para então preparar-se para o jogo de daqui a pouco contra o Boca Juniors. Promessa realmente de uma grande partida. O Vasco chega até essa partida dentro da Copa Sul-Americana com uma campanha positiva, com uma campanha que teve lá os seus altos e baixos. O DE Aranha falou muito bem ainda há pouco sobre o fato do time ter atuado com reservas durante praticamente toda a competição, com uma equipe que não era mesmo das mais consideradas fortes dentro daquilo que tinha dentro do seu próprio elenco, mas a verdade é que consegue chegar então a essa fase de semifinal. Lembrando a campanha do Vasco até o momento dentro dessa Copa Sul-Americana, o Vasco que caiu no grupo da letra G e terminou em segundo na chave com Olímpia, Aldax Italiano e Barraca Central. Empatou 0x0 com Barraca Central na estreia, depois perdeu em casa para o Aldax Italiano por 2x1, em seguida venceu o Olímpia novamente em casa pelo placar de 3x0, depois voltou a jogar fora de casa e ganhou mais uma vez do Aldax Italiano por 2x1. Depois disso, perdeu para o Olímpia 3x1 fora de casa. E por último, derrotou o Barraca Central pelo placar de 3x0. Essa partida também em casa, também em São Januário. Nos playoffs, o time vascaíno voltou a se encontrar com o Olímpia. Aliás, do Paraguai, e conseguiu a vitória. Em duas partidas, conseguindo a sua classificação para a fase seguinte. Nas oitavas de final, derrotou o Independiente de Medellín, empatando 2x2 o jogo de ida e vencendo 1x0 o jogo da volta. Nas oitavas de final, aí sim, reencontrou o Olímpia e mais uma vez fez bonito. Empatou 0x0 em casa, venceu 4x1 no Paraguai. Nas quartas de final, empatou 0x0 com o Santa Fé na Colômbia, venceu por 2x0 em casa e chegou a esta semifinal. Portanto, em relação a números da equipe dentro dessa competição, são seis vitórias, quatro empates e duas derrotas. Números positivos para um time que não usou a força máxima no campeonato todo, André.
0: É verdade, sem dúvida nenhuma, que é claro, você contou muito bem sobre o momento do Vasco da Gama no jogo de hoje contra o Boca Juniors. Agora o Pedro Emanuel acertou a mão na tinta. O ponto do doce, como diria um amigo meu, é o grande mérito do técnico do Vasco.
3: Que chegou aqui com essa animação toda. Seria mais uma aposta, né?
0: Uma desconfiança, muito. E os primeiros resultados.
3: A verdade é que foram a chegada desses reforços que incorporou o time. A confiança que o técnico passou, a participação, como sempre, da torcida, transformou o Vasco num time mais confiável. Hoje é perfeitamente possível o Vasco surpreender, até pensar numa vitória, por que não? Afinal de contas, vai jogar contra o Boca Juniors, que jogando em casa é difícil de bater qualquer um. Não vai ter moleza, mesmo o Boca Juniors sendo o melhor Boca Juniors da sua história. Mas também não é o pior. Também deu uma melhorada. Tava numa draga, meu parceiro. Ele e o River Plate estavam numa draga do cacete. O Boca melhorou muito, né? Mas de qualquer maneira, é um jogo duríssimo, que o Boca Juniors jogando em casa leva um ligeiro favoritismo. Vamos ver o que o Vasco pode fazer. Acho que não pode abrir mão de ter o contra-ataque, aliás vai ter, que o Andrés Gomes é bom no contra-ataque. Entrada do Adson Marco lá direito. O Bruno Duarte é um bom centroavante, o melhor que o Vasco contratou aí nos últimos tempos. E tem no meio-campo com o Thiago Mendes.
4: o Lescano e principalmente o Sousa na marcação. Muito equilíbrio. Vai depender muito também do Paulo Henrique e do Cuiabano, que são dois jogadores de muita força e que podem surpreender o time do Boca Júnior, que vai jogar no ataque. Aí é que basta em tirar para frente, meu parceiro.
0: Ô, meu caro Andrés, como é que tá a chegada de público? Já temos votação máxima, chegada de torcedor do Vasco. Atualiza pra gente, Andrés.
2: É, a torcida do Vasco já jogou totalmente ali a área destinada para si, viu, André? Eles ficam numa área superior, na área mais alta de La Bombonera, onde atrás de um dos gols. A torcida do Boca já vai crescendo também em número de contingente, em número de torcedores, em contingente de torcedores, mas o estádio ainda não está lotado. Vai evidentemente lotar para a hora do jogo. A torcida já faz barulho, já canta muito alto. E evidentemente que existe um clima de muita expectativa rodando, cercando esse confronto de daqui a pouco. Mas o estádio certamente recebendo um excelente público para esta noite, para este Vasco e Boca. Torcedor Vasco que começou a chegar em Buenos Aires na sexta-feira, já fazendo muito barulho, já andando bastante pela cidade de Buenos Aires, comemorando, fazendo festa, dando seu show, dando seu espetáculo e até cativando muitos torcedores argentinos também, que não conheciam a galera vascaína pelo fato de a equipe nem sempre estar disputando competições continentais, ou pelo menos não chegando tão longe. O Vasco mesmo enfrentava o Boca Juniors desde 2001, vai ser a primeira partida em 25 anos, essa partida de daqui a pouco, mas a chegada da torcida é muito tranquila e o próprio Boca também encara esse jogo como uma grande decisão. A última vez que esteve numa semifinal continental em 2023, quando chegou a final perdida para o Fluminense na Libertadores, André.
0: Muito bem, 8h57, eu vou para o plantão do Bide Esporte. Volto contigo, Vinícius Guerra.
5: Na Série B, jogo no segundo tempo, 21 minutos, Atlético e Londrina vão empatando por 1-1. Os jogos de ontem, Botafogo de Ribeirão Preto 1, Ceará 0, Criciúma bateu o América Mineiro por 1-0 no Heriberto Wilson. O Novo Horizontino em casa venceu a rebaixada Ponte Preta 5-1. Tivemos também no Castelão empate, Fortaleza e CRB 2-2. O Vila Nova lidera com 61, o Novo Horizontino é o segundo com 60. Na zona de classificação para os playoffs, o Juventude com 60, o Fortaleza com 57, o Criciúma com 56 e o Atlético Goianiense com 53 pontos. Os quatro da zona do rebaixamento: Avaí 36 pontos, Londrina 29, o América Mineiro tem 17, a Ponte Preta 13 pontos. América e Ponte Preta já rebaixados para a Série C. O Botafogo de Ribeirão Preto é o primeiro time fora da zona do rebaixamento, André.
0: Muito bem, obrigado, Vinícius Gama. 8h58. Você vai saber outros detalhes, outras notícias de Vasco e Boca aqui na Tupi.
6: Vasco e Boca Juniors se enfrentam nesta noite no estádio La Bombonera em Buenos Aires, pelo jogo de ida da semifinal da Copa Sul-Americana. No histórico foram 4 duelos, com 2 vitórias do Boca Juniors e 2 empates. O Cruz Maltino ainda busca a primeira vitória sobre os argentinos. Uma curiosidade é que os 4 confrontos anteriores aconteceram em 2001, pela Libertadores e pela Mercosul. Na Libertadores, o Boca levou a melhor nos 2 jogos, com vitórias por 1-0 e 3-0. Já pela Mercosul, as 2 partidas terminaram empatadas em 2-2.